0: que dessa vez ele não vai ter esse cara. Porque ou ele vai apostar que o André faça isso para testar o André numa função que talvez ele jogue melhor, para tentar recuperá-lo.
1: Pois é, Duó, isso é muito importante que você falou, porque o André vem numa fase muito, muito ruim. Muito ruim. Né? Acho que vem antes das aquelas cenas de quase pornografia.
0: É, né? Exatamente. É,
1: me parece que tudo começa com a transferência mal sucedida para o Milan.
2: É. Isso a época da semifinal do Paulistão contra o Novo Horizontino, né? Foi isso. Ali que cai a transferência. Então, mas a partir do Paulistão para frente.
1: Por um pedido do Dorival Júnior.
0: Exato.
1: Então o técnico ficou. Do Corinthians hoje está no São Paulo.
0: Que no fim não ficou. Mas e aí é uma coisa, porque com o Diniz ele passa a jogar diferente, né, Bernardo? Eu acho que ele está sentindo isso. Porque com o Dorival ele fazia muito o lado esquerdo como se ele fosse um meia. Ele colava no ponta, no Memphis, né? Quem fazia o lado esquerdo ali no Bidu, pisava na área, fazia gol. Então, de repente, hoje, se ele tiver essa função, ele vai ter a possibilidade de mostrar isso de novo, para tentar ganhar confiança. É a única coisa que eu vi, porque o Matheus Pereira não tem cacuete. O Alan, menos ainda, vai ser o cabeça de área. Eu imagino isso, porque senão o Corinthians vai ficar, vai jogar só para se defender e... Beleza, deixa lá.
1: Faz sentido.
0: O Caio
1: faz
0: César sentido. Pra correr, né?
1: Até por isso que o Marcelo Duó falou, né? Porque em determinado momento ali o Dorival jogou com Breno Bidon, Rodrigo Garro e André.
0: É, isso.
1: Né?
0: E o Ranieri atrás.
1: O Ranieri atrás, às vezes o Alan, né? No início da passagem dele pelo Corinthians.
0: Isso.
1: Jogando como um segundo homem no meio de campo, né?
0: Isso.
1: Como é que jogava o Dorival Júnior? Jogava com o... Às vezes o Losango no meio de campo. Que é cabeça de área, dois meias abertos, um meia atrás de dois atacantes. Ou então, nesse sistema ao qual nos referimos anteriormente. 4, 2, 3, 1. Isso aconteceu na era do Dorival, mas no final da passagem dele pelo Corinthians. Então fica essa dúvida. Até pelo que o Duó lembrou muito bem, pode ser que o André seja um homem de criação centralizado atrás do Pedro Raul, né? E o Pedro Raul é aquela história, cara. Se a bola não chegar, ele não vai pegar a bola no meio de campo, sair driblando todo mundo, porque não é essa dele.
0: Chegando já é difícil, né?
1: É, exatamente.
2: O problema dele é a bola, né? Dizem.
0: É, exato.
1: Então... E aí tá na profissão corretíssima, né?
0: Exato. Vendo que o Yuri, que o Corinthians já tá classificado, que a chance de ser o primeiro do grupo é grande, independente até do jogo de hoje, né? É... Então... Eu acho correto o que o Fernando Diniz está fazendo, até porque tem que priorizar o brasileiro, não está fácil, né? Então, vamos ver, o Corinthians que hoje teve uma grande notícia, que foi o transfer ban. Não há notícia melhor para o Corinthians do que o
3: Bah.
0: Porque sem, com o transfer ban, o Corinthians não contrata. Sem contratar, não erra.
1: E sem errar, não gasta dinheiro à toa.
0: Isso.
1: Um dinheiro que não notícia. Tem, diga-se de passagem.
0: Exato.
1: Né?
0: Se eu fosse o Corinthians, eu deixava mais um pouquinho, como a gente diz lá em Souza, o pau torar. Até chegar ao momento de perder ponto. Aí vai lá e paga. Porque o transfer ban, pra mim, é uma excelente notícia pro corintiano. Excelente.
3: Olha, nove... Sim, Belotti.
2: Não, só pra trazer, né? Quais os cenários que o Corinthians não seria o primeiro do grupo? É, se perder por 3-0 pro Peñarol e for derrotado por 2-0 pro Platense, aí no saldo de gol o Corinthians seria ultrapassado pela equipe argentina, né? Se essa for a diferença de 5 em relação à derrota do Peñarol e a derrota para o Platense. Então pode ser, se for 4-0 hoje, 1-0 contra o Platense, enfim, o Corinthians pode ser desclassificado se sofrer 5 gols a mais do que marcar em, eventualmente, 2 derrotas nessa reta final. Ou se perder para o Peñarol por um golzinho de diferença, aí poderia perder por 3-0, 4-1 ou 5-2 do Platense, porque nesse caso o saldo de gols seria empatado e a equipe argentina conseguiria passar nos gols marcados. Precisaria marcar 3 ou mais gols em Itaquera, o Platense, se o Corinthians, é claro, perder por 1-0 apenas para o Peñarol.
1: Belotti, eu não sou o apresentador, quem o faz com muita propriedade, o nosso querido amigo Yuri Queiroga, mas eu tenho de fazer a pergunta do Miguel. Porque o técnico da Holanda, Ronald Koeman, deu uma entrevista na última segunda-feira em que ele foi categórico. Ele falou assim, ó, o Memphis precisa jogar 3 partidas, faltam 3 partidas para a convocação, vai ser no dia 27 de maio a convocação da seleção da Holanda. E aí, quando ele vai jogar? Quando esse homem volta a jogar, Belotti?
2: Então, aparentemente o Memphis está 100% recuperado, né, da lesão, foi o que o Corinthians informou na nota do treinamento de ontem. É que, claro, ele foi poupado dessa viagem ao Uruguai, porque já seria o time reserva e o Timão quer preservá-lo. Então existe uma chance grande de que ele esteja minimamente no banco contra o Atlético Mineiro no fim de semana. Ele só tem mais dois jogos até a Copa do Mundo, que ele tem possibilidade de jogar. Por quê? Porque o último jogo do Corinthians antes da pausa é no dia 30 de maio, data que o Memphis tem que estar na Holanda, porque vai iniciar já o trabalho junto do técnico Ronald Koeman, se tiver, claro, na lista de convocados, como você disse, divulgada no dia 27. Então, antes da Copa, o Memphis só tem duas oportunidades de entrar em campo, contra o Atlético Mineiro e contra o Platense, dois jogos em Itaquera. A expectativa é de que, no mínimo, no banco ele esteja. Vale destacar que nessa semana foi divulgada a informação de que o Memphis... ele sofreu uma nova lesão, não é grave, né? Já tinha se recuperado da lesão na coxa direita e aí sofreu uma contratura na panturrilha. É uma espécie de lesão muscular bem tranquila em relação às demais que acabam afastando por mais tempo os jogadores.
1: Eu vou falar um negócio pra vocês, não sei se os camaradas aqui concordam. Mais do que camarada, amigos. Memphis Depay nunca foi o cara da seleção da Holanda.
3: Claro que não.
1: Em 2014, por exemplo, quando ele disputa e bem a Copa do Mundo aqui no Brasil, a Holanda chegou em terceiro lugar.
3: Jovem ainda, né?
1: O cara era o Robben.
3: Isso. Van Persie já era veterano.
1: É. Em 2018, a Holanda sequer vai para a Copa do Mundo. E em 2022, o técnico Louis van Gaal colocava o Weghorst para jogar de centroavante.
3: Exato.
1: Um pirulão, grandão e tal, um jogador até com problemas técnicos.
3: E quem, né, se destacou foi o Gakpo, né?
1: Exato, com o de Gakpo, que é jogador do Liverpool.
3: Que é muito mais jogador que o Memphis.
1: Exato, então o Memphis nunca foi o protagonista da seleção da Holanda. Então, assim, o técnico Ronald Koeman tem toda a razão em emparedá-lo e questionar a convocação dele. A prerrogativa é do técnico nesse caso, né?
3: Mas eu, é que os números... o pessoal do Band News na área lá de Amsterdã, já tava cornetando há um tempão. Pô, a gente tá falando do Neymar aqui o ano inteiro, pô.
1: O Neymar apresentou muito mais pelo Santos do nessa temporada Memphis, do que o Memphis. Sim, o Memphis tem um gol e uma assistência.
2: Perfeitamente.
1: Né?
2: Nessa temporada, apenas um gol e uma assistência. Mas jogou muito pouco, né? Jogou o Campeonato Paulista, se machucou no dia 22 de março contra o Flamengo e antes mesmo já tinha ficado afastado durante um pequeno período por um outro problema muscular. Eu concordo com você, agora eu acho que o Memphis ele joga ao lado dos números, né? 55 gols, 35 assistências, maior artilheiro e maior passador para gols da história da seleção holandesa.
1: Vamos
2: pesa,
1: lá,
2: né?
1: Isso em números absolutos. Vamos pegar em número relativo isso aí. Porque senão tem uma falsa simetria aí. A gente vai colocar o Memphis acima do Marco Van Basten, por exemplo, só para ficar aí. Johan Cruyff, Rudi Gullit, Neskens, Johnny Rep, Rezenbrink e
3: nossa
1: outros
3: senhora,
1: grandes jogadores da história da Holanda, né? O Memphis está longe de ter a qualidade que esses caras tiveram, né? Então, assim, em números absolutos, sim. Assim como o Neymar é o maior artilheiro da história da seleção brasileira, em números absolutos, mas não dá para falar que o Neymar é mais jogador do que o Pelé, né?
3: 9 horas e 12 minutos no horário de Brasília. Antes da gente fazer o último intervalo e passar para o Marcelo Duó, live no YouTube. 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E tem muita gente por lá. Se você está conosco ao vivo pelo YouTube, deixe o seu joinha, deixe o seu like também. Se você está conosco ao vivo no LG Channels, participe também pelo YouTube, youtube.com/RadioBandNewsFM. Se você já tá na transmissão, se você já tá na live, deixe o seu like também na nossa transmissão e participe também, porque a gente registra a sua participação por aqui. 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Em 2 minutos, Marcelo Duó, Bernardo Ramos e Lucas Belotti assumem o comando para Peñarol e Corinthians. 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
0: E aí, aquele abraço, boa noite, bem-vindos, bem-vindas. Pra você, torcedor, torcedora ligado na Band News FM, em todas as plataformas do Radinho, no Band Play, no nosso canal no YouTube, que tá bombando, youtube.com/radiobandnewsfm, e na Fest TV, para as televisões LG conectadas no som da Band News FM. Falamos de Copa Libertadores da América. O Corinthians no grupo E, líder do grupo, vai até o Campeones del Siglo em Montevideo, enfrentar o Peñarol, camisa pesada tradicional do futebol uruguaio, mas que vive um momento bem difícil nessa Copa Libertadores da América, com apenas 2 pontos na competição. É o último colocado, o Corinthians tem 10 pontos. Olha só, hein? O Corinthians luta, já classificado, para ser uma das melhores, se não a melhor, campanha da fase de grupos da Copa Libertadores da América, o que é uma loucura, mas é a realidade. Corinthians, se conseguir ganhar o jogo, vai para 13 pontos e vai ter esse privilégio de disputar com o Flamengo, com outros times sul-americanos, esse privilégio de mandar os jogos do mata-mata na Arena do Corinthians em Itaquera, mas para isso precisa ganhar contra o time do Peñarol, com estádio lotado e muito frio no Campeones del Siglo. Daqui a pouco a bola rola às 9h30 da noite no horário de Brasília. Vamos às informações do Alvinegro do Parque São Jorge. Falou Corinthians. Falou Lucas Belotti. E aí, Lucas, boa noite.
2: Tudo bem, Duão? Um grande abraço a você, a todo ouvinte ligado e sintonizado na nossa transmissão. Você disse aí sobre a campanha especial que pode ser igualada hoje como a melhor do Timão nas 5 primeiras partidas de uma Copa Libertadores na história. Se vencer, chega a 4 vitórias e 1 empate, igualando as campanhas de 2010 e 2015. Mas para isso precisa vencer um momento de oscilação com o Fernando Diniz. Nos últimos 7 jogos, são 2 vitórias, 1 empate e 2 derrotas. Antes disso, o treinador teve 7 jogos com 5 vitórias e 2 empates, ainda não tinha perdido. A defesa é que virou uma dor de cabeça para o Diniz. Nos últimos 5 confrontos, 8 gols sofridos. Nos 7 anteriores, não tinha sido vazado. É um momento de sobe e desce no Timão, do ainda elogiado Fernando Diniz.
0: Esse é o Corinthians, pronto para o jogo de hoje contra o Peñarol do Uruguai. Como é que vem o Peñarol? Já largou, né, meu caro Belotti?
2: Precisa de 2 vitórias nas 2 partidas que restam dentro de casa e tem que zicar o Platense. Precisa torcer para que os argentinos percam para o Corinthians na última rodada. Por isso, nessas condições, o Peñarol estaria classificado e tem sim essa esperança da torcida para garantir a classificação. Podia ter sido eliminado já nessa semana, mas o Platense não conseguiu somar nenhum empate sequer lá na Colômbia com o Santa Fé e deixou viva a condição da equipe uruguaia para sonhar com as oitavas. E o momento é muito melhor do que quando chegou em Itaquera. São 4 partidas sem perder, 2 vitórias e 2 empates nesse período. A última derrota na temporada, exatamente na Zona Leste de São Paulo, quando foi superado pelo Timão por 2-0.
0: 9 da noite, mais 18 minutos. Já já os times em campo em Montevideo, no Campeones del Siglo. 10 graus é a temperatura na capital uruguaia nesta quinta-feira. A opinião do jogo na Band News FM, a expectativa para mais um jogão de Copa Libertadores com o Timão em campo. Boa noite, Bernardo Ramos.
1: Boa noite, Duan. Um abraço a você, um abraço ao ouvinte da Rádio Band News FM, também quem nos acompanha em imagens. É o seguinte, Duan, é o Corinthians bem remendado para essa partida, o que me causa certa espécie. São apenas três titulares entre os 11. O goleiro Hugo, o Gabriel Paulista e o Gustavo Henrique. Ou seja, o Fernando Diniz tomou uma decisão no mínimo polêmica e bastante discutível quando escalou os titulares, à exceção de Bidu e Mateuzinho, se eu não estou enganado, melhor, Bidu e Ranieri, no jogo contra o Barra. Ou seja, botou todo mundo para jogar numa partida pela Copa do Brasil em que o Corinthians estava virtualmente classificado. Ora, era melhor ter poupado naquele jogo, pensar nos titulares como o fez na partida contra o Botafogo no último domingo pelo Campeonato Brasileiro e colocá-los em campo novamente contra o Peñarol. Por quê? Porque o Corinthians pleiteia a melhor classificação entre os 16 que vão disputar as oitavas de final. Ora, fazia muito mais sentido essa atitude, mas não. Ele entra em campo, repito, com apenas três titulares, dois laterais de qualidade bastante discutíveis, né? Principalmente o Milans, que vai jogar pelo lado direito, o Angileri pelo lado esquerdo, Alan e André, ou Alan e Matheus Pereira, mais provavelmente formando a dupla de volantes. Aí sim, com o André centralizado, Labiade pela esquerda, Caio César pela direita, Fato e Pedro Raul como centroavante. Esse Corinthians aqui vai precisar de muita inspiração para derrotar um Peñarol, que também não é um time forte, mas vai jogar em casa no campeão do siglo. Ou seja, um Corinthians que vai precisar jogar futebol. Será capaz com essa escalação? Tenho dúvidas. Outra coisa a qual devemos estar atentos: Hugo Souza, como é que vai estar a cabeça do Hugo Souza após a não convocação para a seleção brasileira? Informações de bastidores, e o Lucas Belotti vai trazer mais em relação a isso, dão conta de que ele ficou muito abalado com a não convocação do técnico Carlo Ancelotti na última segunda-feira.
2: E hoje divulgou inclusive um vídeo nas redes sociais, né, reagindo ao momento, e ali claramente abalado realmente ao não ouvir o nome dele, ao ouvir o nome do goleiro Everton, que foi o terceiro entre os convocados. Nesse vídeo, Hugo diz que depois foi orar no quarto e que saiu de cabeça erguida, porque há 2 anos atrás não tinha nem clube para seguir a carreira e agora estava ali na expectativa de ser convocado. Mas realmente o Corinthians montou uma força-tarefa, Bernardo, Marcelo, colegas que acompanham a transmissão, para não deixar isso afetar o Hugo Souza, aqui na representação do elenco. Depois da convocação na terça-feira, chegou cabisbaixo e teve conversas com o departamento psicológico e com o técnico Fernando Diniz para seguir a temporada.
0: 9:22, já já os times em campo no Uruguai para Peñarol e Corinthians, Libertadores da América, no som da Band News FM, com som e imagens dos nossos estúdios, acompanhando também uma rodada de competições Comebol, que está terminando nessa quinta-feira, começou lá na terça, veio na quarta-feira com um monte de jogo na Copa Sul-Americana, na Libertadores, e hoje, pelo menos essa penúltima rodada acaba. Que mais que temos, meu caro Yuri Queiroga? Aquele abraço, boa noite.
3: Boa noite, Marcelo, do ouvinte Band News FM, ouvinte, teleouvinte, quem tá conosco e com imagens, quem tá conosco na Fest TV no canal 131 do LG Channels, quem tá conosco no YouTube, com toda a nossa audiência também mandando mensagem, deixando o seu joinha, deixando o seu like na nossa transmissão. Hoje temos Rivadavia 4, Laguaira 2, esse resultado não deixa tão complicada a situação do Fluminense, mas o Fluminense continua precisando vencer na próxima rodada e torcer por um tropeço do Bolívar contra o próprio Rivadavia. E às 9:30 PM, no grupo do Cruzeiro, tem Católica e Barcelona de Guayaquil. A gente vai acompanhar esse jogo. Agora, às 9:30, pela Copa Sul-Americana, tem Blooming e Carabobo, jogo no grupo do Bragantino. Mais cedo, Atlético Mineiro venceu o Cienciano por 2-0 e tem chances de ser o primeiro colocado da sua chave depois de ter sido lanterna do seu grupo.
0: Muito bem, meu caro Yuri Queiroga, amigo e amiga da Band News FM, você conosco, tá na live, hein? A nossa live tá bombando hoje, hein? Tá na live, deixa o like, youtube.com/radiobandnewsfm, para você participar, é só escrever no chat seu recado, sua mensagem, corintiano, secador, torcedor do Peñarol, por que não? Deixa o seu recado aí que o Yuri Queiroga vai ler a sua mensagem. Quanto mais like você deixar, é de graça. Mais gente chega até a gente. Você também na Fest TV, muito obrigado pela sua companhia, transmissão esportiva ao vivo dos nossos estúdios, a nossa reação ao jogo, você acompanha em alta definição no seu televisor LG. Times em campo, entrando em campo o goleador de toda a história. Futebol e glória, Peñarol em campo, Corinthians em campo, um torcedor apaixonado do Peñarol, fazendo uma festa incrível para receber a equipe uruguaia, como torce o Uruguai, independente da situação do time. Peñarol em campo contra o Corinthians, vamos às escalações. Os times que fazem o espetáculo da Copa Libertadores da América para milhões de loucos espalhados pelo mundo inteiro. Aí vem o Corinthians!
2: O time do povo, escalado para a fiel torcida com um, o goleiro Hugo Souza, 20, Pedro Milança, 3, Gabriel Paulista, 13, o capitão Gustavo Henrique, 26, Anguileri, compõe o sistema defensivo, 49, Alan, 29, Alan, 49, André, 23, Matheus Pereira e 52, o Zacaria Labiá. Mais à frente, 37, Caio César, 18, Pedro Gaú, o time do técnico Fernando Diniz.
0: E o banco?
2: Cauê, Mateuzinho, André Ramalho, Raniele, Charles, Breno Bidon, Rodrigo Garro, Linga, André Carrillo, Dieguinho, Guinegão e Yuri Alberto.
3: Primeiro colocado da sua chave, o Corinthians, no grupo E da Copa Libertadores, tem 10 pontos, pode chegar a 13 hoje, já está classificado, tem 3 vitórias e um empate, 7 gols marcados e um sofrido.
0: Para enfrentar o Timão, recebendo em casa o Sport Clube Corinthians Paulista, uma potência do continente, ainda sonhando com algo na Copa Libertadores da América. E vem o Peñarol!
2: Os Carboneros de Montevideo, escalados com 29, o goleiro Aguirre, 2, Franco Escobar, 3, Maurício Lemos, 4, Goulart, 15, o capitão Maximiliano Oliveira, 21, Jesus Trindade, 13, Eduardo Dárias, 23, Tony, 32, Umpierre, 93, Diego Laxalti e 19, o artilheiro Matias Arezzo, o time do técnico Diego Aguirre.
0: Kennedy Manquijo.
2: Britos, Kevin Rodrigues, Facundo Alves, Lucas Hernandes, Brian Barbosa, Remedi, Olazi, Barbas, Muletaler, Luiz Angulo, Batista e Abel Hernandes.
3: O Corinthians tem Gustavo Henrique com 3 gols como artilheiro, enquanto o Peñarol tem a sua dificuldade para enfrentar a equipe do Corinthians e tem 2 pontos apenas na Copa Libertadores da América. Tem 2 pontos, 2 empates e 2 derrotas, 3 gols marcados sem sofridos. Dos 3 gols, Arezzo fez 2 gols até aqui.
1: A gente vê nas arquibancadas do estádio Campeão Leocigo uma grande homenagem, um bandeirão com a inscrição Gracias Nando e a imagem de Fernando Morena, que foi um dos maiores jogadores da história do Peñarol, não morreu, nada disso, muito pelo contrário, tem 74 anos de idade, foi inclusive jogador da seleção uruguaia na Copa do Mundo de 1974, tem 688 gols na carreira. Então, uma belíssima homenagem da torcida do Peñarol, pedindo a inspiração do grande goleador da história do futebol uruguaio.
0: Lindo demais. Para comandar o jogo em Montevideo, fique de olhaço no apito.
2: Do pequenininho chileno, Piero Maza, assistido por Juan Serrano e Cláudio Rutia, no VAR, Juan Lara, todos do Chile.
0: Eu queria entender como é que é feita essa escala. Porque o Piero Maza é um dos piores árbitros do continente, meu caro Bernardo Ramos.
1: Deixou o pau comer no jogo entre Flamengo, Estudiantes e La Plata, né? Juiz que deixa a porrada cantar solta, né? Vejamos e torcemos para que isso não aconteça no jogo em que a bola deve prevalecer e vai rolar daqui a pouco em Montevidéu.
0: Muito bem, meus amigos da Band News FM, 9:28 da noite, times prontos, escalados, definidos, falamos da arbitragem, Bernardo Ramos, a expectativa tática do jogo, Peñarol e Corinthians, o que esperar do jogo que começa já já?
1: O Peñarol, Duó, é uma incógnita, porque pode entrar com 3 zagueiros ou uma linha de 4 defensiva, a gente vai explicar isso direitinho para o ouvinte da rádio Band News FM, à medida que o jogo se desenrolar, logo no início a gente já vai decifrar esse mistério. Pelo lado do Corinthians, não, como a gente falou anteriormente, jogando com uma linha de quatro defensores, Milan pela direita, Andilieri pela esquerda, Gabriel Paulista como zagueiro central, Gustavo Henrique como quarto zagueiro. Dois volantes, muito provavelmente Alan e Matheus Pereira, três meio-campistas, da direita para a esquerda, Caio César, André Labiade e Pedro Raul como centroavante. Acho que essa vai ser a configuração tática do Corinthians para esse jogo. Já tem uma mudança bem clara em relação ao modo de jogo que era adotado pelo técnico Dorival Júnior, que hoje treina o São Paulo Futebol Clube.
0: É, cada vez mais dinizado o time do Corinthians, que vai começar a jogar daqui a pouquinho no Campeones del Siglo. Estádio bonito, não tão velho assim, né? Um estádio mais recente lá na capital uruguaia, muito bem construído. E onde ficou o Flamengo, inclusive, em 2021, treinando, né, para aquela final da Copa Libertadores da América. A gente esteve presente lá para acompanhar de perto uma das casas importantes do futebol sul-americano. Perumaza tá ali, cheio de agarra-garra com a Aguirre, hein, ô Belotti?
2: É, tá agarrando o Aguirre, né, o goleiro da equipe do Peñarol. Uma conversa ali ao pé do ouvido antes do jogo.
0: É. Que momento. Vai começar a partida, meus amigos e amigas da Band News FM, tudo pronto. Corinthians todinho de branco, de aurinegro, time do Peñarol à direita do seu rádio. Apita o árbitro, começou, tá rolando o jogo na Band News FM. Emoção em qualquer plataforma, Band News FM no futebol, Copa Libertadores da América, timão em campo, avança para o ataque, o time do Peñarol, bola na ponta esquerda, tenta partir Tony pela linha de fundo, tentativa de cruzamento, não tem espaço, porta fechada, vem em cima dele a marcação corintiana do Pedro Milans.
2: Lei do ex,
0: Belotti.
2: É, 4 anos de Peñarol, deixou a equipe uruguaia no ano passado, ele que é revelado pelo Juventud do Uruguai, que tá aí no grupo do Atlético Mineiro.
0: Tem uns caras no Corinthians aí que eu vou precisar de crachá hoje pra identificar. Posse de bola pro time do Corinthians com ele aqui, Pedro Milans, vem com a bola dominada do lado direito, tomando a bola do adversário, protegendo contra a sua linha de fundo e despachando o ataque. Dá um passo atrás, Pedro Raul, ele toca na bola pra Caio César, tenta levantar pelo setor direito, avança pro ataque, passa pela bola, a bola passa pela linha de lado, é manual. Posse de bola que favorece a equipe do Paraguai, de Diego Aguirre, o Peñarol vai sair pro jogo. Primeiros movimentos da partida, primeiro minuto de jogo no Uruguai, por enquanto, no placar 0-0. Maurício Lemos, ex-Atlético Mineiro, pisa na bola na quarta zaga, rola curto ao seu lado para Oliveira. Oliveira devolve pro zagueiro, dominando com a sua chuteirinha laranja, trabalhando no campo de defesa. Ele ameaça o passe para sua direita, segura a bola, vem em cima dele a marcação, pressionando em cima dele o jogador do Corinthians. Fica ali em cima dele Matheus Pereira adiantado. Ele toca na bola para a esquerda, levantamento do Oliveira lá para ataque, rebate o time do Corinthians com o Gabriel Paulista. Ela bate e volta, dominando na intermediária. Gera ofensivo, Tony novamente entregando na ponta esquerda, tenta o domínio da área, tentando passar pela marcação, toca na bola para fora. Lateral corintiano, Pedro Milan cede mais um arremesso lateral. Lateral batido pelo Peñarol, a bola cai aqui no lado esquerdo. Oliveira tem a posse de bola novamente, voltando para a zaga. Começa com Lemos. Lemos toca na bola, tem do outro lado o Goulart pedindo jogo, pediu, recebeu, dominou, entregou por dentro. Vem trabalhar a jogada por aqui na sua intermediária. Novamente o time do Peñarol, bola com Lemos novamente. Lemos tem na frente dele a passagem aqui do Laxalt. Ele segura a bola, entrega do outro lado para Goulart. Goulart para Escobar. Escobar marcado, prefere voltar para o zagueiro. Peñarol tem dificuldades para passar do meio do campo. Levantamento do Goulart lá para ataque na ponta direita. Vem Gustavo Henrique. No quarto andar, de cabeça, põe a bola para fora. Capitão corintiano hoje, Gustavo Henrique, né, lateral para o Peñarol fazer a batida. 2 minutos é o primeiro tempo no estádio Campeones del Siglo, Copa Libertadores da América, penúltima rodada da fase de grupo 0-0. Trabalha o Peñarol no campo de defesa, na metade do campo, trabalhando novamente o Goulart, tocando na bola para Lemos. Lemos tem a sua esquerda, Oliveira, segura um pouco a jogada, bate lá para ataque, lançamento cumprido, volta de cabeça o zagueiro. Tira de lá o Milans, a bola volta para o Peñarol na entrada da área. Gustavo Henrique protege, volta no goleiro Hugo Souza, de perna esquerda, bate longe. Tira o rato da sada, levanta a bola lá para frente. Laxalt de cabeça tenta dominar, Pedro Raul pior ainda. Dominou de canela, deu bola de graça para o adversário, vai em cima do Goulart. Ele põe a bola adiante aqui na frente, vem para buscar de novo a bola, Alan, para o time do Corinthians. Ele bate a bola de primeira de perna esquerda, muito forte. Pedro Raul não alcança, a bola vai direto para a zaga da equipe do Peñarol. 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
0: 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Corinthians no ataque. Pedro Raul leva do centro para a direita, escapa da marcação, tá sozinho no bico da área, comete falta. Arbitragem demorou, como sempre. A falta cometida no Laxalt. Jogo parado no Uruguai.
2: Entendeu que o centroavante do Corinthians usa o braço ali pra conseguir ganhar e realmente atinge, né, o rosto do Laxalt. A arbitragem então pega a posse pra equipe da casa no campo de defesa.
0: Posse de bola para a equipe do Peñarol, bater aqui no campo defensivo, novamente avançando para o ataque, o time do Peñarol com 3:40 da etapa inicial. Pedro Raul vai lá, chama a atenção dele, o árbitro do jogo, conversa. O árbitro do jogo é metade do tamanho do Pedro Raul, pequenininho. Laxalt vai se levantando apenas agora. Enquanto isso, o Fernando Diniz olha, tranquilo, ali no campo do banco de reservas da equipe corintiana. O Laxalt vai se levantando só agora. Vai todo o time do Peñarol lá pro ataque. 4 minutos, 0-0. Vai bater o Aguirre lá pra frente. Bate na bola o goleirão, levantando a bola pro comando de ataque. Sobe na ponta esquerda de cabeça. Acaba desviando a jogada por ali o Tony. A bola bate, volta pro Corinthians. Matheus Pereira, o pirulão. Ele volta a bola pra Gabriel Paulista pelo alto. Levanta essa bola na esquerda pra Angileri. A bola bate nele, errado. Tenta o domínio, gira pro lado, perde a bola. Recomeça o Corinthians. Retoma a bola aqui na esquerda de novo, o argentino sai para o jogo, lançamento ao Pedro Raul, Goulart toca para trás, Pedro Raul acelera, vai para cima da marcação, toca mal na bola o zagueiro, insistiu Pedro Raul, ganhou a parada, mas na sequência ela volta para o time uruguaio. Contra-ataque, Corinthians saindo, avança para o ataque novamente, Oliveira levando pela meia, derrubado, a bola vai fora. Só lateral, bola pro Corinthians, nada de falta, né, Belotti?
2: Exatamente, o Alan chegou por ali, acabou ganhando essa dividida, né? O jogador do Peñarol em profundidade, o camisa número 13, o Eduardo Darias, reclamou de falta, não foi na dele o Pero Massa.
0: 5 minutos é o primeiro tempo no Uruguai, por enquanto 0-0 no placar, o Corinthians sai pro jogo, trabalhando o timão do lado esquerdo do campo, Angileri toca na bola pela zaga, faltando bola para Alan, Alan toca na bola para a quarta zaga, fazendo passe à esquerda para Gustavo Henrique, campo de defesa, antes do círculo central do campo, ele devolve a bola para Alan, de primeira para Gustavo Henrique, tá aberto, Angileri à sua esquerda, ele pisa na bola, André pede adiante, ele faz um lançamento muito comprido lá para frente no ataque, bola longa, Pedro Raul domina lado esquerdo da área, linha de fundo, vai tentar bater para dentro da área, não tinha ninguém, escorregou o jogador do Corinthians. Bola passou pelo Caio César, voltou do outro lado, saiu jogando errado o Peñarol, retoma o timão, Matheus para Labiá, Zacaria Labiá para Matheus Pereira, bateu de esquerda, explodiu no Goulart, volta para o Pedro Raul na ponta esquerda em condição legal, ele volta a jogada em condição legal, disse o árbitro. Corinthians trabalha a bola ainda do lado esquerdo do campo, Angileri volta, começa com o Alan, por dentro tem André, pisa na bola, o Alan tá cercado, André dá um passo atrás, pediu, recebeu, recolheu, voltou para Gabriel Paulista aparece no ataque, devolve para André, trabalhando pela direita, tentou passar, não deu, afasta a defesa, Oliveira corta. Darias ajudando também, dá um bicão pra frente, o Corinthians ocupa o campo ofensivo aos 6 minutos, trabalha o Coringão novamente na sua ofensiva, ficando com a posse de bola novamente, o Alan trabalhando na zaga, voltando o jogo, recebendo do Ranieri, aliás do Matheus Pereira, a bola volta de novo pra Alan pelo setor direito de Gabriel Paulista recua, recomeça com o Alan, pisa na bola, tem André mais à frente, tem Zacaria Labiá pela meia direita, ele mesmo, trabalhando o timão pelo setor direito, bola nele, trabalha o marroquino pra Caio César na ponta direita, saiu da lateral, adiantou demais a bola, trombou com o Darias, insistiu, tentou levar na força, não deu, Labiá chegou, ganhou na habilidade, abriu pro Milan, chegou cruzando muito alto na bola na mão do goleiro. Aguirre saiu para pegar Bernardo Ramos, 6 minutos 0-0.
1: De fato, o Peñarol joga com 3 zagueiros. Do Alcone se defende, monta uma linha de 5. Os 3 zagueiros são Goulart pela direita, Lemos, ex-Atlético e Vasco da Gama, centralizado, com o Maxi Oliveira, que era lateral de origem, virando um terceiro zagueiro pelo lado esquerdo. Assim é a configuração defensiva do decano uruguaio.
0: Vem mais uma vez o time uruguaio para ataque, posse de bola com o Carequinha, ficando com a posse de bola, Goulart na intermediária, ele volta a bola para defesa para Lemos, Lemos passa à esquerda, ficando com ela Oliveira, Oliveira voltando para Maurício Lemos, bate de pé direito, levanta longa a bola para ataque, vai brigar um Piardes por ali, não conseguiu dominar, a bola passou por ele, vai tentar chegar do lado do campo outra vez da ponta direita, o Corinthians com o Angileri tirando de qualquer forma, ela volta novamente para a equipe do Uruguai na metade do campo, ficando com ela na linha que divide o gramado, bola com de novo Goulart, inversão de jogo do Darias lá para a ponta esquerda, a bola é boa para vai tentar chegar na linha de fundo, protegido pelo Milanzi, ele sai da ponta, vem pro miolo, volta um pouquinho a jogada pro Oliveira, pisa na bola, faz abertura pela ponta novamente, trabalhando o Darias, linha de fundo, ponta esquerda contra o Milanzi, cruzou na área, André de cabeça tirou, voltou Laxal, bateu de primeira, a bola vai passando na grande área até o goleiro. Hugo Souza no canto esquerdo fica com ela.
2: Bola perigosa do Laxalt, não diretamente ao gol do Hugo Souza, que fez a defesa tranquilo, mas quase que vira um passe pro Arezzo. Ele bate fraco, a bola sai mascada e o centroavante por poucos centímetros não domina para sair cara a cara com o goleirão.
0: Posse de bola novamente aqui para o time corintiano, que sai para o jogo aos 8 minutos da etapa inicial. 0-0 o placar do jogo. Parte com a posse de bola novamente o time do Corinthians com o Gabriel Paulista. Pede Alan pelo setor esquerdo na quarta zaga. Ele dá um passo atrás, sai para o jogo. Dominando pelo timão, conduzindo até a linha que divide o campo. Ele leva a bola pela ponta esquerda, entrega para Angileri e volta de primeira. Alan de novo, recolhe, domina, levanta a cabeça, ajeita a gravata. Todo mundo marcado adiante. Ele tenta o lançamento a Pedro Raul no facão para a esquerda. Ele vai tentando chegar no bico da grande área. Corta o gato de cabeça, afastando o Goulart. A bola bate, volta, volta para o timão. Passe errado do jogador uruguaio para a linha de fundo, erra o passe, o Escobar cede escanteio de graça.
2: Totalmente de graça, ele vai tentar recuar essa bola para o Maurício Lemos, estava próximo da linha de fundo, é verdade, para tentar afastar, só que erra totalmente a direção, manda sem chance alguma de domínio ali para o zagueirão. Então o Corinthians vai ter uma arma poderosa em toda a temporada. Bola parada, ponta esquerda que bate o escanteio, é ele, Zacaria Labia.
0: Bola parada, cruzamento fechado na pequena área, saiu bem o goleiro Aguirre. Com tranquilidade, sai para o jogo pelo Peñarol, já sai rápido. Lançamento ao ataque no setor direito, avança para o ataque o time uruguaio novamente, ficando com a posse de bola o Arezzo. Tentou levar, está cercado, ele traz a bola por dentro novamente na direita. Sai da lateral, vem para o miolo, deixa a bola com o Darias, tentou girar, marcado pelo André, escapou da falta na sequência. Escapa também do Pedro Raul, Corinthians volta inteiro atrás do meio campo. Inversão de jogo que acontece para Oliveira aqui no setor esquerdo. De cabeça, Oliveira toca na bola mais adiante, a Tony perdeu a bola. Pedro Milan tirou, volta a bola para Caio César, campo de defesa na direita, ele inverte o jogo, traz no círculo no corredor central. E volta para a quarta zaga. Trabalha a bola novamente o timão. Angileri recebe pela esquerda, bem aberto, espetado. Jesse Lingard dominando para o timão novamente. Ficando com a bola dominada novamente aqui na intermediária ofensiva. O time corintiano vem André. Vem das defesas para ataque. A bola acaba ficando aqui no campo de defesa do time corintiano com o Gabriel Paulista. Sai da lateral, vem por dentro, volta, volta a bola para Alan. Tem passagem na ponta esquerda, pedindo o jogo novamente. Matheus Pereira por dentro. Ele faz a abertura para Angileri. Ainda na canhota. Solta curta a bola por dentro. Vai trabalhando o time do Corinthians com o Zacaria Labiá. Volta a bola do lado esquerdo, pertinho da lateral do campo, se organiza, o Corinthians no ataque aos 10 minutos, cercado pelo time uruguaio que não dá espaço, fica ali reclamando o Alan. Ela volta para Gustavo Henrique, de lá para Gabriel Paulista na direita, pode fazer o passe aqui na ponta. Caio César pediu, ele preferiu voltar a bola pelo meio para Alan. De novo tem Zacaria, tem Angileri, pediu Zacaria, recebeu ao lado do campo na esquerda, mandou para a área para o Pedro Raul, escorou de cabeça para a entrada da área. André subiu, ganhou, voltou no Pedro Raul, dominou, acho que com o braço, a bola passou, Goulart tira, afasta Escobar, dá um bicão na bola de qualquer jeito lá pro campo de defesa e a bola fica com o time do Corinthians, Bernardo Ramos.
1: O Fernando Diniz surpreende, Duó, porque ele joga com a dupla de volantes, até aí ok, mas são Alan e André. Matheus Pereira joga à frente, centralizado, com Zacaria Labiade pela esquerda e Caio César pela direita. Então o André ajuda na criação do jogo. Claro, o meio campista mais recuado é o Alan, mas ele ajuda na construção do jogo.
0: Lançamento e impedimento aqui do Caio César na ponta esquerda. Jogo parado no Uruguai. Relógio da Band News FM marca. Você confere 11:10 etapa inicial. Placar da Band News FM do campeonato é a Copa Libertadores da América, quinta rodada. Grupo da competição sul-americana é o grupo E, o grupo do Timão. Por enquanto, 0 Peñarol, 0 Corinthians, Yuri Queiroga.
3: Pela Copa Sul-Americana, o Racing de virada está batendo o Caracas por 2-1, jogo pelo grupo do Botafogo. O Racing está, pelo menos até aqui, ainda na terceira posição.
0: 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Laxalt trabalhando a jogada pelo Peñarol aqui na direita, na esquerda, aliás, foi jogado quase que na câmera. Quase no cinegrafista, derrubou um monte de coisa ali. O Matheus Pereira saiu empurrando tudo, Belotti.
2: E aí o Laxalt tropeçou numa proteção que tem ali, né? Exatamente para que o jogador não vá direto na câmera, o que machucaria muito mais. Caiu feio o experiente jogador do Peñarol.
0: Lançamento no ataque, Arezzo vai atrás da bola na ponta esquerda, vai tentar perto da grande área proteção. Gabriel Paulista recua, perigoso! Hugo Souza dá um quebra na bola, um bico de pé direito. Tava na bola o atacante do Peñarol, mas que deu na cabeça do Gabriel Paulista, hein, Belotti?
2: Ah, é difícil explicar, viu, Duó? Porque ele tava totalmente cercado, próximo da linha de fundo, com o Hugo também perto dele. Aí ele acaba recuando uma bola não muito amiga, né, pro guarda-redes corintiano, que já não tem aquela habilidade com os pés. Escanteio de graça pro Peñarol, ponta esquerda, bate Trindade.
0: Jesus Trindade pra cobrança, camisa 21, vai jogar essa bola lá dentro da grande área. Maurício Lemos tá lá, o zagueirão. Camisa número 3 está lá dentro da grande área. Arezzo, centroavante, também está lá. Chegando também por ali o zagueirão da equipe uruguaia. O árbitro vai lá conversar com o Maurício Lemos e com o André, né, Belotti?
2: É, que estão ali na frente do Gu Souza, né? Até atrapalhando um pouquinho a visão do goleiro na primeira trave.
0: Escanteio batido alto, fechado de cabeça, tira a defesa, a bola vai subindo. O Gu Souza acompanha, sai do outro lado. Novo escanteio na ponta direita.
2: Cobrança lá, Arsenal, agora do Peñarol, do técnico Diego Aguirre. Bola fechada ali para ver se alguém desvia dentro da pequena área. Houve o desvio, mas corintiano, por isso é escanteio lá pela ponta direita. Vem a equipe Carbonera.
0: Vem a equipe Carbonera para o ataque outra vez aqui na ponta direita. Tem escanteio novamente. O Gizão chega junto ali no André. E aí o Hugo Souza fala: você dá bronca no André? Não dá bronca no cara do Peñarol?
2: É o Maurício Lemos, mais uma vez, né? Na mesma estratégia de descolocar, ficar agarrando, empurrando, puxando, segurando tudo isso dentro da pequena área.
0: Ah, meu Deus do céu, o árbitro gosta de uma conversa. Escanteio pro Peñarol. Movimentação na primeira trave, Goulart subiu, toca nela, Gustavo Henrique afasta. Insistiu Lemos no alto, ficou pelo caminho o jogador do Corinthians, reclamação de falta, rebate, Caio César de qualquer forma. Ela volta pro Peñarol com Oliveira tentando bater o lançamento da Arias lá pelo canto do ataque no setor esquerdo. Lançamento pra ponta direita, sobe Angileri, ganha no alto na primeira. Zacarias chegou perto, não conseguiu dominar, ficou com ela novamente por aqui o Maurício Lemos. Já vi impedimento, jogo parado, impedimento do Umpierres na ponta direita.
2: No primeiro lançamento, né, que vem do Darias em direção a um Pierres, há um desvio ali na disputa do Gustavo Henrique com o Arezzo, e aí nem toca na bola, mas participa claramente um Pierres, por isso a posse volta ao Corinthians no campo de defesa.
0: 14 minutos jogados, 0-0, Peñarol e Timão, Copa Libertadores da América. Está jogando o Corinthians na quarta zaga novamente com ela, Gustavo Henrique, traz a bola pertinho da linha do meio campo, ele traz a bola para o pé direito, volta para Gustavo, para Gabriel Paulista, ele domina, recolhe pela direita, levanta a cabeça, todo mundo marcado adiante, ele toca na bola pelo meio, outra vez é o Alan que faz a saída, André abrindo de costas para a grande área pela meia esquerda, ele faz a abertura lá na lateral do campo para Zacaria Labiá, ele vai tentar chegar, o Angeleri chega também, domina a bola, toca a bola por dentro, de volta para Alan, Alan na frente, um toque de primeiro errado do Matheus Pereira. Contra-ataque do Peñarol, lá vem Laxalt por dentro da área, pediu, recebeu, dominou na meia esquerda, vai devolvendo Laxalt, abriu para a esquerda, lançamento ao Tony muito forte, passou por ele e saiu. Lateral pro time do Corinthians na ponta, na lateral direita de campo, no seu campo de defesa aos 15 minutos, quase o Peñarol chega perigosamente. 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
0: Aí vem o Peñarol, o Goulart lá de fora da área, chuta em cima do zagueiro, a bola volta, volta pro Corinthians, escapuliu, Darias queimou no gol, ela subiu, foi embora. Tiro de meta pro Timão.
2: Numa sequência de tentativas, pelo menos de finalização, da equipe uruguaia, foram três. A última delas é a única que conseguiu passar do ferrolho corintiano. De perna esquerda, o Darias bateu, mas pegou embaixo. Mandou por cima da meta do Hugo Souza.
0: Sai jogando outra vez o time do Corinthians aqui na defesa. Yuri Queiroga bombando a live da Band News FM no YouTube, né, Yuri?
3: Ah, e no WhatsApp também, no 11999-592-100. Tem a mensagem aqui, olha: queria um gol sem querer do Pedro Raul pra vocês dizerem que foi um gol bonito. A mensagem que chega do Padre Rodrigo lá no... Lá na Paraíba, lá em Várzea, na Paraíba, perto ali da divisa com o Rio Grande do Norte, 11999-592-100. Você deixa seu joinha também na nossa live no youtube.com/radiobandnewsfm.
0: Está jogando o Peñarol pela esquerda, Oliveira voltando para Laxalt aqui nesse intermediário, volante da equipe uruguaia tocando a bola da meia esquerda para dentro do círculo central. Volta a bola para Trindade, Trindade para Goulart, Goulart volta a bola para defesa para Maurício Lemos, pisa na bola e levanta a bola para o setor esquerdo, entregando outra vez aqui no setor intermediário para Oliveira. Oliveira bate na bola, recuando para o zagueiro novamente, Maurício Lemos tem a bola contra o Caio César, que chega na cobertura, ele toca na bola da quarta zaga para a lateral esquerda, Oliveira recolhe novamente contra o Matheus Pereira, empurra a bola mais à frente, ficando com ela novamente o Tony, Tony volta a bola para Oliveira, Oliveira volta a bola para a defesa novamente para o zagueiro, ficando com a bola Maurício Lemos, de novo com Oliveira, o terceiro zagueiro pela esquerda, lançamento em profundidade para Arezzo, muito forte, vai chegar, a bola quicou, foi para o goleiro. Hugo Souza, tranquilão, Lucas Belotti.
2: Bola protegida pelo Gabriel Paulista, que usa o corpo para impedir que depois de quicar no chão, a bola sobrasse para o Matias Arezzo. Foi bem o zagueiro e também o goleiro, que deu uns passos à frente para encaixar.
0: Bernardo Ramos, 17. Primeiro tempo de jogo, 0-0 no Uruguai, e o jogo?
1: O Corinthians absolutamente inoperante no setor ofensivo, né, do Alonso. Deu uma finalização até aqui nesses 17 minutos iniciais, tenta jogadas pelo meio, como agora com o André, e não abre, né? Dificilmente abre o jogo pelas pontas, ou seja, fica mais congestionado o campo por ali. Afinal de contas, o Peñarol se defende com uma linha de 5 defensores.
0: 17-40, o Peñarol avança, levantamento pro Arezzo no comando de ataque, a bola quicou, o Souza fora da área, escora de cabeça, entregando a bola para Gustavo Henrique. De lá para Angileri, tentou girar Matheus Pereira, perdeu a bola. Volantão corintiano caindo pela esquerda, girou mal, tocou a bola para fora do campo. É mais um lateral que o Peñarol, que começa aos poucos a dominar a parada aqui no Uruguai. Recuperação de bola outra vez do time uruguaio na intermediária Trindade. Ele toca na bola para a esquerda, agora para Oliveira. Oliveira tem Tony na ponta. Darias passa à frente. Tabela feita, 1-2 aqui do lado esquerdo. Oliveira recebeu para Tony. Tony tocou na linha de fundo para o cruzamento em cima do zagueiro. Bateu no Milan, saiu. Escanteio para o Peñarol, que reclama de uma falta antes.
2: Uma falta que seria no Caio César, ou do Caio César, em cima do Max Oliveira, o camisa 15. O Juizão mandou seguir e aí o escanteio foi conquistado também por aquele lado esquerdo e vai ser cobrado pelo camisa número 21. Jesus Trindade, o homem das bolas paradas, vem aí.
0: 38 jogados desse 0-0-0, primeiro tempo de jogo, Copa Libertadores América, campeões do siglo, quase tomado. Escanteio para o Peñarol, cruzamento no primeiro poste, desvio, caçapa!

0: antigos dentro do clube e não à toa ostenta a braçadeira de capitão, no que a gente já tinha destacado por aqui. O escanteio a lá Arsenal, batidinha fechada, muita gente, a expectativa para um desvio que veio da cabeça do camisa número 15, Maxi Oliveira. Ela ainda toca no gramado, pinga no chão e morre na boa e velha bochecha esquerda da rede do Hugo. Terceiro gol do Maxi Oliveira na temporada, 1-0 Peñarol.
1: Bernardo Ramos.
2: Olha, Duan, é o seguinte, foi uma cabeçada quase a queima-roupa, mas me surpreendeu a postura do goleiro Hugo, que sequer se mexeu, ele ficou paradão, né? A Maxi Oliveira sozinho ganhou de 4 jogadores do Corinthians. 4, havia 4 no mesmo lance que o zagueiro pelo lado esquerdo da equipe uruguaia, que cabeceou completamente à vontade, né? Então a gente vê um erro de movimentação defensiva do time brasileiro. Corinthians faz uma partida horrorosa até aqui.
1: Vem mais uma vez para ataque o time do Corinthians aqui na sua intermediária. Dá um passo atrás o Timão para sair jogando, perdendo por 1-0. 20 minutos e 50, bola pelo meio para André. André Luiz recolhe pela meia esquerda, tá pedindo bola. Caio César na ponta direita. Ele toca para Gabriel Paulista, mais à frente, pediu bola novamente. O Caio César recebeu, partiu Milan pelo meio, construindo o lateral. Ele toca a bola outra vez, Caio César, o ponteiro, voltando para Matheus Pereira. Inverte o jogo. Da direita para a esquerda, novamente trabalha o Coringão. Já vem outra vez Gustavo Henrique, lança para ataque. Bola longa, tentou se infiltrar outra vez o Caio César. A bola volta para o Corinthians. Matheus Pereira, André Luiz, dominando pelo meio, virando para a direita, para Matheus Pereira. Pedro Milans pediu na direita, recebeu, entrega a bola de volta, outra vez para Matheus. Matheus Pereira, o pirulão, gira a bola totalmente inseguro pelo lado do campo, na direita, ele rola a bola curta ao seu lado, para Alan. Ele vem construindo, traz a bola da lateral por dentro, faz o break, segura, marcado pelo Dária. Ele volta a bola novamente aqui no setor de direito para Caio César, sai da lateral, vem para o miolo, marcado pelo Tony, saiu com dois com Zacaria. Ele volta a bola para André Luiz, abriu na direita, Pedro Milans, não tem a canhotinha, volta para Alan. Corinthians aos poucos ocupa a área, cruzamento muito forte ao Pedro Raul. Passou por ele, foi pro goleiro, fica com ela Aguirre Belotti.
0: A primeira participação do goleirão, que tá com o cabelo pintado ali, uma listra amarela naquela parte lateral do cabelo, que é preto, né, o dele, e aí combina, são as cores do Peñarol, mas a participação dele não foi muito efetiva não, só ficou com esse quase recuo.
1: Relógio da Band News FM marca, você confere 22:11, etapa inicial. Placar da Band News FM, campeonato é a Copa Libertadores da América, penúltima rodada da fase de grupos. Peñarol 1, Corinthians 0 e Uriqueiroga.
3: Mais cedo, Atlético Mineiro venceu o Cienciano por 2-0 pela Copa Sul-Americana.
1: 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Posse de bola para a equipe do Peñarol aqui na metade do campo, já já pausa para hidratação. Alan segura a bola no campo de defesa do Corinthians, volta a bola Matheus Pereira para Angilieri. Ele retorna a bola para o goleiro Hugo Souza, toca de primeira pela frente, é por aqui, pela frente da zaga. Entregando a bola para Alan, girando contra dois, prepara lançamento à frente, prefere tocar na zaga para Gabriel Paulista à direita. Vem caminhando com a bola o zagueirão, camisa número 3 do Timão, ele vai encarando a marcação do Arezzo, toca a bola curta à frente para Matheus Pereira. Dá um passo atrás, pertinho do círculo central. Parte adiante, Zacaria, partiu o lançamento para a direita, era para o Caio César. Lançamento errado, mais um do Matheus Pereira. A bola bate, volta para o Peñarol. Aqui do lado esquerdo, Darias. No campo de defesa, voltando para o Oliveira, o autor do gol do time uruguaio. De lá para Maurício Lemos. Lemos segura o jogo, outra vez aqui no campo defensivo. 23 minutos do primeiro tempo, 1-0 Peñarol. Posse de bola na intermediária, Jesus Trindade. Lançamento, ataque para Arezzo, muito forte. A bola passa por ele, vai para fora. Lateral para o time do Corinthians fazer a cobrança, enquanto o árbitro passa. Para a hidratação é pausa no estádio Campeones del Siglo. Pausa para os técnicos. Momento da opinião da Band News FM 23:40. Bernardo Ramos, 1-0 Carboneiros.
2: Olha, Edu, é o seguinte: a equipe carboneira definitivamente não é das mais qualificadas do futebol sul-americano. Longe disso, aliás. Mas o Corinthians dobrou a aposta com essa formação quase reserva. São 8 jogadores oriundos do banco de reservas. Não dá para jogar no mais alto nível dessa forma. Corinthians faz uma partida horrorosa ofensivamente até aqui. Nada produz, absolutamente nada. Temos 24 minutos de bola rolando. O Corinthians não deu um chute no gol adversário, porque centraliza muito o jogo. E o Peñarol congestiona justamente o meio de campo. E o miolo de zaga também, falamos sobre isso. São 5 defensores: Escobar, Lemos, Goulart, Maxi Oliveira e Tony. Ou seja, fica muito difícil penetrar.

0: Ah, o Corinthians tem menos gente por ali. É matemática. Falei de 5 jogadores uruguaios, o Corinthians tem 4. Matheus Pereira, que não está jogando absolutamente nada. Pelo lado direito, Caio César, o Zaccariello Abiad completamente fora do jogo pelo lado esquerdo, e o Pedro Raul, que convenhamos, né? É um centroavante que não tem condições técnicas para tirar o coelho da cartola. Assim fica difícil, corintiano.
1: Muito difícil. 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
1: Futebol da Band News FM, daqui a pouco os times de volta para continuidade do primeiro tempo no Uruguai. Yuri Queiroga, o povo, onde é que tá, Yuri?
3: No YouTube, youtube.com/Rádio Band News FM, como nós falamos, bombando na nossa transmissão. Tem o Denilson Ferreira da Silva, boa noite. O Corinthians vai ganhar hoje diante do Peñarol, acredito no timão. Anderson, esse goleiro eu queria que fosse para a Copa... Eu queria que fosse para a Copa do Mundo, na verdade, o Hugo Souza. Tem o Luiz Quintal também com a gente, o Roberto Leite. Boa noite, Marcelo Doó. Boa noite a todo mundo. Essa semana teve a convocação da seleção brasileira e o Timão hoje vai golear por 4-1.
0: Ô, louco. Haja otimismo, hein?
1: Tá. Exatamente.
0: Olha, não é o que a gente pode acontecer, evidentemente, mas pelo que a gente vê no jogo até aqui. Chance disso acontecer é muito improvável. Muito improvável.
1: Muito improvável. Tá na live, deixa o like, hein, gente? Temos quase 1000 pessoas vendo a nossa live no youtube.com/Rádio Band News FM. Só 107 likes. Não tá batendo essa conta.
3: Vão empatar essa conta, né?
1: Tá ruim.
0: Pra quem nos assiste pelo YouTube e nos vê pelo smartphone, basta fechar o chat rapidamente, clicar no joguinho e reabrir o chat. Pronto.
1: Muito
0: você
1: bem.
0: Isso dura dois segundos e você deixou o seu like.
1: Olha o Corinthians, Caio César, ponta direita, dominando pro timão. Todo mundo vai lá pra área. André chegou na área. Caio faz a finta, levou, cruzou pro André. Passou pelo Pedro Raul. A bola atravessa a grande área, cai do outro lado. Angileri prepara novo cruzamento, bateu no zagueiro, foi pra área, foi pro goleiro. Aguirre na linha de fundo fez a defesa.
4: Tentativa de cruzamento que acaba sendo desviada ali na defesa do Peñarol e ganha até um certo perigo, uma certa pimenta em direção à meta do goleiro Aguirre, que tem que se agachar ali junto à trave para fazer a defesa no que foi a melhor chance do Corinthians no jogo. Uau.
1: Saiu linha de fundo, não linha de fundo, mas tem a ver, porque
0: morreu a jogada.
1: Morreu a jogada.
0: Foi a jogada mais promissora do Corinthians até aqui na partida, né? E aí houve um problema de posicionamento da defesa uruguaia, porque o Maurício Lemos, que é o zagueiro central, saiu para dar combate na lateral esquerda ao Caio César, ponta direita do Corinthians, que passou como quis pelo ex-jogador de Atlético Mineiro e Vasco da Gama e fez um bom cruzamento. O Pedro Raul deveria ter chegado na bola, né?
1: Não conseguiu. 27, quase 28, etapa inicial de jogo, 1-0, Peñarol na frente. Posse de bola para o time uruguaio novamente aqui do lado direito, levantamento lá para ataque para o Arezzo contra a marcação do Gustavo Henrique. Chega na frente, volta para o goleiro, Hugo Souza recolhe na sua grande área. Ela prefere fazer o passe curto aqui para o Gabriel Paulista, rola a bola curta para a camisa 3, dá um passo atrás, Matheus Pereira errou tudo por enquanto, 23 do Timão. Ele vem carregando a bola para o lado esquerdo, dá um tapa na bola para Zaccaria lá pela ponta esquerda, vai passar o Angileri por fora, Zaccaria que trabalha a bola por dentro, passe para o André, dominou de frente para a área, rolou para Pedro Raul, deixou passar, bateu no zagueiro, vai sobrando, Tony afasta, de qualquer jeito dá um bicão para frente, cai na ponta esquerda, ficou com o Angileri, de volta a bola para Matheus Pereira, não quis lançamento para o Zaccaria Labiá, volta a bola para André Luiz, de volta para ele, Matheus Pereira, ponta esquerda, lado do campo, ele volta a bola para Gustavo Henrique, aprofunda no Pedro Raul, chamou no pivô, girou, caiu na grande área, caiu na meia lua da área, o árbitro não deu nada, vem lá de trás Gabriel Paulista, o Corinthians se organiza outra vez, bola com o Milans, toca na bola na tabela com dois, com o Caio César, tenta o tapa por dentro, bate no zagueiro e vai pra fora, lateral pro time do Corinthians bater, Band News FM, 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
1: Com Corinthians ataca, Angileri bate errado da esquerda para a área, bola carimbo, lateral Escobar volta para ele, atenção Corinthians chegando na área de novo, cruzamento, bateu no Escobar outra vez, voltou no Laxalt, tenta o domínio, sobra para Escobar, de volta Laxalt, outra vez Escobar, lateral do campo na direita, ele acha um bom passe por dentro, sai jogando na tabela no 2, bonito time uruguaio, lançamento errado na frente, volta Gabriel Paulista, estica a perna, Alan, volta Laxalt, corta no alto, volta essa bola para Alan, ainda na meia esquerda, controla a jogada, Matheus Pereira solta a bola curta aqui para Angileri pela esquerda, volta para o volante, Alan de novo com o pé esquerdo fazendo passe por dentro, novamente a Gabriel Paulista, ele que recolhe e domina, faz o passe para Gustavo Henrique, vem de trás, levanta a cabeça, passa a bola para o setor esquerdo.
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1: Hora de qualquer jeito, lateral para o Corinthians. De graça, relógio da Band News FM marca, você confere 31,5, etapa inicial. Placar da Libertadores, campeões del siglo. Lá em Uruguai, lá no, em Montevideo, no Uruguai, é a penúltima rodada da fase de grupos, 1 para o Peñarol, 0 para o Corinthians, Yuri.
3: Pelo grupo do Cruzeiro na Copa Libertadores, Universidade Católica e Barcelona de Guayaquil estão empatando por 0-0 lá no Chile.
1: 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Posse de bola para o time do Corinthians, outra vez aqui do setor direito, vem Gabriel Paulista, levanta a cabeça, toca na bola para Matheus Pereira, recebe de volta, Caio César vai para a entrada da área, Pedro Raul vem para a direita, escapou da marcação, tentou o calcanhar, chegou atrasado Caio César, tira a defesa outra vez com o Laxalt, se prepara novamente o Corinthians para atacar, bola pelo setor direito com Matheus Pereira, pode fazer o passe muito lento, dominou, tocou a bola para a direita, novamente para Caio César, vem pinteando a bola pela direita, escapou do carrinho, vai levar para a lateral do campo, marcado por 3, foi para finta, caçada, é falta nele, tomou um rapapé do Tony, tá no chão, é falta pro Timão.
4: Fez fila o Caio César, liso, ensaboado, passou como quis pela defesa do Peñarol pela ponta direita e aí perdeu a cabeça o Maximiliano Oliveira, autor do gol, vai só no joelho do Caio César, a falta na verdade cometida pelo Jesus Trindade, mas sem cartão amarelo, deixou em casa o Piero Maza. Falta pro Corinthians pela meia direita, quase no bico da grande área, um pouco mais próximo da linha lateral.
1: Falta para o Corinthians bater aqui do lado direito, se prepara para a cobrança novamente o Timão. Vai jogar essa bola lá para dentro do tumulto, no balaio da equipe do Peñarol, o Corinthians ataca. Zacaria Labiá, é ele que vem aí para a cobrança da falta no bico da grande área. Se prepara o Corinthians para atacar, são 3, 4, 5, 6 jogadores de branco dentro da área do Peñarol. Zacaria levantou, Pedro Raul subiu, passou dele, a bola bateu no zagueiro, sobrando Gustavo Henrique. Tira de qualquer jeito, a zaga afasta o perigo lá de trás, a zaga do Peñarol. Ela volta para o Corinthians com o Angileri, dá um passo atrás, o Alan, ele que fica com a posse de bola, um Pierre está ali na marcação, ele deixa a bola mais atrás, ficando com a bola novamente o Corinthians, vem Matheus Pereira, toca pro Alan, vai tentar o cruzamento, cortou pra direita, tentou mais uma finta, vai lá pra entrada da área, pela esquerda era o Caio César, rolou a bola pra Alan, Alan pra Angileri, novo cruzamento a meia altura, desviou de cabeça, Caio César tocou mal na bola. Subiu, subiu e saiu à direita do gol, longe da meta uruguaia.
4: Uma das poucas finalizações de fato do Corinthians do jogo e sem nenhuma direção, né? Um toque meio de pescoço ali do atacante corintiano que fez a bola subir e não ganhar força alguma, por isso só tiro de meta.
1: Bernardo Ramos, 33, quase 34, 0-0.
0: O Corinthians melhorou, até porque piorar era muito difícil. O Corinthians, pelo menos em termos de volume, se posiciona no campo defensivo do Peñarol. Então a gente vê uma equipe que pelo menos tenta criar alguma coisa e o Caio César vem sendo o jogador mais perigoso da equipe corintiana pela ponta direita.
1: 34 jogados, primeiro tempo, 1-0, Peñarol na frente, trabalha o timão no alto, outra vez buscando o passe de bola por aqui, Pedro Raul no comando de ataque, lançou para o Caio César no alto, chega primeiro Oliveira e tira, ela volta para Tony para Oliveira, pé esquerdo na bola para o comando para o Arezzo, acho que está impedido, ganhou do primeiro zagueiro, vem Gustavo Henrique, dá um bico, cai de mau jeito, sente o zagueiro corintiano. Diga, Belotti.
4: E tava querendo falta ali o Gustavo Henrique, né? Porque a dividida realmente foi dura com o Matias Arezzo e ele cai estranho no chão, né? Bate as costas. Chegou um pouco atrasado, o centroavante uruguaio conseguiu afastar o zagueiro corintiano. A posse, segunda arbitragem, é do Peñarol, nada de falta.
1: Pancada forte, hein, Bernardo?
0: Pancada forte, pra mim, lance pra cartão amarelo.
1: É, porque ele desloca no ar aí o jogador corintiano que cai errado. 35 minutos do primeiro tempo no placar, por enquanto 1-0 para a equipe do Peñarol. O Corinthians tem no campo de defesa a posse de bola. O Gustavo Henrique está sendo atendido. 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
1: 35,5 jogado, o jogo tá parado por enquanto no placar 0-0. Yuri Queiroga, o povo, mais povo na Band News FM, Yuri.
3: Ah, no nosso WhatsApp no 11999-592-100, tem a participação aqui da Andresa lá de Manaus, dizendo, ó, só acompanhando por aqui, Andresa lá de Manaus, Adilson Pulga também na Vila Alpina, o Carlos Alberto também nos acompanhando, e o João Alberto. Carlos lá em Santo Amaro, boa noite, senhores, só quero parabenizar vocês pelo excelente trabalho, excelente cobertura.
1: 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conectado LG, você assiste a Band News FM. 24 horas por dia, posse de bola para o Corinthians outra vez, Hugo Souza trabalha a bola com o Gabriel Paulista, reta final do primeiro tempo, 36 minutos jogados, por enquanto 1-0, Peñarol na frente. Já eu quero saber o que muda na classificação do grupo desse encontro com o Corinthians, perdendo o jogo para o Peñarol por 1-0, vem com ela dominada novamente, Laxalt brigando com Caio César, tentou empurrar o jogador adversário, Caio César comete a infração, falta marcada, bola para o Peñarol na defesa,
4: bem próximo da linha lateral, estava fazendo aquele trabalho de pivô, né, de costas, Laxalt até conseguiu escapar. Mas depois o camisa 13, Eduardo Darias, tentou contra-atacar e foi derrubado. Posse para o Peñarol, falta marcada.
1: Nesse momento, Yuri Queiroga, como é que está a classificação do Grupo E da Libertadores com essa vitória parcial do Peñarol?
3: O Peñarol se mantém ainda na última posição, porque tem 5 pontos, fica atrás do Santa Fé, certamente no critério do confronto direto, porque o Peñarol empatou por 1-1, só que ainda vai ter a última rodada, então não é pelo confronto direto, e sim pelos gols marcados, mas tem a chance ainda de, na última rodada, com esse resultado, brigar pelo segundo lugar, já que tem 7 pontos o Platense, 5 o Santa Fé, 5 pontos o Peñarol.
1: Ainda vivo, por enquanto, o time uruguaio, portanto, Oliveira, o autor do gol, cobrança de lateral na ponta esquerda, manda para a grande área, Gabriel Paulista tira no alto, ela volta, escorou de cabeça, o Goulart está lá dentro da grande área, desviada a bola novamente pela defesa corintiana, sobrou, bateu Darias de qualquer forma, explode na zaga, volta para Laxalt, Goulart vai lá para a entrada da área, vem o Laxalt, tentou girar, no que girou, passou pelo Matheus Pereira, mas o campo acabou. Manual para o Corinthians, na direita, campo de defesa, informação.
3: E a permanecer esse resultado, o próprio Corinthians pode ajudar o Peñarol na última rodada. Por quê? Porque o Peñarol precisa vencer o Santa Fé e aí vai torcer por uma vitória do Corinthians sobre o Platense para se classificar.
1: O jogo é onde?
3: O jogo do Peñarol é em Montevidéu.
1: E o do Corinthians em Itaquera?
3: E o Corinthians em Itaquera.
1: Então fica tranquilo. Posse de bola, 38 minutos do primeiro tempo, 1-0 no placar, o Peñarol ganha o jogo por enquanto. André Luiz, levando na meia esquerda, troca passes com Zacaria, de lá para Angileri, Angileri devolve no Zacaria, tem ala mais atrás, pediu, recebeu, Caio César vem por dentro. Segura o jogo, o time do Corinthians novamente do lado esquerdo do campo, trabalha a bola na ponta esquerda, Angileri recebendo o passe de volta do Zacaria, ele volta a bola para Alan, tomou um safanão por ali, escapou da falta, volta a bola para o campo de defesa e o Corinthians se organiza outra vez na esquerda. Ele passa da defesa ao campo ofensivo, tenta o domínio, Zacaria Labiá, voltando a bola novamente aqui pro volante corintiano, do Alan pro Gustavo Henrique, que avança pelo timão na metade do campo, levanta a cabeça, Caio César dá um passo atrás na meia direita, pede bola, André mais à frente marcado, lançamento do Zacaria pro ataque, pra ninguém, não aparece ninguém na entrada da área, corte feito pela zaga paraguaia, Darias fica com ela, voltando pro zagueiro Maurício Lemos, ele bate de perna esquerda, levanta no ataque na esquerda também, tentativa de calcanhar do Oliveira, tocou mal na bola, Caio César no drible, levou na ponta direita, levou a finta na primeira, na segunda, Laxal do Periferro ganha fácil pro Peñarol, lança de perna esquerda pra Arezzo, em condição, vem de trás, Hugo Souza sai da área, de líbero. Manda a bola para fora do campo em lateral para o time paraguaio. Ô, Belotti!
4: E ele foi muito distante da entrada na grande área, impedir que o Matias Arezzo saísse cara a cara. Que jogada do Laxalt! Rouba a bola na boa do Caio César e dá um lançamento quase perfeito às costas. Só não vou falar que foi perfeito, porque o Hugo conseguiu chegar antes do Matias Arezzo. Arremesso manual para o Peñarol no campo de ataque.
1: 39,5 primeiro tempo de jogo. Por enquanto, no placar 1-0, Peñarol vence. Oliveira fez o gol. Ele bate o lateral, toca a bola na frente. Arezzo no comando de ataque. Gabriel Paulista tira de costas. A bola volta para o time uruguaio. Entrada da área, outra vez. Um Pierre toca na bola para Arezzo, voltou, vem a batida forte pro gol, caçapa!

0: não valeu. Um Pierres, impedimento marcado, jogo parado, impedimento do centroavante, Lucas Belotti.
1: É impedimento muito claro do Arezzo, né? Essa bola é levantada pra ele de cabeça dentro da grande área, já de costas pro gol. Ele ajeita ali na parte central, próximo da meia-lua, pro lado direito, onde o Pierres bate, essa bola passa, falhou o Hugo, na minha percepção, mas estava bem impedido o Arezzo, então o assistente levantou a bandeira até anulado o gol.
2: Corroborando o que falou o Lucas e concordando com ele, falha bizonha do Hugo, sorte dele que o gol foi anulado, bem anulado na verdade, né? O Arezzo estava completamente impedido.
0: Olha o Coringão de novo chegando, ponta esquerda, Angileri com o Zacaria, levou pro fundo, Zacaria pode bater pro gol, rolou pra área, André no pivô, rolou, bateu pro gol, Pedro Milans pra fora! Ela desvia, sai à direita, perto, muito perto, perto demais, mas não entrou. Goleiro já tinha ido, Belotti!
1: Quase a lei do ex no campeão del Sigo. Pedro Milans dentro da grande área, recebe essa bola depois de um bom pivô do André, o que não conseguiu fazer o Pedro Gaú ainda. Ela bate na defesa, na coxa do defensor do Peñarol e passa muito perto da trave direita do Aguirre. Melhor chance do Corinthians no jogo. Escanteio, ponta esquerda, bate Zacaria Labiá.
0: Zacaria Labiá para a cobrança do córner na ponta esquerda. Lá vem o marroquino, levantou alto, essa bola aberta na grande área. Passou pelo Gabriel Paulista, passa do outro lado, tenta chutar de qualquer jeito ali o zagueiro. A bola bateu no corintiano, no Pedro Milans e foi para fora. É mais um lateral que favorece o time do Peñarol aqui do lado direito, do lado esquerdo, aliás, no campo de defesa. Relógio da Bandirinha. Os FM marca, você confere, 41:50, etapa inicial. Placar da Band News FM da Copa Libertadores, penúltima rodada da fase de grupos do campeão del siglo. Peñarol 1, Corinthians 0, Yuri Queiroga.
3: Mais cedo, Atlético Mineiro venceu o Cienciano 2-0 em Belo Horizonte. No mesmo grupo, Puerto Cabello e Juventud Las Piedras do Uruguai empataram por 1-1.
0: 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Jogo tá parado, reclamação, goleiro Aguirre sendo atendido. O que que houve, Belotti?
1: Ah, eu acho que é como você muito bem gosta de dizer, Zupreud, né? Porque o Corinthians conseguiu criar algumas chances de gol, ele ficou caído por ali. Nesse momento vai ser autorizado o lateral pro Peñarol.
0: Já cobrado o lateral, tentou tocar de cabeça na bola novamente o Caio César, passou o Alan também no alto, desvia, a bola sai em lateral pro Peñarol, na esquerda, no campo de defesa. Bernardo Ramos, finalzinho do primeiro tempo, 1-0 Peñarol. E aí, Bernardo?
2: Ah, o Corinthians melhorou, como a gente já havia falado, né? E rende mais porque joga mais pelas pontas. Tava fácil. Não era centralizar o jogo, porque o Peñarol concentra muita gente pelo meio. É abrir. E aí o Caio César faz esse papel pelo lado esquerdo, pelo lado direito, melhor dizendo, ofensivo corintiano. Bem, com qualidade. É o melhor jogador do Corinthians até aqui.
0: 43 minutos, o jogo tá no meio campo novamente, a bola pertencente ao time do Corinthians pela esquerda, Zacaria para Pedro Raul no alto, ganhou, mas testou de cabeça para ninguém, o Laxalt estava do lado dele e tirou, ela voltou pro Gabriel Paulista, na defesa faz o corte em cima do Arezzo, outra finta mais, entrega a bola do lado para Alan, Alan abre a jogada na ponta esquerda, vem Angileri, passou, vem Zacaria na ponta esquerda, recebeu do Angileri, vai pra linha de fundo, o marroquino vai tentar cruzamento, não tem espaço, volta outra vez do Angileri, prepara levantamento na boca do gol, subiu de cabeça pro gol, Alan pra defesa do gol. Goleiro! Caio César testa a bola no alto, vai à esquerda, o goleirão vai lá e busca. Segura e não larga mais o Aguirre, Belotti.
1: No auge dos seus 1,70m, o Caio César sobe sozinho praticamente da marca do pênalti, mas claramente não consegue mandar a bola forte, né? Ela fica um pouco mais para trás do que seria o cruzamento perfeito, e aí ele se joga ali, acaba mandando um balãozinho alto, sem força, deu tempo do Aguirre cair no canto esquerdo e pegar.
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0: 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Trabalhando Caio César aqui na meia, vem buscando o jogo aqui na intermediária. Traz pro corredor central, pra meia esquerda, faz abertura de bola na ponta, de volta pra Angileri. Vai tentar novo cruzamento, saiu da lateral, vem por dentro, recebe de volta novamente por aqui o zagueiro Gustavo Henrique. De lá pra Alan, vai tentando articular o time do Corinthians. Zacaria Labiá, tem cruzamento, passou do André, segundo poste, Milan chegou, tocou no meio, bateu o André na cara do Pedro Raul, que tirou o gol! do Timão. Voltou essa bola, bateu no zagueiro, Alan chutou a bola na zaga. Volta pro Peñarol. Pedro Raul ganhou a parada, foi pra área, tocou pro André. Meia lua da área, rolou pro Milan, dominou, ajeitou, levou pra área, vai sair Oliveira, dá um bico e tira. Pedro Raul com a cara tirou um gol do Corinthians, quase na linha do gol, Lucas Belotti.
1: Difícil acreditar o que a gente acabou de ver, o campeão del siglo. Depois de uma boa jogada, mais uma do Pedro Milan pelo lado direito, o André entra na pequena área para finalizar e desloca o Aguirre. Só não contava que o companheiro dele, Pedro Raul, ia até na frente e ia salvar. É um dos melhores jogadores do Peñarol no primeiro tempo. Pedro Raul, mais dois de acréscimo.
0: Mas ele é tão lindo, né? 5, 45 e 40. Lá vem Corinthians de novo. Bola nele. Pedro Raul passou pela bola. Caiu errado. Subiu errado. Fora do tempo. Tira a defesa do Peñarol de novo. Temos 45 e 50. O Pedro Raul, com a cara não pode. É a única coisa boa que você tem. Não vai estragar. Posse de bola de novo pro time corintiano. Caio César na ponta esquerda. Da lateral por dentro. Na direita, aliás, para Matheus Pereira. Outro que tá errando tudo. Laxal tentou dominar. Derrubado pelo Matheus Pereira. Cometeu a falta nele ainda. Quem tá no banco de reservas do Corinthians, hein, Lucas Belotti? Por favor.
1: Tem uma galera, ó. Pra posição do Matheus Pereira, Ranieri, Charles, Breno Bidon, Rodrigo Garro e André Carrillo. Pra posição do Pedro Raul, tem Yuri Alberto, Guinegão, Jess Linger e até o Dieguinho.
0: Como é que o Guinegão não joga nesse time aí?
2: Eu tampouco entendo, Marcelo Duó. Ele, tudo bem, eu entendo que esteja poupando o Yuri Alberto, mas o Guinegão é muito mais jogador do que o Pedro Raul, né?
0: Eu acho que eu magro.
1: Você nem precisa estar magro.
0: Eu magro, vou te contar que dá pra competir, viu? 46 e 40, vai lá sair jogando o goleirão do time uruguaio, novamente Aguirre. Peñarol vence o jogo por 1-0, vai bater essa bola lá de pé direito, lá para ataque. Levantamento alto quando o árbitro aponta o centro do campo e determina a final do primeiro tempo no Uruguai. Peñarol 1, Corinthians 0. Mas na Band News FM a bola não para, vem aí Yuri Queiroga.
3: Intervalo de jogo lá no Campeão del Siglo em Montevideo. 1 pro Peñarol, 0 para o Corinthians. Lucas Belotti, além de não fazer gol, Pedro Raul ainda tirou, hein?
1: Inacreditável, né? Tudo bem que foi sem querer. É claro que ele não teve a intenção de tirar o gol do Corinthians, mas estava mal posicionado, né? O Pedro Raul, e acabou tirando a bola que certamente ia pra rede. Não tinha chance alguma o Aguirre, porque a finalização foi a queima-roupa, ia bem ali no ângulo. E ele ainda atrapalhou o André, né? Que tá numa fase complicada. Poderia marcar o gol de empate e tirar um pouquinho dessa zica, viu, Yuri Queiroga? A gente passou rapidamente o banco do Corinthians há pouco. Vamos repetir daqui a pouquinho também, mas queria trazer o número sobre o Timão fora de casa, viu? Porque a situação tem sido difícil mesmo depois da chegada do técnico Fernando Diniz. Esse é o sétimo jogo do Diniz longe de Itaquera e é a terceira derrota. Tem outros dois empates e duas vitórias. Uma dessas vitórias exatamente contra o Barra, a outra foi na estreia contra o Platense. Corinthians que há três jogos não vence fora de casa e por enquanto vai aumentando essa sequência negativa para quatro partidas sem saber o que é triunfar longe da Zona Leste. Começando pelo banco do Peñarol, que ainda não foi citado, estão à disposição do Diego Aguirre, Britos, Kevin Rodrigues, Facundo Alves, Lucas Hernandes, Brian Barbosa, Remedio, Olassi, Barbas, Muletaler, Luiz Angulo, Batista e o incansável centroavante Abel Hernandes, ex-internacional. Já pelo lado do Corinthians, reservas que reclamaram bastante com a arbitragem no fim da primeira etapa, cercaram principalmente o quarto árbitro, o Matias Riquelme, são o goleiro Cauê, Mateuzinho, André Ramalho, Ranieri, Charles, Breno Bidon, Rodrigo Garro, Jess Linger, Carrillo, Dieguinho, Guinegão e Yuri Alberto. O Pedro Raul ajudou e o Peñarol tá na frente 1-0, Yuri.
3: Ô Bernardo, eu sei que a situação financeira do Corinthians é calamitosa.
2: Sim.
3: Mas esse é daqueles primeiros tempos que mostram que o Corinthians mal tem os 11. Imagine o elenco, hein?
2: Então, o Corinthians era uma das folhas, vai, uma das quatro folhas salariais mais altas do futebol brasileiro, né? E ainda assim você vê um elenco completamente desequilibrado. Ou seja, o Corinthians entrou com 8 reservas na partida de hoje contra o Peñarol. Os primeiros 30 minutos do Corinthians foram tenebrosos. E é justamente no 19º que Maxi Oliveira se aproveita de um cruzamento feito pelo Jesus Trindade, na verdade um escanteio batido pelo lado esquerdo, cabeceia em meio a quatro jogadores do Corinthians, inclusive Pedro Raul, e marca o gol Carboneiro. E aí o time recuou. E aí o Corinthians, a partir dos 30 minutos, ou seja, depois da pausa para a reidratação, que não deixa de ser uma parada técnica também, Corinthians melhorou no jogo. Basicamente abrindo o jogo, né? Não fazendo a bola circular só pelo meio, por onde o Peñarol congestiona muito, né? Como eu disse anteriormente, o Peñarol tem uma linha de 5 jogadores no sistema defensivo, na primeira linha defensiva. Então o Corinthians passou a jogar pelos lados do campo, com o Caio César sendo o melhor jogador da equipe e o André entrando na área. Pelo lado esquerdo, Zaccariello Abiad está meio sumido, mas o Andileri até aparece eventualmente com cruzamentos. Foi num cruzamento, aliás, que aos 43 minutos o Caio César, de 1,70m, obrigou o goleiro Aguirre a fazer uma belíssima defesa. E aos 45 o Corinthians criou a principal oportunidade com o André, que chutou, e o Pedro Raul praticamente em cima da linha tirou a bola, aquele que seria um gol certo, o primeiro gol corintiano na partida. Vale lembrar que aos 40 minutos o Peñarol chegou à meta corintiana numa finalização do Umpierres, só que o Arezzo estava impedido no momento em que dá o passe ao meio campista Carboneiro, e aí o Hugo Souza falha. Quer dizer, não é ser contra o Hugo Souza. O Hugo Souza não é um goleiro nível Copa do Mundo. Ele falha bastante, ele alterna grandes defesas, algumas falhas marcantes. Então o Yuri foi um Corinthians que teve 30 minutos tenebrosos nos últimos 15 minutos da primeira etapa, acabou jogando um futebol digno, mas ainda falta muito se quiser virar esse jogo para cima do Peñarol no Campeão do Siglo.
3: Intervalo de jogo em Montevidéu, 1 para o Peñarol, 0 para o Corinthians pela Copa Libertadores da América.
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7: Franco Mastantuono, a nova joia argentina, é apontado como o futuro do Real Madrid. O garoto de 18 anos trocou o River Plate pelo Santiago Bernabéu em uma transação que superou os 45 milhões de euros, cerca de 289 milhões de reais à época. No elenco dos atuais campeões do mundo, ele é uma aposta de Lionel Scaloni como um fôlego à base mantida do título em 2022. Mastantuono se tornou o jogador mais jovem a estrear no time principal da Argentina no ano passado, com 17 anos e 295 dias.
3: Além de Peñarol 1, Corinthians 0, no intervalo de jogo também estão Universidade Católica do Chile e Barcelona de Guayaquil 0-0 lá em Santiago. O jogo também no intervalo pelo grupo do Cruzeiro. Mais cedo, o Independiente Rivadavia, assegurada a primeira colocação no grupo do Fluminense, venceu mais uma, 4-2 sobre o La Guaira da Venezuela, e briga pela melhor campanha geral da primeira fase da Copa Libertadores.
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8: Melhor jogador do mundo pela FIFA e Bola de Ouro de 2025, o francês Dembélé esteve pela primeira vez em uma Copa na Rússia em 2018, com 21 anos, no elenco que conquistou o bicampeonato mundial. Foi titular absoluto na campanha do vice no Qatar em 2022, destacando-se como um dos principais criadores de jogadas. A final dele, porém, contra a Argentina é para se esquecer. Dembélé cometeu pênalti em Di Maria, que abriu o placar, e teve atuação tão apagada que foi substituído aos 41 minutos do primeiro tempo. Em 2026, ele quer escrever uma nova história.
3: 10 horas e 25 minutos, intervalo de jogo pela Copa Libertadores. O Peñarol vai vencendo o Corinthians por 1-0 no estádio Campeón del Siglo, em Montevideo, no Uruguai. O gol foi marcado por Maxi Oliveira e Marcelo Doó na rua, sim. Em 2 minutinhos após o gol, break de 2 minutos, e a gente volta aqui na Band News FM, porque aqui o futebol é notícia.
0: 38 jogados desse 0-0, primeiro tempo de jogo, Copa Libertadores da América, Campeões del Siglo, quase tomado. Escanteio para o Peñarol, cruzamento no primeiro poste, desvio, caçapa!

0: do Peñarol! Oliveira abre a lata do Corinthians aos 19 do primeiro tempo. Escanteio na primeira trave, subiu um monte de gente no bico direito da pequena área para quem defende, bico esquerdo da pequena área para quem ataca. Ninguém subiu com o lateral esquerdo. A bola desviada por ele foi lá no outro cantinho. Hugo Souza ficou parado, foi no canto esquerdo, balançando a rede do Corinthians, do Campeones del Siglo. Festa aurinegra no Uruguai. Oliveira, número 15. 1 para o Peñarol, 0 para o Corinthians. Belotti!
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6: Dez horas e 29 minutos, atualização do principal do nosso noticiário nesta quinta-feira, 21 de maio de 2026, aqui na Band News FM. O Congresso Nacional derruba um veto do presidente Lula que impedia a doação de bens, valores e benefícios pelo poder público a estados e municípios nos 3 meses anteriores às eleições. Detalhes com Afonso Marangoni.
7: O Congresso Nacional contraria Lula e permite doações públicas a estados e municípios no período eleitoral. Ao optar pelo veto, o presidente da República alegou que o dispositivo contraria a lei eleitoral. A lei proíbe esse tipo de repasse no período anterior às eleições para evitar justamente que recursos públicos favoreçam candidatos. O Congresso também reverteu a decisão de Lula e liberou a transferência de recursos federais para municípios inadimplentes. A medida beneficia cidades de até 65 mil habitantes que estão endividadas com a União.
6: A defesa da advogada e influenciadora digital Deolane Bezerra pede a prisão domiciliar dela. Os advogados argumentam que ela tem uma filha de 9 anos que precisa da companhia da mãe. Deolane Bezerra foi presa ontem pela Polícia Civil em uma operação contra a lavagem de dinheiro. Foi presa hoje pela Polícia Civil em uma operação contra a lavagem de dinheiro por parte do PCC. A influenciadora foi transferida para a Penitenciária Feminina de Santana depois de passar por audiência de custódia. O Supremo Tribunal Federal arquiva a apuração contra o deputado Hugo Motta e o senador Ciro Nogueira por suspeita em um voo. Quem explica é o Leandro Aislan.
8: O ministro do Supremo Tribunal Federal, Alexandre de Moraes, arquiva uma ação contra o presidente da Câmara, Hugo Motta, e outros parlamentares em investigação por entrada de bagagens em aeroporto do Brasil sem fiscalização. Na ocasião, as bagagens de Motta, do senador Ciro Nogueira e dos deputados Dr. Luizinho e Isnaldo Bulhões não passaram pelo raio-x na chegada ao aeroporto privativo em São Roque, no interior de São Paulo, na volta de uma viagem à ilha caribenha de San Martín. Segundo Moraes, não há indícios de participação dos parlamentares na conduta ilícita, que supostamente teria sido cometida pela tripulação da aeronave proveniente da ilha caribenha de San Martín. O caso foi encaminhado para a Primeira Vara Federal de Sorocaba para investigação dos demais envolvidos.
6: 10 horas e 31 minutos em 20 segundos. Tem um segundo tempo ali por enquanto. Um para o Peñarol, zero para o Corinthians e a Copa Libertadores da América aqui na Band News FM, porque aqui o futebol é notícia.
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0: 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Vai começar o segundo tempo lá no Campeão del Siglo, na casa do Peñarol, time carboneiro, tradicionalíssimo clube do futebol uruguaio e sul-americano. O time uruguaio já está no gramado, o time corintiano aparentemente não está, né, Belotti?
1: É, o Fernando Diniz, ele não costuma respeitar muito, né, esses 15 minutos de intervalo no campeonato.
0: Dinheiro lá pra pagar multa.
1: Então, né? No Campeonato Brasileiro, tudo bem, porque ninguém liga pra isso mesmo, às vezes tem 25 minutos, mas a Comebol fica brava, pode multar o Corinthians, que já foi multado no Brasileirão pelo atraso no clássico contra o São Paulo, né, e aí na Comebol essa multa é mais pesada, porque é em dólar, aí sabe como era, tá voltando aí o Timão, ó.
0: Timão voltando pro gramado, vamos ver se vai ter alguma alteração. Normalmente ele não mexe no intervalo, né, meu caro Bernardo Ramos e meu caro Lucas Belotti, mas vai precisar mexer para melhorar, né?
11: É, em algum momento sim, o Corinthians melhorou nos últimos 15 minutos, né, do com 5 finalizações praticamente nesse espaço de tempo, em 16 minutos. Foi alguma coisa diante da inoperância dos primeiros 30 minutos. Da etapa inicial, né? Mas eu imagino que, dependendo do que acontecer, o desenrole aí do segundo tempo, se o Corinthians voltar tão mal como começou a partida, o Fernando Diniz faça alguma alteração.
0: Tudo pronto para o começo do segundo tempo. O Peñarol vencendo o jogo por 1-0, um tricampeão do mundo. O time do Peñarol, campeão intercontinental 61, 66 e 82. 5 vezes campeão da Copa Libertadores da América. Time grande, de camisa, não vive o melhor momento na Copa Libertadores, mas ainda tem chance. Sai o Corinthians, apita o árbitro, começa o segundo tempo em Montevideo. Peñarol 1, Corinthians 0, começa a segunda etapa na casa do Peñarol no Uruguai. Sai jogando o Corinthians aqui no setor esquerdo, já no ataque, Gustavo Henrique traz a bola para o campo ofensivo, entregando curto ao seu lado para Angileri. Angileri na ponta para Zacaria Labiá. Ele contra 2, tentou levar do lado do campo na proteção, chegou por trás dele, o zagueiro põe fora. Outra vez colocando a bola para a linha de lado, o zagueirão Escobar põe a bola para a lateral, foi manual que o Corinthians bate. Um Pierre está ali na marcação também, um Pierre voltando a bola para a zaga do Corinthians, ficando com ela Gustavo Henrique, de lá para Gabriel Paulista. Gabriel Paulista no círculo central, rola curto a seu lado, deixando na meia esquerda para Alan. Alan profundo passe para Zacaria, domina, pisa na bola atrás do pé direito, pela meia tem opção, ele volta, a bola começa na intermediária. Novamente Gabriel Paulista traz o timão à frente, deixando o passe do lado direito, ficando com ela Caio César, sai da lateral, vem por dentro, acelerou, balançou o corpo, tá marcado, pressionado, volta tudo. Recomeça o timão, no fundo defensivo o time do Peñarol se fecha, a bola sobra novamente com o Corinthians, Gabriel Paulista para Gustavo Henrique, deixando a bola do lado esquerdo novamente para o camisa 26, Angileri, de lá para o cruzamento do Matheus Pereira, muito fraco no primeiro pau, passou pelo zagueiro, tira de qualquer jeito o Laxalt, dá um bico na bola, cede outra vez a bola para o Corinthians, que viaja todo o campo de ataque, a bola sobra de novo para o Timão, lá no campo de defesa com o Gabriel Paulista. Gabriel Paulista domina pelo Timão, voltando para Gustavo Henrique, Gustavo Henrique de novo na esquerda para Angileri, Angileri trabalha, recolhe, domina, volta, a bola começa com o Matheus Pereira, faz abertura na ponta, tentou dominar, não conseguiu, Zacaria, Zacaria domina, tá cercado, tá marcado, a bola volta para o Timão, ficando com ela novamente Matheus Pereira, deixa a bola chegar na ponta esquerda, outra vez trabalhando Angileri para Zacaria Labiá contra o zagueirão, tirou de qualquer jeito Goulart, escanteio, bola pro Timão na ponta esquerda.
1: O carecão Goulart chegou por ali pra afastar e colocou pra linha de fundo. É o primeiro escanteio do Corinthians nesse segundo tempo, antes do segundo minuto. Vai ter oportunidade pela ponta esquerda, sempre ele, Zacaria Labiá na bola.
0: Zacaria Labiá pra cobrança do escanteio lá pela ponta esquerda. O Corinthians trabalha pra tentar o empate no comecinho do segundo tempo, 2 minutos. Zacaria Labiá respira fundo, vai para a cobrança do corner do Timão na ponta esquerda e o árbitro está lá, conversando com todo mundo. Gustavo Henrique falando de cima para baixo com todo mundo. Marcação intensa lá dentro da grande área. Gizão sai da área, a confusão continua. Um empurra, empurra danado. Todo mundo preocupado com o Gustavo Henrique. O André na frente para proteger. Bola na área, Gustavo Henrique desvia, vai pro goleiro Aguirre. Trabalha o goleirão que tá caído na pequena área, Belotti.
1: Se chocou com o Pedro Raul, que tava por ali posicionado também depois desse toque de cabeça do Gustavo Henrique. Claro, vai querer ganhar uns minutinhos o Aguirre também. Quem tocou foi o Gabriel Paulista. E aí ele acaba propositalmente nesse chocante contra o Pedro Raul para ganhar uns minutinhos.
0: É o Pedro Raul, um elefante na loja de cristal, né? É impressionante. Ele acho que não tem noção do tamanho que ele tem, né? Ele sai atropelando todo mundo, caiu o goleiro, ficou com ela lá. Gizão deu falta.
11: Tirou até gol do Corinthians em cima da linha, né?
0: Com o rosto ainda, que é o que ele tem de melhor, né? Impressionante. Como pode isso acontecer? Não tem condição. 3 minutos, segundo tempo, você está na Band News FM e aqui o futebol é notícia.
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0: Vem o Peñarol para ataque novamente aqui na ponta esquerda, lateral que será cedido pelo time uruguaio novamente aqui no setor canhoto, vai tomar distância Oliveira para cobrança. Vai chegar lá na grande área novamente, o time corintiano dá um passo atrás da marcação, Peñarol ataca pela esquerda, Oliveira deixa ali para o Tony, ele tem a possibilidade de fazer a cobrança, é o Oliveira que cobra, manda para a área para Arezzo, volta de cabeça no alto, quarta defesa corintiana, Gabriel Paulista na primeira, na segunda, Matheus Pereira, a bola volta, Alan tentou levar, não conseguiu, levanta essa bola à frente, Jesus Trindade ficou caído pedindo falta. A bola vai pro Gus Souza, que sai jogando pelo Timão. Toca na bola pela esquerda para Angileri. Angileri para André Luiz. Domina, a bola fica viva na frente dele. Ele volta a bola para Angileri, marcado. Prefere recomeçar a jogada com Gustavo Henrique. Ele toca na bola para Gabriel Paulista pela direita. Avança o time do Corinthians outra vez aqui para o campo ofensivo. Levando pela direita, Gabriel Paulista novamente. Segura por ali a bola. Tenta levar, tá marcado, pressionado. Deixa a bola de lado na direita para Pedro Milans. Voltou essa bola para Gabriel Paulista, que vai voltar no goleiro. Segura, desiste. Se tocar no goleiro, toma bronca do Diniz. Ele prefere deixar a bola com o Alan. Na frente da área corintiana, ele sai pro jogo. Deixa com o Gabriel Pucu, Gustavo Henrique. Outra vez na quarta zaga pela esquerda. O Peñarol sobe todo o time na marcação. Fica com ela Matheus Pereira para Gabriel, para Gustavo Henrique. De lá na esquerda, gira Angileri. Volta a bola, de volta para Gustavo Henrique. Por dentro, para Matheus Pereira. De cabeça, ele faz um chapéu no adversário e toca a bola para lateral. Matheus Pereira, a cara do Maurício Oliveira, do Maurício Ferreira, viu, Belotti?
1: É, Maurício Ferreira tem mais qualidade, mais intimidade com a Redonda, mas parece bastante mesmo.
0: Parece, igualzinho. Só falta surfar. Posse de bola de novo aqui pro time corintiano, bateu na mão do André essa bola. Vai brigando por ela ainda na direita. O Escobar ganha a lateral outra vez a equipe do Peñarol. 5 minutos do segundo tempo. 1 para o Peñarol, 0 para o Corinthians. Posse de bola pro Timão aqui no campo de defesa, na bola desviada pelo 1 Pierres. Está jogando Gustavo Henrique outra vez pelo Corinthians, fazendo passe por dentro. De lá para Alan. Alan deixa a bola para Gabriel Paulista, que conduz o time corintiano até o campo ofensivo. Se movimenta Pedro Raul no comando de ataque, faz a passagem, não vem o passe. Segura a bola o Corinthians aqui na defesa para Alan. Alan toca na bola para Gabriel, para Gustavo Henrique pela quarta zaga. Puxa o campo de ataque, lança à frente. Vai brigar o Pedro Raul. Chega primeiro novamente Goulart. Foi empurrado, atropelado pelo Pedro Raul. Resiste à falta, vem Escobar. Toca de graça para Angileri. Angileri recua. O Peñarol também não joga bem. A bola sobra de novo pelo time corintiano. Carrega no setor esquerdo, Matheus Pereira fatiou pra ninguém, de graça pra Darias, contra-ataque, vai fazer a inversão no comando, Arezzo pediu livre, não veio o passe, Darias conduz ainda mais, levando pela meia esquerda, parou, o Corinthians voltou, ele entregou do lado, carrega de novo Escobar, dá um toque de letra pra Darias, Darias na ponta esquerda, ponta direita pra 1 Pierres, tentou levar, cortou pra entrada da área pra Darias, dominou, bateu pro gol, bola foi no segundo poste, chega Oliveira, cruza pra dentro, Tony não tira, tira a zaga do Corinthians com Gabriel Paulista, contra-ataque, Caio César puxa por dentro, Matheus Pereira vem no comando Pedro Raul, Caio demora, faz a finta no primeiro, rolou para Matheus Pereira na esquerda, tem o Zacaria, Zacaria Labiá, entrada da área, cortou para direita, deu no gol, passa a esquerda, vai fora, perto, muito perto, perto demais, mas não entrou, Belotti,
1: bola chapadinha do Zacaria Labiá, que recebe ali pela meia esquerda, traz para a perna destra, que é a preferida, e bate buscando o canto contrário, esquerdo do goleiro Aguirre. Ela ainda quica no chão, isso dificulta a vida do goleiro e tinha endereço. Por muito, muito pouco, não empata o jogo o marroquino Zacaria Labiá, que não esteve na convocação da seleção anunciada hoje.
0: Sai pro jogo o Timão de novo, ficando com ela no campo de defesa a equipe do Corinthians. Posse de bola novamente pro Timão, carregando outra vez por aqui o Alan. Carrega os 7 minutos, leva a bola para perto do círculo central, meia direita, puxa no pé esquerdo, volta no Zacaria. Zacaria rola a bola de volta para Alan. Alan carrega a bola e domina pelo Timão, virando no pé esquerdo de volta para Zacaria. Passe parte na esquerda, Angileri faz o lançamento marroquino, Angileri domina, o argentino mata no peito, na lateral do campo na esquerda, ele prefere voltar a bola para Gabriel, para Gustavo Henrique. Vira o jogo para a direita para Gabriel Paulista. Todo o Corinthians no ataque. Gabriel Paulista puxa a bola pela direita para Alan. Vem Zacaria no corredor central. Pouco espaço, inversão de jogo. Outra vez do Alan para a esquerda. Vem Angileri, domina, marcado, cercado pelo Pierres. Volta no Gustavo Henrique. Sai do meio, Gizão. Gustavo Henrique toca na bola para Zacaria. Zacaria vira o jogo para a direita. Dá um passo atrás. Caio César chama o Pedro Milans lá na frente. Caio César penteia a bola. Tenta a finta na jogada individual. Não tem espaço. Volta. Começa com o Alan. Alan para Milans. Milans já domina, voltando o jogo. Começando com o Alan de novo. Corinthians procura com paciência um espaço. Não tem espaço na zaga uruguaia. Ele volta a bola para Caio César, de primeira para André Luiz. André para Caio, tentou dominar, escapou da marcação dobrada, escapou do Laxalt. Criou espaço por dentro, a Zacaria furou na letra. Domina fácil, Peñarol, e sai pro jogo. Contra-ataque, Oliveira, lançamento do Tony para Arezzo no comando contra o Gustavo Henrique. A bola quicou, chega para lá, Gustavo de cabeça no alto, tira na primeira de pé direito, na segunda ele corta. Volta na metade do campo pro Corinthians com Zacaria. Jogo acidentado no campeão del siglo. Toque de bola do Angileri na frente para Matheus Pereira. Ele abre a bola para Zacaria. Zacaria volta tudo, recomeça com Angileri. 8 minutos do segundo tempo, 1-0 Peñarol. Vem Timão em busca do empate. Posse de bola pro Timão. Gabriel Paulista na direita, ele leva. Lateral do campo, ele segura a bola. Rola curta à sua frente para Pedro Milans. Voltando para Alan. Tem André Luiz na frente, tem Pedro Raul adiante. Lançamento na ponta esquerda para Zacaria Labiá. Mata bem bonito, toca na bola de pé direito. Lá para a entrada da área, muito forte para Matheus Pereira. A bola se perdeu pela linha de fundo. Gizão, deu escanteio ou Belotti?
1: Não, deu tiro de meta. Só que o Matheus Pereira dá o carrinho para tentar evitar a saída de bola e acaba atingindo o Goulart, o zagueiro. E aí o árbitro chegou por ali, falou para o Matheus Pereira pegar um pouco mais leve e também pediu para o Goulart levantar logo, porque ele não quer cera não. Tiro de meta só para o Peñarol.
0: Quase 10 minutos, 9 minutos e 15 do segundo tempo no Uruguai. Por enquanto no placar, 1-0, gol da equipe uruguaia marcado pelo Oliveira. Posse de bola novamente aqui para o time do Uruguai. Vai sair jogando novamente o goleiro Aguirre para mandar essa bola lá para frente no campo ofensivo. O Corinthians perde o jogo por 1-0. Bate na bola o goleirão lá para frente no ataque. Bola longa, muito longa para o comando. Vem Gabriel Paulista, escora de primeira, a bola passa. Rebate Lemos. Ela cai de novo na direita, na esquerda, briga pela bola. Angileri no alto. A bola quica, acaba voltando para o Corinthians de graça. Vem Matheus Pereira, tem o toque de braço do Goulart. Arbitragem marca falta, meia esquerda, campo de ataque é pro Corinthians.
1: Bateu no braço esquerdo do zagueiro da equipe do Peñarol quando Matheus Pereira tentava fazer esse drible para trás. Vem Timão, campo de ataque.
0: Vem Timão de novo, recuperação do Alan na marca de 10 minutos do segundo tempo. Vem o Alan construindo pro Timão, entrega a bola na esquerda para Matheus Pereira, de lá pela ponta esquerda Zacaria Labiá. Ele volta tudo, começa com o Alan na intermediária, bate na bola de pé direito pelo meio do campo, no círculo central. Gabriel Paulista ajeita o corpo, roda pra direita, pra Caio César, cortou pro pé esquerdo, queimou no gol, desviou no zagueiro, subiu e saiu. Escanteio pro Corinthians, ponta direita do Timão. Aí Belotti
1: tentou bater de muito longe, distante da entrada da grande área, o Caio César, pra ver se assusta o goleiro Aguirre, que não fez nenhuma defesa importante no jogo. Só que essa bola foi desviada na coxa esquerda do Laxalt, que veio fechando espaço. Timão tem escanteio, mais um nesse segundo tempo, ponta direita Zacaria Labial, marroquino na bola.
0: Agarra, agarra dentro da grande área, Lemos contra Gabriel Paulista, André tá cercado, Gustavo Henrique também, Zacaria pra cobrança, escorrega o André, vai pro chão lá. Confusão na grande área, Jesus Trindade tá lá, o Escobar na marcação, levantamento alto na boca do gol, o goleirão saiu esquisito, voltou Gustavo, Gabriel Paulista pegou mal, André tentou uma bicicleta longe, deu pé alto, o árbitro deu falta. Subiu lá no terceiro andar, o André virou a bola de pé direito, o pé dele quase bate na cabeça do zagueiro, o Belotti.
1: No primeiro momento eu tive a impressão de que ele chutou com força o rosto do Oliveira, né? E o Oliveira, ele nem cai. Jogador uruguaio é outra escola, se aqui no Brasil ele já tá morto ali no chão, mas realmente acabou sendo atingido com certa velocidade ali o defensor da equipe uruguaia nessa dividida no alto.
0: Relógio da Band News FM marca, você confere 11:30, etapa final. Placar da Copa Libertadores América no campeão del siglo, Montevideo, Uruguai. O Corinthians está perdendo, Peñarol 1, Corinthians 0, Yuri Queiroga.
6: E o Al-Nassr foi campeão saudita hoje goleando o Damak por 4-1, dois gols de Cristiano Ronaldo. Quase que o Al-Nassr entrega a paçoca pro Al-Hilal, mas com Mané, Coman e dois gols de Cristiano Ronaldo, o time de Riad conseguiu o título hoje sobre a equipe do Al-Hilal.
0: 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Bernardo Ramos, 12, 1-0, Peñarol.
11: O Corinthians toma conta do jogo no segundo tempo, o Peñarol baixou geral a marcação, né? O time todo se concentra no campo defensivo, inclusive o Matias Arezzo, né? Que é o centroavante, ou seja, o Corinthians tem todo o espaço do mundo para criar oportunidade de gol.
0: Aí vem Corinthians, lançamento para a área outra vez, tira de qualquer jeito a Aguirre. Ela volta pro time corintiano aqui atrás, vai tentar dominar novamente Gabriel Paulista, deixa a bola sair, lateral pro timão. 12 minutos e 30 desta etapa final, por enquanto 1-0 Peñarol, o Corinthians se organiza para descer de novo ao ataque. Bola com outra vez, Matheus Pereira faz abertura pela ponta esquerda, é pro Wagner Angileri. Angileri por dentro, achou o André, dominou mal, a bola passou por ele, bateu na defesa e voltou pro Angileri na esquerda. Ele toca a bola curtinha pra meia esquerda, novamente na canhota, trabalha o Matheus Pereira, aprofunda pra Zacaria Labiá, levou pra perna direita, cruzou, fechado pro Pedro Raul, subiu, desviou mal, a bola saiu! É tiro de... Como é lindo o Pedro Raul, né? Ele não joga nada, mas ele é lindo, viu, Belotti?
1: É, bonito ele é, e é mesmo, viu, Marcelo do Osso? Só que quando a bola chega perto, ele não costuma honrar a beleza ou transformá-la em qualidade para marcar gols. Esse cruzamento foi bom que vem do lado esquerdo. Ele subiu lá no segundo andar, ganhou pelo alto, mas pegou na famosa casquinha, né? Sem força, direto para a linha de fundo. Já vai mudar. O Peñarol, são duas as trocas do Aguirre. Daqui a pouquinho vai entrar o camisa número 22, o Facundo Alves, e também o 77, Luiz Angulo. Angulo e Facundo Alves já no Peñarol. Tá caído por ali o Goulart, zagueiro, e ele deve ser uma das trocas. Já a gente confia.
6: Bom, eu, e falando só sobre o Al-Nassr campeão, por outro lado, o Damak foi rebaixado, e quem era o treinador do Damak? Fábio Carilli.
0: O Carilli conseguiu ser rebaixado na Arábia Saudita?
6: Conseguiu.
1: Pô, é, parabéns, ele não tem petrodólar, calma aí. E por Jorge Jesus é fácil.
0: Não, tranquilo. Beleza, então.
1: O governo paga o salário.
0: Rebaixado no sauditão. Calma aí. Parabéns, hein? Puxa vida.
1: Eu defendo.
0: É, o futebol é uma mãe, rapaz. Eu falo pra você. Tá mudando aí o time do Peñarol, Bernardo Ramos.
1: Vamos lá,
0: Pelote, você primeiro, eu até me confundi aqui.
1: Tem problema.
0: Muita informação inusitada.
1: Eduardo Darias, camisa número 13, foi embora pra entrada no 77, Luiz Angulo. O 77, Luiz Angulo, tá em campo na vaga do Darias 13. E tá saindo mesmo de maca o Goulart, camisa número 4, pra entrada no Facundo Alves, camisa número 22. Acabou levando a pior numa disputa há pouco e sai ali com a mão no estômago, né? E uma toalha também por ali.
0: Pô, ele tá branco, bicho.
1: É, ele não tá passando bem. O Goulart realmente acabou passando mal, né? É um problema que vai além do físico, do muscular, e saiu pra entrada o Alves, 22.
0: Rapaz, preocupante. Bernardo Ramos.
11: Olha, o Alves é um zagueiro, não muda nada taticamente o Peñarol. O Angulo é o meia que atua pelos lados, né? Um colombiano de 22 anos de idade. Então o técnico Diego Aguirre busca mais abertura de campo, porque de fato o Peñarol não tem válvula de escape nesse segundo tempo não, só dá Corinthians até aqui.
0: Timão de novo com Zacaria brigando pela bola na esquerda, perdeu o pique da jogada, acabou perdendo para o Escobar, de lá para Angulo, vai tentando levar, saiu com bola e tudo. É manual para o Corinthians bater, você está na Band News FM e aqui o futebol é notícia.
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0: 15 minutos jogados, etapa final de jogo, por enquanto 1-0, Peñarol vence. Vai sair jogando novamente, camisa 26 da equipe corintiana, ficando com ela por aqui, Angileri cobrando o lateral. Voltando a bola para Gustavo Henrique, de lá para Gabriel Paulista. Gira no círculo central do campo, abrindo passe para a direita para Pedro Milans. De lá para Matheus Pereira, que volta a bola perigosamente para o Alan. Ele dá um toque na bola para a esquerda para se livrar da pressão do Angulo. Entregando o passe aqui para Gabriel, para Gustavo Henrique. Gustavo Henrique larga as passadas, rumo ao ataque. Angileri abriu, vem pela meia, pela ponta. Zacaria domina. André Luiz pisa na área.

0: com camisa 26 do Corinthians, Angileri brigando com todo mundo, perdendo a bola para o Escobar. Lateral que o Corinthians cobra novamente, Zacaria tem pressa, ele mesmo cobra, o Angileri tá maluco.
1: E o Alberto, daqui a pouco no Corinthians, hein?
0: Olha só, vai mudar o timão. Matheus Pereira se movimenta enquanto Angileri tem lateral para bater aqui na ponta esquerda. Ele volta para Alan, recebe de volta, passou por ele. A bola acaba caindo de novo com o Matheus Pereira. Ajeitou para Angileri, levou no fundo, travado. A bola bateu no Angulo e saiu. Bateu por último no corintiano, que não aguenta mais. Tiro de meta para o Peñarol.
1: Bate na perna direita do Angileri, né? Que percebe que vai ganhar o escanteio. Tenta segurar, mas realmente acaba tropeçando na bola. Só tiro de meta para a equipe do Peñarol.
0: A bola tá na frente dele, saindo, e ia ser escanteio. Ele vai lá e põe o pé na frente da bola. Parabéns aos envolvidos. Vai mudar o Corinthians daqui a pouquinho, Rodrigo Garro.
1: Isso, e o Alberto, né? Os dois já estão prontos para entrar ali. Camisas 8, o argentino, e 9, o brasileiro. Vai para a cavalaria, o Fernando Diniz.
2: Apostaria na saída de Pedro, Raul e Matheus Pereira.
0: Faz sentido. Mais uma vez o Corinthians avança. Vem outra vez ele, Matheus Pereira, para a direita, para Caio César. Partiu Pedro. Caio por dentro, cruzou na boca do gol, passou André. Pedro, Raul pegou o goleiro, voltou Zacaria. Caçapa!

0: é do amigo do homem, Zacaria Labiá. Abre a lata do Peñarol e empata o jogo. Jogada rápida do Corinthians, construída pelo Caio César na direita. O cruzamento passou do André. Pedro Raul tocou a bola, bateu no goleiro, é claro. Voltou no pé do artilheiro real do Corinthians, Zacaria Labiá. Junto ao poste direito, balança a rede do Peñarol. Zacaria, o amigo do Memphis, empata no Uruguai. 1-1, Lucas Belotti.
1: E em mais uma jogada perigosa do Corinthians, que conta com a entrada do André dentro da pequena área, fazendo assim três homens, pisando próximo da meta defendida pelo goleiro Aguirre. O André não alcançou, não relou na bola, e acho que até por sorte, porque o Pedro Raul estaria, se tivesse relado, o André impedido. Mas como não encostou, ela sobrou para o centroavante, que no carrinho tentou marcar o dele. Mas às vezes, o azar do Pedro Raul pode ser a sorte de outro, do Zacaria Labiá, que no rebote marca o primeiro gol dele com a camisa do Corinthians em 11 partidas. O Timão mantém a invencibilidade por enquanto na Libertadores e deixa tudo igual, 1-1.
0: 1-1, Bernardo Ramos, saiu o gol do marroquino.
2: É, Dói, tudo passa pelo fato de o Corinthians jogar mais com seus pontas, o que acontece desde os 30 minutos do primeiro tempo, né? Mais uma vez o Caio César, para mim o melhor jogador do Corinthians em campo, fazendo um bom lance pelo lado direito. Cruzamento, Pedro Raul chegou a ter a oportunidade, o Aguirre fez a defesa. E aí sobra para o Labiade, que sai da esquerda, da meia esquerda, adentra a área para fazer o gol. Ou seja, movimentação muito importante dos dois homens abertos no meio de campo do Corinthians. Pelo lado direito, Caio César. Pelo lado esquerdo, Zacaria Labiade.
1: Duan, eu. E logo depois do gol, o Fernando Diniz fez claramente ali o sinal, né? Espera, segura aí para as entradas de Yuri Alberto e Rodrigo Garro. Então não deve ser agora, se é que vão acontecer mais para frente. Mas por enquanto vai manter a galera que conseguiu o empate.
0: Corinthians empata o jogo, pausa para hidratação. Portanto, o relógio da Band News FM marca, você confere, 20 minutos, etapa final. Placar da Band News FM da Copa Libertadores da América. No placar do campeões de siglo, em Montevideo, Corinthians 1, Peñarol também 1, Yuri Queiroga.
3: E o Flamengo já tem a primeira colocação garantida no Grupo A da Copa Libertadores. Hoje, a unidade disciplinar da Conmebol definiu pelo WO a favor do Mengão na partida contra o Independiente Medellín. Portanto, o Flamengo já chega a 13 pontos, não pode mais ser alcançado pelo segundo colocado da sua chave.
0: Zacaria Labiá não fazia um gol desde 14 de setembro do ano passado. Lá na China, né, Belotti?
1: É, exatamente, né? O Zacaria Labiá chega ao Corinthians depois de um período longe dos gramados, né? A temporada europeia, e volta a marcar um gol. Dá pra dizer, né? Desses 10 jogos que eu citei aqui, ele acabou sendo titular em pouquíssimas oportunidades com a camisa do Corinthians. Sempre vindo no banco de reservas, em situação específica.

0: específica. Então o Zaccaria Labeá hoje teve a oportunidade como titular e acabou honrando essa condição recebida pelo técnico Fernando Diniz. Ele marcou o gol na partida entre o Dalian Ingbu e o Shenzhen. Ele vestiu a camisa do Dalian Ingbu e marcou o gol na vitória por 2-1 contra o Shenzhen.
1: É, jogo empatado, a rede balança, Band News FM confere.
2: Na Copa Sul-Americana, grupo do Botafogo, o Caracas empata com o Racing 2-2. Esse resultado está eliminando o Racing até do playoff contra os terceiros da Libertadores.
1: Olô.
2: E classificando o Botafogo de forma direta para as oitavas de final.
1: Vem Corinthians, Matheus Pereira, linha de fundo, ponta esquerda, cruzou para o outro lado, Caio César de primeira, bateu em cima do Pedro Raul de novo, ela volta, outro chute no Pedro Raul, não acredito! Eu não acredito! O Pedro Milan chutou lá fora da área, a bola bateu no Pedro Raul duas vezes no mesmo ataque. Não é possível, rapaz. Ele é um cone na frente do ataque do Corinthians. Ai, meu Deus do céu, me ajuda. Eu não aguento não, viu? Como é que é? Quanto é que ele ganha por mês? Ô?
0: 700 mil.
1: Eu faço de graça isso aí que ele faz, viu, Bernardo Ramos? Tranquilamente.
3: Eu sei, o Lautaro, você já está formando uma coleção, né, de jogadores que ganham muito para fazer coisas
1: que eu faria de graça.
3: Faria de graça, né? Lautaro Dias e agora o Pedro Raul, né?
1: É, tudo bem que tomar bolada não é uma coisa legal, já tomou três, né?
3: Mas pra ganhar 700 milhas por mês...
1: Pô, tranquilo? Pô, ainda mais, essa é a terceira vez que ele joga no ano, se bobear.
0: Não, ele jogou bem pouco na temporada. Jogou bem pouco.
1: Colocar isso por minuto, isso aí vai ficar caro, rapaz. 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
1: Pedro Raul sozinho na área, fintou a três, entregou a bola no pé do adversário. Enquanto isso, tem um jogador do Peñarol sentindo os quartos. É o Facundo Alves.
0: É, acabou de entrar e tá sentindo o zagueiro da equipe do Peñarol. O Pedro Raul, Marcelo Duó, até que teve em número de jogos bastante na temporada. São 22
1: Nossa,
0: jogos
1: bastante.
0: Do Pedro Raul, mas quase sempre jogando 2 minutos.
1: Opa!
0: 3, 4.
1: Que beleza, como tadinho. Diria Milton Leite.
0: Tadinho.
1: Ai, ai, ai. O Peñarol prepara aí mais duas alterações. O jogo caiu bastante, né, Bernardo Ramos?
3: Corinthians melhorou muito, né, Dom? O Peñarol não faz absolutamente nada. A inoperância ofensiva do Corinthians no primeiro tempo é agora a inoperância ofensiva do Peñarol. O Corinthians joga como se fosse um treino agora, né? Joga bem melhor do que a equipe uruguaia. Repito aqui com destaque para o Caio César, que faz uma belíssima partida. Vai aproveitando a oportunidade, né, de se mostrar aí em meio a um time quase todo reserva.
1: O jogo está parado para atendimento ao Facundo Alves, que segue caído numa dividida com o próprio Pedro Raul, inclusive. Vai ser atendido, vai sair de marca, hein, Belotti?
0: É, ele acabou de entrar e provavelmente vai ter que sair de novo, né? O Diego Aguirre, para a mesma posição, dois defensores, acaba perdendo atletas para a partida. Fiz as contas aqui, 420 minutos, sem contar esse jogo do Pedro Raul, em 22 oportunidades, 19 minutos por jogo. Essa é a média dele.
1: Espetacular. Bom, vai sair de maca o Facundo Alves. Não tá legal. 25 do segundo tempo.
0: Vamos ver se o técnico Diego Aguirre vai mudar, né? A alteração. Nossa, ele acabou caindo com a perna reta. Uma lesão no joelho direito. Né? Uma lesão no joelho direito. Estão prontos para entrar ali o camisa número 36, o Brian Barbosa, garoto jovem das categorias de base, e o muito experiente Abel Hernández, centroavante.
1: Aquele?
0: Aquele, o Internacional, Premier League.
3: Fluminense.
0: Hull City, jogou um tempão lá.
1: Pô, já tem 70 anos esse cara.
0: Ele tem quase 40. O 36 está vindo na vaga do 22, então está entrando aí o 36 da equipe do Peñarol, Brian Barbosa. Está saindo o Laxalt, 93, para a entrada do 70, ou na verdade do 11, Abel Hernández. 11, Abel Hernández, na vaga do 93, Laxalt. Teve uma outra mudança ali na equipe do Peñarol, que já eu trago, mas o Aguirre fez o sinal ali, ó, duas linhas de quatro. Quem saiu foi também o Matias Arezzo, com a camisa número 19, Matias Arezzo 19. Foi mais um a ir embora e entrou o 9, Batista, Facundo Batista com a 9.
1: Muito bem, todas as mudanças. Olha o Penharol, chute de fora da área. Hugo Souza cai no primeiro chute do Batista, vai pro goleiro.
0: Entrou querendo o jogo, o centroavante, tabelando com o Abel Hernández. De cabeça, com o pé, o Abel ajeitou e ele pegou de primeira, sem pensar duas vezes. No centro da meta, o Hugo agachou e pegou. Boa finalização.
1: Calma, Batista, calma. Lembra, Bernardo Ramos?
3: Claro, claro que eu lembro.
1: Como é que é, Yuri?
3: Menos Batista.
1: Menos batizado, menos. Aí vem Abel Hernández. Um bico na bola lá pra ponta esquerda. Desce outra vez o time uruguaio. Falhou Gabriel Paulista. Vai chegando Angulo na grande área. Corta a defesa corintiana na sobra pra salvar a pele do Gabriel. Ela volta pro timão. Pedro Raul deu um passe pro Gasparzinho. Bola passou direto do Caio César. Esse aí, né, velho? Pensa que é fácil. Não é fácil não. Fala, Bernardo Ramos.
3: É o seguinte, o Penharol muda a forma de jogar. Agora joga num 4-4-2, tá? Com dois centroavantes, Batista e Abel Hernández, os dois centralizados no comando do ataque. Chumbo grosso aí, em tese, para a defesa do Corinthians.
0: Agora o Diniz vai processar aquelas mudanças anteriores, né? Rodrigo Garro, Yuri Alberto e Lingard. Tá saindo Matheus Pereira com a 23, para a entrada do 8, Rodrigo Garro. Tá saindo 18, Pedro Raul, para entrada no 9, Yuri Alberto. E o autor do gol, 52, Zacaria Labiá, para entrada no 77, Lingard. Então saem Matheus Pereira, Pedro Raul e Labiá. Entram Yuri Alberto, Rodrigo Garro e Jess Lingard.
1: Tô impressionado com a semelhança do Matheus Pereira com o Maurício Ferreira. Eu tô realmente muito impressionado.
0: É assustador.
1: E como o Pedro Raul é lindo, né, gente?
0: Se o Maurício ficaria muito mais feliz se você falasse que ele parecia o Pedro Raul.
3: É, assim, não é o caso.
1: Não é o caso, não. Sinto muito.
0: Então, esperou,
1: tem outras competências, mas não é essa.
3: Um grande surfista,
1: né? Grande surfista e um grande repórter,
3: inclusive. Exatamente, claro, mas aí é senso comum. Escuta, taticamente não muda muita coisa, não, tá? Porque o Rodrigo Garro entra na posição do Matheus Pereira justamente para ser um homem de ligação entre meio de campo e ataque. O Lingard aberto pelo lado esquerdo e o Yuri Alberto como centroavante, né? Pior do que estava no FICA, afinal de contas, Pedro Raul estava em campo numa atuação patética.
1: Um abraço ao Mauro César Pereira. Posse de bola novamente aqui para o time do Penharol, que vai sair jogando do lado direito, vai se preparar para sair jogando novamente aqui do lado esquerdo. Oliveira, capitão do time, autor do gol do Penharol, vai jogar lá no tumulto. Levantamento alto na grande área, sobe de cabeça Gabriel Paulista, corta, completa o corte. Rodrigo Garro deixa a frente ao Yuri Alberto, volta na cobertura para afastar o perigo. Brian Barbosa, ele volta a bola para a zaga, começa de novo o time do Penharol aqui atrás na defesa com o goleiro Aguirre. Ele bate na bola longa, bola lá para o campo de ataque, vai brigar no alto novamente o time do Penharol. Batista tentou dominar, a bola escapuliu, voltou. Brian Barbosa deixou a bola passar, meteu uma finta ali em cima da marcação corintiana, vem correndo pelo setor direito novamente o time da equipe do Penharol, vai descendo da ponta por dentro. Barbosa cortou na direita para a entrada da área, ficou com o Angulo, voltou, tentou queimar no gol, não conseguiu outra vez Jesus Trindade, a bola voltou para a equipe do Penharol na ponta esquerda. Tony tentou brigar, briga por baixo também, Caio César consegue tirar dali, ela volta para a equipe do Penharol, levantamento na entrada da área. Gustavo Henrique tira, deu um passe pro Yuri Alberto, Garro do lado, 2 contra 2, e Yuri para Garro na direita, fecha por dentro Caio César, Rodrigo Garro viu, entregou errado, bateu no zagueiro. Volta essa bola pro goleiro Aguirre, que despacha de qualquer forma, joga essa bola para fora. Tem lateral, Penharol no campo de defesa do lado esquerdo, perdeu o contra-ataque o Timão, Belotti!
0: E uma bela oportunidade, né? Porque o Yuri dá o passe pro Garro e já faz o facão, já tá com espaço. E aí o Garro tinha tanto o Yuri um pouco mais à esquerda, quanto o Caio César passando atrás dele pela direita. E aí ele tenta usar a perna destra pra botar essa bola pro Yuri, não é a preferida. Errou feio o Rodrigo Garro.
1: Posse de bola novamente aqui pro time do Palmeiras aqui no campo, pro time do Corinthians aqui na defesa com o Hugo Souza. Ele toca na bola pro lado direito, vai tentar avançar, perde a bola o Pedro Milans, sem falta, foi o Gabriel Paulista que aprontou, veio o tempo, Penharol da bola cruzada na grande área, Gustavo Henrique dá um bico na bola, tiro da grande área, voltou, insistiu Penharol de novo na ponta esquerda, Tony no cruzamento, desvio de cabeça, Hugo Souza no canto esquerdo. Fica com ela o goleiro do Timão.
0: Quem subia a pularia era o Tony, dentro da grande área, tentando ocupar o espaço. Tocou bem até de cabeça, mas ele estava muito distante da meta. Por isso a bola acabou não assustando tanto o Hugo, que deu dois passinhos para a esquerda e acabou encaixando. Tá sentindo o Gabriel Paulista por conta daquela dividida lá que ele entregou a paçoca e a arbitragem não deu.
1: 31 minutos, relógio da Band News FM, marca, você confere, 31 e 10, etapa final. placar da Band News FM da Copa Libertadores da América, penúltima rodada da fase de grupos. No campeão Del Siglo em Montevideo, um para o Peñarol, um para o Corinthians, Yuri Queiroga.
2: Pelo grupo do Cruzeiro, 31 do segundo tempo, segue Universidade Católica do Chile, Barcelona de Guayaquil, 0-0. Com esse resultado, o Cruzeiro segue em segundo do grupo e dependendo apenas de si para se classificar para as oitavas de final.
1: 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Está jogando o Timão, Yuri Alberto na direita. Vai inverter o jogo, preferiu toque curto, tocou errado, acabou fazendo a falta o Alan. Volta essa bola para o André, acaba embaçando um pouquinho, jogo parado, falta para o Peñarol na defesa.
0: Muito próximo da entrada no círculo central, acabou chegando atrasado o Alan e cometendo essa falta. O Peñarol não quer saber, chutou para frente, não ó.
1: Levantamento lá para perto da área, de cabeça corta, defesa corintiana com Pedro Milanza, a bola sobrou com Abel Hernández, tentou girar, foi desarmado. A bola volta para o Corinthians, André Luiz puxa contra-ataque, parte, Jesse Lingard na ponta, na ponta esquerda. Recebeu o inglês, puxa a bola da defesa ao campo de ataque, me parece que está com o cabelo mais claro, camisa 77 do Timão.
0: Fez luzes.
1: Fez o quê?
0: Luzes, sabe quando você pinta a sua pontinha? Ele fez. Desde o último jogo ele tá com esse estilo novo. Luzes. Lights, pra ele é lights. Ele deve ter pedido assim no cabeleireiro.
3: Highlights.
0: Isso.
1: Aí vem Timão de novo. Angileri, ponta esquerda, cruzamento, segundo poste. Pegou, Caio César, foi empurrado, seu juiz! Na grande área, claríssimo, empurrando o garro. Volta essa bola pro Corinthians outra vez. Vem o Caio, cruzamento na área, vai fechar André. O goleiro pegou, largou, afasta a zaga, tira! Afasta de qualquer jeito, Oliveira lá perto da área, bola sobrou de área, área pro Corinthians, sai jogando com o Hugo Souza, três dedos na bola, tá? Jogou essa bola lá pra ponta esquerda, tirou o zagueiro, Escobar botou fora, lateral pro Corinthians bater. 33 do segundo tempo, você está na Band News FM e aqui o Futebol é Notícia.
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1: Aí vem Rodrigo Garro, toca na frente para Jesse Lingard, para Garro, de primeira para Yuri na área, trava Maurício Lemos por baixo, tira, volta para o Peñarol, lançamento errado, volta de graça para o Timão, Alan para André, o Timão manda no jogo em busca da virada. Rodrigo Garro circula a bola na meia esquerda, escapou da primeira marcação, ele vai para cima do Jesus Trindade, volta a bola, começa de novo com o Gabriel Paulista, ele abre para Pedro Milans na direita, perde campo, volta tudo do meio campo para o goleiro. Certamente tomou uma bronca do Fernando Diniz. Hugo Souza manda a bola lá pra frente. Bola muito longa pra ninguém. De goleiro pra goleiro. Fica com ela novamente o Aguirre dentro da grande área. Bernardo Ramos, 34. 1-1 no Uruguai.
3: A tendência com a entrada, principalmente do Garro, o Corinthians melhorar, né? Ele já dá uma movimentação diferente no meio de campo, fazendo conexões com o Yuri Alberto, coisa que o Matheus Pereira não conseguia fazer com o Pedro Raul aí por causa da limitação dos dois jogadores que começaram a partida. Matheus Pereira centralizado pelo meio e Pedro Raul como centroavante.
1: Sai jogando novamente por aqui o time uruguaio. O jogo está parado novamente. O juizão aponta lá para frente. Manda a cobrança do arremesso lateral para a equipe do Peñarol aqui no campo de defesa. Se prepara na esquerda Oliveira para fazer a batida. Longa lá para ataque. Quase na linha do meio campo. Ele lança a frente para Tony. Tentou chegar, não conseguiu. A bola voltou. Inversão de jogo para a direita. Desce Barbosa na ponta direita. Vai tentar cruzamento. Levantamento fechado na boca do gol. Tirou a zaga do Corinthians de novo. Bateu e voltou. Angileri põe o pé na frente e corta. Contra-ataque. Garro no lançamento. Era para o Yuri Alberto. Chega cortando de cabeça. Escobar põe fora. Novo lateral para a equipe do Corinthians. Se manda o ataque também o Timão. 35 da etapa final. Angileri cobra o arremesso manual para o time do Corinthians. Ele toca a bola para Garro. Garro na frente, vem caminhando, vem conduzindo. Na meia esquerda com espaço, tapete vermelho. Vai avançando, queimou no gol. No meio do gol está o Aguirre. Faz a defesa o goleiro do Peñarol, Belotti.
0: Finalizou fraco o Garro. Depois de uma boa jogada, conseguiu se desvencilhar de dois marcadores. E aí arriscou com a perna canhota, que é a preferida. Faltou força para o argentino.
1: Sai jogando novamente aqui o time do Peñarol, lado esquerdo do campo ofensivo. Oliveira toca na bola para Tony. Tony sai da lateral, busca por meio campo. Os jogadores do Peñarol são quatro na entrada da área. Levantamento na boca do gol. Abel Fernandes. Abel Hernández de cabeça ajeitou para o Batista. Muito forte. Vai para o goleiro. Hugo Souza na linha de fundo dentro da área. Cai para ficar com ela, Belotti.
0: Ganha tempo também o Hugo, né? Sabe que é preciso nesse momento do jogo. O Corinthians está feliz com o empate diante das circunstâncias. Nesse domínio errado no cabeça número 9, o Batista.
1: menos Batista. Vem para ataque novamente o time do Padu Uruguai. Toque na frente, errado aqui do Luiz Angulo. Vai voltar, Abel Hernández vai para cima da zaga corintiana. Vem o Alan, tira. Deixa a frente com o André. Sai do meio, Juizão. André procura o passe é perfeito. Caio César de cara pro gol. Entrou na área, bateu para fora! Pra sorte dele, ele tava impedido, Belotti!
0: Porque saiu alguns bons passos à frente da defesa, viu, Marcelo Duó? E aí era só carregar, sair cara a cara e deslocar, mas demorou tanto que deu tempo do Maurício Lemos no carrinho travar. Tava bem impedido, é verdade, o cara.
1: Aí vem de novo o time do Peñarol. Perigo ao jogo, fica aberto no finalzinho do jogo. 36:40, cruzamento pro Abel na grande área. Sai Hugo Souza pra ficar com ela, Belotti.
0: Passou um pouco da bola o centroavante que teve passagem pelo futebol brasileiro. O Corinthians sai mal, Duó.
1: Sai errado, outra vez Angulo recuando pra outra vez Trindade. Trindade pra direita, Barbosa cruza na grande área. Segundo poste, vem Gabriel Paulista e corta no alto. Insiste o Garro, tomou uma pancada pelas costas, sobrou essa bola pro Yuri. Yuri Alberto trombou-se com o zagueiro outra vez, sobrou com o Caio César, bloqueado. Ele finta até o Yuri Alberto, parte com a bola dominada com habilidade pela esquerda. Abriu pra Jesse Lingard, são 3 contra 3, vem Timão. Lingard correu mais que a bola e perdeu o pique da jogada. Veio Escobar e tocou na bola pra fora. Eu não acredito. Ele correu mais que a bola, rapaz.
0: O Diniz ficou puto, tá?
1: Ah, com razão, eu também.
3: Ficou desesperado.
1: Lá vem o Garro na frente da área, bateu pro gol. Espalma, Aguirre! Pro canto esquerdo, afastando pra defesa pra uruguaia. Vem o Peñarol, jogo aberto, malucão. Sobra no Abel Hernández, tentou dominar, racha mal. Angileri chuta, a bola bate no Abel e vai pra trás. Hugo Souza tenta evitar a saída pelo fundo do campo, mas tem tiro de meta, o Corinthians para bater. Belotti, tinha impedimento antes?
0: Exatamente, tá marcando impedimento no lance de ataque da equipe do Peñarol. Não vai mudar muita coisa não, mas como você disse, o jogo fica malucão, quase que o Garro consegue virar a parada para o Corinthians. Segue 1-1 finalzinho do segundo tempo.
3: O jogo ficar malucão é pior pro Corinthians. Corinthians tem o controle, o Corinthians é muito superior no segundo tempo e virar aí o... Vamos antecipar aqui o Lucas Belotti. Fazendo um frila aqui na reportagem.
0: Vai.
3: Sai o Caio César, entra o Dieguinho. Caio César, pra mim, é o melhor jogador em campo.
0: Concordo com você. Camisas de número 37, o Caio que sai, de 61, Dieguinho que entra.
1: Vai sair pro jogo novamente aqui a equipe do Corinthians. Depois da alteração, Dieguinho no Caio César. Vai embora o camisa número... Camisa número 37 do Corinthians pra entrada do Dieguinho, 61. Vamos chegando a 40 minutos quase desse segundo tempo, 38 jogados da etapa final.
3: O Corinthians mudou todo mundo do meio para frente, à exceção de Alan e André.
1: É, vai pro tudo ou nada o timão no Uruguai. E o time para o Uruguai, o Peñarol vem para cima também com o peso da sua torcida. Vai tentando levar do lado esquerdo novamente Oliveira, toque por dentro, vai tentar chegar pela meia André na marcação. A bola volta para Lemos, ajeita para Oliveira, lá de trás prepara o lançamento na inversão para Barbosa. Vai subir bem no alto aqui, Angileri deixou a bola passar, caiu no Angulo. Luiz Angulo levou para a ponta direita, fez o breque, tocou mal. Tentou evitar a saída Barbosa, conseguiu, Dieguinho encosta na marcação, saiu para 1-2 outra vez aqui o Barbosa. Angulo cruzou, bateu no Angileri, foi para fora do campo em mano para o Peñarol fazer a batida. 39, amigo do segundo tempo. Agitado o banco de reservas do Peñarol. Agitada a torcida carboneira. Vai para a cobrança novamente por ali. O Brian Barbosa vai jogar lá no tumulto. O Abel Hernández está lá, subiu de cabeça, cortou Gustavo Henrique. Vai voltar essa bola para o Peñarol. Vem o Yuri Alberto no pique do moleque doido. Trava com o Escobar que deixa a perna. Ela sobra novamente para o time uruguaio. Fica com ela Maurício Lemos levantando a bola. Maurício Lemos na ponta esquerda para o Tony. Chegou, levantou para a área. Outra vez Gabriel Paulista tira no alto. Sai mais um contra-ataque aí no capricho. Vem Timão, bola com o Garro errado, passe do Pedro, jogador do Corinthians, caiu na esquerda, Tony, entrada da área, Batista de frente, bateu em cima do Gustavo Henrique, voltou essa bola, Dieguinho afasta pro Timão na entrada da área. Jogo tenso, nervoso, vem outra vez o time do Peñarol na ponta esquerda, a jogada é boa, cruzamento na entrada da área, André Luiz tira bem, mas sai mal, volta essa bola pro Peñarol, Barbosa de fora, queimou no gol, explodiu no Gustavo Henrique, vai atrás da bola novamente o Timão, Angileri contra o Barbosa, tomou um lençol, Barbosa levantou essa bola pra grande área, Bernardi subiu, escorou, bateu no Gabriel Paulista, tirou mal, a bola sobrou, perereco, afasta Dieguinho, tira pro Corinthians. De qualquer forma, afasta o perigo, a bola volta para a entrada da área, sobe no quinto andar Gustavo Henrique, que pressão, Rodrigo Garro tentou tirar, tirou mal, volta essa bola para o Brian Barbosa, Angulo tá lá na ponta, ele cruza na área, Barbosa vem Batista de letra, a bola sobrou no voleio para a área, sai Hugo Souza! do desvio do Trindade. O Gustavo foi lá e pegou. Eita, mas que bagunça, hein, Belotti?
0: O Peñarol deu uma martelada agora pra cima do Corinthians, né? Conseguiu empilhar, se não chances de gol, finalizações, tentativas tombadas dentro da grande área. Na última, o Jesus Trindade pegou mal e segue o time uruguaio tentando essa vitória, se não está eliminado da Liberta.
3: Dos 5 chutes que o Peñarol tentou no segundo tempo, 3 foram em 2 minutos agora.
1: Tá ficando maduro o gol do Peñarol, cruzamento forte demais na grande área, a bola passou, o cruzamento do Angulo caiu lá na esquerda, ninguém pega, manual pro Corinthians bater, relógio da Band News FM marca, você confere, 41,5, etapa final. 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Campeão del siglo, Montevideo, Peñarol 1, Corinthians 1, Yuri Queiroga.
2: E a Universidade Católica abriu 2-0 para cima do Barcelona de Guayaquil, 2 gols em 7 minutos. E com isso vai assumindo a liderança do seu grupo, o grupo do Cruzeiro. Na Copa Libertadores da América, Cruzeiro ficando com a segunda posição, Universidade Católica praticamente classificada.
1: Bola para a área do Corinthians, tira Angileri do jeito que dá, a bola bate e volta, Angulo vai deixar sair, preferiu dominar pela linha de fundo, ponta direita, vai na habilidade, no X1 contra o Angileri, botou para trás, Barbosa cruza, tira a zaga corintiana novamente, ajudando o Dieguinho lá, ela bate e volta, Lemos de fora da área, queimou no gol, não, jovem! Lá em Punta del Este, Belotti.
0: É, e o Aguirre que virou de costas só pra não xingar o Maurício Lemos, né? Porque na hora que ele arma esse chute, acho que todo o estádio campeão del siglo falou "No, no, no!" E ele ainda assim bateu. Longe, deu a lógica.
1: Posse de bola novamente aqui pra equipe do Peñarol, pro Corinthians, sai jogando o Gus Souza. Corintiano se fecha ali na proteção, que a coisa tá feia no Uruguai. Por enquanto, 1-1 tá empatado o jogo. 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
1: Outra vez o Peñarol é quem ataca. Tony marcado pelo Pedro Milan. Está dando um trabalho para ele incrível. Tony sai da lateral, vem por dentro, volta. Começa de novo o time uruguaio na ponta esquerda. Vai carregando a bola para o campo de ataque. O time uruguaio, Tony de novo nela no cruzamento. Para Abel Hernández, subiu. Gustavo Henrique tirou, voltou para o Angulo. Entrada da área, cruzou de novo. Outra vez Gustavo Henrique tira. E o Roberto tenta ganhar, não consegue. No Angulo aprofunda o passe para o Barbosa. Ganhou do Jesse Lingard, levou no fundo. Meteu um balão lá para a área, muito forte. Um chutaço. Passou longe do gol à direita, é tiro de gol pro Corinthians bater.
0: Ah, o bom e velho chutamento agora, né, do Brian Barbosa, que entrou no segundo tempo, conseguiu achar esse mínimo espaço ali e acabou tentando jogar pra dentro da grande área, mas forte demais, mandou longe.
2: Esse é o Eltano Pasma. No, já que o
0: foi que o Belotti torcedor falou. Do Peñarol gritou quando o Maurício Lemos achou que ele ia fazer um gol do círculo intermediário, né?
3: Ai, você. O cara nunca acertou um chute na vida. Na vida.
0: Nem de pênalti. Nem de pênalti.
1: A bola chegou, como diria Milton Leite, ele diz: agora eu se consagro. Mandou a bola lá em Punta del Este. 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
1: 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Falta pro Corinthians, ele não deu nada. Pedro Milan ficou caído lá, o Peñarol sai pro jogo. Oliveira toca a bola por dentro na intermediária, sai pro jogo novamente por aqui. Jesus Trindade, ele toca pela meia. Lá de trás vem o Peñarol armando a jogada, bateu na mão do jogador do Corinthians. O juizão não deu nada. Sai Dieguinho, contra-ataque. Abriu pro Yuri Alberto. Dieguinho partiu no comando, Yuri Alberto viu. Não tem espaço pra lançar, tá acompanhado pelo Escobar. Vai da ponta pra dentro, cortou pro meio, vai bater no gol. Não, jovem! Lá no estádio Centenário, Belotti.
0: É inacreditável o que fez o Yuri Alberto agora. A gente já usou a bomba caindo, né? A gente já fez algumas alusões a finalizações que foram em outra cidade, mas essa eu acho que sem exagero saiu de Montevideo. Que coisa horrível.
1: Nossa, e olha que é longe, viu? Do Centenário no Campeão del Siglo é uma caminhada. 45.
3: O Campeão del Siglo é no meio do nada.
1: É, né? Bem longe, né?
3: Bem longe, depois do aeroporto.
1: Aí vem o Peñarol de novo, Luiz Angulo, linha de fundo, vai parar contra o Angileri, foi pro X1, balançou o corpo, levou, passou por dois, Angulo é liso, bateu pra área, o Batista virou pro gol, Tony não consegue chutar, chutou na defesa, voltou, Angulo comete falta. Bateu em cima do jogador Jesse Lingard, que tá no chão, é falta pro Timão.
0: Chegou meio destrambelhado o colombiano na dividida com o inglês. Um confronto grande na última Copa do Mundo em 2022, na fase já mata-mata. E agora na Copa Libertadores da América, foi melhor pro inglês, que acabou conseguindo essa faltinha respirando. Mas 6 de acréscimo, um já passou.
1: 46-20, tá acabando o jogo, tá empatado nesse momento. Como é que fica o grupo do Corinthians na Copa Libertadores da América com esse empate, meu caro Yuri Queiroga?
2: A situação é a seguinte: o Peñarol tava chegando aos 5 pontos, mas agora vai ficando com 3, e como disse o Lucas Belotti, não tem mais chances a permanecer esse resultado de se classificar para as oitavas de final da Copa Libertadores, porque fica a 4 pontos do Platense, que é o segundo colocado. Vai restar ao Peñarol o confronto direto com o Santa Fé pela vaga na Sul-Americana.
1: Olha o Corinthians, Lingard na grande área, passou por ele e não foi na bola. Tinha condição no comando, a bola quicou na meia lua da área, na cara do Jesse Lingard, ele parou. O goleiro foi lá e falou: tá bom, já que você me deu essa gentileza, eu vou ficar com a bola, né, Belotti?
0: É, já que você deixou, já que você não quer jogar, então deixa aqui que eu jogo, que eu ainda tenho pretensões na Libertadores.
1: Aí vem o Peñarol de novo, todo mundo lá na frente no balão, tira Gustavo Henrique, André completa no alto, Lingard vai chegar, chegou primeiro Barbosa, e quando a bola Escobar perdeu pro André, todo o Peñarol no ataque, 2 contra 1, é só soltar no Yuri, Yuri sozinho na área, bateu, defendeu o goleiro, André vai dominar, perdeu a bola! Eu ainda falei devagar, porque eu sabia que isso ia acontecer. Vem Corinthians de novo. Dieguinho, na direita, vai levar, marcado, pressionado, cortou pra dentro. Achou um ângulo, não achou mais. Perde a bola pro Trindade. Aí vem o Peñarol. Lançamento pro Angulo. Tirou de cabeça Angileri, Angulo vai atrás, domina. E o Roberto perdeu mais um gol daqueles. Olha só, cruzamento na entrada da área, bateu de qualquer jeito. O Angulo também bateu no Angileri. Sobra essa bola, virou várzea no Uruguai. A bola sobra pro Corinthians de novo. André Luiz conduz, 48 no segundo tempo, Rodrigo Garro levou no contra-ataque, escapou da falta, puxaram ele pelo braço, por baixo, acharam o Garro pra cometer a falta lá, o Belotti.
0: E ele não caiu, né, o Rodrigo Garro, escondeu essa bola, foi puxado, foi chutado de tudo que é jeito e acaba ganhando um pouquinho de tempo. E o Alberto, pouco tempo em campo, mas perdeu mais gol que o Pedro Raul, que tirou um, é verdade.
1: Isso é porque ele quer ir embora, né? Porque futebol internacional... Imagina ele fazendo isso no futebol internacional. Imagina o pessoal que quer comprar.
3: Imagina numa final de Champions League.
1: É, ele quer ser naturalizado para jogar na seleção da Itália, né?
0: Ele já completou a cidadania. Ele poderia hoje se naturalizar.
1: Não, ele poderia legalmente só. Futebolisticamente,
3: vamos lá, quem
1: tá muito longe
3: da Itália. Reteg, ele é melhor do que o Reteg.
0: O Reteg é grosso. E ele é argentino,
3: ele é melhor, que o ele é melhor do que o Scamacca.
0: Nossa, esse é grosso também. É. André Belotti.
1: É por isso que a Itália não vai pra Copa, então, tá assim?
0: A Itália era respeitada na época que o André Belotti era centroavante.
3: Não, não é. André Belotti, que é a mãe do Lucas Belotti. Não é. Ela, evidentemente. Existe um jogador que era centroavante do Torino, André Belotti, foi capitão do Torino.
1: Exato. E tinha o André Bocelli também, que era muito bom, né?
0: Canta pra caramba esse
1: Canta
0: aí.
1: Muito. Lá vem o Peñarol pro ataque. Tentativa de lançamento pro Batista. Vai tentar chegar menos, Batista. Chegou ali em cima dele ali o Gustavo Henrique, tirou tranquilo. Lançamento pro Dieguinho. Agora vai. Dieguinho tocou pro Garro, recebeu de volta. Chega junto, Barbosa se atrapalha. Garro pra Dieguinho, pra Lingard. Lingard com o Yuri Alberto. Ele tocou mal no pé do Escobar. É um show de horrores o ataque do Corinthians. Um ataque de riso. A posse de bola pertence ao Peñarol na ponta esquerda. Vem tentativa de cruzamento do Tony. Levantou pra área, desvio de cabeça. Tira Gustavo Henrique, tirou o Gilele mal. Caiu no Barbosa. Barbosa bateu pra área. Batista furou, tirou André Luiz. E a bola volta pro Corinthians. 49, 50 minutos. Yuri Alberto escapou do Lemos. Tenta levar na ponta esquerda. Lemos vem pro bote. Ficou no vazio. Yuri passou pelos dois. Parte por dentro. Dieguinho toca a bola. Yuri Alberto, ele levou sozinho. Vai bater pra fora! Ah, cansei, Belotti.
0: Ele tinha feito uma boa jogada. Ele tinha feito um belo lance aqui. Ele driblou o Maurício Lemos, quase quebrou a perna do companheiro de equipe. Aí ele carregou, olhou o Dieguinho sozinho, falou: não, pra que esse moleque? Acabou de subir, eu vou trazer pra perna esquerda, que não é a preferida, já perdi 2 gols. Agora eu se consagro. Bateu de canhota pra fora. Não é a noite do Yuri.
1: É, faz tempo que não é, né? E quantos gols ele fez no ano até agora?
0: Ele tem 6 gols na temporada.
1: 6 gols?
0: 6.
1: Vai terminar o jogo.
0: É o artilheiro do Corinthians.
1: Repita, por favor.
0: Ele é o artilheiro do Corinthians.
1: Tem que rir, né? Transferban. Lá vem Corinthians, lança. Vem o Peñarol. Bola pra área. Hugo Souza pegou. Olha, o Corinthians vai conseguir um empate culposo em Montevideo, hein? Vai encerrar o jogo. O árbitro pediu a bola pro Hugo Souza. Termina o jogo no Uruguai. Corinthians 1, Peñarol também 1. 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Vem aí, Yuri Queiroga.
2: Esse quarto aqui foi para garantir. Um para o Peñarol, um também para o Corinthians. Lucas Belotti, o Corinthians chega a 11 pontos. Garante a primeira colocação do grupo, mas não tem na verdade diminui as chances de ser a melhor campanha geral da primeira fase, porque o Rosário Central e o Rivadavia têm 13 pontos, então Corinthians e o Flamengo agora também tem 13 pontos, então são 3 equipes que têm 13 pontos, Flamengo chegou aos 13 hoje, Rosário Central também, então diminuem-se as chances do Corinthians ter a melhor campanha geral.
0: É, teria que torcer para todos esses três perderem, né, na última rodada, ou no máximo empatarem. A gente iria para saldo. O Corinthians está bem de saldo, né? Mais 6, são 8 gols marcados e 2 sofridos como o de hoje. Mas chama atenção o clima de velório pelo lado do Peñarol, viu, Yuri? Vários jogadores chorando, lamentando bastante, porque é claro, como a gente já explicou aqui, né, desperdiçaram a oportunidade de classificação. O Peñarol chegou numa condição parecida com a do Santos para essas rodadas finais, onde tinha 2 jogos em casa, apesar de ser o lanterna do grupo. Se vencesse esses 2 jogos, poderia garantir a classificação, já desperdiça a primeira das oportunidades. Peñarol que segue sem vencer nessa edição da Libertadores, 5 jogos, 3 empates e 2 derrotas na conta do time do técnico Diego Aguirre, que vai para essa última rodada ainda com uma singela pretensão, viu, Yuri, que é a de se classificar para a Copa Sul-Americana, sendo 3º colocado. Para isso, basta uma vitória contra o Santa Fé. Se vencer o time colombiano, garante um calendário aí continental para o restante da temporada. Se perder ou se empatar, é o Santa Fé que vai enfrentar um dos 2º colocados nos grupos da Copa Sul-Americana. Antes dessa partida contra o Santa Fé, 16h30, o Peñarol enfrenta o Defensor Sporting no domingo, 18h30, pelo Campeonato Uruguaio. Já o Corinthians, com um clima de comemoração, exceção ao Yuri Alberto, que ficou caído no gramado, acho que tem um pouquinho de ciência, né, do que protagonizou nessa reta final, substituindo o Pedro Raul. O Bernardo Ramos falava: pior que tá, não pode ficar. Talvez não tenha ficado pior, mas tão ruim quanto. Corinthians agora tem o Atlético Mineiro pela frente pelo Campeonato Brasileiro, domingo, 18h30, e aí depois o Platense em casa pela Copa Libertadores, 16h30, já sem pretensão alguma, exceção a essa de ter a melhor campanha, quem sabe.
2: Marcelo Duó, sobreviveu?
1: É, sobrevivi, eu acho que é uma boa definição, meu caro Yuri Queiroga. Me irrita muito time ruim, né? Esse time reserva do Corinthians é uma tragédia, né? Uma coisa assim, fora de qualquer propósito, mas é o que o Corinthians tem condição de ter, né? Não tem condição de ter nada muito melhor do que isso. Então, o Corinthians não merecia, mesmo pelo nível que tem, de ser a primeira campanha da Copa Libertadores, né? Seria um pouco demais, eu acho. Mas sim, já entrou classificado, não, né? Isso é mais uma prova. O Corinthians já sabe disso, não precisa nem eu dizer aqui. O Corinthians já sabe faz tempo que o Corinthians não tem banco de reservas. Ficou mais uma vez demonstrado hoje aí que não é problema, não é técnico só. É o grupo que o que tem é isso aí. E se perder o Yuri, mesmo fazendo esse monte de estripulia aí que ele fez hoje, se perder o Memphis, se perder o Mateuzinho, não, o Hugo, não tem reposição. E aí a coisa pode ficar complicada pro Corinthians no segundo semestre. É a única coisa que dá para tirar disso aí e esperar que depois da Copa tenha ainda mais um jogo contra o Platense, que o Corinthians deve ganhar tranquilo, mas que depois da Copa o time se ajeite para fazer um mata-mata decente, né? Porque a apresentação que a gente viu hoje aqui, sinceramente, é de um Corinthians
5: que não tem nada a ver com o time do primeiro turno, que fez 2-0 nesse mesmo Peñarol e poderia ter feito muito mais, inclusive. Parece uma outra equipe.
6: Eu tenho uma mensagem aqui. O Rodrigo Cristo mandou mensagem aqui, Bernardo Ramos, no nosso YouTube.
3: O quê?
6: Rodrigo Cristo.
5: É só o Cristo mesmo pra dar conta.
6: Inclusive, que audiência nós tivemos hoje aqui e continuamos tendo no nosso pós-jogo aqui na Band News FM. Você que não deixou o seu like, ainda deixa o seu joinha. Rodrigo Cristo, esse Yuri é horroroso. Eu quase respondi, eu? Mas aí acabei...
3: Não, seu xará.
6: Não, mas acabei vendo que era o Yuri Alberto. Cara, eu vou na linha do Lucas Belotti. No intervalo do jogo eu disse que o Corinthians mal tinha os 11, imagine elenco. Hoje entrou parte da cavalaria... E aí eu queria uma palavra sua a respeito da atuação dessa parte da cavalaria que entrou.
3: Sobre o Galo tem pouco a falar, né? Ele até lutou, tentou alguma coisa e tal, mas não conseguiu criar muitas jogadas ofensivas para o Corinthians. Eu vou me ater à Iria. O Pedro Raul, eu vou até pegar aqui a minutagem exatamente, aos 45 do primeiro tempo, tirou um gol do próprio Corinthians. O André finalizou e o Pedro Raul tirou em cima da linha. Um gol que seria do time dele. Pra ter noção de uma ruindade do jogador. O mesmo aconteceu aos 21 minutos. O Caio César, que pra mim foi o melhor jogador do Corinthians na partida, chutou e o Pedro Raul tirou a bola, que ia na direção do gol. Ou seja, ele foi mais um defensor do Peñarol do que um atacante do Corinthians. Ele teve uma finalização aos 13 minutos do segundo tempo, para fora. Uma coisa uma horrorosa, né? A atuação do camisa 18 corintiano. Corinthians, veja, Yuri, começou o jogo com 3 titulares apenas. E teve 30 primeiros minutos de jogo medonhos. Até que houve a parada para a hidratação, né? E aí, na pausa para a hidratação, o técnico Fernando Diniz acaba passando ali instruções aos jogadores... E o Corinthians melhorou, tanto que finalizou 5 vezes em 15 minutos. Ali dava uma clara amostra do que viria na segunda etapa. E foi uma segunda etapa até os 30 minutos de domínio do Corinthians. Com várias finalizações, com o Caio César se destacando muito pelo lado direito. Zaccaria Labiade jogando bem pelo lado esquerdo, tanto que faz o gol aos 17 minutos. E o Corinthians dava a impressão de que viraria o placar e não conseguiu por causa da ruindade dos seus centroavantes. As atuações de Pedro Raul e Yuri Alberto foram absolutamente lamentáveis. Por isso o Corinthians não conseguiu vencer o Peñarol jogando no campeão desse ciclo.
6: 11 horas e 33 minutos no horário de Brasília. Você ouviu aqui na Band News FM, Peñarol 1, Corinthians também 1. O gol do Corinthians foi de Zaccaria Labiade. Zaccaria Labiade marcando o seu primeiro gol com a camisa do Timão. E a narração foi de Marcelo Duó. Depois do gol, break de um intervalo de 2 minutos. E a gente volta com o nosso pós-jogo até a meia-noite. 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
1: Corinthians avança, vem outra vez ele, Matheus Pereira, pra direita, pra Caio César, partiu Pedro, Caio por dentro, cruzou na boca do gol, passou André, Pedro Raul, pegou o goleiro, voltou Zaccaria, caçapa!

0: é do amigo do homem, Zacaria Lamia. Abre a lata do Peñarol e empata o jogo. Jogada rápida do Corinthians, construída pelo Caio César na direita. O cruzamento passou do André. Pedro Raul tocou a bola, bateu no goleiro, é claro. Voltou no pé do artilheiro real do Corinthians, Zacaria Labiá. Junto ao poste direito, balança a rede do Peñarol. Zacaria, o amigo do Memphis, empata no Uruguai. 1-1, Lucas Belotti.
1: E em mais uma jogada perigosa do Corinthians, que conta com a entrada do André dentro da pequena área, fazendo assim...
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3: A Copa do Mundo de 1974, realizada na Alemanha Ocidental, é lembrada por uma revolução tática da Holanda, pela introdução do novo troféu da FIFA e por um duelo político único entre as duas Alemanhas. A única vez em que a taça Jules Rimet e o novo caneco estiveram juntos foi na cerimônia de abertura. O rei Pelé carregou a primeira taça e o alemão Seller segurou a outra. A título de curiosidade, foi nesta edição que um jogador recebeu pela primeira vez um cartão vermelho durante um jogo de Mundial de Seleções. Tratou-se do chileno Carlos Caselli, que recebeu a punição na disputa contra a Alemanha Ocidental. A Iugoslávia aplicou uma goleada de 9-0 sobre o Zaire, uma das maiores da história dos Mundiais.

0: 11 horas e 39 minutos pelo horário de Brasília. Nós estamos esperando aqui o início da coletiva do Fernando Diniz. Daqui a pouco a gente deve ter o Fernando Diniz começando a falar após o empate por 1-1 entre Peñarol e Corinthians pela Copa Libertadores da América. Lucas Belotti, Marcelo Dói, Bernardo Ramos conosco após esse empate. E Belotti, agora o Corinthians vai ter que virar a chave, porque nós falávamos no início da transmissão, o Corinthians vive um cenário confortável, agora já tem a primeira colocação definida na Copa Libertadores, vai lutar para ter ali uma das melhores campanhas gerais, mas quando virar a chave para o Campeonato Brasileiro, o cenário vai ser completamente diferente.
1: Ah, totalmente, né, Yuri? Porque o Corinthians hoje é o 17º colocado da competição nacional, está dentro da zona de rebaixamento do campeonato. Está no entra e sai, né? Desde que o Diniz chegou, o Corinthians entrou 3 vezes e, por enquanto, saiu 2 do Z4 do campeonato. Vai tentar deixar essa zona incômoda pela terceira vez nesse fim de semana contra o Atlético Mineiro, num confronto que é direto, né? Porque o Galo tem 21 pontos somados, ou seja, 3 a mais do que o Corinthians. Se vencer, o Timão não vai ultrapassar a equipe mineira, que tem 6 vitórias na competição. O Timão tem 4 e iria 5, portanto, não conseguiria ultrapassar o Atlético, mas tem uma galera para ultrapassar, né? Iria para 21 pontos em caso de derrotas de Vasco ou Cruzeiro e até empates de Vitória, Grêmio e Santos. O Corinthians ultrapassaria pelo menos um desses, né? Nessa combinação pode até ultrapassar todos, quem sabe, mas deixaria a zona de rebaixamento, que seria o mais importante. E para isso o Diniz confia, é claro, na força de Taquera, né? A gente trazia aqui os números, os dados do Timão fora de casa. São 4 jogos agora sem vencer, longe dos domínios, mas jogando em Itaquera, o Fernando Diniz ainda não perdeu, venceu todos os jogos, exceção ao clássico contra o Palmeiras, em que jogou com a menos. Então bateu São Paulo, bateu o Peñarol, bateu o Vasco da Gama, bateu o Barra, bateu o Santa Fé e empatou com o Palmeiras em casa. Pelo menos o Corinthians tem sido seguro, confiável, e é nisso que a fiel torcida acredita também para deixar o Z4 nesse fim de semana. Sequência agora de 2 jogos em casa, depois tem o Platense também, e a despedida é contra o Grêmio fora de casa, despedida porque teremos uma pausa aí de pouco mais de 1 mês para a Copa do Mundo.
0: Então quer dizer que o Grêmio jogando lá na Arena vai ter o Santos e o Corinthians de uma tacada só, né, jogando lá em Porto Alegre.
1: Exatamente, serão esses os 2 próximos jogos do Grêmio de Luiz Castro, que estava pressionado, mas deu uma boa respirada no Campeonato Nacional. Então o Corinthians vai ter o Grêmio como o último desafio fora de casa, digamos assim, antes da pausa para a Copa do Mundo, antes Atlético Mineiro e Platense dentro de casa, com essa expectativa, né, que a gente trazia também no pré-jogo da volta do Memphis Depay. Resta saber as condições físicas, qual a minutagem que ele vai ter condição e também qual que é o tipo de envolvimento do Memphis, porque ele segue sem uma resolução em relação a uma renovação contratual. Tem contrato pelo próximo mês, ele vence no dia 20 de junho, ou seja, hoje é dia 21, né? Um pouco menos do que um mês. E vale destacar que o Memphis se despediria do Corinthians exatamente nesse jogo contra o Platense e Itaquera, porque depois vai ser apresentado direto lá na Zona Leste de São Paulo, direto para a Holanda, viu, Yuri? Entrevista coletiva do Fernando Diniz, vamos ouvir o Fernando Diniz.
2: Eu sou a equipe alternativa a entregar hoje, obrigado.
3: Primeiramente, boa noite. Eu concordo com a tua análise do jogo. O time fez um jogo muito bom, competiu muito, marcou muito bem. O Peñarol não teve uma chance clara de gol, nem o gol foi uma chance clara, que foi uma bola raspada ali de primeiro pau, que eles tiveram a felicidade de bater bem. E se tinha uma coisa para lamentar no jogo, foi a quantidade de gols que a gente perdeu, que a gente era para ter vencido o jogo hoje. Dos jogos fora, com certeza, foi um jogo que a gente teve mais chance de vencer. Mais do que contra a Platense, mais do que contra Santa Fé. Então, assim, teve um volume de chances criadas muito bom. E, defensivamente, voltou a ter um comportamento muito bom também. A gente ofereceu praticamente nada de chance ao Peñarol.
4: Diniz aqui, ó. Matheus Poggioli, Portal Meu Timão. Queria te ouvir um pouco sobre o Memphis Depay. Durante parte da semana, a torcida estava com a esperança até de, quem sabe, vê-lo hoje em campo. Ele acabou não viajando, o contrato dele está chegando ao fim. Tem mais 3 jogos até a parada da Copa. Eu queria te escutar um pouco sobre o camisa 10 da equipe. Se você ainda vai contar com ele antes da Copa do Mundo e se conta com ele de alguma forma para o segundo semestre, já que o contrato está chegando ao fim.
3: Não, ele tem chance de jogar. Ele está num processo de transição. E eu conto com ele. Eu tenho um desejo muito grande da permanência do Memphis. É um jogador extremamente diferenciado, já falei mais de uma vez. E eu espero, de fato, que ele fique para nos ajudar.
5: Senhor aqui, Matheus Quintino, Rádio Crack Neto. É, eu queria que você falasse sobre como é que foi a escolha para você colocar esse time reserva hoje em campo, pensando que você estava com uma sequência muito grande, né, colocando o time principal. Como que foi essa avaliação, essa escolha? Foi dada, você sentiu algum cansaço da equipe no último jogo? E também que você falasse do Zakaria Labiá, né, esse gol dele, fazer uma avaliação. São 10 jogos agora à frente do Corinthians. Primeiro gol, como é que você acha que ele pode desempenhar melhor no Corinthians nessa função que ele atuou hoje? Ou tem outra função que você também entende que ele pode jogar melhor? Obrigado.
3: Em relação ao eu trocar o time, vinha numa sequência de fato desgastante, jogar lá no campo do Botafogo. É um campo que judia muito dos jogadores. E ao mesmo tempo a gente ia ter muito pouco tempo com a viagem para o jogo do Atlético Mineiro. E a gente estava classificado na Libertadores. Era uma chance de botar os jogadores para jogar, que são jogadores que eu confio. E praticamente todos os jogadores já jogaram titular. O Corinthians, dá para falar com o Alan e o André, são reservas, chamam com a zaga titular. E o Zacarias é um jogador que eu conhecia há pouco e eu estou conhecendo ele aqui agora. Ele tinha entrado muito bem no jogo do... Acho que é do Barra. Depois a minha ideia era dar uma sequência para ele. Ele teve um probleminha no joelho que já está legal. Então foi muito bom ele ter jogado, já respondendo a tua segunda pergunta. É um jogador que tem muito técnico. E eu estou conhecendo ele agora, mas eu acho que ele é um jogador que ele pode jogar certamente mais de uma posição. Ele pode jogar nessa posição que ele jogou hoje, ele pode jogar de 10, ele pode jogar de segundo volante. Então é um jogador que eu fiquei muito contente com a participação dele e por ele ter feito o gol.
6: Diniz aqui, Vinícius Lúcio, Central Timão. Olhando os números da sua equipe hoje, 65% de posses de bola e 21 finalizações. Ainda assim, faltou mais um golzinho para uma vitória épica aqui diante da equipe do Peñarol. Por que o Corinthians produz tanto e acaba deixando a desejar nesse último terço, na finalização, na hora do momento do gol?
3: Então, eu acho que hoje nem deixou a desejar no último terço. Deixou finalizar só na hora de fazer o gol. E é muito difícil você falar por que não são os gols. O mais difícil é criar as chances, né? A gente teve chances claras, teve chances de tudo quanto é jeito. Teve chance de contra-ataque, teve chance de bola em movimento, de cruzamento, chute fora da área. Eu gostei muito da produção ofensiva do time e mais ainda da maneira como a gente soube se proteger. Aí jogar aqui é difícil, vocês sabem que aqui é difícil, sempre difícil jogar aqui. Botafogo em 2024 fez uma goleada em casa, enquanto veio jogar aqui no Uruguai, teve muita dificuldade de perder o jogo. E eu já vim jogar aqui outras vezes, é sempre muito duro. Então é uma partida que a gente tem que ter uma avaliação bastante positiva.
7: Diniz, Felipe Belli, Portal SCP News. E o Corinthians na Libertadores segue invicto, só que o Brasileirão acena um pouco diferente, o time está no Z4. O que você diferencia o time que joga essa competição internacional com o time que joga o Campeonato Brasileiro? Obrigado.
3: Bom, é também um pouco assim, acertar na mosca a sua pergunta. Se eu soubesse, já tinha resolvido o problema. Eu acho que a gente tem que deixar de oscilar. Acho que em casa a gente, uma coisa que melhorou de quando eu cheguei aqui em casa, a gente está conseguindo produzir muito nas duas competições, e fora de casa a gente teve problemas de pontuar, né, por motivos diferentes. Achei que no jogo do Botafogo a gente faltou um pouco de intensidade, a gente tomou gols muito evitáveis, e agora é pensar no Atlético Mineiro. A gente tem uma decisão pela frente, os jogadores, a gente vai estar com um time com bastante energia para poder fazer o nosso melhor e procurar subir na tabela.
8: Professor, boa noite. Caio Alves, agência Yotimon. Eu queria perguntar sobre o Hugo Souza. Como é que ele está depois de não ter sido escolhido como um dos três goleiros pelo Ancelotti para a Copa do Mundo? E qual a importância do Fernando Diniz nesse momento de um atleta? Claramente ele estava com uma expectativa muito alta de ser convocado. E qual que é a importância do Fernando Diniz nesse momento? Obrigado.
3: A expectativa era dele, era da nossa também, da comissão, dos jogadores, acho que da torcida. Infelizmente ele não foi. Eu acho que o lado bastante positivo do Hugo é saber que depois que ele chegou no Corinthians, a vida dele mudou completamente. Se pegar o que estava acontecendo antes dele chegar aqui, ele virou de fato um goleiro de seleção brasileira. Ele foi extremamente decisivo nas conquistas de título que o Corinthians teve recentemente. É um dos nossos líderes. E é um goleiro muito jovem, E eu acho que ele tem que botar na cabeça agora que o próximo ciclo tem que ser dele. É, e obviamente que o Bach, acho que nos primeiros dias ele sentiu mais, mas ele acho que fez uma partida bastante segura hoje, fez os treinamentos também, foi muito bem nos treinamentos. Eu acho que ele conseguiu dar uma resposta positiva.
9: Aqui, Diniz Henrique Manfi, agência IDC. É, você fala muito da questão do jogador ser forte mentalmente, do raciocínio, de estar atenção a todo momento. Queria que você falasse um pouquinho sobre o jogador André hoje, que estava sendo questionado em alguns momentos, e hoje a partida dele, por favor.
3: Não, o André jogou muito bem, principalmente no segundo tempo. Ele ajudou muito na parte defensiva, jogou muitas vezes no ataque. E o jogo, quando fica mais aberto, favorece muito o André. Ele é um jogador que tem muita energia física, tem muito boa técnica. E está aprendendo a jogar quando os espaços estão mais reduzidos. Mas eu já falei mais de uma vez, o André ele tem um futuro brilhante pela frente. É um jogador que tem um potencial muito, muito grande.
10: Diniz, aqui.
3: Oi.
10: Lili Nascimento, da ESPN. É, primeiro falar que, se eu não me engano, você vai para 19 jogos, né, sem perder na Libertadores, um importante número. Queria que você falasse, essa campanha do Corinthians até agora foi muito boa, né? Depois vai para a fase de mata-matas, depois da parada para a Copa do Mundo. O que te preocupa a questão da janela de transferências, né? Possibilidade de sair algum jogador? A gente sabe que por questões financeiras o Corinthians não tem como ir ao mercado, né? Tem que derrubar o transfer ban também do Martínez, mas não tem como trazer novos jogadores. O quanto te preocupa para manter o elenco agora para essa fase de mata-mata, né, de oitavas de final, tão importante?
3: Então, na janela, a minha preocupação é a manutenção do time. Eu não sou um treinador, nunca fui de ficar pedindo muitos jogadores. Eu gosto muito de olhar para a categoria de base, eu gosto muito de desenvolver quem está dentro. Eu gosto bastante do elenco do Corinthians.

0: que a gente tem e talvez uma outra peça para a gente incrementar o time vai ser muito bom.
1: Obrigado, Diniz. Boa noite a todos.
2: Tá aí, Yuri Queiroga, então, a palavrinha do técnico Fernando Diniz, né? Que desconversou sobre Memphis Depay, disse que a avaliação vai ser diária e falou sobre o jogo, né? Disse que gostou bastante, até tem um trecho que ele cita que em todos os jogos que o Corinthians fez fora de casa, esse foi o que mais criou chances para ganhar, inclusive acima do jogo contra o Platense, né? Que foi a vitória que o Diniz conquistou longe de Itaquera, exceção ao jogo contra o Barra, que também o Corinthians não criou muita coisa e fez o gol com o Jess Lingard.
3: Em todos esses anos nessa indústria vital, essa é a primeira vez que isso acontece? Seria isso, Bernardo Ramos?
4: Sobre o quê?
3: Sobre, só fazendo uma analogia aqui, em todos esses jogos que ele teve com o Corinthians, essa é a vez em que o Corinthians cria mais chances. Uma coisa é criar, outra coisa é capitalizar, né?
4: Não, mas olha só, criar oportunidade é o que o técnico faz, ele dá ferramentas para que a equipe crie oportunidades, e o Fernando Diniz faz isso. A questão é quem finaliza, foi o que a gente falou anteriormente. Pedro Raul no primeiro tempo, bom, já falamos aqui sobre a atuação ridícula dele, e no segundo tempo o Yuri Alberto perde 3 gols cara a cara com a Guerre. 2 vezes chutando para fora, na outra para a defesa do goleiro Carboneiro. Então fica complicado assim. Quer dizer, o Corinthians criou bastante no segundo tempo. Agora, eu não gostei de algo que foi quando o Corinthians virou um time de trocação com o Peñarol. Era lá e cá, virou quase briga de rua, né? Valia tudo. E aí o Corinthians atacava, depois o Peñarol atacava, depois o Corinthians contra-atacava, ou seja, deu muito espaço, correu o risco de perder o jogo quando era muito superior na partida. O meu ponto é esse, o Corinthians criou bastante no segundo tempo? Sim, criou. Mas a qualidade das finalizações deixou a desejar, viu, Yuri?
3: A desejar, talvez você tenha sido muito generoso, Marcelo Duarte, concordar com você. Porque a situação hoje, o Corinthians, fora aquilo que quer ou não, a bola explodindo ali no Pedro Raul, a gente pode dizer que está um pouco mais na conta da má colocação do Pedro Raul e do imponderável, de fato hoje é daquele tipo de jogo para o torcedor do Corinthians ficar pé da vida mesmo e de fato ter saído com a chance de brigar de forma mais eficaz ali pela melhor campanha geral.
5: É assim, ele não vai falar que esse time que entrou em campo não dá, ele não vai falar essas coisas, ele vai proteger o grupo dele, ele tá certo. Não concordo que o Corinthians criou muita coisa foi dada ao Corinthians. Quando o Corinthians teve a bola, não teve grandes momentos assim no jogo. Quando o Corinthians começou a contra-atacar, foi justamente o que o Bernardo falou, quando o jogo ficou aberto, aí o Corinthians começou a ter espaço e começou a perder um monte de gol. Claro, gol claro, né? Mas são gols de contra-ataque, não tem nada a ver com o jogo de ida, por exemplo, que o Corinthians criou muito mais no primeiro tempo, inclusive, com a bola no pé, jogando em casa, daquele jeito que a gente sabe que o Corinthians tem condição de protagonismo dentro do seu estádio. Agora, acho que a situação, o sentimento que o corintiano tem agora é meio de desalento mesmo, né? Acho que ele não fica mais nem bravo, porque você vai esperar o quê do Pedro Raul? Você vai esperar o quê? O Zacarinho ainda fez um golzinho aí. Né? Você vai esperar o quê do Matheus Pereira? Não tem nada para esperar dele, né? Pedro Milans, Angileri, não dá para esperar nada deles. Então, o que o corintiano queria é que o jogo acabasse logo, na verdade, né? Para passar logo isso aí. E no final de semana tem o Atlético Mineiro e vai Corinthians, né? Como diz o torcedor. Mas é muito preocupante o Corinthians ter isso aí de backup. Isso eu continuo dizendo e o Diniz não vai admitir isso nunca.
3: Belotti, para a gente fechar, se tinha passado já a lista dos próximos jogos do Corinthians, inclusive até a pausa para a Copa do Mundo, mas acho que algo também é muito importante. Entre os titulares, para essas partidas próximas, quais serão os desfalques que o Fernando Diniz vai ter à disposição. Desfalques vai ter à disposição, é muito bom.
2: Os desfalques que ele vai ter e quem ele vai ter à disposição, né? O técnico Fernando Diniz, ele não deve poupar os jogadores, exceção esse jogo contra o Platense, em que ele pode talvez dar descanso para alguns atletas. Não sei se o jogo de hoje passou alguma mensagem para ele de que talvez não seja o caso, mas são, repito, mais 3 jogos apenas até a pausa, onde o Corinthians vai ter um longo período de férias, né?

0: mais de 20 dias, 25 dias aproximadamente de férias, e depois se reapresenta já ali na primeira para a segunda semana, no fim da primeira semana de junho, para iniciar os trabalhos. Tem inclusive um amistoso no sul do país marcado contra a equipe do Cascavel. Bom, Yuri, o Bidu sofreu uma torção no tornozelo esquerdo, né? Essa é a principal dúvida para o jogo desse fim de semana contra o Atlético Mineiro. Tomou uma entrada dura do Christian Medina no jogo contra o Botafogo. O Bidu vai ser reavaliado diariamente. Ele ainda não trabalhou com bola, né? Em todas as atividades dessa semana, ficou na parte interna. Deve ser assim na reapresentação amanhã. E aí, a depender de uma evolução, pode fazer um trabalho no campo e aí depois já partir diretamente para a partida contra o Galo. Mas dá para tratar ele como dúvida, eventualmente, para o jogo contra o Platense, principalmente para o jogo contra o Grêmio. Aí ele já deve estar de volta, nem que seja no banco de reservas. Memphis Depay, esse já treinou sem restrição, tá uma fase acima, digamos assim, do Bidu. 2 meses do Memphis longe do gramado, né? Vai completar amanhã 2 meses da lesão dele adquirida no dia 22 de março. Deve ser novidade para o jogo contra o Atlético Mineiro. Aí é uma percepção minha, acho difícil que ele seja titular, tanto contra o Galo, tanto quanto contra o Platense. Talvez no jogo contra o Platense ele ganhe alguns minutos a mais, pensando numa eventual convocação. Tudo bem que a convocação vai sair no mesmo dia, enfim, vamos saber qual é esse cronograma do Memphis, que também tem a cabeça voltada ao Mundial nos Estados Unidos. Vitinho, João Pedro Tioca, Kaique e Hugo, esses devem seguir no departamento médico pelas próximas semanas e só voltam depois da Copa do Mundo, né? Todos esses são ao Kaique, esse deve voltar só na temporada que vem. A gente lembra, sofreu a ruptura do ligamento cruzado anterior do joelho esquerdo na partida contra o Barra pela Copa do Brasil.
1: Lucas Belotti, um grande abraço para você e até amanhã, você que volta para o É da Coisa com Reinaldo Azevedo.
0: É isso, a partir das 6 horas da noite com você também. É você amanhã, eu e você na área?
1: Isso, exatamente. Ah, estaremos juntos no Band News na área às 9h40 da noite.
0: Valeu.
2: Eu também estarei nessa.
0: Opa, só falta o Marcelo Duó falar que vem.
3: Não, eu não estarei.
1: Você estará no sábado em Flamengo e Palmeiras, né?
3: Exatamente.
1: Eita, nessa. Jogão.
3: O bicho vai pegar, hein?
1: Vamos ver. Acho que teremos um jogo melhor do que o de hoje.
3: O jogo é no sábado,
1: né? No sábado, 9h.
3: Eu acho que o domingo vai ser mais animado do que o sábado.
2: Pós-jogo. O que você quer dizer com isso?
3: Eu tô achando que o Palmeiras vai tomar uma bela pancada.
2: Eu tenho dúvidas.
1: Ih, rapaz.
2: Eu acho. Tenho dúvida.
1: Enfim. É, hoje a gente já teve...
3: se isso aconteceu, domingo vai ser animado.
1: É, porque a gente já teve hoje, pra quem não tá sabendo, a principal torcida organizada do Palmeiras, a Mancha Verde, fez um post pedindo a saída do técnico Abel Ferreira. E aí criticando a Leila Pereira, criticando o Anderson Barros, que é o diretor de futebol do Palmeiras. Hoje a Leila Pereira já respondeu, dizendo que... falando lá de forma atravessada, né, ironizando as críticas da Mancha Verde, mas dizendo que há cobrança, né, em relação à atuação do Palmeiras na Copa Libertadores, mas esse jogo promete no sábado. Marcelo Duó estará lá.
3: Até lá, meus amigos.
1: Valeu, Duó.
3: Vai ser divertido, valeu.
1: Berna, até amanhã no Band News na área.
2: Aquele abraço, até amanhã. Tchau.
1: Lucas Belotti estará conosco também. Estaremos amanhã no Band News na área às 9h40 da noite. Por aqui, você ouviu Peñarol 1, Corinthians também 1 pela Copa Libertadores da América com Marcelo Duó, Bernardo Ramos, Lucas Belotti, comigo e Yuri Queiroga na transmissão da Band News FM multiplataformas. Vem aí o Jornal da Noite na transmissão simultânea Band e Band News FM e Stephanie Toso na atualização do noticiário. 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
6: Influenciadora e advogada Deolane Bezerra é presa em operação contra a lavagem de dinheiro do PCC. Polícia apreende carrões de luxo e bloqueia 27 milhões de reais dela.
7: Investigação aponta que Deolane recebeu repasses de empresa ligada ao chefão do PCC. Mandados também foram cumpridos contra parentes de Marcola. E você vai ver também...
8: Deputados e senadores derrubam veto presidencial e autorizam repasses e doações do poder público a estados e municípios às vésperas das eleições.
6: Procuradoria

0: por até 4 vezes o preço original. Depois da confusão, a SWAT informou que os relógios devem continuar disponíveis por vários meses. As lojas da marca reabriram nos últimos dias.
1: O surto de ebola levou uma multidão a invadir hospitais e incendiar tendas de atendimento na República Democrática do Congo, na África. Parte da população desconfia das autoridades de saúde do país, já marcado por conflitos armados. A Organização Mundial da Saúde identificou 600 casos suspeitos e 139 mortes ligadas à doença que provoca febre hemorrágica. Na nova variante do vírus, ainda não tem vacina nem tratamento aprovados. Com o risco de propagação regional, o governo de Uganda, que já registra casos de ebola, suspendeu o transporte público com o país vizinho.
2: Em uma nova decisão judicial, a Air France e a Airbus foram condenadas pelo acidente com o voo Rio-Paris em 2009, que matou 228 pessoas. As empresas anunciaram que vão recorrer.
3: Airbus e a Air France foram consideradas as únicas responsáveis pela tragédia e culpadas por homicídio não intencional. O Tribunal de Apelações de Paris determinou o pagamento da multa máxima prevista para cada companhia, 225 mil euros, o equivalente a 1 milhão e 300 mil reais.
4: 17 anos depois do acidente, a decisão foi recebida como um reconhecimento histórico pelas famílias das vítimas. Em 2023, as empresas haviam sido absolvidas em primeira instância.
3: O voo 447 da Air France saiu do Rio de Janeiro com destino a Paris na noite de 1º de junho de 2009. A bordo do Airbus A330 estavam passageiros de 33 nacionalidades, entre eles 58 brasileiros. Poucas horas depois da decolagem, o avião desapareceu dos radares e despencou no Oceano Atlântico. As caixas pretas só foram encontradas 2 anos depois no fundo do mar. A investigação concluiu que sensores de velocidade conhecidos como sondas Pitot congelaram durante o voo. A falha provocou informações incorretas na cabine e os pilotos reagiram de forma inadequada, levando o avião a perder sustentação. Segundo o Ministério Público francês, a Airbus subestimou os riscos apresentados pelas sondas e demorou para alertar as companhias aéreas. Já a Air France foi acusada de não treinar adequadamente os pilotos para enfrentar esse tipo de emergência. Depois do anúncio da sentença, a Air France e a Airbus anunciaram que vão recorrer à Suprema Corte, a mais alta instância da justiça francesa, para tentar reverter a condenação. No âmbito civil, famílias das vítimas receberam indenizações ao longo dos anos por meio de acordos extrajudiciais e seguros pagos pela Air France.
1: A adoção tardia de um jovem emocionou uma juíza na Argentina.
5: Ao oficializar a adoção do adolescente de 15 anos na região de Córdoba, a juíza emocionada brinca com o jovem.
6: Tiago, aceitas a Gabriela e a José como papás?
5: Gabriela e José, que já têm 3 filhos biológicos, disseram que decidiram acolher Tiago por entender a importância de dar uma chance a crianças mais velhas que estão há anos na fila de adoção.
2: Belo gesto,
1: hein? Te emocionar mesmo.
2: Belo gesto, parabéns. Essa quinta foi o Dia Nacional da Cachaça Mineira. Você sabia que Minas concentra 40% dos fabricantes da bebida no país?
7: Ela está nas prateleiras, nos bares, nas receitas e até nas conversas de mesa. Independentemente do lugar, tem para todos os gostos e com os mais diversos acompanhamentos.
8: Tem cliente que vai pegar um tiragosto bom, que é o torresmo, que é uma carne cozida, que é um fico congeló, já pega uma cachaçinha para o acompanhamento do tiragosto, né?
7: A cachaça surgiu no Brasil no século XVI, a partir da cana-de-açúcar, e é considerada a primeira bebida destilada produzida nas Américas. O que começou nos engenhos coloniais atravessou séculos e hoje movimenta uma cadeia produtiva importante.
8: Que desde 2001 ela é a bebida oficial do nosso estado. 2006 ela leva o título de Patrimônio Cultural de Minas Gerais.

0: E isso é uma promoção que traz desenvolvimento econômico para o estado.
1: E se o Brasil tem a cachaça como marca registrada, Minas ocupa lugar de destaque nessa história. O estado concentra cerca de 40% dos fabricantes do país, com 501 produtores registrados.
2: Por muito tempo, a cachaça carregou uma fama injusta e era associada somente ao consumo popular. Mas hoje ela ocupa uma outra prateleira. Virou experiência gastronômica, um produto valorizado e principalmente um símbolo de Minas Gerais.
1: Essa tradição também movimenta a economia. Só neste ano, o setor já movimentou mais de 600 milhões de reais entre mercado interno, vendas interestaduais e exportações.
3: Como o turismo tem crescido muito em Minas, ela tem sido parte desse crescimento. Os produtores estão entendendo que receber pessoas dentro do alambique é uma ótima forma de renda e é uma ótima forma de mostrar a hospitalidade e a qualidade do produto que é feito aqui em Minas.
4: Não dá para experimentar agora. Deixa para o fim de semana
5: não
4: que está
5: é
4: chegando.
5: Não é a hora, é isso?
4: É, exatamente.
5: Tá bom, mas é bom. A procura...
4: Vou começar, então.
5: Não, não,
4: tá?
5: Vou. Vai. Não, tranquilo, mas é que eu fiquei pensando uma cachaçinha.
4: Depois, Felipe, depois.
5: A procura por programas de intercâmbio cresceu nos últimos anos e diversificou o perfil de quem busca estudar fora, Thaís.
4: E agora fazer intercâmbio deixou de ser aquele plano apenas para os jovens e atrai famílias e profissionais em busca de mestrado e doutorado.
6: O Gustavo fez intercâmbio nos Estados Unidos através de uma bolsa para atleta. Além de poder competir, conhecer o país e aprimorar o idioma, ele conseguiu se formar em administração.
7: Então fui para lá em final de 2011, início de 2012, com uma bolsa esportiva, onde eu pude me formar utilizando do esporte como uma forma, uma maneira de ter uma bolsa para uma universidade americana.
6: Mas a prática de esportes não é a única possibilidade para o intercâmbio.
8: Mas também aqueles alunos que não são atletas ou os profissionais podem participar do evento para obterem mais informações sobre programas de graduação, de mestrado, de MBA.
6: A procura por intercâmbio tem crescido e movimentado feiras como esta aqui em Curitiba. E um fato novo chama a atenção. Cada vez mais adultos estão buscando estas oportunidades. O que vai deixando para trás aquela ideia de que intercâmbio é apenas para jovens.
9: A gente hoje, também como ser humano, a gente vive mais do que até algumas décadas atrás, né? Então nunca é tarde de buscar uma oportunidade fora. Seja para melhorar o idioma, seja para conhecer uma nova cultura, seja para melhorar o seu currículo.
6: A Juliana é um exemplo. Ela já fez 2 intercâmbios e morou em 3 países diferentes. País de Gales, Inglaterra e Canadá. Todos depois dos 30 anos.
10: Eu acredito que o intercâmbio ele muda a química do nosso cérebro, né? Então o nosso cérebro expande, é impossível voltar à pessoa que você era antes.
5: Aposentados do INSS vão receber um alerta no WhatsApp para atualizar a prova de vida. Mas fique atento para não cair em golpes. A mensagem não terá links para clicar.
11: As mensagens são enviadas pelo aplicativo WhatsApp. É uma convocação do governo para que mais de 7 milhões de segurados do INSS façam a prova de vida e não tenham o benefício bloqueado. A mensagem vem através do perfil oficial do governo federal, com o selo azul de conta verificada. No texto, o segurado é alertado que precisa consultar o aplicativo Meu INSS. Também é possível consultar o site do Instituto ou ligar para o telefone 135. Não é preciso ir até uma agência do INSS.
12: Principalmente, esse é um combate à fraude, mas paralelo a isso também, diante do que eu falei antes, existe também muita violência financeira, principalmente contra o idoso, né? E muitas vezes é nessas atualizações que a gente faz é que aparece esse tipo de violência, muitas vezes a violência doméstica financeira de um próprio parente. Então, tem que se certificar.
11: A medida vale apenas para aposentados e pensionistas que não foram identificados pelo processo automático, que é feito por meio do cruzamento de dados oficiais, como vacinação ou emissão de documentos. No caso de pessoas acamadas, um responsável por elas deverá entrar em contato com o Instituto pelos canais oficiais para se cadastrar como interventor. Para isso, é preciso levar a documentação do segurado, incluindo documentos que comprovem a interdição do aposentado ou pensionista. O governo alerta que é preciso atenção para não cair em golpes.
12: A mensagem que vai pelo WhatsApp é uma mensagem muito simples. muito direta, muito objetiva. Essa mensagem não lhe pede dados pessoais nenhum e nem emite um site onde a senhora entre para fazer este reconhecimento. Então, por favor, não caia em golpe.
4: Fique muito atento, então, a esses detalhes. O Itamaraty convocou a chefe da Embaixada de Israel no Brasil para cobrar explicações sobre a abordagem violenta e humilhante a ativistas que tentavam levar ajuda humanitária a Gaza e foram interceptados no Mar Mediterrâneo. O vídeo que gerou condenação internacional foi publicado por um ministro israelense que aparece sorrindo nas imagens. Todos os ativistas foram deportados e chegaram nesta quinta à Turquia. 4 brasileiros estavam no grupo.
5: O presidente do Congresso negou mais uma vez a criação de uma CPI do Banco Master. Ao vivo de Brasília, Natália Paz tem os detalhes. Boa noite, Natália.
13: Boa noite, Felipe. Diversos parlamentares cobraram Davi Alcolumbre para que fossem lidos os pedidos de abertura de CPIs do Master. Foi na sessão do Congresso mais cedo em que deputados e senadores analisaram vetos do presidente Lula a repasses a municípios. Eles afirmaram que a instalação é um processo automático após o preenchimento das assinaturas mínimas. Alcolumbre chegou a se desculpar e disse que a decisão cabia a ele. O Congresso tem 8 iniciativas de comissões de inquérito sobre o Master. 6 já reuniram as assinaturas necessárias e aguardam a leitura para avançar. Davi Alcolumbre resiste e usa a proximidade do período eleitoral como argumento. Nos bastidores, deputados e senadores já admitem que a cobrança é apenas um teatro, já que a instalação não seria do interesse nem do governo nem da oposição. De um lado, governistas alegam que nunca se sabe como uma CPI termina. Do outro, Flávio Bolsonaro enfrenta um momento conturbado na pré-campanha à presidência, depois que foi revelada uma relação dele com o dono do Banco Master. Na reportagem, o Caian Messina mostra a tentativa de Daniel Vorcaro em avançar na delação premiada junto à Procuradoria-Geral da República.
14: A decisão da Polícia Federal de rejeitar a proposta de delação premiada de Daniel Vorcaro provocou uma corrida na equipe de defesa do banqueiro. Advogados fizeram chegar à Procuradoria-Geral da República que estão abertos a novos esclarecimentos. Depois da recusa da Polícia Federal, a PGR é a única que segue negociando com o dono do Master. 3 pontos travaram as conversas com a PF. O dinheiro a ser devolvido. Vorcaro sinalizou com 40 bilhões de reais em 10 anos. Mas os investigadores esperam um ressarcimento de pelo menos 50 bilhões, num período bem mais curto. O alcance da delação tem de ser maior, com nomes de todos os integrantes dos 3 poderes que tinham relação com o banqueiro. E a pena proposta pela defesa, a prisão domiciliar logo depois da sentença, é considerada branda demais pela PF. Aqui no Supremo, a possibilidade que a Procuradoria-Geral da República banque a proposta é dada como mínima. A avaliação é que se Vorcaro não conseguiu convencer a Polícia Federal, dificilmente a PGR vai aceitar os termos atuais.
15: Para a PF, Vorcaro não disse tudo o que sabe e agiu para proteger pessoas próximas. Delegados entendem também que a investigação a partir dos celulares do banqueiro já está em fase avançada, ou seja, sem a necessidade de ajuda de Vorcaro. Hoje, a defesa do banqueiro pediu a transferência dele para Papudinha, ala de Estado-Maior da penitenciária. Ele está atualmente em uma cela comum na superintendência da PF. E a avaliação é que as condições são melhores na Papudinha. Agora são 2 pedidos na mesa do ministro André Mendonça. Esse dos advogados de Vorcaro e outro da Polícia Federal, para que ele retorne para a penitenciária da Papuda.
14: Um dos personagens que investigadores afirmam que foi poupado por Vorcaro é o senador Ciro Nogueira, que, segundo a PF, recebeu uma mesada de até R$500 mil de reais do banqueiro. Agora, a Polícia Federal investiga um repasse de cerca de 14 milhões de reais de um fundo da Refit para uma empresa da família do senador. Ciro Nogueira disse que o dinheiro veio da venda de um terreno em Teresina e reclamou do que chamou de tentativas de associá-lo a escândalos. A Refit foi alvo da operação Sem Refino na semana passada, suspeita de fraude fiscal, lavagem de dinheiro e organização criminosa. O grupo deve mais de 50 bilhões de reais em impostos.
5: Vamos conferir como foi o dia dos pré-candidatos ao Palácio do Planalto. O presidente Lula e o senador Flávio Bolsonaro trocaram farpas.
16: O pré-candidato do PL deve viajar aos Estados Unidos na semana que vem para um possível encontro com Donald Trump. Questionado pelo jornalista sobre a viagem, respondeu em inglês.
17: O senhor pediu essa agenda, se o senhor foi convidado, como é que foi?
16: Flávio afirmou que usou o inglês para que o presidente Lula não entendesse o que estava falando. Segundo a equipe de pré-campanha do senador, há disposição da Casa Branca para concretizar a reunião. Só que até agora não há confirmação do lado americano. A crise provocada pela divulgação do áudio em que Flávio pede dinheiro a Daniel Vorcaro para filmes sobre o pai provocou uma mudança na pré-campanha do senador. O empresário Marcelo Lopes deixou a coordenação de comunicação. O publicitário Eduardo Fischer assumiu a vaga. Hoje, Flávio Bolsonaro foi à tribuna do Congresso pedir a instalação da CPI do Banco Master, que o presidente do Senado disse que não sairá do papel.
18: Tem um desafio a fazer. Eu quero Daniel Vorcaro e Augusto Lima sentado naquela CPMI, falando qual é a relação que eles tinham com Flávio Bolsonaro. E também qual a relação que eles tinham com o Lula. Qual a relação que eles tinham com Alexandre de Moraes. Porque eu não tenho nada a temer. Eu não tenho nada a esconder.
16: O presidente Lula participou de manhã de um evento com a ministra da Cultura, Margareth Menezes, em Vitória. No discurso, ele fez uma ironia sobre a Lei Rouanet ao falar sobre a relação entre Flávio Bolsonaro e o banqueiro Daniel Vorcaro.
19: Quem imaginava que aquele menino, que parecia ser a pessoa mais santa da família Bolsonaro, estivesse pegando 159 milhões de dólares para fazer um filme do pai? Ninguém imaginava. E isso é apenas o que a gente sabe agora. Nós nunca fomos atrás da lei Daniel Vorcaro para financiar nenhum artista brasileiro.
16: Para candidato pelo Missão, Renan Santos participou da Marcha dos Prefeitos em Brasília e foi perguntado de que lado ficaria num eventual segundo turno entre Lula e Flávio.
20: Quatro anos sem Renan Santos na presidência da República, podendo fazer um plano de terras raras como ele fez uma pergunta ali, não podendo enfrentar o crime organizado, isso é o pior para o Brasil. Os outros dois, sinceramente, eu já dou esse exemplo outras vezes. Você prefere pegar a ebola ou prefere ser atropelado por uma carreta? Dá uma boa discussão. Em ambos os casos, você se dá muito mal.
16: O pré-candidato do Novo, Romeu Zema, foi a São Paulo para um almoço reservado com empresários. Já Ronaldo Caiado, pré-candidato do PSD, viajou ao sul de Minas Gerais, onde participou de um evento voltado ao agronegócio. O Democracia Cristã decidiu abrir um processo para expulsar Aldo Rebelo. O ex-ministro tem criticado a direção do partido, que decidiu substituí-lo como pré-candidato à presidência pelo ex-ministro do Supremo, Joaquim Barbosa, que ainda não respondeu. Aldo Rebelo voltou a dizer que mantém a candidatura e que Joaquim Barbosa é um nome clandestino e sem apoio no partido.
4: Os próximos passos na campanha de Flávio Bolsonaro. Veja no comentário de Fernando Mitre.
21: Novas pesquisas estão a caminho, já com alguns dias de repercussão dessa conversa gravada de Flávio Bolsonaro e Daniel Vorcaro, que fez o Datafolha voltar às ruas, agora testando também o nome de Michele Bolsonaro. Na última, Lula e Flávio empataram em 45 pontos. No PL, a pré-candidatura segue firme, segundo o comando do partido, e deve seguir assim. Mesmo porque quem decide isso é Jair Bolsonaro. O que não significa que internamente não continuem dúvidas e algumas desconfianças. Os próximos lances da relação de Flávio com Vorcaro, se houver, podem fazer pesar mais esse ambiente difícil. Flávio e seus aliados mais próximos dizem que não tem mais nada. Vamos ver. Hoje ele anunciou um novo passo, que já está atraindo atenção. Vai aos Estados Unidos falar com o presidente Trump. E a pré-campanha, em plena fase de desgaste, passa por mudanças, começando com a troca do coordenador de comunicação. Não é uma mudança que funcione por si só, não muda muito, se não houver outras atitudes. A mais importante delas, no caso, deveria vir com respostas claras e convincentes, inclusive para setores aliados. que possam neutralizar os efeitos das relações divulgadas de Flávio com Vorkaro. Até agora, isso não aconteceu. Thaís, Felipe.
5: A Agência Nacional do Cinema está investigando a produção do filme sobre a vida do ex-presidente Jair Bolsonaro. Segundo a Ancine, as filmagens estrangeiras feitas no Brasil precisam ser previamente comunicadas. No caso de Dark Horse, não houve qualquer comunicação ou pedido de autorização relacionado às gravações. A produtora pode ser multada em até R$100 mil.
4: Deputados e senadores derrubaram o veto do presidente Lula e liberaram doações do poder público a estados e municípios no período pré-eleitoral.
0: A lei eleitoral proíbe, mas o Congresso autorizou a destinação de novos recursos a estados e municípios em pleno ano de eleições. Além de dinheiro, o pacote inclui a doação, por exemplo, de ônibus escolar, ambulância, equipamentos hospitalares, computadores e cessão de imóveis ou terrenos públicos. A medida estava prevista na Lei de Diretrizes Orçamentárias, aprovada no ano passado, mas foi vetada pelo presidente Lula, sob a alegação de ser inconstitucional. O curioso é que as consultorias técnicas da Câmara e do Senado concordaram com os argumentos do governo em defesa da lei eleitoral. Mas não teve jeito. Em sessão do Congresso hoje, deputados e senadores derrubaram o veto.
2: Dar condições aos municípios brasileiros, mais de 5 mil, acessarem recursos importantes para a construção de escolas, de estradas, de creches, de unidades básicas de saúde, poder fortalecer os municípios brasileiros.
0: Nos bastidores, parlamentares reconhecem que a medida deve virar uma arma em campanhas eleitorais. Não à toa, governistas também votaram a favor. Outro veto derrubado foi o que proibia a transferência de recursos a municípios inadimplentes de até 65 mil habitantes. Uma bela notícia aos prefeitos que vieram a Brasília nesta semana para o encontro nacional. Para a ONG Transparência Brasil, a farra dos recursos significa um retrocesso fiscal e de moralidade ao país.
22: A derrubada dos vetos possibilitará, inclusive, que emendas parlamentares sejam direcionadas para estatais, e nós sabemos que são estatais controladas por políticos, e essas estatais poderão adquirir bens e doar esses bens para prefeituras e para organizações. Essa doação, ela terá que ser onerosa, mas esse conceito de ônus é muito amplo.
5: O Supremo manteve a lei do Congresso que permite a construção da Ferrogrão, uma ferrovia estratégica para o agronegócio, ligando Mato Grosso ao Pará. Natália Pazzi tem mais informações. Natália.
13: Felipe, o julgamento estava parado há 5 anos. A ferrovia deve ter quase 1.000 quilômetros ligando Sinop, em Mato Grosso, ao porto de Miritituba, no Pará, com potencial para escoar a safra de grãos do centro-oeste. Hoje, essa é a principal área produtora de soja e milho, com as maiores colheitas do Brasil. O Supremo entendeu que os trilhos não cortam nenhuma terra indígena e que o impacto ambiental pode ser compensado. Agora, o plano entra na fase do pedido das licenças ambientais para começar a sair do papel. Para a Confederação da Agricultura e Pecuária, a decisão é uma vitória, porque a ferrovia vai modernizar e acelerar o transporte da produção com menor impacto ambiental do trem na comparação com o caminhão, além de reduzir o preço do frete. Hoje, o escoamento é feito pela BR-163, considerada perigosa por ainda ter trechos de pista única. É com vocês.
4: E veja a seguir no Jornal da Noite. A alta do custo de vida e da gasolina nos Estados Unidos derruba a aprovação do presidente Donald Trump.
5: Mundial leva competidores e tabuleiros para o fundo da piscina em partidas de puro mergulho.
4: Recorde de alpinistas causa congestionamento histórico no Monte Everest.
5: Agora é oficial, testes confirmaram que o líquido preto encontrado num sítio no interior do Ceará é mesmo petróleo.
4: Ao vivo, Fernandinho Fernandes aqui no estúdio fala sobre os jogos de hoje dos brasileiros pela Libertadores e Sul-Americana.
5: E Cristiano Ronaldo, campeão de novo. O português está mais perto ainda dos 1.000 gols. Daqui a pouco, aqui no Jornal da Noite.
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0: Agora, 12:39, pelo horário de Brasília, eu, Stephanie Toso, sigo por aqui atualizando os principais destaques do noticiário durante o intervalo do Jornal da Noite. Já indo direto ao Rio de Janeiro, o senador Ciro Nogueira, do PP, confirma que uma empresa de familiares recebeu mais de 14 milhões de reais de um fundo de investimentos ligado à refinaria Refit. O grupo é uma empresa do setor de combustíveis apontada por investigações da PF como uma das maiores devedoras de impostos do país, decorrente de um esquema de fraudes fiscais. Quem traz todos os detalhes direto da capital fluminense é o Daniel Henrique.
1: A Polícia Federal identifica um pagamento de mais de 14 milhões de reais de um dos fundos ligados ao grupo Refit para uma empresa da família do senador Ciro Nogueira. A informação foi revelada pelo Estadão. A transação financeira foi informada ao Supremo Tribunal Federal, que autorizou a operação sem refino na sexta-feira passada. O pagamento à empresa de Ciro Nogueira ainda vai ser aprofundado pelas investigações. Procurado, o parlamentar confirma o pagamento e disse que a transação é referente à venda de um terreno para a construção de uma distribuidora de combustíveis, de forma regular e declarada às autoridades.
0: O novo desenrola já beneficiou 1 milhão de pessoas. Segundo o Ministério da Fazenda, mais de 400 mil dívidas foram quitadas à vista no eixo voltado às famílias. Mais informações com Rafael Procópio.
2: A segunda versão do programa de renegociação de dívidas do governo federal, o Desenrola 2.0, já promoveu a quitação de mais de 1 bilhão em dívidas. Iniciado no começo do mês, o programa é uma das alternativas do Executivo para melhorar os índices de aprovação pensando nas eleições de outubro. As informações foram divulgadas pelo Ministério da Fazenda nesta quinta-feira. O valor de 1 bilhão está atrelado à modalidade Desenrola Famílias e é relativo à quitação de 449 mil dívidas. De acordo com a Fazenda, mais de 685 mil dívidas foram refinanciadas, com um desconto médio de 85%. Os dados são relativos ao balanço realizado envolvendo todas as negociações feitas até o último dia 14.
3: 9% no mês passado, a maior alta desde agosto de 2023.
4: I would say that everything is more expensive.
3: Essa consumidora conta que tudo está mais caro, principalmente a comida, e ela está correta. Em abril, o tomate disparou 40%, o café 19% e a carne 9%. Mas o aumento do custo de vida não é sentido só no supermercado. Essa outra compradora afirma que tudo está custando mais, o que pode estar ligado à alta no preço dos combustíveis. Não é mera impressão. Nos postos, o galão de gasolina está sendo vendido, em média, a US$ 4,56, 50% mais caro do que o valor cobrado antes do início do conflito com o Irã. O aumento do custo de vida impacta diretamente na avaliação do eleitor sobre Donald Trump. Uma nova pesquisa mostra que a população está pessimista com os rumos da economia. Divulgado pela rede Fox News, o levantamento revela que 51% dos entrevistados estão com uma situação financeira pior do que há 2 anos. Somente 16% disseram estar numa condição melhor do que em 2024. A sondagem ainda registrou que a desaprovação de Trump subiu de 58% em abril para 61% agora. A aprovação caiu de 42% para 39%. O aumento no custo de vida está ligado com o conflito no Irã e o fechamento do Estreito de Hormuz, por onde passavam 20% do petróleo consumido no mundo. O bloqueio iraniano e os impasses nas negociações de paz fizeram o preço do barril disparar. Enquanto pressiona e ameaça o Irã, Trump teve uma tensa conversa com o primeiro-ministro de Israel, Benjamin Netanyahu. O motivo? A suspensão da retomada dos ataques americanos ao Irã. Trump atendeu a um pedido de aliados do Golfo, que negociam com Teherã, o que desagradou os israelenses.
5: E o presidente dos Estados Unidos anunciou o envio de 5 mil soldados para a Polônia. A decisão foi anunciada como uma demonstração de apoio após a vitória de Karol Nawrok nas eleições presidenciais da Polônia. A medida surpreendeu o cenário internacional, já que dias antes o próprio governo norte-americano suspendeu esse mesmo reforço militar na região. No entanto, Trump reverteu a decisão com o objetivo de fortalecer a aliança com o novo líder polonês. A movimentação amplia significativamente a presença militar dos Estados Unidos no leste europeu.
6: E na Polônia, 62 competidores disputaram o Mundial de Xadrez em mergulho. É isso mesmo, as partidas acontecem bem no fundo da piscina, com tabuleiros magnéticos e pesados. Os jogadores precisam prender a respiração, mergulhar, fazer a jogada e a regra é clara. Um lance por mergulho antes de subir para respirar. O lituano de 24 anos levou o título masculino. Já entre as mulheres foi uma polonesa a grande campeã, com uma atuação impressionante. Haja pulmão, haja concentração para dar um xeque-mate desses. Eu tô fora. Faltam as duas coisas, hein, Fernandinho? Tudo bem? Boa noite.
7: Boa noite, para vocês. Eu nunca tinha visto isso.
5: Eu também não. Eu já não jogo nada podendo respirar tranquilamente. Lá embaixo, tu imagina.
7: Como tem xarope no mundo,
6: né? Cada invenção, né, que eu vou te dizer.
7: Os caras não têm o que inventar, né? Sensacional.
5: Sensacional.
7: Em vez do relógio, né, que normalmente no xadrez, os caras vão na respiração.
6: É no pulmão, né?
5: Sensacional também,
7: que vem aí.
5: Sensacional também é ele, Cristiano Ronaldo, campeão pois aos 41 anos.
7: Depois de bater na trave duas vezes vice-campeão do Sauditão, que você acompanha aqui na Band. O Sauditão surgiu para o mundo aqui na Band. Como sempre, a Band na frente. Cristiano Ronaldo hoje levantou o caneco na última rodada, depois de um sofrimento
5: ali,
7: danado.
5: Caixa.
7: Ele fez dois gols, cara. Tá com 9,73. Faltam 27 para mil.
5: Legal.
7: Vai bater o ré. Vai bater milhão.
6: Ah, eu acho que vai. Com facilidade.
5: Legal o gol de falta dele, que ele deu, que a bola passa, tem ali o...
7: Cara,
5: uma jogada.
7: Ele vai gol de tudo quanto é jeito, cara. Impressionante.
5: Caramba, meu. Acho grande.
7: Só não fez gol de bumbum até agora.
6: Ainda, calma que ainda falta tempo.
7: Ainda dá tempo.
5: Esse aí, bum, sobrou pra ele dentro da área.
7: Ele não brinca em serviço, cara.
5: Encheu o pé. Bom,
6: tá bem, cara. Vamos mudar de assunto?
5: O Corinthians foi bem, né?
7: Empatar. Foi um robozão também, velho.
5: Foi?
7: O Corinthians empatou lá no Uruguai, 1-1 com o Peñarol e não ganhou o jogo de bobeira. No final teve pelo menos duas ou três chances de resolver a parada. Corinthians esteve muito perto de conquistar mais uma vitória, mas o Labiak fez o gol, está invicto até agora. 5 jogos, 3 vitórias, 2 empates, já garantiu o seu lugar na próxima fase e agora, com esse empate, garantiu o primeiro lugar do grupo, independente do que acontecer.
6: Empate fora de casa é sempre bom.
7: Libertadores é ótimo negócio.
6: Agora você falou, olha, faltou um pouquinho para o Corinthians, mas não faltou nada para o Atlético Mineiro, né?
7: Pois é, continua vivo, respirando, estava por aparelho, já saiu da CTI, da UTI, já está no quarto. É o seguinte, ganhou 2-0 da equipe do Cienciano, agora no último jogo em casa, se ganhar, classifica. Olha só, ninguém estava botando fé, mas o Galo, como diz o seu torcedor, é forte e vingador, está na parada.
6: Firme. Tudo isso?
7: Já e muito mais no Sport Total. Fala, Felipe.
5: Não, tem um congestionamento no Everest. Fica aí para conferir.
6: Esse eu quero ver se você encara, hein?
7: Não.
5: Congestionamento no Monte Everest. Um recorde de 274 alpinistas fizeram fila para chegar ao topo da montanha mais alta do mundo. Além do desafio físico, com semanas de preparação, eles precisam pagar uma taxa de R$75 mil ao governo do Nepal. E tinha brasileiros neste grupo. O engenheiro mineiro Leonardo Pena, de 51 anos, que se dedica ao montanhismo desde a década de 1990, e o empresário gaúcho Roberto Lucchesi, que tinha tentado completar a escalada no Everest 4 vezes. No ano passado bateu na trave, chegou bem perto, dessa vez conseguiu e comemorou muito. Tá ali a bandeira do Rio Grande do Sul no alto do Everest. Mas oi, Galetê.
6: E a gente viu do Cruzeiro também, né, ali representado.
7: Pois é, mas que coisa, não, rapaz?
6: Olha isso.
7: Só. Os caras ainda pagam pra fazer isso, cara. Sofrem
6: pagam,
7: e tal, mas...
6: Pagam caro, Fernandinho.
7: Não, caro. Mas, cara, deve ser uma emoção incrível. Eu nunca subi numa montanha tão alto. Neve já é um bar. Olha o acampamento. Onde será que é o banheiro, hein?
6: Esse frio.
7: Barraquinha e tal. Cara, mas é o céu que eles enterram. A neve.
5: Ó, o Cruzeiro aí. Mudar de assunto. Olha o Cruzeiro. Olha o Rio Grande do Sul. Que maravilha, né?
7: Cara, mas é emocionante, cara.
5: Claro que é.
7: Aquele Sherpa que eles contratam, porque os caras chegam aí em cima, mas não carregam um lápis, velho. Que eles contratam os carregadores, os Sherpas, que levam a bagagem.
6: Olha isso, cara.
7: Você vê os caras carregando. O que eles carregam, não dá para acreditar. Não, é impressionante. E é legal, você vê, estão sem ar. Porque normalmente a turma leva ar comprimido, né? Porque normalmente é muito rarefeito aí em cima. Tá bacana, cara, legal. Bacana,
6: então, gente. Ano que vem você confere aí pra gente em loco, tá, Fernandinho?
7: Camp, hein?
6: Até mais.
7: Maravilha, até mais. Vou subir a minha montanha, já volto.
6: Vai lá, vai lá. E olha só, testes confirmaram que o líquido preto encontrado num sítio no interior do Ceará é mesmo petróleo.
8: Foi procurando água para fazer um poço no terreno que o líquido preto jorrou. Agora, a confirmação veio por e-mail. O material encontrado nas terras do Cidrônio realmente é petróleo cru.
9: Cheiro também mal.
8: Uma amostra estava em análise há 2 meses. No comunicado da Agência Nacional do Petróleo, a orientação é que a família mantenha a área preservada. O sítio fica em Tabuleiro do Norte, interior do Ceará.
9: Eles mandaram o relatório da visita técnica, comunicando que a gente aguardasse a visita de outra equipe técnica que viria para estudar de forma geológica a região, a propriedade.
8: A nova visita técnica ainda não tem data para acontecer. Até lá, a família do agricultor vive a incerteza e o medo de contaminação do terreno. A Superintendência de Meio Ambiente do Estado vai monitorar a questão ambiental.
9: Eles possam analisar e deixar tudo com segurança. Se esse material subir para a superfície, pode causar um dano ambiental, né?
8: A área pode ser incluída em leilões para que empresas privadas explorem o petróleo, mas nada é garantido. Será preciso analisar se a quantidade do mineral vale o investimento. Só depois a família poderia receber uma porcentagem do ganho, até 1%.
10: Ele ganha alguma porcentagem para que alguma empresa possa assumir esse licenciamento.
8: Com a repercussão do caso, parte do desejo de Cidrônio foi atendido. Chegou água na região.
9: Mas cega não bebe. E se desse o petróleo, quer dizer, o petróleo deu, né? Se eles beneficiar o petróleo de carbono, que eu pegar esse dinheirinho aí e aumentar. Para furar meu poço, né? Para ter minha água, para dar meus bichos.
5: Veja a seguir no Jornal da Noite. Inscrições para a principal premiação da educação básica do país são prorrogadas até 12 de junho.
6: E crianças de projeto social em Uganda comemoram o convite dela, Shakira, para dançar no show da final da Copa do Mundo. Não é para qualquer um, não, hein? Daqui a pouquinho a gente conta essa história aqui no Jornal da Noite.
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13: Meia-noite e 53 minutos pelo horário de Brasília. Seguimos com os principais assuntos do dia nessa madrugada de sexta-feira na Band News FM. Indo direto a Brasília, o Congresso Nacional não chega à definição sobre a abertura da CPI do Banco Master. O Afonso Marangoni traz mais informações.
12: O presidente do Senado se nega a fazer a leitura dos requerimentos para a instalação de uma CPI mista sobre o Banco Master. Davi Alcolumbre, do União Brasil, foi cobrado tanto por parlamentares do governo quanto da oposição. Ele pontuou que a decisão de fazer a leitura dos requerimentos é apenas dele.
14: Em resposta à questão de ordem levantada por vários parlamentares na sessão do Congresso de hoje, que requereram a leitura do requerimento de criação da Comissão Parlamentar Mista de Inquérito, a presidência esclarece que as matérias do expediente serão objeto da leitura a juízo do presidente.
12: Há 5 pedidos protocolados de abertura de CPI para investigar o caso Master. O Supremo Tribunal Federal já foi acionado e pode obrigar o parlamento a criar a CPI, como aconteceu com a da Covid.
13: Destaque do esporte, com vários desfalques, o técnico Dorival Júnior pode ter um retorno para a próxima partida do São Paulo pelo Brasileirão. Conta mais, Lucas Belotti.
15: O volante Pablo Maia pode ser novidade na lista de relacionados para o jogo do São Paulo contra o Botafogo neste sábado pelo Campeonato Brasileiro. Paulistas e cariocas entram em campo às 5 horas da tarde. Afastado há meses por conta de fraturas na face, Pablo treinou pela primeira vez sem a máscara de proteção e está liberado para voltar aos gramados. Apesar disso, por conta do longo tempo fora, ele deve iniciar o duelo no banco de reservas. Sem Bobadilha suspenso, Luan é o mais cotado para iniciar a partida. Além do paraguaio, Enzo Dias e André Silva também ficam de fora pelo acúmulo de amarelos. Outra baixa para Dorival é o zagueiro Dória, que acertou ontem uma rescisão contratual com o clube após ameaças da torcida a ele e à família nas redes sociais. Sendo assim, Dorival tem apenas 3 zagueiros à disposição: Alan Franco, Sabino e o garoto Osório.
16: Educação básica do país.
5: As inscrições para o Prêmio Educador Nota 10 foram prorrogadas até 12 de junho.
17: E o prêmio de primeiro lugar vai para Priscila Fabiana Rodrigues Terence.
18: Aqui o palco é deles. Educadores de todo o país que transformaram suas escolas. A Priscila esteve aí no ano passado. A professora e coordenadora da Escola Estadual Ângelo Scarabucci, em Franca, foi uma das finalistas do Prêmio Educador Nota 10, com o projeto Chegadas e Partidas, Histórias que se Conectam, que valorizava o bairro e a cidade do interior paulista.
19: Nós precisávamos mostrar que aquelas pessoas que estavam ali tinham uma história na escola e uma história valorosa, possíveis, por exemplo, de mudar seus projetos de vida. Então a escola, ela se tornou um centro de referência acadêmico na cidade.
18: Em 2026, o prêmio traz novidades. Os eixos Direitos Humanos, Inovação e Tecnologia e Sustentabilidade continuam. Os 3 primeiros colocados de cada eixo disputam quem será o educador do ano. Agora surge uma 4ª categoria, Gestores Escolares. Os 3 primeiros concorrem ao prêmio de Gestor do Ano.
20: A gente sentia falta já e esse ano a gente abriu isso, porque o educador, ele está olhando a sua turma, olhando a sua atividade. O gestor, ele está olhando a escola, ele está olhando o todo. Então, o gestor é muito importante no planejamento, muito importante nas avaliações.
18: Professores, coordenadores e diretores de escolas públicas e privadas de todo o país ainda podem participar do prêmio, que chega à sua 28ª edição. As inscrições foram prorrogadas até 12 de junho. Nestes 27 anos, foram avaliados mais de 90 mil projetos, premiados quase 300 educadores, que receberam mais de 3 milhões de reais no total. O prêmio é realizado pelo Instituto Somos, uma organização sem fins lucrativos comprometida com acesso à educação, em parceria com o Grupo Bandeirantes e o Instituto Band.
21: Resolvemos abraçar esse prêmio, que tem credibilidade, que é um sucesso e que trabalha professores que possam compartilhar os seus ensinamentos para outras cidades brasileiras, para outras unidades de ensino. E o principal, né? Trabalhando a criança, trabalhando o ensino básico.
18: As inscrições são de graça e podem ser feitas no site prêmioeducadornota10.org.
5: Aqui no Brasil está frio, mas na Alemanha o calor já vem chegando. E uma filhote de hipopótamo aproveitou para tomar seu primeiro banho ao ar livre no zoológico de Berlim. A fêmea tem apenas 10 dias de vida e está se desenvolvendo muito bem. Ela já pesa 10 quilos, quase o dobro do seu peso ao nascer. A hipopótamo não tem nome ainda e os responsáveis pelo zoológico vão abrir logo mais um concurso para escolher como ela será chamada. Lindinha.
6: Imagina receber um convite VIP de ninguém mais, ninguém menos do que Shakira. Pois é, essas crianças de Uganda não precisaram imaginar. A cantora gravou um vídeo convidando essas crianças dançarinas para dividir o palco com ela na grande final da Copa do Mundo. Elas são de uma organização que usa a música e a dança para transformar a vida de meninos e meninas órfãos e carentes. Quando a confirmação oficial chegou, a comemoração não poderia ser diferente, né? Foi no melhor estilo, com muita coreografia. O vídeo da festa ficou tão divertido que já bateu 3 milhões e meio de visualizações. E Shakira, que descobriu esse grupo na internet, se apaixonou, lógico, pelo ritmo da turma, que já tem milhões de seguidores. Shakira, te dou uma dica, se prepara, porque dançar com eles não é para qualquer um, não, hein?
5: Vai ser muito legal, hein? Parabéns para ela, foi uma bela atitude, uma bela escolha.
6: Incrível. O Jornal da Noite termina aqui. 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
5: Você fica agora com o Fernandinho Fernandes. John Travolta, né? Quando tava rodando ali o vídeo das crianças, o Fernandinho tava dançando aqui no estúdio. Vou entregar, hein? Um excelente dia, uma maravilhosa sexta-feira para você.
6: Obrigada pela companhia. Tchau.
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13: 1:03 pelo horário de Brasília. Bom dia para você que acompanha a Band News FM. Eu, Stephanie Toso, sigo por aqui até às 7 horas da manhã, atualizando os principais destaques do noticiário para você terminar essa semana e começar a sexta-feira muito bem informado, muito bem atualizado aqui com a Band News. E claro que de olho também sempre nas mensagens que chegam pelo nosso WhatsApp no 11 999 592 100. Já tem muita gente sintonizada nessa madrugada por aqui na nossa programação. Tem bom dia chegando do Maurício de Osasco, já desejando um bom programa. O Adilson Pulga falando direto da Vila Alpina por aqui também ligadinho na Band News. A Andresa de Manaus já mandando mensagem para cá, como sempre, em todas as madrugadas. Quem também já passou por aqui, tá de plantão, tá reclamando do frio, é o Eliezer, que tá trabalhando lá na região de Sorocaba. E aí ele falou assim, ó, um abraço para todos. O Ari da Moca também por aqui, já mandando bom dia. Tem alô chegando no WhatsApp da Band News FM, do Cleiton Ramos. Falou bom dia. O Cândido Maciel falando direto do Ceará. Tem gente, ó, sintonizada de longe, lá de Salvador também. É o Ailton Seixas que manda mensagem para cá. E o Gelson, que tá ligadinho em mais uma madrugada aqui com a Band News FM. Vamos nessa, gente? Nesses próximos minutos, eu, Stephanie Toso, faço um giro pelos principais destaques do Brasil e do mundo.

0: Nos principais assuntos do dia, o Congresso Nacional derruba um veto do presidente Lula que impedia a doação de bens, valores e benefícios pelo poder público a estados e municípios nos 3 meses anteriores às eleições. Quem explica é o repórter Afonso Marangoni.
1: O Congresso Nacional contraria Lula e permite doações públicas a estados e municípios no período eleitoral. Ao optar pelo veto, o presidente da República alegou que o dispositivo contraria a lei eleitoral. A lei proíbe esse tipo de repasse no período anterior às eleições para evitar justamente que recursos públicos favoreçam candidatos. O Congresso também reverteu a decisão de Lula e liberou a transferência de recursos federais para municípios inadimplentes. A medida beneficia cidades de até 65 mil habitantes que estão endividadas com a União.
0: A defesa da advogada e influenciadora digital, Deolane Bezerra, pede a prisão domiciliar dela. Os advogados argumentam que ela tem uma filha de 9 anos e que precisa da companhia da mãe. Deolane Bezerra foi presa ontem pela Polícia Civil em uma operação contra a lavagem de dinheiro por parte do PCC. A influenciadora foi transferida para a Penitenciária Feminina de Santana depois de passar por audiência de custódia. Tem mais informações chegando agora com a Isabela Mota.
2: A defesa de Marcos Williams Herbas Camacho Marcola afirma que não há nenhuma relação entre ele e a influenciadora digital Deolane Bezerra, presa ontem por suspeita de lavagem de dinheiro para o PCC. Uma operação do Ministério Público, em parceria com a Polícia Civil, mirou 6 suspeitos. Segundo a investigação, o esquema envolvia uma transportadora de cargas com sede em Presidente Venceslau, no interior paulista. Outros alvos da Operação Vernix incluem o irmão de Marcola, Alejandro Camacho, e sobrinhos dele, Leonardo e Paloma Camacho. Após audiência de custódia, Deolane Bezerra foi transferida para o presídio de Santana, na zona norte de São Paulo. A partir de agora, a defesa dela busca um relaxamento da prisão.
0: Indo direto a Brasília, o Supremo Tribunal Federal arquiva a apuração contra o deputado Hugo Mota e o senador Ciro Nogueira por suspeita em um voo. Quem explica é o Leandro Aislan.
3: O ministro do Supremo Tribunal Federal, Alexandre de Moraes, arquiva uma ação contra o presidente da Câmara, Hugo Mota, e outros parlamentares em investigação por entrada de bagagens em aeroporto do Brasil sem fiscalização. Na ocasião, as bagagens de Mota, do senador Ciro Nogueira e dos deputados Dr. Luizinho e Isnaldo Bulhões não passaram pelo raio-x na chegada ao aeroporto privativo em São Roque, no interior de São Paulo, na volta de uma viagem à ilha caribenha de San Martín. Segundo Moraes, não há indícios de participação dos parlamentares na conduta ilícita, que supostamente teria sido cometida pela tripulação da aeronave proveniente da ilha caribenha de San Martín. O caso foi encaminhado para a Primeira Vara Federal de Sorocaba para investigação dos demais envolvidos.
0: As empresas Airbus e Air France são condenadas culpadas por homicídio culposo pelo acidente com voo entre o Rio de Janeiro e Paris, que matou 228 pessoas em 2009. A decisão saiu ontem pela justiça francesa, quase 17 anos depois do pior acidente aéreo da França. Quem conta é o Guilherme Faria.
4: A Justiça da França declara a Airbus e a Air France culpadas por homicídio culposo corporativo, quando não há intenção de matar, pelo acidente aéreo do voo Rio-Paris, que resultou na morte de 228 pessoas em 2009. A informação foi divulgada por agências de notícias da França nesta quinta-feira. Na decisão, o tribunal determinou que as empresas paguem uma multa de 225 mil euros cada, o equivalente a cerca de 1,3 milhão de reais, por homicídio culposo corporativo. Em 2023, um tribunal de instância inferior havia absolvido as duas empresas, que negaram as acusações. O Airbus A330, que operava o voo Rio-Paris, caiu no Oceano Atlântico poucas horas depois de decolar.

0: destaque do esporte, a Conmebol confirma a vitória do Flamengo por WO contra o Independente Medellín pela Libertadores. Quem conta todos os detalhes é o Pedro Gadelha.
1: A Conmebol declara o Flamengo como vencedor da partida interrompida contra o Independente Medellín. O confronto, válido pelo Grupo A da Copa Libertadores, foi suspenso aos 5 minutos de jogo por conta de uma confusão da torcida do clube colombiano nas arquibancadas. E uma decisão da comissão disciplinar da entidade publicada nesta quinta-feira, o rubro-negro recebeu os 3 pontos na vitória por WO e se aproximou do primeiro lugar na classificação geral do torneio. A equipe de Medellín terá que jogar as próximas 5 partidas em competições à Conmebol com portões fechados e ainda foi condenada a pagar uma multa no valor de 80 mil dólares.

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1: Na manhã desta sexta-feira, o destaque é para a formação de novas áreas de instabilidade que provocam chuvas no oeste paranaense entre o final da manhã e o início da tarde. Enquanto nas demais áreas da região sul, frio continua e com chance de geadas nas primeiras horas da manhã na Serra Gaúcha e Catarinense. Já no sudeste, a infiltração marítima e a atuação de novas áreas de instabilidade provocam temporais e mantêm o tempo fechado em São Paulo, no Rio de Janeiro, em Minas Gerais, principalmente em áreas da Zona da Mata, no leste e nordeste mineiro. Já no centro-oeste, o tempo continua estável na maior parte da região e as pancadas de chuva voltam a aumentar principalmente no sul e sudoeste de Mato Grosso do Sul. Já no nordeste, a circulação marítima mantém as chuvas mais passageiras entre a Bahia, Sergipe, o Alagoas e em Pernambuco. E no norte do país, o calor e a umidade elevada provocam pancadas de chuva frequentes, principalmente no Amazonas, Pará, Roraima e no Amapá. Já de Ramos, da Climatempo.
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agora 1h11 pelo horário de Brasília. Aquela passada rapidinha pelo nosso WhatsApp para desejar bom dia para quem está sintonizado, acompanhando aqui a Band News FM. Não só pelo dial nos 96,9, mas também na Fast TV, no canal 131 da LG. Tem muita gente falando assim, agora a gente fica sem mandar mensagem, vocês não vão falar mais com os ouvintes? Claro que vamos. Ó, já vou desejar bom dia para quem está em mais um plantão nessa madrugada junto comigo, que é o nosso ouvinte João Carlos, que tá mandando mensagem para cá. E é aquele bom dia bem animado, sabe? Cheio de caracteres. Bom dia do João Carlos. Então, bom dia para você também aí pro outro lado. O Thiago tá passando por aqui, falando...

0: dia chegando também para quem tá de plantão. Falou assim, tô em mais um plantão aqui até às 6 horas, em Pinheiros. É o Gilvando que tá mandando mensagem para cá. Tem gente falando assim, tá frio em Saquarema, no Rio de Janeiro. É o José Luiz que tá ligado também aqui nessa madrugada. O José Aldo falando direto de Petrolina, no Pernambuco, ouvindo a Band News. Todo mundo sintonizado, junto e misturado. É, a gente passando frio, né? Mudou de novo o tempo, temperatura diminuiu, não foi só aqui em São Paulo, essa queda foi para grande parte do Brasil. E seguimos assim também ao longo do final de semana, tá? Porque tem mais uma frente fria chegando por aí, frente fria que chega hoje lá no sul e durante o sábado já provoca mudança no tempo de novo aqui para o sudeste. E aí tem aquela cautela redobrada, porque é uma frente fria que vai provocar muita chuva também aqui em São Paulo, inclusive capital e litoral paulista. Então é aquele fim de semana... Já não dá praia, não. Vamos nessa, seguindo com os outros assuntos por aqui na nossa programação. O âncora do Jornal da Band e do Band News no meio do dia, Eduardo Oineg, comenta a participação do presidente do Banco Central, Gabriel Galípolo, em uma comissão do Senado. Para Oineg, o chefe do BC deixou claro que o aumento dos gastos públicos e o crédito subsidiado, além da falta do ajuste fiscal, ajudam a manter os juros elevados no Brasil. Você acompanha o comentário completo a partir de agora.
1: Bom, entre empresários, entre investidores, entre analistas, começou a repercutir um pedaço da ida do presidente do Banco Central ao Senado. Ele teve no Banco Central, o Galípolo, Gabriel Galípolo, e a primeira repercussão foi em clima de bate-boca em torno do Banco Master. Natural, mais quente, todo mundo querendo falar de Banco Master e tal. Mas ele falou uma coisa que realmente é importante, não que o Banco Master não seja importante, o Banco Master é muito importante, mas o Banco Master não é um problema nacional, né? Ou seja, já tínhamos o outro problema do qual ele tratou antes do Banco Master e continuamos a ter depois que o Banco Master acabou. É um problema estrutural brasileiro. O Banco Master é um câncer nacional, né? Mas só que a gente tem outros problemas gravíssimos que não tem a ver com o governo Lula 3, mas tem a ver, sim, com a forma como esse governo toca os números da economia. Não tem a ver com o governo anterior ou anterior dele. É um problema estrutural brasileiro. Então, problemas estruturais são muito mais importantes do que problemas conjunturais. Banco Master, um dia é Banco Master, outro dia é um escândalo do INSS, essas coisas que a gente não pode ter. Que são uma vergonha nacional, mas a gente tem um problema estrutural. E o problema estrutural é, enquanto o governo não faz a lição de casa, fica o Banco Central encarregado de acabar com a sociedade. Simples assim, acabar com a sociedade, sufocar a sociedade com a taxa de juros. E aí, obviamente, esse foi um tema. Ele foi ao Senado e esse foi um tema. Escuta, e aí, como é que fica? E o presidente do Banco Central, ele lembrou o seguinte, olha, nos últimos 6 anos, 2020 para cá, em 4 anos a gente não conseguiu cumprir a meta de inflação. Não conseguiu cumprir a meta de inflação. E mesmo jogando uma política monetária apertada, por 3 razões que ele apontou que são razões importantes. Primeiro, gasto público. Veja, quem está falando não é o Paulo Guedes, não é o Roberto Campos Neto, não é um bolsonarista, é o Gabriel Galípolo, que foi colocado para dentro do governo pelo Fernando Haddad e foi colocado no Banco Central pelo presidente Lula. E ele diz o seguinte, gasto público pressiona a inflação, o governo joga dinheiro na economia, o Banco Central retira o dinheiro da economia, joga os juros para cima, crédito direcionado, é um festival, é habitação, agro, indústria, toda a lista de benefícios que o governo faz, setores que operam com taxas subsidiadas. E taxa subsidiada não fica impactada pela Selic. Então, se você tem uma política monetária que atinge toda a economia, um pouquinho de taxa de juros segura a economia como um todo, contém a inflação. Quando você tem uma política estatal, escandalosamente gastadora,

dura e escandalosamente subsidiada, como é o caso da brasileira, um pedaço gigante do crédito, metade ou mais do que isso, simplesmente não é atingido pela Selic. Então, se você tem um PIBão que sofre com Selic, mas só metade você consegue atingir com Selic, você vai lá e aperta a taxa de juros muito mais do que um país como o Chile ou outro país menos subsidiado. Em quatro, mas em quase três décadas do sistema de metas, a gente conseguiu manter a taxa de juros abaixo de 5% em apenas 3 anos de 30. Aí não dá, né? Aí não tem condições. É um país completamente desajustado. Em 20 anos, a gente teve juros que nenhuma economia civilizada aceitaria. Todo mundo sofreu nos últimos anos, porque a gente teve choques globais. A gente sofreu entre 2020 e 2023. De 64 países analisados, 58 subiram juros. Então, até aí, todo mundo subiu os juros. Só que o Brasil estilinga o juro, mas joga no, lá nas alturas. Isso é uma coisa brasileira. Então, crédito direcionado, gasto público e indexação. Tudo travado. Aumenta a inflação, aumenta salário, aumenta contrato, aumenta benefício, aumenta despesa pública. Tudo pelo índice de inflação. Então, o Banco Central tem que ser mais duro. Aí o Galípolo falou isso. Falou, olha o nosso desafio. Gasto público, crédito subsidiado e direcionado e indexação. E ele apontou para um quarto problema, que é a baixa produtividade. Como é que os países enfrentam? Qual é a política acessória à política monetária quando você não tem um ajuste fiscal tão grande? Uma política monetária precisa de um apoio. O apoio é a produtividade. Porque quando você tem aumento de produtividade, você tem aumento de produção sem aumento de custo. E aí você segura preço. No entanto, a gente não consegue aumentar a produtividade. A produtividade brasileira cresceu nos últimos, desde 81 para cá, 0,6% ao ano, que é uma coisa ridícula, ridícula. Então a gente expande a oferta sempre pressionando o preço. É uma coisa horrorosa. Todos os países do mundo criam condições para qualificação de mão de obra, infraestrutura, ciência e tecnologia. A gente não, a gente fecha a economia. A gente fecha não, mas a gente não abre a economia. A gente faz essa política que a gente falou dos subsídios e dos juros direcionados e tal. E resultado, as empresas ficam atrapalhadas. Como é que elas vão investir? Para ela investir, elas precisam pegar dinheiro no banco. Porque se ela for tentar pegar dinheiro no mercado acionário, não dá, porque o mercado de capitais no Brasil é um mercado pequeno comparado ao mercado americano. Então, a gente fica com uma empresa subavaliada, dizem que o Brasil está barato, um ambiente de negócios que afasta o capital produtivo, porque a taxa de juros está elevada, e esse é o nó. Juros altos, não fazer uma lição de casa. Agora, quando ele fala que a gente não faz a lição de casa, ele está falando do Lula. Não que ele esteja querendo atacar o Lula, longe dele, mas ele está falando do Lula, ele está falando do atual governo, né? E é óbvio, a gente pega a carga tributária brasileira, eu já falei isso aqui tantas vezes, antes da Constituição atual, por isso que eu digo que é estrutural, todos os governos fazem isso, ela sobe de 22% do PIB para mais de 35% do PIB. A conta, que você sabe qual é, o brasileiro, né, uma pessoa no Brasil, trabalhava até o dia 20 de março, no ano anterior à atual Constituição, para pagar os impostos, e hoje tem que trabalhar até o meio de maio. O que você acha disso? Se você tem que trabalhar de 20 de março até o meio de maio, você está trabalhando quase 2 meses a mais para o governo. E o resto do dinheiro que sobra é o dinheiro que você vai usar para pagar as suas contas. Hoje, você sabe que uma pessoa no Brasil deve pagar, investe, despende 30% do que ganha pagando despesas e dívidas contraídas.

0: Significa que ao final de um ano, você gasta 3 meses e meio do seu salário só pagando dívida. Essa é a realidade. E é a realidade das empresas. A quantidade de recuperação judicial, recuperação extrajudicial, empresa quebrando no setor do agro, empresa quebrando no setor de serviço, no setor industrial. E é uma novela. Então, o governo não faz ajuste fiscal, não abre espaço para fazer. 95% do orçamento carimbados. Num país civilizado, é metade disso. Com o governo tendo liberdade para manejar os recursos. E aqui a gente não tem. Então, quando você vê essa exposição do Gabriel Galípolo, é para os senadores pararem, é para os ministros pararem, é para o presidente parar e falar: vem cá, esse cara está falando um negócio que faz sentido? Claro que faz sentido. A gente vai lá e demoniza os juros. Claro. A gente fica com raiva dos juros. Mas a política de juros, ela existe justamente para conter o mal maior, que é a inflação, que aí arrebenta a economia como um todo. Nós já vivemos aqui, eu lembrei disso aqui ontem ou anteontem, 45% de juros ao mês. Já tivemos mais de 70% de juros ao mês. Já tivemos mais de 1.200% de juros ao ano. É um negócio que é escandaloso. Aí, nos últimos quase 30 anos, a gente inicia com o sistema de metas, a gente vai lá, aí a gente inicia um ciclo de queda de juros, aí os juros sobem de volta. Então, a gente teve 11 ciclos de queda, 11 ciclos de subida. Um negócio absurdo, a gente está sempre correndo atrás do prejuízo. Um negócio mal parado, mal resolvido. E a gente olha para os governos, não tem muita alternativa. Ou o governo acredita que é preciso reorganizar o fiscal e os juros caem, ou o governo acredita que é preciso, que dá para manter essa política atual. E o governo, o único governo que conseguiu fazer alguma coisa civilizada, realmente, o tempo todo na contenção e fazendo ajuste, foi o governo Temer. Foi o governo Temer. O governo Bolsonaro, ele pegou a pandemia e pegou um mundo quebrado, né? As pessoas sem renda. Então, teve ali um desafio diferente. Mas nós não temos isso agora. Ah, mas tem a guerra. Mas a guerra não começou em 2023, esta guerra que está aí. E o governo teve a oportunidade de fazer a lição de casa. Não fez. O governo Lula 1 fez. O governo Lula 3 / Haddad 1, me refiro a Haddad 1 porque é a primeira vez que o Haddad vira ministro da Fazenda, mas o governo Haddad 1 entrou nessa política de contabilidade recreativa. Recreativa, em que os números não dizem nada, em que o déficit, o superávit, não querem dizer uma coisa e o seu oposto. É tudo uma coisa só, porque é uma maquiagem atrás de maquiagem e é uma maneira de contabilizar os dados. A gente está numa situação complicada. Tem que prestar atenção no que disse o Galípolo. O Galípolo deu uma grande contribuição ao país essa semana, ao explicar o que está acontecendo com as palavras dele, com do jeito educado dele. Ele disse que precisamos criar condições para que o Banco Central precise de uma dose menor do remédio. Sabe o que quer dizer isso? Precisamos criar condições para que o Banco Central precise de uma dose menor do remédio? Ele disse num outro trecho que eu anotei, é uma variação disso, quando ele fala em criar espaço para uma dose menor do remédio, ele está querendo dizer o seguinte: se o fiscal não mexer, se o governo federal não mexer, o monetário vai ter que compensar. E ele chama isso de desafio dessa geração. Então, eu tô olhando muito para esses números. Nos últimos dias tenho falado muito de questões econômicas, porque isso aqui é a nossa vida, num certo sentido. Você está devendo dinheiro por causa disso aqui. A sua vida não é melhor por causa disso aqui. Porque nós não temos produtividade, porque nós somos indexados, porque o governo não faz ajuste fiscal, porque o governo quer fazer bondades atrás de bondades com o seu dinheiro, com o seu tempo, com a sua energia, com o seu trabalho, porque o governo acha que gerencia melhor o seu dinheiro nas mãos dele, distribuindo para as pessoas que ele quer privilegiar para conseguir votos, em vez de deixar com você para que você toque a sua vida e possa fazer o que você quer. Aí você não tem dinheiro, você se endivida. Aí vem o governo e diz que quer te proteger. Então, ele não deixa o seu dinheiro com você, tira o dinheiro de você, te endivida e depois te dá o dinheiro para você pagar para ele de novo. Então, está todo mundo sempre devendo para o governo. Pelo menos fica o governo sempre lembrando disso. Nós damos o Bolsa Família, eu tenho que agradecer porque eu tenho o Bolsa Família. Nós damos o Desenrola, eu tenho que agradecer porque me deu o Desenrola. Mas quem me enrolou foi o governo. Quem diminuiu a minha renda foi o governo. É sempre o governo. O governo é o problema. Sempre o governo é o problema. E eu não me refiro ao governo Lula, não. O governo é o problema. A gente tem que ter menos governo. A gente tem que ter mais Estado e menos governo. Mais Estado controlando os setores produtivos, observando, regulando, organizando. Mas não fazendo isso. Gastando, fazendo lançamentos com plaquinhas, com fotinhos, com diversidades, e aí faz aquelas cenas e atrás de cenas e tal, com os marqueteiros, a coisa toda, e no final, quando você vê, você sente aquela fisgadinha na lombar, porque você tomou mais uma espetada. É o tempo inteiro espetando o seu bolso, pegando a sua grana, e sempre facada pelas costas. É um negócio lamentável. E é disso que, de forma muito cuidadosa, muito educada, falou Galípolo no Senado. Eu não sei se você concorda ou discorda, mas essa é a opinião que eu tenho sobre o assunto.
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0: dia para você que acompanha a Band News FM. Eu, Stephanie Toso, sigo por aqui girando os principais destaques nessa madrugada de sexta-feira até às 7 horas da manhã. Nos principais assuntos, o Supremo Tribunal Federal valida a lei aprovada em 2017 que destinou parte do Parque Nacional do Jamanchim, no Pará, para um projeto da Ferrogrão. O projeto da ferrovia, com mais de 900 quilômetros de extensão, pretende ligar Sinop, no Mato Grosso, ao porto de Miritituba, no Pará, para o escoamento da produção agropecuária do país. No julgamento, os ministros ressaltaram que a confirmação da lei não significa uma liberação automática da obra. Em entrevista à Band, o professor de Direito e Economia da FGV, Daniel Vargas, o Ferrogrão é um importante local para o desenvolver do interior do país.
1: O que a Ferrogrão faz é atualizar essa infraestrutura econômica nacional, viabilizando o escoamento dos bens do Centro-Oeste para o chamado Arco Norte, barateando imensamente o custo logístico, que no Brasil é altamente dependente do transporte rodoviário, que é o que mais polui, aumentando a competitividade da produção brasileira e fazendo com isso que investimentos venham de fora para cá para promover o desenvolvimento no interior nacional.
0: Nos outros assuntos, pré-candidato à presidência da República, Flávio Bolsonaro, do PL, irá viajar para os Estados Unidos na semana que vem e pode se encontrar com Donald Trump. A reportagem da Band apurou que dois lados ainda tentam ajustar a agenda, mas há uma disposição de auxiliares do republicano para concretizar a reunião. A tentativa de encontro entre eles acontece no momento em que o senador enfrenta uma crise na campanha após revelação de um áudio para o dono do Banco Master, Daniel Vorcaro. No áudio, Flávio Bolsonaro negocia dinheiro com banqueiro para o patrocínio do longa Dark Horse, que conta a história de Jair Bolsonaro. Indo direto ao estado do Rio de Janeiro, o Conselho da Petrobras aprova adesão ao subsídio do governo aos combustíveis, que favorece o reajuste da gasolina. Quem traz mais informações é o Daniel Henrique.
2: O Conselho de Administração da Petrobras aprova a adesão da companhia à subvenção econômica aos produtores e importadores de gasolina e de óleo diesel de uso rodoviário. Segundo o governo, a ajuda pode chegar a 89 centavos por litro de gasolina e 35 centavos por litro de diesel. O objetivo é impedir que a alta internacional, agravada pela guerra no Oriente Médio, seja repassada aos postos e aos consumidores. De acordo com a ANP, o preço médio de revenda do litro da gasolina comum registrado no país entre os dias 10 e 16 de maio foi de R$ 6,66, enquanto o do óleo diesel no mesmo período foi de R$ 7.

0: A Fórmula 1 desembarca no Canadá. Conta tudo, Isabela Mota.
1: Sexta-feira agitada em Montreal, com treino livre e classificação da corrida sprint de sábado. É a primeira vez que o Canadá recebe o formato de disputa curta que soma pontos extras para o campeonato. A Mercedes lidera o ranking de construtores e de pilotos, com Kimi Antonelli na frente com 100 pontos, seguido de George Russell com 80. As duas corridas deste final de semana têm transmissão da Band News FM com narração de Odinei Edson. A largada de sábado é a 1 da tarde e é de domingo às 5 no horário de Brasília.

0: Próximo das eleições, o governo do presidente Lula lançou ao menos 15 medidas deste plano de renegociação e linhas de crédito. O âncora e colunista da Band News FM, Carlos Andreasa, analisa como as últimas gestões têm aumentado as medidas eleitoreiras, segundo ele, para garantir um próximo mandato. Ele conversou com Luiz Megali.
1: Hora de conversar com Carlos Andreasa. Falamos muito a respeito de Flávio nos últimos dias. Hoje é a vez de Lula, que segue usando, fazendo o que fazem presidentes em ano eleitoral. Nesse ponto, não há exceção. Usando a máquina pública para lançar um pacote de bondade.
2: Padrão, portanto, previsível, sempre acontece nessa altura do campeonato, no ano eleitoral, até medidas repetidas, né? Como, por exemplo, a oferta de crédito para compra de carro, para beneficiar categorias específicas, como taxistas. Bolsonaro também o fez há 4 anos. O padrão é o mesmo, as práticas se repetem. Tem um levantamento do Jornal Globo interessante que eu queria trazer aqui para vocês, que é desde março, desde o dia 30 de março, o governo tendo anunciado 15 ações, 15 medidas, que não necessariamente terão resultado objetivo, consequências imediatas, práticas sobre a população no ano eleitoral, né? O benefício em si, a hipótese de que haja, não chegaria necessariamente às pessoas a tempo da eleição, mas ao bem-estar gerado, né? À percepção de atividade do governo em prol da população, especialmente da classe média, que parece ser o objetivo do governo. Então são 15 ações desde 30 de março, Megali, isso produzindo, há menos de 5 meses da eleição, uma média de 3,5, ou melhor, de uma medida anunciada 3 dias e meio. É muito impressionante essa aceleração. Então, a cada 3 dias e meio, o governo anunciando uma medida. E são medidas que têm natureza fiscal, portanto, impacto fiscal. Isso significando, para que não se reclame depois, em busca da... Para citar a Juliana Rosa aqui. Em busca da forja do voo de galinha, em busca da forja artificial, da sustentação artificial, de um crescimento do PIB, estímulos ao consumo, distribuição de crédito, produzindo endividamento da população, depois reclama do desenvolvimento do endividamento da população, aí vem o desenrola da vida, isso gerando, esse conjunto de medidas gerando pressão inflacionária e, portanto, manutenção de juros em patamar alto, de que nós, obviamente, não gostamos. No caso desse programa Move Brasil, que é o último anunciado, crédito subsidiado para compra de carros, para taxistas, motoristas de aplicativo, o que também é um estímulo, portanto, ao endividamento. Nós estamos falando do BNDES entrando na parada. Não é a função do BNDES isso. Aliás, não é a função nem de governo estimular esse tipo de consumo. Eu não vou nem entrar na matéria ambiental, dos impactos ambientais, quando nós deveríamos estar investindo em transporte de massa. 30 bilhões de reais, Luiz Megali, o impacto estimado nesse programa, o BNDES, somente nesse ano eleitoral, tendo, por meio de medidas de crédito, o BNDES tendo já colocado, ou por colocar, mais de 60 bilhões em recursos do Tesouro. O jogo é bruto. Essa conta aí desses benefícios já chega tranquilamente a 150 bilhões de reais. É muita grana, Luiz Megali. Governos fazem isso e jogam a conta para frente, que pode ser deles mesmos, né? Que estão, o governo, no caso, buscando a reeleição.
1: E geralmente a conta é deles mesmos, né? Porque, salvo raríssimas exceções, Dilma ele reelegeu-se. Dilma, só Bolsonaro.
2: Bolsonaro.
1: Só isso. Bolsonaro. Só. Né? Todos se reelegem e Bolsonaro não se reelegeu.
2: A conta é nossa, né? No final das contas.
1: É nossa, né? Mas será administrada geralmente pelo próprio protagonista.
2: O Haddad,
1: né?
2: Mesmo já meteu o pé. Não, o Haddad não vai ficar para ver a obra dele.
1: Olha que volta. Andreasa, aliás, saiu pesquisa hoje para o governo do estado. O Haddad está a quase 20 pontos de distância, com rejeição lá no alto. É bem provável que ele também sinta esses efeitos. Diga lá, Andreasa.
2: Só um registro aqui. O Haddad, nenhuma informação, uma projeção. O Haddad, Lula, na hipótese de que Lula reeleito, né? Haddad vai virar embaixador do Brasil em algum lugar que ele escolher. Ah, descansa, até curtir a vida um pouco.
1: Será, Andreasa? Não é ele o herdeiro do espólio? Não é ele que pode ser candidato daqui a 4 anos?
2: Dois aninhos.
1: Né? Em Londres não fazem mais mal para ninguém.
2: Dois aninhos em Paris, talvez. Eu escolheria Paris.
1: Tem mais a cara, né, do Haddad flanar ali pela Champs-Élysées. Andreasa, e na nossa vitrolinha?
2: Luz da inspiração.
1: E na nossa vitrolinha?
2: Luz da inspiração. Luz da Inspiração, Antônio Candeia Filho, grande Candeia, ele mesmo cantando. Um beijo, até mais tarde.
1: Beijo, até.

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8: 1 hora 44 minutos.

0: presidente do Paraná Pesquisa, Murilo Hidalgo, aponta que as revelações envolvendo Flávio Bolsonaro, no caso Master, não afetaram a disputa eleitoral em São Paulo. No mais recente levantamento do Instituto divulgado ontem, o governador Tarcísio de Freitas aparece no primeiro turno com 47,3% das intenções de voto, à frente do ex-ministro da Fazenda, Fernando Haddad, do PT, que soma 33,5%. Na sequência, aparecem o ex-prefeito de Santo André, Paulo Serra, do PSDB, com 4,3% e o deputado federal, Kim Kataguari, com 3,4%. O Instituto também simulou um eventual segundo turno entre Tarcísio e Haddad. Nesse cenário, o atual governador registra 52,7% das intenções de voto contra 37,6% do petista. Para o presidente do Paraná Pesquisa, Murilo Hidalgo, o cenário está praticamente inalterado em comparação ao mês de abril.
1: De um mês para cá, variou muito pouco, né? Dentro da margem de erro, certo? Agora, vale salientar que nesse período teve dois momentos muito negativos ao governador Tarcísio, que não impactou na pesquisa, né? Que foi o problema da Sabesp, né? E as denúncias contra o seu candidato a presidente, Flávio Bolsonaro. Isso em São Paulo, para o Tarcísio, não houve efeito nenhum.
0: Questionado se Tarcísio passaria ileso na crise do Banco Master, Murilo Hidalgo disse que a situação pode mudar caso novas informações sejam reveladas.
1: Ele tem uma imagem muito boa, né? Ele tem uma imagem de seriedade, de competência muito boa. Agora, problemas de governo, com certeza. Se isso for mais adiante, essas crises forem mais adiante, em algum momento vai colar, principalmente na campanha eleitoral, certo? Que daí o debate, né? Quando tiver os debates, ele vai ter que responder sobre tudo isso. Mas, por enquanto, eu te diria que ele está ileso.
0: Paraná Pesquisas entrevistou 1.640 pessoas no estado de São Paulo de 18 a 20 de maio de 2026. A margem de erro é de 2,5 pontos percentuais, tanto para mais quanto para menos.

0: Nos outros destaques, advogados de Daniel Vorcaro sinalizaram à Procuradoria-Geral da República que estão abertos a novos esclarecimentos. Depois da recusa da Polícia Federal, a PGR é a única que segue negociando com o dono do Master. O Márcio Rocha tem os detalhes.
1: Mesmo depois que a Polícia Federal rejeitou a proposta do dono do Banco Master, Daniel Vorcaro, a Procuradoria-Geral da União continua com as tratativas por uma delação premiada do banqueiro. De acordo com a PF, as provas que já haviam sido obtidas nas apurações do caso seriam suficientes para continuar o inquérito policial. Assim, a PGR deve dar nos próximos dias a palavra final sobre essa possibilidade, mesmo com a rejeição da Polícia Federal, que alegou que os relatos feitos pelo ex-banqueiro não eram relevantes para justificar um acordo. A decisão já foi comunicada aos advogados do banqueiro e ao ministro do Supremo Tribunal Federal, André Mendonça, relator do caso do Banco Master dentro da corte. A defesa de Daniel Vorcaro sinalizou à PGR que está aberta a novos esclarecimentos e que três pontos travaram as conversas.
0: Na Paraíba, câmeras de segurança usadas por facções para monitorar bairros são apreendidas em uma operação da polícia. A Jéssica Aquino traz as atualizações.
2: A Polícia Civil apreende câmeras de segurança clandestinas usadas por facções criminosas para monitorar moradores e a movimentação policial no município de Mulungu, no Brejo Paraibano. A apreensão aconteceu nessa quinta-feira. A organização criminosa atuava também em João Pessoa e Santa Rita. Segundo as investigações, o grupo é suspeito de envolvimento com tráfico de drogas, homicídios, ataques armados e invasões a residências. A operação cumpre 18 mandados de prisão e de busca e apreensão. Até o momento, 12 pessoas foram presas e materiais como celulares e mídias digitais também foram apreendidos.
0: No destaque do esporte, o Bahia mantém a preparação para enfrentar o Coritiba pela 17ª rodada do Brasileirão 2026. Todos os detalhes chegando com Daniel Araújo.
3: Com a lesão de Luciano Juba, o Bahia deve ter uma novidade na lateral esquerda para a sequência do Campeonato Brasileiro. Contratado no segundo semestre do ano passado, Iago Borducci é o favorito para assumir a posição do time de Rogério Ceni. Juba sofreu uma lesão no músculo reto femoral da coxa esquerda na partida contra o Grêmio e deve voltar apenas após a Copa do Mundo. Sem vencer a 7 jogos, o tricolor encara o Coritiba na próxima segunda-feira, fora de casa, pela 17ª rodada.
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0: Alas do governo federal têm defendido uma transição gradual da escala 6x1. Enquanto isso, há apoiadores do presidente que defendem que, quando implantada, ela já passa a valer de imediato. A colunista da Band News FM, Mônica Bergamo, traz todos os detalhes. Ela conversou com Carla Bigato, Carolina Ercolim e Luiz Megali.
5: Hora de conversar com Mônica Bergamo, escala 6x1. Era uma tábua de salvação, né, para o governo quando o Lula estava por baixo, né? Quando o Lula estava na pior. Agora parece que a escala 6x1 está dividindo o governo, Mônica.
6: Transição, melhor dizendo, da escala para a escala 6x1, está dividindo o governo em torno dos que querem o Megali esticar a corda com o Congresso, dizendo que só aceitam a implantação da escala 6x1 já imediata, aprovou, começa a valer, e os que pretendem negociar, ou melhor, aceitam negociar, não é que querem, mas entendem que o melhor é negociar com os parlamentares uma transição que levaria a escala a ser implantada em 3, 4 anos, né? A redução da jornada de trabalho de 44 para 40 horas seria gradual, caindo um ano, depois outro ano, depois no ano seguinte cai mais um ano, até chegar aos 40, às 40 horas semanais. São muitas as propostas na mesa, cai uma hora, melhor dizendo, né? Uma hora por ano. São muitas as propostas na mesa, essa é uma delas, e uma ala do governo liderada pelos ministros José Guimarães, das Relações Institucionais e do Trabalho Luiz Marinho, acredita que o melhor é negociar, dar alguns anéis para ficar com os dedos, não correr o risco de uma rejeição desse projeto, que é um risco pequeno em eleitoral, né? Que deputado vai querer chegar para o seu eleitor e falar, ó, votei contra esse projeto, é pequeno, mas existe, né? E também para não correr o risco de uma transição muito desfavorável, né, para os trabalhadores. Já os ministros Guilherme Boulos, o Megali da Secretaria-Geral e Sidônio Palmeira da Comunicação acham que se a implantação for adiada, quer dizer, aprovou, mas adiou, aprovou, mas não vai valer para esse ano, o trabalhador, o eleitor também, né, o eleitor, melhor dizendo, especialmente, vai ficar com a impressão de que ganhou, mas não levou. Né? Na opinião que eu ouvi de um deles, vai se sentir enganado, né? Vai olhar para a cara do Lula e dizer, isso aí só fala, gogó, mas a minha vida segue igualzinha. Né? Não adianta falar de escala 6x1 se eu continuo trabalhando 6 dias e descansando só 1 dia. Então, basicamente, nada muda. E se nada muda, votos também não muda, né, Megali? O problema, quer dizer, o mais lógico seria, de fato, aprovar para valer já, do ponto de vista do presidente Lula. Mas o problema é que é uma mudança tão gigantesca, né, nas relações de trabalho, vai mexer tanto ali com empresas que se organizaram já em torno dessa carga horária dos seus trabalhadores, enfim, vai mexer tanto que a união dos contra também é forte e poderosa, né? Por isso a ala pragmática do governo prefere negociar, né, Gabi?
5: Muito bem. Até porque quem vai lidar com as repercussões talvez seja o próprio presidente, né? E já tem... Ele já não tem uma entrada tão boa assim no empresariado, no mercado, né? Já tem alguma dificuldade. E aí as repercussões, é claro que uma mudança dessa magnitude, eu não estou falando de quebrar a economia, não é isso. Mas é claro que cria um desafio, vamos colocar assim, para empresários, né? Para quem emprega. E aí é um desafio que estará dado sob o guarda-chuva do próprio presidente, caso ele consiga a reeleição. Então não deixa de ser um embaraço para o próprio Lula, num setor em que ele já tem dificuldade para transitar. Deu para entender aqui do que eu estou falando? Uhum. Então é isso. Mônica! Ok, oi.
6: Vamos perguntar sempre, né?
5: Gelo fino, né? Mônica Berger.
6: O Megali fala. Agora traduz aí, né?
5: Agora explica aí o que eu quis dizer. Mônica Bergamo volta com outros assuntos, sempre exclusivos neste mesmo horário amanhã.
6: Até amanhã.
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0: O colunista da Band News FM, Daniel Barros, cita o caso de Eulane Bezerra e fala sobre o papel da ostentação na sociedade moderna. Ele conversou com Michele Trombelli, Carlos Andreasa e Ivan Brandão.
7: A gente vai falar sobre ostentação, essa ostentação que tem gerado engajamento, seguidores nas redes sociais. Psiquiatria já estuda o efeito de Eulane como uma patologia?
8: Pois é, né? A ostentação, ela tem esse poder de engajamento, ela é sedutora, as pessoas vão atrás, a gente é curioso, e o nosso cérebro, o Ivan, porque a gente precisa lembrar que o ser humano, ele evoluiu, né, foi se constituindo como espécie num ambiente em que duas coisas curiosas aconteciam. Primeiro, tinha pouco de tudo, né, tinha pouco recurso, tinha pouca comida, tinha pouco abrigo, tinha pouca sombra, tinha pouco de tudo. Então, a gente foi ficando ali selecionado, né? Foi sobrevivendo as pessoas que eram mais ávidas, que tinham mais desejo, né? Que corriam mais atrás das coisas. Se morria ali um mamute e aí as pessoas iam pegar carne, se o sujeito ficasse ali, pega aí o que vocês quiserem, depois eu vejo aí o que sobrar, eu como, esse sujeito não sobreviveu para deixar descendentes. Então, essa avidez por mais, é por isso que a gente é sempre insaciável, né? Ela está inscrita em nós. Então, a abundância, ela chama a nossa atenção. A riqueza, a opulência, a ostentação, tudo que é demais parece que capta o nosso cérebro. Você fica olhando, você fica querendo ver ali. Às vezes, você nem é pessoalmente tocado por aquilo, você nem gosta da pessoa, você nem acha aquilo especialmente interessante, mas a abundância tem essa atração gravitacional para a nossa atenção. Mas tem uma outra coisa, né? A gente também evoluiu nessa nossa história, né, de seleção natural para querer saber da vida dos outros e para que os outros saibam da nossa vida. Mesma coisa, a gente pode pensar, né? Uma pessoa ali que, um Neandertal ali, um Cro-Magnon, né? Um homem das cavernas que fosse isolado, que não soubesse o que estava acontecendo com o grupo, que ninguém soubesse o que estava acontecendo com ele, é alguém que ficou pelo caminho, é alguém que tinha menos chance de sobrevivência. Sobrevivia mais quem estava mais ligado, quem sabia o que estava acontecendo, para onde o pessoal está indo, quem se deixava conhecer, né, para ser protegido, para ser cuidado e assim por diante. E então a gente quer saber da vida dos outros mesmo. Quando você junta essas duas coisas, fica explicado, né? Porque nas redes sociais, que são esse megafone, essa coisa que amplifica os nossos instintos mais básicos, a ostentação, a demonstração da minha vida com grandes riquezas, opulências, de fato chama a atenção, capta a atenção das pessoas, e esse é o recurso que hoje em dia é mais valioso, né? A atenção das pessoas.
9: E se tem uma coisa que a gente não está ostentando nesse programa hoje, é tempo, doutor. Só para variar um pouquinho, mas a gente quer ostentar alguma dica para o fim de semana. Qual vai ser rapidinho? Temos?
8: Vou dar uma dica muito rápida. Vou ostentar aqui agora. Olha o que eu ganhei da editora Aleph. É maravilhoso isso aqui. Obras completas do Arthur Clarke, um dos maiores escritores da ficção científica. Eles reuniram todos os contos do Arthur Clarke, desde o primeiro até o último que ele escreveu. Esse aqui eu posso tentar mesmo, viu, gente?
9: Quantas páginas?
8: Editora Aleph, lançado esse ano. Ele tem mais 1.000 páginas.
9: Oh, que beleza. Em tempos de Deolane, a dica é um livro de 1.000 páginas, viu, ouvinte? Mas muito legal.
8: É isso aí. Contos completos do Arthur Clarke, editora Aleph.
9: Maravilha. Obrigada, doutor Daniel. Até semana que vem aqui no Tem Método. Valeu, e no gente. Fim de semana no Humanamente, aqui na programação. Valeu.
8: Beijos.
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0: Agora 2:03 pelo horário de Brasília, reloginho virando para 2:04. Bom dia para você que acompanha a Band News FM em mais uma madrugada. Hoje, 22 de maio de 2026. Claro que na sequência tem a reprise do É da Coisa com Reinaldo Azevedo na nossa programação, mas antes, rapidinho, dando aquela passadinha pelo nosso WhatsApp no 11 999 592 100. Vários ouvintes mandando mensagem para cá falando assim: oi, Stephanie. É o Ednelson Fontes falando de Rio Grande da Serra, falou assim: sou muito seu fã, feliz em te acompanhar na madrugada e ouvir a Band News. Muito bem, tem gente chegando por aqui também, o Kiko falando direto de Curitiba, já desejando uma ótima sexta-feira para todos nós, para todos os nossos ouvintes e telespectadores, porque agora chegamos também na Fast TV, muita gente que acompanha a Band News pelo canal 131 na LGTV, com imagens, tá? Nesse horário agora temos imagens também, você consegue visualizar o meu rostinho por lá, para quem tem TV da LG, chegamos, hein, gente? Tecnologia, novidade, ai, que ano maravilhoso! E aí, ó, o Luiz, que é o nosso ouvinte de sempre, que passa por aqui todas as madrugadas, lembrou de uma coisa muito importante: hoje é dia do abraço. Então sinta-se abraçado, abraçada aí do outro lado, nessa madrugada que tá gelada, hein, gente? Vou confessar que, olha, tá difícil. Eu saí de casa com uma blusinha, pra você que tá conseguindo ver por imagem, bem fina. Uma blusinha fina, um colete, porque eu achei, né, que, poxa, pelo menos aqui na redação, ela tá mais quentinho, mais confortável que nada. Tá fazendo disputa por aqui pra ver onde tá mais gelado. Se é no estúdio onde eu tô? Ou lá fora, mas eu acredito que lá fora ainda esteja bem mais, porque aqui, pelo menos na região do Morumbi, tava garoando até agora há pouco. Uma garoa fininha, aquela garoa que deixa a sensação térmica bem baixa. Ó, o Kiko mandou pra cá: 9 graus agora em Curitiba. Aqui em São Paulo, eu tô dando essa reclamada, né, porque o importante é só a gente reclamar mesmo. Mas estamos em média, assim, com 11, 12 graus. Não tá tão gelado como em Curitiba, mas esfriou bem. Ó, o João Luiz do Brooklyn passando por aqui também, já desejando um bom dia. E vários outros nossos ouvintes que foram mandando mensagens aí ao longo desses últimos minutos. Ó, o Valdemir tá por aqui, ouvindo a Band News direto da Zona Norte, da capital paulista. Muito bem, vamos nessa, gente. Na sequência tem a reprise do Reinaldo Azevedo com É da Coisa. Daqui a pouquinho eu, Stephanie Toso, volto atualizando o noticiário aqui na Band News FM.
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0: Começa agora para todo o Brasil mais uma edição de O É da Coisa. Se a coisa parece confusa, atrapalhada, vem para cá que a gente desconfunde, desatrapalha. Milhões de pessoas acompanham o programa pelo Toio, pelo Band News TV e pelo LG Channel. Que agora a gente está também em milhões de outros televisores. Ah, mas o mundo... Atenção, boa noite Isa, boa noite Lucas.
1: Boa noite.
0: Não se fala de outra coisa na história da humanidade.
1: Só dá a gente.
0: Que não, o nosso programa aí. É, né? É isso aí. Olha, muita coisa. Ah, sim, e pelas redes sociais também, sempre Band News FM ou no aplicativo Band Play. Eu começo aí com Tempo Rei, uma música formidável de 1984, do disco Raça Humana, do Gil, né? Do álbum Raça Humana, do Gil. O Gil é um... O Gil, assim, se a academia fosse uma distinção pela qualidade das letras, etc., ele merece estar lá, porque a quantidade de referências cobertas que o Gil tem... O Gil é um autor culto. É, ele faz músicas que têm apelo popular, as pessoas conseguem ouvir, gostar, entender. Mas sempre... Mas há outros sentidos para quem domina certo repertório. É muito impressionante o que ele faz, né? Porque essa letra, eu já falei aqui uma vez, essa letra traz ecos de um poema do Horácio. Aliás, um dos mais famosos poemas de Horácio, que é justamente o poema em que aparece, sabe o quê? Carpe diem. Carpe diem. Aquele que as pessoas colocam no braço, na nuca, em todo lugar, né? Que aproveite o tempo. Que ele... É um poema que Horácio faz para Leucônio, que é a namorada dele. Não queira saber que destino os deuses a mim e a ti nos reservaram. Seja qual for, vamos suportar. Aproveita o dia, aproveita o tempo, aproveita a hora. Vamos gozar já, carpe diem. Né? Tu ne quais eres, Leucônio, esquirinefas, quen mirri, quen tibi, finin dididero, tiu timelis, qui quiderit, pati. Qualquer que seja, suporte.
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0: Tem aí. Pega a expressão gregos e troianos, não mais vai gerar nem gregos nem baianos, porque aí faz uma referência ao próprio movimento dele, que foi a Tropicália. E aí um grande ensaísta, um grande poeta, um grande tradutor chamado José Paulo Paes escreveu um livro chamado Gregos e Baianos, um livro de ensaio maravilhoso. José Paulo Paes, um dos maiores intelectuais que o Brasil tem, e ele era, sabe o que, de profissão? Farmacêutico. O Brasil é assim.

0: Vamos começar. Lula ironiza Santo Flávio e criou uma oposição entre Lei Rouanet e Lei Vorcaro. Do que é que eu estou falando? Quem começa?
1: Reinaldo, o presidente Lula afirmou hoje, então, irônico, que nunca foi atrás de uma lei Daniel Vorcaro para financiar artistas brasileiros e exaltou a Lei Rouanet. A declaração foi dada durante a sexta edição da Teia Nacional dos Pontos de Cultura. O evento, realizado em Aracruz, no Espírito Santo, reúne agentes e grupos de cultura popular. Sem citar Flávio Bolsonaro, Lula disse que ainda vai aparecer muito mais coisa relacionada ao banqueiro.
2: Vocês sabem quantas ofensas artistas, mulheres e homens receberam porque iam buscar um dinheirinho na Lei Rouanet. E todo mundo era muito criticado, todo mundo era chincalhado. Aliás, a cultura como toda era chincalhada. Agora acontece que, como a verdade não falha, nós nunca fomos atrás da lei Daniel Vorcaro para financiar nenhum artista brasileiro. Vai aparecer muito mais coisa, porque nós estamos convencidos que o período da mentira, o período das ofensas, o período da violência, o período da incivilidade precisa acabar no nosso país. Quem imaginava que aquele menino, que parecia ser a pessoa mais santa da família Bolsonaro, tivesse pegando 159 milhões de dólares para fazer um filme do pai? Ninguém imaginava. E isso é apenas o que a gente sabe agora.
0: É, só uma correção de número, não são 159 milhões de dólares, né? E pode ser que seria mais de 500 milhões o filme. É, não chegaram a tanto, Lucas, não vamos exagerar, não, né? Foram só 24 milhões de dólares o pedido e 12, 13 milhões aquilo que foi de dólares, efetivamente repassado, 61 milhões de reais, o que já coloca entre os filmes com maior orçamento, assim, poderia fazer verdadeiras obras-primas, né, com essa dinheirama. Mas a gente já viu que, no entanto, o filme é o filme das talking balls, né? Exatamente, que é um fenômeno muito raro que só acontece no bolsonarismo, né? Eu espero, né? Se um dia acontecer comigo, eu venho aqui e conto. Então, não foram 159 milhões de dólares, presidente. 139 milhões de reais foi o pedido, né? E 61 milhões aquilo que foi efetivamente transferido. E o Flávio mandou aquele áudio comovente justamente porque ele queria o resto. E toda a confusão se deu porque não se sabia dessa proximidade, nem a extrema-direita sabia, o resto da extrema-direita, isso era uma coisa do Flávio, do Eduardo, e talvez o Paulo Figueiredo, que está lá nos Estados Unidos, né? É o Pink, o cérebro, talvez eles soubessem, não sei, né? Mas a extrema-direita toda, o núcleo da extrema-direita não sabia, daí a perplexidade, não é? E posteriormente não se sabe exatamente que caminhos fez o dinheiro. Essa é uma outra questão, que já teve um custo na campanha do Flávio Bolsonaro. Nós vamos ver daqui a pouco. Então aí o presidente não citou o Flávio nominalmente, mas disse aquele que tinha a maior cara de santinho. O presidente só estava mal informado. Não, pode até ter cara de santinho, mas digamos assim que o Flávio sempre foi considerado... Deixa eu ver como eu vou falar isso para o Lucas e a Isabela entenderem, mas sem que fiquem maldando. Assim, tá. Mostra a cara deles, que eu quero ver a cara, assim, eu quero que vocês façam uma cara pia, santa, quando eu falar isso. Tá. O Flávio sempre foi considerado aquele mais, assim, esperto da turma, ligado às questões objetivas da vida.
3: Tá.
0: Aquilo que faz a vida das pessoas, assim,

0: ser, digamos, mais tranquila, que não é exatamente o universo da convicção, é mais assim, das coisas que nos permitem levar uma vida boa. Então, por exemplo, você tem uma loja de chocolates, né? Como tornar essa loja de chocolates um case mundial? Vender chocolates a ponto de poder morar numa mansão estratosférica, que em tese custou 6 milhões. E eu já disse que eu tenho um amigo que falou assim: não, mas eu dou até 12 se ele quiser agora, mas acho que ele não vai querer vender. E muito chocolate vendido. Não, não tira a cara dos dois. Eu quero ver a cara dos dois. Tendo essas informações. Põe lá a cara dos dois. Além de serem duas pessoas bonitas.
1: Obrigado.
0: Né? A propósito, minha mãe realmente se revoltou com a Isabela.
2: Ai,
0: Né?
2: meu Deus.
0: Aí eu disse: não, mas se ela tivesse um time, ela seria corintiana. Ela falou: ah, bom.
2: Claro.
0: Então tá, mas ela não tem. Tá? Isabela faz cara de que se tivesse.
2: Eu
0: Mas
2: time
0: ela é
2: bom.
0: Paysandu Celeste.
2: É isso. Mamãe
0: Então é o
2: Azevedo, me
0: seguinte:
2: perdoe.
0: isso. Paysandu Celeste, mas se tivesse, seria Corinthians.
2: Claro.
0: Então, assim, maior venda de chocolate em dinheiro vivo da história. Nós temos já três filmes, né, da Incrível Fábrica de Chocolates. Né? Eu só gosto do primeiro, os outros eu acho pavorosos. Mas ainda não se fez a Incrível Loja de Chocolate, que vai ser o Willy Wonka comerciante.
1: Tá.
2: Aí sim.
0: Então, isso sempre foi a fama do Flávio, aquele que cuida dos aspectos objetivos da família.
1: Entendi.
0: Pronto. Porque com a convicção e tal, não precisa muito. Assim. Entenderam, né? Deixa eu
2: Sim.
0: ver a cara de quem entendeu. Entenderam. Que bom. Vocês são pessoas muito, muito, muito inteligentes. E o público acho que entendeu também. E aí o Flávio, bom, vamos fazer uma. Então, aí o Flávio resolveu tirar uma casquinha do Lula também, porque o Flávio, inclusive, ele resolveu ironizar o presidente falando línguas estranhas. Ele também fala línguas estranhas. Essa aqui, inclusive, é muito parecida com o inglês também. Né? Do que é que eu estou falando? Vai.
1: O senador e pré-candidato à presidência da República, Flávio Bolsonaro, negou ter requisitado uma reunião com o presidente dos Estados Unidos, Donald Trump. Essa declaração foi dada hoje a jornalistas na entrada do Senado. Indagado se ele ou o irmão, o ex-deputado Eduardo Bolsonaro, pediram essa conversa, Flávio respondeu em inglês: "No, I didn't ask anything. Nobody asked." Ou, em português, significa: "Não, não pedi nada. Ninguém pediu." Vamos acompanhar esse trecho aqui que eu expliquei um pouquinho.
3: Se eu pedir uma agenda.
4: Não pedi agenda nenhuma.
3: Ele
4: para White House.
5: Casa Branca.
3: Não,
5: Casa Branca.
6: Como é a palavra? Como é o nome?
5: Casa Branca.
4: Call to White House and ask.
5: Liga para a Casa Branca e pergunta se é verdadeiro ou se é falso. Ele é a única pessoa que pode falar disso. Lula não consegue entender o que eu estou falando. Eu estou falando sobre um convite da Casa Branca. A única pessoa que pode confirmar isso é Donald Trump. Eu não pedi nada.
0: Lula não está entendendo porque o Lula não fala inglês, então ele fala, né, supostamente, não está entendendo na linha assim, tratar com menos cabo Lula, como se, nesse caso, falar inglês fosse alguma evidência de autonomia. Não, sem dúvida nenhuma ele fala inglês. Ele já falou inglês outras vezes. Quando ele foi discursar na CEPAC, acho que a gente está com vídeo aí, não? Quando ele foi discursar na CEPAC, em 28 de março, também com o seu inglês muito característico, ele falou como ele pretende tratar da questão nacional. Porque o mais importante, evidentemente, não é o presidente falar inglês ou não falar inglês. O mais importante é o presidente falar a língua da soberania. Esta sim. Falar a língua do interesse nacional. E não a língua do interesse norte-americano. foi tão asquerosa a sua fala em inglês naquele CPAC que ele propôs ao Trump: eu quero me aliar ao senhor contra o nosso principal parceiro comercial, nós que é a China. Quero me aliar ao senhor contra o país que no ano passado teve o Brasil como principal destino dos seus investimentos. Ó, Buana, eu jogo meu país a seus pés. E numa tentativa ali de mostrar que é altaneiro, né, tirando uma onda, tal. Lula não está entendendo o que eu estou falando. Vamos lembrar esse discurso da CEPAC, da sujeição? Vamos lá.
7: Brasil is going to be the battleground.
8: O Brasil vai ser o campo de batalha no qual o futuro do hemisfério será decidido, porque o Brasil é a solução para os Estados Unidos se livrarem da dependência dos minerais críticos, especialmente das terras raras da China. Sem eles, a revolução tecnológica dos Estados Unidos fica estagnada e a segurança nacional se torna vulnerável. E quando os Estados Unidos se tornam vulneráveis, todo mundo livre se torna vulnerável. Brasil e Estados Unidos foram feitos um para o outro. Compartilhamos os mesmos valores judaico-cristãos e cada um tem aquilo de que o outro precisa. A América precisa de cadeias de suprimentos seguras para materiais críticos, um parceiro confiável no hemisfério e um mercado massivo para bens e serviços americanos.
0: Ficou claro. Aliás, na voz de Vólio Benic, que de novo está no Japão. Eu não sei, não. Porque faz um ano que ele foi para o Japão. Então, talvez menos. Um ano.
2: Menos, eu acho.
0: Menos. Depois foi para a China. Eu não sei, não, se o Voi não anda curtindo um sushi lá, entendeu? É.
1: Bem pensado.
0: Resolveu arrumar um caixa do outro lado do planeta.
2: Longe, hein?
1: Coragem.
0: Longe, porque Japão de novo?
1: É.
0: Não viu tudo, já foi, já andou de trem, já não sei o que, já fez. Aliás, ele outra vez encontrou gente conhecida lá, muito conhecida. Né? Hey, Vale o Bene, batendo perna. Isso aqui, o Tancredo Neves, uma vez chegaram para ele e falaram: olha, tem esse cara aqui, ele tem que ser nosso ministro, ali em vias de ganhar a eleição e tal, indireta, né? Ele fala 5 idiomas. O Tancredo falou: não, eu sei. Ele fala besteira nos 5. Né? A propósito do Flávio achar que ele consegue tirar uma onda. Ele está tentando ver se dá a volta por cima de uma situação para ele que é dramática. Né? E o encontro por hora é só uma pretensão. Você fala: ah, vai perguntar para o Trump. O White House. Vai perguntar para o Trump. Por enquanto é uma pretensão. Não, e ainda que venha acontecer, mas aí é preciso ver como se usa isso, né? Como eles usam e como é que os adversários usam. Sim, nós vamos falar de Deolane ainda hoje, PCC, etc. e tal. Fica aí. Mas isso não muda o destino do Brasil. É importante, evidentemente, a polícia tem que atuar, tem que prender, tem que fazer quando tem razão. Mas a gente precisa ir para aquilo que vai definir futuro. É por isso que as pessoas vêm para cá, né? Não é para ficar confundindo o programa de rádio com um boletim policial. O encontro de Flávio com o Trump, por hora, é só uma pretensão. Vai.
2: Como nós vimos há pouco, Flávio Bolsonaro também, ele falando línguas estranhas, tratou de um possível encontro com o presidente Donald Trump. Vamos ver em que pé está essa história. Segundo aliados, o filho 01 de Jair Bolsonaro deve embarcar na próxima segunda para os Estados Unidos. O objetivo da viagem é tentar uma agenda com Trump na Casa Branca, em Washington. Segundo o Globo, a movimentação é tratada dentro da pré-campanha do senador como uma tentativa de reforçar a associação de Flávio ao trumpismo e recuperar capital político após dias de turbulência. De acordo com o jornal, a agenda é articulada junto ao secretário de Estado americano Marco Rubio, com participação do ex-deputado Eduardo Bolsonaro. O encontro, porém, ainda não foi oficialmente confirmado pela Casa Branca.
0: E se acontecer, talvez entre terça e quinta da próxima semana, a ver. Vamos lá. Est modus in rebus. Há uma medida nas coisas, é bom vocês decorarem esse leminha, que daqui a pouco eu vou perguntar.
1: Decorei.
0: Est modus in rebus. Isso. Então, vamos estrear. Minha querida Isabela, estreia est, mas não pode ser est, porque era latim.
1: Tá.
0: Est modus in rebus.
2: Est modus in rebus.
0: Modus, quase.
2: Modus, quase.
0: Deu.
2: Não de ponto, vai.
0: Lucas.
2: Dá um desconto.
1: Oi.
0: Tá. Est modus in rebus.
1: Est modus in rebus.
0: Isto. É. Há uma medida nas coisas.
1: Sim.
0: Olha aqui, deixa eu dizer uma coisa. Até outro dia, o Flávio não queria ser associado ao Trump. Ele concedeu uma entrevista dizendo, acho que não. Porque o Trump não está vivendo o melhor da sua forma. Uma coisa é o Lula ir para lá, como chefe de Estado, defender os interesses nacionais que defendeu, exercer as suas posições independentes do Trump e ser respeitado pelo presidente dos Estados Unidos, e isso é bom. Outra muito diferente, nós temos pesquisas dizendo que o apoio do Trump mais pode tirar voto do que render voto, se colocar como um sabujo. É que não restou ao Eduardo, ao Flávio, outra coisa. Ele precisa tentar sair dessa agenda. Aliás, hoje eu acho que não teve nada novo. No campo ali da Go Up, sim, né? A tal da produtora. O que ele vai falar aqui? Olha aqui, o verdadeiro homem do Trump sou eu? É isso? Isso. Aliás, seria uma boa. Uma boa. Faça isso. Faça isso. Vai lá. Vai lá, faz o seguinte. Volta a defender punição para juiz. Vai lá se ajoelhar para o cara que meteu taxa no Brasil, contra a qual vocês nunca falaram nada. Ao contrário, o Flávio chegou a defender que o Lula cedesse ao Trump. Ele até usou uma comparação com a bomba atômica do Japão. Falou, o Japão tentou resistir aos Estados Unidos, teve uma bomba, depois teve outra. Então, o que é que o Brasil tem de fazer? Ceder aos Estados Unidos. Olha só, o Tarcísio aqui disse a mesma coisa. Trump é viciado na economia da tensão. O Lula tem que ir lá sentar e dar alguma coisa ao Trump. Aí eu falei, não é possível isso desse modo, dito dessa maneira, Lucas. Não posso. Não. Eu falo assim, o Trump fala, chega lá e fala assim, oh, Lula, você tem que sentar aí. Eu falo, não posso. Né? Não, eu tenho que resistir. Então, é boa essa associação, mas se acharem que é, olha, bom proveito. Vai lá, né? Insisto, o Brasil com tarifa na testa, e o senhor Flávio Bolsonaro dando entrevista citando a bomba atômica do Japão. E dizendo, olha, ceda, Lula, ou o Brasil vai se dar mal. Como se a tarifa por si já não fosse um mal. Desastre na candidatura de Flávio faz sua primeira vítima. Vamos lá.
1: Reinaldo Publicitário, Marcelo Lopes, até ontem coordenador da comunicação da campanha de Flávio Bolsonaro, deixou o cargo, depois de sofrer diversas críticas internas nos últimos dias. Ele foi alvo de manifestações contrárias em razão da maneira como a pré-campanha reagiu às reportagens que comprovaram a relação do parlamentar com o dono do Banco Master, Daniel Vorcaro. A decisão foi tomada pelo marqueteiro, conhecido como Marcelão, após uma série de reuniões com o presidenciável ao longo do dia de ontem. Ao portal, o publicitário e ex-policial civil afirmou que a decisão partiu dele próprio, que ele vai voltar a focar na sua agência, a Calix Propaganda, que firmou inclusive contratos com o governo federal nas gestões Bolsonaro e ainda segue com contratos no atual governo Lula.
0: Ô, Lucas,
1: oi.
0: Você cobre um excelente repórter, em particular, um excelente repórter de esportes, né? A área de comunicação não chega a ser o técnico dos times, mas está para a coisa toda como os técnicos estão postos. Está tudo uma porcaria, tal, derruba o técnico e vamos ver o que faz.
1: A culpa é dele.
0: É, e às vezes não é, né? Às vezes é assim, começa lá na presidência, vai indo, né? Enfim, acaba caindo no técnico. Bom, então é sempre culpa a comunicação. Esse tal Marcelo Lopes, o Marcelão, né? Veja só, eu nem sei, nem ele é amigão do amigucho do Flávio, mas eu nem sei se ele sabia direito da coisa toda. Agora, que comunicação pode dar conta da seguinte sequência? Um, oi senador, e o dinheiro que o senhor pegou com o Vorcaro para fazer o filme? De onde você tirou isso? Ai, que absurdo. 3 horas depois, uma nota. Depois de ter lido a reportagem do Intercept. Reportagem essa que dizia que 61 milhões tinham sido repassados. Ele não nega. Ah, mas por que escondeu de todo mundo? Ah, não, porque senão eu queria saber qual era a minha relação com o Vorcaro. E aí, na verdade, era um... O filme ainda era um sigilo. 139 milhões o pedido, 24 milhões de dólares. Quando se pega os filmes que dá, já disse que dá para fazer com 24 milhões de dólares, Deus do céu. É uma penca de oscaráveis e oscarados, que não eram os descarados, né? Filmes importantes, dinheiro. Mas foi só isso e não teve nada mais. Não, mas aí teve a visita ao Vorcaro. Tá, e o Marcelo Lopes faz o quê aqui? O que o Marcelo Lopes ia fazer? Que milagre. Aí tem a visita ao Vorcaro, um dia depois sair da cadeia. Aí tem a outra informação. Na verdade, um dia antes dele ser declarado candidato pelo pai, ao arrepio de todo mundo também. Nem a Michelle ficou sabendo. Aí tem a coisa da grana. Aparece a tal da produtora Go Up, que diz, não recebi dinheiro nenhum de Vorcaro, não tem. Mário Frias, também não recebemos, né? Eu também sou produtor, não tem dinheiro nenhum de Vorcaro. Aí tem o dinheiro do Vorcaro. Os dois têm de desfalar o que falaram. O que o Marcelo Lopes ia fazer? Aí descobre que tem o fundo, o Raven Gate, o fundo, quem cuida? O amigo... Advogado Paulo Calisto, amigo do Eduardo. Mas nada a ver com o Eduardo. Eduardo não tem nada com isso. Aí se descobre que o Eduardo também é gestor do fundo. E aí, o Marcelão? O Marcelão acho que perguntou lá. Porra, vocês querem que eu faça o quê? O que eu vou fazer? Como eu contei a piadinha aqui do cara que tá roubando gomo de linguiça? Roubei um gomo, roubei outro gomo. Mas fala quantos gomos, não sei. Tá chegando gomo. Vou indo. Conforme for, vou contando. Aí se descobre que o mesmo Paulo Calisto, que também gerencia um outro fundo, comprou uma casa onde mora Eduardo. Ah, não, não é Eduardo que mora na casa, no Texas, onde mora Eduardo. E quem é que é o dono oficial da casa? O melhor amigo do Eduardo. Aí Pink, o cérebro, ele e o Paulo Figueiredo fazem lives. Não, não tem nada a ver com o Vorcaro. Bom, havia pouca coisa que o Marcelão pudesse fazer, né? O que, que o Marcelão pudesse? Ah, mas o Marcelo estava na Disney com a família dele. Tá... Bom, mas escuta, mas o Flávio é um disfuncional completo? Que ideia! Eu não sei se essa coisa agora dele falando inglês já é coisa do novo publicitário. Fala inglês e diz que o Lula não fala inglês. Né? Ou fala isso aí que você falou e diz que o Lula não fala inglês. Não sei se já é assim, fazendo cara de vitorioso, cara de poderoso. Hoje foi lá discursar em favor da CPI, vamos falar daqui a pouco. Né? E agora tem novo publicitário. Publicitário conhecido. O problema é por que ele se tornou notório, o que ele vendia e agora o que ele vai ter de vender. Né? Que é o cara que ficou notável para vender cerveja, muito bem, com brilho. Não, e com uma trajetória formidável na publicidade. Já na política, nem tanto. Mas vamos ver. Mas vamos lá. Quem que a gente tem aí? Vai.
2: Com a saída de Marcelão, Eduardo Fischer é o novo chefe da equipe de comunicação de Flávio. Como destaque, o recém-contratado foi responsável pela criação de campanhas de marketing como a Brahma Número 1 e a Volta do Baixinho da Kaiser. O coordenador-geral da campanha de Flávio, o senador Rogério Marinho, publicou uma nota oficial sobre a troca do chefe da comunicação. Vamos conferir um trecho. Ele disse: a transição ocorrerá de forma planejada e gradual, assegurando a continuidade das ações e o alinhamento dos objetivos da pré-campanha.
0: É, e acho que é da Nova Skin também, acho que foi ele também, vejam aí se não foi Nova Skin, que também foi um sucesso de lançamento, sem dúvida nenhuma. Bom para vender cerveja é. Bom para vender cerveja é. Eu só não sei se ele sabe vender aqueles que incentivam gente que bebe detergente contaminado. Vender detergente com bactéria. E o Flávio hoje está mais para um detergente com bactéria do que para uma loura gelada. Não é mesmo? É mesmo. Então, assim, já 5 vezes publicitário do ano, 700 prêmios. Não, é um dos grandes publicitários do país. É um dos grandes publicitários do país. Agora, internamente, também gerou alguma dúvida, né? Ele, premiado, mas já fez uma campanha nanica. O que que a gente tem aí, vai?
1: Esse novo marqueteiro, já citado pela AIS, Eduardo Fischer, comandou campanhas reconhecidas no mercado publicitário e atuou também em uma campanha política de Álvaro Dias à presidência da República em 2018, candidato pelo MDB. O então candidato teve pouco mais de 859 mil votos, totalizando 0,8% do total. Segundo a Academia Brasileira de Marketing, o publicitário também foi idealizador do evento É Tempo de Brasil, realizado no Museu do Louvre, na França, durante a Copa do Mundo de 1998. Ele é fundador e presidente da agência Fischer, que leva o nome dele. Segundo o UOL, o publicitário já está sendo alvo de resistências internas. De acordo com o portal ainda, uma fonte da campanha de Flávio afirmou que Fischer estaria desatualizado para essa campanha.
0: Eu lacei a atualização do cara, como é que é, né? Eu sei que fazendo publicidade, vendendo produto, ele está submetido a normas éticas, inclusive do CONAR, etc. O mundo bolsonarista, as milícias digitais, as redes, o modo como eles fazem as coisas, assim, a característica essencial é a falta de limite. E as redes são outra coisa. Né? As redes são outra coisa. Então, não sei como vai ser dizer, olha, eu vou cuidar da parte oficial, vou cuidar de criar uma personagem, né, palatável para o Brasil, para os mercados e tal. E nas redes sociais, o diabo está no comando, aí não é comigo. Não sei. A ver. A campanha do Álvaro Dias, eu também não vou. Ô Lucas, é o seguinte, né? Diga, publicitário, viu, Isa? Publicitário bom, sim, e tal. Agora, publicitário bom ele é melhor quando o produto é bom também, né?
2: Fica mais fácil trabalhar, né?
0: O problema do Álvaro Dias é que eu não sei se foi o Fischer que falou assim, como é que ele fazia? Estou de olho, olho não sei o quê. Era um negócio pavoroso. Era. Não sei se o Fischer tinha a ver com isso. Fosse uma cerveja, quem é que ia querer beber? Né? Eu, então, que... É bacana, mas eu gosto de outras coisas. Né? Uhum. Prefiro coisas mais convincentes, né? Mas de qualquer modo, se fosse o Álvaro Dias fosse uma cerveja, coitado do Fischer, né? Ia ser bem difícil, né? Porque já começava na embalagem tendo problema, mas Pode ser que engate. Pode ser que engate. A ver, né? Treinado neste mundo digital, acho que não, nem tanto, né? E também tem uma coisa, né? Além do Flávio, sempre haverá Pink e o cérebro, né? Lá dos Estados Unidos, para alguma novidade. E hoje eles estão comandando o linchamento de figuras da própria direita. Então, agora, a macharada está irritada com a Michelle. Michelle, ai, querido. Oh. Oh, pergunta para o Flávio. Se a gente tiver com o vídeo aí fácil, vamos lembrar, né, o que aconteceu ontem. Ai, não, eu estou aqui cuidando de outra coisa. Ah, vamos lá, vai.
2: Segundo o Globo, a reação de Michelle Bolsonaro à crise da campanha de Flávio abriu um novo foco de tensão na família Bolsonaro. De acordo com o jornal, Carlos e Eduardo reclamaram da falta de uma defesa pública mais enfática por parte de Michelle. Anteontem, em um evento político em Brasília, ela evitou falar sobre a relação entre o presidenciável e o dono do Banco Master, afirmando que perguntas sobre o tema deveriam ser feitas ao próprio Flávio. De acordo com o Globo, a fala provocou irritação imediata entre aliados mais próximos dos filhos do ex-presidente Jair Bolsonaro, que esperavam que ela aproveitasse a primeira abordagem política, pública, sobre o tema para apoiar Flávio. O desconforto também aumentou porque, no evento, Michelle também se referiu ao ministro do STF, Alexandre de Moraes, como irmão em Cristo.
0: É, foi, falou irmão em Cristo, né? Chegou a citar a conversão de Paulo, que Paulo era Saul, né? Paulo era um perseguidor de cristãos, né? Era Saul. E se converteu ao cristianismo. E até já informei vocês aqui, né, que na Bíblia não tem cavalo. Né? Mas as imagens mais famosas do Paulo foi Paulo ficando cego, caindo do cavalo. Por que você chegou a isso, Lucas? Porque depois tem lá, em Atos dos Apóstolos, tem lá a história de que ele foi conduzido pela mão para Damasco. Bom, se ele foi conduzido pela mão cego que estava, entende-se que estivesse no cavalo. Sim. E aí cavalo passou a fazer parte da iconografia dessa passagem bíblica, né? E o quadro mais formidável, como tudo que ele fazia era o mais formidável, é o do Caravaggio, que é uma coisa espetacular, ter uma luz sobre o cavalo, assim, que é, né? Quando eu vi, eu não gosto de viajar, mas para ver algumas coisas vale a pena. Ver quadros do Caravaggio ao vivo vale a pena, né? Esse. Momento cultural. O Golias, o Davi segurando a cabeça do Golias, que está na Galeria Borghese. É um negócio formidável, né? E ela citou a conversão como se o ministro fosse se converter. E aí, indagado, não sei se o vídeo está fácil aí.
1: Sim,
0: né?
1: Sim.
0: Indagada, vamos lembrar mais uma vez, ela falou até com uma vozinha de Sophie Charlotte. Na novela. E aí, e Flávio, o que que tem? E Flávio, fala pra nós, Michelle, fala, vai.
9: Só fala pra gente sobre o caso do Flávio, da campanha do Flávio, se a senhora puder.
10: A gente vai fazer uma inauguração da pré-candidatura da Maria Velha, gente. A nossa futura deputada federal.
9: Mas só comentar um pouco.
10: Tão querida, o Flávio tem que perguntar pra ele.
9: Mas eu queria saber como que a senhora avalia.
10: Não, não, não. Qual a opinião da senhora, primeira vez? Quando eu posso conciliar a agenda, eu participo de eventos como esse, tá?
0: Isso, né? E os irmãos e a macharada acha que ela ficou assim: tô no acostamento, se precisar de mim me chamam. Você acredita nisso, Reinaldo? Já disse ontem que não. Eu acho que o Flávio vai até o fim, não importa o que aconteça, né? Que eles estão desesperados. Daí a queda do publicitário, né? Que, insisto, não tinha nada com isso. Que milagre, é... que milagre o Fischer vai fazer? Não sei. Tem aquela máxima, né? Publicidade vende bem um produto de que as pessoas precisam, né? Esse negócio de que a publicidade cria necessidade, aí já é um outro papo. Mas as pessoas precisam de Flávio Bolsonaro? Não sei. Polícia Federal rejeita termos da delação de Vorkaro. Vamos lá.
1: Após considerar insuficientes os fatos que Daniel Vorkaro estava disposto a confessar em troca de benefícios, a Polícia Federal rejeitou a proposta de delação premiada do dono do Banco Master. Decisão já foi comunicada aos advogados do banqueiro, inclusive. Vorkaro enfrentava dificuldades para convencer as autoridades de que estava, sim, disposto a cooperar efetivamente com as investigações. No início da semana, o banqueiro foi transferido para uma cela comum na Superintendência da Polícia Federal em Brasília, onde está detido e passou a ter regras mais rígidas para a visita dos advogados. Procurado, a defesa de Vorkaro ainda não se manifestou sobre esse assunto.
0: É, o... Isa, vamos ler a seguinte, porque aí eu comento em conjunto, vai.
2: Após a negativa da Polícia Federal, a Procuradoria-Geral da República manterá as conversas com Daniel Vorkaro para uma colaboração premiada, mas recusou a atual oferta da defesa do banqueiro. Diferentemente da PF, porém, a PGR mantém o diálogo com os advogados dele. A atual oferta de delação de Vorkaro é considerada insuficiente e seletiva, mas a Procuradoria aguarda uma nova proposta. Segundo o Globo, a própria Polícia Federal poderia eventualmente voltar à mesa de negociações, mas não nos termos atuais oferecidos pela defesa de Vorkaro. Segundo o agente da PF, os detalhes oferecidos pelo banqueiro evitam citar figurões envolvidos no caso.
0: É, e aí a PF teria pedido para que ele deixasse, então, é, porque ele está numa unidade que ainda é da superintendência, não mais numa cela tão boa como ele já esteve, mas que deixasse a superintendência. Prestem atenção aqui. Que lei cuida de delação? É a Lei 12.850. Qual é o, que nome tem essa lei? Lei das Organizações Criminosas. O que é que essa lei diz em termos gerais? Primeiro que, um elemento fundamental, é, a delação tem que ser espontânea. Que aquele que faz o acordo tem de esclarecer que função cada um ocupa na tal organização criminosa. Tem de ir além, necessariamente, daquilo a que a PF já chegou, que o Ministério Público já chegou. E fornecer alguns elementos que, não a prova necessariamente, mas alguns elementos que permitam chegar à prova. Não pode simplesmente dizer, ah, fulano é culpado aí e tal. E isso foi acrescido à lei a partir de 2019, porque a lei como estava em 2013, que serviu ao esculacho da Lava Jato, bastava acusar alguém e pronto, estava tudo feito. E muita gente foi presa e etc. Vamos ver, ninguém sabe direito, enfim. Duas coisas. Primeiro que não pode ser, nem a Polícia Federal, nem a PGR, dizer assim, ó, a sua delação... Não queima a ponta. Sua delação é essa, tá? Você quer? Você topa fazer essa aqui que eu quero? Se você não topar, você volta pro cafofo. Já se fez isso no passado. Eu não sei se isso está em curso, espero que não. Porque a delação, afinal de contas, outra máxima da delação, a delação é um instrumento da defesa. Não, é um instrumento do Estado coator, do Estado que coage. Porque senão, eu sei que tem gente soltando, porque não quer, tem que acusar fulano, tem que acusar Beltrano, se não está acusando, então não vale... Cuidado com isso, porque hoje nós temos uma democracia, amanhã pode não ser tão assim. Hoje você tem seus adversários, amanhã os adversários, os outros podem tê-los como adversário. Todo mundo sabe que eu não sou fã de delação, nunca fui, nunca ninguém encontrou texto meu, nem desde 2013, quando a lei foi aprovada. Critiquei a aprovação da lei, foi no governo Dilma que foi promulgado, porque tinha aquele negócio da rua, de não sei o quê. Veio essa, veio a 12.846 das empresas. Não, acho que foi tudo feito no afogadilho para tentar demonstrar que não sei o quê. Aprovado pelo Congresso, o presidente promulgou. Agora, precisa tomar cuidado para que, em vez de delação, não se venha a ter no Brasil coação. Inclusive usando as condições da cadeia como argumento para forçar a falar. Porque se for isso, ó, a nossa delação do Estado coator é essa. Topa! Ah, não topa? Então, não tem. Então vai lá para aquele lugar lá que tem só um buraco para fazer cocô. Na frente de todo mundo. Vamos ver. Diálogo com a PGR continua. Vamos ver o que tem. Deolane presa, acusada de lavar grana para Marcola. Eita, vamos lá, vai.
1: A influenciadora Deolane Bezerra foi presa na manhã de hoje em uma operação conjunta da Polícia Civil e do Ministério Público de São Paulo. A suspeita é de lavagem de dinheiro do PCC por meio de uma transportadora de fachada. Ela foi detida no condomínio em que mora em Barueri, na região metropolitana de São Paulo. A diligência, batizada de Operação Vernix, também teve mandados de prisão contra Marco Herbas Camacho, Marcola, considerado chefe da facção, e parentes dele. Marcola já está preso em uma unidade de segurança máxima no Distrito Federal. A polícia também cumpriu um mandado de prisão contra Alejandro Herbas Camacho, irmão de Marcola, que também está detido. Ao todo, foram decretadas 6 prisões preventivas, bloqueios de valores superiores a R$327 milhões, um sequestro de 17 veículos, incluindo modelos de luxo, avaliados em mais de R$8 milhões. Também foram sequestrados, nesse sentido, 4 imóveis vinculados aos investigados.
0: Bom, vamos lá, tem mais informação aí, eu já comento, vai.
2: Além de Deolane, foram presos Everton de Souza, apontado como operador financeiro da organização, e Paloma Camacho, sobrinha de Marcola, que foi detida na Espanha. Na casa de Everton, a polícia prendeu uma caixa com o nome da influenciadora que continha dinheiro em espécie. A investigação chegou até Deolane depois de identificar a ligação dela com Everton, apontado como gestor indireto da transportadora lado a lado, suspeita de pertencer ao PCC. Segundo a polícia, a facção colocava na transportadora o dinheiro arrecadado com atividades criminosas, que depois eram repassados para outras pessoas. Everton era responsável por indicar quem deveria receber a parte referente ao irmão de Marcola. A ordem era dada para Ciro César Lemos, que figura junto com a esposa Elidiane Saldanha Lopes Lemos como proprietários legais da Lado a Lado, da transportadora. Os policiais afirmam que parte desse dinheiro foi depositado em contas de Deolane, segundo a Folha.
0: Os indícios, pelo menos esses que aparecem, são, digamos, bem convincentes, né? Justificando a prisão preventiva nos termos que está. Que são crimes em curso e ela fora... Porque a defesa pediu, né, que seja domiciliar e tal, mas ela solta poderia interferir na própria instrução criminal, tem potencial para isso, insisto, dados os elementos que estão aí, né? Já teve a história lá atrás, já foi presa, né, das betes. Que mais?
1: Vamos lá, Reinaldo. O núcleo familiar de Marcola controlava o esquema de lavagem de dinheiro operado pela transportadora Lado a Lado, localizada em Presidente Venceslau, no interior paulista. Conforme destaca o jornal O Globo, essa operação Vernix expôs como é a hierarquia criminosa é mantida por meio de vínculos de sangue, com o objetivo de garantir a circulação de ativos ilícitos dentro da economia formal. Mesmo presos no sistema penitenciário federal, o líder do PCC e o irmão dele, Alejandro, utilizavam seus sobrinhos e filhos como intermediários para conseguir movimentar recursos oriundos do tráfico de drogas. Após visitar o pai no presídio, a filha de Alejandro, Paloma, repassava instruções imediatas ao operador responsável pela partilha do dinheiro. Para ocultar o rastro dos valores, Paloma se valia de contas bancárias e linhas telefônicas em nome de terceiros, o que, segundo as investigações, configura blindagem patrimonial.
0: parece que as coisas se encalacraram para ela, né? Ela tem detalhes aí do recebimento desses repasses da transportadora do PCC. Vamos lá.
2: Deolane Bezerra, por sua vez, recebeu repasses diretos da transportadora suspeita de ligação com o PCC. Segundo os investigadores, ela atuava como uma espécie de caixa da facção. De acordo com a polícia, indícios obtidos a partir da quebra de sigilo bancário e fiscal de Deolane apontam essa relação. O promotor Lincoln Gaqui apontou dois fatores que evidenciam esse elo entre a influenciadora e a facção. O primeiro está na atividade de Deolane como advogada. Segundo o promotor, ela atuou para dezenas de faccionados e é amiga de Alejandro, irmão de Marcola. Já o segundo fator, segundo Gaquia, decorre do fato de que a influenciadora foi durante anos casada com um integrante do PCC que cumpria pena em Junqueirópolis, no interior paulista. Deolane já chegou a ser presa numa outra ocasião, em 2024, na cidade de Recife, sob suspeita de lavagem de dinheiro para casas de aposta.
0: Aqui precisa tomar muito cuidado com uma coisa, e não estou dizendo que se está confundindo, o Lincoln Gaqui é uma pessoa séria, mas eu quero que você saiba. O fato de alguém advogar para um criminoso não torna a pessoa criminosa, obviamente. Agora, é preciso não confundir a atividade da advocacia com a própria atividade criminosa. Né? Porque, em regra, ô Lucas... Sim, oi. Inocentes também precisam de advogados, obviamente.
1: Sim.
0: Né? E culpados também, mas... Ah, então agora eu não posso advogar para nenhum criminoso. Não, vai acabar advogando. Se for advogado criminal, vai advogar para criminoso. Agora, existe a linha que separa, né, o que é atividade profissional do que é um comprometimento com as atividades ilícitas do cliente. E todo advogado sabe a diferença, né? E tem um outro troço que de fato chama atenção, né? Uma mágica das 35 empresas em endereços de casa popular, vai lá.
1: Essa investigação toda que a gente trouxe por aqui descobriu que Deolane Bezerra chegou a abrir 35 empresas no endereço em Martinópolis, cidade do interior de São Paulo, onde há apenas uma casa popular. A polícia não informou a quem pertence essa residência. A sobreposição de empresas no mesmo local não é necessariamente ilícita, mas pode muitas vezes revelar alguns indícios da prática criminosa. Além das empresas em Martinópolis, a influenciadora também mantinha CNPJs em outros locais, dois deles, por exemplo, em Santo Anastácio, também no interior, e outros em Ribeirão Preto. Segundo o promotor do Ministério Público de São Paulo, Lincoln Gaquia, essa prática demonstra um problema muito grande. É uma pejotização do crime organizado, ele completa. Para os investigadores, a quantidade de empresas fazia do esquema do PCC um oceano de lavagem de dinheiro.
0: É preciso ir a fundo. Por isso mesmo é que é preciso integrar os esforços do governo federal, dos governos estaduais, né? Porque o crime está indo à frente. E realmente está organizado. Estou nem fazendo juízo de valor desse caso, né? Agora, que os indícios... são brutais. Ah, são. É isso aí.
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0: E vamos seguir aqui com o caso Flávio Bolsonaro, porque ele andou queimando algumas pontes aí, né? É difícil, né? Você olha pro cara assim, eita, é com esse que nós vamos? Né? Agora tem um moço que conseguiu vender muita cerveja, quem sabe, né? Vamos lá, o que a gente tem? Vai.
2: A crise vivida pela pré-campanha de Flávio Bolsonaro estremeceu as pontes do senador com segmentos da base do bolsonarismo. Em meio ao desgaste por causa do episódio envolvendo conversas com Daniel Vorcaro, o PL já identificou a contrariedade com pessoas do mercado financeiro, do agronegócio e lideranças evangélicas. Os aliados do Filho 01 de Bolsonaro admitiram que o escândalo interrompeu a aproximação de Flávio com empresários, investidores, produtores rurais e pastores influentes. Para pessoas próximas a Flávio, as revelações atrapalharam um momento justamente em que a campanha acreditava estar conseguindo reduzir resistências.
0: Ele nunca foi... põe de novo os dois bonitos aí na tela. Né? Eu expliquei para vocês, né?
2: Uhum.
0: O, a metafísica do Flávio, onde ele transitava, e o empresariado sabia disso.
2: Sim.
0: Ele disse assim, esse é o Flávio, né? Então tá. Tá certo. Né? Será que dá para ser presidente? Não quiseram botar você, não gostam de vocês. Não gostam.
1: É pessoal.
0: Não gostam. Tá. Vocês foram banidos.
2: Não. Tá.
0: Agora eu só falo se vocês aparecerem. Tá. Pronto.
2: Eu pedi. Agora sim.
0: Apareceu?
2: Uhum.
0: Aqui ainda não. Tá, mas já apareceu. Ah, agora sim. Pronto. Então eu já expliquei para vocês qual é a do rapaz. Né?
1: Sim.
0: Aí o mercado falava... Não, mas fica tranquilo, porque vocês não querem... Vocês não são contra a jornada 6x1? Fim da jornada 6x1? Também sou. Vocês não são contra a correção da aposentadoria... além da inflação, também ganho real, também sou. Vocês não querem um reajuste menor do salário mínimo? Também quero. Vocês não querem cortar gasto de saúde, educação? Eu também quero. Vou, inclusive, lançar um programa. Aí ele começou a subir, falou, não, vou deixar o programa para depois.
2: Porque não... Mais tarde.
0: Não adianta, só com o mercado eu não ganho.
1: Não.
0: Não, eu preciso... Só que agora que ele se funhanhou, funhanhar é um verbo que se usa em dois córregos, né?
1: Tá.
0: Que dá para saber mais ou menos o que significa, né? Sempre que tem essa sílaba repetida, costuma significar a mesma coisa. Então agora eu vou precisar de novo, eu preciso ser da confiança outra vez. Mas tá difícil, porque aparece um troço como esse, né? Há alguns setores aqui que eu não sei porque são antilulistas. Atenção, dados objetivos. Os mais ricos nunca ganharam tanto como agora. Inclusive o setor financeiro. Dados objetivos. Nunca houve plano safra como os do Lula. E, portanto, renda do agro também. Por que eles são antilulistas? Não sei. Porque você não sei se você não gosta de pernambucano, não sei se você não gosta de gente sem dedo, não sei se você não gosta de ex-trabalhador, não sei. Não dá para saber. O fato é que interrompeu. Olha, é esse cara que vai nos dar estabilidade? Mas peraí, ele já tinha prometido atropelar o Supremo. Vocês não achavam isso grave o bastante? Que elite brasileira é essa? Que um candidato diz que vai atropelar o Supremo? E essa elite diz, esse é o nosso cara. Além dos ganhos objetivos obtidos pelo governo Lula, vocês perderam o juízo completamente? É só agora que ele deixou de ser de confiança? Eu diria que isso vai além do ridículo, não é mesmo? É isso aí.
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0: E estamos de volta. E lá nos Estados Unidos, meninos, Pink e o Cérebro certamente tiveram uma ideia. Que ideia? Vamos comparar com a Segunda Guerra.
1: Tá.
0: Então temos de estar todos unidos para vencer o nazismo, eu acho.
1: Imagina.
0: Agora, a ignorância de Pink e o Cérebro clama aos céus. Mas por que eu estou falando isso? Vamos lá, lê o texto, vai, depois a gente vê o vídeo.
1: Tá bom. Tá preparado?
0: Eu estou, vai.
1: Tá. O ex-deputado federal Eduardo Bolsonaro defendeu uma coalizão da direita para vencer as eleições deste ano. Em um vídeo enviado à rede Comunica Brasil, ele fez uma comparação do cenário atual com aquele vivido na Segunda Guerra Mundial. Vamos ouvir o que disse Eduardo e, na sequência, você, Reinaldo, restabelece os fatos para a gente.
12: Eu quero que a gente tenha uma estratégia política, porque senão a gente vai cair na mesma questão. Eu vou botar um exemplo mais exagerado para você entender o que eu estou falando. Você imagina na Segunda Guerra Mundial, Churchill, Roosevelt, Charles de Gaulle em exílio, vão fazer uma aliança com Stalin, o cara que faz o Gulag, um genocida, para derrotar o Hitler. Se fosse hoje, o Hitler iria dominar o mundo. Mas Eduardo, sim. Porque a direita limpinha não faria associação com Stalin. E o Hitler iria agradecer, iria falar muito obrigado. Porque foi uma coalizão de forças que conseguiu vencer a Segunda Guerra Mundial. Então, essa é a que eu falo, a estratégia política. Não é defender o Flávio a todo custo, mas é entender contra quem que a gente está jogando.
0: Então vamos lá. Não é defender o Flávio a todo custo, admitindo que não tem defesa. Um. Não é a direita limpinha, portanto ele está falando nós somos a direita sujinha. Ele próprio cita o Stalin. Bom, salvo engano, Stalin era de esquerda. A que força de esquerda ele está? Que força de esquerda ele estaria convocando? Hein? Para vencer o PT. E quem é o PT nessa história? O PT é o nazismo? Mas peraí, quem é amigo de nazista aqui? Você é amigo da Beatrix von Storck, cara. A neta do mais longevo ministro do Hitler. Que é a expressão da alternativa para a Alemanha, um partido neonazista, Eduardo. Quem gosta de neonazista aqui? Você foi a um evento com o Steve Bannon, rapaz. Ô cérebro, você foi a um evento com o Steve Bannon? Em que estava presente a alternativa para a Alemanha, representantes da alternativa para a Alemanha, partido neonazista? O Steve Bannon fez uma saudação nazista para eles, ao seu lado. O amigo de uma neonazista é você, cara. É a sua turma. Isso aqui não é gosto, isso aqui é fato. Mas, de qualquer modo, conforta saber que você acha que a direita não tem de ser limpinha para ficar com o Flávio e que não se trata de defender o Flávio, porque provavelmente indefensável, mas que você quer a união de todos. E na união de todos você colocou, inclusive, o esquerdista Stalin para vencer o quê? O PT, que então seria o nazista da história, quando o amigucho de neonazista que já veio ao Brasil, se encontrou com você e se encontrou com seu papai, são vocês. Você vê? Ô cérebro, continua a se juntar com o Pink aí e continue a produzir coisas. Viu? Parabéns. Né? E o Zema participou lá da Marcha dos Prefeitos, é isso? E foi a Marcha dos Prefeitos? Foi. 27ª Marcha dos Prefeitos. Ele não é direita limpinha, está muito longe disso. Está muito longe disso. Mas desceu o sarrafo de novo no Flávio. Vai, põe aí.
13: Eu continuo dizendo, eu fiquei decepcionado. As explicações para mim não foram convincentes e precisamos tê-las. E o Brasil precisa de um presidente que, para fazer as mudanças necessárias, precisa ter credibilidade. Me parece que esse banqueiro bandido foi atrás de pessoas para quem ele via que seria bem recebido.
0: É. É uma pena que você também seja um defensor do horror. Não é mesmo? E ainda hoje, no último bloco do programa, nós vamos ver. Quem estiver acompanhando pelo rádio, depois procura nas redes sociais. É isso aí.
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0: E os progressistas cobrando alguma coerência do Moro, né? Porque nós vimos aquele vídeo em que parece que a alma foge do corpo dele. Não, não é por excesso de moral, não. É porque a hipocrisia estava ali no seu estado máximo. Vamos lá, rapidamente.
2: Para candidato ao governo do Paraná, o senador Sérgio Moro tem defendido Flávio Bolsonaro diante da crise envolvendo as mensagens trocadas com Daniel Vorkaro. Postura explorada por adversários do senador que ironizaram a suposta pauta anticorrupção defendida pelo parlamentar. Progressistas relembraram que Moro era tratado como ávido defensor da luta contra a corrupção durante a Lava Jato e no período em que rompeu com o bolsonarismo. Ele deixou o governo Bolsonaro em 24 de abril de 2020, quando acusou Jair Bolsonaro de interferência na Polícia Federal. Um vídeo desta semana, feito pelo repórter Sam Pancher, do Metrópolis, que mostra a expressão deprimida de Moro no momento em que Flávio confessa ter se encontrado com Vorkaro, viralizou nas redes sociais. Desde então, o senador tem sido alvo de integrantes da esquerda, como a ex-ministra e pré-candidata ao Senado pelo Paraná, Gleisi Hoffmann. Ela tem ironizado o que chamou de silêncio ensurdecedor de Moro.
0: E esse silêncio ensurdecedor, na prática, é apoio. Na prática, é apoio. O grande defensor da moralidade, né? E eu insisto, aquela cara assim... que

0: Aí eu ironizei, mas até tá me ocorrendo aqui que pode ter. Olha só. Não vou falar quem, evidentemente. Mas que tem gente fazendo joguinho, tem. Alcolumbre diz não a uma CPI do Master e se explica. Vai lá.
1: O presidente do Senado se recusou a ler o requerimento de instalação da CPI do Master, Reinaldo. Ao indeferir as diversas questões de ordem apresentadas pelos parlamentares, Alcolumbre disse que a sessão conjunta do Congresso desta quinta foi convocada para analisar vetos do presidente Lula e que a decisão de fazer a leitura dos requerimentos é dele, como presidente do Congresso. Vamos acompanhar.
2: Eu sempre entendi que quando nós fizéssemos a convocação de uma sessão do Congresso Nacional, a presidência seria questionada naturalmente pela questão da leitura dos requerimentos apresentados de criação de comissões parlamentares mistas de inquérito. Mas esse assunto não pode ser o prioritário deste momento da sessão de hoje. Eu peço a compreensão de Vossas Excelências. Quando esta presidência solicitou o entendimento, inclusive com o apoio dos líderes do Congresso, que entenderam a importância do motivo desta reunião, é porque na data de hoje, exatamente no dia de hoje, dia 21 de maio, 3.200 municípios estão inadimplentes. Mas amanhã, ou depois de amanhã, a gente vai poder chegar a mais de 5 mil municípios inadimplentes com pelo menos alguma ou uma pendência no cálculo. Esses assuntos cabem exclusivamente a uma decisão da presidência do Congresso Nacional.
0: E, portanto, não. E aí, o Flávio pediu, porque o Flávio agora. Ah, eu quero CPI. Ah, eu quero CPI. O Flávio quer CPI. O Flávio está junto, inclusive, com alguns setores. É a frente que o Eduardo está falando. Vamos juntar a frente com Stalin, com não sei o quê. Né? O PT falou que é CPI. Todo mundo quer CPI. Vai, vamos aí. O que que a gente tem? Vai.
3: Antes de Alcolumbre bater um martelo, tanto a oposição, representada por Flávio Bolsonaro, como o PT, na voz do líder do partido na Câmara, Pedro Uxay, pediram a instalação da CPI do Master. Vamos primeiro ouvir a declaração do filho 01, Jair Bolsonaro, que estava cercado por parlamentares aliados e criticou a esquerda.
4: Mais do que nunca é necessária a instalação dessa CPMI do Banco Master, conforme a nossa questão de ordem protocolada hoje aqui de manhã. Porque eu tenho um desafio a fazer. Eu quero Daniel Vorkaro e Augusto Lima sentado naquela CPMI, falando qual é a relação que eles tinham com Flávio Bolsonaro. E também qual a relação que eles tinham com o Lula. Qual a relação que eles tinham com Alexandre de Moraes. Porque eu não tenho nada a temer. Eu não tenho nada a esconder. Estou desafiando aqui a esquerda brasileira.
0: Alguma esquerda, tem até parte esquerda que está com você, mas você sabe que é mentira, né? Você sabe que é mentira. Você não quer CPI coisa nenhuma, porque seus amigos vão se dar mal. Se fosse uma CPI séria, de resto a investigação está sendo feita, né? Aí o líder do PT tirou uma onda com ele, vai.
5: Agora quero aproveitar esta minha presença aqui para dizer para o Flávio Bolsonaro que subiu nesta tribuna. Eu estou gostando, deputada Érica. Há poucos dias ele subiu aqui, tinha uns 50. Hoje só teve uns 8 ou 10. E tem muito deputado federal que na janela está querendo mais uma janela. Pulou para o PL e agora eu gostaria de voltar e não consegue mais voltar. Foi melancólica a presença do candidato à presidência da República aqui. E subiu na tribuna para mentir de novo. Para mentir de novo. Está aqui 181 assinaturas da CPMI, de Fernanda Melchior, Luiz Helena, de todos nós deputados, e o pré-candidato a presidente mente que nós não assinamos CPMI. Nós não assinamos do proponente do PL. Denunciado pela Polícia Federal, não tem idoneidade. Tem que fazer a CPMI daquele lado, não só do Banco Master, mas dos próprios parlamentares que assinaram.
0: CPI agora, só para gerar calor e nenhuma luz. A investigação está em curso. De verdade, ninguém quer. E não é conveniente mesmo, agora, né? Só serve a picareta, é isso aí.

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1: Estamos de volta no Band News TV, LG Channel, também nas redes sociais. Olha aqui, o PT está querendo que se investigue esse diabo desse Dark Horse, né? Porque essa altura, me parece que já há elementos que ensejam uma investigação. Vamos lá.
2: Reinaldo, o deputado federal Arlindo Quinaglia acionou o Ministério Público Eleitoral e o Tribunal Superior Eleitoral para que haja uma investigação no âmbito eleitoral sobre o financiamento milionário do filme Dark Horse. Nessas representações, o petista diz que o alto volume de recursos usados no filme visa exaltar a figura do ex-presidente e tem repercussões eleitorais claríssimas e, portanto, potencial para influenciar a lisura e a isonomia das eleições. Quinaglia reforçou que, com orçamento estratosférico, o filme se tornou o veículo mais caro já financiado no país e dissemina narrativa contra as urnas eletrônicas. O pedido feito ao TSE, nesse pedido, ele cita o custo da produção do filme e o fato de o presidenciável Flávio Bolsonaro ser o responsável por arrecadar dinheiro junto ao dono do Master, Daniel Vorkar.
1: Bom, eu acho que as razões estão todas dadas. Além do que, além de ter esse elemento do filme disseminar a narrativa falsa, além disso, me parece que o trajeto suspeito do dinheiro, porque, não, afinal de contas, como foi? Porque esse dinheiro teve de ir para os Estados Unidos para depois voltar? Primeiro pede 24 milhões, depois 13 milhões, 12 milhões, tá bom, de dólares. Suspeita, me parece, indício de caixa 2 também. Não só de uma peça publicitária, aliás, confessadamente publicitária. Isso está até no vídeo, no áudio que o Flávio manda para o Vorkaro. Né? Essa investigação se impõe, assim como se impõe a investigação de saber quais são as relações da tal da Go Up com o Flávio, com o Mário Frias, com a Prefeitura de São Paulo, porque há problema de prestação de conta para todo lado. Tem um rolo muito grave aí. E esse rolo muito grave tem que ser desvendado. Né? Acho que não há dúvida a respeito disso. E uma personagem do Centrão teve um dia, como diria Shakespeare, aziago. Vai.
2: Qual é essa, Rei? Desculpa.
1: 20.
2: Vamos lá.
1: Isso.
3: Do STF, André Mendonça, relator do caso Master na Corte, determinou o bloqueio judicial da aeronave modelo B-200, registrada em nome do senador Ciro Nogueira. O avião é avaliado em 10 milhões de reais. Assinada ontem pela Agência Nacional de Aviação Civil, a decisão determina o sequestro e a indisponibilidade da aeronave enquanto durarem as investigações. Ciro é investigado pela Polícia Federal sob suspeita de ser um dos operadores políticos do empresário Daniel Vorkaro, dono do Banco Master. Segundo o relatório encaminhado pela corporação ao STF em 10 de maio, Vorkaro e o parlamentar mantinham uma relação envolvendo interesses políticos e financeiros. Os investigadores afirmam que o senador teria atuado em favor do banco no Congresso, principalmente com uma emenda que beneficiaria o Master em troca de vantagens econômicas e patrimoniais.
1: E aí o Ciro Nogueira tem dito que existe uma conspiração para tirar da eleição no Piauí, ao Senado e tal. Presta atenção no que eu vou falar agora. O que também em si é um problema, eu explicarei tudo. Não se pode acusar o Mendonça de pertencer a um campo ideológico oposto ao de Ciro, porque isso não é verdade. Não? Portanto, me parece que o ministro tomou uma decisão técnica. Agora, a gente não pode partir do princípio que decisão técnica é só aquela em que um ministro do Supremo pertence ao campo ideológico daquele que teve uma decisão desfavorável. Porque senão a gente realmente entra numa barafunda sem saída. Né? Ah, o ministro tal, foi indicado por não sei quem, é claro que ele tomou essa decisão, o ministro. O que eu estou dizendo é o seguinte, não tem como se dizer, olha, isso é contra mim, porque esse Mendonça indicado pelo Lula, não foi indicado pelo Lula. Agora, também a gente não pode partir do princípio de que um ministro tem que ser indicado sempre por alguém que é do campo ideológico oposto àquele, àquele que está sendo prejudicado, ou do mesmo campo ideológico que está sendo prejudicado, para avaliar a rigidez da decisão. Isso é um mau espírito ver as coisas por esse ângulo. E aí a PF investiga agora 14 milhões da Refit para Ciro Nogueira, e ele diz: a minha família vendeu um terreno. Mas a investigação está em curso e nós estamos informando. Vamos lá.
2: Vai. Esse repasse de ao menos 14 milhões de reais e 200 mil, né? 14 milhões e 200 mil reais foi feito por um fundo ligado ao grupo empresarial da Refit em benefício de uma empresa da família de Ciro Nogueira e identificado pela Polícia Federal no âmbito da Operação Sem Refino. As informações que constam na representação enviada ao STF foram divulgadas pelo Estado de São Paulo. Segundo a PF, a empresa de Ciro Nogueira, Agropecuária Imóveis Limitada, registrada em nome de familiares do senador, apareceu na contabilidade da empresa Atena Real Estate Limitada, com movimentações de 14 milhões e 200 mil reais em 2024. Essa apuração apontou que a Atena era dona de imóveis que a PF suspeita serem operados pelo grupo Refit, que é investigado por um suposto esquema de fraudes fiscais e evasão de recursos públicos. Já a conexão da Atena com a Refit do empresário e devedor contumaz Ricardo Magro se dá por meio de fundos de investimentos.
1: O Ciro soltou uma nota dizendo que se trata de um terreno que a família vendeu num local altamente valorizado em Teresina, cuja venda foi regular e totalmente declarada junto aos órgãos competentes. E ainda sobre Ricardo Magro, o Lula, nós já falamos do evento no Espírito Santo, aí ele disse o que falou para o Trump, né? Sobre o Magro. Me entrega os brasileiros que estão roubando lá. Brasileiro que roubou aqui está morando em Miami. Inclusive aquele Ricardo Magro, aquele cara da Refit, que é um falsificador de combustível nesse país, o maior devedor de dinheiro público nesse país. Nós prendemos 250 milhões de litros de gasolina no navio dele. Demos para a Petrobras. Ele está nos Estados Unidos morando. Eu entreguei para o Trump o endereço da casa e o nome dele. Quer combater o crime organizado? Me entrega logo esse aí. Né? E só para encerrar, o Zema, ele foi lá na Marcha dos Prefeitos. Não, eu vou deixar isso para amanhã, porque é tão grave o que está aqui. É tão grave. Que, de novo, né? O grande moralista Zema, aquele que não rouba, aquele que não sei o quê. Eu disse ontem, roubar é muito grave, tem de ser punido severamente. Mas não é o único mal, na hipótese de que ele não faça isso também. Não sei. Mas não, está longe de ser o único mal. Tem coisa tão maléfica como isso. Mas isso nós vamos amanhã, senão vai estourar demais o tempo. Tá bom? Beijo. Tempo rei. Mude as coisas. Tempo reinaldo? Não. Tempo rei. Do rei. É isso aí.

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0: os principais assuntos do dia, o Congresso Nacional derruba um veto do presidente Lula que impedia a doação de bens, valores e benefícios pelo poder público a estados e municípios nos 3 meses anteriores às eleições. Quem explica é o repórter Afonso Marangoni.
1: O Congresso Nacional contraria Lula e permite doações públicas a estados e municípios no período eleitoral. Ao optar pelo veto, o presidente da República alegou que o dispositivo contraria a lei eleitoral. A lei proíbe esse tipo de repasse no período anterior às eleições para evitar justamente que recursos públicos favoreçam candidatos. O Congresso também reverteu a decisão de Lula e liberou a transferência de recursos federais para municípios inadimplentes. A medida beneficia cidades de até 65 mil habitantes que estão endividadas com a União.
0: A defesa da advogada e influenciadora digital, Deolane Bezerra, pede a prisão domiciliar dela. Os advogados argumentam que ela tem uma filha de 9 anos e que precisa da companhia da mãe. Deolane Bezerra foi presa ontem pela Polícia Civil em uma operação contra a lavagem de dinheiro por parte do PCC. A influenciadora foi transferida para a Penitenciária Feminina de Santana depois de passar por audiência de custódia. Tem mais informações chegando agora com a Isabela Mota.
2: A defesa de Marcos Williams, Herbas Camacho, Marcola, afirma que não há nenhuma relação entre ele e a influenciadora digital Deolane Bezerra, presa ontem por suspeita de lavagem de dinheiro para o PCC. Uma operação do Ministério Público, em parceria com a Polícia Civil, mirou 6 suspeitos. Segundo a investigação, o esquema envolvia uma transportadora de cargas com sede em Presidente Venceslau, no interior paulista. Outros alvos da Operação Vernix incluem o irmão de Marcola, Alejandro Camacho, e os sobrinhos dele, Leonardo e Paloma Camacho. Após audiência de custódia, Deolane Bezerra foi transferida para o presídio de Santana, na zona norte de São Paulo. A partir de agora, a defesa dela busca um relaxamento da prisão.
0: Indo direto a Brasília, o Supremo Tribunal Federal arquiva a apuração contra o deputado Hugo Mota e o senador Ciro Nogueira por suspeita em um voo. Quem explica é o Leandro Aislan.
3: O ministro do Supremo Tribunal Federal, Alexandre de Moraes, arquiva uma ação contra o presidente da Câmara, Hugo Mota, e outros parlamentares em investigação por entrada de bagagens em aeroporto do Brasil sem fiscalização. Na ocasião, as bagagens de Mota, do senador Ciro Nogueira e dos deputados Dr. Luizinho e Isnaldo Bulhões não passaram pelo raio-x na chegada ao aeroporto privativo em São Roque, no interior de São Paulo, na volta de uma viagem à ilha caribenha de San Martín. Segundo Moraes, não há indícios de participação dos parlamentares na conduta ilícita, que supostamente teria sido cometida pela tripulação da aeronave proveniente da ilha caribenha de San Martín. O caso foi encaminhado para a Primeira Vara Federal de Sorocaba para investigação dos demais envolvidos.
0: As empresas Airbus e Air France são condenadas culpadas por homicídio culposo pelo acidente com voo entre o Rio de Janeiro e Paris, que matou 228 pessoas em 2009. A decisão saiu ontem pela justiça francesa, quase 17 anos depois do pior acidente aéreo da França. Quem conta é o Guilherme Faria.
4: A Justiça da França declara a Airbus e a Air France culpadas por homicídio culposo corporativo, quando não há intenção de matar, pelo acidente aéreo do voo Rio-Paris, que resultou na morte de 228 pessoas em 2009. A informação foi divulgada por agências de notícias da França nesta quinta-feira. Na decisão, o tribunal determinou que as empresas paguem uma multa de 225 mil euros cada, o equivalente a cerca de 1,3 milhão de reais, por homicídio culposo corporativo. Em 2023, um tribunal de instância inferior havia absolvido as duas empresas, que negaram as acusações. O Airbus A330, que operava o voo Rio-Paris, caiu no Oceano Atlântico poucas horas depois de decolar.

0: No destaque do esporte, a Conmebol confirma a vitória do Flamengo por WO contra o Independente Medellín pela Libertadores. Quem conta todos os detalhes é o Pedro Gadelha.
1: A Conmebol declara o Flamengo como vencedor da partida interrompida contra o Independente Medellín. O confronto, válido pelo Grupo A da Copa Libertadores, foi suspenso aos 5 minutos de jogo por conta de uma confusão da torcida do clube colombiano nas arquibancadas. Em uma decisão da comissão disciplinar da entidade publicada nesta quinta-feira, o rubro-negro recebeu os 3 pontos na vitória por WO e se aproximou do primeiro lugar na classificação geral do torneio. A equipe de Medellín terá que jogar as próximas 5 partidas em competições a Conmebol com portões fechados e ainda foi condenada a pagar uma multa no valor de 80 mil dólares.

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1: Na manhã desta sexta-feira, o destaque é para a formação de novas áreas de instabilidade que provocam chuvas no oeste paranaense entre o final da manhã e o início da tarde. Enquanto nas demais áreas da região sul, frio continua e com chance de geadas nas primeiras horas da manhã na Serra Gaúcha e Catarinense. Já no sudeste, a infiltração marítima e a atuação de novas áreas de instabilidade provocam temporais e mantém o tempo fechado em São Paulo, no Rio de Janeiro, em Minas Gerais, principalmente em áreas da Zona da Mata, no leste e nordeste mineiro. Já no centro-oeste, o tempo continua estável na maior parte da região e as pancadas de chuva voltam a aumentar principalmente no sul e sudoeste de Mato Grosso do Sul. Já no nordeste, a circulação marítima mantém as chuvas mais passageiras entre a Bahia, Sergipe, o Alagoas e em Pernambuco. E no norte do país, o calor e a umidade elevada provocam pancadas de chuva frequentes, principalmente no Amazonas, Pará, Roraima e no Amapá. Já de Ramos, da Climatempo.
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0: começo o programa Seus Filhos de hoje, dividindo com vocês dados alarmantes. O Brasil registra, em média, 4 feminicídios por dia. No último ano, foram 1.568 mulheres assassinadas dessa forma. 3.700.000 brasileiras sofreram violência doméstica em 2025 e só no primeiro trimestre de 2026 foram quase 46 mil denúncias pelo Ligue 180. Red pill, incel, misoginia, machosfera, tudo isso entrou em debate recentemente. Ah, mas o que isso tem a ver com o programa Seus Filhos, que fala sobre relacionamento familiar, criação dos filhos? Tem tudo a ver, a gente fala sobre esses assuntos há décadas e, lógico, que diante desse cenário, é impossível passar por um tema como esse. Mudar uma realidade de violência passa exatamente pelo que a gente conversa sempre aqui no programa Seus Filhos. Eu, Thaís Dias, estou por aqui sempre acompanhada dela, Roseli Saião. Tudo bem, Roseli?
1: Tudo bem, Thaís. Importante, nesse momento, falar a respeito desse tema.
0: E hoje conosco por aqui, filósofo, escritor, professor, Renato Nogueira. É um prazer receber você para essa reflexão com a gente. Renato, bem-vindo.
2: Eu agradeço esse convite tão especial. Então, olá, Roseli Saião, Thaís Dias e ouvintes que estão aqui conosco. Muito obrigado. Vamos conversar sobre família, sobre filhos. Vamos lá.
0: Roseli, eu começo com você. De uma maneira geral, né? Como os pais e as mães podem ensinar os filhos a terem relacionamentos interpessoais saudáveis, né? Que contribuam para a evolução de todos aqueles envolvidos. Há uma pergunta sempre muito comum aqui entre os nossos ouvintes, mas como é que eu ajudo meu filho a viver num ambiente emocionalmente mais saudável e ajudo a ele a crescer mesmo como pessoa?
1: Olha, Thaís, você sabe que a gente vive numa sociedade muito individualista, né? A gente já viveu menos e agora a gente vive intensamente o individualismo. E os casais, as famílias, os pares, têm poucos filhos, 1, 2, no máximo 3, e aí todo mundo já se assusta com 3 filhos. Então as crianças são educadas quase sempre sozinhas. Elas se relacionam com seus pares, com outras crianças na escola. A escola é o único local público hoje que as crianças convivem com outras crianças. É importante que a gente pense que uma criança não nasce sendo preconceituosa ou violenta. Ela aprende. Ela aprende durante todo o seu crescimento, desenvolvimento, olhando não apenas para os pais, mas para o contexto em que ela vive, a sociedade, a família estendida. Então, é muito importante que a gente dê palavras a algumas coisas que as crianças assistem. TV, desenho, ou um jogo de videogame qualquer, e que a gente converse, né, para a criança poder simbolizar, né, o que é um ato de violência, o que é uma agressão e o que é agressividade, que são coisas bem diferentes.
0: Renato, eu quero te ouvir, porque uma das suas pesquisas é exatamente sobre afetos, né? Como é que você está enxergando esse contexto de afetos na forma contemporânea, principalmente levando o seu foco para a infância e para a juventude?
2: Eu parto de um pressuposto filosófico, que nós somos seres afetivos. Os afetos se manifestam como emoções, como sentimento, como pensamento. Só que muitas vezes, algumas famílias, alguns territórios, alguns locais, o afeto que mais organiza as pessoas é o afeto do medo, e tem relação com o individualismo. As pessoas estão preocupadas em perder alguma coisa, não em compartilhar. E nesse contexto, a gente cria uma situação de insegurança psicológica. Em ambientes com insegurança psicológica, as pessoas ficam mais defensivas. Elas não querem se entregar, não querem escutar, não querem aprender de modo colaborativo. Então, tem que ter espaços para as crianças com segurança psicológica, para que elas possam expressar seus afetos, inclusive a raiva, a decepção, a frustração, para que ela tenha, de alguma maneira, musculatura afetiva para sustentar que os conflitos fazem parte dos relacionamentos. Mas a gente tem que aprender a manejar esses conflitos para não resolvê-los com violência.
0: Roseli, é importante trazer isso porque tanto você mencionou rapidamente, mas como o Renato agora, essa questão da agressividade e da agressão são coisas diferentes, né? Acho que todos nós temos a agressividade dentro da gente. E não necessariamente isso é um impulso completamente negativo. A gente precisa canalizar isso. O esporte, por exemplo, quando a gente fala de crianças e adolescentes, as artes, podem ser um caminho para canalizar isso e até para refletir sobre isso?
1: Nossa, como pode? A agressividade é um motor. É um motor que nos faz viver, enfrentar as vicissitudes da vida, os percalços, os tropeços e até nossas quedas, né? Agora, a agressão é um ato, é um comportamento. Pode ser verbal, pode ser física, pode ser emocional. É algo que é dirigido ao outro ou a muitos outros. Então, essa é a grande diferença. E a arte, principalmente, mas não apenas ela, ajuda muito, né? A criança, principalmente, mas também o adolescente, e olha, até o adulto, a perceber simbolicamente que ele não precisa de colocar em ato aquilo que está dentro dele no momento, que seja a raiva, por exemplo, né? O Renato citou a raiva e eu lembrei disso. Então, no momento da raiva, se foi uma criança que cresceu entendendo que há momentos em que ela sente raiva, mas que isso não pode se transformar em um ato contra o outro, ela vai fazer de alguma maneira, ela vai cantar alto, ela vai ligar o som alto, se for adolescente, de alguma maneira vai encontrar um modo de simbolizar isso que não afetando negativamente o outro.
0: Renato, é importante a gente trazer para essa discussão, né, que há conceitos que eles vêm com a gente e a gente vem vendo isso ainda muito presente, apesar, né, das gerações terem passado e a gente imagina sempre que há uma evolução. Mas, normalmente, a fragilidade é associada à mulher, né, e a sensibilidade é associada ao sexo feminino e a agressividade. Né? Até a violência, muito associada ao sexo masculino. Então, falta agressividade em você, meu filho. Você precisa ser mais forte. E isso acaba impactando também nesses números que a gente está vendo tão tristes. Como é que muda isso, Renato?
2: Porque quando a gente trabalha a parte do patriarcado, né? O patriarcado é um sistema estrutural. O machismo é um conjunto de tecnologias, um dispositivo, a misoginia são práticas discursivas. Esse combo faz com que a gente faça umas relações binárias, onde a gente atribui para o masculino algumas propriedades e para o feminino outras propriedades. Então, por exemplo, os meninos recebem muito menos brinquedos afetivos. Eu acho muito importante que os meninos brinquem de boneca, porque a boneca ela requisita do garoto habilidades que têm a ver com cuidado. Então, a maternagem, o maternar é um ato que não é só para as mulheres. O maternar, o paternar, o cuidar é alguma coisa para as pessoas. Quando a gente divide de modo binário e diz que algumas qualidades são só do homem e outras são apenas da mulher, das mulheres, isso faz com que as pessoas reprimam certas emoções, não consigam lidar com a sua fragilidade. Ser frágil é fundamental. Então, acontece, na verdade, um efeito inverso. Quando esse homem, que se diz seguro e muito estável, ele oscila muito de humor. Certa vez eu ouvi alguém dizer o seguinte num debate que eu fiz, um homem disse: "Ah, porque as mulheres, elas têm muita oscilação hormonal por conta da menstruação, têm a tensão pré-menstrual." Eu disse, será? Mas e os homens que vão de 0 a 100 em 5 segundos? Que parecem muito calmos, muito tranquilos, e às vezes uma frustração pequena ele não suporta, não sustenta. Então a gente tem que criar os meninos brincando de bonecas. Eu sempre digo, para o seu menino, dê uma boneca, para que ele possa cuidar, para que ele possa dar mamadeira, que ele possa limpar, porque isso vai plasmar no inconsciente esse simbólico de que os homens precisam e também são cuidadores.
0: É importante
1: Adorei.
0: trazer essa ideia de afeto, né, Roseli? Porque era muito comum, eu não sei se o Renato e você ouviam isso, mas eu acho que é uma situação recorrente a gente ouvir assim: não chora, homem não chora, homem não pode chorar, a mulher ela pode chorar, ela pode se descontrolar, não tem problema. Não tem problema até você ouvir assim: olha, mas a mulher quando chora está descontrolada. Né? Tem aquela coisa também do pejorativo, porque sempre que a mulher se impõe de alguma forma, é alguma coisa ligada a um hormônio ou à falta de uma saúde emocional. O homem não. O homem é força, ele está se impondo porque é isso que se espera. Roseli, a gente está falando aqui de um comportamento que tem um reflexo na vida adulta, mas que começa na infância. Para os pais e mães que estão ouvindo a gente, tem filhos homens e filhas mulheres, né? Avós, avós, traz um conselho também para eles.
1: É muito limitante viver nessa perspectiva de que homem é assim, mulher é assim, homem gosta disso, mulher gosta daquilo, né? Limita a pessoa e muito, limita a criatividade, limita o pensamento, limita inclusive a aprendizagem. A gente vê aí o exemplo, né, nas escolas, que as professoras carregam esses preconceitos sem saber, sem perceber. E então a professora de matemática, por exemplo, acha muito mais fácil os seus alunos meninos aprenderem matemática do que as suas alunas aprenderem a mesma matemática. E elas aprendem, é claro, né? Cientistas, a gente vê o número de cientistas homens que ganham prêmios e o número de cientistas e mulheres, que são muitas, que também é bem menor que ganham prêmios. Então, o que que a gente pode fazer desde que eles são pequenos? Não limitar as possibilidades que eles têm, o potencial que eles têm, né? Eu adorei essa ideia. Aliás, faz tempo que a gente pensa que o menino um dia pode ser pai. E se ele não aprendeu a brincar com boneca, né, a cuidar, a acalentar, ele vai ter grande dificuldade de ser pai, de construir aquilo a partir de uma experiência que foi negada a ele. Então, o que é importante, né? Vamos esquecer essa história de azul e rosa. Vamos esquecer, né? Eu ainda fico espantada quando eu vejo na internet os casais fazendo o anúncio da vai ter menino ou menina, ou é rosa ou é azul. Gente, o que que é isso? Nós já vivemos um quarto do século XXI e ainda estamos aprisionando meninos e meninas. Então vamos tentar liberar um pouco mais.
0: E como é de costume por aqui, a Roseli Saião traz uma dica para você, nosso ouvinte,
2: Boa.
0: refletir um pouco mais sobre esse assunto.
3: Vamos navegar!
0: Roseli, vamos começar com dica de um site ou de um aplicativo?
1: Eu vou para indicar um site, eu acho importante para pais, mas é um site excelente para educadores, porque prevê inclusive o pensamento, a reflexão a respeito de planos de aulas para discutir a questão de gênero na educação. O título do site é gêneroeducação.org.br e aí eu não vou escolher nada desse site, é para explorar o site, porque tudo que tem nesse site é bom e é importante. Gênero e Educação, sem o tio e sem o cedilha.org.br.
0: E a nossa pausa é rápida, nós voltamos já já com mais do programa Seus Filhos por aqui, Roseli Saião, eu, Thaís Dias, e o nosso convidado, filósofo, professor, escritor, Renato Nogueira, tá por aqui também nessa reflexão com a gente. Não sai daí não, a gente volta já.
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4: Hoje na coluna de tecnologia a gente fala das novidades apresentadas pelo Google ao longo da semana e claro que boa parte delas envolve inteligência artificial, Warrison.
5: Edu, essa semana tivemos os anúncios do Google I/O. É o principal evento da empresa no que diz respeito às novidades. A inteligência artificial esteve no centro das coisas que foram mostradas por lá. E foram muitas novidades, né? A principal delas, é claro, foi a mudança. Depois de 25 anos, tivemos uma alteração na barra de pesquisas, né? Para dar mais espaço justamente aos recursos da inteligência artificial. Mais profunda foi mesmo a chegada do Gemini Omni. É a mais nova versão da suite de soluções de inteligência artificial do Google. Ela pretende ser uma solução que você pode fazer qualquer pedido de qualquer jeito, seja fazendo esse pedido por voz ou por texto, e ela te entrega esse resultado, esse seu pedido, também de qualquer jeito. Ou seja, você pode fazer um pedido ou uma pergunta, usando texto, usando voz, e você pode solicitar que o resultado disso venha para você também em vídeo, em texto, em voz. Mas eu acho que o mais importante disso tudo, Edu, é a gente entender onde estamos nessa história, nessa corrida da inteligência artificial. artificial, porque o Google está se posicionando, Edu, certamente como um dos principais competidores nessa corrida da inteligência artificial. Até pouco tempo atrás, o Google não aparecia nessas primeiras posições, né? E o Google, na verdade, está seguindo um caminho meio chinês, porque como o Google é a empresa provavelmente que tem maior alcance nesse planeta, né? Todo mundo usa alguma coisa do Google todos os dias, ele está colocando os seus serviços de inteligência artificial em todos esses pontos de contato que ele tem com a humanidade. E com isso, ele está encontrando um jeito de fazer com que as suas operações se tornem cada vez mais lucrativas. A receita do Google continua mais ou menos a mesma, ganhar dinheiro com publicidade. Só que ao colocar inteligência artificial nessas operações, eles estão conseguindo aumentar a eficiência das suas operações. Ou seja, estão ganhando mais dinheiro ainda.
4: Seguimos atentos às mudanças no mercado da inteligência artificial e, claro, contando tudo na coluna de tecnologia, que você encontra também nos principais agregadores de áudio. É só procurar por tecnologia Band News FM.
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0: dia para você que acompanha a Band News FM. Eu, Stephanie Toso, sigo por aqui girando os principais destaques nessa madrugada de sexta-feira até às 7 horas da manhã. Pré-candidato à presidência da República, Flávio Bolsonaro, do PL, irá viajar para os Estados Unidos na semana que vem e pode se encontrar com Donald Trump. A reportagem da Band apurou que dois lados ainda tentam ajustar a agenda, mas há uma disposição de auxiliares do republicano para concretizar a reunião. A tentativa de encontro entre eles acontece no momento em que o senador enfrenta uma crise na campanha, após revelação de um áudio para o dono do Banco Master, Daniel Vorcaro. No áudio, Flávio Bolsonaro negocia dinheiro com banqueiro para o patrocínio do longa Dark Horse, que conta a história de Jair Bolsonaro. Indo direto ao estado do Rio de Janeiro, o Conselho da Petrobras aprova adesão ao subsídio do governo aos combustíveis, que favorece o reajuste da gasolina. Quem traz mais informações é o Daniel Henrique.
1: O Conselho de Administração da Petrobras aprova a adesão da companhia à subvenção econômica aos produtores e importadores de gasolina e de óleo diesel de uso rodoviário. Segundo o governo, a ajuda pode chegar a 89 centavos por litro de gasolina e 35 centavos por litro de diesel. O objetivo é impedir que a alta internacional, agravada pela guerra no Oriente Médio, seja repassada aos postos e aos consumidores. De acordo com a ANP, o preço médio de revenda do litro da gasolina comum registrado no país entre os dias 10 e 16 de maio foi de R$ 6,66, enquanto o do óleo diesel no mesmo período foi de R$ 7.

0: A Fórmula 1 desembarca no Canadá. Conta tudo, Isabela Mota.
1: Sexta-feira agitada em Montreal, com treino livre e classificação da corrida sprint de sábado. É a primeira vez que o Canadá recebe o formato de disputa curta que soma pontos extras para o campeonato. A Mercedes lidera o ranking de construtores e de pilotos, com Kimi Antonelli na frente com 100 pontos, seguido de George Russell com 80. As duas corridas deste final de semana têm transmissão da Band News FM com narração de Odinei Edson. A largada de sábado é a 1 da tarde e é de domingo às 5 no horário de Brasília.

0: O programa Seus Filhos de hoje discute as relações interpessoais nos tempos atuais. Como combater a violência com afeto, com conexões reais. Como educar contra essa violência. Esse é o nosso assunto por aqui no programa Seus Filhos. Eu, Thaís Dias, sigo por aqui. Roseli Saião também. E hoje conosco temos o filósofo, professor e autor Renato Nogueira. Renato, eu queria começar com você esse bloco porque alguns temas surgiram, principalmente recentemente, já faziam parte, né, de alguma forma das conversas quando o assunto era educação, mas ganharam uma proporção muito grande de uns meses para cá, de uns anos para cá. Red pill, misoginia, machosfera, de que forma isso está impactando a infância e a adolescência contemporâneos?
1: A gente pode falar de um certo ressentimento de gênero, né? Num dado momento em que as mulheres avançam, crescem mais na educação, no trabalho, na autonomia, na expansão de direitos, a gente acaba tendo uma reação, essa reação conservadora, que é um caráter reacionário. É como se quisessem voltar para uma moldura de um determinado passado idealizado, onde pretensamente, onde imaginariamente, as mulheres teriam vivido muito melhor, né, sendo protegidas por homens, até em letras, né, essa comparação de etologia mundo animal com mundo humano, homens alfa, homens beta. Essas formulações, elas não nos ajudam a criar uma sociedade democrática, plural, onde as famílias são mais funcionais, as crianças crescem com autonomia. Pelo contrário, aumenta a repressão, aumenta o medo, a insegurança. Então, está diante de uma situação que tem relação direta com um ressentimento de gênero, onde os homens achavam, a partir de um postulado do patriarcado, que tem direitos, assim como por exemplo, nas peças jurídicas romanas, na Roma antiga, né, em que os homens tinham direito de vida e morte, né, sobre a sua família. Então, e a partir também de uma certa interpretação das tradições abrâmicas, onde a mulher é aquela que traz o pecado para o mundo. Quando a gente articula essas formulações, né, essas narrativas, a gente vai ter, sim, uma sociedade muito violenta em relação às mulheres, em matéria de violência simbólica. Então, e esses movimentos é uma reação à melhora de vida das mulheres, a expansão das mulheres em cargos de poder, em representatividade. Então, a gente tem reação. E para conter essa reação, a gente tem que investir também em educação. Não tem jeito. Investir também na cultura, na formulação de outros imaginários. É só pensar que nos anos 80, anos 90, no século 20, um homem podia ser pai sem saber trocar fraldas, sem conhecer o nome da professora de um dos filhos. Às vezes, o único filho com uma única professora e não sabia. Eram designações da mãe. A mulher ficava sobrecarregada emocionalmente. Então, a gente precisa justamente educar e conversar sobre isso nos espaços públicos, nos espaços privados, convocar as crianças para poder dizer o que elas estão sentindo, o que que elas sentem, isso é importante. Tinha um tempo, né, Roseli, né, Thaís, que está aqui nos ouvindo, que se dizia: isso não é assunto de criança. As crianças eram tiradas da sala em assuntos que diziam respeito a elas. Então, a gente tem que conversar com as crianças sobre o que está acontecendo, sobre esses movimentos masculinistas, que são movimentos perigosos e que não ajudam uma sociedade com mais segurança emocional, pelo contrário.
0: Roseli, o Renato falou de um ponto que a gente sempre discute aqui, né? Que é a questão de não ter assunto proibido. Da gente falar com as nossas crianças sobre tudo, lógico, levando em consideração a idade, né? A compreensão de mundo que elas têm. Mas aí é importante trazer aqui principalmente o papel da escola, né? Que durante esses últimos anos foi muito limitada. A escola não pode falar de educação sexual, a escola não pode falar sobre política, a escola não pode falar sobre a questão de gênero. Porque são coisas que não dizem respeito à escola. Tudo diz respeito à escola, né, Roseli?
2: Absolutamente tudo, né? Primeiramente, eu quero falar dessa história de a gente falar tudo para as crianças, sem exagero, né? Porque uma criança hoje carrega o mundo adulto aqui, ó, nos ombros. Ela está sujeita a jornais televisivos, ela vê cenas de guerra, né? Ela vê cenas de violência do homem contra a mulher, porque crimes assim acontecem muito, né? Você citou até o número de crimes desse tipo no início da sua fala. É importante que a gente fale a respeito disso dentro da possibilidade de compreensão que ela tem. Porque quando uma criança pequena, de até 6 anos, vê um homem batendo numa mulher, ele pode ver aquilo como um exemplo. É assim que a gente se relaciona. Então é preciso identificar que tipo de situação é essa que ele viu. As maiores de 7 anos e depois da adolescência, já dá para conversar melhor, explicar o significado, né? Então a gente não pode fingir que eles não veem, eles veem, eles sabem, mas às vezes eles sabem de uma forma que não atinge essa perspectiva que o Nogueira lembrou. É importante, né, que a gente mantenha um relacionamento democrático. E a criança deve aprender isso. A família não pode ser democrática no sentido assim, a assimetria entre os papéis de pai, de mãe e de filhos, né? Mas ela pode ser democrática no diálogo e também, principalmente, nos conflitos. Não é dizer para a criança que não se deve discutir. A gente deve discutir. Aliás, eu adoro aquele ditado que diz: é conversando que a gente se entende. Na verdade, é conversando que a gente se desentende, né? Porque daí a gente coloca os nossos pensamentos diversos para fora. Então, é isso que a criança precisa aprender, né? A partir da fala, do adulto. Principalmente os que estão mais próximos e da escola, né? Gente, a escola é para discutir tudo sob a ótica do conhecimento. Não é opinião pessoal de cada professor, nem é daquela comunidade específica. É na ótica do conhecimento.
0: Renato, eu queria te ouvir sobre a questão do diálogo, né? Você acha que hoje há uma dificuldade muito grande de diálogo? A gente está falando da violência e a falta do diálogo acaba resultando nisso também. Eu finjo que te escuto quando você fala, né? E na verdade eu estou simplesmente ignorando, eu só quero rebater a minha opinião contrária contra você. A gente precisa ensinar também as crianças a ouvirem.
1: Isso é muito importante, que a gente tem que ter uma escuta ativa, um bom diálogo e ter uma escuta ativa, onde as pessoas não falam apenas para convencer os outros, mas elas trazem suas posições, trazem suas percepções, entendimento, mas estão abertas para poder escutar a perspectiva do outro. E não para necessariamente concordar ou discordar, mas para a gente compreender o que está acontecendo, compreender as circunstâncias, até para estabelecer limites. Porque a gente não pode, em função de querer ser uma pessoa amada por alguém, a gente prometeu que não pode entregar, que fica uma relação de fraude. Mas é colocar os limites. Pai, a gente combina algo, né, com a criança. Ó, a gente vai poder sair no sábado. Aí a criança quer sair no domingo. Ó, a gente não consegue sair no domingo também. A gente sai no sábado, vai ficar em casa no domingo. Vai combinando, vai respeitando a opinião, vai levando em consideração o que ela pensa também. Isso requer um espaço onde a gente não pode confundir, Roseli disse muito bem, né? É, democracia, o espaço aberto com um democratismo. Tem relações assimétricas, sim. Tem responsabilidades que são de pessoas adultas, não de uma criança para carregar um peso de um adulto, que não tem nem musculatura afetiva para isso. Mas a partir do que ela tem, da capacidade dela, o que que ela pode dizer? Como a gente pode ajudar essa criança a aprender a conversar? Então, é muito importante que ela se sinta num espaço com segurança psicológica. Eu gosto muito dessa perspectiva, porque quando eu me sinto seguro, eu posso falar a minha fraqueza. E num espaço de intimidade, na família, eu tenho que dizer a minha fraqueza sem receio de ser rechaçado ou não ser amado por isso. Que a gente vai poder, posso pedir apoio, uma certa atividade, para outra eu consigo fazer. A gente vai estabelecendo uma relação de confiança. Isso é um processo. Agora, quando as pessoas querem performar, e no mundo midiático, onde esse limite de público e privado, ele se tornou ameaçado, esse limite público e privado, por conta também das redes sociais, onde algumas vidas estão expostas a céu aberto, e elas têm pouco mistério, isso faz com que as pessoas tenham dificuldade, muitas vezes, em separar o que é dessa ordem privada daquilo que pode ser exposto publicamente. Que essas fronteiras ficaram borradas, eu diria. Até porque a gente tem hoje profissionais que trabalham justamente colocando a sua vida à mostra. O seu estilo de vida é o seu produto. E as pessoas ficam nessa relação de influencer, né? O influencer tem isso, né? É uma profissão contemporânea. A pessoa fica ali seguindo aquela. E eu tenho dito que é melhor ser confluencer, que não é uma ideia minha, ideia original de Antônio Bispo dos Santos, Nego Bispo, meu mestre. Ancestrais hoje, 2023, e que dizia que é melhor confluenciar do que influenciar. Então, diria, o diálogo é uma confluência, o bom diálogo.
0: Adorei isso. E que bom, né,
2: Também.
0: falar de confluenciar, Roseli. E aí eu vou te fazer uma provocação. A gente conversou recentemente sobre linguagem, né? Muitos pais falam assim: olha, eu não consigo chegar no meu filho porque eu não entendo nada do que ele diz. Tem uma conversa, uma mensagem que ele me manda, né, no celular e eu falo: meu Deus, mas o que que ele está falando? Fala um pouquinho pra gente sobre isso, Roseli, essa linguagem, pra gente confluenciar.
2: Eu creio que é bem importante a comunicação entre pais e filhos, pois a própria comunicação entre eles é que permite o estabelecimento desse vínculo de confiança. E mais do que, eu confio no meu filho, o meu filho deve dizer, eu confio nos meus pais, né? Confio para na hora do aperto poder falar com eles, fiz bobagem, fiz besteira, tenho que falar com eles. Isso importa muito. A gente que tem adolescentes ou jovens também em casa, a gente precisa conhecer esse universo que eles vivem. Não se trata de a gente se tornar outro jovem para ser amigão deles. Não, mas eu preciso entender a linguagem que eles usam entre eles e quando eles falarem comigo, eu preciso pedir que ele traduza, porque ele também precisa aprender a se comunicar comigo. Uma comunicação sempre tem duas vias, né? Então, no caso de o filho mandar uma mensagem totalmente cifrada, e é mesmo, né? Dizer, olha, eu entendi, mas agora escreva a mesma coisa numa linguagem que eu entenda. Porque também é um desafio para eles. Eles precisam aprender a falar entre si, mas a falar também intergerações. Aliás, esse é um ponto bem importante, né? O conflito geracional praticamente não existe mais. Porque está todo mundo no horizontal, né? A criança pequena é jovem e o adulto velho é jovem. Todo mundo, assim, uma linha horizontal. Então, é importante que dentro dessa linha horizontal a gente perceba que há diferenças. E é muito bom a gente perceber que um adulto de entre 40 e 50 anos consegue conversar com uma criança de menos de 6. Que uma pessoa velha de mais de 70 anos consegue conversar com um jovem de 21, 22. Por quê? Porque a gente se comunica com o universo que eles vivem. Isso é que importa.
0: Me conta uma história. Roseli, para a gente ajudar os nossos ouvintes a se comunicarem melhor, você tem dica de livro também?
2: Tem dica de livro. Eu escolhi uma dica bem interessante que está assim. Sendo muito necessário, principalmente para professores e pais. E a dica que eu escolhi é bem legal porque é gratuita. São 10 obras que estão gratuitas na internet. E essas são obras a respeito da educação antirracista, que é um tema importantíssimo no dia de hoje. Todas essas obras estão no endereço educaçãointegral.org.br.
0: Educaçãointegral.org.br são essas as indicações da Roseli para você acessar essas obras literárias indicadas por ela. Nossa pausa é rápida, Roseli Saião, eu, Thaís Dias e Renato Nogueira, nosso convidado de hoje, filósofo, professor e escritor, também de volta com a gente para o nosso último bloco de conversa.

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1: A nossa ouvinte, Camila Foz, escreve perguntando se realmente os gatos são capazes de cair sempre em pé. Nem sempre, Fernanda, mas na maioria das vezes sim. Sabe por quê? Porque eles possuem um impressionante mecanismo chamado reflexo de endireitamento e é capaz de reorganizar rapidamente o corpo no ar. Em frações de segundo, eles giram a cabeça, alinham a coluna e reposicionam as patas para tentar aterrissar da melhor maneira possível. Além disso, a coluna extremamente flexível e a ausência de clavícula rígida ajudam nessa manobra. Mas, ó, isso não significa invencibilidade não, viu? Quando a gente mora em apartamento, é sim necessário a gente colocar telas, porque muitos gatos acabam se aventurando, caem e podem sofrer lesões graves, tá? Você tem dúvidas? Mande um e-mail para elbicho@bandnewsfm.com.br. Ou então, no meu Instagram, Manu Carsten. Participe, eu espero você.
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0: presidente do Paraná Pesquisa, Murilo Hidalgo, aponta que as revelações envolvendo Flávio Bolsonaro, no caso Master, não afetaram a disputa eleitoral em São Paulo. No mais recente levantamento do Instituto divulgado ontem, o governador Tarcísio de Freitas aparece no primeiro turno com 47,3% das intenções de voto, à frente do ex-ministro da Fazenda, Fernando Haddad, do PT, que soma 33,5%. O Instituto também simulou um eventual segundo turno entre Tarcísio e Haddad. Nesse cenário, o atual governador registra 52,7% das intenções de voto contra 37,6% do petista. Para o presidente do Paraná Pesquisa, Murilo Hidalgo, o cenário está praticamente inalterado em comparação ao mês de abril.
1: De um mês para cá, variou muito pouco, né? Dentro da margem de erro, certo? Agora, vale salientar que nesse período teve dois momentos muito negativos ao governador Tarcísio, que não impactou na pesquisa, né? Que foi o problema da Sabesp, né? E as denúncias contra o seu candidato a presidente, Flávio Bolsonaro. Isso em São Paulo, para o Tarcísio, não houve efeito nenhum.
0: Questionado se Tarcísio passaria ileso na crise do Banco Master, Murilo Hidalgo disse que a situação pode mudar caso novas informações sejam reveladas.
1: Ele tem uma imagem muito boa, né? Ele tem uma imagem de seriedade, de competência muito boa. Agora, problemas de governo, com certeza. Se isso for mais adiante, essas crises forem mais adiante, em algum momento vai colar, principalmente na campanha eleitoral, certo? Que daí o debate, né? Quando tiver os debates, ele vai ter que responder sobre tudo isso. Mas, por enquanto, eu te diria que ele está ileso.
0: Paraná Pesquisas entrevistou 1.640 pessoas no estado de São Paulo de 18 a 20 de maio de 2026. A margem de erro é de 2,5 pontos percentuais, tanto para mais quanto para menos.

0: Nos outros destaques, advogados de Daniel Vorcaro sinalizaram à Procuradoria-Geral da República que estão abertos a novos esclarecimentos. Depois da recusa da Polícia Federal, a PGR é a única que segue negociando com o dono do Master. O Márcio Rocha tem os detalhes.
1: Mesmo depois que a Polícia Federal rejeitou a proposta do dono do Banco Master, Daniel Vorcaro, a Procuradoria-Geral da União continua com as tratativas por uma delação premiada do banqueiro. De acordo com a PF, as provas que já haviam sido obtidas nas apurações do caso seriam suficientes para continuar o inquérito policial. Assim, a PGR deve dar nos próximos dias a palavra final sobre essa possibilidade.

0: Idade, mesmo com a rejeição da Polícia Federal, que alegou que os relatos feitos pelo ex-banqueiro não eram relevantes para justificar um acordo. A decisão já foi comunicada aos advogados do banqueiro e ao ministro do Supremo Tribunal Federal, André Mendonça, relator do caso do Banco Master dentro da corte. A defesa de Daniel Vorcaro sinalizou à PGR que está aberta a novos esclarecimentos e que três pontos travaram as conversas.
1: Na Paraíba, câmeras de segurança usadas por facções para monitorar bairros são apreendidas em uma operação da polícia. A Jéssica Aquino traz as atualizações.
2: A Polícia Civil apreende câmeras de segurança clandestinas usadas por facções criminosas para monitorar moradores e a movimentação policial no município de Mulungu, no Brejo Paraibano. A apreensão aconteceu nesta quinta-feira. A organização criminosa atuava também em João Pessoa e Santa Rita. Segundo as investigações, o grupo é suspeito de envolvimento com tráfico de drogas, homicídios, ataques armados e invasões a residências. A operação cumpre 18 mandados de prisão e de busca e apreensão. Até o momento, 12 pessoas foram presas e materiais como celulares e mídias digitais também foram apreendidos.
1: No destaque do esporte, o Bahia mantém a preparação para enfrentar o Coritiba pela 17ª rodada do Brasileirão 2026. Todos os detalhes chegando com Daniel Araújo.
3: Com a lesão de Luciano Juba, o Bahia deve ter uma novidade na lateral esquerda para a sequência do Campeonato Brasileiro. Contratado no segundo semestre do ano passado, Iago Borducci é o favorito para assumir a posição do time de Rogério Ceni. Juba sofreu uma lesão no músculo reto femoral da coxa esquerda na partida contra o Grêmio e deve voltar apenas após a Copa do Mundo. Sem vencer a 7 jogos, o tricolor encara o Coritiba na próxima segunda-feira, fora de casa, pela 17ª rodada.
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0: O programa Seus Filhos hoje debate os afetos, as relações em tempos de redes sociais, especialmente como mudar o cenário de violência crescente, que envolve também, lógico, crianças e adolescentes. Eu, Thaís Dias, sigo por aqui na companhia sempre dela, Roseli Sayão, e hoje conosco o nosso convidado especial aqui do programa Seus Filhos, filósofo, professor e escritor Renato Nogueira. Renato, eu quero começar com você falando sobre essa questão das redes sociais, né? Qual o impacto disso em relação aos afetos e até o aumento dessa violência de uma maneira geral? E aí a gente fala de violência relacionada a crimes de racismo, de homofobia, a crimes, né, de misoginia. O que você falaria para a gente também sobre isso e a sua percepção?
1: Eu traria uma discussão aqui que a gente precisa de mais ritual. Mais ritos de passagem. Então, uma coisa que eu aprendi entre oportunidades que eu tive, né, de encontrar educadores indígenas em congressos nacionais, oportunidades em viagens ao continente africano, eu aprendi algo com a Sandra Benite e também com Boubacar Ndiaye. Sandra Benite é uma indígena guarani, Boubacar Ndiaye é um griot, nascido na região ali do Senegal, mora em Paris, que algumas culturas africanas e indígenas, os meninos fazem rituais quando eles entram na adolescência, porque algumas culturas entendem que as mulheres têm sangue frio, porque elas menstruam, então são mais racionais, e os homens têm sangue quente, então a temperatura dos meninos ela pode aumentar abruptamente, por isso os homens seriam mais violentos. E por essa razão, nessas cosmologias, os homens têm que passar por um ritual para que eles saibam controlar a temperatura afetiva. E o ritual é quando toda uma comunidade, ancestralidade, ajuda as pessoas a entrarem numa fase da vida. Mas as redes sociais, as pessoas entram por si mesmas. Elas não têm suporte. Falta, então, uma comunidade que possa dar sentido. Então, se a gente tiver comunidades que dão sentido, gerações mais experientes, que ajudam as pessoas a fazerem suas jornadas, isso faz com que elas possam ter um equilíbrio afetivo. Quando uma pessoa está equilibrada emocionalmente, ela não explode e nem implode. Ela não usa o recurso da violência nem para fora e nem para dentro. Consegue manejar as emoções, mesmo aquelas que são mais sombrias ou as que são mais solares. O que eu estou a chamar aqui de afetos solares e afetos sombrios são os afetos, pensando com a filosofia, com Spinoza, tem afetos que aumentam a potência de existir e tem afetos que diminuem a potência de existir. Ou seja, que nos desorganizam. Uma pessoa com muito medo pode ficar desorganizada, ela pode quase colapsar. Mas se eu tiver mais repertório emocional, eu posso conseguir pedir apoio quando eu sinto medo. Ou eu posso conseguir me regular de alguma forma. Falando de redes sociais, elas têm relevância, que elas informam, a informação é importante, mas não tem necessariamente um controle de qualidade. Então, a gente pode fomentar realmente ações que não são favoráveis a construir comunidades ou convívio humano baseado no respeito. Todos os vínculos têm frustração, têm conflito. A gente precisa aprender a lidar com isso. E aí, o que acontece? As redes sociais podem, alguns canais, né, podem dizer, tenha soluções rápidas e mágicas, encantadas, uma hora para outra. E essas são soluções muito narcisistas, muito individualistas, que é para você e o você contra o mundo. Então, eu também acho importante que a gente não viva na ideologia da concorrência, como se a vida fosse uma competição, onde eu tenho que me classificar melhor do que o outro. Eu gosto muito de pensar que a gente precisa enriquecer outras pessoas com os nossos dons.
0: Roseli, a gente vê esse volume tão grande, né, de informação que chega nas redes sociais, e voltando a um conceito que ele falou agora há pouco, dessa musculatura afetiva para encarar tudo isso. Pessoalmente, tenho cada vez mais me sentido cansada. Aquele passar infinito me cansa, e é como se o meu emocional falasse assim, olha, chega, já deu, não precisa. Eu tenho ficado cada vez menos tempo fazendo isso por conta desse cansaço emocional, mas eu não sei se a criança tem, ou o adolescente, essa maturidade. E aí você abre uma vulnerabilidade.
2: A sua fala me fez lembrar de uma história que um amigo muito querido contou, que quando ele era criança, ele tinha seus 7, 8 anos, ele adorava uva. E a mãe dele saiu e comprou uma caixa de uva, mas sabe essas caixas grandes, né? E saiu, deixou lá na cozinha e saiu. E ele viu as uvas e ele começou a comer as uvas, começou a comer. Ele comeu a caixa toda de uva E foi parar no hospital. O organismo dele não deu conta e fez muito mal a ele. A criança não tem esse índice de saciedade. E o adolescente está formando isso. Portanto, eles não têm maturidade suficiente de estou satisfeito com esses 15 minutos aí de rede e já cansei. Esse é o grande risco das redes sociais, né? E fora outra coisa, a aprendizagem acontece a qualquer momento. É na escola, é extra-escola, é lendo um livro. Mas uma boa aprendizagem precisa de um elemento mediador, que é outra pessoa. No caso da escola, o professor é o mediador entre o conhecimento e o aluno que quer aprender aquele conhecimento. Nas redes não há mediador de nada, né? Tudo que a criança ou adolescente vê, eles vão julgar interessante ou não de acordo com a experiência que eles têm ou que aquelas idealizadas que ele desejaria ter, né? Mas que não tem alcance para isso ainda. Então é um risco muito grande a gente deixar sem limites, porque eles ainda não têm a maturidade para estabelecer o próprio limite.
0: Renato, a Roseli falando, veio um ponto que a gente conversou recentemente em um programa anterior, que era a chance, né, que esses adolescentes estão sendo privados de errar, mas errar no privado mesmo, né? A gente, quando era adolescente, e a gente queria, né, de alguma forma burlar o sistema, agora como eles falam, quebrar o sistema, a gente matava aula e era escondido, ou a gente, né, ficava com alguém que a gente não gostava e aquilo vazava no máximo para o nosso grupo mais próximo. Hoje, tudo vai para a internet, tudo ganha uma proporção, ganha uma reverberação gigante. E isso tem um peso muito grande, né? Eu vejo essa geração nova muito preocupada assim, não, mas o que que vão achar de mim? E se isso cair na rede?
1: A gente tem um problema, e aí vou de novo recorrer aqui à filosofia. O Byung-Chul Han, um filósofo sul-coreano, ele tem formulações bem interessantes, né? Ele fala de uma sociedade do cansaço, ele fala de uma sociedade hiperexposta, e com muita exposição, as pessoas perdem um espaço de intimidade, ela perde um espaço de mistério. A gente tem que ter um espaço de mistério, um espaço onde a gente possa se alimentar de coisas íntimas, de ter relações de confidência, de carinho, de cuidado, ter um espaço de germinar afetos, né, solares, de aprender a lidar com as coisas. E a hiperexposição, ela coloca a gente sempre numa relação mais performática. E a performance eu faço com o olhar do outro. E eu tenho pouca oportunidade de fazer a partir do meu próprio olhar, de escutar minha própria voz. Porque eu fico escutando a minha voz a partir de uma mediação que é de ser aceito. A gente acaba vivendo no mundo de maquiagem 24 horas. Então a gente tem que ter momentos sem maquiagem, tem que botar um demaquilante. E quando está tudo muito exposto, isso fica mais difícil. O que eu acho interessante? O Byung-Chul Han tem dito, né, ele tem um livro falando sobre jardinagem, a mão na terra, o espaço, o silêncio, o tempo de contemplação. Então tenho dito que talvez seja interessante para crianças, adolescentes, ter tempo para não fazer nada, ter tempo livre. E aí, Roseli, lembro que você trouxe livros, né, Educação Antirracista, e tem duas características, né, da população negra e dos povos indígenas que não foram muito bem entendidas pelo processo colonial, que foram chamadas de preguiça em relação aos povos indígenas e malandragem em relação à população negra. E que, na verdade, preguiça e malandragem são tecnologias culturais para que a gente tenha tempo livre, tempo de lazer com a natureza e com as pessoas que nós amamos. É para o trabalho não ocupar todo o nosso tempo da vida. E aí, mal comparando, né, falando das devidas proporções, isso se aplicaria a esse caso, dessa hiperexposição. Quando eu estou hiperexposto, eu perco a possibilidade que a minha alma possa falar comigo. E eu acabo falando a partir do olhar do outro, de um olhar que não é um olhar de construção, mas um olhar de aprovação e desaprovação.
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0: Roseli, para fechar a nossa conversa, você tem dica de um filme agora também que fala sobre afetos.
2: Tenho. Eu escolhi um filme que podem até achar uma indicação um pouco contraditória, porque eu queria indicar sobre afetos. Mas eu escolhi um filme que trata da violência do homem contra a mulher e trata também do aprisionamento da mulher e trata da possibilidade de de criar um laço afetivo, amoroso, intenso, mesmo em situação provavelmente traumatizante. É um filme que eu gosto muito de ver, cada vez que eu assisto, é um filme doloroso pra gente, O Quarto de Jack, que é um filme assim que me faz pensar, né, em como as mulheres estão assim frágeis em relação a essa violência dos homens. Então é a história de uma menina, uma garota adolescente, que ela é sequestrada por um homem e fica aprisionada num galpão, e ela é engravida e tem um filho. Então a gente vê a amorosidade dela, a proteção que ela exerce sobre o menino, e até ele atingir os 7 anos, a idade da razão, que eu gosto de dizer, e aí eles começam a planejar fazer um plano de fuga dessa situação. Mas é possível, né? A amorosidade, mesmo numa situação bem traumatizada.
0: O Quarto de Jack, essa indicação da Roseli, para você que nos acompanha até aqui. Essa conversa, o nosso programa, você acompanha no Dial, mas também no nosso canal no YouTube, nos principais tocadores de áudio e no site da Band News FM. Te convido ainda a participar conosco, mandando as sugestões, trazendo as suas percepções pelas nossas redes sociais, arroba Thaís B. Dias, Thaís com H, ou arroba Roseli Saião, Roseli com Y, Saião também. Vou fazer aqui o convite para você acompanhar o Renato. Renato, fala também das suas redes para a gente.
1: Vocês me encontram nas redes sociais, no Instagram, no TikTok, né? Arroba Nogueira sem o I, underline oficial. O meu e-mail é o contatonogueira@gmail.com.
0: Nogueira sem o I, underline oficial. Tá aí a indicação da rede social do Nogueira. Lá você vai poder também interagir com ele. Quero agradecer a produção do Eduardo Frumento, a sonorização do José Antônio de Araújo. Agradecer aos nossos ouvintes, sempre muito participativos, sempre interagindo com a gente, sugerindo temas. Eu queria agradecer especialmente o nosso convidado hoje por aqui. Nogueira, muito obrigado. Lembrando, canal no YouTube também, canal do Nogueira. Você acessa lá no YouTube, coloca canal do Nogueira, que você vai poder acompanhar essas reflexões. Nogueira, foi um prazer te receber e já vou fazer o convite. Bora marcar o próximo papo também?
1: Poxa, vai ser uma alegria estar com vocês, pessoas que eu admiro, trabalho necessário, que circula nas redes sociais, que circula na rádio, circula por aqui, para a gente poder falar do acolhimento e de uma relação com mais amorosidade. Muito obrigado. Aceito o convite, hein?
0: Ah, que ótimo, tá fechado. Vamos marcar essa data. Aliás, minha amorosidade, afetividade grande para minha amiga e companheira aqui do programa Seus Filhos, Roseli Saião. Um beijo para você.
2: Um beijo, Thaís, de volta. Sempre muito carinhoso. E olha, muito carinho para os nossos ouvintes. Adoro vocês.
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4: Eu adoro farofa e descobri que minha mãe adora também. Aí ontem eu tava em casa, falei, vou almoçar na minha mãe. E eu sabia que ela não tinha se programado. Passei, comprei um frangão assado e ingredientes pra fazer farofa. E aí tive a ideia de fazer uma farofa com panko, porque é uma farinha que a gente acaba não usando tanto e é tão legal. Então eu quero falar pra vocês sobre a farofa de panko. A panko é uma farinha de rosca japonesa que, na verdade, ela deve... Eu não vou saber, tá, gente? Eu vou falar agora pra vocês. Que eu não sei o que, que ela tem de verdade, assim. Mas ela tem alguns ingredientes, eu tava lendo a embalagem, que fazem com que ela fique super, super crocantona. E ela dá aquela super coisa gostosa nas frituras japonesas. É muito usado pra fritura. E aí, pra farofa, ela fica muito boa, porque ela é muito, muito, muito, muito, muito crocante. Então, o que, que eu fiz? Peguei um pouco de farinha de mandioca também, não foi só farinha panko. E aí, fiz aquele belíssimo refogado com bastante azeite. Minha mãe não gosta de manteiga. Então, fiz com bastante azeite. Primeiro, eu refoguei só a cebola e o alho. Aí, pus um pouquinho de farinha de mandioca. E aí, dei aquela boa tostada. Aí, juntei o palmito, a azeitona e o ovo cozido. E bastante salsinha. E coloquei o panko. E aí, só aqueci. Porque o panko, na verdade, é, como ele já é mega crocante, não é que nem a farinha de mandioca, que a gente precisa ficar tostando um tempão. Ele rapidamente fica no ponto, porque ele já é crocante. E aí, servi
5: servimos isso com um belíssimo frango assado que eu comprei aqui no Iaiá, maravilhoso, que é perto da minha casa. E foi um almoço incrível. Então provem aí fazer um dia farofa de panko.
4: E se você quiser, você pode falar comigo pelo e-mail hojepode@bandnewsfm.com.br ou pelas redes sociais no @carolecrema. Pode pedir receita, dica, fala comigo, eu vou adorar.
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7: Agora são 4 horas 39 minutos pelo horário de Brasília. Seguindo com os outros assuntos, alas do governo federal têm defendido uma transição gradual da escala 6x1. Enquanto isso, há apoiadores do presidente que defende que, quando implementada, ela passa a valer de imediato. A colunista da Band News FM, Mônica Bergamo, traz as repercussões. Ela conversou com Carla Bigato, Carolina Ercolim e Luiz Megali.
8: Hora de conversar com Mônica Bergamo, escala 6x1. Era uma tábua de salvação, né, para o governo quando o Lula estava por baixo, né, quando o Lula estava na pior. Agora parece que a escala 6x1 está dividindo o governo, Mônica?
9: Transição, melhor dizendo, da escala para a escala 6x1 está dividindo o governo em torno dos que querem o Megali esticar a corda com o Congresso, dizendo que só aceitam a implantação da escala 6x1 já imediata, aprovou, começa a valer. E os que pretendem negociar, ou melhor, aceitam negociar, não é que querem, mas entendem que o melhor é negociar com os parlamentares uma transição que levaria a escala a ser implantada em 3-4 anos, né? A redução da jornada de trabalho de 44 para 40 horas seria gradual, caindo um ano, depois outro ano, depois no ano seguinte cai mais um ano, até chegar aos 40, às 40 horas semanais. São muitas as propostas na mesa. Cai uma hora, melhor dizendo, né? Uma hora por ano. São muitas as propostas na mesa, essa é uma delas, e uma ala do governo liderada pelos ministros José Guimarães, das Relações Institucionais e do Trabalho Luiz Marinho, acredita que o melhor é negociar, dar alguns anéis para ficar com os dedos, não correr o risco de uma rejeição desse projeto, que é um risco pequeno e eleitoral, né? Que deputado vai querer chegar para o seu eleitor e falar, ó, oh, votei contra esse projeto, é pequeno, mas existe, né? E também para não correr o risco de uma transição muito desfavorável, né, para os trabalhadores. Já os ministros Guilherme Boulos, o Megali da Secretaria-Geral e Cidônio Palmeira da Comunicação acham que se a implantação for adiada, quer dizer, aprovou, mas adiou, aprovou, mas não vai valer para esse ano, o trabalhador, o eleitor também, né, o eleitor, melhor dizendo, especialmente, vai ficar com a impressão de que ganhou, mas não levou. Né? Na opinião que eu ouvi de um deles, vai se sentir enganado, né? Vai olhar para a cara do Lula e dizer, isso aí só fala, gogó, mas a minha vida segue igualzinha. Né? Não adianta falar de escala 6x1 se eu continuo trabalhando 6 dias e descansando só 1 dia. Então, basicamente, nada muda. E se nada muda, votos também não muda, né, Megali? O problema, quer dizer, o mais lógico seria, de fato, aprovar para valer já, do ponto de vista do presidente Lula. Mas o problema é que é uma mudança tão gigantesca, né, nas relações de trabalho, vai mexer tanto ali com empresas que se organizaram já em torno dessa carga horária dos seus trabalhadores, enfim, vai mexer tanto que a união dos contra também é forte e poderosa, né? Por isso a ala pragmática do governo prefere negociar, né, Gabi?
8: Muito bem. Até porque quem vai lidar com as repercussões talvez seja o próprio presidente, né? Ele já tem... Ele já não tem uma entrada tão boa assim no empresariado, no mercado, né? Já tem alguma dificuldade. E aí as repercussões, é claro que uma mudança dessa magnitude, eu não estou falando de quebrar a economia, assim, não é isso. Mas é claro que cria um desafio, vamos colocar assim, para empresários, né? Para quem emprega. E aí é um desafio que estará dado sob o guarda-chuva do próprio presidente, caso ele consiga a reeleição. Então não deixa de ser um embaraço para o próprio Lula, num setor em que ele já tem dificuldade para transitar. Deu para entender aqui do que eu estou falando? Uhum. Então é isso. Mônica! Ok, oi.
9: Vamos perguntar sempre, né?
8: É gelo fino, né? Mônica Berger.
9: O Megali fala e fala. Agora traduz aí, né?
8: Agora explica aí o que eu quis dizer. Mônica Bergamo volta com outros assuntos, sempre exclusivos neste mesmo horário amanhã.
9: Até amanhã.
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7: Quatro horas 44 minutos, o âncora do Jornal da Band, do Band News Meio do Dia, Eduardo Inegue, comenta a participação do presidente do Banco Central, Gabriel Galípolo, em uma comissão no Senado. Você acompanha a partir de agora o comentário completo do jornalista.
10: Bom, entre empresários, entre investidores, entre analistas, começou a repercutir um pedaço da ida do presidente do Banco Central ao Senado, ele teve no Banco Central, o Galípolo, Gabriel Galípolo, e a primeira repercussão foi em clima de bate-boca em torno do Banco Master. Natural, mais quente, todo mundo querendo falar de Banco Master e tal, mas ele falou uma coisa que realmente é importante, não que o Banco Master não seja importante, o Banco Master é muito importante, mas o Banco Master não é um problema nacional, né? Ou seja, já tínhamos o outro problema do qual ele tratou antes do Banco Master e continuamos a ter depois que o Banco Master acabou. É um problema estrutural brasileiro. O Banco Master é um câncer nacional, né? Mas só que a gente tem outros problemas gravíssimos que não tem a ver com o governo Lula 3, mas tem a ver, sim, com a forma como esse governo toca os números da economia, não tem a ver com o governo anterior ou anterior dele, é um problema estrutural brasileiro. Então, problemas estruturais são muito mais importantes do que problemas conjunturais. Banco Master, um dia é Banco Master, outro dia é um escândalo do INSS, essas coisas que a gente não pode ter, que são uma vergonha nacional, mas a gente tem um problema estrutural. E o problema estrutural é, enquanto o governo não faz a lição de casa, fica o Banco Central encarregado de acabar com a sociedade. Simples assim. Acabar com a sociedade. Sufocar a sociedade com a taxa de juros. E aí, obviamente, esse foi um tema. Ele foi ao Senado e esse foi um tema. Escuta, e aí, como é que fica? E o presidente do Banco Central, ele lembrou o seguinte, olha, nos últimos 6 anos, 2020 para cá, em 4 anos a gente não conseguiu cumprir a meta de inflação. Não conseguiu cumprir a meta de inflação. E mesmo jogando uma política monetária apertada, por 3 razões que ele apontou que são razões importantes. Primeiro, gasto público. Veja, quem está falando não é o Paulo Guedes, não é o Roberto Campos Neto, não é um bolsonarista, é o Gabriel Galípolo, que foi colocado para dentro do governo pelo Fernando Haddad e foi colocado no Banco Central pelo presidente Lula. E ele diz o seguinte, gasto público pressiona a inflação, o governo joga dinheiro na economia, o Banco Central retira o dinheiro da economia, joga os juros para cima. Crédito direcionado é um festival, é habitação, agro, indústria, toda a lista de benefícios que o governo faz, setores que operam com taxas subsidiadas. E taxa subsidiada não fica impactada pela Selic. Então, se você tem uma política monetária que atinge toda a economia, um pouquinho de taxa de juros segura a economia como um todo, contém a inflação. Quando você tem uma política estatal escandalosamente gastadora e escandalosamente subsidiada, como é o caso da brasileira, um pedaço gigante do crédito, metade ou mais do que isso, simplesmente não é atingido pela Selic. Então, se você tem um PIBão que sofre com Selic, mas só metade você consegue atingir com Selic, você vai lá e aperta a taxa de juros muito mais do que um país como o Chile ou outro país menos subsidiado. E aí é um inferno. Aí a gente está com esses juros absurdos. Em 145 países, 3/4 tem taxa de juros abaixo de 8%. O Brasil só perde para a Turquia. Quer dizer, segunda maior taxa de juros. Faz sentido um troço desse? Em quase 3 décadas do sistema de metas, que é o que a gente tem, esse que o Galípolo, esse sistema que o Galípolo disse que nos últimos 6 anos a gente não cumpriu a meta de inflação em 4, mas em quase 3 décadas do sistema de metas, a gente conseguiu manter a taxa de juros abaixo de 5% em apenas 3 anos de 30. Aí não dá, né? Aí não tem condições. É um país completamente desajustado. Em 20 anos, a gente teve juros que nenhuma economia civilizada aceitaria. Todo mundo sofreu nos últimos anos, porque a gente teve choques globais. A gente sofreu. Entre 2020 e 2023, de 64 países analisados, 58 subiram juros. Então, até aí, todo mundo subiu os juros. Só que o Brasil estilinga o juro, mas joga lá nas alturas. Isso é uma coisa brasileira. Então, crédito direcionado, gasto público e indexação. Tudo travado. Aumenta a inflação, aumenta salário, aumenta contrato, aumenta benefício, aumenta despesa pública. Tudo pelo índice de inflação. Então, o Banco Central tem que ser mais duro. Aí o Galípolo falou isso. Falou, olha o nosso desafio. Gasto público, crédito subsidiado e direcionado e indexação. E ele apontou para um quarto problema, que é a baixa produtividade. Como é que os países enfrentam? Qual é a política acessória à política monetária quando você não tem um ajuste fiscal tão grande? Uma política monetária precisa de um apoio. O apoio é a produtividade. Porque quando você tem aumento de produtividade, você tem aumento de produção sem aumento de custo. E aí você segura preço. No entanto, a gente não consegue aumentar a produtividade. A produtividade brasileira cresceu nos últimos, desde 81 para cá, 0,6% ao ano, que é uma coisa ridícula. Então, a gente expande a oferta sempre pressionando o preço. Isso é uma coisa horrorosa. Todos os países do mundo criam condições para qualificação de mão de obra, infraestrutura, ciência e tecnologia. A gente não, a gente fecha a economia. A gente fecha não, mas a gente não abre a economia. A gente faz essa política que a gente falou dos subsídios e dos juros direcionados e tal. E resultado, as empresas ficam atrapalhadas. Como é que elas vão investir? Para ela investir, elas precisam pegar dinheiro no banco. Porque se ela for tentar pegar dinheiro no mercado acionário, não dá, porque o mercado de capitais no Brasil é um mercado pequeno comparado ao mercado americano. Então, a gente fica com uma empresa subavaliada, dizem que o Brasil está barato, um ambiente de negócios que afasta o capital produtivo, porque a taxa de juros está elevada, e esse é o nó. Juros altos, não fazer uma lição de casa. Agora, quando ele fala que a gente não faz a lição de casa, ele está falando do Lula. Não que ele esteja querendo atacar o Lula, longe dele, mas ele está falando do Lula, ele está falando do atual governo, né? E é óbvio, a gente pega a carga tributária brasileira, eu já falei isso aqui tantas vezes, antes da Constituição atual, por isso que eu digo que é estrutural, todos os governos fazem isso, ela sobe de 22% do PIB para mais de 35% do PIB. A conta, que você sabe qual é, o brasileiro, né, uma pessoa no Brasil, trabalhava até o dia 20 de março, no ano anterior à atual Constituição, para pagar os impostos, e hoje tem que trabalhar até o meio de maio. O que você acha disso? Se você tem que trabalhar de 20 de março até o meio de maio, você está trabalhando quase 2 meses a mais para o governo. E o resto do dinheiro que sobra é o dinheiro que você vai usar para pagar as suas contas. Hoje, você sabe que uma pessoa no Brasil deve, paga, investe, despende 30% do que ganha pagando despesas e dívidas contraídas. Significa que ao final de um ano, você gasta 3,5 meses do seu salário só pagando dívida. Essa é a realidade. E é a realidade das empresas. A quantidade de recuperação judicial, recuperação extrajudicial, empresa quebrando no setor do agro, empresa quebrando no setor de serviço, no setor industrial. E é uma novela. Então, o governo não faz ajuste fiscal, não abre espaço para fazer. 95% do orçamento carimbados. Num país civilizado, é metade disso. Com o governo tendo liberdade para manejar os recursos, e aqui a gente não tem. Então, quando você vê essa exposição do Gabriel Galípolo, é para os senadores pararem, é para os ministros pararem, é para o presidente parar e falar: e cá, esse cara está falando um negócio que faz sentido? Claro que faz sentido. A gente vai lá e demoniza os juros. Claro. A gente fica com raiva dos juros. Mas a política de juros, ela existe justamente para conter o mal maior, que é a inflação, que aí arrebenta a economia como um todo. Nós já vivemos aqui, eu lembrei disso aqui ontem ou anteontem, 45% de juros ao mês. Já tivemos mais de 70% de juros ao mês. Já tivemos mais de 1.200% de juros ao ano. É um negócio que é escandaloso. Aí nos últimos quase 30 anos, a gente inicia com o sistema de metas, a gente vai lá, aí a gente inicia um ciclo de queda de juros, aí os juros sobem de volta. Então a gente teve 11 ciclos de queda, 11 ciclos de subida. Um negócio absurdo, a gente está sempre correndo atrás do prejuízo. Um negócio mal parado, mal resolvido. E a gente olha para os governos, não tem muita alternativa. Ou o governo acredita que é preciso reorganizar o fiscal e os juros caem, ou o governo acredita que é preciso, que dá para manter essa política atual. E o governo, o único governo que conseguiu fazer alguma coisa civilizada, realmente, o tempo todo na contenção e fazendo ajuste, foi o governo Temer. O governo Bolsonaro, ele pegou a pandemia e pegou um mundo quebrado, né? As pessoas sem renda. Então, teve ali um desafio diferente. Mas nós não temos isso agora. Ah, mas tem a guerra. Mas a guerra não começou em 2023, esta guerra que está aí. E o governo teve a oportunidade de fazer a lição de casa. Não fez. O governo Lula 1 fez. O governo Lula 3/Haddad 1, me refiro a Haddad 1 porque é a primeira vez que o Haddad vira ministro da Fazenda, mas o governo Haddad 1 entrou nessa política de contabilidade recreativa, em que os números não dizem nada, em que o déficit, o superávit, não querem dizer uma coisa e o seu oposto. É tudo uma coisa só, porque é uma maquiagem atrás de maquiagem e é uma maneira de contabilizar os dados. A gente está numa situação complicada. Tem que prestar atenção no que disse o Galípolo. O Galípolo deu uma grande contribuição ao país essa semana, ao explicar o que está acontecendo com as palavras dele, com do jeito educado dele. Ele disse que precisamos criar condições para que o Banco Central precise de uma dose menor do remédio. Sabe o que quer dizer isso? Precisamos criar condições para que o Banco Central precise de uma dose menor do remédio? Ele disse num outro trecho que eu anotei, é uma variação disso, quando ele fala em criar espaço para uma dose menor do remédio, ele está querendo dizer o seguinte: se o fiscal não mexer, se o governo federal não mexer, o monetário vai ter que compensar. E ele chama isso de desafio dessa geração. Então, eu tô olhando muito para esses números. Nos últimos dias tenho falado muito de questões econômicas, porque isso aqui é a nossa vida, num certo sentido. Você está devendo dinheiro por causa disso aqui. A sua vida não é melhor por causa disso aqui. Porque nós não temos produtividade, porque nós somos indexados, porque o governo não faz ajuste fiscal, porque o governo quer fazer bondades atrás de bondades com o seu dinheiro, com o seu tempo, com a sua energia, com o seu trabalho, porque o governo acha que gerencia melhor o seu dinheiro nas mãos dele, distribuindo para as pessoas que ele quer privilegiar para conseguir votos, em vez de deixar com você para que você toque a sua vida e possa fazer o que você quer. Aí você não tem dinheiro, você se endivida. Aí vem o governo e diz que quer te proteger. Então, ele não deixa o seu dinheiro com você, tira o dinheiro de você, te endivida e depois te dá o dinheiro para você pagar para ele de novo. Então, está todo mundo sempre devendo para o governo. Pelo menos fica o governo sempre lembrando disso. Nós damos o Bolsa Família, eu tenho que agradecer porque eu tenho o Bolsa Família. Nós damos o Desenrola, eu tenho que agradecer porque me deu o Desenrola. Mas quem me enrolou foi o governo. Quem diminuiu a minha renda foi o governo. É sempre o governo. O governo é o problema. Sempre o governo é o problema. E eu não me refiro ao governo Lula, não. O governo é o problema. A gente tem que ter menos governo. A gente tem que ter mais Estado e menos governo. Mais Estado controlando os setores produtivos, observando, regulando, organizando, mas não fazendo isso. Gastando, fazendo lançamentos com plaquinhas, com fotinhos, com diversidades, e aí faz aquelas cenas e atrás de cenas e tal, com os marqueteiros, a coisa toda, e no final, quando você vê, você sente aquela fisgadinha na lombar, porque você tomou mais uma espetada. É o tempo inteiro espetando o seu bolso, pegando a sua grana, e sempre facada pelas costas. É um negócio lamentável. E é disso que, de forma muito cuidadosa, muito educada, falou Galípolo no Senado. Eu não sei se você concorda ou discorda, mas essa é a opinião que eu tenho sobre o assunto.
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7: 5 horas, 3 minutos pelo horário de Brasília. Muito bom dia para você que acompanha a Band News FM nessa manhã de sexta-feira, hoje 22 de maio de 2026. Eu, Stephanie Toso, sigo por aqui atualizando os principais destaques do noticiário do Brasil e do mundo, já para você começar o dia e terminar a semana muito bem informado, muito bem atualizado. Nesses próximos minutos, faça um giro pelos principais destaques do dia.

0: O Congresso Nacional derruba um veto do presidente Lula que impedia a doação de bens, valores e benefícios pelo poder público a estados e municípios nos 3 meses anteriores às eleições. Mais informações chegando agora de Brasília com Afonso Marangoni.
1: O Congresso Nacional contraria Lula e permite doações públicas a estados e municípios no período eleitoral. Ao optar pelo veto, o presidente da República alegou que o dispositivo contraria a lei eleitoral. A lei proíbe esse tipo de repasse no período anterior às eleições para evitar justamente que recursos públicos favoreçam candidatos. O Congresso também reverteu a decisão de Lula e liberou a transferência de recursos federais para municípios inadimplentes. A medida beneficia cidades de até 65 mil habitantes que estão endividadas com a União.
0: Nos outros assuntos do noticiário, a defesa da advogada e influenciadora digital, Deolane Bezerra, pede a prisão domiciliar dela. Os advogados argumentam que ela tem uma filha de 9 anos que precisa da companhia da mãe. Deolane Bezerra foi presa ontem pela Polícia Civil em uma operação contra a lavagem de dinheiro por parte do PCC. A influenciadora foi transferida para a Penitenciária Feminina de Santana depois de passar por uma audiência de custódia. Quem traz mais informações do caso é a Isabela Mota.
2: A defesa de Marcos Williams, Herbas Camacho, Marcola, afirma que não há nenhuma relação entre ele e a influenciadora digital Deolane Bezerra, presa ontem por suspeita de lavagem de dinheiro para o PCC. Uma operação do Ministério Público, em parceria com a Polícia Civil, mirou 6 suspeitos. Segundo a investigação, o esquema envolvia uma transportadora de cargas com sede em Presidente Venceslau, no interior paulista. Outros alvos da Operação Vernix incluem o irmão de Marcola, Alejandro Camacho, e os sobrinhos dele, Leonardo e Paloma Camacho. Após audiência de custódia, Deolane Bezerra foi transferida para o presídio de Santana, na zona norte de São Paulo. A partir de agora, a defesa dela busca um relaxamento da prisão.
0: O Supremo Tribunal Federal arquiva a apuração contra o deputado Hugo Mota e o senador Ciro Nogueira por suspeita em um voo. Quem explica é o Leandro Aislan.
3: O ministro do Supremo Tribunal Federal, Alexandre de Moraes, arquiva uma ação contra o presidente da Câmara, Hugo Mota, e outros parlamentares em investigação por entrada de bagagens em aeroporto do Brasil sem fiscalização. Na ocasião, as bagagens de Mota, do senador Ciro Nogueira e dos deputados Dr. Luizinho e Isnaldo Bulhões não passaram pelo raio-x na chegada ao aeroporto privativo em São Roque, no interior de São Paulo, na volta de uma viagem à ilha caribenha de San Martín. Segundo Moraes, não há indícios de participação dos parlamentares na conduta ilícita, que supostamente teria sido cometida pela tripulação da aeronave proveniente da ilha caribenha de San Martín. O caso foi encaminhado para a Primeira Vara Federal de Sorocaba para investigação dos demais envolvidos.
0: As empresas Airbus e Air France são consideradas culpadas por homicídio culposo pelo acidente com um voo entre o Rio de Janeiro e Paris, que matou 228 pessoas em 2009. A decisão saiu ontem pela justiça francesa, quase 17 anos depois do pior acidente aéreo da França. Quem traz mais informações é o Guilherme Faria.
4: A justiça da França declara a Airbus e a Air France culpadas por homicídio culposo corporativo, quando não há intenção de matar, pelo acidente aéreo do voo Rio-Paris, que resultou na morte de 228 pessoas em 2009. A informação foi divulgada por agências de notícias da França nesta quinta-feira. Na decisão, o tribunal determinou que as empresas paguem uma multa de 225 mil euros cada, o equivalente a cerca de 1,3 milhão de reais, por homicídio culposo corporativo. Em 2023, um tribunal de instância inferior havia absolvido as duas empresas, que negaram as acusações. O Airbus A330, que operava o voo Rio-Paris, caiu no Oceano Atlântico poucas horas depois de decolar.

0: no destaque do esporte, a Conmebol confirma a vitória do Flamengo por WO contra o Independiente Medellín pela Libertadores. Quem conta é o Pedro Gadelha.
1: A Conmebol declara o Flamengo como vencedor da partida interrompida contra o Independiente Medellín. O confronto, válido pelo Grupo A da Copa Libertadores, foi suspenso aos 5 minutos de jogo por conta de uma confusão da torcida do clube colombiano nas arquibancadas. Em uma decisão da comissão disciplinar da entidade publicada nesta quinta-feira, o rubro-negro recebeu os 3 pontos na vitória por WO e se aproximou do primeiro lugar da classificação geral do torneio. A equipe de Medellín terá que jogar as próximas 5 partidas em competições à Conmebol com portões fechados e ainda foi condenada a pagar uma multa no valor de $80 mil.
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3: Na manhã desta sexta-feira, o destaque é para a formação de novas áreas de instabilidade que provocam chuvas no oeste paranaense entre o final da manhã e o início da tarde. Enquanto nas demais áreas da região sul, frio continua e com chance de geadas nas primeiras horas da manhã na Serra Gaúcha e Catarinense. Já no sudeste, a infiltração marítima e a atuação de novas áreas de instabilidade provocam temporais e mantêm o tempo fechado em São Paulo, no Rio de Janeiro, em Minas Gerais, principalmente em áreas da Zona da Mata, no leste e nordeste mineiro. Já no centro-oeste, o tempo continua estável na maior parte da região e as pancadas de chuva voltam a aumentar principalmente no sul e sudoeste de Mato Grosso do Sul. Já no Nordeste, a circulação marítima mantém as chuvas mais passageiras entre a Bahia, Sergipe, o Alagoas e em Pernambuco. E no Norte do país, o calor e a umidade elevada provocam pancadas de chuva frequentes, principalmente no Amazonas, Pará, Roraima e no Amapá. Já de Ramos, da Climatempo.
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1: O modelo de varejo focado em entregas ultra rápidas ganha força no Brasil. Ayana Freitas conversa sobre esse assunto com Fábio França e Renan Suquevicius.
2: Vamos falar de tendências de consumo com a Ayana Freitas nessa segunda-feira aqui na programação da Band News FM, dessa vez falando de uma modalidade de entregas ultra rápidas. Podem variar de 15 a 60 minutos. E, Ayana, a gente está falando daquelas entregas de comida ou não só?
3: Não só. Estamos falando de entregas, como você comentou, ultra rápidas, até meia hora, mas cada vez menos de meia hora. As pessoas estão querendo entregas aí cada vez mais ágeis mesmo, né? É o tal do quick commerce. O que é esse quick commerce? Bom, se a gente lembrar aí, há não muito tempo a gente fazia compras pela internet e aceitava e achava razoável esse produto ser entregue, bom, há muito tempo, em até 15 dias, por exemplo, 20 dias, né? Há pouco tempo, em até 2 dias, no dia seguinte. O quick commerce, ele quebra essa norma, digamos assim, né? A entrega deixa de ser um prazo de dias e passa a virar uma garantia, uma promessa de minutos. Então, a gente tem aí entregas, como você comentou, em até 10 minutos, em até 15 minutos, em até meia hora, enfim. Para isso, as empresas usam das mais diversas, lançam mão das mais diversas iniciativas. Entregas com moto, né, sobre duas rodas, armazéns que ficam localizados estrategicamente nas grandes cidades. A gente está falando de um serviço que é mais comum, obviamente, nas grandes cidades. Então, esses armazéns têm ali os produtos para mais perto da casa dos consumidores, né? São vários espalhados para que a entrega possa ser mais rápida. As dark stores, que são aquelas lojas que não são abertas para o consumidor final, são fechadas, mas são quase que um depósito também que as empresas usam para separar e fazer o envio de pedidos ali. Essa tendência, né, esse modelo vem ganhando força, especialmente em grandes cidades, como eu comentei aqui, no Brasil, em São Paulo, no Rio, em Belo Horizonte. A gente está falando, sim, de entregas de alimentos, mas não só. Tem muito agora uma tendência, especialmente crescendo aqui no Brasil, de produtos de supermercado, né, de mercearia, de maneira geral, players que já atuavam no Brasil com esse tipo de entrega e players novos que estão chegando no Brasil agora, vindos da China, por exemplo, também dos Estados Unidos. Por que que a gente diria que essa tendência aí é inevitável, né? Eu vou dar alguns dados aqui. Um relatório do E-Commerce Trends mostra que o prazo de entrega é o terceiro fator que mais influencia a decisão de compra hoje no e-commerce. Ele é apontado por 48% dos consumidores. E categorias como supermercado e medicamentos, nessas categorias, mais da metade dos consumidores espera receber os produtos no mesmo dia. E entre 30% e 35% querem receber em menos de uma hora. A gente já vê entrega de supermercado em menos de uma hora, de farmácia também, né? 52% dos consumidores desistem de comprar online diante de um prazo de entrega muito longo, né? O que é a lógica aí? Quando alguém percebe que é possível receber um produto em 10 minutos, e hoje é em 10, 15 minutos, dependendo aí da compra, esperar 3 dias parece que é um prazo muito, muito absurdo, né?

0: né, dessas promoções e querem aproveitar. Necessidade imediata, como eu comentei, uma emergência, alguma coisa assim, e compra por impulso, que também leva muitos consumidores a lançar mão do e-commerce. Os consumidores estão mais dispostos a pagar por entregas, pagar mais por entregas em até 30 minutos. Essa é outra conclusão do estudo da Nielsen. E os produtos mais comprados nesse tipo de, nesse modelo, né, de e-commerce? Leite, pão, itens frescos, bebida, produtos que foram esquecidos, você vai no supermercado, esquece alguma coisa, depois, para não precisar voltar, compra no e-commerce, enfim. Essa é uma tendência, como eu comentei, não só aqui do Brasil, mundo afora. E só para finalizar, tem aí uns dados da Nielsen mostrando justamente como é o comportamento do e-commerce em outros países. Na Índia, por exemplo, o e-commerce já representa cerca de 75% das vendas no e-commerce nas grandes cidades, né? Mais uma vez. Nos Estados Unidos, ele cresceu mais de 60% em 2025, e as empresas estão focando mais, aqui no Brasil também, as empresas que fazem isso, né, esse modelo, menos em emergência, mais também em retenção, desse consumidor, quer dizer, ele entra pela emergência, né, nesse tipo de consumo, mas fica porque tem promoção, porque tem oferta personalizada, enfim. E na Europa, muitos mercados ainda acelerando aí, porque. Quando a gente fala de e-commerce, a gente está falando também de custo mais alto, né, de logística. Embora o consumidor esteja disposto, como eu comentei, a pagar mais por essa entrega super rápida, o custo é mais alto e você precisa ter, especialmente aí, grandes armazéns ou em grandes cidades, vários armazéns para fazer essa entrega, diluída em várias posições. Enfim, é isso, né? Até pouco tempo, um dia, 2 dias, parecia um prazo muito, muito rápido de entrega. Hoje, isso pode ser resumido em horas, aí, muitas vezes em minutos.
1: É, eu acho que a Ana tocou em todos os pontos importantes, né? Quando a gente fala de medicamento ou de alimento, né? Fica mais fácil porque tem farmácia em tudo quanto é lugar e tem supermercado em tudo quanto é lugar e vai ter um perto da casa do consumidor, de quem está comprando. É, quando você comprou outro tipo de produto, esse outro quesito é importantíssimo, né? É, mais pontos de distribuição para que realmente a entrega fique mais rápida. Agora, Ana, ainda você disse também, né? Tem gente que prefere, inclusive, pagar um pouquinho mais caro e receber mais rapidamente. Eu acho que quanto mais rápido, está muito conectado ainda, né? A velocidade da entrega com o valor dessa entrega. É, a tendência é que isso diminua, né? Assim, muito mais gente vai querer o produto mais rapidamente e as empresas vão se preparar para isso. É possível que no futuro breve essa diferença do preço para quem compra o produto e quer receber mais rapidamente, aquele produto que demora a ser entregue, vai diminuir, porque muita gente vai preferir essa entrega e as empresas vão se preparar mais para isso, né? Eu imagino que daqui um tempo o valor não seja tão diferente assim, né?
0: É verdade. Hoje a gente já tem, quando a gente está falando de preço de produto, em algumas dessas plataformas o preço já é, claro, é mais caro geralmente o produto, né? Comparando-se com você ir ao supermercado, por exemplo, a um atacarejo fazer a compra, mas a diferença é cada vez menor. Claro que a gente está falando de players, empresas que atuam especificamente no e-commerce, então isso faz parte do modelo de negócios dela, né? E fechar essa conta da logística, da entrega rápida, e o preço não tão absurdo assim, né? Não tão alto assim comparando com outros modelos. Para a empresa se consolidar, enfim, no mercado, não é fácil, de fato. O que a gente vê, e todas elas praticamente usam, né, dessa estratégia, é quanto mais produtos o consumidor compra, menos o frete, fica caro, né? Menos caro fica o frete, digamos assim. Se você compra um produto emergencial, dois produtos, você tem um frete um pouco mais elevado, e se você vai abastecendo o carrinho com outros produtos, o frete vai diminuindo. É um jeito também de as empresas conseguirem, claro, aumentar a rentabilidade ali com aquela cesta de compras, mas também ter a fidelidade desse consumidor, né? Para ele passar de repente a comprar não só o produto emergencial, mas o produto de recorrência. O que a gente vê muito, até na fala dessas empresas, é isso, né? Elas buscam hoje não só esse consumidor que é hoje do e-commerce, na média, no padrão, é o produto emergencial. Elas buscam ir além, querem recorrência, querem atendê-los em datas, por exemplo, comemorativas, né? Compras para, sei lá, almoço de Dia das Mães, para Natal, enfim, abasteça a sua cozinha, abasteça a sua casa, né? E a gente está falando de alimentação, mas pode ser produto de limpeza, por exemplo, também, né? A ideia é cada vez mais trazer esse consumidor pela recorrência, já que o consumidor quer. E às vezes está disposto a pagar um valor um pouco mais alto para ter essa comodidade em casa, então que ele seja esse consumidor mais também fiel, né, mais fixo ali para essas empresas. Enfim, é um movimento muito intenso aí, né, que a gente vê aqui no Brasil, especialmente de pouquíssimo tempo para cá, esse movimento se acelerando. E nesse ano, como eu comentei bem no comecinho aqui da fala, tem players internacionais chegando no Brasil, fazendo testes em algumas grandes cidades aí do Brasil, para, enfim, viabilizar esse modelo de negócio. Porque, como eu comentei também,

0: consumidor, depois que vê que é possível receber tão rapidamente, né, fica difícil ele voltar atrás, fica difícil ele achar que 3 dias é um prazo razoável. Claro, depende da compra, mas é cada vez mais difícil, o consumidor fica cada vez mais exigente, né?
1: É, um ouvinte nosso aqui falou que esses dias comprou figurinha da Copa via plataforma de entrega e entregaram em menos de 15 minutos. Fiquei impressionado, disse
2: A
1: aqui o
2: Copa vai
1: Maurício.
2: longe, ainda precisava ser tão rápido assim.
1: Obrigado, Ayana, pela sua participação. Até semana que vem.
0: Obrigada, até.
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0: 5h21 pelo horário de Brasília, seguindo com os principais assuntos do dia na nossa programação, o senador Ciro Nogueira, do PP, confirma que uma empresa de familiares recebeu mais de 14 milhões de reais de um fundo de investimentos ligado à refinaria Refit. O grupo é uma empresa do setor de combustíveis apontada por investigações da PF como uma das maiores devedoras de impostos do país, decorrente de um esquema de fraudes fiscais. Quem explica é o Daniel Henrique.
1: A Polícia Federal identifica um pagamento de mais de 14 milhões de reais de um dos fundos ligados ao grupo Refit para uma empresa da família do senador Ciro Nogueira. A informação foi revelada pelo Estadão. A transação financeira foi informada ao Supremo Tribunal Federal, que autorizou a operação sem refino na sexta-feira passada. O pagamento à empresa de Ciro Nogueira ainda vai ser aprofundado pelas investigações. Procurado, o parlamentar confirma o pagamento e disse que a transação é referente à venda de um terreno para a construção de uma distribuidora de combustíveis, de forma regular e declarada às autoridades.
0: O pré-candidato à presidência da República, Flávio Bolsonaro, do PL, vai viajar para os Estados Unidos na semana que vem e pode se encontrar com Donald Trump. A reportagem da Band apurou que os dois lados ainda tentam ajustar a agenda, mas há uma disposição de auxiliares do republicano para concretizar a reunião. A tentativa de encontro entre eles acontece no momento em que o senador enfrenta uma crise na campanha, depois de revelações por áudio para o dono do Banco Master, Daniel Vorcaro. No áudio, Flávio Bolsonaro negocia dinheiro com o banqueiro para patrocínio do longa Dark Horse, que conta a história de Jair Bolsonaro. Nos outros assuntos, a Receita Federal abre uma consulta ao maior lote de restituição da história hoje. O pagamento será realizado no dia 29 de maio. Mais detalhes com a Isadora Simões.
2: A consulta ao primeiro lote da restituição do Imposto de Renda 2026 deve ser liberada às 9 da manhã desta sexta. A Receita Federal informou que este pode ser o maior lote da história, com cerca de 9 milhões de contribuintes beneficiados já nesta primeira etapa. O pagamento está previsto para o dia 29 de maio, mesma data em que termina o prazo para envio da declaração. A consulta poderá ser feita pelo site da Receita ou pelo aplicativo Meu Imposto de Renda.
0: O Conselho da Petrobras aprova adesão ao subsídio do governo aos combustíveis, que favorece o reajuste da gasolina. Os detalhes com Daniel Henrique.
1: O Conselho de Administração da Petrobras aprova a adesão da companhia à subvenção econômica aos produtores e importadores de gasolina e de óleo diesel de uso rodoviário. Segundo o governo, a ajuda pode chegar a 89 centavos por litro de gasolina e 35 centavos por litro de diesel. O objetivo é impedir que a alta internacional agravada pela guerra no Oriente Médio, seja repassada aos postos e aos consumidores. De acordo com a ANP, o preço médio de revenda do litro da gasolina comum registrado no país entre os dias 10 e 16 de maio foi de R$ 6,66, enquanto o do óleo diesel no mesmo período foi de R$ 7,00.
0: Destaque do Palmeiras, chegando agora com Yuri Queiroga.
3: A presidente do Palmeiras, Leila Pereira, rebate críticas da principal torcida organizada do clube, a Mancha Verde, que pediu a demissão do técnico Abel Ferreira. Em evento para homenagear o zagueiro Gustavo Gomes pelo recorde de títulos com o Alviverde, ela admitiu a preocupação com a situação na Copa Libertadores, porém afirmou que faz cobranças diretamente ao elenco e à comissão técnica, mas que não administra o Palmeiras com base em opiniões vindas de parte da torcida.
4: Faz as cobranças necessárias dentro da academia de futebol e com toda a sinceridade do mundo. As críticas que eu acho que não são construtivas, mas eu deleto, mas completamente. O torcedor, ele é sentimental, ele é passional e eu não posso ser. E eu não vi essa parte da torcida, quando nós fomos campeões paulista, eu não vi uma manifestação dando parabéns ao nosso trabalho. Eu não vi. Engraçado que só aparecem em momentos difíceis. E são nos momentos difíceis que nós, torcedores do bem, temos que estar mais unidos.

0: O novo desenrola do governo federal já beneficiou 1 milhão de pessoas. Isso é a afirmação do Ministério da Fazenda. Todos os detalhes chegam agora com Rafael Procópio.
1: A segunda versão do programa de renegociação de dívidas do governo federal, Desenrola 2.0, já promoveu a quitação de mais de 1 bilhão em dívidas. Iniciado no começo do mês, o programa é uma das alternativas do Executivo para melhorar os índices de aprovação pensando nas eleições de outubro. As informações foram divulgadas pelo Ministério da Fazenda nesta quinta-feira. O valor de 1 bilhão está atrelado à modalidade Desenrola Famílias e é relativo à quitação de 449 mil dívidas. De acordo com a Fazenda, mais de 685 mil dívidas foram refinanciadas, com um desconto médio de 85%. As dívidas já quitadas também receberam esse desconto. Os dados são relativos ao balanço realizado envolvendo todas as negociações feitas até o último dia 14. Segundo o ministro da Fazenda, Dario Durigan, esse recorte de refinanciamento corresponde à queda de um somatório de dívidas de 9 bilhões para pouco mais de 1 bilhão e 300 milhões de reais.
2: 685.500 operações, aí sim, já refinanciadas com novas operações à frente, com desconto de 85% também na média, sendo que uma dívida anterior de 9 bilhões se tornou agora uma dívida refinanciada em parcelas a um juros mais barato, num total de 1,3 bilhão. O Desenrola Famílias, quando a gente considera tanto o que foi quitado já à vista, quanto o que foi refinanciado, totalizam 1 milhão 134.500 operações por CPF já renegociados ou liquidados no caso dos avistas ou refinanciados nos casos das 685.500 novas operações.
1: O programa também oferece descontos para o financiamento do ensino superior, o FIES. Segundo os dados levantados até o último dia 19, foram 410 milhões de reais em dívidas renegociadas, com um desconto médio de 80%. Neste caso, o total de dívidas era superior a 2 bilhões. No caso de pequenas empresas, através do Pronamp, foram 31 mil operações financeiras, que tiveram uma renegociação superior a 5 bilhões de reais. O programa ainda está vigente e é preciso consultar os bancos utilizados pelos clientes para se saber a viabilidade da entrada no processo de negociação. Uma das contrapartidas para quem participa do Desenrola 2.0 é a proibição por um ano de participar de qualquer plataforma de apostas online, as bets.
0: 5 horas 28 minutos, indo direto a Belo Horizonte, em uma visita à capital mineira, o ministro do Trabalho, Luiz Marinho, participa do debate sobre o fim da escala 6x1. O Pedro Gelinek acompanhou e traz mais informações.
3: Às vésperas da votação da proposta do fim da escala 6x1, o ministro do Trabalho, Luiz Marinho, vem a Belo Horizonte participar de debate sobre o tema. O encontro realizado na Assembleia Legislativa de Minas Gerais foi organizado pela Comissão Especial da PEC do fim da escala 6x1, realizado após o adiamento da apresentação do relatório da proposta para segunda-feira. Segundo o relator da proposta, deputado federal Léo Prates, do Republicanos, o texto final não está pronto, o que deve acontecer nos próximos dias.
4: No fim de semana nós vamos nos debruçar. Nesse momento nós não temos relatório, nós temos ideias e nós temos compromissos mútuos aqui. A ideia é que os 2 dias de folga entrem em vigor já em 2026. Então não há transição para os 2 dias de folga. Nunca houve essa discussão, inclusive entre nós. Nós nunca estabelecemos esse debate. O debate é qual o tempo de transição útil e necessário para a implementação da redução da jornada.
3: A entrega do relatório foi adiada em meio à pressão da oposição ao governo para um período de 10 anos de transição das escalas, com redução do fundo de garantia do tempo de serviço para os trabalhadores e exclusão de categorias consideradas essenciais. De acordo com o ministro Luiz Marinho, a expectativa é boa para a aprovação do fim da escala na próxima semana.
5: Os parâmetros estão sendo debatidos, aperfeiçoados por ele no seu relatório e apresentará para o conhecimento do parlamento na segunda-feira. Creio que tem tudo para a gente consolidar o fim da escala 6x1, que esse talvez seja a principal conquista do momento.
3: Dentre as novidades que podem ser apresentadas no relatório, está a flexibilização dos 2 dias de descanso na nova escala, sendo domingo e um outro dia combinado com o empregador. A comissão marcou para a próxima segunda-feira a discussão e a votação do parecer do relator sobre a proposta. A reunião será realizada às 5 horas da tarde.
0: Criminosos usam drones gigantes para transportar fuzis entre favelas no Rio de Janeiro. As informações chegam direto da capital fluminense com João Boeri.
6: Criminosos do Comando Vermelho já usam dois drones com capacidade de transportar até 80 quilos de materiais. A informação consta em um relatório da Secretaria de Estado de Segurança Pública do Rio. O documento aponta que o equipamento pode carregar até 20 fuzis entre favelas. Um drone da Polícia Militar flagrou um possível treinamento com a tecnologia que é de grande porte. As imagens que estão no relatório produzido pelo governo do Rio mostram um grupo de criminosos treinando a utilização do novo equipamento. Esse tipo de drone é utilizado normalmente em áreas agrícolas para pulverização. Eles possuem múltiplos conjuntos de motor e hélice e braços extensíveis, que os tornam largos. Os modelos permitem ainda o içamento de cargas em áreas remotas. O drone agrícola pode chegar a custar até R$200 mil. Segundo as investigações, o equipamento adquirido pelo tráfico foi operado com o auxílio de um brasileiro que lutou na guerra da Ucrânia por ao menos um ano. Ele também tem repassado dicas e estratégias para o Comando Vermelho no Rio de Janeiro. Ao voltar para a capital fluminense, o criminoso que participou da guerra na Ucrânia ainda teria presenteado um dos chefes do Comando Vermelho, o traficante Edgar Alves de Andrade, o Doca, com uma placa balística usada durante a guerra. O material faz parte do colete à prova de balas. Para o subsecretário de Inteligência da Secretaria de Segurança Pública, Pablo Sartori, a intenção do tráfico é de que os novos drones sejam utilizados para que o transporte de armas não seja interceptado pelas polícias.
7: Tendo pontos de conflito onde eles estão tentando tomar um território, eles vão ver a comunidade dominada por eles mais próxima e nessa unidade vão montar um novo ponto para o transporte. A ideia deles é que esses drones sejam utilizados nas ações de tomada de território que eles fazem para manter um fluxo de armas e munição para essas comunidades sem precisar passar pela pista, onde sempre, quando tem um caso desse, a Polícia Militar identifica o patrulhamento e impede o fluxo de armas e munição.
6: O delegado Pablo Sartori disse ainda que a Secretaria de Segurança Pública estuda adquirir drones do mesmo modelo.
7: A utilização dessa ferramenta tão importante, tão boa, para pela própria Segurança Pública. Então a gente usar todas as vantagens de um drone em favor da Segurança Pública. E a segunda vertente, que nós estamos dando uma atenção especial, é impedir ou minimizar ao máximo toda e qualquer utilização dessas ferramentas pelo crime organizado.
6: O Comando Vermelho não se restringe a expandir a atuação apenas no Rio e no Brasil. Em Portugal, na Europa, ruas da cidade de Hermesinde, na região metropolitana de Porto, foram pichadas com a sigla da facção. As imagens foram divulgadas por políticos do país nas redes sociais. Em 2024, então, o ministro da Justiça, Ricardo Lewandowski, admitiu a preocupação com a expansão do crime organizado brasileiro para Portugal. No ano seguinte, a polícia local investigou se a morte de um jovem brasileiro em uma praia perto de Lisboa podia estar ligada à chegada de traficantes do Comando Vermelho.
0: No sul do país, duas cidades gaúchas aparecem entre as 20 melhores para se viver no Brasil. Quem conta é a Sofia Utz.
8: Presidente Lucena e Alto Alegre estão entre os 20 municípios brasileiros com maior qualidade de vida. O ranking é baseado no Índice de Progresso Social, que considera 57 indicadores sociais e ambientais a partir de dados públicos. Dentre os 20 melhores colocados, a maioria das cidades fica na região sul ou sudeste. O ranking é liderado por Gavião Peixoto, cidade em São Paulo, que registrou a maior pontuação do país pelo terceiro ano seguido. Presidente Lucena, município com maior qualidade de vida do Rio Grande do Sul, é a 12ª colocada da lista, seguida por Alto Alegre em 15º. Para Joel Metz, vice-prefeito de Presidente Lucena, o reconhecimento é resultado de um trabalho constante da administração pública em conjunto com a comunidade.
9: Saúde e educação são os nossos pilares, a gente investe mais do que a lei nos pede, né? Então a gente tenta da melhor forma, a gente acredita muito que educação é a base de tudo, né? Então a nossa educação, a gente investe bastante, investe em profissionais, investe no turno integral e na saúde também, que são uns dos indicadores, né, que nos deram esse título.
8: A cidade já tinha alcançado a marca em anos anteriores, o que aumentou o fluxo de novos moradores. Segundo Metz, no entanto, a prefeitura planeja um crescimento ordenado do município.
9: A gente pensa num crescimento ordenado, então não queremos virar logo uma cidade grande, né? Então, porque, querendo ou não, o fato de ser uma cidade menor, uma cidade pequena, também contribui para isso.
8: Na outra ponta da lista, as regiões Norte e Nordeste concentram grande parte dos municípios com a menor pontuação. Segundo os organizadores do estudo, esse é o retrato de um país que segue marcado por desigualdades, com diferenças persistentes entre as regiões. O índice considerou Porto Alegre como a 12ª melhor capital para se viver. No ranking dos estados brasileiros, o Rio Grande do Sul foi o 10º colocado. O relatório considera a capacidade dos municípios de atender necessidades humanas básicas, ampliando oportunidades para que cada cidadão atinja seu potencial máximo.
0: A descoberta de um aluno do ensino médio revela um sítio arqueológico escondido em uma cidade da Bahia. De Salvador, quem traz mais detalhes é a Verena Veloso.
10: O Brasil reúne mais de 26 mil sítios arqueológicos cadastrados pelo Instituto do Patrimônio Histórico e Artístico Nacional. O levantamento divulgado pelo Ministério do Turismo pode ser atualizado após a identificação de uma área arqueológica na zona rural de Xique-Xique, no oeste da Bahia. A descoberta foi apresentada pelo estudante Cassiano da Conceição, de 17 anos, aluno do Instituto Federal de Educação, Ciência e Tecnologia Baiano. Morador da região, ele conta que conheceu o espaço em 2020 durante um passeio com o pai e os irmãos. Tempos depois, o adolescente compartilhou o achado com o professor responsável pelo projeto Assuruá, iniciativa dedicada ao mapeamento, estudo e divulgação de patrimônios arqueológicos.
11: Daí, com a conversa com o professor Romeu, ele falou sobre o projeto do Assuruá e eu já tinha já um conhecimento por conta da instituição sobre as pinturas rupestres. Aí eu relatei para ele que existiam essas pinturas em Xique-Xique e através dessa conversa minha com ele a gente foi fazer essa expedição.
10: O professor Romeu Leite, coordenador do projeto Assuruá, destaca a relevância da descoberta, inclusive para os moradores da comunidade.
12: Tradicionalmente, nessa região, na porção norte do município, que é a região onde esse sítio está situado, não se tinha nenhum registro de sítio arqueológico desse tipo, de sítio arqueológico de pintura rupestre ou cerâmica ou algo parecido, não se tinha. Então, para a gente foi uma grande surpresa. Eu creio que o grande benefício que a catalogação desse sítio pode trazer para a região e pode trazer para o município em diversos níveis é justamente isso, esse pertencimento, né? Que essa própria população possa se reconhecer, possa conhecer esses sítios arqueológicos, a importância e preservá-los.
10: Depois da primeira expedição realizada em abril, os pesquisadores retornaram ao local nesta semana e identificaram novos vestígios considerados interessantes, como fragmentos de cerâmica. Entre os próximos passos estão ações mais amplas junto ao IPHAN.
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14: Hoje na coluna de tecnologia a gente fala das novidades apresentadas pelo Google ao longo da semana e claro que boa parte delas envolve inteligência artificial, Orison.
15: Edu, essa semana tivemos os anúncios do Google I/O. É o principal evento da empresa no que diz respeito às novidades. A inteligência artificial esteve no centro das coisas que foram mostradas por lá. E foram muitas novidades, né? A principal delas, é claro, foi a mudança. Depois de 25 anos, tivemos uma alteração na barra de pesquisas, né? Para dar mais espaço justamente aos recursos da inteligência artificial. Mais profunda foi mesmo a inclusão, a chegada do Gemini Omni. É a mais nova versão da suite de soluções de inteligência artificial do Google. Ela pretende ser uma solução que você pode fazer qualquer pedido de qualquer jeito, seja fazendo esse pedido por voz ou por texto, e ela te entrega esse resultado, esse seu pedido, também de qualquer jeito. Ou seja, você pode fazer um pedido ou uma pergunta usando texto, usando voz, e você pode solicitar que o resultado disso venha para você também em vídeo, em texto, em voz. Mas eu acho que o mais importante disso tudo, Edu, é a gente entender onde estamos nessa história, nessa corrida da inteligência artificial. artificial, porque o Google está se posicionando, Edu, certamente como um dos principais competidores nessa corrida da inteligência artificial. Até pouco tempo atrás, o Google não aparecia nessas primeiras posições, né? E o Google, na verdade, está seguindo um caminho meio chinês, porque como o Google é a empresa provavelmente que tem maior alcance nesse planeta, né? Todo mundo usa alguma coisa do Google todos os dias, ele está colocando os seus serviços de inteligência artificial em todos esses pontos de contato que ele tem com a humanidade. E com isso, ele está encontrando um jeito de fazer com que as suas operações se tornem cada vez mais lucrativas. A receita do Google continua mais ou menos a mesma: ganhar dinheiro com publicidade. Só que ao colocar inteligência artificial nessas operações, eles estão conseguindo aumentar a eficiência das suas operações, ou seja, estão ganhando mais dinheiro ainda.
14: Seguimos atentos às mudanças no mercado da inteligência artificial e, claro, contando tudo na coluna de tecnologia, que você encontra também nos principais agregadores de áudio. 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

0: 5 horas 43 minutos, advogados de Daniel Vurcaro sinalizaram à Procuradoria-Geral da República que estão abertos a novos esclarecimentos. Depois da recusa da Polícia Federal, a PGR é a única que segue negociando com o dono do Master. Quem traz mais informações é o Márcio Rocha.
1: Mesmo depois que a Polícia Federal rejeitou a proposta do dono do Banco Master, Daniel Vurcaro, a Procuradoria-Geral da União continua com as tratativas por uma delação premiada do banqueiro. De acordo com a PF, as provas que já haviam sido obtidas nas apurações do caso seriam suficientes para continuar o inquérito policial. Assim, a PGR deve dar nos próximos dias a palavra final sobre essa possibilidade, mesmo com a rejeição da Polícia Federal, que alegou que os relatos feitos pelo ex-banqueiro não eram relevantes para justificar um acordo. A decisão já foi comunicada aos advogados do banqueiro e ao ministro do Supremo Tribunal Federal, André Mendonça, relator do caso do Banco Master dentro da corte. A defesa de Daniel Vurcaro sinalizou à PGR que está aberta a novos esclarecimentos e que três pontos travaram as conversas.
0: Uma reviravolta na política de Mato Grosso do Sul muda a configuração da Assembleia Legislativa. Alexandre Paes.
2: O Tribunal Regional Eleitoral de Mato Grosso do Sul realizou nesta quinta-feira a retotalização dos votos para o cargo de deputado estadual nas eleições de 2022. Essa medida aconteceu após uma decisão do TSE, que anulou os votos da suplente Raquel Trutes, do PL. Com a mudança no cálculo eleitoral, o deputado Neno Hazuki, também do PL, perdeu a vaga na Assembleia Legislativa. Quem assume o cargo e o mandato é João César Mato Grosso, primeiro suplente do PSDB. Alvo de processos criminais por envolvimento no jogo do bicho, Neno Hazuki perde também a proteção garantida por lei.
0: A arrecadação federal no mês de abril bateu um novo recorde. Quem conta é o Márcio Rocha.
1: Com os 278 bilhões e 800 milhões de reais arrecadados, o mês de abril é a maior arrecadação de impostos federais para o período desde o início da série histórica, que começou em 1995. As informações foram divulgadas pela Receita Federal, que afirmou que o resultado representa um crescimento de 7,82% na comparação com o mesmo mês de 2025. Além disso, no período entre janeiro a abril de 2026, a arrecadação ultrapassou a marca de R$1 trilhão, o que representa o melhor resultado para os quatro primeiros meses do ano desde o ano 2000. Ainda segundo a Receita Federal, no acumulado do período, a arrecadação cresceu 5,41% acima da inflação.
0: Destaque do São Paulo, chegando agora com Lucas Belotti.
3: O volante Pablo Maia pode ser novidade na lista de relacionados para o jogo do São Paulo contra o Botafogo neste sábado pelo Campeonato Brasileiro. Paulistas e cariocas entram em campo às 5 horas da tarde. Afastado há meses por conta de fraturas na face, Pablo treinou pela primeira vez sem a máscara de proteção e está liberado para voltar aos gramados. Apesar disso, por conta do longo tempo fora, ele deve iniciar o duelo no banco de reservas. Sem Bobadilha suspenso, Luan é o mais cotado para iniciar a partida. Além do paraguaio, Enzo Dias e André Silva também ficam de fora pelo acúmulo de amarelos. Outra baixa para Dorival é o zagueiro Dória, que acertou ontem uma rescisão contratual com o clube após ameaças da torcida a ele e à família nas redes sociais. Sendo assim, Dorival tem apenas 3 zagueiros à disposição: Alan Franco, Sabino e o garoto Osório.

0: 5:47 pelo horário de Brasília, girando a reportagem da Band News FM, o Congresso Nacional não chega a uma definição sobre a abertura da CPI do Banco Master. Tem mais informações com Afonso Marangoni.
1: O presidente do Senado se nega a fazer a leitura dos requerimentos para a instalação de uma CPI mista sobre o Banco Master. Davi Alcolumbre, do União Brasil, foi cobrado tanto por parlamentares do governo quanto da oposição. Ele pontuou que a decisão de fazer a leitura dos requerimentos é apenas dele.
2: Em resposta à questão de ordem levantada por vários parlamentares na sessão do Congresso de hoje, que requereram a leitura do requerimento de criação da Comissão Parlamentar Mista de Inquérito, a presidência esclarece que as matérias do expediente serão objeto da leitura a juízo do presidente.
1: Há 5 pedidos protocolados de abertura de CPI para investigar o caso Master. O Supremo Tribunal Federal já foi acionado e pode obrigar o parlamento a criar a CPI, como aconteceu com a da Covid. Na mesma sessão do Congresso, os parlamentares permitiram doações públicas a estados e municípios no período eleitoral. Ao optar pelo veto, o presidente Lula alegou que o dispositivo contraria a lei eleitoral. A lei proíbe esse tipo de repasse no período anterior às eleições para evitar justamente que recursos públicos favoreçam candidatos. O Congresso também reverteu a decisão de Lula e liberou a transferência de recursos federais para municípios inadimplentes. A medida beneficia cidades de até 65 mil habitantes que estão endividadas com a União.
0: O confronto entre criminosos provoca um intenso tiroteio no Leme, na zona sul do Rio de Janeiro. Mais informações chegam com o repórter Luiz Valci.
3: A Polícia Militar reforça a segurança no entorno do Morro da Babilônia, no Leme, na zona sul do Rio de Janeiro, nesta quinta-feira, por conta de um confronto entre traficantes do Comando Vermelho e do Terceiro Comando Puro. Os disparos foram ouvidos de diferentes pontos do bairro e também de Botafogo, como relata o ouvinte da Band News FM, Sérgio Almeida.
4: Estou em frente ao Rio Sul, estou escutando muitos tiros aqui, eu não sei se é aqui no Babilônia ou no Chapéu Mangueira, é muito tiro.
3: De acordo com a Polícia Militar, criminosos do Comando Vermelho tentaram invadir o morro do Chapéu Mangueira, que é dominada pelo Terceiro Comando Puro. Ainda segundo a corporação, os criminosos estariam atuando em uma área de mata da comunidade. Não há informações sobre feridos, mortos ou presos. O ataque acontece poucas horas após confrontos entre as mesmas facções em diferentes regiões do Rio. Nesta quinta-feira, criminosos do Comando Vermelho também realizaram ataques na comunidade da Casa Branca, na Tijuca, na Zona Norte. O grupo também atuou na Vila Sapê, em Curicica, na Zona Oeste, região controlada pela milícia, que se aliou ao Terceiro Comando Puro para tentar impedir o avanço do Comando Vermelho na região. Já entre terça e quarta-feira, criminosos do Terceiro Comando Puro invadiram a comunidade da Serrinha, em Vaz Lobo, na Zona Norte. Segundo moradores, um integrante do Comando Vermelho morreu durante o confronto. Ainda na quarta-feira, traficantes do Comando Vermelho atacaram a comunidade da Pedreira, em Costa Barros, área dominada pelo TCP.
0: A inteligência artificial e as plataformas digitais estão mudando a forma como as pessoas vivem, trabalham e se relacionam. Essa transformação traz diferentes desafios e impactos para a humanidade. O repórter Eliseu Júnior conta mais.
5: A tecnologia está cada vez mais presente no cotidiano e compreender essas mudanças se tornou um desafio para a sociedade. Neste cenário, as plataformas digitais passaram a ocupar um papel importante na era digital, enquanto a inteligência artificial se destaca como uma das tecnologias mais marcantes deste período. Um livro lançado pela editora Senac São Paulo sobre este tema apresenta uma análise detalhada deste momento. O advogado e escritor Eduardo Felipe Matias, autor do livro A Humanidade e o Poder Digital, Impactos da IA sobre Nosso Futuro, explica por que decidiu escrever a obra.
6: Eu me preocupo com os temas desse novo livro já faz muitos anos. E agora, com essa consolidação das plataformas digitais, né, e a ascensão da inteligência artificial, essas questões vão se tornar ainda mais relevantes. Então, o digital, a gente vê que o digital deixou de ser uma camada separada da nossa vida, né? Ele molda a forma como a gente produz, como a gente se informa, como a gente trabalha, como a gente se relaciona, e mesmo como a gente participa da vida pública.
5: Embora as redes sociais façam parte do dia a dia e contribuam para o acesso à informação, o aprendizado e até a criação de ideias, elas também apresentam aspectos negativos. Podem causar distração, reduzir a capacidade de atenção e enfraquecer o pensamento crítico. O escritor fala sobre a importância da educação na era digital.
6: A educação para a era digital tem que ir além do treinamento meramente técnico. Não basta ensinar a usar uma ferramenta de IA ou usar uma rede social. É preciso ensinar como esses sistemas funcionam, quais dados coletam, como eles ordenam informações, que incentivos econômicos motivam as pessoas que os criam e de que maneira eles podem influenciar nossas escolhas.
5: O livro, reconhecido nacionalmente e vencedor de 2 prêmios Jabuti, reúne anos de pesquisa e experiência no setor de inovação, além de discutir os impactos da tecnologia no futuro da humanidade.

0: A Agência Nacional do Petróleo, Gás Natural e Biocombustíveis concluiu que a substância encontrada em Tabuleiro do Norte, na fazenda do agricultor Cidrônio Moreira, é de fato petróleo cru. O Moisés Mororó é quem traz pra gente os detalhes desse caso e como proceder nessas situações de descoberta de petróleo em propriedades privadas.
1: O líquido foi descoberto em 2024, enquanto o agricultor Cidrônio Moreira furava o solo em busca de água, em Tabuleiro do Norte. A confirmação de petróleo foi feita nesta quarta-feira, após confirmar que o líquido escuro encontrado em um sítio no interior do Ceará é realmente petróleo. A Agência Nacional de Petróleo deve iniciar agora uma fase de estudos para avaliar o tamanho das reservas e a viabilidade da exploração. Segundo o consultor de petróleo Bruno Yuguete, ainda deve ser feita mais uma análise para avaliação do nível do petróleo encontrado.
2: O próximo passo é o envolvimento do Ministério de Minas e Energia, buscando obter a amostra do produto para análise e confirmação. E se tratando de petróleo, o passo seguinte seria condicionado a estudo geológico para dimensionar o nível desse produto no local em que foi detectado.
1: A família havia comunicado à ANP sobre o possível achado em julho de 2025, e a equipe da agência visitou o sítio 7 meses depois, no dia 12 de março de 2026. Agora, no dia 19 de maio, a ANP concluiu os testes físico-químicos. Os resultados confirmaram que a substância é petróleo cru. Mesmo com a confirmação de que o líquido é petróleo, o proprietário não será dono do material, pois a Constituição Federal determina que o subsolo e suas riquezas, incluindo o petróleo e o gás, são de propriedade e monopólio da União. No entanto, Cidrônio poderá ter um retorno financeiro caso a área passe por um processo de exploração e produção comercial no futuro. Dessa maneira, o proprietário da terra tem direito a receber um percentual.
2: O início das explorações sob supervisão da Agência Nacional de Petróleo. E, consequentemente, isso reflete na concessão de royalties para o Estado e o município, além de que o proprietário também fará parte desse rateio de valores.
1: Em nota, a partir do resultado da análise, a Agência Nacional de Petróleo abriu um processo administrativo com a finalidade de promover a avaliação técnica da área e de seu contexto geológico, inclusive quanto à eventual inclusão de bloco exploratório na oferta permanente de concessão, que é a principal modalidade de licitações de áreas para exploração e produção de petróleo e gás. Não há prazo estabelecido para a conclusão da avaliação técnica pela ANP.
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4: Motoristas de aplicativo precisam declarar o imposto de renda? O gerente sênior de impostos da KPMG, Rodrigo Gaiardo, explica a regra específica para essa categoria.
5: 40% dos rendimentos recebidos através aí do trabalho do transporte, eles são considerados isentos. Como se a legislação reconhecesse que há um custo aí já natural de gasolina, de manutenção do veículo. Os outros 60% são tributáveis. E aí o contribuinte precisa ver se esses 60% vão torná-lo obrigado a entregar a declaração ou não. Sendo o caso, o contribuinte vai precisar reportar. O que é o correto? O contribuinte, ele por isso, mês a mês. Por quê? O jeito de pagar o imposto sobre esse rendimento é o carnê-leão. Então, se no mês o contribuinte superou a faixa de isenção, ele já precisaria recolher o carnê-leão. Caso o contribuinte não tenha feito isso ao longo do ano, mas perceba agora que ele é obrigado, reporte tudo para a Receita Federal.
4: Aqueles que tiveram rendimentos tributáveis a partir de R$ 35.584,00 em 2025 têm até o dia 29 de maio para fazer a declaração.
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7: O Atlético Mineiro, jogando bom futebol, venceu o Cienciano do Peru por 2-0 ontem à noite na Arena MRV pela quinta rodada da fase de grupos da Sul-Americana. O Atlético Mineiro garante vaga nas oitavas da Sul-Americana se vencer na próxima quarta-feira o Puerto Cabello na Arena MRV às 19h. Pelo Campeonato Brasileiro, o Atlético enfrenta o Corinthians domingo às 18h30 na Neoquímica Arena. Corinthians, com time alternativo, ficou no empate por 1-1 com o Peñarol ontem à noite em Montevideo pela quinta rodada da fase de grupos da Libertadores. Com a vitória, o Timão chegou a 11 pontos e garantiu o primeiro lugar no Grupo E com uma rodada de antecedência e está classificado para as oitavas de final da Libertadores. O Timão está invicto na competição com 3 vitórias e 2 empates. O Peñarol, com empate em casa, foi eliminado da competição. O gol do Timão foi marcado por Zacaria. O público foi de mais de 40 mil torcedores. O Corinthians, até o momento, já faturou 16 milhões de reais na Libertadores. Dito tudo isso, eu diria, eu quero é mais.
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10: Seis horas, um minuto. Muito bom dia pra você, ligada, sintonizado na Band News FM. Vamos juntos na segunda hora do Expresso São Paulo desta sexta-feira, chegando o fim de semana, hein? Vamos nessa. Sexta-feira, 22 de maio de 2026. Eu, Fábio França, tô por aqui com você desde as 5 horas da manhã, atualizando o noticiário. Vencemos a batalha cultural. É, São Paulo tá pesado esse fim de semana, hein? Tem virada cultural, não dá pra ser diferente, não.
11: Não dava.
10: Péricles apareceu por aqui. Nossa, aí não tinha como. Ganhamos, ganhamos. Tá chegando agora, 6h02? Não fique aflita, não fique preocupado, tem muito tempo. Até às 7 horas da manhã, pra você ficar bem informada, bem informado com a gente. Não tem não, Luana Pereira? Bom dia mais uma vez.
11: Bom dia, Fábio. Bom dia aos nossos ouvintes que estão conosco. Aqueles que acordam mais cedo, já tomaram café, já saíram de casa, continuam com a gente. Você que acabou de acordar, fica conosco. Muita informação pela próxima hora. Você que nos acompanha por todas as plataformas. Tem muita opção, hein, gente? Tem televisão, tem redes sociais, tem rádio, tem aplicativo, tem site. A gente fica com você por aqui com muita prestação de serviço. Vamos falar de trânsito. Vamos falar de transporte público e também vamos dar muita notícia por aqui.
10: Vamos nessa. 6h02. A influenciadora Deolane Bezerra tem a prisão mantida. O Thiago Muniz está por aqui e traz mais detalhes pra gente. Thiago.
12: A defesa de Marco William Ebras Camacho, Marcola, afirma que não há nenhuma relação entre ele e a influenciadora digital Deolane Bezerra, presa ontem por suspeita de lavagem de dinheiro para o primeiro comando da capital. Uma operação do Ministério Público e da Polícia Civil realizada ontem mirou retirou 6 suspeitos. O grupo é acusado de lavagem de dinheiro. Segundo a investigação, o esquema envolvia uma transportadora de cargas com sede em Presidente Venceslau, no interior paulista. Outros alvos da Operação Vernix incluem o irmão de Marcola, Alejandro Camacho, que também está preso. Os filhos de Alejandro, sobrinhos de Marcola, Leonardo Camacho e Paloma Camacho também tiveram a prisão decretada e estão foragidos no exterior. Após a audiência de custódia, Deolane Bezerra foi transferida para a Penitenciária Feminina de Santana, na zona norte da capital. A partir de agora, a defesa dela busca um relaxamento da prisão ou a concessão da prisão domiciliar.
11: A Air France e Airbus afirmam que irão recorrer da condenação na justiça francesa pelo acidente no voo Rio-Paris em 2019. É o destaque do Guilherme Faria.
13: A Justiça da França declara a Airbus e a Air France culpadas por homicídio culposo corporativo, quando não há intenção de matar, pelo acidente aéreo do voo Rio-Paris, que resultou na morte de 228 pessoas em 2009. A informação foi divulgada por agências de notícias da França nesta quinta-feira. Na decisão, o tribunal determinou que as empresas paguem uma multa de 225 mil euros cada, o equivalente a cerca de 1,3 milhão de reais, por homicídio culposo corporativo. Em 2023, um tribunal de instância inferior havia absolvido as duas empresas, que negaram as acusações. O Airbus A330, que operava o voo Rio-Paris, caiu no Oceano Atlântico poucas horas depois de decolar.
10: Quase todos os estados do Brasil estão em alerta para doenças respiratórias. Maria Eduarda Vieira.
14: O número de casos de síndrome respiratória aguda grave cresceu no país, colocando todos os estados, com exceção de Rondônia, em nível de alerta. A informação faz parte da nova edição do Boletim Infogripe, divulgada pela Fiocruz nesta quinta-feira. O estudo mostra que a incidência da doença se mantém mais elevada nas crianças pequenas e está associada principalmente ao vírus sincicial respiratório, enquanto o aumento nas demais faixas etárias tem sido impulsionado pela influenza A. Em relação às regiões, a atualização mostra que os casos da síndrome pelo vírus sincicial respiratório tem aumentado na maioria dos estados da região Nordeste e no Centro-Sul.
11: Estão arquivadas as investigações sobre o envolvimento do presidente da Câmara num suposto caso de facilitação de entrada de bagagens sem fiscalização no país. Além de Hugo Mota, eram alvos da apuração o senador Ciro Nogueira, do Progressistas, e os deputados federais Doutor Luizinho, também do Progressistas, e Isnaldo Bulhões, do MDB. O fato teria ocorrido em 20 de abril de 2025, após um desembarque no aeroporto Catarina, em São Roque, que fica no interior de São Paulo. O grupo havia chegado na ilha de São Martinho, no Caribe, um conhecido paraíso fiscal. O avião utilizado pertence a Fernando Oliveira Lima, conhecido como Fernandinho OLG, apontado pela PF como responsável pela plataforma do Jogo do Tigrinho no Brasil.
10: Um auditor da Receita Federal teria liberado a entrada de malas com eletrônicos e garrafas sem fiscalização. Fotos do circuito interno confirmam que o piloto colocou malas, sacolas, mochilas e caixas fora da esteira de raio-x. Ontem, o ministro do Supremo, Alexandre de Moraes, atendeu a um pedido feito pela Procuradoria-Geral da República e arquivou a investigação contra os parlamentares. Segundo a PGR, não há indícios de participação deles na irregularidade ou em irregularidades. Para Alexandre de Moraes, o fato de os políticos estarem no avião não comprova o envolvimento em qualquer tipo de crime.
11: O Corinthians vive uma noite de gols perdidos e fica no empate com o Peñarol em Montevidéu. Diga aí, Lucas Belotti.
15: Com o time quase todo reserva, o Corinthians empata com o Peñarol no Uruguai e garante com uma rodada de antecedência a liderança do grupo na Libertadores. Precisando do resultado, o time mandante começou em cima e abriu o placar aos 19 minutos do primeiro tempo, com o Max Oliveira completando o escanteio. Depois dali, o Timão melhorou e acumulou chances perdidas. No segundo tempo, de tanto insistir, o empate saiu nos pés de Zacaria Labiá, que aproveitou o rebote do goleiro. Agora, com a vida resolvida, o Corinthians se despede da fase de grupos da Libertadores na quarta-feira que vem, às 9h30 da noite, contra o Platense, em Itaquera. Antes, também como mandante, duela contra o Atlético Mineiro, no domingo, pelo Brasileirão.
10: E a principal torcida organizada do Palmeiras pede a saída do técnico Abel Ferreira. Diga, Yuri Queiroga.
16: A presidente do Palmeiras, Leila Pereira, rebate críticas da principal torcida organizada do clube, a Mancha Verde, que pediu a demissão do técnico Abel Ferreira. Em evento para homenagear o zagueiro Gustavo Gomes pelo recorde de títulos com o Alviverde, ela admitiu a preocupação com a situação na Copa Libertadores, porém afirmou que faz cobranças diretamente ao elenco e à comissão técnica, mas que não administra o Palmeiras com base em opiniões vindas de parte da torcida.
17: Faz as cobranças necessárias dentro da academia de futebol e com toda a sinceridade do mundo. As críticas que eu acho que não são construtivas, mas eu deleto, mas completamente. O torcedor, ele é sentimental, ele é passional e eu não posso ser. E eu não vi essa parte da torcida, quando nós fomos campeões paulista, eu não vi uma manifestação dando parabéns ao nosso trabalho. Eu não vi. Engraçado que só aparecem em momentos difíceis. E são nos momentos difíceis que nós, torcedores do bem, temos que estar mais unidos.

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12: No destaque. destaque da economia, a arrecadação federal no mês de abril bate um novo recorde. Fala, Márcio Rocha.
13: Com os 278 bilhões e 800 milhões de reais arrecadados, o mês de abril é a maior arrecadação de impostos federais para o período desde o início da série histórica, que começou em 1995. As informações foram divulgadas pela Receita Federal, que afirmou que o resultado representa um crescimento de 7,82% na comparação com o mesmo mês de 2025. Além disso, no período entre janeiro a abril de 2026, a arrecadação ultrapassou a marca de R$1 trilhão, o que representa o melhor resultado para os quatro primeiros meses do ano desde o ano 2000. Ainda segundo a Receita Federal, no acumulado do período, a arrecadação cresceu 5,41% acima da inflação. Se forem considerados apenas os recursos administrados pela Receita Federal, o aumento real registrado foi de 7,31% no mês de abril, com um total de quase R$258 bilhões. Houve também um melhor desempenho de tributos como PIS e COFINS, com 5,3%, do imposto de renda retido na fonte, com 25% de aumento, e do imposto sobre operações financeiras, o IOF, com 30% de crescimento. No recorte por setores da economia, a indústria de extração de petróleo e gás foi a que teve o maior desempenho, com mais de R$11 bilhões arrecadados em abril, uma alta de 541% na comparação com abril do ano passado. O chefe do Centro de Estudos Tributários e Aduaneiros da Receita Federal, Claudemir Malaquias, explicou esse resultado.
14: A arrecadação ela é agregada pelo COS de atividade econômica. Então você olha para o cadastro do contribuinte e verifica qual é a atividade que ele está e agrega a arrecadação. Nesse item foram agregadas as empresas que hoje estão na extração de petróleo. Só que essas mesmas empresas, o ano passado, elas estavam no refino, em outra atividade. Então, se você for olhar a arrecadação por KINAI em 2025, é a mesma arrecadação próxima que está aqui em outra KINAI. Foi isso que eu expliquei aqui, por isso que dá 541% a mais.
13: Ainda de acordo com a Receita Federal, o resultado do crescimento da arrecadação previdenciária, que chegou a quase R$3 bilhões de

0: arrecadação do imposto sobre a renda da pessoa jurídica e a contribuição social sobre o lucro líquido alcançaram quase 65 bilhões de reais, um crescimento real de 7,73%. Em outro ponto, as entidades financeiras contribuíram com mais de 30 bilhões e meio de reais, uma alta de mais de 20%, e o comércio atacadista com quase 19 bilhões de reais, uma alta de mais de 10%.
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5: Eu sou o Sérgio Aibe e está começando agora o Minuto do Empreendedor, apresentado pelo BTG Pactual Empresas, que tem entre os seus propósitos ajudar jovens empresários e empreendedores a alcançarem o sucesso. Na minha companhia, a CEO da Pet Love, Thalita Lacerda. Thalita, na sua opinião, quais valores, atributos ou até mesmo práticas os jovens devem executar para conseguir atingir o sucesso?
6: Muita vontade de aprender e atrás de aprendizado. No mundo hoje dominado e transformado pela inteligência artificial, isso é ainda mais importante.
5: Obrigado, Thalita Lacerda, CEO da Pet Love. E este é o Minuto do Empreendedor, apresentado pelo BTG Pactual Empresas.
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3: A Alemanha já tem a lista de 26 nomes definida para a disputa da Copa do Mundo de 2026. Entre os jogadores escolhidos, o destaque fica para Manuel Neuer, considerado um dos melhores goleiros da história. Aos 40 anos, o guarda-redes tinha se aposentado da seleção ainda em 2024 após a Eurocopa, mas voltou agora para mais um Mundial, o quinto da carreira dele. Além de Neuer, nenhuma grande novidade apareceu na lista. Musiala, Sané, Kimmich e o jovem Leonard Kohl estão entre as grandes esperanças do país. O time de Julian Nagelsmann estreia na Copa do Mundo no dia 14 de junho contra a Curaçao em Houston, nos Estados Unidos. Depois, a Alemanha ainda enfrenta a Costa do Marfim e Equador na fase de grupos.
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5: 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E já abrimos este bloco com a situação do meu, do seu, do nosso caminho com ela, Josiel Lemos. Josiel, muito bom dia para você. E aí, hein? Às 6h20, mais 40 segundos. Diga lá, bom dia.
6: Ei, Lu, bom dia para você também, para o ouvinte que nos acompanha aqui na Band News. O anel rodoviário, Lu, tá bem agarrado em direção à Vitória.

0: que é lá perto da cabeceira do antigo aeroporto Carlos Prates. Ocorrência no trajeto está gerando fila desde o trevo do Califórnia. A dica para quem dirige com a Band é pegar o desvio pela Marginal, Lô. No caminho para o Rio de Janeiro, excesso de veículos na subida do Olhos d'Água, mas não compensa o desvio. 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Contagem, Raja e Pampulha.
1: Obrigada, Josi, pelas informações. Já já, mais do meu, do seu, do nosso caminho.
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1: Previsão do tempo para hoje em Belo Horizonte, em todo o estado de Minas Gerais. Temperaturas amenas, tá, pessoal, em todo o estado. Isso em decorrência, né, da atuação de uma massa de ar frio. Mesmo que a massa de ar frio seja de fraca intensidade, as temperaturas mínimas permanecem amenas e as máximas apresentam ligeiro declínio. As chaves, né, ou as, digamos assim, as chaves do portal do céu? Não, pessoal, bom, vamos lá. Chuva? Bom, as chuvas se restringem ao leste mineiro, devido ao aporte ali de umidade, né, de origem oceânica, e ao Triângulo Mineiro, isso devido à disponibilidade de umidade e instabilidade local. Então vamos lá? Região norte de Minas Gerais, com máxima hoje de 32 graus. Sul de Minas, máxima 28 graus. Para você na região oeste, né, do estado, Triângulo Mineiro, Alto Paranaíba, máxima de 28, Zona da Mata, máxima de 27 graus. E aqui em BH, mínima de 14, registrada na última madrugada, e a máxima de 28 graus. São 6 horas 22 minutos, 6 e 22. Pessoal, os acessos do novo anel para a Via Expressa no bairro Califórnia, na Grande BH, serão interditados, tá? A partir de amanhã. Isso para obras de mobilidade urbana. As intervenções acontecem nas alças do viaduto sobre a Via Expressa e também vão provocar o fechamento, né, das ruas Augusto Ferreira e Romualdo Cansado Neto. Com o objetivo de melhorar a segurança e a fluidez do trânsito, o projeto prevê ampliação de vias, implantação de drenagem, construção de trincheiras, pavimentação, novos passeios, paisagismo e também sinalização. Com as mudanças, motoristas que seguem pela marginal do Novo Anel em direção à Via Expressa, sentido Contagem, devem continuar até a interseção com a Avenida Amazonas para acessar as alças em direção a Belo Horizonte, Contagem ou Betim. Já os acessos da Via Expressa para o Novo Anel permanecerão liberados. E chega ao 24º dia, são 24 dias de greve dos servidores da educação. Pessoal, hoje, às 14h, uma nova assembleia será realizada na Praça da Estação. Os profissionais decidiram manter a greve por tempo indeterminado, né, na última terça-feira, em assembleia na Praça Afonso Arinos. Hoje a assembleia será na Praça da Estação. A deliberação ocorre após os representantes avaliarem que a prefeitura não apresentou avanços significativos em pautas consideradas prioritárias, como valorização profissional, transparência administrativa e cumprimento do piso salarial nacional da educação. Entre as reivindicações estão a divulgação dos cargos vagos, a convocação imediata de aprovados em concursos públicos, como forma de reduzir a sobrecarga enfrentada nas escolas. Vamos acompanhar e trazer a atualização, tá, sobre o movimento ou sobre a reunião que ocorrerá, então, uma nova assembleia na Praça da Estação, logo mais, que pode definir, né, os próximos passos da greve dos professores aqui em Belo Horizonte. E o balanço da operação realizada pela Receita Federal e pela Polícia Militar ontem no Shopping Oiapoque, no centro de BH, deve ser divulgado, hein? Ainda nesta manhã, após a conclusão dos trabalhos de fiscalização. Ao todo, 60 agentes participaram da operação entre servidores da Receita Federal e também policiais militares. As equipes fizeram vistoria em lojas e estabelecimentos comerciais para verificar a documentação das mercadorias e identificar possíveis infrações fiscais, além de crimes relacionados à receptação. De acordo com órgãos responsáveis, o objetivo é reforçar o combate ao comércio ilegal, as práticas que prejudicam a economia formal e a segurança pública. A nossa reportagem entrou em contato, né, com a assessoria do Shopping Uepok e, claro, aguardamos um posicionamento sobre esta operação e também voltaremos a falar, tá? Atualizando aí este assunto ao longo da nossa programação.
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1: Mais de um milhão de famílias, em mais de um milhão de famílias mineiras. Essas famílias deixam de receber desconto na conta de luz. E sabe por quê, pessoal? Problemas no cadastro. Quem explica para a gente essa situação e nos alerta sobre este assunto é o Matheus Hermógenes. Vamos ouvi-lo.
4: Famílias de baixa renda de Minas Gerais podem pagar menos na conta de energia por meio da tarifa social de energia elétrica e do desconto social. Atualmente, cerca de 1 milhão e 700 mil famílias já recebem o benefício, mas outro milhão também poderia receber e não o faz. O analista de proteção da Receita da CEMIG, Newton Neves, explica o porquê.
5: Cerca de 1 milhão e 100 mil clientes ainda podem ser contemplados ao regularizar as informações como titularidade da conta, endereço e dados do Cadastro Único.
4: O programa Tarifa Social pode gerar economia de até R$ 70,00 por mês para quem consome até 80 kW mensais. Já o desconto social representa uma economia média de cerca de R$ 20,00 por mês. Segundo a CEMIG, cerca de 300 mil famílias foram alertadas sobre o risco de perder os benefícios caso não regularizem a situação. O analista orienta os consumidores sobre os procedimentos para regularizar os dados cadastrais.
5: Por isso, a orientação é conferir os dados do Cadastro Único e verificar se a conta de luz está em nome de alguém do núcleo familiar. Pequenos ajustes cadastrais podem facilitar o acesso a benefícios importantes e ajudar a aliviar o orçamento das famílias.
4: Para resolver os problemas, é necessário atualizar o Cadastro Único, o CAD Único, conferir o endereço cadastrado, verificar a titularidade da conta de luz e garantir que o integrante da família esteja vinculado à unidade consumidora. Em caso de dúvidas, a orientação é procurar a Prefeitura, o CRAS ou o atendimento do CAD Único.
1: São 6 horas 28 minutos.
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0: Na Cristiano Machado, em direção ao centro, perto da Bernarda de Vasconcelos, o trânsito está parcialmente interditado. Tem ocorrência com veículos no caminho para o centro, congestionamento desde o anel rodoviário. Lu, quem sai da região norte da capital pegará a Avenida Antônio Carlos, está valendo mais. No sentido rodovia MG10, Cristiano Machado tem movimentação lá perto da Catedral Cristo Rei, reflexo das obras, mas até o momento a fila é pequena. 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
1: Ok, obrigada, viu, Josiele? Já já mais do trânsito. São 6 horas 29 minutos, 6h29. Sim, ela tá aí, ela chegou a sexta-feira, né? Hoje, 22 de maio de 2026. Por aqui, eu, Luciana Viana, toda a equipe da Band News FM, hein? Te fazendo companhia, tá? Trazendo as principais notícias, o que é destaque para o nosso dia. E claro, ele também já está na área.
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0: Paolo Xavier, muito bom dia para você. O que você nos conta sobre o futebol e muito mais?
1: Bom dia, Luciana Viana. Bom dia ao torcedor mineiro. E o Galo?
0: E o Galo?
1: O Galo ganhou.
0: O Galo ganhou.
1: Aê. Venceu o Cienciano do Peru por 2-0 na Arena MRV. A partida válida pela quinta rodada da fase de grupos da Copa Sul-Americana. Com o resultado, o Galo passa a depender apenas de si para garantir a classificação na competição. Na próxima rodada, vai enfrentar o Puerto Cabello, da Venezuela, também aqui na Arena MRV, e vai vencer. Vai ficar em primeiro lugar no grupo e vai passar para a próxima fase nesse jogo que será na próxima quarta-feira, às 19h. Os gols da noite de ontem foram marcados no primeiro tempo com Renan Lodi e Bernard. E cabia mais, viu? Porque o Galo dominou a partida, foi soberano. E além da vitória, foi um bom jogo porque o Atlético não tomou gols. Algo que não acontecia há mais de 10 partidas. Tirando o destaque individual do Everson, do goleiro Everson, a defesa sempre foi um ponto fraco do Atlético nessa temporada. E ontem foi diferente, ontem não tomou gols. Então, foi uma excelente partida. O próximo jogo do Atlético vai ser pelo Brasileirão, vai enfrentar o Corinthians, lá em São Paulo, no domingo, às 18h30, o Galo, que é o décimo colocado, com 21 pontos. Vou falar de Cruzeiro, porque tem, claro,
0: a rodada. Do Galo para a Raposa.
1: Tem rodada, claro. O Cruzeiro vai estar seguindo a preparação para a partida contra a Chapecoense, também no domingo, às 16h, no Mineirão, pela 17ª rodada do Campeonato Brasileiro. Devido à intensa sequência de jogos e à última rodada da fase de grupos da Libertadores, quando enfrentou o Boca Juniors, o Arthur Jorge vai poupar alguns jogadores para esse confronto, viu?
0: Opa!
1: Um desfalque que é certo é o atacante Arroio, que está suspenso por cartão amarelo, né? O time celeste está na 13ª posição, com 20 pontos, apenas 2 pontos acima da zona de rebaixamento, viu?
0: Eita.
1: E tem também o América, porque o América vai jogar,
0: claro,
1: também neste domingo.
0: Então vamos lá, ó, falamos do Galo, da Raposa, agora bora pro Coelhão.
1: Todo mundo vai jogar domingo, viu, Lu? Todo mundo, domingão cheio. Domingão
0: recheado, hein?
1: É. O Coelho vai jogar às 18h30 da tarde. O time recebe, no Independência, o Vila Nova de Goiás. Pela 19ª rodada, pela décima rodada, né, da Série B. O América, que é o Lanterna, né, tem só três pontinhos, conquistados em 3 empates. Ainda não conheceu a vitória nessa competição, mas vai ser nesse domingo, viu? Vai ser nesse domingo, pode cravar. E segunda-feira nós vamos tocar um aleluia aí.
0: Pode
1: viu?
0: Se cobrar então na segunda, né?
1: Pode me cobrar, vai ser agora, né?
0: Combinado.
1: Segunda, tá bom?
0: Maravilha. Bom, Paolo, ficaremos por aqui, mas voltaremos com tudo isso aí e muito mais. Combinado?
1: Combinadíssimo. Boa sexta a todo mundo.
0: A todos nós. Valeu, Paolo. São 6h32:50. Relógio virando. 6h33. Bom dia.
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0: Pessoal, daqui a pouco, todos os detalhes sobre os mandados judiciais cumpridos em uma operação do Ministério Público e da Polícia Civil contra um grupo suspeito de controlar ilegalmente o mercado de placas automotivas na zona da Mata Mineira. Daqui a pouco, todos os detalhes. E ainda, a investigação sobre um esquema criminoso que foi desarticulado no bairro São Cosme, em Santa Luzia, tá? Tráfico de drogas, daqui a pouco, todos os detalhes. 6h33.
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0: destaque do Corinthians, chegando com Lucas Belotti.
1: Com o time quase todo reserva, o Corinthians empata com o Peñarol no Uruguai e garante com uma rodada de antecedência a liderança do grupo na Libertadores. Precisando do resultado, o time mandante começou em cima e abriu o placar aos 19 minutos do primeiro tempo, com Max Oliveira completando o escanteio. Depois dali, o timão melhorou e acumulou chances perdidas. No segundo tempo, de tanto insistir, o empate saiu nos pés de Zacaria Labiá, que aproveitou o rebote do goleiro. Agora, com a vida resolvida, o Corinthians se despede da fase de grupos da Libertadores na quarta-feira que vem, às 9h30 da noite, contra o Platense, em Itaquera. Antes, também como mandante, duela contra o Atlético Mineiro, no domingo, pelo Brasileirão.

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2: Motoristas de aplicativo precisam declarar o imposto de renda? O gerente sênior de impostos da KPMG, Rodrigo Gaiardo, explica a regra específica para essa categoria.
3: 40% dos rendimentos recebidos através aí do trabalho do transporte, eles são considerados isentos. Como se a legislação reconhecesse que há um custo aí já natural de gasolina, de manutenção do veículo. Os outros 60% são tributáveis. E aí o contribuinte precisa ver se esses 60% vão torná-lo obrigado a entregar a declaração ou não. Sendo o caso, o contribuinte vai precisar reportar. O que, que é o correto? O contribuinte, ele por isso, mês a mês. Por quê? O jeito de pagar o imposto sobre esse rendimento é o carnê-leão. Então, se no mês o contribuinte superou a faixa de isenção, ele já precisaria recolher o carnê-leão. Caso o contribuinte não tenha feito isso ao longo do ano, mas perceba agora que ele é obrigado, reporte tudo para a Receita Federal.
2: Aqueles que tiveram rendimentos tributáveis a partir de R$ 35.584 em 2025 têm até o dia 29 de maio para fazer a declaração.

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1: Às 6 horas e 41 minutos, 6h41, mais do meu, do seu, do nosso caminho, pois não, Josiele, diga lá.
2: Luna, anel rodoviário é um carro capotado que interdita duas faixas, a da direita e central, no caminho para Sabará. Congestionamento lá perto da cabeceira do antigo aeroporto Carlos Prates, fila que se estende para o viaduto da Via Expressa. Quem desce o anel, pegar o desvio no trevo do Betânia é a solução, depois Tereza Cristina e vias internas do Padre Eustáquio. Lu. 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Contagem, Raja e Pampulha.
1: Obrigada, Josi. Já mais do trânsito, 6 horas e 41 minutos. Pessoal, em visita a Belo Horizonte, o ministro do Trabalho, Luiz Marinho, participa de debate sobre o fim da escala 6x1. Sobre este assunto, quem traz mais detalhes para a gente é o Pedro Jelinek.
3: Às vésperas da votação da proposta do fim da escala 6x1, o ministro do Trabalho, Luiz Marinho, vem a Belo Horizonte participar de debate sobre o tema. O encontro realizado na Assembleia Legislativa de Minas Gerais foi organizado pela Comissão Especial da PEC do fim da escala 6x1, realizado após o adiamento da apresentação do relatório da proposta para segunda-feira. Segundo o relator da proposta, deputado federal Léo Prates, do Republicanos, o texto final não está pronto, o que deve acontecer nos próximos dias.
4: O presidente Hugo Mota acabou de me ligar, que tem sido um líder dentro da Câmara dos Deputados sobre essa matéria, que no fim de semana nós vamos nos debruçar. Nesse momento nós não temos relatório, nós temos ideias e nós temos compromissos mútuos aqui. A ideia é que os 2 dias de folga entrem em vigor já em 2026. Então não há transição para os 2 dias de folga. Nunca houve essa discussão, inclusive entre nós. Nós nunca estabelecemos esse debate. O debate é qual o tempo de transição útil e necessário para a implementação da redução da jornada.
3: A entrega do relatório foi adiada em meio à pressão da oposição ao governo para um período de 10 anos de transição das escalas, com redução do fundo de garantia do tempo de serviço para os trabalhadores e exclusão de categorias consideradas essenciais. De acordo com o ministro Luiz Marinho, a expectativa é boa para a aprovação do fim da escala na próxima semana.
5: Tenho segurança que o parlamento terá sensibilidade para analisar o relatório que o Léo Prates vai apresentar na segunda-feira. E creio que está tudo certo, tudo bem discutido. Os parâmetros estão sendo debatidos, aperfeiçoados por ele no seu relatório e apresentará para o conhecimento do parlamento na segunda-feira. Creio que tem tudo para a gente consolidar o fim da escala 6x1, que esse talvez seja a principal conquista do momento.
3: Dentre as novidades que podem ser apresentadas no relatório, está a flexibilização dos 2 dias de descanso na nova escala, sendo domingo e um outro dia combinado com o empregador. A comissão marcou para a próxima segunda-feira a discussão e a votação do parecer do relator sobre a proposta. A reunião será realizada às 5 horas da tarde.
1: O assunto agora é saúde, o fenol. Pessoal, o fenol volta ao centro das discussões no Brasil após novas regras do Conselho Federal de Medicina e a repercussão, né, de um caso de morte em São Paulo. Agora, o uso da substância em procedimentos médicos passa a ter regras mais rígidas. Eliseu Júnior.
6: O Conselho Federal de Medicina publicou novas regras para o uso de fenol em procedimentos médicos no Brasil. A substância passa a ter normas mais rígidas de segurança, estrutura e atuação profissional. O fenol é um produto químico que pode destruir camadas da pele de forma controlada. Porém, ele também pode ser absorvido pelo organismo e causar efeitos graves, principalmente no coração. Em casos de aplicação em áreas maiores do corpo, o risco de intoxicação e complicações cardiovasculares aumenta. A aposentada Maria Ângela Rodrigues afirma que fez o procedimento com fenol há 2 anos.
7: Na verdade, eu não queria corte. Tinha feito opção por não cortar. Então, eu fui procurar o que eu tinha no mercado que ia me fazer um resultado que eu estava querendo. E cheguei nos peelings profundos. E quando eu resolvi que eu ia fazer o fenol, o peeling fenol, eu fui procurar especialistas, pessoas que já estavam com casos de sucesso, para eu fazer. E acabei chegando aqui no Dr. Luz. Eu adorei o resultado, foi ótimo. Estou bem satisfeita.
6: As novas regras determinam que procedimentos com fenol só podem ser feitos por médicos. Além disso, cada paciente deve passar por avaliação individual, realizar exames e assinar ainda um termo de consentimento. O conselho exige também monitoramento contínuo durante a aplicação, como controle cardíaco, pressão arterial e oxigenação do sangue, Em casos mais complexos, será obrigatória a presença de dois médicos. Em entrevista à Band News, o dermatologista Lucas Miranda explicou quais tipos de pele não podem ser submetidas ao uso do fenol.
0: Ela não é indicada em muitos casos. Na verdade, a indicação do fenol, ela é bem precisa. Não é todo tipo de pessoa, não é todo tipo de pele que pode ser feita. A gente precisa selecionar bem o paciente para que realmente o resultado seja positivo. Em geral, o peeling de fenol, ele é utilizado para pessoas que têm um fotoenvelhecimento da pele, ou seja, muitas manchas, muitas rugas, elastose solar, mas que tem um fototipo de pele, ou seja, uma cor de pele mais baixa, uma cor de pele mais clara. Esse peeling não é indicado para pacientes que são morenos, um fototipo mais alto de pele, pelo risco de manchas.
6: Mesmo com as novas regras, a Anvisa mantém a proibição do uso do fenol para fins estéticos no Brasil. A fabricação, venda e o uso da substância para procedimentos de peeling está suspenso desde 2024, quando um homem morreu em São Paulo após o uso do produto em um procedimento estético.
2: 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Avenida Cardeal Eugênio Pacelli, lá em Contagem, Lu, já tem fila em direção à BH, reflexo do horário, minha amiga. Lentidão desde a rodovia Fernão Dias, perto do bairro Amazonas. A dica para quem está saindo de Betim é seguir a rodovia Fernão Dias e, na altura do Riacho das Pedras, lá perto do hipermercado, o desvio pela Avenida Francisco Firmo de Matos, indo em direção ao Cidade Industrial. 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
1: Obrigada, Josi. Josiele Lemos voltará ainda dentro desta edição com mais do meu, do seu, do nosso caminho. São 6 horas e 47 minutos.

0: Professores mantêm greve em Belo Horizonte. Os servidores da educação realizam hoje, logo mais às 14h, na Praça da Estação, uma nova assembleia. A greve chega ao 24º dia e segue por tempo indeterminado. Entre as reivindicações estão valorização profissional, cumprimento do piso salarial nacional e convocação de aprovados em concursos públicos para reduzir a sobrecarga nas escolas. Operação no shopping Oiapoque. A Receita Federal e a Polícia Militar realizam uma operação de fiscalização e no shopping Oiapoque, né? Shopping Oiapoque, que fica no hipercentro da capital mineira. Cerca de 60 agentes participam da ação que apura possíveis infrações fiscais, comércio irregular e crimes relacionados à receptação. O balanço oficial será divulgado após a conclusão dos trabalhos e esse balanço deve ser divulgado ainda hoje. O combate, né, pessoal, ao comércio ilegal é importante, mas também reacende o debate sobre informalidade, sobrevivência econômica, entre outras coisas, né? Qual a sua opinião sobre este assunto? E sobre mobilidade, interdições no anel e também na via expressa, tá? Os acessos do novo anel para a via expressa no bairro Califórnia serão interditados a partir de amanhã, sábado, para obras de mobilidade urbana. As intervenções incluem ampliação de vias, drenagem, trincheiras, nova sinalização. Segundo a prefeitura, o objetivo é melhorar a segurança e a fluidez em um dos principais corredores viários da Grande BH. Famílias perdem desconto na conta de luz e sabe por quê? Por problemas no cadastro. Mais de 1 milhão de famílias mineiras deixaram de receber descontos na conta de energia. A situação afeta consumidores que poderiam ter acesso à tarifa social de energia elétrica, por exemplo. O tema é acompanhado pelos órgãos responsáveis e envolve a atualização de dados nos programas sociais. Pessoal, a Prefeitura de BH realiza neste sábado mais uma nova mobilização especial de vacinação contra a gripe. 22 centros de saúde vão funcionar em horário ampliado para aplicação da vacina e atualização, tá, da caderneta, né, vacinal. Desde março, a capital já aplicou cerca de 495 mil doses contra a influenza. E a primeira mulher assume o comando da Polícia Militar de Minas Gerais. A coronel Cleide Barcelos será então a primeira mulher a assumir o comando geral da Polícia Militar de Minas. A cerimônia de transmissão de cargo está prevista para a próxima terça-feira. O coronel Sandro Vieira Correia assume o estado-maior da corporação. A mudança integra a reformulação no comando da PM Mineira. Bom, nós falamos agora há pouco sobre a vacinação contra a gripe, né, em Belo Horizonte, liberada para o público em geral a partir de 6 meses de idade. E a prefeitura também está intensificando o combate à leishmaniose, pessoal, a leishmaniose visceral. BH intensificando essas ações de combate à doença com aplicação da distribuição de coleiras inseticidas, né, aquelas coleiras brancas, as coleiras inseticidas para cães em áreas de maior risco. Neste ano, a capital registrou 3 casos humanos e cerca de 1.200 casos em cães, tá? Os exames para diagnóstico dos animais são gratuitos. Daqui a pouco todos os detalhes sobre esta campanha, né? BH intensificando então o combate à leishmaniose, colocando então essa coleira, né, inseticida nos cães, em situação de vulnerabilidade em cães, em áreas de maior risco. Essa coleira inseticida, né, ela, digamos, espanta aquele mosquitinho, né, que transmite a leishmaniose. São 6h52. Ah, sim, né, o Ministério Público e a Polícia Civil que cumprem 37 mandados judiciais contra um grupo suspeito de controlar ilegalmente o mercado de placas automotivas, isso na zona da Mata Mineira. Pessoal, a operação investiga corrupção, lavagem de dinheiro e também cartel. Até um médico foi preso em flagrante em Ubá, envolvido nesta situação, tá? A gente está aqui apurando junto ao Ministério Público e à Polícia Civil e ao longo da nossa programação também um balanço desta operação. O Paulo Xavier trouxe agora há pouco, mas para você chegando agora, claro, a gente te conta. O Atlético, o Galo, venceu o Cienciano por 2-0 na Arena MRV pela Copa Sul-Americana. Os gols marcados ainda no primeiro tempo por Renan Lodi e Bernard. Com resultado, o Galo decide a classificação na última rodada contra o Puerto Cabello em Belo Horizonte. E o Cruzeiro, hein? O Cruzeiro pode poupar jogadores no Brasileiro. A Raposa segue a preparação para enfrentar a Chapecoense no Mineirão pela 17ª rodada do Brasileiro. O técnico Arthur Jorge avalia poupar atletas, né, por causa da sequência de jogos e também por causa da Libertadores. O atacante Arroyo está suspenso e desfalca o time celeste. 6:54, 6:54.
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3: Minhas caras, meus caros, vocês se lembram certamente que eu afirmei aqui, às vésperas da ida do Lula para os Estados Unidos para o encontro com o Trump, que qualquer que fosse o resultado, seria positivo para o presidente. Se Trump fosse doce, afável, tranquilo, como aconteceu, ótimo. Se decidisse ser truculento, ameaçador, agressivo, ótimo também, porque daria ao presidente, ou teria dado ao presidente, a oportunidade de falar em nome da soberania brasileira. O mesmo se passa agora com essa história de possível encontro, não está marcado ainda, não sei, de Flávio com Trump. Ontem eles estavam eufóricos porque esse encontro estaria sendo marcado. Flávio até decidiu falar uma língua bem parecida com o inglês e ainda se jactar: Lula não está me entendendo, perguntem à Casa Branca, White House, White House, pergunte ao Trump, né? Buscando sair da barafunda em que ele se meteu com essa história do financiamento do tal do Dark Horse, do dinheiro pedido a Volcaro, e com a sequência de desastres, né? Vamos lá, ele vai o quê? Ele vai aos Estados Unidos para oferecer o Brasil ao Trump de novo, como ele fez em 28 de março, quando participou da tal CEPAC, aquele encontro de reaças? Ah, pega as nossas terras raras, a união contra a China. Eu acredito que o Lula esteja torcendo para ele fazer isso, né? Porque será mais uma oposição entre tantas, entre tantos choques, então, que a campanha eleitoral vai apresentar. Né? Jornada de trabalho, salário mínimo, aposentadoria, etc., vai ter também, muito ativamente, questão da soberania. Não por acaso, Lula, num evento sobre cultura ontem, disse que Trump poderia invadir a Amazônia. Bom, não sei se poderia invadir a Amazônia, mas interesse de países estrangeiros na Amazônia é real. E, ao mesmo tempo, estava falando da necessidade de aumentar a defesa, o que certamente os militares também gostaram. Eu nunca vi tamanha sequência de erros cometidos pela turma do Flávio, por ele mesmo, né? A coisa se desconcertou toda, né? E não que eu esteja infeliz com isso, eu torço para que eles errem, mas eu tenho o dever técnico, eu sou analista, de apontar isso. Sou analista, mas que em relação à democracia tem lado, e eu não escondo de ninguém. Eu acho que essa gente é uma ameaça ao Estado de Direito, porque, afinal de contas, o Flávio já disse que pode tomar o Supremo à força, caso seja eleito, né? Então, eu não estou inventando nada, né? E aí, volto à ideia daquele desenho animado Pink, o Cérebro, né? Dois ratos brancos criados em laboratório, um deles megalômano, com cabeção, sempre tentando dominar o mundo, o outro, meio um pobre coitado ali, seu auxiliar, mas meio abobado, mas que também participa, né, compartilha essas ideias, né, absurdas, né, e sempre que o outro lhe faz uma pergunta, ele concorda, né, com uma frase: eu acho que sim, cérebro, mas como vamos colocar manteiga na lagosta? Né? Aí o Eduardo teve a ideia, disse assim: olha, precisamos fazer uma coalizão como a da Segunda Guerra para vencer o nazismo, que tinha até o Stalin, Stalin de esquerda, né? Justo ele, o amigão da Beatriz von Storck, que é uma neonazista, né? Enfim, o cérebro continua a ter ideias junto com Pink, né? O Paulo Figueiredo. A questão é saber como vamos botar manteiga na lagosta. É isso aí.
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4: Olá, ouvintes, tudo bem? Eu sou o professor Percy Fernandes, do curso terranegra.online, o que melhor te prepara para o vestibular seriado da UFMG. E hoje vamos falar sobre aeronaves não tripuladas utilizadas contra incêndios. É isso aí, aeronaves não tripuladas de múltiplos usos, os drones, vêm sendo empregados em missões de monitoramento, detecção e combate a incêndios em vários países. Modelos, em sua maioria importados, são usados por órgãos de defesa civil de estados e municípios brasileiros. Os resultados obtidos em campo têm motivado o desenvolvimento de inovações e versões nacionais desses equipamentos. Na Universidade de São Paulo, USP, no campus de São Carlos, está em curso o projeto de um drone que usa sensores e sistemas de inteligência artificiais para medir a concentração de gases de efeito estufa, a fim de monitorar condições ambientais de áreas de matas e florestas e identificar focos de incêndio. As empresas paulistas ExmoBots, também de São Carlos, e a indústria de aeronaves remotas pilotadas de São José dos Campos, interior de São Paulo, colocaram drones anti-incêndio no mercado. É isso aí. Agora, para mais, acesse o nosso Instagram, @terranegrabrasil. Um forte abraço.
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0: Avenida do Contorno, próximo da rua Paracatu, em direção à Tereza Cristina, está com congestionamento, reflexo de interdição parcial, fila desde o viaduto oeste. Quem chega ao complexo da Lagoinha, a alternativa neste momento é pegar o desvio pela Avenida Nossa Senhora de Fátima. 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
5: 7 horas em ponto. Pessoal, eu, Luciana Viana, agradeço a sua companhia, a sua carona, viu? Em nome de toda a equipe, para você, uma excelente sexta-feira, espetacular fim de semana. Você que nos ouviu e você que nos assistiu.
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5: Luiz Megali, Carla Bigato, toda a turma da Band News em rede te fazendo companhia.
6: O Chile deve ter quase isso. O Oineg deve ter 1,96, coisa aí. Assim. O Barão tem 1,90. Uhum. Tem mais, Pedro Campos, acho que tem 1,90. Não, Pedro Campos tem a minha altura.
7: Tem a sua altura. É. Mas você é bem alto.
6: Mas é
7: perto da gente.
6: É uma,
7: né,
6: casa de.
7: Tem Rodrigo Hidalgo.
6: Homens altos com caráteres gigantescos. Isso era uma chamada lá da Jovem Pan que falava: tempos de homens altos e caráteres baixos. Mas os nossos amigos aqui têm caráteres gigantescos. Enormes. 999, ai como era grande o caráter dele. 999-592-100, código de área 11, mande aí a sua mensagem. Daqui a pouquinho a gente coloca umas no ar. É a Sheila que separa a mensagem da criançada. A gente está sendo completamente ausente nesses últimos dias.
7: O Rafael Martins diz o seguinte: olha, o Renan é mais alto do que eu pensava. Conheci na APAS Run, uma corrida que teve em São Paulo. É Renan, se que visto, também é alto.
8: A passada dele era...
6: É isso aí. Homens altos e egos imensos, escreve aqui o Léo Ladeira.
7: Como era grande.
6: Cada um tem o seu. Todo mundo apresentado, escalado, só falta ele, meu galo. Toca a bateria.
7: Está nas mãos do ministro André Mendonça, do Supremo Tribunal Federal, o pedido de Daniel Vorcaro para ser transferido para o presídio da Papudinha, em Brasília. Sem avançar no acordo de delação premiada, o dono do Banco Master está detido desde segunda-feira em uma cela comum na Superintendência da Polícia Federal. Antes, quando ainda negociava com a PF, ele estava sob custódia em uma sala de Estado Maior, aquela mesma que abrigou Jair Bolsonaro logo depois de ser condenado. Acusado de não contar tudo o que sabe, o banqueiro ainda negocia a colaboração com a Procuradoria-Geral da República. Não contou, por exemplo, Afonso Marangoni, dos contatos, né, dos elos, da ligação com o senador Ciro Nogueira, certo? Bom dia para você.
8: Exatamente. Bom dia, Carla. Bom dia, Sheila. Bom dia a todos. Olha, tô confundi aqui porque eu esqueci de apertar um botão.
6: Já
8: bom
6: é um
8: dia,
6: clássico.
8: Carla. Bom dia, Carol. Bom dia, Megali. A todos que nos acompanham. É exatamente a questão que a Carla colocou. O Daniel Vorcaro, ele, nesse acordo de colaboração premiada, deixou muita coisa que a Polícia Federal já sabe de lado. Inclusive nomes importantes, né? Ele não cita, por exemplo, Ciro Nogueira e nem Flávio Bolsonaro. Então começou essa questão dessa troca de cela. Ele já passou por várias celas ao longo desse período, salas também na Superintendência da Polícia Federal. E o que fez a defesa do Daniel Vorcaro, na verdade, foi se adiantar um pouco, porque a PF pediu para que ele vá para o Presídio Federal de Brasília, que é justamente aqui que ele já estava, né, antes de ser transferido. Só que o Presídio Federal é pior, tem condições carcerárias mais complicadas do que a Papudinha, que o ex-presidente Jair Bolsonaro ficou por lá e até tem relatos de que ele achou que lá as condições são muito melhores. Então a defesa quer que ele continue agora esse período neste batalhão, né, da Polícia Militar do Distrito Federal, que tem este nome de Papudinha por ficar ali e integrar o complexo penitenciário da Papuda. Agora, então, está nas mãos do ministro André Mendonça. Vai ser ele quem vai decidir se Daniel Vorcaro vai voltar para o Presídio Federal ou se vai para esta chamada Papudinha. O que já é certo é que ele não vai ficar ali na superintendência da PF, nesta sala comum que ele estava hoje, e antes ele estava nesta sala de Estado Maior. Essas transferências todas se deram por causa justamente desse acordo de delação, em que ele precisava ali de ambientes mais reservados para conversar com os advogados e fazer a proposta que foi rejeitada, né, pela Polícia Federal. Mas eu também apurei aqui para a Band News FM que, de fato, a Procuradoria-Geral da República ainda tem interesse neste acordo de delação premiada do Daniel Vorcaro, não exatamente com o que ele já apresentou, que a PGR também avalia como insuficiente, mas o procurador Paulo Gonet não descarta que Daniel Vorcaro possa apresentar novas coisas, novas revelações, e aí ficar, então, mais interessante, né? Fechar um acordo que pode beneficiar o Daniel Vorcaro. Entre uma das questões que desagradou a Polícia Federal e que, portanto, gerou essa negativa, é a quantia que Daniel Vorcaro está disposto a devolver. Ele estaria disposto a devolver na casa de 40 bilhões de reais, mas num período de 10 anos. E isso é considerado muito longo o período. Os investigadores queriam que ele devolvesse pelo menos 50 bilhões de reais num período de tempo menor. Ou seja, estamos falando aí de cifras vultosas muito grandes, e agora o Daniel Vorcaro fica nesse compasso de espera para saber para onde ele vai continuar cumprindo aí essa prisão no caso do Master, que ele está sendo, portanto, investigado.
6: Cara, é uma discussão de 10 bilhões de reais a mais ou a menos. Aí eu quero que você pague 50 bilhões. Não, mas eu quero pagar só 40 bilhões. É uma diferença de 10 bi, cara. Coisa impressionante a magnitude, né, do Império Vorcaro.
7: É o bisenrola.
6: O bisenrola.
7: Porque tem o desenrola, que é para o público comum, aí o com B e I.
6: É para bilionário. É o business, é bilionário e um cara todo enrolado. Marangoni, você continua conosco para falar sobre a CPI do Master, né? E o papel de Flávio Bolsonaro. O Davi Alcolumbre negou-se a ler o requerimento de abertura da CPMI do Master, mesmo com aquele apelo de Flávio Bolsonaro. Todo mundo sabe que esse apelo é para inglês ver, né? Que não tem ninguém ali que está interessado nesse momento numa CPMI do Master, Marangoni.
8: Pois é, você sabe que foi exatamente isso que eu ouvi também, que eu estava lá presenciando, né, a sessão do Congresso Nacional, e aí muita gente comentava assim, todos que pedem, ou muitos pelo menos, que pedem a abertura de CPI, na verdade, no fundo, não queria que isso acontecesse, porque vai gerar ali muito desgaste, né, para a pessoa ou para o grupo político que ela representa. Ontem o presidente do Senado e do Congresso Nacional, Davi Alcolumbre, conduziu uma sessão do Congresso Nacional, Megali, foi pressionado mais de 10 vezes, pelo menos cobrado, né, por parlamentares, seja da oposição, seja da situação, para que ele lesse o requerimento de abertura de uma CPI mista. Porque isso só pode acontecer na sessão do Congresso, que não é tão comum, acontece raramente, né? E aí o Davi Alcolumbre falou, eu vou colhendo essas questões todas aqui, depois eu vou dar uma resposta mais definitiva. E aí foi quando ele negou, falou que é uma questão que cabe unicamente a ele, presidente do Congresso Nacional, e que ele não via ali que era o time, o momento para fazer essa abertura. Aí antes mesmo disso, o senador Flávio Bolsonaro foi à tribuna querendo que se abra então a CPI do Banco Master, disse que não deve nada e que quer que o Daniel Vorcaro conte tudo o que sabe sobre personagens importantes da República. Vamos acompanhar um trechinho do que disse o Flávio Bolsonaro?
9: Mais do que nunca é necessária a instalação dessa CPMI do Banco Master, conforme a nossa questão de ordem protocolada hoje aqui de manhã, porque eu tenho um desafio a fazer. Eu quero Daniel Vorcaro e Augusto Lima sentado naquela CPMI, falando qual é a relação que eles tinham com Flávio Bolsonaro e também qual a relação que eles tinham com o Lula, qual a relação que eles tinham com Alexandre de Moraes, porque eu não tenho nada a temer, eu não tenho nada a esconder, estou desafiando aqui a esquerda brasileira.
8: Pois é, no caso da abertura desta comissão, o entendimento geral é que ela não vai ser aberta por iniciativa do presidente Davi Alcolumbre e nem mesmo do Hugo Mota lá no âmbito da Câmara dos Deputados, e que isso só aconteceria se viesse uma decisão e uma ordem do Supremo Tribunal Federal, o que já aconteceu. Lembram que o Supremo Tribunal Federal determinou, obrigou o Congresso a instalar na época a CPI da Covid. Então pode ser que aconteça algo semelhante, o caso já está judicializado e aguarda uma decisão do Supremo Tribunal Federal. Vamos acompanhar o momento em que o Davi Alcolumbre diz que cabe à mesa do Congresso Nacional decidir pela leitura ou não do requerimento de abertura da CPI.
10: A presidência esclarece que, conforme disposto no parágrafo 2º do artigo 156 do Regimento Interno do Senado Federal, primeiro subsidiário do Regimento Comum, as matérias do expediente serão objeto da leitura a juízo do presidente. Além disso, o inciso 1 do parágrafo único do artigo 214 do mesmo Regimento do Senado dispõe que requerimentos de leituras de matérias devem ser objeto de despacho da presidência. Portanto, o momento da leitura é um ato discricionário da presidência da mesa do Congresso Nacional.
8: Então, pelo menos por enquanto, não vai ter CPI do Banco Master no âmbito do Congresso Nacional. A gente aguarda ver o que o Supremo Tribunal Federal vai decidir. Também a avaliação é que há uma dificuldade adicional com esta CPI, porque se aproxima muito, né, o período eleitoral. Inclusive, muitos parlamentares querem focar nas campanhas e para as bases eleitorais. Então, essa CPI acaba sendo desinteressante para o mundo político por vários sentidos, viu, gente?
7: Agora, tem um pequeno detalhe que o senador Flávio Bolsonaro não falou ali diante de todo o Congresso Nacional, diante de todo o país, uma vez que essa fala foi televisionada e agora exibida por meios de comunicação. Ele não assinou 3 dos 5 requerimentos de criação de uma CPI para investigar o Banco Master, desses requerimentos disponíveis para os integrantes do Senado. Então ele queria, mas pelo jeito não queria tanto assim, porque ele poderia ter assinado 5 requerimentos. Ele assinou 2.
6: Uhum.
7: E, né, a gente sabe que depois de muita coisa ter vazado, inclusive os áudios que foram enviados por Flávio Bolsonaro a Daniel Vorcaro.
6: Ele assinou os dois depois do início do...
7: Deixou de apoiar requerimento até mesmo de um aliado dele, o senador Eduardo Girão do Novo, outras duas iniciativas governistas do senador Rogério Carvalho do PT e uma comissão mista das deputadas Heloísa Helena e Fernanda Melchiona do PSOL. Esse fato contradiz a declaração do próprio Flávio, nenhum deles que diz que os governistas não assinaram os requerimentos sobre o Master.
6: É, porque assinar agora é performático.
7: É, um deles, é cênico, ó, né, porque... nem foi protocolado ainda, tá? Ele assinou requerimentos da CPI mista de autoria do Carlos Jordi do PL do Rio de Janeiro e de uma CPI de Carlos Viana que sequer foi protocolada, tá?
6: É. Então, o que eu estou dizendo é isso. Assinar agora pedido de CPMI é performático. É de novo jogar para a torcida, é assinar para inglês ver, porque ele sabe que não vai passar pela mesa do Alcolumbre. Antes, quando havia chance de fato da instalação, aparentemente o Flávio não estava tão empolgado com a ideia, né? Agora que ele sabe que isso não vai acontecer, ele faz esse discurso mais assertivo, né? Batendo na mesa, temos que ter uma CPI, ele não quer e sabe que não terá.
11: É porque tem os poucos que querem, tem os que não querem, mas calculam que os danos ao adversário é maior, então agora querem. E tem os que não querem de jeito nenhum, mas fingem que querem porque precisam mudar a narrativa, o caso que a gente ouviu aqui. O próprio Davi Alcolumbre, ele é citado no escândalo do Master por causa de aliados enviados. Exato. Ali ao fundo do Amapá,
6: ele não,
11: né?
6: Ele não vai instalar
11: então,
6: essa CPI.
11: Então ele não vai. E tem essa outra questão, o que vai se fazer em ano de eleição, né? Dificilmente alguma coisa vai estar funcionando no segundo semestre lá em Brasília ao ponto de causar algum tipo de problema, mas poderia ser um desgaste e poderia imprimir algum tipo de narrativa. Mas o governo também lá atrás já tinha, né, tirado apoio para fazer essa CPI. Então agora é um grande jogo de narrativa e interpretação desse lado aqui, né? Como é que a gente está observando isso?
6: Ah, mas você está na cabeça do Flávio e do Alcolumbre? Não, a gente não está na cabeça, mas a gente tem alguns anos de estrada. E tem amigos em Brasília, tem fontes, a gente sabe como é que funciona o jogo. Marangoni, bom trabalho para você, até já.
8: Até, um abraço.
11: Bom, e aliado da família Bolsonaro, Ciro Nogueira, evitou defender o pré-candidato do PL à presidência da República. Em entrevista a uma TV do Piauí, o presidente do PP afirmou, ao ser questionado sobre o senador, se for culpado, tem que pagar exemplarmente. Ciro Nogueira é acusado de ser o braço político de Daniel Vorkaro no Congresso, tendo recebido até R$500 mil em propina por mês. Ele nega. A gente vai com mais informações sobre esse aspecto, né, com a Luana Bernardes, que está acompanhando. Oi, Luana.
12: Bom dia a todos. A Polícia Federal vai aprofundar as investigações em relação ao pagamento de mais de R$14 milhões de um dos fundos ligados ao Grupo Refit para uma empresa da família do senador Ciro Nogueira. A transação financeira foi informada ao Supremo Tribunal Federal, que no último dia 15 autorizou a operação Sem Refino aqui no Rio de Janeiro. O parlamentar confirma que esse pagamento, né, e disse que a transação é referente à venda de um terreno para a construção de uma distribuidora de combustíveis de forma regular e declarada às autoridades. Aliado da família Bolsonaro e apontado como braço político de Daniel Vorkaro no Congresso, ele é acusado de ter recebido até R$500 mil de propina por mês. Ontem, em entrevista a uma TV do Piauí, o político negou as acusações.
13: Das empresas. E negócios legais, agora mesmo foi agora, uma grande empresa distribuidora com

0: família. De um negócio que se for. Para instalar numa distribuidora. Meu Deus, isso é a coisa mais natural. Quando ela comprou essa área, não tinha essas acusações. E por isso que foi a feira. É uma empresa que eu não sou mais nem sócio. Tá certo? Foi uma empresa que foi criada há 50 anos pelo meu pai e que ele comprou diversas áreas aqui na cidade de Teresina, é um grande proprietário aqui. Então, são coisas totalmente legais e que quer se criar uma cortina de fumaça para. Você vê que esses vazamentos, sempre é vazamentos com pessoas da oposição. Sabendo, todo mundo sabe no Brasil inteiro que o grande escândalo está na Bahia, que é comandada pelo PT há muito tempo e que lá não vaza nada. E vocês vão ver, no final das contas, eu estava doido que saísse essa delação aí, para que essa pessoa esclarecesse se houve algum tipo de benefício, se houve algum toma lá da cá, para saber separar quem é o joio do trigo no nosso país.
1: Ainda durante a entrevista, Ciro Nogueira também evitou defender Flávio Bolsonaro, pré-candidato do PL à presidência da República.
0: Eu acho que o Flávio, também como é um dos grandes, um dos homens mais influentes como eu em Brasília, tem que prestar conta. Ninguém não pode deixar de ser investigado. Isso é uma, quem foi o homem público que não foi. Nós temos um presidente da República que ficou preso 500 dias e hoje é o presidente da República. Depois conseguiu provar, anular o seu processo. Então são situações que vão ter. Eu acho que o Flávio tem que ter todo o direito de se defender. Se ele for culpado, assim como eu, qualquer brasileiro tem que pagar exemplarmente. Agora, se for inocente, tem que se dar todo o direito para que ele possa disputar a eleição, que é uma eleição que ele estava até liderando. É estranho, volto a dizer, porque desses vazamentos seletivos apenas com as pessoas da oposição, se sabendo que grandes criminosos desse país não estão na oposição. Então, são situações que tem que ser averiguadas. Eu espero que a própria Polícia Federal analise esses vazamentos seletivos.
2: Só pra relembrar. Como eu.
3: Uma das pessoas mais influentes
2: e poderosas em Brasília.
3: Sem falsa modéstia,
2: como
3: né?
2: Como eu. Gente? Sabe que meu único defeito é o excesso de modéstia, né? Eu nunca erro. Eu só errei uma vez, quando eu pensei que eu tinha errado. Mas eu estava errado. Ô, Ciro. Tem troca de mensagens, né? Tem todo um conjunto probatório ali. Que, enfim. O senhor vai responder por isso ainda. Agora, não, aqui não tem bandido, aqui não tem. Tá tudo lá. Tá tudo lá. O senhor foi alvo de operação, busca e apreensão. Tem aliado na cadeia. Vamos com calma, né? Diga lá, Luana, pode concluir.
1: Só para relembrar a Operação Sem Refino, no último dia 15, deflagrada aqui no Rio de Janeiro, contra esquema de fraude e sonegação no setor de combustíveis, teve como alvos também o ex-governador do Rio, Cláudio Castro, e o dono da refinaria de Manguinhos, Ricardo Magro, que teve o nome incluído na lista da Interpol.
3: Valeu, Luana. Nos Estados Unidos, Eduardo Bolsonaro usou a Segunda Guerra Mundial como justificativa para as alianças de Flávio Bolsonaro.
4: Eu quero que a gente tenha uma estratégia política. Porque senão a gente vai cair na mesma questão. Eu vou botar um exemplo mais exagerado para você entender o que eu estou falando. Você imagina na Segunda Guerra Mundial. Churchill, Roosevelt, Charles de Gaulle em exílio vão fazer uma aliança com Stalin, o cara que faz o Gulag, um genocida, para derrotar o Hitler. Se fosse hoje, o Hitler iria dominar o mundo. Mas Eduardo, sim. Porque a direita limpinha não faria associação com Stalin. E o Hitler iria agradecer, iria falar muito obrigado. Porque foi uma coalizão de forças que conseguiu vencer a Segunda Guerra Mundial. Então, essa é a que eu falo, a estratégia política. Não é defender o Flávio a todo custo, mas é entender contra quem que a gente está jogando.
2: Tá, quem seria o Stalin nessa analogia? Quem é o Stalin?
3: Não sei.
2: Com quem eles têm que se... E que diferença, né? Quanta diferença. Nada como o passar dos anos, né? Tempo, tempo, tempo, tempo. Lembra do Eduardo fazendo o discurso e dizendo quero ver qual dos senhores será o primeiro a cair no colo do Centrão? Sabe quem foi ele? O pai, os irmãos... Né, caíram no colinho, aliás, e se aconchegaram gostoso, né, no colo do Centrão, entregaram a chave do governo para Ciro Nogueira e companhia. Depois veio o Bolsonaro, né, que demonizava o Centrão, dizendo, eu sou do Centrão, como se não tivesse dito exatamente o oposto. Quer dizer,

0: dizer, aquela pureza que eles pregavam. Lembra? Não faremos alianças. Governaremos com base na pressão popular. Né? As pessoas vão às ruas e vão pressionar os parlamentares, mas aquilo não durou 2 meses.
1: Aquilo era a direita limpinha?
0: É o que eles pregavam. Né? Uhum. A direita que não faz concessões. Né? Quanto mais a alguém comparado com Joseph Stalin. Eu tô curiosíssimo para saber quem é o Stalin na analogia do Eduardo, mas talvez não seja ninguém. Talvez o Eduardo esteja divagando. Mas é curioso, né? Observar a diferença desse Eduardo aí, que agora defende que se suje bastante as mãos, a ponto de fazer uma aliança com Stalin para poder governar e para poder ganhar uma eleição, com aquele que dizia: quero ver quem vai cair no colo do Centrão. Tá gostoso no colinho aí, Edu? Bom, na semana que vem, Flávio Bolsonaro deve se encontrar com Donald Trump. E segundo ele, o convite partiu da Casa Branca. E ele nos deu essa informação, Larissa Biscaia, caprichando no inglês, né?
1: In English.
0: In English.
1: Ah, pra chegar no público, né? Como é que a Casa Branca vai entender que ele tá falando com a Casa Branca, sendo que ele não foi confirmado White até agora House pela Casa Branca?
0: Não foi?
1: Até agora a Casa Branca não confirmou essa articulação e pelo menos não consta ali na agenda, o que a gente tem acesso, claro, é uma agenda pra poucos dias à frente do presidente Donald Trump. Mas o senador Flávio Bolsonaro afirma que vai aos Estados Unidos na semana que vem pra se encontrar com o americano. A reunião entre o pré-candidato do PL ao Planalto e o Republicano ainda, como eu falei, não foi confirmada pela Casa Branca. Questionado pelos jornalistas sobre o tema dessa saída do Congresso brasileiro, o parlamentar respondeu em inglês.
2: O senhor pediu uma agenda?
3: Não pedi agenda nenhuma.
2: Liga
3: para White House.
4: Casa Branca. Casa Branca.
5: Como é a palavra? Como é o nome?
4: Casa Branca.
3: Call to White House and ask him.
4: Liga para Casa Branca e pergunta se é verdadeiro ou se é falso. Ele é a única pessoa que pode falar disso. Lula não consegue entender o que eu estou falando. Eu estou falando sobre um convite da Casa Branca. A única pessoa que pode confirmar isso é Donald Trump. Eu não pedi nada.
0: O Belotti fazendo tradução simultânea do Flávio Bolsonaro. O irmão que precisa de uma tradução simultânea geralmente é o Carlos, né? Dessa vez foi o Flávio. Por que que ele lançou esse inglês aí pra responder as perguntas? Ninguém entendeu, né?
1: Então, diz ele que era pro Lula não entender o que ele tava falando. Segundo a equipe de pré-campanha do senador, existe uma disposição da Casa Branca para concretizar esse encontro, ainda não tem nada na agenda oficial. E aí a gente lembra um pouco do histórico do Donald Trump em relação ao bolsonarismo. Ano passado, quando a gente teve um dos primeiros tarifaços mais intensos contra o Brasil, foi justamente com o argumento de Donald Trump que o judiciário brasileiro estaria fazendo uma caça às bruxas, foi essa a expressão que ele usou, contra o ex-presidente Jair Bolsonaro, e a gente teve a presença do Eduardo Bolsonaro e da Michelle também na posse de Donald Trump, também no ano passado. Vamos ver o que acontece se a Casa Branca, de fato, confirma esse encontro, mas pode ser uma tentativa do Flávio Bolsonaro de se afastar um pouco do escândalo do Master, mostrar uma boa aliança com o Trump e reconquistar um eleitorado, mais uma direita extrema aqui no Brasil.
0: Os bolsonaros passaram anos criando a imagem de Jair Bolsonaro como um homem do povo, né? Um homem simples, que aliás também não fala inglês, o homem que come farofa e deixa frango e deixa farofa cair na perna, que bebe leite condensado, que improvisa live, tendo uma prancha de surf toda parafinada lá como mesa, bandeira torta. E agora vai dar essa, como é que chama? Essa carteirada elitista aí. I'm going to speak English because I don't want Lula to understand what I'm saying. You have to call the White House.
1: Essa personalidade...
0: Não sei se isso conversa muito com o povo, não, viu?
1: Não, essa personalidade que o Flávio adotou recentemente é um tanto cínica, né? Porque naquela resposta, lembra o jornalista que ele chama de ativista e depois ele ri na cara da pessoa que pergunta, né? É um deboche... carregado de ironia, né, e de sarcasmo. A mesma coisa no Congresso Nacional, agora quando ele fala, quando ele pede que essa CPI seja aberta, apesar de ele não ter assinado dos 5 requerimentos, 3 deles, e agora fala em inglês desse jeito, não é exatamente uma personalidade simpática, né, e empática, e que se aproxima do público. Será que vai colar? Será que isso tem a ver com o novo marqueteiro dele?
0: Eu ia fazer exatamente essa ponderação. Acredito que não. O Eduardo Fischer, né?
1: É.
0: Eu duvido. Pelo menos essa parte do inglês aí. Eduardo, dá uma resposta em inglês para ficar muito claro que você é mais viajado e mais culto.
6: Demonstra uma tranquilidade, né, pra bolha ali. Você passa onde que, ó, eu não tô sendo afetado por isso.
0: É, tô até brincando,
6: Eu tô até brincando, até porque o Lula acabou de voltar dos Estados Unidos e voltou com uma avaliação boa, né, de uma agenda que tem uma interlocução, mostrou que se tiver uma eleição, mesmo com Donald Trump lá, a gente vai ter um Brasil que não deve ter tropeços nessa relação bilateral, demonstra uma força. Pode ser que também tenha se espelhado nessa boa agenda lá. Flávio tentando fazer isso, mas eu acho que é muito mais para o público interno, para mostrar uma tranquilidade e uma narrativa. O que estão falando ali não tem nada a ver. Muito do que a gente está vendo nas redes sociais, né? Uma defesa ali de que, enfim, há um descolamento. Então, ao mostrar uma tranquilidade, também pode passar essa sensação para o eleitor.
7: Hoje tem pesquisa saindo, né?
0: Datafolha?
7: Hoje tem Datafolha.
0: Geralmente Datafolha sai de noite, né? Saem os principais números ali pelas 6, 7, 8 da noite. E aí os detalhes na Folha de São Paulo de amanhã. Valeu, Larissa. Bom, em um evento no Espírito Santo, vamos passear aqui pela agenda dos candidatos, Lula ironizou Flávio Bolsonaro e defendeu a Lei Rouanet de incentivo à cultura.
8: Quem imaginava que aquele menino que parecia ser a pessoa mais santa da família Bolsonaro estivesse pegando 159 milhões de dólares para fazer um filme do pai? Ninguém imaginava. E isso é apenas o que a gente sabe agora. Nós nunca fomos atrás da lei Daniel Vocaro para financiar nenhum artista brasileiro.
0: O Lula falou 159 milhões, tá errado esse número, né? De dólares, tá errado de longe. O número correto é 134, foi o que ele pediu e recebeu. Né? Acho que a gente não precisa usar o condicional mais, recebeu mesmo, né? 61 milhões de reais, tá? Então, Lula se equivocou bem pra cima nessa frase. O pré-candidato pelo Missão, Renan Santos, participou da Marcha dos Prefeitos em Brasília e foi perguntado de que lado ficaria num eventual segundo turno entre Lula e Flávio Bolsonaro.
9: É 4 anos sem Renan Santos na presidência da República, podendo fazer um plano de terras raras como ele fez uma pergunta ali, não podendo enfrentar o crime organizado, isso é o pior pro Brasil. Os outros dois, sinceramente, eu já dou esse exemplo outras vezes. Você prefere pegar a ebola ou prefere ser atropelado por uma carreta? Dá uma boa discussão. Em ambos os casos, você se dá muito mal.
0: O pré-candidato do Novo, Romeu Zema, esteve em São Paulo para um almoço reservado com empresários. Ronaldo Caiado, pré-candidato do PSD, viajou ao sul de Minas, onde participou de um evento voltado ao agronegócio. Já o Democracia Cristã decidiu abrir um processo para expulsar Aldo Rebelo dos quadros do partido. O ex-ministro tem criticado a direção da sigla, que decidiu substituí-lo por Joaquim Barbosa na corrida ao Palácio do Planalto.
7: Em ano eleitoral, o Congresso autoriza que deputados e senadores enviem dinheiro às bases até 3 meses antes da ida da população às urnas. Ontem, em sessão conjunta da Câmara e do Senado, os parlamentares derrubaram o veto de Lula, que tratava desse assunto. Decisão atinge as chamadas emendas impositivas. Gabriel Marques, bom dia para você.
10: Oi, Carla, muito bom dia para você, a todos que nos acompanham nessa sessão em conjunto, né? Tinham tanto senadores quanto também deputados, eles derrubaram esse veto do presidente Lula, que proibia essa doação de bens, valores e benefícios a estados e municípios nos 3 meses que antecedem as eleições. Com essa decisão, passa a valer um trecho da Lei de Diretrizes Orçamentárias que cria uma exceção à lei eleitoral. Na prática, o poder público vai poder continuar fazendo esses repasses durante o período eleitoral. Esse pacote inclui, por exemplo, doação de ônibus escolar, ambulâncias, equipamentos hospitalares, computadores e a cessão também de imóveis ou terrenos públicos para essas prefeituras. Pela regra geral da legislação eleitoral, esse tipo de transferência é proibido para evitar o uso de recursos públicos em benefício de candidatos. Vamos supor uma cidadezinha lá do interior que está cheio de buraco no centro da cidade. Então recebe um recurso, uma emenda, neste período o prefeito, né, o político que está no comando ali da região pode se beneficiar desses recursos. Só que agora o Congresso Nacional derrubou esse veto, que vai permitir esses repasses durante este período eleitoral. Outro ponto aprovado permite também a transferência de recursos federais para municípios com até 65 mil habitantes que estejam inadimplentes, o que antes também era vedado pelas regras fiscais. Essas medidas foram vetadas pelo presidente Lula com a justificativa de inconstitucionalidade e contrariedade ao interesse público por criar exceção à norma de direito eleitoral. Inclusive, as consultorias técnicas da Câmara e do Senado concordaram com os argumentos do governo e defenderam a manutenção do veto, mas a derrubada, né, teve votos tanto de parlamentares do governo quanto também da oposição. Agora, né, esses trechos seguem para promulgação. O presidente Lula tem até 48 horas para sancionar, né, essa lei, né, promulgar essa lei. Caso isso não ocorra, essa medida ela vai para o presidente do Senado, Davi Alcolumbre, promulgar essa lei.
7: Que cidades pequenas precisam de dinheiro, precisam de apoio do Congresso Nacional, isso não há dúvida, dinheiro da União. Mas, gente, vamos falar então, Carol, Megali, Gabriel, por que é que isso é preocupante? Por que é que a liberação de emendas há 3 meses de eleições, por que é que isso é preocupante?
0: Porque dentro do período eleitoral, se você envia uma emenda para uma cidade, você está fortalecendo a sua base eleitoral e, obviamente, influenciando no resultado da eleição. Não precisa ser um gênio para saber disso. Os políticos sabem disso, mas eles estão tomando uma série de decisões nessa semana que não são de nenhum interesse público, mas que são interessantíssimas para que eles se mantenham perpetuamente no poder. Né? Ou pelo menos a maior parte deles, né? Facilitando, enfim, dificultando a investigação de crime eleitoral, praticamente legalizando novamente o voto de cabresto. Olha, são votações ali, a toque de caixa, que são feitas de maneira a não ter a digital de ninguém. Mas elas são ecumênicas, tá? Tem esquerda, tem direita.
7: Exato.
0: Né? Não tem ninguém fazendo grande oposição, até porque no momento em que o presidente da casa diz lá, quem tem algo contra, manifeste-se, ninguém se manifesta. Não de maneira assertiva, pelo menos, e não o suficiente para comprometer essas votações. Olha, é um troço vergonhoso. Eu se fosse eleitor. Eu se fosse um brasileiro, um eleitor, sinceramente, eu tomaria uma decisão. Já que eu não sei quem é que tá aprovando esse troço ou não, eu votarei em alguém que não faz parte dessa legislatura. Você vai votar num partido, tudo bem, aí não tem, né, muito o que. Mas se você for votar num indivíduo, quem sabe tentar uma coisa nova, né? Pegar um candidato aí que apresente ideias boas, factíveis, né? Que prometa tomar decisões pensando no país e não pensando na própria carreira política. Fica a dica.
7: Valeu, Gabriel.
0: Valeu, Gabriel.
6: Bom, a gente muda de assunto para falar sobre a Polícia Civil e o Ministério Público de São Paulo, que apontam que a influenciadora Deolane Bezerra atuava como caixa do crime organizado. Ontem, a advogada foi presa em uma operação que mirou a lavagem de dinheiro do PCC e atingiu familiares de Marco Williams Herbas Camacho Marcola. Deolane Bezerra teve quase 30 milhões de reais bloqueados pela justiça e pelo menos 4 veículos apreendidos, entre eles um Cadillac que nem é vendido no Brasil. Uma Land Rover, uma Mercedes, AMG e um Jeep Commander. O preço dos carros varia de 200 mil a 2 milhões de reais. A gente tem informações sobre esse caso com o Fábio França.
11: E a defesa do Marcola afirma que não há nenhuma relação entre ele e a Deolane Bezerra, que foi presa ontem por suspeita de lavagem de dinheiro para o PCC. Uma operação do Ministério Público em parceria com a Polícia Civil mirou 6 suspeitos. O grupo é acusado, repito, de lavagem de dinheiro. Segundo a investigação, o esquema envolvia uma transportadora de cargas com sede em Presidente Venceslau, no interior paulista. Outros alvos da Operação Vernix incluem o irmão de Marcola, Alejandro Camacho, e os sobrinhos dele, Leandro Alexander Ribeiro Herbas Camacho e Paloma Sanches Herbas Camacho, que está em Madrid. Paloma está na Espanha. A transportadora da família Camacho movimentou mais de 20 milhões de reais, com diferença entre despesas bancárias e declarações fiscais da ordem de quase 7 milhões, montante que configurava a saída de recursos visando a dissimulação de valores ilícitos. A investigação começou em 2019, quando bilhetes e manuscritos foram apreendidos pela Polícia Penal da Penitenciária 2 de Presidente Venceslau. com 2 presos. O PCC tem uma estrutura para ocultar e movimentar recursos de origem ilícita por meio de empresas de fachada, influenciadores digitais, além da compra de bens de alto padrão e carros de luxo. Para o promotor de justiça Lincoln Gaquia, Deolane Bezerra tem um papel fundamental no esquema criminoso.
12: Ela não é um membro batizado, porém, né, ela prestou auxílio para lavagem de dinheiro. Né? E o PCC precisa dessas pessoas. É a nova face do PCC. Eu costumo dizer que são esses associados, operadores financeiros, que às vezes passam ao largo de fiscalização, porque tem como, no caso da Deolane, né, milhões de seguidores, ela acaba tentando justificar o seu patrimônio em relação à divulgação, à propagandas que ela faz, mas não há nenhum lastro em relação ao patrimônio que ela tem e o dinheiro que já passou pela conta dela e a prestação de qualquer serviço. Então, hoje, esses operadores financeiros, eles são fundamentais para que a organização consiga reintroduzir esse dinheiro do tráfico de entorpecentes na Europa, no Brasil. E normalmente eles utilizam, né, essas pessoas para conseguir diluir esse dinheiro em contas de empresas, etc., e se misturar, inclusive, ao patrimônio pessoal dessas pessoas.
11: Após audiência de custódia, Deolane Bezerra foi transferida para o presídio de Santana, na zona norte de São Paulo. A partir de agora, a defesa dela busca um relaxamento de prisão. No entanto, ela deve ser transferida para uma penitenciária em Tupi Paulista.
7: Vou levar a Deolane até em Tupi.
0: Não! E o Marcola nega a ligação com a Deolane.
7: É.
0: A Deolane não. Deolane não nega nem confirma, mas o Marcola fala: não, eu não tenho ligação nenhuma.
6: Questionado ali na delegacia: qual é a sua relação com o Marcola, né? Não, tô trabalhando. Tô trabalhando pro Marcola. Mas essa história me pega de várias formas. Uma delas é esse ato, né? De 7 anos pra gente ter a decifração desses bilhetinhos, para que, enfim, a gente tenha provas e o avanço da investigação para a prisão de hoje.
0: Uhum.
6: A segunda é justamente a existência desses bilhetes, encontrados numa caixa de esgoto ali na cela 139 do pavimento 1 da penitenciária 2 de Presidente Venceslau.
7: Tudo rasgadinho, né?
6: Tudo jogou rasgadinho,
7: no tal do boi lá.
6: Todos enroladinhos, assim, alguns ainda meio desbotados, mas todos escritos com a letrinha bem pequenininha e tal, dando diversas orientações e como isso é eficaz ou foi eficaz. Porque, cara, grandes organizações não conseguem muitos avanços de planejamento com muito mais. Né?
0: Uhum.
6: E essa estrutura aqui possibilitou o avanço do PCC nesse sentido. E outra coisa é, a gente demorou 7 anos para chegar até aqui. O que que nesses 7 anos eles já avançaram?
0: Sim.
6: O quanto a gente vai demorar para chegar ao patamar atual da sofisticação do crime organizado, né? E possivelmente não vão usar mais bilhetinhos.
0: Não.
6: Onde vão estar essas informações? Né, na nuvem, em sistemas, né, muito mais tecnológicos, ou eles ainda estão usando assim? Qual é a eficácia? Qual que é o sistema de gestão que agora a polícia está se debruçando ou deveria estar, ou sempre a reboque, né, do crime organizado, como a gente vê aqui, que começou muito pequeno e já está em mais de 20 países.
0: E o carrão, hein? Rapaz, esse carro é um carro gigante, tá, mas é um caminhão, né?
6: É.
0: Não tem no Brasil, custa
7: 2 milhões?
0: Levaram o Cadillac pra PF no outro dia, pois uma investigação criminal ali havia, e como vou ocultar minha ligação com o PCC, o Cadillac, bibi. Vambora!
6: Sério mesmo que a gente ouviu isso?
0: O Ministério Público do Paraná.
6: De improviso, boa, vai. Repente, cara.
0: De improviso, cara.
7: Não, precisa voltar, Ferrogrão.
0: Fábio Braza. Vamos falar do Ferrogrão, então. O reconhecimento pelo Supremo Tribunal Federal, valeu, Carla, da constitucionalidade de uma lei que reduziu a área preservada do Parque Nacional do Jamanchim, viabiliza o projeto da Ferrogrão. A construção da nova linha férrea é considerada estratégica para o agronegócio por permitir a ligação entre o Mato Grosso e o Pará. O ramal deverá ter quase 1.000 quilômetros entre Sinop e o porto de Mirituba. Miritituba. Isso, com potencial para escoar a safra de grãos do Centro-Oeste. Hoje, a região é a principal produtora de soja e milho, com as maiores colheitas do Brasil. O julgamento da ação no STF ficou parado por 5 anos após uma decisão liminar travar o andamento da Ferrogrão. Por 9-1, a corte manteve a lei do Congresso que reduz os limites do parque no Pará para liberar a passagem da ferrovia. O Supremo entendeu que o traçado dos trilhos não corta nenhuma terra indígena e o impacto ambiental pode ser compensado. A decisão remove o obstáculo jurídico para a retomada do projeto da Ferrogrão. Agora o plano entra na fase do pedido das licenças ambientais para começar a sair do papel. Para a assessoria técnica ou para a assessora técnica da Confederação da Agricultura e Pecuária do Brasil, Elisângela Pereira Lopes, a decisão do STF é uma vitória. Segundo ela, a ferrovia vai modernizar e acelerar o transporte da produção com menor impacto ambiental na comparação do trem com o caminhão. Atualmente, o escoamento é feito pela BR-163, considerada perigosa, por ainda ter trechos de pista única em péssimas condições e ser uma das estradas recordistas de acidentes. Elisângela Pereira Lopes destaca ainda a possibilidade da redução do preço do frete.
13: Será possível reduzir os custos de transporte e, de tal maneira, o produto, o alimento, poderá chegar à sociedade e também aos nossos clientes com redução de custo, nos tornando competitivos não só nacionalmente, mas também para os nossos clientes internacionais.
7: Agora, 7h41, o Ministério Público do Paraná vai recorrer da decisão que mudou a tipificação do crime cometido por um homem que ateou fogo na ex-mulher. José Rodrigo Bandura respondia por tentativa de feminicídio, mas depois da análise da primeira Câmara Criminal, passou para lesão corporal culposa. Por quê? Porque ele ajudou a vítima depois do ataque. Lorena Pelanda, conta tudo pra gente.
14: É, a mudança na tipificação aconteceu após decisão da primeira Câmara Criminal do TJ do Paraná, que atendeu um pedido da defesa. O crime foi em junho do ano passado, em Maringá, no norte do estado. José Rodrigo Bandura usou um acendedor de churrasqueira e um isqueiro para colocar fogo na companheira após uma discussão na casa onde moravam. Uma câmera de segurança registrou a movimentação, inclusive quando o homem derruba a mulher quando ela tenta fugir. Depois de se desvencilhar, ela consegue entrar na piscina da casa. A vítima teve queimaduras de terceiro grau. A decisão que mudou a tipificação foi publicada na última semana no entendimento do relator Miguel Kifuri Neto. O homem não teve intenção de matar, permaneceu ao lado da companheira e auxiliou durante todo o tempo. A vítima, Thaís Lacerda, sobreviveu e conta que sofre com as lesões até hoje.
15: Perdi inicialmente o movimento do pescoço, atualmente estou fazendo fisioterapia para ganhar todo o movimento do pescoço, só que só com a fisioterapia não está resolvendo, talvez eu tenha que passar por nova intervenção cirúrgica.
14: O advogado de Bandura, Marcelo Giacomossi, afirma que ele ajudou a vítima depois do ataque.
16: No caso concreto, o nosso patrocinado agiu imediatamente para evitar um resultado mais gravoso. Ou seja, a sua contribuição foi relevante, evitou o resultado morte.
14: O Tribunal de Justiça...
7: Peraí, Lorena.
0: Não, tudo bem. Até dá para interpretar que ele foi lá e ajudou ela a ir à piscina. A gente tem dúvidas em relação a essa imagem. Uhum. O que ele estava fazendo, atrapalhando ou ajudando. Mas ele puxou ela em direção à piscina. Então dá para... para ter essa interpretação. Agora, veio o advogado e falar em colaboração?
7: Evitou colaboração, evento morte?
0: Para ajudar a apagar o fogo que ele atiou na mulher? Cara, que diabo de atenuante é esse? Você bota fogo numa pessoa, mas como você supostamente ajuda a apagar esse fogo... Ora...
6: Você não teve mais a intenção? Você teve a intenção.
0: Teve a intenção.
6: É o que vale a primeira intenção, a tentativa de feminicídio.
7: Bom. É, ué... Se arrepender.
6: Se arrependeu.
7: Ele já fez.
6: Se eu pego um carro, tenho aqui um acidente de carro, mato alguém. Matei a pessoa, ingeri bebida alcoólica, eu tava, né, assumindo o risco de matar alguém. Ah, mas puxa, fui lá e ajudei a pessoa. Mas eu matei a pessoa.
7: Meu Deus do céu, Lorena.
0: É, o arrependimento é bom pra alma, né? É. Pra igreja, né? Que bom, menos mal. Mas em falar que a colaboração, de colaboração para apagar o fogo que ele colocou... Desculpa, Lorena.
14: O Tribunal de Justiça afirma que o processo está em sigilo e que Bandura continua preso preventivamente. A primeira Câmara Criminal do Tribunal de Justiça do Paraná é composta apenas por homens. Ao todo, 5 desembargadores e 4 substitutos fazem parte, então, desse órgão colegiado.
7: Tá bom, Lorena, obrigada pelas informações chocantes, né, que a gente vai ficar, eu vou ficar pensando, tô pensando desde ontem quando eu vi essa informação no jornal da Band, e vou seguir pensando nisso porque também o advogado tá ali, tá ganhando bem pra botar a cara e falar um negócio desse, né?
0: É.
7: Agora, a gente acreditar, mudar essa acusação do homem que atiou fogo na mulher, uma pessoa que confiava profundamente nele?
6: E acho que é importante falar, a tipificação, a mudança, ela implica automaticamente no tamanho da pena que esse homem pode ter. Por isso que essa questão processual é importante a gente discutir, porque uma coisa é você responder por tentativa de feminicídio, outra coisa é por lesão corporal grave, como é o caso.
0: O Carol, e até o fato, entre aspas, que a gente não sabe se foi isso ou não, né? Tem que analisar direitinho essas imagens. Mas a possibilidade de ele ter tentado ajudar pode até ser um atenuante. Pode ser. É, a pessoa que mata alguém e ajuda, geralmente tem uma pena menos longa do que a pessoa que mata alguém e foge, né? Para usar esse exemplo. Mas isso não muda a tipificação do crime. Não muda o homicídio doloso, né? Com a intenção de matar, seja num acidente em que a pessoa está bêbada, seja numa tentativa de assassinato em que você ateia fogo a uma pessoa.
7: Desculpa, é muito difícil, né, não falar sobre isso. É. Porque uma pessoa que tá fora de si ali, ele tava com o líquido.
6: Ele que acendeu o isqueiro.
7: Acendeu o isqueiro. A pessoa que tá fora de si, ela joga o que tiver na mão, entendeu? Ele ia jogar o isqueiro na mulher. Ele não ia jogar um líquido inflamável e acender um isqueiro. Ele tinha um mínimo de condição para pensar e elaborar essa situação aí. Olha... Difícil, hein?
0: Cara, deixa eu informar rapidinho aqui, tá tendo uma greve agora no transporte público de Salvador, tá? Certamente quem tá na Bahia, gente, vai ter dificuldade, bom trabalho, pra chegar no trabalho. Então fique ligado aí, você que tá acompanhando a Band News FM na Bahia, as informações locais, com as informações locais e toda a prestação de serviços na sequência.
7: Mesmo com apenas um brasileiro em campo, dois deles garantem a primeira colocação dos grupos na Copa Libertadores, né, Yuri Queiroga?
17: Flamengo e Corinthians garantem o primeiro lugar dos grupos A e E da Copa Libertadores. O rubro-negro teve a confirmação sem entrar em campo, graças ao WO concedido pela Conmebol na partida contra o Independiente Medellín da Colômbia, interrompida por protestos da torcida adversária. Com 13 pontos, o time não pode mais ser alcançado por ninguém na chave e briga agora pela melhor campanha geral da primeira fase, com Independiente Rivadavia e Rosário Central, ambos da Argentina. Já o Corinthians empatou por 1-1 com o Peñarol no Uruguai e abriu 4 pontos para o Platense, também argentino, segundo colocado do grupo E e adversário da última rodada. Na Copa Sul-Americana, o Atlético Mineiro venceu o Cienciano do Peru por 2-0 em casa e depende apenas de si para avançar em primeiro lugar e garantir vaga direta nas oitavas de final.
0: Olha, rapidamente, o Manchester City acaba de anunciar pelas redes sociais que Guardiola está deixando o comando do time depois de 10 anos. Mas vai continuar lá. Segundo o City, ele vai ser uma espécie de embaixador global do Grupo City, que envolve vários times, né? Entre eles o Bahia. Né? Bahia, o próprio Manchester City, o New York City dos Estados Unidos, o Bolívar da Bolívia. Eu não sabia de cabeça, o Fábio que me ajudou a lembrar quais são os times que... Então, não se surpreenda se aparecer
7: Felipe Luiz vem.
0: Se aparecer um Guardiola passeando lá, flanando... pelos calçadões da Bahia.
7: Aê, Felipe Luiz.
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19: Bom dia, Band News FM. Tô aqui no aeroporto Santos Dumont pro jogaço que a gente vai acompanhar esse sábado, 21 horas, na Band News FM, no Maracanã. Flamengo, que tem 4 pontos a menos que o Palmeiras, mas uma partida também, enfrentando o Palmeiras. É bem para isso que eu tô aqui no Rio de Janeiro. Mas só se fala disso aqui no Rio. Quer dizer, até segunda-feira, só se falava se o Neymar iria ser convocado ou não pelo Ancelotti. Aí se passou a falar se ele deveria ter sido chamado pelo técnico italiano da seleção brasileira. E agora vai se imaginar se ele tá machucado ou não. Ele tá. Se ele vai jogar na estreia do Brasil na Copa. Se ele deve jogar, se ele não deve jogar. Enfim, mas deixa o Neymar de lado. Até porque tem um jogaço. Mas também não é novidade. Há quanto tempo? Para falar desde 2016, já são quase 10 anos que se espera muito esse Flamengo e Palmeiras, Palmeiras e Flamengo. E se espera mais nesse momento do Flamengo, que tem jogado mais e melhor, já é líder classificado do grupo na Libertadores América. Diferentemente do Palmeiras e diferentemente dos últimos tantos anos com Abel Ferreira. Agora cornetado oficialmente pela torcida do Palmeiras, pela Mancha Alviverde, que faz parte dessa torcida, claro, uma voz sempre tonitruante, e que desde 2021 já tinha pedido a cabeça do Abel. Então já não é tanta novidade assim. Que a novidade é que o Flamengo chega... Ele é novidade o Flamengo chegar tão forte? Não. Mas é novidade o Flamengo chegar bem melhor do que o Palmeiras? É. Mas o Palmeiras ainda está na frente, ainda está na ponta. Mas para isso precisa jogar tudo que não tem jogado, mesmo quando estava líder tranquilo, e muito mais do que o Flamengo, que tem jogado melhor. Mas tudo isso a gente vai ver neste sábado, aqui do Rio de Janeiro. Eu vou estar em São Paulo, porque não vai ser fácil.
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7: Previsão do tempo para hoje em Belo Horizonte, cidades da região metropolitana. É de céu claro a parcialmente nublado. A temperatura variando entre a mínima de 14 e a máxima de 28 graus. A atuação de uma massa de ar frio mantém as temperaturas mais amenas em Minas Gerais, tá? Mesmo com fraca intensidade, o sistema provoca queda leve nas máximas e mantém as mínimas mais baixas. As chances de chuva ficam concentradas no leste mineiro e no Triângulo Mineiro. Na região norte, a máxima será de 32 graus, céu nublado. Bom, no sul de Minas, névoa úmida, máxima de 28 graus, a mínima 6 graus no sul de Minas. Na região oeste, parcialmente nublado, temperatura máxima 28 graus. Zona da Mata, máxima 27 graus. E no extremo oeste, né, no Triângulo Mineiro, chuvas isoladas com máxima de 31 graus. São 7 horas 54 minutos. Muito bom dia, bem-vindos. Vamos que vamos. Como tem informação, prestação de serviço que é relevante para o nosso dia, porque afinal de contas, ela tá aí. Ela chegou a sexta-feira, 22 de maio de 2026. Por aqui, eu, Luciana Viana, toda a equipe da Band News BH, te fazendo companhia e, claro, já agradecendo pela sua.
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7: Josiele Lemos conosco, atualizando para a gente a situação do meu, do seu, do nosso caminho, às 7 horas e 55 minutos.
26: Avenida Cardeal Eugênio Pacelli, lá em Contagem, Lu, já tem fila em direção à BH, reflexo do horário, minha amiga. Lentidão desde a rodovia Fernão Dias, perto do bairro Amazonas. A dica para quem está saindo de Betim é seguir a rodovia Fernão Dias e, na altura do Riacho das Pedras, lá perto do hipermercado, o desvio pela Avenida Francisco Firmo de Matos, indo em direção ao Cidade Industrial. 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

0: Professores da Rede Municipal de Belo Horizonte realizam nova assembleia e mantém greve, que já dura 24 dias. Uma nova assembleia será realizada logo mais, a partir das 14h, na Praça da Estação. Obras de mobilidade vão interditar acessos do novo anel rodoviário para a Via Expressa a partir deste sábado, tá? Ali na altura do bairro Califórnia. Mais de 1 milhão de famílias mineiras perderam descontos na conta de luz por problemas cadastrais. BH realiza nova mobilização especial de vacinação contra a gripe neste fim de semana. No esporte, o Atlético vence pela Sul-Americana e o Cruzeiro avalia poupar jogadores no Brasileirão. Em 40 segundos, todos os detalhes. 7h56.
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0: Servidores da educação que estão no 24º dia de greve realizam hoje, às 14h, uma nova assembleia na Praça da Estação. Os profissionais decidiram manter a greve por tempo indeterminado na última terça-feira, né, em assembleia realizada lá na Praça Afonso Arinos. Hoje será na Praça da Estação. A deliberação ocorreu após os representantes avaliarem que a Prefeitura não apresentou avanços significativos em pautas consideradas prioritárias, como valorização profissional, transparência administrativa e cumprimento do piso salarial nacional da educação. Entre as reivindicações estão a divulgação dos cargos vagos e a convocação imediata de aprovados em concursos públicos como forma de reduzir a sobrecarga enfrentada nas escolas. Os acessos do novo anel para a Via Expressa no bairro Califórnia, na Grande BH, serão interditados a partir de amanhã para obras de mobilidade urbana. As intervenções acontecem nas alças do viaduto sobre a Via Expressa e também vão provocar o fechamento das ruas Augusto Ferreira e Romualdo Cansado Neto. Com o objetivo de melhorar a segurança e a fluidez no trânsito, o projeto prevê ampliação de vias, implantação de drenagem, construção de trincheiras, pavimentação, novos passeios, também paisagismo e sinalização. Com as mudanças, motoristas que seguem pela marginal do novo anel em direção à Via Expressa, sentido Contagem, devem continuar até a interseção com a Avenida Amazonas para acessar as alças em direção a Belo Horizonte, Contagem ou Betim. Já os acessos da Via Expressa para o anel ou novo anel permanecerão liberados. Segundo a Prefeitura, está tudo sinalizado. Se não estiver claro, você vai contar aqui pra gente pelo nosso WhatsApp. Você participa, tá? Código de área é o 31 992 13 8343, 992 13 8343. Sobre as famílias mineiras que deixam de receber desconto na conta de energia, na conta de luz, por problemas no cadastro, o Matheus Hermógenes traz mais detalhes.
2: Famílias de baixa renda de Minas Gerais podem pagar menos na conta de energia por meio da tarifa social de energia elétrica e do desconto social. Atualmente, cerca de 1 milhão e 700 mil famílias já recebem o benefício, mas outro milhão também poderia receber e não o faz. O analista de proteção da Receita da CEMIG, Newton Neves, explica o porquê.
3: Cerca de 1 milhão e 100 mil clientes ainda podem ser contemplados ao regularizar as informações como titularidade da conta, endereço e dados do cadastro único.
2: O programa Tarifa Social pode gerar economia de até R$ 70,00 por mês para quem consome até 80 kW mensais. Já o desconto social representa uma economia média de cerca de R$ 20,00 por mês. Segundo a CEMIG, cerca de 300 mil famílias foram alertadas sobre o risco de perder os benefícios caso não regularizem a situação. O analista orienta os consumidores sobre os procedimentos para regularizar os dados cadastrais.
3: Por isso, a orientação é conferir os dados do cadastro único e verificar se a conta de luz está em nome de alguém do núcleo familiar. Pequenos ajustes cadastrais podem facilitar o acesso a benefícios importantes e ajudar a aliviar o orçamento das famílias.
2: Para resolver os problemas, é necessário atualizar o cadastro único, o CadÚnico único, conferir o endereço cadastrado, verificar a titularidade da conta de luz e garantir que o integrante da família esteja vinculado à unidade consumidora. Em caso de dúvidas, a orientação é procurar a prefeitura, o CRAS ou o atendimento do CadÚnico único.
4: Seu caminho. Luna, Avenida do Contorno, lá no Carlos Prates, sentido Tereza Cristina, perto da rua Paracatu, tem um ônibus com pane, somado ao horário de pico. O congestionamento afeta a Avenida Cristiano Machado, no bairro Silveira. A dica para quem sai da região norte da capital, deixa a região nordeste também, é pegar a rua Jacuí rumo ao centro ou a Avenida Antônio Carlos. 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
0: 8:01.
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13: Hora de conversar com Mônica Bergamo. Nosso assunto é o desgaste de Flávio Bolsonaro entre os próprios aliados. É, nota-se, né, Mônica? A gente vê muita gente desembarcando e muita gente partindo para cima de Flávio Bolsonaro, né? Pessoas que eram grandes aliados, que estavam com os Bolsonaros e não fechavam até semana passada. Bom dia para você, Mônica.
14: Bom dia, Megali. Bom dia a todos. Pois é, ô Megali, a pesquisa da Datafolha que vai ser divulgada nessa sexta vai ser crucial para a pré-candidatura do Flávio Bolsonaro, né? Por mais forte que seja o sobrenome Bolsonaro, por mais determinados que os filhos do ex-presidente, com aval do pai, estejam para segurar esse eleitorado bolsonarista no colo da família, não deixando ninguém se apoderar desse legado, por mais que eles tentem encontrar Donald Trump, né, diz que anunciaram aí que estão viajando para que o Flávio vai para os Estados Unidos para tentar encontrar o Trump, né? Por mais que ele tente colocar essa foto, né, nas manchetes, no lugar daquele áudio em que ele aparece pedindo dinheiro para o Daniel Vorcaro, tudo isso aí, todo esse esforço vira nada diante de uma queda contínua nas pesquisas, né? O Instituto Atlas já mostrou no começo da semana que ele perdeu 6 pontos e está atrás do Lula no segundo turno, estava empatado, agora caiu, ficou para trás, perderia dele se as eleições fossem hoje. Acaba de sair aqui uma outra pesquisa, Megali, eu estou vendo aqui que me mandaram. O senador Flávio Bolsonaro caiu 4,7 pontos percentuais em 10 dias na pesquisa Futura Apex, também atrás do Lula. E o Datafolha vai tirar essa teima, né, e vai sinalizar se a gente vai ter pela frente uma queda profunda e contínua do Flávio nas pesquisas ou se é possível para ele sobreviver. Bom, porque quando o candidato à presidência vai muito mal nas pesquisas, Megali, ele compromete todo o resto. A pressão começa a ser muito forte sobre ele, porque os partidos que o apoiam têm menos votos, né? Enxergam, bom, se ele despencar nas pesquisas, nós vamos junto, vamos ter menos votos, vamos eleger menos deputados, vamos eleger menos senadores. Então é diante dessa possibilidade que a pressão vira algo talvez incontornável, né? Então essa é uma questão. A segunda é, quem seria o candidato no lugar dele, o Megali? Quem seria o candidato do Bolsonaro no lugar do Flávio? Todo mundo fala da Michelle, mas o que eu apurei é que o Bolsonaro veta o nome dela para a presidência, não admite, não quer nem ouvir falar nessa possibilidade. Então começa a surgir nas conversas já, Megali, a alternativa de Bolsonaro indicar a Michelle para ser vice de algum candidato de direita. Isso tudo, né, só vai ganhar força se de fato as pesquisas mostrarem que o Flávio está derretendo de uma maneira dramática. Então é isso o que a pesquisa da Datafolha de hoje vai nos mostrar, se está ou não, qual o tamanho da queda, se tem queda, né? Porque tudo vai girar a partir daí e essas são as alternativas. Quer dizer, não tem um outro nome para o Bolsonaro indicar, não tem um outro sobrenome Bolsonaro. O Eduardo está nos Estados Unidos, não pode voltar para o Brasil, está foragido lá, né? A situação dele é essa no Brasil, jurídica. A Michelle, o Bolsonaro veta. O Carlos, ninguém vê nele nenhuma condição de ser candidato a presidente. O outro filho, Jair Renan, menos ainda. Então, sobra a alternativa de Michelle vice de algum candidato, o Megali.
13: Por que o Jair Renan não teria condição de ser candidato, Mônica?
15: Carlos? Desculpa. Como assim?
14: Você sabe que eu me recordo...
13: O Carlos até consegue concatenar um pensamento ou outro ali, mas o Jair Renan é realmente um troço de outro mundo. Diga lá, Mônica.
14: Eu tô me lembrando agora, você fez essa pergunta, e quando o Bolsonaro apareceu candidato, né, ali em 2018 e tal, eu lembro de uma conversa com o Boechat no corredor da Band, ele falou, não tem a menor possibilidade do Bolsonaro, não tem condição nenhuma, Bolsonaro fala o que fala, não vai ser presidente do Brasil jamais. Então o Brasil surpreende às vezes, né, Megali, não vamos menosprezar nenhum nome. Por mais esdrúxulo que pareça.
13: O Bolsonaro era a fonte do Boixá. Agora a gente pode contar essas coisas, não? O Bolsonaro era a fonte. O que não quer dizer que o Boixá fosse simpatizante da ideia de Bolsonaro presidente. Pelo contrário, ele ficava apavorado só de imaginar um sujeito como Jair Bolsonaro presidente da República. Mas enfim, aconteceu, estamos vivos, né? Sobrevivemos. Bom, o Boixá não pôde ver, né? O que aconteceu no Brasil. Mas é isso. Ô Mônica, não dá tempo. Que pena.
14: Fala.
13: Não posso. A gente tem um relógio super rigoroso agora. Mas a gente volta a conversar na segunda-feira, Mônica. Bom fim de semana pro WhatsApp. Você. Até... Não, eu ia perguntar se tem um zum-zum-zum aí de realmente cair a candidatura do Flávio. Eu acho muito difícil. O Bolsonaro, o Jair, falando agora, abra a mão da grife Bolsonaro numa eleição presidencial. Né? Creio que para Bolsonaro seja mais importante perder tendo um deles ali, um de seu sangue ali, do que ganhar, sendo outro candidato que passaria a levar adiante a tocha da direita. Mas
14: aí é o que eu disse, esse foi exatamente o meu comentário. Existe uma pressão muito grande que eles vão ter que lidar com ela, porque os partidos não querem afundar junto com ele. Se é que ele vai afundar, né?
13: Não foi exatamente esse, Mônica. Pô,
14: não... não, mas repetindo não aqui, isso. Quer dizer, se os partidos se convencerem que não tem jeito, que ele tá ladeira abaixo, a pressão vai ser gigantesca, ou a traição vai ser gigantesca, aí dá para escolher, né, Megali? Aí você escolhe ser traído, manter o Flávio e desidratar a candidatura e a direita toda apoiar outro. Isso nós estamos aqui falando no caso dele despencar, que ainda aconteceu uma queda vigorosa aí, mas ainda precisamos esperar algumas pesquisas.
15: Folha amanhã vai dar um panorama bom.
13: Hoje
15: à noite. Mas amanhã com a Mônica.
13: Mônica amanhã com os detalhes. Mônica, bom trabalho, até.
14: Até.
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13: O nosso Felipe Killing está de folga, volta na semana que vem. Larissa Biscaia está aqui com os destaques internacionais, entre eles a possibilidade de Carla Zambelli ser extraditada ainda nessa sexta-feira, Larissa?
15: Difícil sair hoje, Megali. É mais um recurso da defesa dela que a justiça italiana está analisando para ver se vai para frente ou não esse processo. A gente lembra que a Carla Zambelli está detida já há 10 meses, desde julho do ano passado na Itália, quando ela fugiu do Brasil depois daquela condenação do Supremo Tribunal Federal. Em abril agora desse ano, a Corte Suprema de Cassação, que é equivalente ao nosso STF, aprovou o pedido de extradição e a defesa recorreu, era um direito ali da defesa, e hoje essa corte vai analisar o recurso. Argumento dos advogados, que a Carla Zambelli sofreria perseguição política, falta de imparcialidade dos julgamentos no Supremo Tribunal Federal aqui no Brasil e risco de condições carcerárias brasileiras. Zambelli está presa já há muito tempo, ela fugiu depois da condenação. Se essa corte confirma hoje a extradição, não é imediata. Se essa corte confirma, acaba ali negando o recurso da defesa. Ainda depende do ministro da Justiça da Itália, o Carlo Nordio. Como a Carla Zambelli tem dupla cidadania, considerada brasileira e italiana, é ele que tem a palavra final. Se ele decidir que ela não vai ser extraditada, acabou o processo ali, ela é livre para permanecer na Europa. Se vier ao Brasil, aí sim vai presa. Se o Carlo Nordio decidir pela extradição, aí sim ela vai ser mandada de volta para o Brasil, onde vai cumprir a pena pela invasão ao site do Conselho Nacional de Justiça.
13: Cara, esses caras, às vezes, eu acho que eles não se dão conta de que existe ainda um estado de direito no Brasil. Ah, eu sou uma perseguida. Você é perseguida, você foi condenada por invadir o site do STJ. Algo que você fez.
15: Condenada duas vezes. Também pela perseguição.
13: Ela também foi condenada pela perseguição. Ela não perseguiu um homem armada? Eu imaginei aquilo. Ela foi filmada fazendo aquilo. Você não pode sacar uma arma. A gente não vive no Faroeste. Você não pode sacar uma arma e correr atrás de uma pessoa. Ela cometeu esse crime na frente de câmeras e foi condenada por isso. Como não seria? A invasão aconteceu. Aliás, a Carla Zambelli é um caso raro que confessou o crime antes de cometê-lo. Porque a Carla Zambelli, ela é tão estrategista que ela foi lá e publicou uma foto ao lado do hacker. Olha quem eu encontrei aqui no hotel. Estamos conversando e vem coisa boa por aí. Pô, vem coisa boa por aqui. Eles iam abrir uma paleteria mexicana. Ele tava com um hacker. E aí foi lá e invadiu, é um fato. Cara, imagina uma pessoa invadindo o equivalente do STJ nos Estados Unidos, por exemplo. Esse cara vai pegar prisão perpétua. Ela cometeu esses crimes. E aí vem falar, eu sou uma perseguida. Não é uma perseguida, é uma foragida. Agora não, né? Agora tá no processo de extradição aí, mas fugiu. Fugiu da condenação pelos crimes que cometeu. Que papo furado é esse de sou perseguida? Perseguida coisa nenhuma. Qual é, ô Carla Zambelli? Valeu, Larissa. 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

0: Estamos começando o Minuto da Cibersegurança. Na minha companhia, fundador e CEO da Elitron, João Brazo. João, uma pergunta muito importante e presente. Com o surgimento da inteligência artificial, somado aos dados, a importância dos dados para alimentá-la, isso tudo aumentou muito a vulnerabilidade e o risco das empresas?
1: Demais. A gente vê hoje uma corrida desenfreada para que as companhias façam a adesão do maior número de tecnologias de inteligência artificial sem sequer avaliar o risco inerente a cada uma delas. E mais, uma vez colocar essa tecnologia para dentro de casa, muitas dessas tecnologias exigem o máximo de dados possível para te trazer insights, te trazer uma melhora. Então você, de um lado, coloca uma tecnologia não testada, possivelmente frágil e muito dado. Ou seja, para o atacante é um prato cheio.
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0: atenção, contribuinte! O prazo para entrega do imposto de renda termina nesta sexta que vem.
1: Ai, que susto!
0: Nesta sexta que vem. E não há chance de prorrogação. Então, hoje a Receita Federal libera a consulta já do primeiro lote de restituição do IR 2026. O Gustavo Castellucci traz pra gente um panorama do que tá rolando, né? Quantas pessoas já entregaram e tudo mais, mas essa previsão também pro fim do mês.
2: Exatamente. Bom dia, Carol. Bom dia, Carla. O prazo, inclusive, que esse ano foi estendido, né? A expectativa é que 9 milhões de contribuintes sejam contemplados nessa primeira leva, que pode ser, inclusive, a maior já registrada pela Receita Federal. Recebem primeiro os idosos, as pessoas com deficiência, os professores, os contribuintes que optaram pela declaração pré-preenchida e também para receber a restituição via Pix, todos esses aí têm prioridades. E aí depois vem a listagem normal, de acordo com o envio da declaração. Quem envia primeiro, recebe primeiro, quem envia depois, acaba recebendo depois também. A Receita Federal informou que a expectativa é que 80% dos pagamentos sejam concentrados já nesses dois primeiros lotes de 2026. O crédito vai ser pago no dia 29 de maio, que inclusive é o último dia para fazer a entrega da declaração, já que 30 e 31 caem no sábado e no domingo. Para saber se está na lista ou não dos que vão receber nesse primeiro lote, basta acessar o site da Receita Federal ou acessar o aplicativo Meu IRPF.
1: O pessoal escrevendo para cá, o Gustavo falando o seguinte, o Leandro Rossi, nosso ouvinte, falou, até as 23 horas da sexta-feira que vem, tem muito chão ainda. Tá bom, então, um beijo pro seu contador.
0: O pessoal gosta de viver muitas emoções.
1: Gustavo, a gente recebeu aqui...
2: Contadores ficam de cabelo em pé, né?
1: Agora é a semana da vida dos contadores, semana do ano dos contadores. Ô, Gustavo, só confirmando, a gente recebeu a informação de que aquela paralisação, a greve do transporte público que estava prevista para essa manhã em Salvador, na verdade ela foi suspensa, então o transporte está funcionando normalmente, certo?
2: Perfeito, esse é o termo correto, a greve foi suspensa, né? A greve que foi foi decidida ontem, começou hoje, a partir das 4:30 da manhã, existia uma determinação de que 60% da frota deveria sair das garagens, deveria circular na cidade, isso não aconteceu. Com essa suspensão da greve, poucos minutos atrás, então, os ônibus devem começar a sair das garagens daqui a pouquinho ou por agora, nos próximos minutos, e o serviço deve se normalizar na próxima hora.
1: Perfeito. Obrigada, Gustavo, pelas informações. Bom trabalho por aí.
2: Valeu.
1: Só registrar uma mensagem, Carol, que é muito boa essa. O Luciano Souza, nosso ouvinte, falou, Carla, bom dia, sou contador. Tô acordado desde as 4 da manhã fazendo declaração do imposto de renda, porque daqui a pouco eu vou pro evento Saqua Rock, em Saquarema. E na casa que eu vou me hospedar com amigos, vou fazer vários também, várias declarações de imposto de renda.
0: No momento de lazer, né?
1: Bom evento para você, Luciano. Agora 8:25.
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9: Dentro de uma empresa, vender é essencial, vender é natural, vender é condição para existir. Mas nem todas as empresas vendem bem. E as falhas podem estar no atendimento, no pós-venda, na entrega, na embalagem, na qualidade do produto. A lista de motivos talvez seja infinita. Dito isso, quero lembrar aos empreendedores e gestores que me ouvem que nunca é demais ler mais um livro sobre vendas. E tenho um novo título sobre esse assunto em mãos: Venda Implacável na Era 5.0, escrito pelo especialista Cláudio Zanutin e lançado pela DVS Editora. O autor acumula décadas de experiência e não tem negativa de cliente para a qual ele não tenha encontrado uma saída honrosa e vitoriosa. A Venda 5.0 se caracteriza pela combinação de várias forças, como inteligência artificial, automação, análise de dados, personalização e conexão emocional com o cliente. Tudo bem que tem empresa que ainda nem tem banco de dados higienizado. Ter dados confiáveis é o passo zero, senão não há estratégia comercial que possa vingar ou empresa que possa perdurar. Em algum momento do livro, Cláudio Zanutin comenta sobre o aprendizado proporcionado por um mentor que ensina a fazer reflexões elementares que podem melhorar pessoas, equipes e processos e que se resume em 4 colunas encabeçadas pelas palavras manter, melhorar, começar e parar. É colocar abaixo de cada uma dessas palavras o que é bom, o que tem que permanecer ou ser eliminado. O livro do Cláudio Zanutin é repleto de lembretes. Alguns são óbvios, outros muito bem elaborados e provocativos. Mas mesmo os que já são conhecidos precisam ser constantemente lembrados. E esse é um exercício que traz ganhos reais para o leitor. Porque cá para nós, a gente sabe muito mais coisas do que coloca em prática na nossa rotina, não é? Então é inteligente o empreendedor buscar uma forma de ser lembrado disso diariamente. E se junto com esse avivamento de memória você quiser aprimorar suas técnicas de vendas na era da inteligência artificial, então o livro do Cláudio Zanutin também é valioso. Eu fico por aqui, mas você me encontra nas redes sociais no perfil Inácia Soares.
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11: Fala, torcedor sintonizado na Band News, eu sou o Thiago Fernandes e estou aqui para falar sobre a situação envolvendo o goleiro Matheus Cunha. Afinal, ele fica na Toca da Raposa 2 ou deixa o Cruzeiro em 2026? Existe alguma possibilidade de saída do goleiro? A diretoria do Cruzeiro não pretende negociar o goleiro na próxima janela de transferências. Há o entendimento de que ele pode ser recuperado no clube. Mesmo que, nesse momento, ele não esteja fazendo boas atuações e tenha se tornado reserva do goleiro Otávio, existe o entendimento de que o Cruzeiro pode recuperar o atleta. A diretoria cruzeirense não cogita nem sequer abrir conversas pela negociação do goleiro cruzeirense. E a ideia é que Matheus Cunha seja recuperado na Toca da Raposa 2.

0: vinheta oficial, né?
1: É perfeita, não é?
0: Pra falar de imposto de renda.
1: É perfeita.
0: Cara, Carolina Ercolim tá chegando.
1: Tá.
0: Parecia
1: tá
0: tão
1: batendo
0: distante.
1: Batendo na porta.
0: É tão longe, fim de maio.
1: Chegou. A gente tava falando aí de um fim de semana meio frio em muitas regiões do Brasil, né? Em São Paulo também. Então, atenção!

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5: Hora de conversar com Rodrigo Orengo, CPMI do Master é sepultada por Davi Alcolumbre, né? Sob protestos, mas protestos meio para inglês ver, né, Orengo? Não, a pouca gente interessa essa CPI nesse instante, né? Bom dia para você.
6: Muito bom dia, Megali. Bom dia a todos. Sabe que o que a gente viu foi um jogo de cena, realmente, né? Foi um jogo de cena com mobilizações, com muita gritaria, discursos no plenário, mas todos sabendo que a CPI não tinha chance de avançar. E ontem, Davi Alcolumbre deixou isso muito claro, né? Quando foi instado lá a responder na sessão de Congresso, ele falou: olha, CPI, a leitura do requerimento é obrigatoriedade ou dever, atribuição do presidente do Congresso. E ele não vai ler. Já disse, não vou ler. Há outros interesses, essa sessão não foi convocada para isso, foi para analisar vetos, e a CPI não vai andar. E aí tem lá discursos, tem reclamações, né, tem pressões, mas a gente sabe que no fundo, não há interesse do Congresso Nacional de investigar realmente o escândalo Master. E por que não há interesse? Porque esse escândalo, ele coloca lá no centro da investigação parlamentares muito influentes, parlamentares que têm poder de decisão no Congresso Nacional, né, principalmente o Centrão, mas vai da esquerda à direita também, suspeitas levantadas pela investigação. E cá entre nós, Megali, PF, Polícia Federal, Procuradoria-Geral da República, estão anos luz à frente na investigação. Alguém imagina que nesse momento, véspera de mês junino, o Congresso Nacional vai parar para focar numa investigação? Claro que seria uma CPI com muita repercussão, com estardalhaço lá, com muitos cortes para as redes, né? Mas não tem nem calendário nesse momento no Congresso para votar, porque daqui a pouco os parlamentares estão liberados aí para fazer as campanhas de reeleição, tem muito parlamentar que vai lá apostar em cargos maiores, enfim. Agora, essa era uma estratégia também, e é uma estratégia de reação do pré-candidato Flávio Bolsonaro, depois da divulgação da conversa com Daniel Vorkaro, de defender publicamente a CPMI. E ontem ele foi ao plenário para fazer essa defesa, acusar o governo de não ter interesse, de não defender publicamente ou assinar a CPMI, mas a gente sabe que no fundo é uma CPMI que não vai sair do papel, né? Aliás, ontem a sessão de Congresso foi pautada para analisar um outro tema que a gente até alertou aqui, que era de interesse, aí sim, de todos os partidos, né? Da esquerda à direita, que era uma espécie de liberô geral aí de recursos, doações de cesta básica, de ambulâncias, de tratores em período eleitoral. O Congresso Nacional conseguiu fazer isso, derrubou um veto com apoio de todo mundo, desrespeitou a legislação eleitoral e agora está liberada aí o envio de emendas, de inclusive doações em meio à campanha eleitoral. Esse é um tema que com certeza vai ser judicializado.
5: Orengo, bom fim de semana, até segunda.
6: Bom fim de semana, até mais.
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1: Vamos atualizar o anel rodoviário. O Lu já está liberado em direção à Vitória, perto da cabeceira do antigo aeroporto Carlos Prates. No início da manhã de hoje, teve capotamento de carro, duas faixas ficaram interditadas, mas ainda há reflexo no trânsito. Alerta para o motorista que segue pelo anel, porém não compensa o desvio. Em direção ao Rio de Janeiro, chegada ao viaduto de São Francisco, o anel com fila, e perto da Praça São Vicente. Nesses pontos, é apenas o excesso de veículos. 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
2: Portugal e Irlanda são os países que mais têm barrado e impedido a entrada dos brasileiros no continente europeu. Não por acaso são os países mais procurados pelos brasileiros que querem trabalhar aqui na Europa. Só no ano passado houve um aumento de 14% em relação ao ano anterior, segundo dados da Eurostat, aumento de número de brasileiros barrados nesses dois países. O Brasil recebe 35% das negativas para a entrada em continente europeu e é seguido logo depois por países como Angola e Cabo Verde. As justificativas são a falta de motivo para estarem nesses países e também a falta de vistos, para além dos dias permitidos para turismo. As regras estão cada vez mais apertadas para a entrada aqui na Europa. Eu tenho falado bastante sobre isso aqui no Conexão. E o novo sistema de controle de fronteiras, que faz uma leitura digital dos passaportes, voltou a deixar o aeroporto de Lisboa caótico. Desde a implantação desse novo sistema de controle de fronteiras, em outubro do ano passado, vários passageiros sofreram com filas que chegaram a ter até 7 horas, né? Foi uma situação muito complicada. Esse controle digital do passaporte chegou a ser suspenso para poder aliviar a situação desses passageiros. E agora essas filas voltaram a ficar aí também penosas novamente, com vários passageiros perdendo as suas conexões. Tem muitos relatos de pessoas com 2, 3 horas de enfrentamento de filas para poder passar o passaporte, para fazer a leitura do seu passaporte. E isso resultou com o primeiro-ministro aqui de Portugal reconhecendo o problema, e ele chegou até a admitir suspender novamente esse controle digital de passaporte com a chegada do verão, onde explode o número de turistas por aqui. Eu sigo acompanhando toda essa saga direto de Lisboa. Eu sou Simone Crisóstomo e esse é o Conexão Europa, que você também pode acompanhar no Instagram em conexão.eu.
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0: Hora de conversar com o Eduardo Barão, direto da cidade que não dorme jamais. Aliás, não, na cidade que não dorme jamais, nada, cidade do ronco dos motores. O Barão está em Indianápolis, realizando o sonho de qualquer pessoa que é fã de velocidade. Ele vai cobrir as 500 milhas que tem transmissão da tela da Band. Infelizmente, o Barão não é um fã da velocidade. Ele é um fã de basquete, de futebol, até de vôlei. Mas de corrida nunca foi, pelo menos, né, Barão? Mas fará cobertura com a mesma garra, com o mesmo sangue, profissionalismo e brilhantismo de sempre. Mas o nosso assunto não é esse. Ô Barão, vai rolar esse encontro de Flávio Bolsonaro com Donald Trump? Bom dia pra você.
1: Fala, Megali. Bom dia pra você, pra Carla, pra Carol. Olha, ninguém sabe, Megali. A Casa Branca foi consultada. Ontem eu falei lá com os assessores de Donald Trump, quem cuida diretamente da agenda do Donald Trump, e até agora não há nenhuma confirmação de que o senador, pré-candidato à presidência, Flávio Bolsonaro, vai se reunir com o presidente americano na semana que vem. Essa informação partiu aí do Brasil, de assessores que teriam recebido um convite, um e-mail de Donald Trump ou de alguém ligado ao presidente dos Estados Unidos, o chamando para essa reunião. Primeiro, é bom dizer que não é normal, quer dizer, é normal, essa situação é normal. Quando foi, por exemplo, o presidente Lula que veio para cá, ele também, a Casa Branca não anunciou oficialmente com uma semana de antecedência, só foi anunciado mesmo em cima da hora. Então, esse é um procedimento normal da Casa Branca. Mas ninguém sabe por aqui se essa reunião de fato vai acontecer. O senador ontem foi questionado, dizendo que está aguardando ainda trâmites oficiais, alguma data precisa, horário preciso, né, de quando vai acontecer esse encontro, se de fato ele virá. Há uma pressão, sim, de representantes de Flávio Bolsonaro, do próprio irmão Eduardo Bolsonaro, junto ao Departamento de Estado, que é comandado pelo Marco Rubio, é a principal ligação com a direita da América Latina. Então há uma pressão nesse sentido para tentar melhorar um pouco, né, causar uma impressão melhor diante de todo o escândalo que a gente está acompanhando envolvendo Daniel Vorcaro e Flávio Bolsonaro. Se acontecer, Megalha, essa reunião seria na semana que vem, segundo a nossa apuração em Brasília. Flávio Bolsonaro viria para Washington no começo da semana e em algum momento da semana que vem se reuniria com o Donald Trump. Quando o presidente Lula esteve por aqui, eu perguntei ao presidente brasileiro se ele se incomodaria de alguma forma com algum apoio de Lula, de Trump na eleição, assim como o próprio Trump acabou apoiando a Kamala Harris nas eleições passadas americanas, e o Lula disse que não, que há uma soberania, a independência das nações e tudo mais. Evidentemente que ao longo da história o Trump já demonstrou mais de uma vez uma aliança e uma ligação muito mais com a direita, com o ex-presidente Jair Bolsonaro, mais recentemente, nas últimas reuniões, tem tido boas conversas, segundo a Casa Branca, segundo o Palácio do Planalto, entre Trump e Lula. De qualquer forma, vamos aguardar alguma informação oficial da Casa Branca. Até agora, ela não veio, sobre essa reunião de Flávio Bolsonaro e Donald Trump. Né,
0: o Barão, e 500 milhas é o máximo, né? Na Fórmula Indy é o máximo, é muita emoção, é muita ultrapassagem, é muito acidente. Passa o serviço pra gente aí, horário dos treinos, da corrida, quem é que chega como favorito?
1: Vamos lá, hoje nosso Band News Station vai ser especial, diretamente do circuito da Fórmula Indy aqui em Indianápolis. Megali, você que gosta de números, tá? Esse é o maior evento que reúne num único dia pessoas relacionadas ao esporte. Então, num único dia, são 350 até 500 mil pessoas, num único dia, num único lugar. A nossa equipe vai sair aqui de Indianápolis, eu estou a 15 minutos do circuito, tá? Às 3 horas da manhã, para conseguir chegar lá, um trajeto que dura 15 minutos. O problema não é o trajeto, o problema é depois para entrar. Você sabe que ontem no voo que me trouxe de Washington, de Nova York para cá, tinha um casal da Moca, querido ouvintes da Band News FM em São Paulo, que vieram para acompanhar as 500 milhas. Então é um espetáculo. A cidade inteira está montada com nomes de pilotos nas ruas. É um evento que já tem muita gente acampada. É como se fosse um festival de rock, até porque você tem música antes, durante e depois. Então hoje já tem os treinos. A prova é no domingo, claro, começando de manhã e vai embora até o final do dia, né? Então vai ser um evento muito, muito, muito especial. A gente vai acompanhar, trazer informações durante o final de semana, e hoje o nosso Band News Station especial direto do lugar onde as 500 milhas, o maior evento da história do automobilismo mundial, vai ser disputado aqui nos Estados Unidos.
0: Será que eu cobri? Foi em 2006, eu cobri a Fórmula 1 em Indianápolis. E, cara, o público foi bom, foi de 120, 140 mil pessoas, um negócio assim. Mas você tinha a sensação de que não tinha ninguém ali. Tamanho a quantidade de arquibancadas vazias, né? 120 mil pessoas, cara, é um público excelente, é mais do que cabe em Interlagos, por exemplo. Bem mais, acho eu. Mas lá não fazia nem cosquinha na estrutura de Indianápolis. É um troço realmente impressionante, meu. Todo mundo deveria visitar esse lugar pelo menos uma vez. É tão americano. Tão americano. Não existe outro lugar que grita Estados Unidos mais do que Indianápolis. Barão, bom trabalho para você, então. E a gente vai te acompanhar durante o fim de semana e voltamos a conversar na segunda. Até.
1: Até, pessoal. Valeu. Obrigado.
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3: Custo do crédito agrava o endividamento. 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

0: 8:59 pelo horário de Brasília. A Receita Federal libera logo mais às 10 horas a consulta ao primeiro lote de restituição do imposto de renda. Ao todo, mais de 8.700.000 contribuintes serão contemplados com um crédito total de 16 bilhões de reais. Os pagamentos serão feitos no dia 29 de maio, mesmo dia em que se encerra o prazo para entrega da declaração. Atenção, hein? Não hoje, na próxima sexta.
1: O ministro André Mendonça vai analisar o pedido da defesa de Daniel Vorcaro para transferir o controlador do Master para o presídio da Papudinha, em Brasília. O banqueiro, que teve a delação premiada rejeitada pela Polícia Federal, está detido em uma cela comum da superintendência da PF desde a última segunda. Antes, Daniel Vorcaro permanecia em uma sala de Estado Maior, a mesma que abrigou Jair Bolsonaro quando ele foi condenado na tentativa de golpe. Ontem, a Procuradoria-Geral da República decidiu manter as conversas sobre uma colaboração com o dono do Master.
2: Deputados e senadores estão autorizados a fazer doações do poder público para estados e municípios até 3 meses antes das eleições. A liberação se deu após os parlamentares derrubarem um veto do presidente Lula que tratava do tema. A medida atinge emendas que eram restritas pela legislação para evitar o uso da máquina pública durante as campanhas. O pacote inclui, por exemplo, doação de ônibus escolar, ambulância, equipamentos hospitalares, computadores, cessão de imóveis ou terrenos públicos para prefeituras. É uma farra, tá? Também foi autorizada a transferência de recursos para municípios inadimplentes com até 65 mil habitantes, o que até então era proibido.
0: E sobre isso, tem método.
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2: Andreasa, que tal esses vetos sendo derrubados e os parlamentares pavimentando a própria estrada rumo a infinitas legislaturas? Bom dia para você.
4: Bom dia, Megali, Carla, Carol, bom dia, meus amores. Estava observando essa sessão de ontem, e é a expressão do que eu chamo de alcolumbrismo, né? Para isso existe Davi Alcolumbre. Ele se comprometeu com os prefeitos. Esse é o compromisso político de Davi Alcolumbre. Ele é um imperador no Congresso Nacional a serviço dos prefeitos do Brasil adentro. É um vereador que chegou, com todo respeito ao vereador, né? Um vereador que chegou à condição de presidente do Congresso. Essa é a lógica. Então, como consequência disso, pensando em fundamento, nós temos a perversão da emenda parlamentar. Eu acho que nada disso aconteceria se não houvesse a transformação da emenda parlamentar. Eu tenho denunciado isso há muito tempo, a transformação da emenda parlamentar numa espécie de fundo eleitoral paralelo. Isso sendo usado em anos eleitorais livremente. Esse ano chegou seu estado da arte, com apoio do governo, a criação daquilo que se chama de calendário para liberação de emendas. Um calendário fixo mesmo para liberação de emendas, um impacto determinado para que se libere a emenda até o limite máximo da data eleitoral, do limite eleitoral. Isso fazendo com que imagine o desequilíbrio de poder, de forças numa eleição. Brasil adentro, Brasil afora. O legislador, quando pensou a lei eleitoral e criou o princípio da anualidade, que foi desrespeitado, né? A mudança na lei eleitoral com um ano de antecedência, ignorada completamente, quando criou o chamado defesa eleitoral, que é o resguardo daqueles 3 meses antes da eleição para controlar a distribuição de recursos mesmo, de emendas, doações, tratores, tudo isso, de modo a que um parlamentar que é candidato à reeleição, ligado ao prefeito de uma região, ou alguns prefeitos de uma área, para que não houvesse um desequilíbrio da disputa. Imagina a emenda chegando nessa cidade, eu sou candidato adversário, sou de oposição, e tenho meu adversário, que é deputado, candidato a deputado estadual, deputado federal, sei lá, ligado a essa base, e o prefeito recebe dinheiro de emendas que muitas vezes eu disparei, e eu vou lá inaugurar com ele, eu me beneficio disso. É uma forma de compra de votos, sim. E tudo isso foi jogado no lixo ontem, desrespeitado de uma vez só. O tamanho da indecência desse troço é que se fez por meio da LDO, isso é proibido, é um desvio de finalidade. Por meio da LDO se fez uma alteração na lei eleitoral, de modo a vazar o que se chama de defesa eleitoral, isso é que eu me referi, e também em função disso, pensando especificamente no caso das cidades inadimplentes, essas a que você se referiu, com menos de 65 mil habitantes, e que são inadimplentes, e que por causa disso, em função da lei de responsabilidade fiscal, não poderiam receber esses recursos, violada também a lei de responsabilidade fiscal, numa tacada só, na derrubada desses vetos. Então, é uma semana do vale tudo, né? Porque a gente precisa lembrar também que na terça-feira houve a aprovação de, chamemos assim, de um pacote de anistia, de perdões, de vale tudo mesmo no uso dos dinheiros públicos nos fundos partidário e eleitoral. Uma jornada previsível, Megali, mas o que a gente tem aí é a formalização do desequilíbrio eleitoral em prol dos detentores do poder há poucos meses da eleição.
2: É escandaloso, né? Andreasa, e na vitrolinha?
4: Quem me guia? Sexta-feira batendo tambor. Quem me guia? Na voz do grande Martinho da Vila, samba de Serginho Meriti e do nunca assaz louvado Beto Sem Braço, do glorioso Império Serrano. Um beijo.
2: Até mais.

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7: Hora de conversar com Juliana Rosa. A Ju vai analisar mais um desses vetos do presidente derrubados pelo Congresso. No caso, aquele que permite a liberação de repasses federais a estados e municípios durante a campanha eleitoral. Diga lá, Ju, bom dia para você.
8: É, virou um libera geral, né, Megali? Um negócio gravíssimo aí pro orçamento público. Bom dia para você, para Carol, para Carla, bom dia para o nosso ouvinte. É impressionante esse libera geral e uma afronta muito grave que está acontecendo nesse momento à lei de diretrizes orçamentárias. O Congresso derrubou um dos vetos do presidente Lula à LDO, que permite que o Executivo, o governo federal, repasse benesses durante a campanha. Tem um dispositivo hoje que impede que há 3 meses das eleições haja distribuição de recursos, de cestas básicas, de ambulância, justamente para blindar minimamente o uso da máquina pública para a campanha eleitoral. Então, derrubar isso é uma afronta gravíssima a um dispositivo que blinda minimamente o uso do dinheiro público para poder focar em eleições e não nos interesses do cidadão, e mina a própria lei eleitoral, porque o uso da máquina pública, ele já existe, né, nos processos eleitorais, porque você tem, obviamente, quem está no poder tem ali vantagens para poder entregar projetos que possam mexer com as eleições. Agora, esse dispositivo de impedir próximo das eleições, o uso de recursos públicos para distribuição, isso é um dispositivo fundamental que vem gerando, então, um mínimo de blindagem em relação ao dinheiro público. É um libera geral numa proporção tão grande que a gente está vendo, que não tem mais limite, não tem mais vergonha, não existe mais nenhum tipo de constrangimento em usar o dinheiro da forma como eles querem, né? Isso vai se somando, agora a gente está falando aí das eleições, a gente já vem numa toada, né? Já são 200 bilhões de reais em medidas para poder estimular a economia. A gente vê o Congresso gastando sem freio, sem constrangimentos nas emendas parlamentares, que já somam um volume que é uma aberração, são mais de 50 bilhões de reais. A gente tem um desrespeito ao uso do dinheiro público de forma disseminada nos poderes. Judiciário, como a gente vem conversando aqui sempre, com 2 meses de férias, penduricalhos, que permitem, normalizam salários acima de 100 mil reais, quando você tem uma renda média por pessoa de 2.300. Então, pessoal, a gente está vivendo hoje no Brasil uma situação calamitosa de desrespeito das contas públicas, e por mais que quem vai sendo beneficiado por esses programas possa, obviamente, achar positivo, no final das contas são benefícios individuais que vem gerando um custo coletivo muito alto de piora do endividamento público, juro alto, endividamento, inflação e aumento de desigualdade e pobreza. É um ciclo vicioso que a gente está preso e que vai se tornando algo grave, uma afronta agora muito grave ao dinheiro público que foi feito pelo Congresso.
7: É impressionante, né? Os caras na cara larga, na véspera da eleição, vão lá e dão esse tapa no princípio democrático da isonomia. Né? Falar o quê, né? O máximo que a gente pode fazer é reclamar aqui, ficar gritando, batendo na mesa. E Juliana Rosa volta com outros...
8: E escolher bem, né, nas eleições, né? Escolher bem nas eleições. Nós escolhemos essas pessoas, né?
7: É a dica que eu dei, né? O seu deputado tá lá. Né? Ele não se manifestou, né, pelo menos não de maneira tão assertiva, contra essa barbaridade. Então, que tal colocar a gente com ideias de verdade pro Brasil? Mas não tenho muita fé, não. Ju, bom trabalho para você. Amanhã tem o Economia para você, né? Meio-dia.
8: Amanhã a gente vai fazer, acho que 10 da manhã, viu? Agora me confundi, porque não tem Fórmula 1, pessoal.
7: Ah, é verdade.
8: Mudou aí, acho que o horário, hein?
7: É isso aí. Amanhã, excepcionalmente, às 10 da manhã, então. Né? Quem é que vai ser o convidado?
8: Espero vocês aqui. Vai ser o presidente da Veloy, sabe aquela empresa que vende aquelas tags e faz aqueles pagamentos automáticos em estacionamento, em estradas. É um assunto interessante aí de tecnologia na mobilidade, no aumento de competitividade. Ao mesmo tempo, muita gente, né, o governo inclusive agora cancelou multa do pessoal que passa e não estava sabendo que estava sendo cobrado. É uma discussão interessante aí de tecnologia ajudando, mas também gerando aí desafios, viu?
7: Maravilha. Bom trabalho então, bom fim de semana, até segunda.
8: Até segunda, um beijo.
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9: Muitos empreendedores dizem que abrir um negócio próprio é um sonho, mas também uma aventura. E contar com apoio é essencial para colocar um novo negócio de pé. Sofia Remondi é uma designer gráfica que decidiu abrir um delivery de lasanha em São Paulo, mesmo sem nunca antes ter administrado uma empresa. 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
10: 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Uhum. 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
4: 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Vamos atualizar o anel rodoviário. O Lu já está liberado em direção à Vitória, perto da cabeceira do antigo aeroporto Carlos Prates. No início da manhã de hoje, teve capotamento de carro, duas faixas ficaram interditadas, mas ainda há reflexo no trânsito. Alerta para o motorista que segue pelo anel, porém não compensa o desvio. Em direção ao Rio de Janeiro, chegada ao viaduto São Francisco, anel com fila, e perto da Praça São Vicente. Nesses pontos, é apenas o excesso de veículos. 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

0: Nada, obrigado pelo carinho, obrigado pela companhia. Carol Herculinho, nosso quarto Beatle. Obrigado pela sua semana, Carol.
1: Prazer estar com vocês aqui. E semana que vem, Sheilinha de volta.
0: Isso aí, a nossa Sheila volta pra gente comemorar. Semana que vem tem viagem também.
2: É isso, né? Aí.
0: Pro Rio de Janeiro.
2: Maracanã.
0: Maracanã, cara. Apresentar o Jornal do Maracanã. O mínimo que eu espero é um público de 65 mil ouvintes. É isso aí, gente. Bom fim de semana. Aproveitem sem moderação e já sabem, se for beber, nos convide. Tchau.
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5: Eu sou Sérgio Waibe e está começando agora o Minuto Tributário, apresentado pela GTEC Stack. E na minha companhia, Douglas Fará, co-CEO da GTEC Stack. Douglas, uma pergunta importante. Qual é o maior impacto da reforma tributária para os empresários? É a alteração das alíquotas?
6: A alteração das alíquotas é muito impactante, Sérgio, mas não é o maior impacto. O business como um todo vai ser impactado, de fato. Como a gente vai organizar a nossa produção quando o imposto não é mais cobrado na origem e sim no destino? Como é que a gente vai trabalhar nosso fluxo de caixa com o split payment? Realmente, o cenário de negócios no Brasil vai mudar muito mais profundamente do que uma mera alteração de alíquotas.
5: Douglas Fará, bem-vindo ao Minuto Tributário, apresentado pela GTEC Stack.
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7: 9:25. Bom dia para você, sintonizado na Band News FM Belo Horizonte. Hoje é sexta, 22 de maio de 2025. Seja muito bem-vindo, muito bem-vinda ao jornal Band News Minas, primeira edição. Eu sou a Maria Fernanda Sinini. Tô chegando agora, aqui ao meu lado, Luciana Viana. Bom dia, Lu.
2: Oi, Sini, muito bom dia para você, para todos os nossos ouvintes. Vamos juntos, então, com muita informação, prestação de serviço. O que é relevante, hein, para o nosso dia, para a nossa sexta-feira? Sim, ela tá aí, ela chegou. Sexta-feira, 22 de maio de 2026. Estamos no outono, né? Inverno, no inverno ainda vai demorar mais um pouco, né? Em junho ainda. Bora lá, então, festas juninas também, hein? Programações.
7: A gente sempre faz o convite a você, nosso ouvinte, espectador. Como é que tá o trânsito na sua região? Tem denúncia, problema, opinião? Fique à vontade. A gente já tá ao vivo lá no YouTube, no canal Band Minas. E o nosso WhatsApp sempre aberto para sua mensagem de texto, de áudio, pelo 319-9213-8343. Você manda a sua informação e a gente vai construindo o noticiário sempre junto com vocês. Em greve há 24 dias, os servidores da Educação Municipal de Belo Horizonte realizam hoje, às 14h, uma nova assembleia da categoria. O encontro será realizado na Praça Afonso Arinos, do centro de BH. Os profissionais reivindicam melhores condições de trabalho, transparência administrativa e o cumprimento do piso nacional dos professores. Eles também criticam a privatização dos serviços de atendimento a pessoas com deficiência ou neurodivergentes. Atualmente, a Prefeitura realiza a terceirização da educação especial. O sindicato da categoria pede defende que esse trabalho seja feito por professores concursados.
2: E o prefeito de Belo Horizonte cumpre a agenda nos Estados Unidos no mesmo período da Copa do Mundo. No entanto, o objetivo da viagem é para a participação, né, em curso na área de educação, viu, Sinine ouvintes? O Daniel Martins traz todos os detalhes para a gente.
8: O prefeito de Belo Horizonte, Álvaro Damião, estará nos Estados Unidos durante o período da Copa do Mundo para participar de um programa de liderança executiva em desenvolvimento da primeira infância. O programa será realizado entre os dias 15 e 19 de junho. No último dia de agenda, o Brasil irá enfrentar o Haiti na Filadélfia, a 1h30 de distância de avião de Cambridge, onde estará o prefeito. Segundo a PBH, o convite foi feito pelo Núcleo Ciência pela Infância e desde 2012, mais de 700 lideranças já passaram pelo programa, que tem essa etapa presencial e uma segunda realizada de forma remota. Os custos com passagem aérea, hospedagem, atividades curriculares, material e refeição serão arcados pelos organizadores.
7: São as coincidências da vida, impressionante. 9h29. E a polícia ainda tenta localizar o homem flagrado em vídeos que viralizaram nas redes sociais, chicoteando uma mulher em Santa Luzia, na região metropolitana. O suspeito seria dono de um bar da cidade. O inquérito foi aberto para apurar o caso. São imagens impressionantes que embrulham o estômago, e quem traz pra gente os detalhes é a Tayane Ribeiro.
9: A Polícia Civil investiga o caso de uma mulher que foi agredida por um homem com um chicote em frente a um bar no bairro Palmital, em Santa Luzia, região metropolitana de Belo Horizonte. Imagens que circulam nas redes sociais mostram a vítima caída ao chão, enquanto um homem sem camisa a agride com as chicotadas. Pessoas ao redor observam a cena, mas ninguém interfere. A agressão, que teria ocorrido na última segunda-feira, começou após uma discussão, mas o motivo não foi informado pela polícia. A mulher foi socorrida e levada para uma unidade de saúde. Logo após o atendimento, ela procurou a polícia militar e registrou um boletim de ocorrência. Segundo a PM, buscas estão sendo feitas na região, mas o suspeito segue foragido.
2: Agora 9h30, menos de 30% das crianças abaixo de 6 anos estão imunizadas contra a gripe na capital mineira. O percentual de idosos e gestantes que receberam a dose contra a doença também, ó, tá longe do recomendado. Sobre este assunto, a gente confere os detalhes na manchete de Paolo Xavier.
10: Serão 22 centros de saúde abertos neste sábado para vacinação contra a gripe. A estratégia com a ação é aumentar o índice vacinal na capital. As unidades vão funcionar de 8 da manhã às 5 da tarde, com doses disponíveis para toda a população a partir de 6 meses de idade. Além de imunizantes contra a gripe, também são ofertadas outras vacinas para atualização do cartão de vacinação. Serão abertos postos de saúde nas regiões Centro-Sul, Leste, Nordeste, Noroeste, Norte, Oeste, Venda Nova, Pampulha e Barreiro. Desde o início das vacinações em março deste ano, já foram aplicadas mais de 490 mil doses. Em 2026, 161 pessoas morreram com síndrome respiratória aguda grave na capital, que teve ainda mais de 2 mil hospitalizações.
7: No futebol, Galo vence em casa pela Sul-Americana, se aproxima da classificação, fala Dan Abreu.
11: O Atlético vence o Cienciano do Peru por 2-0 pela quinta rodada da fase de grupos da Copa Sul-Americana e assume a liderança. Em jogo tranquilo para o Alvinegro, principalmente na primeira parte, a equipe cumpriu o dever de casa. No primeiro tempo, o Galo foi dominante e aos 27 minutos, Renan Lodi aproveitou o bom cruzamento e abriu o placar. Pouco mais de 10 minutos depois, Bernard, em lance parecido, ampliou para o Alvinegro. Na segunda etapa, o destaque foi o goleiro Everson, que realizou boas defesas e quebrou o tabu de 13 jogos sofrendo ao menos um gol. Após a partida, o zagueiro Júnior Alonso valorizou a vitória.
12: Não, a gente está feliz, né? Por como a gente conseguiu a vitória. Fomos superior ao rival. Sabíamos que para classificar depende só da gente. A gente fez o trabalho hoje e estamos contentes por isso.
11: Agora o Atlético ocupa a terceira colocação do grupo, com a mesma pontuação dos dois primeiros colocados e só depende de si na última rodada para se classificar.
7: 9h32, essas e outras notícias você confere a partir de agora aqui no Jornal Band News Minas, primeira edição. Vem com a gente, 31992138343. E lá no YouTube, no canal Band Minas, você também nos assiste e participa do nosso jornal.
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2: 9h33, previsão do tempo, hein, para hoje, sexta-feira, indicando temperaturas mais amenas aqui em Minas Gerais, isso por causa, né, pessoal, da atuação de uma massa de ar frio de fraca intensidade. Segundo o Instituto Nacional de Meteorologia, as mínimas seguem baixas em várias regiões do estado, enquanto as máximas apresentam ligeiro declínio. As chances de chuva ficam concentradas no leste mineiro, por causa da umidade vinda do oceano, e também no Triângulo Mineiro, tá? Devido à instabilidade local. Aqui em BH, em Belo Horizonte, céu parcialmente nublado, com mínima de 14 graus na última madrugada, máxima 28 graus no período da tarde. No sul de Minas, só trazendo aqui, eu trouxe agora há pouco, né? A temperatura mínima de 6 graus, imaginem só, né? Mínima de 6 no sul de Minas. Eita, friozinho gostoso, hein? Você gosta de friozinho, né, Cine? Não.
7: Não.
2: E você, ouvinte, gosta? Eu gosto de um friozinho. A Cine já disse aqui que gosta da testa brilhando, o bigode suando. Pessoal, bom, então vamos lá. Chuva? Sim, possibilidade de chuvas, mas só no Triângulo Mineiro, mesmo assim áreas isoladas, no Triângulo, máxima de 31 graus. BH eu falei, tá? Mínima de 14 e máxima de 28 agora à tarde.
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7: 9h34, agora tem um destaque do trânsito chegando no jornal com Josiele Lemos. Bom dia para você, Josi.
13: Ei, Sinini, bom dia para você também, para a Lu e para o ouvinte que nos acompanha aqui no jornal. A Avenida Rádio Gabalha está congestionada na chegada à Trincheira do Contorno. Excesso de veículos, Sinini, com fila desde as proximidades do bairro Luxemburgo. Quem sai da região do Estoril deixa também o Belvedere e Santa Lúcia, pode utilizar vias internas do São Bento, as avenidas Arthur Bernardes e Prudente de Moraes. Em direção ao Estoril, a Rádio Gabalha está livre. 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
2: Em visita a Belo Horizonte, o ministro do Trabalho, que é o Luiz Marinho, ele participou de debate sobre o fim da escala 6x1, né, um debate intenso, né, em todo o país. O Pedro Gelinek, ele acompanhou e traz os detalhes para a gente.
14: Às vésperas da votação da proposta do fim da escala 6x1, o ministro do Trabalho, Luiz Marinho, vem a Belo Horizonte participar de debate sobre o tema. O encontro realizado na Assembleia Legislativa de Minas Gerais foi organizado pela Comissão Especial da PEC do fim da escala 6x1, realizado após o adiamento da apresentação do relatório da proposta para segunda-feira. Segundo o relator da proposta, deputado federal Léo Prates, do Republicanos, o texto final não está pronto, o que deve acontecer nos próximos dias.
15: O presidente Hugo Mota acabou de me ligar, que tem sido um líder dentro da Câmara dos Deputados sobre essa matéria, que no fim de semana nós vamos nos debruçar. Nesse momento nós não temos relatório, nós temos ideias e nós temos compromissos mútuos aqui. A ideia é que os 2 dias de folga entrem em vigor já em 2026. Então não há transição para os 2 dias de folga. Nunca houve essa discussão, inclusive entre nós. Nós nunca estabelecemos esse debate. O debate é qual o tempo de transição útil e necessário para a implementação da redução da jornada.
14: A entrega do relatório foi adiada em meio à pressão da oposição ao governo para um período de 10 anos de transição das escalas, com redução do Fundo de Garantia do Tempo de Serviço para os trabalhadores e exclusão de categorias consideradas essenciais. De acordo com o ministro Luiz Marinho, a expectativa é boa para a aprovação do fim da escala na próxima semana.
16: Tenho segurança que o parlamento terá sensibilidade para analisar o relatório que o Léo Prates vai apresentar na segunda-feira. E creio que está tudo certo, tudo bem discutido. Os parâmetros estão sendo debatidos, aperfeiçoados por ele no seu relatório e apresentará para o conhecimento do parlamento na segunda-feira. Creio que tem tudo para a gente consolidar o fim da escala 6x1, que esse talvez seja a principal conquista do momento.
14: Dentre as novidades que podem ser apresentadas no relatório, está a flexibilização dos 2 dias de descanso na nova escala, sendo domingo e um outro dia combinado com o empregador. A comissão marcou para a próxima segunda-feira a discussão e a votação do parecer do relator sobre a proposta. A reunião será realizada às 5 horas da tarde.
7: O assunto agora é folga. Não é 6x1, o fim da 6x1, mas é folga durante a Copa do Mundo. Bom, a gente tá vendo aí nas manchetes, né, Lu? Tem gente viajando, gente importante, indo participar de cursos nos Estados Unidos durante a Copa do Mundo. Mas a gente que tá aqui não vai participar de curso? Pode ou não pode folgar no dia dos jogos? Né? E tem jogos nos horários complicadíssimos para nós, trabalhadores. À noite, madrugada... Nada de um joguinho 3 da tarde, que é isso, Luciano Viana? Um joguinho às 10 da manhã não tem. Enfim, mas a Copa do Mundo traz, além da esperança do Hexa, aquela esperança de uma folguinha para assistir aos jogos da seleção brasileira. No entanto, não são todas as empresas assistir os jogos da seleção brasileira, mas não são todas as empresas que aderem a esse movimento. Bom, será que isso é uma regra? Tá na lei, não tá na lei? Cada empresa decide ali, né, se dá ou não dá uma folga? Dan Abreu conversou sobre esse assunto com empresários, com trabalhadores, traz pra gente aqui os detalhes.
11: Em junho, a seleção brasileira mais uma vez irá em busca do título de campeã do mundo. E claro, o evento mais assistido do mundo exige sacrifícios, por assim dizer. Entre eles, negociar com o chefe ou dar o famoso jeitinho durante o horário de trabalho para assistir aos jogos. Neste ano, a seleção vai atuar 2 vezes, no horário das 7 da noite e 1 às 9:30 da noite durante a fase de grupos. E para quem esperava uma folguinha extra neste ano, a notícia foi um banho de água fria.
17: Infelizmente, eu não vou ter folga nos dias dos Jogos do Brasil, devido, né, ao horário, os jogos vão ocorrer à noite. Eu não gostei dos horários.
18: Aqui na empresa a gente não vai ter folga, né, porque os jogos vão ser à noite. Mas eu gosto dos horários, na sexta, no sábado vai dar para curtir bastante com a galera, comemorar, porque o resultado vai ser positivo. O do dia 24 já vai ficar mais complicado, né, porque no outro dia tem que levantar cedo, mas vai dar para fazer uma festa boa e o ex também, hein?
11: Somente na convocação da seleção, algumas emissoras de televisão marcaram cerca de 18 pontos de audiência. A expectativa é de que durante os jogos da seleção canarinho, as detentoras dos direitos de transmissão se aproximem de 25 pontos. Segundo o advogado Gabriel Januzzi, a liberação para assistir aos jogos varia de acordo com a realidade de cada empresa.
19: Os empresários têm total liberdade para definir a melhor estratégia que se adapta à realidade de cada negócio. O que a gente vê historicamente em outras Copas do Mundo, e que são as principais alternativas, ou é a concessão de folga no período dos jogos, seja, né, a folga o dia inteiro, seja períodos parciais, apenas durante a transmissão, né, dos jogos da seleção brasileira, ou então, o que é muito comum também, são os empregadores instalar televisores ou telões na própria empresa, seja no refeitório ou numa sala comum, e fazer uma pausa de 2-3 horas, né, para que todo mundo da empresa assista o jogo junto.
11: E as regras do jogo são mantidas. Em caso de falta no trabalho, um cartão amarelo pode ser aplicado. E dependendo do histórico do funcionário, até mesmo o vermelho.
19: A falta sem justificativa legal, como é o caso da ausência para assistir os jogos da Copa, inclusive os jogos da seleção brasileira, é uma infração contratual trabalhista, não há nenhuma dúvida sobre isso. O empregador, ele pode aplicar punições ao empregado, mas de forma proporcional. O ideal é que, se for uma primeira falta, uma primeira infração cometida pelo empregado, seja aplicada uma advertência verbal ou escrita, ou até mesmo, a depender do dano que foi causado, ele pode receber uma suspensão no seu contrato de trabalho de 1 ou 3 dias, isso sempre vai depender do histórico do empregado.
11: Em caso de classificação à segunda fase, o Brasil pode atuar em horários que variam das 2 da tarde às 6 da noite.
7: Luciana Viana, atenção ao cartão, hein? Cartão amarelo. dependendo do histórico do funcionário, cartão vermelho.
2: Opa, tem um azul aí no meio? No meio termo?
7: Tem não,
2: um
7: Luciana. Laranja. Então, laranja. Se você for faltar o trabalhinho ali para assistir ao jogo, dependendo do seu histórico de comportamento, tá? Cartão vermelho. Fica aí a dica do Daniel, do Dan Abreu, na matéria aqui sobre possibilidades de folga durante a Copa do Mundo. Aí cabe a cada empresa decidir o que faz, né, com seus funcionários. Mas adorei essa metáfora que ele trouxe aqui na matéria. E aqui cartão vermelho dependendo do seu histórico.
2: Isso, vamos acompanhar juntos.
7: 9h43, vamos para o intervalo, é bem rapidinho, a gente volta já já.
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2: São 9 horas 45 minutos, 9h45. O assunto agora, demissões voluntárias. E essas demissões voluntárias vêm crescendo aqui em Minas Gerais, pelo menos de uns 5 anos para cá. Os pedidos de desligamentos feitos pelos empregados, né, das empresas, mais que dobraram, pessoal. Vamos entender este cenário, né, e as motivações que levam esses empregados a optarem pela demissão voluntária? Paulo Xavier conta para a gente.
27: A frase "eu me demito" nunca esteve tão em alta. Em 2020, foram 384 mil pedidos de demissão partindo do empregado. Já em 2025, as demissões voluntárias passaram de 950 mil, crescimento de 148%. O levantamento feito pela Federação das Indústrias do Estado de Minas Gerais vem em um contexto de aquecimento do mercado de trabalho, marcado por maior dinamismo e ampliação das oportunidades de emprego. Os jovens são os protagonistas desse movimento. Cerca de 30% dos pedidos de demissão vem de trabalhadores de 18 a 24 anos. Ao estender a faixa e considerar funcionários até 29 anos, o percentual de pedidos chega a 50%. A analista de estudos econômicos da FIENG, Cibele Guedes, fala sobre o perfil dos trabalhadores, que vão por si mesmos para a sala do RH.
28: Esse comportamento é mais intenso entre os jovens, principalmente porque eles estão no início da trajetória profissional. Então, é uma fase marcada por uma maior experimentação e trocar de emprego faz parte desse processo de construção da carreira.
27: A analista complementa que o cenário atual é um desafio aos empresários para reter a mão de obra. Salário não é tudo.
28: Porque hoje em dia o trabalhador se preocupa mais, além de ter uma progressão salarial, da qualidade de vida. Ele se preocupa mais com os horários, com a rotina, como esse trabalho é desenvolvido. Então, só a questão salarial não é suficiente para a retenção.
27: A participação das demissões voluntárias no total de desligamentos aumentou de 23% em 2020 para 35% no ano passado. Lembrando que a taxa de desemprego, segundo o IBGE, está em 6,1%, a menor taxa registrada para um primeiro trimestre.
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3: E se de repente você não se sente ameaçada? E se eventualmente tem medo, é o medo inerente à vida. Se você se pega distraída, serena, sem precisar imaginar se ele está pensando em você, se inclui você nos planos dele. Se está fazendo algo de que gosta muito, uma sessão de cinema, um café com uma grande amiga, um trabalho extraordinariamente bom, e você não pensa duas vezes em compartilhar com ele, certa de que ele vai ficar feliz também, sobre como aquilo te faz feliz. Se você compartilha memes com a mesma frequência com que diz eu te amo, se de repente você se pega imaginando como o amor pode ser simples, fácil, real, se deseja um amor assim para os melhores amigos, se o coração aperta por motivos reais, imaginários ou quase impossíveis de explicar, e é com ele que você quer compartilhar, porque sabe que vai ser ouvida e, mais do que isso, compreendida. Se vocês conversam sobre absolutamente qualquer coisa, se você escreve um texto sobre a sua bunda não ser mais a mesma, inspirada numa conversa que começou despretensiosamente entre vocês, você está absolutamente certa de que isso não atrapalha a próxima transa. Pelo contrário, se você sente que a sua sensualidade vai muito além da cama, do corpo, e mora na risada inesperada, na piada inteligente, no seu jeito de ficar triste e admitir que, sim, é difícil ficar sem o antidepressivo. Se você se sente esquisita, e tá tudo bem, porque ele também acha você esquisita. E isso é o máximo. Se vocês são livres e cúmplices, se entre os dois qualquer coisa ordinária é novidade, se olhar um pro outro é bom, e se olhar juntos para algo ainda mais interessante que não tá em vocês é ainda melhor. Se você pode conversar sobre o medo de envelhecer, se pode envelhecer conversando, se aquele papo sobre menopausa acaba em arte, se uma piada infame se transforma num verso, num filme ou na letra de música que você não conhecia, se um disco de vinil transforma a segunda noite, se dizer alô no telefone é tão esquisito que vocês passam metade do telefonema gargalhando disso, se trocam reclamações cotidianas com pitadas de sarcasmo e desfechos de stand-up, se abrem seus medos e tá tudo bem, eles existem, vamos rir de tudo isso, se o mau humor fica divertido, se vocês trocam dicas de saúde da internet e mudam de hábitos e falam sobre os melhores suplementos e confessam como se sentem derrubados pelo tempo, se contabilizam quantos anos ainda podem ter pela frente, se você reclama do calor na cozinha na hora de lavar a louça porque ele tem a mania de cozinhar de janela fechada e não gosta de ser visto pelos vizinhos e um acesso de raiva depois do almoço vira os dois sentados no chão da cozinha gargalhando. Se ele é sagaz o suficiente para entender que aquilo não é você, é o climatério. Se vocês se pegam trocando receitas de como melhorar a batata doce do café da manhã que substitui o glúten. Se comprar o creme para esfoliar o pé dele é um gesto romântico. Se você gosta de medir a pressão arterial de ambos de vez em quando para conferir se está tudo bem. Se compartilham os avanços pessoais na mudança de dieta, de hábitos, da forma de trabalhar. Se você acorda e o café da manhã está pronto. Se ele faz o almoço... E você lava a louça, naturalmente. Se ele confere se você tá levando a bombinha de asma na bolsa. Você encontrou o amor maduro. Que sorte. Eu sou a Cris Paz. No Instagram, @eucrisguerra.
4: 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Falamos agora do congestionamento lá na Avenida Raja Gabalha. A Nossa Senhora do Carmo não fica para trás. Também está agarrando rumo ao centro, do Sion até a curva do Belvedere. Não foi registrada nenhuma ocorrência no caminho, apenas excesso de veículos. Quem deixa os bairros Belvedere e Santa Lúcia, o desvio por vias internas do São Bento segue sendo opção. Sequência das avenidas Arthur Bernardes e Prudente de Moraes, porque a Raja Gabalha permanece com fila da trincheira do contorno até o Luxemburgo. 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
14: Agora, 9 horas, 54 minutos, 9h54, vamos para o segundo bloco, né, de manchetes aqui do Jornal Band News Minas, primeira edição desta sexta-feira. E falando da Receita Federal, que libera, daqui a pouco, né, às 10 horas da manhã, a consulta do primeiro lote de restituição do Imposto de Renda. Ao todo, 8 milhões e 700 mil contribuintes contemplados, com crédito total de 16 bilhões de reais. Os pagamentos serão feitos no dia 29 de maio, mesmo dia em que se encerra o prazo para a entrega da declaração.
15: Os acessos ao anel rodoviário para a Via Expressa, na altura do bairro Califórnia, serão bloqueados a partir de amanhã. Segundo a Prefeitura de BH, serão realizadas obras nas alças do viaduto sobre a Via Expressa. Sendo assim, as ruas Augusto Ferreira e Romualdo Cansado Neto, no bairro Califórnia, vão ser fechadas. Atenção, você motorista que pega a Via Expressa no sentido Contagem, na Grande BH, vocês serão impactados amanhã.
14: A intervenção faz parte de um projeto no trecho viário que conecta o anel rodoviário à Contagem, fazendo com que a rua Augusto Ferreira seja ampliada, né? Passando a ter então duas faixas com implantação de rede de drenagem em ligação com a Via Expressa por meio de uma trincheira construída ali no cruzamento com a rua Romualdo Cansado Neto, que também passará a ter duas faixas de rolamento. A previsão de conclusão de todo o projeto, segundo semestre do ano que vem, 2027.
15: E Belo Horizonte está em alerta para queda nas temperaturas.
14: Opa! Delícia!
15: Priscila Guimarães. Delícia.
16: Belo Horizonte amanhece com frio intenso nesta sexta-feira. A Regional Oeste registrou 14 graus com sensação térmica de menos 1. As regionais Centro-Sul e Barreiro registraram cerca de 15 graus e na Pampulha 16 graus. O IMET emitiu alerta para temperaturas em declínio. A previsão para o dia é de céu nublado a parcialmente nublado e a umidade relativa mínima do ar fica em torno de 60 graus no período da tarde.
14: E a Companhia de Saneamento de Minas Gerais protocola oferta pública de ações. A medida faz parte do plano de privatização da companhia. Serão ofertadas mais de 170 milhões de ações, todas de titularidade do governo estadual. Com essa venda, então, a estatal deixará de ser o controlador, né? O preço de cada ação, R$ 52,77. Atualmente, Minas detém 50% do capital social da Copasa. Então, com essa venda, a Copasa deixará de ser o controlador, não é isso?
15: O governo deixa de ser o controlador.
14: E o preço da cota, pessoal, ficou aí claro, né? O da ação, R$ 52,77.
15: Todo mundo pode, todo mundo, eu não, né, realmente tem gente que sabe investir, quem, né, sabe comprar, pode comprar essa ação de 52. Você pode ter uma fatia da Copasa, né, a partir desse protocolo de intenções de vendas da ação. Desses 50% do bolo faz parte da Copasa, isso foi para o mercado, faz parte do processo de desestatização. em que a Copasa está fazendo? Colocando 30% para um investidor grande, majoritário, 15% para quem quiser, para o pequeno investidor, eu, você, enfim, nosso ouvinte interessado em comprar, e o governo ficaria com apenas 5%, deixando, portanto, de ser o dono ali da maior fatia, sem poder de controle mais da estatal, que deixa de ser estatal.
14: Há um tempo atrás, alguns anos, né, alguns trabalhadores CLT puderam investir até X%, não vou me lembrar agora a taxa, mas investir até X% do FGTS em ações da Petrobras. Isso já tem alguns anos, digamos aí uns 20 e poucos anos ou um pouco menos. Mas é isso, né? A possibilidade, então, de você investir nas ações da Copasa neste momento. E tem futebol chegando por aqui no primeiro bloco. Falamos do Galo, do Atlético, que entrou em campo ontem, né, na Arena MRV. Isso, em casa, ganhou 2-0 em cima do Cienciano. Que maravilha, em Sul-Americana. E agora, a Raposa. Vamos falar do Cruzeiro, que conhece as condições para se classificar na Libertadores da Abreu.
17: O Cruzeiro só depende de si mesmo para avançar às oitavas de final da Copa Libertadores. Nessa quinta-feira, a Universidade Católica do Chile venceu o Barcelona de Guayaquil e eliminou a equipe equatoriana. Na próxima rodada da competição continental, a Raposa enfrenta o Xará da equipe espanhola em busca de mais 3 pontos para avançar. Já no outro jogo, acontecerá uma espécie de final, já que quem perder pode acabar ficando de fora entre Boca Juniors e Universidade Católica. Os chilenos ainda terão a vantagem do empate, por terem mais pontos neste momento. A situação do Grupo D conta com a Católica em primeiro, com 10 pontos, o Cruzeiro vem em segundo, com 8, e o Boca Juniors em terceiro, com 7 pontos. A última colocação fica com o Barcelona, que anotou apenas 3 pontos na competição até aqui.
4: Seu caminho. Na Avenida Tereza Cristina, no viaduto Itamar Franco, tem ocorrência envolvendo 2 veículos no caminho para o centro e o trânsito por lá está bem complicado. Quem sai da região oeste da capital, passar pela Avenida Amazonas é a solução. Em direção à Contagem, aí sim, a Avenida Tereza Cristina está livre em toda a extensão. 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
14: A rádio que ouve você e ouve o Adriano, né? O Adriano, deixa eu pegar aqui, é Adriano Gabriel. Adriano Gabriel, inclusive, médico veterinário, que bacana. Adriano, fazendo aqui um alerta em relação ao trânsito, obras na linha verde em Vespasiano, deixando o trânsito super lento por 2 quilômetros, atraso de cerca de 30 minutos em 30 minutos no sentido aeroporto. Pessoal, o Adriano Gabriel diz o seguinte, dica importantíssima, hein? Para quem vai pegar voo, é melhor sair de casa com antecedência. Obras na linha verde, Vespasiano, Super lento trânsito por 2 quilômetros, atraso de pelo menos meia hora, sentido aeroporto. Adriano, um beijo para você, muito obrigada, viu, pela participação aqui pelo nosso WhatsApp.
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2: 10h04, bom dia, Murilo.
3: Bom dia, Sinine, bom dia, Luciana. Bom dia, ouvintes da Band News. Estava comentando aqui com a Sinine e com a Luciana essa notícia que a gente até rodou mais cedo, do prefeito de Belo Horizonte, Álvaro Damião, com uma agenda nos Estados Unidos, coincidentemente, na abertura da semana da Copa, né? Como a Sinine disse, uma coincidência impressionante. E a Luciana emendou aqui, eu concordo com ela. O pior é que acho que a gente é bobo, né? Assim, é, mas enfim, prefeito de BH vai lá fazer um curso, Cambridge, né? É, que, não sei se é Cambridge quem que está organizando aí o curso, vai lá fazer um curso, coincidentemente, na semana de abertura da Copa. É tão melhor, né, falar, vou lá participar da abertura, né, da Copa, vou representar Belo Horizonte na abertura da Copa, mas enfim, vai lá fazer o curso nessa incrível coincidência. É, gente, falando sobre a questão aqui das eleições para 2026, governador, o PT está numa situação, o governo Lula está numa situação, a gente vem comentando sobre isso aqui, né? Desde que o Rodrigo Pacheco não vai ser mais, né? Não desistiu de ser o candidato, se é que um dia já quis ser esse candidato do governo Lula aqui em Minas, eu falei até outro dia que o PT teria outras opções, né? Jarbas Soares, Josué Alencar, José Gomes, né? O próprio Calil, Gabriel Azevedo, mas a verdade, conversando com gente do PT, o entendimento do partido agora é que vai haver uma pressão para tentar tirar o nome dentro do próprio PT. Eles acham, já que não há um candidato dos sonhos deles, como era o Rodrigo, eles agora querem apostar num candidato do próprio PT. E tem dois nomes aí que poderiam ser. Eles vão voltar a carga sobre a ex-prefeita de Contagem, Marília Campos, que lidera as pesquisas para o Senado aqui em Minas, já disse inúmeras vezes que não quer ser candidato, mas o PT parece que vai voltar a carga sobre a prefeita de Contagem, tentando convencê-la a ser candidato ao governo, e até também o deputado federal Reginaldo Lopes, que já teve experiências bem ruins aqui na tentativa de concorrer à prefeitura de Belo Horizonte com uma votação muito baixa. E também já falou que não tem interesse nesse cargo, né? E o PT tem certeza que talvez nem ganhe essa eleição aqui, mas precisa construir um palanque sólido para o Lula. Por isso, essa intenção de ter essa candidatura do próprio PT. Porque o partido entende que, tendo uma candidatura do próprio partido, consegue construir um palanque pelo menos forte, né, que viaje com o Lula e que dê sustentabilidade para a campanha do Lula, mesmo que esse candidato não ganhe aqui em Minas. O importante na visão do partido agora é garantir ao Lula o palanque e uma votação expressiva aqui em Minas, claro, a vitória aqui em Minas, que é um partido, que é um estado considerado estratégico. Então parece aí que, né, vai ter reunião aí na próxima segunda-feira, o grupo de trabalho do PT, grupo de trabalho eleitoral do PT vai se reunir, e a questão aqui de Minas Gerais, provavelmente eles vão focar aqui dentro de um candidato que seja do próprio PT. Está tendo conversa com o Gabriel Azevedo? Está tendo sim, mas o partido entende. Não é, além de ser um nome que não está bem nas pesquisas, é um nome que não tem liga aí com o PT. E o Calil, como eu já até disse em outros comentários, né, as cicatrizes ficaram muito profundas da eleição de 2022, de ambas as partes. O PT não vê no Calil aí essa disposição de construir novas pontes. Acho que já está tarde nessa eleição para a construção destas pontes. Então o partido deve se voltar para uma candidatura própria. Volto a falar, nomes, Marília, os nomes preferidos. Marília Campos, que deve dizer não, como já disse, mas vai ser pressionada mais uma vez. E o deputado federal Reginaldo Lopes também sendo lembrado aí, e também deve dizer não. Não sei qual vai ser essa solução que o PT vai achar, né? Por que que esses candidatos também vão dizer não? Porque eles estão vendo que eles têm possibilidade de ser reeleitos. Por exemplo, Reginaldo Lopes ser reeleito mais uma vez deputado federal. A Marília ser eleita senadora. E se eles saem para o governo do estado, eles acreditam que vão ser derrotados e aí, né, não vão ter cargo nenhum a partir do próximo ano. Dependeriam muito do sucesso do presidente Lula, para quem sabe ocupar um cargo na administração federal. Mas essa é a situação hoje, o PT aí considerando um nome próprio para dar sustentabilidade aqui em Minas Gerais, para dar palanque, né, competitivo para o Lula aqui em Minas. Independentemente se esse candidato ganha ou perca aqui em Minas, o importante na visão do partido é que o Lula tenha um palanque sólido aqui. Então, provavelmente vamos ter aí um candidato próprio do PT, pelo menos essa é a possibilidade aventada neste momento, né, mais forte nesse momento, onde o partido admite que errou, que deixou muito solta talvez essa articulação, ficou numa dependência aí do Rodrigo Pacheco, que em alguns momentos deu sinal positivo e o partido acreditou que ele ia, em outros momentos recuou e o presidente Lula continuou insistindo, perdeu-se tempo demais nessa negociação com o Pacheco e não tentou, por exemplo, reatar uma relação com o Calil, por exemplo, né, ou construir uma outra candidatura, um outro nome, né? Essa é a avaliação que deixou se arrastar demais essa novela e que o senador Rodrigo Pacheco deu sim sinais positivos ao longo dessa caminhada, mas depois foi tirando o time de campo aí. Então há uma frustração e um momento meio assim, estamos perdidos, vamos voltar para dentro do próprio partido. Só para finalizar, queria falar um pouco da entrevista coletiva que vai ao ar amanhã, às 18h40 na TV Band Minas, e depois é reprisado aqui na Band News no domingo, às 18h. A gente conversou com o deputado federal Reginaldo Lopes, que eu citei há pouco, do PT. Ele vai falar sobre a questão aí da escala 6x1, né, do projeto que vai ser votado na próxima semana, provavelmente, no Congresso. E ele foi uma das pessoas que ajudou a organizar esse texto. Ele está com uma expectativa grande. Segundo ele, eles vão conseguir os 308 votos para fazer a aprovação desse texto, dessa PEC, né, que é uma mudança na Constituição. Ele acredita, tá, diz que há uma mobilização, inclusive do presidente da Câmara dos Deputados, o deputado Hugo Mota, para aprovação desse projeto. E como a gente até ouviu na reportagem mais cedo, já valeria para esse ano a questão do 5x2, né, trabalhar 5 dias e folgar 2. O que ficaria pendente e ainda tem que ser discutido é a redução aí da escala de 44 horas para as 40 horas que o projeto fala, né? Seria a diminuição da carga horária trabalhada. Essa parece que vai ter uma transição, não de 10 anos, como a oposição quer, e nem imediata, como o governo quer. Ficaria algo aí 3, 4 anos para essa redução, tirando aí uma hora a cada 12 meses, de para cair de 44 para 40 horas. Esse é o ponto ainda que está pegando aí, como vai se mudar, diminuir essa carga horária, logicamente sem redução do salário. Mas, se aprovado esse texto, essa questão do 5x2 já valeria. Há uma expectativa muito grande da base governista para esse projeto ser votado já no fim da próxima semana. Vamos aguardar e conferir como vai se desenrolar. Você acompanha a entrevista coletiva com todas essas informações aí, com essa entrevista do deputado Reginaldo Lopes, amanhã, 18h40, na TV Band Minas. É isso. Luciana Sinini.
2: 10h12, a gente vai para o intervalo, é bem rapidinho, a gente volta já já.
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2: Dez e 14, bom dia, Chico Maia. Tudo bem por aí?
8: Opa, bom dia, Sinine. Bom dia, Murilo Rocha, Luciana Viana, amigos e amigas da Band News FM. Então, gente, eu adoro participar ao vivo aqui com vocês, porque dá pra gente bater papo, dá pra comentar comentários, né, como esse que o Murilo fez na abertura do jornal. Ô Murilo, eu pelo menos espero poder encontrar, coincidentemente, com o nosso querido prefeito Álvaro Damião lá em Nova York, a abertura da Copa.
3: Vai encontrar, é, não, né? Tenho dúvidas, vai encontrar, não tenho dúvidas.
8: Pois é, rapaz. É coincidência, você por aqui, meu caro, querido, colega de profissão, radialista, grande repórter, né? Um grande repórter. É o nosso querido Álvaro Damião, que coincidentemente tem esse compromisso lá no dia da estreia do Brasil contra Marrocos, dia 13 de junho, na Copa do Mundo, Estados Unidos, México e Canadá. E nós vamos bater papo, né? Eu direto de lá vou bater papo aqui, espero que todos os dias. Eu gostaria de participar todos os dias ao vivo com vocês.
2: Tá, demanda feita aí, ó. O diretor tá aqui, ó, na minha frente.
3: Vou mandar para a comissão de análise. De colunas.
8: Pois é, eu pedindo para trabalhar, hein? Tá vendo?
2: Tá
8: como
2: vendo?
8: É que eu sou operário padrão. É que ontem o Atlético fez uma boa partida contra o Cienciano, voltou à briga por uma vaga na próxima fase da Copa Sul-Americana. E é engraçado, viu, gente, que é o seguinte: cobrança, pressão tem de todo lado, né? Nós da imprensa pressionamos jogadores de futebol, pressionamos políticos e tudo mais, e tomamos pressão também. Estava lendo aqui os comentários no meu blog aqui, chicomaia.com.br, e aqui também no Instagram, Chico Maia Blog, camarada me cobrando aqui, Murilo, dizendo: pô, Chico, que eu pus o título aqui, ó, Galo vence e convence. Jogou bem. Aí ele: pô, Chico, você e essa imprensa, é só ganhar um jogo aí que já fala que é o melhor time do mundo, que é uma seleção. Não é, né, gente? É porque, pô, jogou bem, tudo bem. Ah, o Cienciano lá do Peru e tudo mais, é time da prateleira de baixo do futebol sul-americano, mas jogou bem. Eu vou falar que jogou mal? Não, jogou bem. Poderia ter dado uma goleada, né? Tinha cancha para isso ontem, mas foi uma bela partida e o Atlético agora depende só dele para se classificar. Tem dois jogos ainda em Belo Horizonte pela Sul-Americana para se classificar, mas a pressão é de todo lado.
3: Ô, Chico, né? Chico, eu não vou te falar, não vou ser tão ranzinza quanto o seu ouvinte aí, o seu comentarista aí, mas eu acho o seguinte: o Atlético realmente na parte ofensiva criou muitas

0: que é um grande goleiro, mas mesmo num jogo, né, jogo fácil, o jogo estava fácil para o Atlético, como você disse, poderia ter goleado. Mesmo assim, as bolas aéreas são um terror, né? Umas duas, três cabeçadas ali que poderiam ter entrado, né? Uma foi para fora, outro Everson defendeu. É impressionante, viu? Isso me deixa um pouco preocupado, pensando aí na equipe como um todo.
1: É, a defesa do Atlético é um pavor. Desde que o Rodrigo Batalha foi embora, foi pro Boca Júnior, inclusive, a defesa do Galo virou um horror. E olha que o Rodrigo Batalha era volante e o Gabriel Milito, depois de tantos testes, viu que ele era zagueiro perfeito e foi um grande zagueiro. Ele comandava a defesa do Atlético ali. Foi o último período bom que a defesa do Atlético teve. De lá para cá, essa Avenida Afonso Pena, em dia de feriado ou um dia de domingo depois da feira, né? Abertíssima defesa do Galo. O Cruzeiro, aí você vê negócio de reclamação, de pressão. O Cruzeiro fez um grande jogo em Buenos Aires, poderia ter ganhado do Boca Júnior, aí é diferente, Boca Júnior era prateleira de cima. Aí teve o atleticano falando, pô, você fica enchendo a bola do Cruzeiro, empatou. Aí empatou em Buenos Aires, né, gente? Pera aí, ó. Então, assim, é terrível, viu? Tudo que a gente fala tem alguém para contestar. E o Cruzeiro, que na terça-feira fez esse grande jogo em Buenos Aires, está também com a faca e o queijo na mão para se classificar para as oitavas da Libertadores da América, que é lá em cima, não é sul-americana. Cruzeiro tem jogo importante, Campeonato Brasileiro. Cruzeiro, que se não tivesse perdido tantos pontos no início, com a Tite, esse erro cometido pela diretoria do Cruzeiro, o Cruzeiro estaria aí brigando na cabeça mesmo no Campeonato Brasileiro. Né? Amanhã, por exemplo, ele vai ter um, teoricamente, aliás, domingo, 4 da tarde, teoricamente um filé, né? Chapecoense, que está despencada aí no Brasileiro, Cruzeiro e Chapecoense, no Mineirão, domingo às 16 horas. O Atlético tem uma parada difícil, né? O Galo tem. Teoricamente, muito mais difícil do que Cruzeiro e Chapecoense. Pega o Corinthians, 18h30, aí nós vamos ver, né, Murilo? Como é que é que a zaga do Atlético vai se comportar contra o Corinthians lá no Itaquerão? É jogo importante, o Corinthians está aí lutando contra o rebaixamento, é o primeiro da zona do rebaixamento, com 18 pontos. O Atlético não está muito longe, o Atlético tem 21, é o décimo colocado, o Cruzeiro é o 13º colocado com 20, quer dizer, tudo pertinho, é o equilíbrio do Campeonato Brasileiro. O Corinthians lidera aqui, ó, a zona do rebaixamento, é o primeiro, 17º, 18 pontos, o Remo 15 pontos, Mirassol 13 pontos e a Chapecoense, adversária do Cruzeiro domingo, 9 pontos, lanterna absoluta do brasileiro, a Chapecoense. Lá na cabeça, o Palmeiras 35 é o líder, o Flamengo é o segundo 31, Fluminense o terceiro 30 e o São Paulo junto com o Atlético do Paraná. São Paulo é o quarto colocado, 24 pontos, o Atlético do Paraná tem 24 também, está na quinta posição. É aquela história, não é? O Cruzeiro desperdiçou a oportunidade de estar brigando aí com Palmeiras e Flamengo na cabeça do brasileiro, com tantos pontos perdidos, bizonhos, na era Tite, no início desse ano. E o América, gente, olha, vejam só a situação do América, hein? O América, mesmo se vencer amanhã o seu jogo contra o Vila Nova, domingo também, desculpe, domingo, 18h30, no Independência, teoricamente tem obrigação de vencer, mesmo se vencer, o América continua na lanterna do Campeonato Brasileiro da Série B. Tem 3 pontos, acima dele a Ponte Preta tem 7, acima Londrina tem 8, e liderando aqui o primeiro da zona do rebaixamento na Série B, o Botafogo de Ribeirão Preto tem 9 pontos. Então, americanos, univos, todo mundo na Independência para dar força para o Coelhão, para iniciar uma reação, e mesmo vencendo, vamos continuar apoiando, porque mesmo vencendo, continua na lanterna ao fim dessa rodada do Campeonato Brasileiro da Série B. No mais, tudo bem, né, gente?
2: Ah, dó do América, a gente deu aquela opinião dos outros times, né, salvarem, mas deu meio ruim, ninguém quer saber de salvar o América, não. Enfim,
1: nossa,
2: o que senhora resta é rezar. A torcida
1: rezar. O que nós tomamos de pancada, viu, Sininho? Puxa vida. Tanta gente xingando. Quem apoiar a Mega Atleticanos e Cruzeirense dando pancada, porque
2: sugerimos
1: da Atlético e Cruzeiro, né?
2: Tá bom, então que os torcedores rezem pela salvação do América. Valeu, Chico. Bom fim de semana pra você. Até

0: segunda.
1: Para você, para todo mundo que está nos ouvindo, um grande abraço. Segunda estaremos aqui.
0: Até.
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4: Na Avenida Tereza Cristina, no viaduto Itamar Franco, tem ocorrência envolvendo dois veículos no caminho para o centro e o trânsito por lá está bem complicado. Quem sai da região oeste da capital, passar pela Avenida Amazonas é a solução. Em direção à Contagem, aí sim, a Avenida Tereza Cristina está livre em toda a extensão. 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
5: Agora, 10 horas 25 minutos, 10h25. Você ouvinte, microempreendedor? Então atenção, porque o prazo para realizar a declaração do MEI está chegando ao fim, tá? A prestação de contas pode ser realizada pessoalmente, inclusive, ou de forma online, caso você prefira, né? E não tenha feito ainda a declaração. Vamos acompanhar todos os detalhes, as orientações com Dan Abreu.
6: O prazo para a entrega da declaração anual simplificada do microempreendedor individual referente ao ano de 2025 encerra-se no dia 31 de maio. Em Minas Gerais, a expectativa é de cerca de 1,3 milhão de declarações, enquanto em todo o território nacional o número deve superar os 13 milhões. Até o momento, aproximadamente 803 mil já foram realizadas no estado mineiro. Uma delas é do autônomo Matheus Ramos. Ele afirma que já realiza o processo há 3 anos.
7: Eu fiz a declaração do MEI durante, se não me engano, 3 anos, né? E no primeiro ano, como eu assim, não conhecia bem, eu demorei um pouquinho para fazer, fiquei perto do prazo de entrega, assim, que eu fui descobrir um pouco depois. Eu não tinha pesquisado muito a fundo, meio que, né, os meus deveres de declaração, mas assim que eu descobri, eu fui atrás, e como eu tinha colegas que também tinham que fazer declaração, foi bem tranquilo.
6: A entrega fora do prazo sujeita o contribuinte à aplicação de multa de 2% ao mês de atraso, limitada a 20% do valor total dos tributos declarados ou ao valor mínimo de R$ 50. A multa é gerada automaticamente após a transmissão da declaração em atraso. Segundo a superintendente adjunta da Receita Federal em Minas Gerais, Viviane Lopes, o principal ponto de atenção é para o prazo de declaração.
8: O principal ponto de atenção hoje é esse prazo, né, que está se esgotando. Ele termina no dia 31 de maio agora de 2006. E a gente orienta, a Receita Federal tem orientado esses microempreendedores, né, a fazerem dentro desse prazo de entrega, justamente para evitar encargos e para manter a regularidade do CNPJ.
6: Viviane ainda alerta para o limite de valores que podem ser arrecadados pelo MEI.
8: Elas precisam do número, né, do CNPJ, e o principal é saber o tanto que a empresa, né, essa pessoa faturou no ano de 2025. O limite de faturamento anual, né, do MEI permanece em R$ 81 mil no ano de faturamento. E a pessoa, né, o ano passado, ela pôde optar em qualquer momento do ano de 2025, né, pelo Simples do MEI.
6: A declaração pode ser transmitida pelo app MEI ou pelo portal do Simples Nacional, além de pontos presenciais da Receita Federal.
0: E já entrei aqui no site da Receita Federal, tá liberado, tá? Tá liberada a consulta ao primeiro lote de restituição do Imposto de Renda. Já está lá funcionando certinho no site oficial da Receita. Eita, cuidado com golpes, hein? Estou clicando aqui, está um pouquinho lento, o pessoal deve estar acessando agora, mais gente acessando, mas já está liberada então essa consulta, que é considerada a maior, né, restituição da história da Receita Federal. Serão liberados 16 bilhões de reais a mais de 8 milhões de contribuintes. Hoje foi aberta a consulta, o pagamento será realizado na próxima sexta, dia 29. Então, se você está ali dentro daquele grupo prioritário e também usou a declaração pré-preenchida, provavelmente você já tem direito a receber ali uma restituição. Lembrando, para você, assim como eu, ainda não fez a declaração deste ano, prazo, hein? Acaba 11h59 do dia 29 de maio. Para você que é obrigado e vai perder a data, cuidado aí que tem multa, hein? Atenção, multa de R$ 165,74. E dependendo do seu tempo de atraso, a multa pode chegar a 20% do valor devido. Então, corra, atenção aí, junte a papelada, prazo para declaração do imposto de renda chegando ao fim.
9: Sexta-feira da próxima semana, né?
0: Sexta-feira.
9: Quase meia-noite, prazo final, 11h59, né? Não pode esperar meia-noite não, que já é o dia seguinte. Mas sexta-feira eu também não fiz, estou meio desesperado ainda, viu? Isso aproveita o final de semana para fazer.
0: Exato, porque a multa não é pouca. Sabe que tem a possibilidade de você fazer ela meio incompleta, inconsistente, e depois ir arrumando.
9: É o melhor para quem não vai ter tempo.
0: Do tempo, exatamente, porque você não
9: entregar
0: cai ali na multa.
9: Entregar incompleta é melhor do que não entregar.
0: Porque não incide multa neste caso. 10h30, a gente vai para o intervalo, é rapidinho, e a gente volta já já.
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4: Tem obra na Avenida do Contorno, no sentido Santa Efigênia, lá perto da Rua Carangola, no bairro Santo Antônio. Congestionamento desde a Avenida Prudente de Moraes. Você, motorista que dirige na região do Gutierrez, Cidade Jardim, atenção no caminho. Quem puder passar pelo bairro de Lourdes está compensando muito neste momento. 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
0: Uso dos T's ou Benjamins, aquelas extensões de tomadas. Ai, meu Deus, você pega uma e coloca um abajur, um carregador de celular, aí coloca na outra um massageador e vai ligando. Geladeira, micro-ondas, air fryer, tudo no mesmo, na mesma tomada.
5: E na época do Natal, hein? Aquele perigo. Monte, né? Pisca-pisca.
0: É o Papai Noel que mexe.
5: Exatamente.
0: Um perigo, um alerta, porque em todo o país foram registrados 619 incêndios em residências, só incêndios relacionados ao mau uso da tomada. Isso em 2025. Um aumento em relação a 2024 de quase 22%. As pessoas estão ficando menos conscientes em relação ao uso da energia elétrica doméstica, dentro de casa mesmo. E quem conta mais pra gente sobre os perigos do uso dos T's, desses Benjamins, é a Priscila Guimarães.
12: Com tantos eletrodomésticos e eletrônicos no dia a dia, é comum faltar tomada e a solução costuma ser o famoso T ou Benjamin. Mas o que parece praticidade pode esconder um grande perigo. O engenheiro de segurança do trabalho da CEMIG, Alexandre Pinto da Silva, destaca qual é o erro mais cometido nas residências.
13: O erro mais comum é ligar vários aparelhos num T ou num Benjamin. Isso causa uma sobrecarga e, consequentemente, um sobreaquecimento. Esse é o erro mais comum em residência.
12: E não se engane, usar aquelas extensões com várias entradas exige o mesmo cuidado. Aparelhos que esquentam, como ferro de passar, secador de cabelo e air fryer, jamais devem ser compartilhados no mesmo ponto de energia, conforme reforça o especialista.
13: O ideal mesmo seria usar diretamente na tomada e não usar principalmente esses equipamentos de alta potência com outros equipamentos.
12: Na hora de carregar o celular, também é preciso ter cautela, especialmente se o aparelho for passar a noite na tomada. O hábito de carregar o aparelho sobre o colchão ou sofá usando carregadores paralelos aumenta drasticamente o risco de acidentes, especialmente para crianças e idosos.
13: Um grande problema do carregador é deixar ele, por exemplo, em superfícies, como um colchão, por exemplo, lençóis inflamáveis, que ele vai aquecer e isso pode ser a causa aí do princípio de incêndio.
12: Para quem está pensando em puxar uma fiação nova para criar novos pontos de energia em casa, é fundamental contratar um profissional para avaliar o projeto elétrico da residência. Alexandre finaliza com a regra de ouro para a segurança elétrica.
13: A tomada, ela foi feita para ser conectada a um equipamento. O problema para incêndio é a sobrecarga, então e os equipamentos de grande potência têm uma tomada separada e abolir esse uso de T, ou seja, ligar vários equipamentos no mesmo ponto. Isso é um grande risco que pode causar aí o princípio de incêndio e vir a causar a fatalidade.
12: De acordo com o último levantamento do Anuário Estatístico da Abracopel, Minas Gerais registrou em 2025 148 incêndios de origem elétrica, um crescimento de 32% em relação ao ano anterior.
0: Não vou citar nomes não, tá? Mas um colega nosso comprou uma máquina de lavar chiquérrima, dessas que, né, lava, seca, passa, costura, um negócio de outro planeta. E enfiou a tomada da máquina num apartamento que ele não tinha feito ali a troca elétrica certa para dar conta dessa máquina Super Blaster Mega. O que, que aconteceu? Um negócio pegou fogo, travou a roupinha dele, tá até hoje presa lá dentro da máquina. Não vou contar quem é, não. Mas tá aqui pertinho, não. Segredo. Segredo.
9: Não vão achar que eu, Luciana, tem que dar nomes.
0: Vai que, né?
5: Nomes, né, Murilo?
0: Vocês se enquadram aí nesse... Não vou dar nomes. Mas é uma máquina que falta andar. Mas não trocou a fiação da casa pra aguentar esse, né, esse boing dentro do apartamento. Agora tá lá, diz que tá cheio de cueca e meia preso dentro da Opa! Máquina, esperando a assistência voltar. 10h36.
5: Já deu uma dica, já deu uma dica.
0: Já dei, né?
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4: 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O nosso destaque agora é para quem está saindo de Contagem em direção a BH. Pela Cadeia Eugênio Pacelli, o trânsito é impraticável neste momento porque tem ocorrência lá perto da trincheira da CEMIG. O congestionamento afeta a rodovia Fernão Dias, lá perto do bairro Amazonas. Quem já está na rodovia Fernão Dias, pegar o desvio lá perto do hipermercado, no Jardim Riacho das Pedras, pela Avenida Francisco Firmo de Matos, dirigindo rumo ao Cidade Industrial, deixando o Betim motorista a via expressa. 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

0: Agora são 10 horas 38 minutos, 10h38. Bom, nosso abraço e agradecimento, tá? Todas as mensagens que chegam por aqui pelo nosso WhatsApp, você participa sempre enviando a sua mensagem de voz, a sua mensagem de texto e também pelo YouTube, né? Que delícia participar do chat junto com vocês. Bom, vamos falar de saúde ou de alerta? O fenol, pessoal, o fenol que volta ao centro das discussões aqui no Brasil após novas regras do Conselho Federal de Medicina e a repercussão de um caso de morte em São Paulo. Agora o uso da substância em procedimentos médicos passa a ter regras mais rígidas. Vamos entender com o Eliseu Júnior?
1: O Conselho Federal de Medicina publicou novas regras para o uso de fenol em procedimentos médicos no Brasil. A substância passa a ter normas mais rígidas de segurança, estrutura e atuação profissional. O fenol é um produto químico que pode destruir camadas da pele de forma controlada. Porém, ele também pode ser absorvido pelo organismo e causar efeitos graves, principalmente no coração. Em casos de aplicação em áreas maiores do corpo, o risco de intoxicação e complicações cardiovasculares aumenta. A aposentada Maria Ângela Rodrigues afirma que fez o procedimento com fenol há 2 anos.
2: Na verdade, eu não queria corte. Eu tinha feito opção por não cortar. Então, eu fui procurar o que, que eu tinha no mercado que ia me fazer um resultado que eu estava querendo. E cheguei nos peelings profundos. E quando eu resolvi que eu ia fazer o fenol, o peeling fenol, eu fui procurar especialistas, pessoas que já estavam com casos de sucesso, para eu fazer. E acabei chegando aqui no Dr. Luz. Eu adorei o resultado, foi ótimo. Estou bem satisfeita.
1: As novas regras determinam que procedimentos com fenol só podem ser feitos por médicos. Além disso, cada paciente deve passar por avaliação individual, realizar exames e assinar ainda um termo de consentimento. O conselho exige também monitoramento contínuo durante a aplicação, como controle cardíaco, pressão arterial e oxigenação do sangue. Em casos mais complexos, será obrigatória a presença de 2 médicos. Em entrevista à Band News, o dermatologista Lucas Miranda explicou quais tipos de pele não podem ser submetidas ao uso do fenol.
3: Ela não é indicada em muitos casos. Na verdade, a indicação do fenol ela é bem precisa. Não é todo tipo de pessoa, não é todo tipo de pele que pode ser feita. A gente precisa selecionar bem o paciente para que realmente o resultado seja positivo. Em geral, o peeling de fenol ele é utilizado para pessoas que têm um fotoenvelhecimento da pele, ou seja, muitas manchas, muitas rugas, elastose solar, mas que tem um fototipo de pele, ou seja, uma cor de pele mais baixa, uma cor de pele mais clara. Esse peeling não é indicado para pacientes que são morenos, um fototipo mais alto de pele, pelo risco de manchas.
1: Mesmo com as novas regras, a Anvisa mantém a proibição do uso do fenol para fins estéticos no Brasil. A fabricação, venda e o uso da substância para procedimentos de peeling está suspenso desde 2024, quando um homem morreu em São Paulo após o uso do produto em um procedimento estético.
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5: Viu? 10 horas 42 minutos. Bom dia, professor. Tudo bem? De volta ao Brasil. Não, você tava fora? Dia, já nem sei, nem acompanho mais a agenda do senhor.
6: Por enquanto, estou por aqui. É alegria ver todo mundo reunido.
5: Alegria nossa, professor. Bom, vamos falar de temas complexos, talvez? Relações internacionais, eleições brasileiras, pesquisas eleitorais, áudios vazados por aí. Professor, queria que o senhor fizesse uma introdução do combo desta semana, por gentileza.
6: Com muito gosto, Maria Fernanda. Um abraço para você, para a Luciana, para o Murilo. Eu tive a alegria de visitar nesta semana a capital do Rio Grande do Sul. Fui a Porto Alegre, a convite dos colegas da PUC, lá do Rio Grande, para falar exatamente desse tema da coluna de hoje, que é a conexão eleitoral da política externa brasileira. Por que que parece importante conversar sobre isso agora? A gente acabou de ver recentemente o Lula se encontrar com o Trump nos Estados Unidos, voltar para o Brasil batendo no peito, dizendo que defendeu o interesse nacional e, de fato, houve uma repercussão positiva para ele desse encontro. nos jornais, nas revistas, mundo afora. Ontem mesmo eu via que a campanha de Flávio Bolsonaro está tentando agenda na Casa Branca, está tentando levar o Flávio lá nos Estados Unidos, o irmão, o Eduardo Bolsonaro, vem se articulando para que, de alguma maneira, o Flávio se reabilite, que ele consiga encontrar-se com o Trump ou com o Marco Rubio. Isso tudo parece indicar que os temas internacionais têm um espaço para exploração eleitoral. Agora, vocês sabem que tem uma frase famosa que é atribuída a Ulisses Guimarães e que, por muito tempo, foi uma espécie de estrela-guia, uma bússola para a gente pensar esse assunto. O Ulisses dizia o seguinte, é uma frase até sonora, engraçada e muito sintética. Ele dizia assim, abro aspas, o Itamaraty só dá ou tira voto lá no Burundi, fecho aspas. O que que o Ulisses queria dizer com isso? O Itamaraty aí é metáfora para significar temas internacionais, política externa, diplomacia. No entendimento dele, esse tipo de assunto, assuntos que envolvam o estrangeiro, o mundo ao redor, isso não dá voto, isso não comove o eleitor. Isso dá voto só lá no Burundi, ou seja, aqui no Brasil ninguém se importa muito com isso. Vocês sabem que a literatura acadêmica incorporou por longa data esse tipo de raciocínio também. Existe uma corrente chamada de elitista que também acha isso, né, que o cidadão comum não está muito atento ao que se passa fora do Brasil e que, portanto, não faria muito sentido o Lula, o Flávio Bolsonaro, quem quer que seja, ir para o exterior e transformar os seus feitos, as suas conquistas lá fora, em voto aqui dentro. Muita gente pensou isso por muito tempo. Eu acho que hoje em dia tem uma revisão mais ou menos profunda desse tipo de leitura. Hoje em dia as pessoas já entendem que temas internacionais, eles importam. Há um entendimento, uma compreensão de que uma guerra no Irã, ou um problema na Venezuela, ou ainda o fim da taxa das blusinhas, que é, afinal de contas, uma questão de comércio externo, não é? Isso traz consequências para dentro. O mundo está muito interligado. O mundo foi internalizado em certo sentido, né? O mundo entrou no nosso país. E com esse aumento dos fluxos, naturalmente, relações internacionais, relações exteriores, passam a afetar a vida cotidiana das pessoas. Mas eu volto lá na frase do Ulisses. O que é que o Ulisses estava dizendo? Que o Itamaraty não dá voto. E a pergunta talvez ainda valha para o tempo corrente. Tudo bem, aumentou a importância, mas dá voto. A pessoa se levanta da cadeira no domingo de manhã e vai para a urna votar motivada por temas internacionais, aí, interessantemente, o raciocínio do Ulisses ainda guarda muita contemporaneidade, ainda explica muito do dia atual, do tempo presente. Eu digo isso com base numa pesquisa que o Datafolha liberou na semana passada. A pesquisa é reveladora sobre essa conexão. O que foi feito no Datafolha? Eles ofereceram para o respondente, para o eleitor consultado, um cardápio com 15 opções de temas e perguntaram o que é prioridade para a definição do seu voto. Vejam, 15 opções. O eleitor poderia escolher uma dentre as 15. Em primeiro lugar, Maria Fernanda, o que o eleitor brasileiro escolheu? Saúde. Em segundo lugar, o que é mais decisivo para ele escolher o seu candidato ou a sua candidata? Educação. E aí vem os de sempre, né? Os suspeitos usuais. Vem segurança pública, vem emprego, vem combate à fome e à pobreza. Das 15 opções que ele tinha, relações exteriores fica em 15º lugar, em último lugar. Então, o que eu quero dizer para encerrar esse comentário inicial é que talvez não valha mais a ideia de que relações exteriores só interessam lá no Burundi. Isso não é verdade. As pessoas estão atentas a isso. Mas a conexão ainda é indireta. Se o presidente da República ou se o candidato à presidência, eles estão buscando voto com as suas ações internacionais, a chance de sucesso ainda é muito pequena, porque o eleitor ainda considera esses temas uma prioridade que não é a máxima, não é? É isso para a gente começar a conversa de hoje, numa semana que tem um monte de pesquisas e tem novidades no cenário eleitoral.
7: Professor, bom dia. Murilo falando. Professor, a gente não superestima essas pesquisas, não? No Brasil e no mundo? E ainda mais no momento que há inúmeras pesquisas no Brasil, né? Acho que nunca houve tanta pesquisa no Brasil de institutos diferentes. É claro que a gente sabe que algumas são contratadas pelos próprios partidos, candidatos, enfim. Mas há uma enxurrada de pesquisas, de recortes. E às vezes a gente vê que o eleitor mesmo, até mesmo quando ele fala saúde, ele parece só estar preocupado com isso na última semana da eleição e às vezes é uma coisa mais emocional, né, mais emotiva do que racional esse voto dele. Né? Ele, por mais que ele fale isso, chega lá na última semana, acontece alguma coisa e ele vai ali mais pela emoção do que pela razão. Então a minha pergunta, até te provocando um pouco, que o senhor citou o Datafolha, que talvez dos institutos mais sólidos, pelo menos, que a gente tem no Brasil, aí, até pela, né, longa trajetória, a gente não há uma super... essas pesquisas são superestimadas, não? E não há um exagero de pesquisas também, de recortes e tudo mais no Brasil?
6: Eu concordo com você, viu, Murilo? Eu acho que a gente está do mesmo lado nessa leitura de cenário. O Datafolha, como você disse, tem mais de 40 anos, é talvez o padrão ouro hoje de pesquisa no Brasil. Ele é autofinanciado, então não levanta suspeitas quanto ao interesse do financiador, tem se mantido com uma reputação elevada ao longo do tempo, né? Por isso eu inclusive o resgatei aqui, mas tem um problema no método de fato. Né? Na literatura existe uma discussão sobre isso, porque há uma distância que é difícil de medir entre o que se fala e o que se pensa, né? Entre a boca e a cabeça tem um caminho aí que a gente não consegue, de fato, aquilatar, a gente não consegue medir. Os indivíduos podem dizer muitas coisas e podem pensar outras coisas e mudar de opinião, tem uma volatilidade que não é captada. Um caminho para se lidar com esses problemas metodológicos é cruzar diferentes técnicas. Então você pega dados sobre um mesmo fenômeno que foram trabalhados de diferentes maneiras e sobrepõe. Isso é muito comum, nos Estados Unidos se faz isso há muito tempo, não é? Você não trabalha com uma pesquisa ou com outra. Geralmente você olha para o agregador de pesquisas, porque ali tem de tudo, tem vieses diferentes, tem técnicas de coleta do dado que são diferentes, tratamentos diferentes. É um caminho. Tá, para a gente mitigar um pouquinho esse efeito. Mas, de modo geral, você tem razão. Não dá para levar o pé da letra. Tudo ali tem margem de erro, não é? Tem intervalo de confiança. Algumas amostras, porque a pesquisa é sempre uma amostra. Ela não é a totalidade, o conjunto universo. Ela tenta ser uma amostra representativa, com base em alguns critérios demográficos. Mas a amostra pode estar com problema, não é? E isso não envolve necessariamente nenhum elemento de inidoneidade, de má fé, de jeito nenhum. Um problema na técnica, né? Na coleta. Pode acontecer, a gente pode ter uma pesquisa e está levando muito a sério aquela pesquisa, quando ela não é boa qualitativamente. Então, para lidar com isso, eu diria que a gente deve buscar outras fontes. Agora tem que ter filtros mínimos, e aqui eu vou encerrando a minha resposta a você. Eu tenho visto nesse ciclo eleitoral muitas marcas diferentes, todo dia eu descubro uma nova empresa que faz pesquisa, e isso é problemático também, não é? Pesquisa tem que ter série histórica, a pesquisa confiável, ela tem sede, ela tem o especialista que faz análise estatística dos dados. Eu tenho tido dificuldade de lidar também com esse emaranhado de empresas e de números que têm aparecido para a gente.
0: Muito bem, professor Davison Belém Lopes. Professor, a gente falando dessa relação ou da influência, né, da política internacional, como o senhor disse na primeira resposta, né, deixou de ser, não é uma prioridade, ou talvez seja, mas há outras prioridades antes disso. Mas no que diz respeito a essa questão de pró-China, pró-Estados Unidos, as redes sociais trazendo também esse debate, né? O senhor acha que realmente isso não influencia nós brasileiros? Ou até que ponto isso influencia? Ou este é um sinal de que realmente os brasileiros, aos poucos, estão voltando os olhos para essa questão?
6: Excelente pergunta, porque academicamente, Luciana, a maneira que as pessoas geralmente operacionalizam isso, né, para entender como pensa o brasileiro a respeito do mundo, geralmente esse é o tipo de bipolaridade que se apresenta ao respondente. A pergunta geralmente é: você prefere os Estados Unidos ou a China? Porque aí você entende mais ou menos para que lado vai o eleitor brasileiro. E curiosamente, e essa é a coisa que é muito particular do brasileiro, não é? As preferências do brasileiro médio não são preferências profundas ou rígidas. A gente muda muito ao longo do tempo. A nossa identidade internacional, ela é fluida, ela é meio gelatinosa. Você veja que lá no século XIX, o Brasil, ex-colônia de Portugal, era um país muito próximo dos portugueses. Depois, uma espécie de mudança da guarda aconteceu, os ingleses passaram a ser os grandes parceiros do Brasil. No século XX, os Estados Unidos. O Brasil se torna um país americanista. E agora, no século XXI, no momento em que o nosso comércio exterior depende muito da China, das exportações de soja, de minério de ferro, de carne para os chineses, o Brasil tem se aproximado mais da China. E não apenas pela via oficial, não é só o Estado. A sociedade brasileira parece muito aberta neste momento a ter melhores conexões tanto com os Estados Unidos, quanto com a China. Não é? Esse é um dado talvez novo no cenário. O Brasil hoje, especialmente, acho que tem um efeito Donald Trump aí, não é? Tem uma certa rejeição ao Trump, mas o brasileiro hoje parece mais aberto à própria China, não é? A que o Brasil tenha relações políticas, econômicas com os chineses também. Não é? Então o brasileiro é meio pragmático nesses assuntos, tá? Onde tiver boa oportunidade, o brasileiro vai. Ele é universalista, ele não escolhe muito em bases ideológicas as nossas parcerias internacionais, não.
5: Agora, professor, nosso tempo corre muito rápido, mas faço aqui uma última pergunta, né? A pesquisa Datafolha colocou ali a questão internacional, relações internacionais, em último na lista de preocupação dos eleitores. Por que os nossos pré-candidatos a presidência da República, principalmente, insistem, né, nos seus discursos, nas suas palestras, em citar ainda Cuba, Venezuela, El Salvador, como, né, temores, principalmente candidatos, pré-candidatos aí da direita, ainda dizem, insistem em, de alguma forma, nos seus discursos, inserirem outros países, né? Como um possível temor, o Brasil pode virar isso ou aquilo. Será mesmo que o eleitor não está muito preocupado com o internacional, com o cenário internacional?
6: Outra excelente pergunta, eu vou ser bem sucinto aqui. O que acontece é uma operação, do ponto de vista de comunicação política, que ressignifica os temas. Então, quando o eleitor está falando de Cuba, não é de Cuba o país ou das relações exteriores com Cuba, mas é do medo de uma mudança profunda no sistema econômico, não é? É de comunismo que ele está falando. Da mesma forma, um tempo atrás, Maria Fernanda, você vai se lembrar que Israel virou um tema importante, a gente começou a falar o tempo todo, tem uns 2 anos mais ou menos, e se dizia inclusive que o Lula estava perdendo popularidade por enfrentar Israel. Essa era uma linha de interpretação. Eu nunca comprei essa história. O que é verdade é a seguinte: Israel ali era um atalho mental para falar de religião. Havia uma leitura de que, ao enfrentar Israel, que é um país que tem uma religião oficial, que é representativo da religião, né, do judaísmo, o Lula estaria mostrando hostilidade com pessoas religiosas. Então você transforma o sentido das coisas. Não é o internacional propriamente dito, não é? Mas é a apropriação que se faz do ponto de vista do discurso político. Eu acho que é por isso, né? A tentativa de transformar uma coisa em outra. E a partir daí, talvez, conseguir mais popularidade, mais voto e por aí vai.
5: É isso, professor. Mais uma semana. Obrigada. Boa sexta para você e até sexta que vem.
0: Até lá.
6: Até sexta que vem. Obrigado. Bom final de semana.
5: Para nós. Agora 10h59, a gente fecha com o destaque do trânsito.
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8: Para fechar nosso giro, vamos falar de obras na rodovia MG10, perto do Vila Esportiva, em Vespasiano. O trânsito está complicado na saída para o Aeroporto Internacional de Confins, reflexo da interdição parcial para a manutenção que está sendo realizada por lá, fila de 2 quilômetros neste momento. Quem segue pela rodovia deve passar com muito cuidado utilizando a marginal. Em direção a Belo Horizonte, a rodovia MG10 apresenta boas condições. 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
5: 11 horas em ponto, a gente vai ficando por aqui. Bom fim de semana para vocês. Até segunda.
0: Até lá.
7: Até.
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0: Começa o programa assim, por favor.
1: Estamos começando mais um Band News na área nessa sexta-feira. Eu tô aqui com os jovens do esporte. 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Daniel Abreu na mesa de áudio. Duda. Guilherme Souza na produção.
0: E na apresentação? E na apresentação, professor?
2: Guilherme sumiu, hein?
1: HG.
2: Apareceu aí. Seu, menino parecendo um anzol, de tanto que fica digitando. Já começou? Já começou?
3: Já, gente, já começou. Eu tô aqui falando no telefone e eu tô achando o Valu aí imitando o professor Raimundo e eu não sabia que tava no ar, não, você acredita?
2: Acontece nas melhores amigas.
3: Me avisa, mas se eu solto uma bobagem aqui,
2: como é que faz? Não, mas aí...
3: Hã?
4: Daniel tem um plano.
3: Menos mal. Quem mandou aqui, o André Salles mandou aqui uma foto do print do Igor Júlio, zagueiro. Segundo o André, um belo corpo, ele pôs aqui na foto.
4: André Everton, é muito bom, cara.
3: Repare, olha o belo corpo. Meu Deus. E suposto, senhoras e senhores, mais uma edição do Band News na área no ar a partir de agora. Sejam todos muito bem-vindos. Estamos aqui nesta sexta sexy. Aliás, sexta é um dia sempre muito agradável, mas hoje tá legal, sabe por quê?
2: Por quê?
3: Não sei se com vocês foi assim. O trânsito tá uma teta, uma delícia. O trânsito tá gostosinho.
2: Mas sem explicação, não... né? O porquê? Hoje é feriado?
3: Cara, que é o seguinte, o pior trânsito em São Paulo na semana é a quinta-feira. Porque a quinta-feira dizem, como a quinta é a nova sexta, tem muita gente aproveitando a quinta-feira para sair depois do trabalho para quebrar tudo, porque a sexta a turma tá fazendo home office. Então,
4: o taxista falou isso
3: lá mim. Virou uma prática. Eu não sei se aqui as empresas, ou muitas empresas, não todas, obviamente, estão adotando esse sistema. Fato é que o trânsito hoje, eu cheguei em 18 minutos, ou às vezes eu gasto 35. Hoje foi muito. Hoje está muito bom. Muito
2: bonito. Hoje é dia do abraço. Eu fui procurar aqui se é dia de algum de feriado, né? Mas é dia de Santa Rita de Cássia também. Então tem o calendário católico.
4: Eu tinha duas professoras de português. Uma era da sexta série e outra da sétima série, lá no queridíssimo Colégio São José, no Floresta.
2: Ó, glorioso São José.
4: Gostei demais.
5: Exposto lá também.
4: São José, verdade. São José foi... Foi parte importante, assim, boa parte dos meus amigos, eu construí essa amizade no São José. E duas professoras de português que se chamavam Rita de Cássia.
2: Então elas nasceram no dia 22 de maio.
3: E não necessariamente.
4: Mulheres incríveis, professoras maravilhosas, principalmente a Rita de Cássia 2, penou muito comigo. Porque
3: Por quê?
4: Na sétima série, eu que era...
3: Tudo.
4: Conheci o capeta em forma de guri.
3: Você tomou quantas bombas?
4: Várias.
3: Na sétima, eu tomei umas 18 bombas.
4: Na sétima, salvo engano, se eu não perdi a conta, foram 3.
3: Eu também acho que 3.
4: E a Rita de Cássia sempre com muita...
3: Mas segundo a teoria do Elton, a Rita de Cássia chama Rita de Cássia porque nasceu no dia da Santa. Então todos os Sebastiões da vida nasceram no dia de São Sebastião.
2: São Sebastião.
3: Todos os João nasceram
2: no dia de
3: São
2: Rita João. De Cássia é muito específico.
4: Aliás, né?
3: Todos os Evertons nasceram no dia de São HG.
4: O mundo é bom, Sebastião.
2: O mundo é bom, agora a gente não canta mais. Agora a gente não escuta música, a gente canta.
3: É meio broxante, eu achei, assim. Canta. Esse negócio de tirar nossas músicas foi um negócio meio broxante.
2: Meio?
3: A Sinine tem essa facilidade.
4: É a tromba do elefante marcando 15 para as 3.
3: Impressionante. A Sinine tem uma capacidade incrível de acabar com a nossa vida, assim. Num movimento.
2: Já vai falar do Galudo?
3: Vamos falar do Galudo. Aliás, se vocês quiserem, vocês fiquem à vontade, que você está vendo que eu não consigo melhorar da voz. Só lá para segunda-feira. Mas assim, eu sou um ectoplasma verde ambulante, cara. Tá um negócio maluco. Mas eu vou te contar uma coisa. Hoje eu não quero achar defeito em nada.
2: E eu vou.
3: Não quero. Hoje eu vou passar pano pra todo mundo,
2: eu
3: pro time,
2: vou.
3: Pro Barba. Vou passar pano pra todo mundo. Até
2: não.
3: Pro Alonso eu vou passar pano,
2: nossa,
3: você quer saber. Vou passar pano pra todo mundo.
2: Ser ótimo.
3: Hoje eu tô benevolente. Falei isso com o Valu ontem à noite. Amanhã é sexta-feira, não é dia de passar raiva.
4: Ontem à noite, né? Não, hoje de manhã, né?
3: A gente conversa nas primeiras horas do dia. É verdade, sempre. É verdade. De madrugada. Então hoje eu não tô afim de brigar, vou passar pano geral.
2: Então vai,
3: pode falar o que você quiser. Veja bem. É, a primeira coisa é que eu tava conversando agora com o Cicinho.
2: Cicinho.
3: Meu amigo de jogo aberto, ex-lateral do Atlético, comentarista, e o Cicinho tava me falando sobre o Dória. Sobre o Dória. Ele me disse, HG, por que do Dória? Porque o Dória, ontem nós tratamos aqui que ele tava se desligando de São Paulo. Eu perguntei a uma pessoa do Atlético se ele havia sido oferecido e tal, e essa pessoa não respondeu, e atualmente ela responde. Como o silêncio para mim, por vezes, diz mais do que muita coisa dita, ou feita ou não feita, eu tratei como algo que tinha relação. Uhum. E aí chamei o Cicinho, falei, Cício, me fala do Dória. Ele falou, HG, a segunda passagem dele, que é essa passagem atual, não foi boa. Mas eu não teria liberado ele, não. Porque eu acho que ele tem qualidade, ele ainda tem muito chão pela frente, ele tem muitas valências, mas a segunda passagem... Só que aí o Cicinho disse, só que a segunda passagem dele não foi boa, mas o time tem um monte de jogadores de qualidade que também não estão bem.
2: Exato.
3: Então eu estou olhando para o coletivo que não está bem, de Crespo para Roger, de Roger agora para Dorival... O Dorival chegou agora, mas teve problemas ali com Crespo menos, com Roger muitos problemas. Roger durou muito pouco no cargo, mas eu não teria aberto mão dele, não. Eu teria deixado ele aqui, porque eu ainda acho que ele poderia virar. Entendo que se o Atlético levar, o Atlético estará contratando um bom zagueiro.
2: E eu também penso dessa maneira. Eu acho que o Dória tem muito potencial. O Dória que a gente viu do Botafogo mais de perto, esse Dória do São Paulo agora, nesse momento, o recorte é muito curto. O São Paulo, a gente sabe que o São Paulo está vivendo uma crise já tem algum tempo, alguns meses. O São Paulo vem com muitos problemas, problemas institucionais, problemas dentro de campo, vários jogadores sendo questionados, a torcida com muita raiva da instituição, né, atacando diretamente os gestores e também os jogadores diretamente. E o Dória foi um que passou por isso. O Dória tem apenas 11 jogos com a camisa do São Paulo nessa passagem dele. Sendo que 4 são pelo Campeonato Brasileiro. E o jogo que marcou essa agressão, né, que ele sofreu, de ataques, né, de ameaças que ele sofreu, foi o jogo contra o Milionários, que foi na terça-feira, se eu não me engano, empate em 1-1 no Morumbi. E ele jogou muito mal, ele foi muito mal, o Dória foi muito mal. Mas... que está dentro da normalidade do futebol. Tem jogos que alguns atletas fazem totalmente fora da curva. Mas se você for pegar os jogos que antecedem o jogo contra o Milionários, o Dória fez boas partidas. E uma delas, ele marcou até gol contra o Fluminense, foi marcado por ele. Derrota por 2-1, porém ele fez uma boa partida. Enfim, então eu também vejo dessa forma. E ontem, quando você levantou essa bola, que ontem você levantou essa bola nos dons da bola, eu falei que seria um bom reforço, que chegaria para acrescentar a esse time do Atlético. Hoje, tecnicamente, eu não vejo nenhum dos zagueiros que o Atlético tem ter mais qualidade técnica que o Dória já apresentou dentro do futebol brasileiro e também do futebol mexicano. Então, eu acho que poderia ser, sim, um bom reforço para o Atlético se isso vier a acontecer.
5: Eu particularmente gosto também, viu, Eltim? Tô contigo nessa. Eu acho que o Dória reforça e melhora o nível desse Atlético. E vindo de um cara que acompanha muito mais o São Paulo hoje, que é o Cicinho, a gente consegue entender um pouco o que é esse cara. De fato, ele não foi bem na última passagem pelo São Paulo, essa segunda, mas é um bom jogador.
2: É.
5: Zagueiro canhoto, consegue fazer mais de uma função, consegue ajudar numa função onde o Atlético, para mim, hoje é o mais carente, que é a questão de ter zagueiros canhotos. O Atlético tem dois zagueiros canhotos que juntos não dão nenhum, e aí tem uma possibilidade de trazer o Dória, que hoje poderia ajudar esse time. Cara, de verdade, eu não vejo problema algum. E eu não entendo quem pensa diferente nesse caso.
2: Aqui, eu queria te ouvir sobre o jogo de ontem, porque você falou tanto aí que não vai martelar, que vai passar pano.
3: Vou passar
2: pano. Eu só queria te ouvir. Você pode ser até rapidinho para poupar a voz, mas
3: eu fico de fato realizado com a possibilidade de falar para alguém que me ouve. Então, ouvir de você que está querendo me ouvir.
2: Eu tô querendo te ouvir.
3: É muito importante.
2: Porque eu tô indo numa contramão. Eu acho que eu vou numa contramão.
4: Eu também tô querendo.
3: Em que circunstância você não foi na contramão de alguma coisa?
2: Você
3: reclamão. É uma figura insuportável, mas você se auto-intitula insuportável?
2: É. Reclamão.
3: Reclamão. Aliás, eu gostei do seu vídeo ontem.
2: É. Obrigado.
3: Como é que você. Reclamão UFC? É
2: Reclamão UFC.
3: Muito bom aquilo.
2: Excelente, Reclamão
3: UFC. E um dos focos do Instagram para você obter resultado no Instagram é a assiduidade.
2: Eu vou
3: então,
2: ser
3: assíduo. Faça.
2: Eu vou ser
3: mas não pode ter preguiça, não. Você acha que eu gravo vídeo todo dia do cacete? Acabou o jogo, o Cruzeiro jogou um dia desse, 11 horas da noite. O jogo acabou 1 hora da manhã, 1:15 da manhã. Você acha que eu tava feliz lá no meu estúdio, na minha casa, a Cremosa dormindo, de baby doll, e eu dentro do estúdio,
2: falando gravando, baixo,
3: falando rouco sobre o Cruzeiro que acabou de jogar até 1 hora da manhã? Você acha que eu estava feliz? É não, óbvio não. Que não. Você acha que eu trabalho porque eu gosto? Óbvio que não, eu trabalho porque eu preciso. Você acha que eu queria estar aqui agora ou lá em casa, tomando um Fluimucil 600? Para expectorar? Eu não tô suportando mais, irmão.
2: Eu não estou suportando mais.
3: É uma tossida, sai. Como é que chama aquele monstrinho do caça fantasma lá?
2: O geleia.
3: Ah, um geleia.
2: Geleia.
3: Eu não tô suportando mais isso. Eu não tô aguentando ficar rouco. Eu não consigo falar. E eu ganho a vida falando. Então por que eu tô gritando?
2: Fala sobre o Atlético.
3: Vai piorar.
2: Eu acho que você vai falar só do primeiro tempo. Quer ver? Vai lá, fala.
3: O primeiro tempo, eu gostei muito. Achei até que foi talvez o melhor primeiro tempo desde a chegada. Não, não vou dizer que foi o melhor desde a chegada do Barba. Mas eu acho que está entre os três melhores tempos desde a chegada do Barba. Cara, um time, coletivamente, eu tô achando muito gostosinho. O Atlético, coletivamente, eu tenho notado que há um avanço. Acho que há um encaixe. Ontem o Bernard disse uma coisa que eu gostaria até que vocês me ajudassem a entender, que vocês ajudassem a me fazer entender, porque o Bernard disse ontem assim, depois do clássico, o Barba fez algumas mudanças na equipe e dali a gente notou que meio que deu um encaixe. Não foi exatamente com essas palavras, não, mas o sentido que ele disse é isso. Tá. Só que... qual seria essa mudança citada pelo Bernard? Ele jogar aberto pela esquerda, dobrando com o Lodi e o Coelho. Mas o Coelho não jogou pela direita no clássico, não jogou?
2: Não.
3: Então não foi isso.
2: O Coelho nem jogou
3: o clássico. O Coelho nem jogou o clássico.
2: Ele e o Vitor Hugo estavam fora
3: machucados. Pois é, quem jogou o clássico lá do Coelho ali, você lembra?
2: Foi Minda Cassiera e Bernardo outro lado.
3: Deve ter sido o Bernardo pela esquerda.
2: Foi.
3: Mas foi o primeiro jogo que o Bernardo...
6: O Bernardo que fez
2: a jogada do primeiro gol. Ele inicia, né? Passa pro Lodi e o Lodi...
6: devolve para ele, ele cruza e o...
3: Pois é, mas esse jogo do clássico foi o primeiro jogo que o Bernardo efetivamente jogou mais pela esquerda.
6: Eu acho que ele jogou um pela Sul-Americana.
3: Porque ele falou isso ontem.
2: Não, o Bernardo já foi usado.
3: Mas fato é que, quando o Bernardo chegou, todo mundo dizia, e ele dizia que não queria jogar aberto.
2: Sim.
3: Que não era assim que ele estava jogando lá na Grécia.
2: Estava jogando centralizado no meio-campo.
3: Aí vieram as críticas. Aí ele falou, mas eu também não estou jogando aberto. Ah, mas você falou que não queria.
2: Queria.
3: Aí agora ele está jogando aberto, ele está dizendo que deu encaixe. Ótimo. E parece que deu mesmo. Tá? Com o Coelho lá pela direita, o Coelho também joga pela esquerda. Coelho lá pela direita, ajudando pela direita, e ele pela esquerda tem me agradado. Tenho notado uma melhora considerável do Maicon, mas quando o Maicon tem jogador de mais qualidade, como o Alexander ontem no primeiro tempo, o futebol rende, né?
2: Sim.
3: Porque ele tem com quem cartear. Então, Maicon distribuindo jogadas, gostei muito. O Bernard, de fato, está muito bem.
2: Sim.
3: Agora,
2: eu acho que a terceira partida seguida dele, que a gente pode falar que é boa,
3: sim,
2: né? Botafogo, Mirassol e agora o Cienciano, ok.
3: Sim, agora devo considerar algumas coisas. O Cacerra tem sido um jogador muito importante, cara. Muito importante.
4: Pra mim, surpreendente, tá?
3: O Minda, enquanto tem gás...
2: Exato.
3: O Minda ontem tava uma gracinha, enquanto tava com gás, uma delícia. Aí depois que ele quebra um pouco, obviamente cai de rendimento, como cai qualquer jogador. Então, ontem foi um primeiro tempo muito legal, e aí ontem eu tava conversando com o Ricardo na mídia, e o Ricardo falou, Everton, só acho que tá recuando cedo demais. Mas não é, cara. Você pega a sequência de jogos,
2: cansaço.
3: Você pega um monte de coisa, cansaço. E um time que ainda não está 100% ajustado e vencendo por 2-0, ele dá uma segurada. E ele teve, e não tem banco para mudar jogo. Outra coisa que eu falei com o Ricardo ontem, Ricardo, ele olha pro banco, ele não tem ninguém para colocar. Tá. Entendeu? Então,
2: tem um ponto
3: ele
2: aí fica, também.
3: Ele dá uma recuada e tal, mas convenhamos, no segundo tempo ele não foi tão bem quanto no primeiro, mas ele teve oportunidade, pelo menos uns 2-3 contra-ataques, para fazer 3-4.
2: Sim.
3: Né? Mas aí o Everton também fez grandes defesas, mostrando mais uma vez que ele deveria estar na seleção, né?
2: Então, como eu falei lá no
3: vídeo... Não gostou do que eu falei?
2: Gostei, gostei. Eu acho importante o que você falou, que vai dar o paralelo aqui que eu quero citar. Como você falou, você me segue lá no Instagram?
3: Eu te sigo, gostei muito, beleza, inclusive, do seu obrigado. Vídeo ontem. Aquela ediçãozinha muito legal. Achei só a transição demorada.
2: Tá?
3: Eu vou fazer ela mais curtinha,
2: fazer mais
3: curta. A vinheta precisa recuar, papum.
2: Tá bom,
3: 5 segundos. Aí você já entra, tá?
2: Porque aquela ele deu 10.
3: E outra coisa, você tem que ter. Quando você gravar o vídeo, tem que ter princípio, meio e fim, mesmo que ele não tenha sentido.
2: Tá.
3: Tá? Tô só te ensinando que você é jovem.
2: Tô começando agora.
3: Tô brincando.
2: Vamos lá. O que me preocupa no Atlético é a queda de rendimento no segundo tempo contra uma equipe tão frágil como é o Cienciano. O Atlético, com a saída do Maicon, ele perde totalmente o meio-campo e as duas mexidas que faz o Cienciano na virada do segundo tempo, logo no início do segundo tempo, né? Faz isso acontecer. E o Atlético, por outro lado, com a saída do Maicon, entra o Franco, que não vem bem e não vem cumprindo tão bem a função que é exercida para ele, que é colocada para ele. Ali, para mim, O Maicon fazendo a função que ele estava fazendo, você tirá-lo, você precisa colocar um cara que vai dar a mesma dinâmica. E aí seria o Cissé. E não o Franco, que vem numa rotação tão diferente quanto os demais jogadores do Atlético do meio campo. Então, isso que me preocupa bastante. O Atlético, de maneira nenhuma, poderia ter deixado o Cienciano tomar conta do jogo como tomou em determinado momento. Gente, o Everson fez 4 defesas, 2 delas difíceis. Ah, Elton, mas ele tá lá pra isso. Sim, ele tá lá pra isso. Mas o jogo de ontem era pra fazer o Everson ser um espectador como ele foi no primeiro tempo. Então, isso mais uma vez demonstra a fragilidade defensiva que o Atlético tem, não só na cabeça da área, mas como também dos seus defensores, do posicionamento dos zagueiros do Atlético. Então, é algo preocupante. O ideal é acontecer isso. É a gente fazer uma análise, o ideal para o torcedor, quando está vencendo, né? É fazer uma análise e apontar erros nas vitórias. Porque quando perde, é muito fácil pegar e descer a ripa para tudo quanto é lado.

0: de esterco. É isso que era o Atlético no jogo contra a equipe do Ceará. Agora, no jogo de ontem, você consegue tirar bons momentos, você tira, opa, tem bons momentos aqui, tem coisas interessantes aqui. Mas quando tem o recorte que faz o Cienciano pressionar o Atlético, você tem que pegar e falar assim, por que que isso está acontecendo? Quais são os problemas que geraram o Cienciano pressionar o Atlético? Gente, um time que bola quer que quer algo, bola aérea do Atlético, é uma piada. É uma piada. Cara, o Cienciano teve duas oportunidades de gols em bola aérea. O Everson fez uma defesa pirocuda do caramba. Então, assim, o Atlético precisa ver esses problemas o mais rápido possível. E fazer a análise quando ganha é melhor e é preciso. É interessante fazer esse tipo de análise quando você consegue uma vitória.
1: A necessidade,
0: quando,
1: né?
0: Quando você olha para a tabela é... Hoje o Atlético só depende dele para conseguir a classificação. Você olha lá, ele tá em terceiro. Mas uma vitória dele, ele se classifica. E classifica em primeiro, não vai passar... E é impossível também, né? Passar pelo Paranauêzinho que ele passou. Ou o Atlético se classifica, ou ele fica em terceiro. Ou ele fica em primeiro, ou ele fica em terceiro. Então, é essa a história do Atlético. Então, o Atlético precisa, sim, olhar para esse jogo com certo cuidado. E o Atlético também não pode acumular a quantidade de gols perdidos que ele teve no segundo tempo. O Atlético tem que acabar com isso. Que o Atlético, ele hoje está nessa situação, ainda precisando de pontos na Sul-Americana, foi porque entregou um jogo contra o Juventude, onde estava ganhando por 2-0 e acabou levando empate, Thiagão.
1: Ô Eltinho, eu... O partido das duas análises, assim, sabe? Podia fazer um misto das duas análises e colocar minha voz apenas. Porque é o que o HG trouxe. Eu acho que o primeiro tempo do Atlético foi muito bom, de um time que dominou o jogo, controlou as ações, poderia ter feito mais do que o 2-0 feito no jogo de ontem. O Renan Lodi teve uma boa oportunidade, assim, na verdade ele acabou transformando em boa oportunidade, num passe do Bernard para trás. Eu achei que ia ser um golaço, inclusive, do Renan Lodi, ela passa raspando ali a trave esquerda do goleiro do Cienciano. O Atlético teve boas oportunidades no primeiro tempo e eu imaginei que o Atlético pudesse até vencer por um placar mais dilatado. O grande problema desse Atlético é de fato a questão física, me parece. Porque no segundo tempo eu não sei se o time cansa muito, se o time morre, se o time tenta dosar por causa da pouca opção que existe para o Barba no banco de reservas, mas é nitidamente um Atlético que no segundo tempo se cansou. E aí, o Everson ter que salvar o Atlético contra o fraco Cienciano, cara, eu acho um pouco arriscado demais. Porque o Cienciano não é a tônica dos times que o Atlético vai enfrentar na temporada. Pelo contrário, ele é a exceção. Raras são as vezes que o Atlético vai enfrentar times tão frágeis quanto o Cienciano, Puerto Cabello, Juventud de Las Piedras. E é isso que me preocupa para a sequência da temporada. Mas, cara, diante do que o Atlético precisava fazer, uma vitória como a de ontem foi muito importante. O Galo precisava ganhar do Cienciano, precisava chegar nessa condição, e aí contou até com o resultado da outra partida. Mas precisava chegar nessa condição de só necessitar de um triunfo para garantir a classificação para a próxima fase, e isso foi extremamente importante.
2: Agora, eu valo as assistências do Coelho pela direita. Ele foi muito eficiente no jogo também pela direita, e a gente habitualmente valorizava muito o Coelho, que jogava muito pelo lado esquerdo.
3: E aí, isso aí é uma questão trazida pelo Domingues, né? O Domingues, ele tem tentado trabalhar da melhor forma possível com esse elenco atleticano, desde que ele se convenceu, mais uma vez, foi a sexta repetição do sistema com três zagueiros, que varia ali no momento que o Atlético tem com três defensores, né? O Natanael, neste momento, está bem estabelecido ali como um lateral direito, como um zagueiro direito, ali fazendo aquela saída, e ele tem ido bem, tá? Eu não sei se ele vai se fixar, eu não sei como que vai ser a resposta dele em jogos de maior exigência. A gente vai ver um pouco disso contra o Corinthians, que o Atlético vai ter uma exigência bem diferente da que teve contra o Cienciano, mas ele está fazendo bem o papel e ganhou a confiança do Domingues para fazer. Mas uma partida, digamos assim, invisível do Natanael. O que quer dizer isso? O Natanael era um cara que se destacava muito jogando como um lateral e aí na linha de quatro defensores, como um cara que não apoiava, como

0: um cara que cometia erros, como um cara tímido. Ali, desta forma que o Domingues tem colocado a equipe atleticana para jogar, ele está, de certa forma, blindado. Ele fecha ali quando o Atlético tem que se defender como mais um zagueiro. O Coelho tem uma taxa de trabalho para esse time muito grande. O Coelho é um cara muito importante no sistema hoje que o Domingues adotou e que eu já falava muito antes dele adotar contra o Cruzeiro. Falava, o Atlético, pelas peças que tem, eu acho que não tem como funcionar com uma linha de 4 defensores, com uma linha de 4 jogadores no meio campo. Não quer dizer que a solução para o Atlético jogar bem e vencer todos os jogos, mas é de acordo com o que eu olhava e entendia das características deste elenco. O Domingues já tinha experimentado dessa forma antes, ele contra o Internacional ele usa o Atlético assim, mas parece que do Cruzeiro para cá ele se convenceu disso também. E o que ele tem trocado são peças. Ele não começou com o Coelho daquele lado, e o Coelho muito bem. O Lodi, sendo um meia esquerda, cara, isso aí é do Domingues, para aproveitar a qualidade desse jogador. Vou usar uma expressão que você gosta muito. No terço final.
1: Adoro isso.
0: Eu sei que você gosta muito. Então, é o Lodi, cara. Só faltou ontem, né, Lodi? Teve uma que você finalizou. O Cassierra tava na marca do pênalti, já sem goleiro, mas tudo bem. Jogou muito de novo. As melhores partidas do Atlético desde Cruzeiro pra cá tem assinatura do Lodi. Não foram muitas, né? Eu considero que o Atlético jogou muito bem contra o Cruzeiro. Contra o Juventude lá, jogou mal, o 2x2. Depois, contra o Ceará, terrível para esquecer. Contra o Mirassol, jogou bem. E ontem, jogou bem de novo. Jogou bem. Eu entendo quando vocês falam a respeito das situações do adversário, mas o Atlético é um time à procura de... O Atlético tem, às vezes, uma dificuldade de fechar jogos de uma maneira mais tranquila, mesmo que foi muito dominante. Gente, o primeiro tempo do Atlético ontem é pra fazer 4x0.
1: É
0: pra fazer 4x0.
1: Tô contigo.
0: É pra fazer 4x0 e vir pro segundo tempo.
1: Tranquilo.
0: Mais tranquilo, né? O Domingues até fala disso, que passamos um momento no... Mais ou menos essa fala, tá? Passamos um momento no segundo tempo parecido com o que já aconteceu em outras partidas. Onde se o Cienciano faz um gol ali, cara, fica aquela... Termina, provavelmente, talvez até terminasse aquele 2x1, mas passando uma impressão errada de um jogo
1: E o filme da Juventude.
0: E o filme do Botafogo também.
1: Filme do Botafogo.
0: O Atlético jogou o suficiente pra vencer o Botafogo. Então, eu acho que o Domingues, olha... Ele tem feito, eu não vou falar que é um trabalho médio, bom, mas ele tem para mim se desdobrado diante das adversidades do elenco.
1: Quase um Noé.
0: Não, eu não vou usar esse termo de Noé, mas ele tem se desdobrado muito. Quando o Elton fala do Cissé como volante, eu entendo. Mas eu acho que o Cissé já virou hoje o cara para fazer a do Coelho, quando o Coelho não tiver em campo. Porque o Cissé... Ele tem muita a capacidade física, ele tem a capacidade de defender-se também, de ajudar o time a se defender. Eu acho que neste momento, a gente não sabe o que, vai ser conforme o Atlético se movimente na janela, mas neste momento o Cissé é o cara para fazer aquela ala pela direita. E o Cassierra, eu bati o pé aqui e falei que o Cassierra seria útil em algum momento. E ele está sendo útil, né? Não quer dizer que o Cassierra é o novo Faustino Asprilla. Ninguém tá falando disso.
1: Tá mandando recado pra alguém.
0: Mas claramente está a cada jogo melhorando a sua condição física. Ele melhora. O Cassierra aguenta arrastar Atlético pro ataque. Ele aguenta fazer o pivô. Ele aguenta segurar a bola e fazer com que o Coelho passe, com que o Minda apareça, com que o Bernard passe e que outros apareçam. Repito, não é o Faustino Asprilla, não é o Aristizaba, mas eu falava, esse cara quando tiver mais jogos, ele vai ter mais ritmo. E ele vai ser útil. E ele vai ser útil, Atlético. Ah, mas ele não fez gol ontem. Mas foi útil.
1: Muito.
0: Ele consegue fazer o pêndulo, ele consegue segurar quando o time tá distante para chegar
1: ele ainda abre
0: essa bola para um lado e para o outro, e quando vem o cruzamento, olha quem tá lá dentro e que teve velocidade para chegar, o Cassierra. Mas você tá então, surpreso com isso, tá
2: no ele valor. Não, porque eu dei a opinião aqui onde todos não concordaram. Então, só seguindo, pra completar o meu raciocínio.
0: Você toma
2: então,
0: cuidado com
2: o Atlético você fala. Tem muita coisa a ser consertada. É um recorte de um jogo contra o Cienciano. Mas a gente tem que lembrar que esse time recentemente fez um jogo muito ruim contra
0: cara.
2: Isso
0: do
2: vai ter a
0: oportunidade.
2: Vai ter a oportunidade. Eu passei por esses jogos aqui. Se você acompanhar, confira comigo no replay. Eu passei por esses jogos. Então, o Atlético vem de dois bons jogos pra mim. Não quer dizer que o Atlético tá com todas as questões resolvidas. E atenção, hein? O departamento de futebol do Atlético precisa de agir. O segundo semestre, as equipes vão se reforçar no Campeonato Brasileiro, as equipes vão se reforçar que estão na Copa do Brasil. Neste momento, para mim, o Domingues faz o trabalho possível de ser feito com esse elenco. E o Bernard provou mais uma vez que, com os que tem aí, ele ainda pode ser útil. O Reinier, ei Reinier, tá bem, hein? Tá bem. Passou Super Bonder no banco e parece que não levanta tão cedo, né?
0: Engraçado que você, quando é comigo, você vira leão. Quando é contra seu advogado, você fica um gatinho.
2: Não foi contra ninguém.
0: Persinha.
2: Um
0: gatinho persa.
2: Eu repeti a opinião que eu falei que o Cassierra seria um jogador útil. Só isso. Tem um aqui no estúdio que ele não tá aparecendo no plano, mas que se ele pudesse, ele já tinha colocado o Cassierra num trem e mandado pra Colômbia. Né? Ele não tá aparecendo, mas ele tá aqui.
3: Não, tem um que tá aparecendo.
0: A você com o seu advogado aí, vai.
3: Ou é o time? Tem um que tá aparecendo, eu ainda preciso de um recorte bem maior.
1: Quando é contra o advogado.
0: Novaes, não é um só, não.
1: Isso eu aí estive é o
0: ao seu lado nessa aí, irmão. Aliás, eu tenho gostado muito dos seus apelidos que você tem inventado aí. Você tinha que inventar um pro Cassierra. Mas, por exemplo, do Coelho, que você criticou e chamou de Rony
3: Argentina.
0: Eu concordei contigo. Uhum. Eu acho que um time que sonha em ser campeão, um time que sonha em buscar títulos, não pode ter o Coelho como peça principal.
1: Deixa eu falar uma coisa pra vocês
0: aqui. Eu tô com você,
1: Elton Novaes. Deixa eu falar uma coisa pra vocês aqui. É óbvio que eu gostaria que o Atlético hoje contasse com um elenco tão qualificado quanto contava em 21. Aquela realidade era outra, tá? Aquilo passou, aquilo não vai voltar mais. E se voltar, não vai ser nada igual. Eu gostaria de ter uma qualidade melhor. Mas me excita. Falei isso ontem no meu vídeo, você me segue?
3: Sigo.
1: Eu repeti. Eu falei por duas vezes para deixar bem claro.
3: Isso é importante.
1: Me excita um time que se compromete dentro de campo.
3: Mas isso é fato.
1: Que tem postura.
3: Fato.
1: Que corre dentro de campo. Um time coletivo. Me agrada mais um time coletivo uniforme. Mediano
3: do que um preguiçoso. Time
1: com um monte de referências que ficam que nem uma jarra dentro de campo, com a mãozinha na cintura, só apontando para os outros no que deve fazer, mas não joga. Então eu vou dizer que o que vocês estão com medo de falar, a saída do Hulk fez um bem danado
0: pro
1: coletivo desse time.
0: Vocês
1: têm medo de falar.
0: Eu concordo
1: medo dos
0: contigo.
1: Haters. Vocês têm medo de contigo. Falar. A saída do Hulk, o Hulk de 21, obviamente que não teria saído. Tá? O Hulk do segundo turno de 23 não teria saído. O Hulk atual, a saída dele fez um bem danado pro aspecto coletivo desse time. Porque fez o Minda aparecer, fez o Vitor Hugo aparecer, fez o Lodi crescer, fez o Bernard começar a jogar e fez o Cassierra. E fez o Cassierra começar a render. Porque se o Hulk estivesse aqui, era obrigação escalar, era obrigação dar a bola nele, era obrigação passar a bola pra ele. Meu se Deus. Ganha por causa dele e se perde é porque ele não tá correndo.
0: Nossa. Eu nunca vi uma aula tão bem dada, viu, HG?
1: Nossa.
0: Tão bem dada.
1: Mas o medo o Hulk, de falar não, isso, Hulk... aí fica num contorcionismo, nossa.
3: Poxa.
1: Como que ninguém nojento, cara.
3: Que o problema mas, é todo
0: mas, assim, eu acho que o Atlético
3: meu
0: tem
3: Deus,
0: uma gama supera, de problemas, cara. Né, velho? Eu acho que assim, vamos lá. A gente já tem algumas coisas que a gente já... Claramente a gente já fez uma listinha. O Scarpa era um problema. O Hulk era um problema. O Alonso é um problema. O Vitor Hugo, zagueiro.
1: Titular hoje o Alonso.
0: É um problema. Pois é. É um problema. Quem mais? Igor Gomes, que ainda tá no elenco.
1: Não,
0: é um problema.
1: Não, ficar citando
0: então, não, eu acho que tem que citar. O Dudu. É um problema. Então, assim, são
1: vários. Isso está citando só os problemas de campo, né?
0: De campo.
1: Porque tem problemas extra-campo
0: que afetam
1: que acabam o desempenho da equipe.
0: Reinier é um problema.
1: Não, isso é um problemaço.
0: Assim, então,
3: existem acúmulos de problemas. E na medida do possível, tá sendo eliminado os problemas. O Scarpa tá jogando? Tô perguntando. O Scarpa tá jogando?
1: Não, machucado.
3: Não. O Hulk tá aqui?
1: Não.
3: Não. Tem
1: 10 anos, mas vamos falar.
3: O Alonso tá participando.
1: Titular, hein?
3: Beleza, tá jogando. O Vitor Hugo, zagueiro? Às vezes joga. Tá aqui ainda. Igor Gomes, tá jogando?
1: Não.
3: O Dudu entrou ontem, mas tá jogando?
1: Não, mesmo quando entrou em campo, não tá
3: jogando. Não jogou também, né? É. Não jogou. O Renier jogou? Não. Então, o Atlético tá fazendo uma melhora coletiva. Entenderam, amigoxos? Entenderam? Então, a melhora, ela tem que acontecer de forma coletiva.
1: Nossa.
3: E não pontual.
1: Mas é que o HG fala sobre essa melhora coletiva.
3: É óbvio, e ele aponta, fala, mas não presta atenção.
1: E uma das coisas que ele aponta é que a saída de um cara que, pô, nesse final de passagem pelo Atlético, ele estava, de fato, atrapalhando. Essa saída acabou ajudando. Pra que o quê? Pra que o Atlético fosse mais coletivo. Eu concordo com o Everton, cara. Eu concordo com o HG. Tô 100% com ele nessa. Pra mim, quanto é quando ele perguntou sobre a saída do Hulk fez bem ao Atlético, ou ele faz falta, aliás, foi a pergunta que você fez durante a semana. E eu falei que, cara, pra mim não faz falta. Não faz falta alguma. O Hulk não faz falta hoje no Atlético. Porque hoje o time é muito mais coletivo. Não tem obrigação de ter que passar a bola no pé do Hulk, não tem obrigação de ter que escalar o Hulk. Você não tem obrigação de escalar um cara que tá atrapalhando. E aí tem, o Atlético ainda tem outros problemas, e são graves os problemas que o Atlético tem. E essa lista que você fez dos nomes que são problemáticos hoje no Atlético, ela é importante. E é importante pra ver o quê? O Renier, por exemplo, não joga? Beleza. O Scarpa tá machucado, não tá jogando? Beleza. Agora, o Vitor Hugo e o Alonso jogam com frequência. O Alonso, então, é titular do Atlético.
3: Então, isso diz isso mais é um sobre o elenco. Grave, então, isso grave. Diz sobre o elenco.
1: Sim, o que, que a gente pede? A gente
3: fala sobre o problema
1: que externo,
3: que é a condução do departamento.
1: Exatamente. Aí é o Paulo Brax agir dentro do mercado para qualificar o elenco do Atlético, porque eu concordo com o Valu.
3: Com o que tem, o Barba tá muito bem.
1: Tá ótimo.
3: Não, mas aqui...
1: Com o que tem, não, o Barba tá muito bem.
3: Opa, peraí, mas o time agora tá organizado até depois do jogo do Cruzeiro, até o jogo contra o Ceará.
1: O Domingues não tem organização, cada dia é uma formação diferente.
3: Era uma bagunça.
1: Aí ele pegou e fez isso aqui, ó. O time começou a se organizar, num passe de mágica.
3: Não,
1: eu
3: não,
1: falei,
3: não,
1: o time jogava mal.
3: Não adianta
1: mal,
3: você tentar ser irônicozinho.
1: O time com o Domingues
3: nunca foi desorganizado. Nunca. Nunca foi desorganizado. Ele tentou colocar o time de outras maneiras.
1: Foi organizado
3: desde o início. Nunca foi desorganizado. Foi
1: sempre muito
3: nunca
1: bem.
3: Teve o recorte de... Domingues tenta propor o jogo diante dos seus adversários. Mas agora, num passe de mágica... Aliás, duas coisas, né? Como é fácil resolver o problema? Os problemas do Atlético foram resolvidos. O Domingues bateu com a varinha de condão e o time se organizou e o Hulk saiu. Olha, o Atlético nem precisa de ser muito agressivo na janela de transferências. É só eliminar os jogadores que não estão sendo úteis, porque o principal já foi resolvido, né? A saída do Hulk e agora o time está organizado. Mas vamos ver, o time está organizado até que ponto? Até quais resultados acontecerem? Então, desse jeito aí.
1: Veja bem. Esteve em vários jogos desorganizado. Ele estava perdido com relação ao fato de não ter um elenco muito com qualidade muito expressiva.
3: E a fala dele na coletiva continua mansa, viu, pessoal?
1: Ele continua falando do mesmo jeitinho.
3: Ele ficava mudando. E cada jogo era uma defesa, cada meio campo, e não ajustava. E agora ele começou a mexer o mínimo possível. Ontem ele meteu o Alexander. Então, o Alexander ali.
1: E foi bem.
3: Né? Bem. Mas aí, por que ele foi bem? Porque quando ele encaixa...
1: Porque tem o Maicon do lado dele.
3: Você viu na coletiva ontem falando do Vitor Hugo. Vai ter que ganhar no campo. Porque ele estava bem, saiu. O time encaixou. E o encaixe, ele acontece, é desse jeito mesmo. Você vai testando a formação, Quando encaixa, você monta uma equipe, basicamente você a mantém. Como é que você muda? Você muda quando você precisa fazer. De repente, o tal do que vocês adoram falar...
1: Mas o senhor batia quando mudava, HG, ele não tinha respostas.
3: Ô, Valuzeiro, a questão era o seguinte, faltava convicção num monte de coisa, porque coisas que ele tá fazendo hoje
1: mantendo... Faltava resposta do campo. Ontem.
3: Não.
1: É porque também, você gosta de empurrar.
3: Ele também 70% estava tateando, o campo
1: tá respondendo,
3: tentando achar em campo, demorou um tempo e agora ele começou a achar.
1: começou. Pra você já tá tudo bem.
0: Não tô
1: começou.
0: Falando isso. Não
1: inclusive,
0: tô falando
1: isso. Ontem foi o Cienciano. Vamos esperar contra o Corinthians.
0: Isso.
1: Vamos esperar contra o Vasco fora.
0: Isso.
1: E não vou nem contar o Porto Cabeça. Não, que o Atlético vai ganhar. Eu fico imaginando os caras ontem puto lá dentro do vestiário. Puta, vamos classificar. Que cacete. Porque tá, fizemos tudo pra não. Mas vai. Então, e vai classificar em primeiro ainda do grupo. Tá?
3: Mas eu acho que essa rota mudou. Eu tô com o valor também de novo. Pra variar. Você
1: tá com valor,
3: pra,
1: doutor?
3: Pra variar.
1: Que se eu tivesse dito que o Coelho era um...
3: Peraí.
1: Como é que ele falou do Coelho mesmo?
0: Rony Argentino.
1: Um Rony Argentino. E se eu tivesse falado, eu, que o Cassiano jogava nada, aí vinha grandão. Parecendo
3: trânsito. Ele falou.
1: Aí agora com o advogado...
3: Ele acabou de falar sobre o Cassiano.
1: Olha o Valu falando com você.
0: E como é que é ele, como é que é ele com você, HG? O Valu falando com você. Tem aí? Tem ainda?
3: Hein? É... O que a gente tava falando?
0: Ah, é difícil, eu não sei, não.
3: Perdi até o rumo.
0: Não tem como.
3: Agora. É
0: porque a pessoa...
3: Pessoal, é porque eu ia dar uma
0: explicação. A verdade é que as pessoas estão perdidas.
3: Estão perdidas.
1: É, assim, eu só e nós contar, estamos perdidos.
3: O Vitor Hugo, agora disputa.
1: Valu comigo. Valu comigo. Agora o Valu com ela. Comigo.
0: Tá, vai matar o teu.
1: Valu comigo. Valu com o Elton.
3: Aqui.
1: Verdade é essa, senhor.
3: Então ficou claro pra você que a disputa de posição do Vitor Hugo é com o Bernard. É isso?
0: Mas se for.
3: É.
1: Do Vitor Hugo?
3: Vitor Hugo Bernard, é com o Bernard.
1: Não, Bernard e Minda.
3: C-A?
1: Vitor Hugo, eu acho que o Bernard com o Minda. Eu acho. A disputa dele. Acho que
3: eu acho que o Minda não, ele não vai ser mexido nesse time.
1: Não, tô falando assim, se tiver que mexer.
3: Não mexe.
1: Não, claro que não. O Minda hoje é titular.
3: É.
1: Aliás, você já pediu desculpa pro Paulo Brax?
3: Por quê?
1: Minda, Cacerra.
3: Não.
0: Okay, aqui, o Atlético.
1: Tem menos. Calma aí.
3: O Atlético.
1: Calma aí.
3: Olha a tabela do Atlético.
1: Olha lá.
3: Não muito ainda.
0: Ó, camarada até saiu do estúdio aí, irmão.
3: Tem gente saindo do estúdio.
0: Que isso?
1: É. Mas aqui, o HG.
0: Tem criança chorando.
1: Não, HG. Peraí. Tem que pedir desculpa pro Paulo Brax ainda não. Precisa provar
3: muito. Meu Deus do céu.
1: Muito nesse Atlético pra que a gente possa fazer esse pedido de desculpas. O Atlético ainda que é um time em formação. Eu quero ver o que ele vai fazer nessa janela de transferências. Se ele fizer uma boa janela de transferências, o que eu já perdi a esperança, perdi completamente a fé de que ele fará, mas se ele fizer uma boa, aí beleza. Mas como eu não acredito, eu acho bem provável que a gente continue o criticando.
3: É. Tem um pessoal aqui falando aqui a respeito do Cassiero. O Cassiero jogava 5 minutos e vocês cobravam dele. Vergonha de vocês. Não, a turma não. Era só eu, tá, gente? Quando for falar sobre o Cassiero aqui nesse programa Band News na área, quem cobrou ele abertamente foi o Elton.
0: Aqui, ó. Você não tá sozinho, não.
1: Eu também.
0: Aqui, ó. Ele abertamente.
1: Tem que se explicar.
0: Não sei o quê.
1: Não tem, não.
3: E vou continuar cobrando, tá?
1: Não.
0: O cara não tinha
3: mais. O Luiz mandou aqui, Elton, dá a mão pro Valu. E vai passear na pracinha e tomar um sorvete. A gente faz isso com uma boa frequência.
1: Já faz,
3: querido. A gente faz isso com uma boa
0: frequência. A gente te convida.
3: Quando ele bebia, meu amigo, aí era toda sexta-feira a gente saía daqui e ia tomar uma na pracinha de mão dada. Sem erro.
1: Lá ele tomar uma na pracinha.
3: Tomar umas. Ai, ai. Não, aqui, ó. Paulo Brax agora é o melhor dirigente.
1: Paulo Brax, ou Paulo Brax?
3: Esse é o Paulo Brax
1: mesmo. Ah, tá, porque tem dois.
3: Acabou as críticas. E, não, rápido.
1: Acho que não.
3: Acabou. Geraldo, você tá de brincadeirinha, né? Você quer só que eu...
4: Essa risada puto, sua, né? Tá igual a do seu Jorge cantando Chatterton com a Ana Carolina.
1: Cantando o quê?
4: Chatterton com a Ana Carolina.
3: Ótima música.
1: Ah, é uma beleza. Adorei. Adoro. Eu gosto mesmo é daquela outra dela. Ah, não, é da Cassiera.
3: Palavras.
1: Linda música.
3: O Rodrigo mandou aqui, ó. Ano que vem a final da Recopa é entre Cruzeiro e Atlético. Quem discordar é clubista.
1: Concordo. Eu já tô indo pra Praça 7, inclusive.
0: Não, ele falou Recopa.
3: A Recopa.
0: Não, a Recopa Sul-Americana.
1: Recopa. O gente, o Guilherme Souza, nosso produtor, só pra...
3: Ele voltou?
1: Não, ele nunca saiu. Não, não foi ele que saiu, correndo? Não. Foi ele que saiu, não.
3: Ah, não foi ele, não?
1: Não, foi aquela outra pessoa que a gente não pode falar o nome.
3: Ah, foi o Dan. Ó, desculpa, Dan.
1: Cara, ontem eu recebi. O Guilherme mandou um monte de superchat de ontem que eu não li nenhum.
3: Não, de ontem a gente leu. De ontem a gente leu.
1: Valeu?
3: Ontem
1: leu. O Guilherme mandou aqui um print de uma postagem, de uma conta lá do Twitter chamada La Liga BR, falando sobre a questão do Kaique com o Beto. Gente, o Guilherme Souza foi numa fonte que confirmou a ele que não tem nada com o Betis. Eu fui em outra fonte. A gente fala fonte,
5: não,
1: a
5: impressão
1: que
5: é uma fonte. Não, isso é do Jonathan, né? Jesus.
1: Hã?
5: Aí é do Kaique. O Kaique
1: de ontem foi do Jonathan. Ah, é verdade. É verdade. A gente essa trouxe... aqui é do Kaique. Ontem foi do Jonathan Jesus, aqui não tinha nada com o Betis. Desculpa.
5: A gente trouxe do Kaique essa, semana passada.
1: Essa foi postada agora, de que o Betis estaria avançado pelo Kaique.
5: A gente trouxe semana passada que Betis, Tottenham, Barcelona e Inter de Milão tinham feito consulta ao staff do Kaique lateral esquerdo. Isso a gente trouxe semana passada. Durante o Donos da Bola.
1: Eu vou confirmar essa aqui agora, tá? Você tem alguma informação, Valu?
5: Não.
1: Então pera aí que eu vou tentar confirmar agora aqui. Cadê o negócio? Achei. Aqui, ó, vou mandar agora. Peraí. Aqui foi. Vou mandar pra uma pessoa aqui. Peraí, pá. Pronto, mandei aqui, tá?
5: Eu tô ligando essa aqui pra tentar...
1: do Betis pra ver se tem alguma coisa. Vai na sua aí também, Guilherme. Tenta, gente, apurar.
3: Mas assim, eu tô seguindo a... Como fala? Siga o dinheiro, né? Siga o dinheiro. Tô seguindo aqui...
1: Ótimo nome de podcast.
3: É bom mesmo. É, essa tuitada, né, que da La Liga Brasil aqui, ela vai seguindo crédito, sabe onde chega? Na informação do Pedro Rocha. A informação do Pedro Rocha, você vai crédito, todos que deram crédito, você chega lá na informação do Pedro Rocha. O Pedro Rocha deu essa informação anteontem.
1: O Pedro Rocha?
3: Pedro
5: Rocha. Do Jonathan Jesus ou do Kaique?
1: Não, ele deu do Jonathan Jesus, foi não?
3: Do Kaique. Ele deu do Kaique.
1: Caramba, meu, não foi Kaique. Do Jonathan Jesus, não?
5: Ele deu do Jonathan Jesus, pô.
4: Ele deu do Kaique. Ele falou Kaique Flamengo, Jonathan Jesus Betis e Otávio Renovação.
5: É isso.
3: Ah, tá.
5: A do Kaique, eu igual falei, a gente trouxe aqui nos Donos da Bola semana passada, Eltinho. Acho que você estava apresentando no dia.
4: Foi o jornalista pode ser?
3: Não,
4: espanhol
3: do Esportes. O valor aqui.
5: Não, nos Donos da Bola, sim.
4: Pode ser. Quem falou essa do Kaique primeiro foi o Manu Colchon, que é jornalista espanhol do Esportes DDS, que é um jornal de lá. Soltou ontem por volta de 8 horas. Não, na verdade, hoje. 8h40.
3: Então o nome do Betis está envolvido em duas negociações.
4: O Betis, eu já tive uma confirmação que o Betis mandou representantes para os Estados Unidos quando o Kaique fez os amistosos com a seleção.
3: Sim.
4: Então, França e Estados Unidos. O Betis e o Bolonia da Itália, o Betis da Espanha, acompanharam o Kaique lá. Agora parece que teve um avanço aí por parte do Betis.
3: Entendi. Então são duas frentes do Betis para jogadores do Cruzeiro.
4: Isso, o Manu Colchon... Não, o do Jonathan Jesus eu escutei de uma fonte muito confiável que não tem nada.
3: Uhum.
4: E pelo que o Manu Colchon soltou, o Cruzeiro está pedindo entre 12 e 15 milhões para vender o Kaique para o Betis.
3: Aqui, deixa eu só dar uma informação boa.
1: Pois não.
3: Boa, é porque saiu a convocação da seleção sub-17 e o futebol mineiro tem 5 atletas. O Samuel Almeida, do Atlético, lateral... O Otávio Gabriel, do Cruzeiro, lateral. O Eduardo Papi, do Cruzeiro, meio campo. O Vinícius Almeida, que é irmão do Samuel, do Atlético, que é meia. E o Riquelme, atacante do Atlético. Então, 5 jogadores. Esse Riquelme,
1: ele foi do Cruzeiro, né?
3: É. O Riquelme é o que
1: foi do Atlético, Cruzeiro. Foi do Cruzeiro, né?
3: Começou aliás, lá com 11 anos.
1: Aliás, falando nisso tudo, senhoras,
3: é o que é amigo do Estevão.
1: Eu não sei se alguém deu essa informação, se alguém já tiver dado essa informação, vocês me perdoem, eu não acompanho tudo, tá? Mas vocês estão sabendo das mudanças na base do Cruzeiro, né? Alguém confirmou essa informação?
3: Aqui a gente não falou.
1: Então eu vou passar em primeira mão aqui, eu confirmei que... Vocês se lembram que o Atlético agora, há cerca de 2 semanas, fez uma limpeza lá na base?
3: O Atlético... Foi um geralzão, né?
1: Você lembra quantos jogadores foram dispensados do Atlético?
3: Foram muitos, mas assim, números
1: dezenas, específicos... Dezenas, né? Acho que mais de 50.
5: Não, assim, 70.
3: Então, não, no total de demissões e saídas foram 70.
1: Entre atletas e profissionais?
3: Tudo, tá. Foi tudo.
1: Ah, tá. O Cruzeiro fez uma limpa na base, tá? Mas eu tô falando de atletas, tá? O Cruzeiro retirou do futebol de base 70 jogadores. Então, o que, que o Cruzeiro fez? O Cruzeiro pegou toda a comissão técnica, coordenação, diretoria, todo mundo, e reavaliou todas as 10 categorias que o clube tem. Então, das 10 categorias, eles retiraram 70 garotos e dispensaram 70 garotos. Isso é informação que foi confirmada e eu estou trazendo aqui. Então, o Cruzeiro, para uma reformulação, para remodelar a base, para reduzir custo e trabalhar com menos jogadores, mas oferecer mais qualidade de trabalho, mais resultado a esses jogadores, o Cruzeiro retirou então 70 jogadores da base. Obviamente, uma média de 7 atletas por categoria. Então, cada categoria perdeu em média, teve a dispensa de 7 atletas. Foram 70 atletas dispensados do Cruzeiro. Isso aconteceu nesta semana. E aí a confirmação.
3: O Betinho mandou aqui, ó, 55 atletas do sub-8 ao sub-20.
1: Ah, então os dois clubes trabalhando
3: Betinho.
1: Com ideias próximas aí.
3: Tá na audiência aqui, mandou um abraço pra turma toda.
2: Um abraço, Betinho.
3: Tinha gente boa, Betinho do Fala Galo.
1: Grande Betinho. Eu recebi aqui agora uma informação.
2: Fica bravo comigo, não, Betinho, depois a gente conversa.
6: HG, só trazer uma atualização sobre Igor Júlio, é porque muitas pessoas me mandaram mensagem perguntando. Ele fez um post de despedida no Instagram, muita gente achando que ele já tivesse acertado com algum clube ou com o próprio Cruzeiro. Conversei com uma pessoa que falou que não, tá? Que por enquanto a negociação ainda segue no mesmo estágio, não teve nenhum avanço e o post é só por despedida do fim da temporada.
2: Isso aí vai caminhar mesmo. Igual ao passe de Jabuti.
3: Sim. Hoje tem um superchat aqui que eu tenho que ler.
1: Mas passe de Jabuti por conta de gente do Cruzeiro ou porque o negócio...
2: Os movimentos naturais, o Brighton, o Cruzeiro vai tentar convencer o Brighton de pagar por menos, mas o Cruzeiro hoje, eu não sei, Dan, se você tem essa informação, hoje... O Cruzeiro não trabalha com nenhuma frente de um outro zagueiro que não seja o Igor Júlio. É mais ou menos como fez com o Arthur Jorge. Aquela bola única dividida. Técnico, Arthur Jorge. Hoje o zagueiro do Cruzeiro, a direção que o Cruzeiro está hoje... Claro que se o departamento de futebol perceber que virou novela, que não está tendo êxito naquilo que gostaria, a coisa não está andando com o Brighton, não vai ficar nessa janela inteira, né? Mas hoje é isso, o Cruzeiro ataca o Igor Júlio.
5: Coisa, a proposta do Cruzeiro é papo de 70% do que pede o Brighton. Então, se o Brighton tá querendo 6 milhões, algo ali entre 4 milhões e meio de euros.
6: O que eu sei, eu não cheguei em valores, mas que a primeira proposta foi recusada, os dois clubes continuam conversando e o Cruzeiro não tem, assim, um teto para conversar com o Brighton sobre o Igor Júlio. O Cruzeiro vai fazer os esforços que forem necessários. Com o jogador já tá tudo certo.
1: Você tá falando muito fraco, você tá precisando tomar uma vitamina.
6: Tá longe, é porque eu não tomei aquíssimo.
1: Não, então eu vou te dar um aquíssimo aqui, que é a melhor água do planeta.
6: Tem que ficar torto.
3: Dá tempo de ler um superchat aqui? Que isso não pode passar, a gente vai ter que fazer
1: não,
3: uma plaquinha.
1: Tem que falar. Leonhar
3: Deu Lé. Eu acho que é isso mesmo, viu, Léo?
1: Não, é Léo.
3: Leonhar Deu Lé. Hoje é o dia da vergonha nesse programa. A gente vai mandar fazer até uma plaquinha. 22 de maio, o dia da vergonha. É dia de brigar com a realidade. O trabalho do Brax tá melhor que o de vocês. Léo, a plaquinha vai chegar pra gente, tá? Dia da vergonha, 22 de maio.
5: Trabalho do Brax tá melhor que o de vocês.
3: Isso é bom, não. Muito, tá excelente.
1: Na prática, Léo Deuler, eu acho que qualquer trabalho é melhor do que o nosso.
2: Em trabalho do Brax, eu acho que a questão de como o Roman ali foi às redes sociais, eu acho que é mais uma incapacidade do Brax, tá? Com relação à gestão de futebol, tá?
3: É, porque
2: a situação do Roman ir às redes sociais é mais uma.
3: É porque o Léo entende que ganhar do Cienciano.
2: Por lembrar essa
3: o
2: aí.
3: Cienciano já o trabalho do Brax é ganhar do Cienciano. Cienciano. Ganhou do Cienciano.
1: Deixa eu contar uma coisa. Fica muito bom. Deixa eu contar uma coisa pra deixar bem claro aqui. O que eu penso do Paulo Brax. Mais uma vez, para deixar bem claro, para não soar como oportunismo ou como sacanagem de quando ele está sendo criticado, num período que todo mundo está criticando, fala, pô, você é mais um que está na vibe. Então, como agora as críticas reduziram um pouco, principalmente porque os resultados foram melhoraram. Eu até brinquei aqui, vocês já pediram desculpa pro Brax e tal. Eu sempre disse aqui, e vou continuar dizendo, a sacada do Brax para trazer o Lodi foi maravilhosa. Uma baita contratação. O Vitor Hugo, uns falam que foi ele, outros falam que foi o São Paulo e tal, independentemente de qualquer coisa, Vitor Hugo é hoje uma peça muito interessante desse elenco do Atlético. O Cacerra está se descobrindo, sim. Mas o Cacerra, hoje, e o Minda estão dando uma resposta, ainda é muito pouco, o recorte é muito pequeno ainda para a gente avaliar de forma bem segura, mas eles só estão conseguindo hoje jogar o mínimo porque alguém, e esse alguém me parece ter sido o Hulk, decidiu sair, cara. Decidiu sair. Porque não tiveram capacidade para resolver a questão de outra forma. Aí agora tem a questão a ser resolvida do Scarpa, mas que não vai ser enquanto ele estiver, né,
5: lesionado,
1: se recuperando. Você não pode fazer nada no contrato dele. É outra situação que está muito mal resolvida, mal explicada. A do Igor Gomes, mal resolvida, mal explicada. A do Alonso, vai sair, não vai sair, porque se ele for sair, ele é titular hoje.
5: Dudu.
1: Né? A situação do Dudu. Então, eu brinquei aqui de pedir desculpa, mas eu acho um risco muito grande, embora eu entenda que parece que vai continuar, o Paulo Braga ser o cara a fazer a janela do Atlético de meio do ano. Não,
2: vai continuar, né,
1: Gachi? Né? Essa altura, então, eu acredito que ele vai continuar. Eu, para deixar bem claro, para não soar como oportunismo, continuo achando o Paulo Braga como profissional, eu acho que é incompatível a capacidade dele com o que o Atlético quer e precisa.
2: Ponto.
1: Aí se você me perguntar, e o Pedro Daniel? Bom pra caramba. Quase que saiu pra caralho.
5: Pra cacete.
1: Bom pra caramba. Bom pra cacete. Quem fala bom pra cacete? Muito bom. Esse menino é um artista.
2: Ele é.
1: Bom pra cacete. Então é o seguinte. Mas tem, pô, é que nem você olhar pra um jogador e falar que ele é bom ou ruim, tá mal, tá bem. Então eu não.
5: Faz parte.
1: Eu acho que o Atlético, a capacidade do Brax é incompatível. Mas o Brax deve ter alguma coisa que eles gostam muito. Ele tá sendo mantido lá. Isto não tem nenhuma relação que a gente acha o Paulo Braga mau caráter, que é isso, que não, é aquilo.
5: Nada disso.
1: Nós estamos avaliando o trabalho dele.
5: Trabalho.
1: Então, em 18 contratações, você pegar 4, 5 e falar, não, aqui ele acertou 19. E errou em
5: 19 contratações.
1: E errou em 15, em 14, em 13, é um absurdo, né? Você gastar mais de 100 milhões e me ajuda também.
5: Exatamente. Né? Aqui, ó, Rafael Damasceno, mais um dia. O barbudão da razão e da previsão está jantando todos vocês. Valeu, valeu. Guilherme Frois também mandou pra gente. Vocês concordam que a janela do Paulo Braga foi boa, mas insuficiente em quantidade? Porque tirando o Preciado, todo mundo que ele trouxe está bem.
2: O Breno Galante tem essa teoria. Mas aí não diz a respeito do trabalho dele. Pra mim é uma falha da instituição Atlético.
5: Uhum.
2: O direcionamento na crítica, pelo menos nesse aspecto aí, pra mim, não vou colocar na conta do Brax o que o Atlético deixou de fazer nos últimos 3 anos.
5: O Giovanni Matias, Elton, já te vi no bar do Cabral algumas vezes aqui na Serra. É verdade, eu vou lá algumas vezes. O Fabinho, meu amigo, mora lá perto, eu vou muito lá. Normalmente a mesa tem mais casco de cerveja do que areia na praia.
1: Casco é muito bom,
5: fala. Bom demais, é praticamente isso. Você tá certíssimo.
2: Giovanni, quando me encontrar lá, vai na mesa lá pra gente tomar.
1: O bar lá é bar com cara de boteco.
5: É botecão.
1: Ah, botecão é bom demais. Não,
5: botecão.
1: Cara, um dia eu fui num churrasquinho ali com o Rodrigo de Deus. Eu não lembro onde é que é o churrasquinho. Que delícia, velho.
5: No Prado.
1: É no Prado?
5: Você
1: fica lá no passeio, cara. O passeio é numa rua, assim, numa subidona. Você fica meio de lado, assim, no banquinho. E aí você vai tomando uma long neck, comendo espetinho ali, só que o espetinho lá é animal, meu irmão. Eu gosto muito de espetinho, prefiro até do que ir num rodízio. Vamos lá um dia?
5: Vamos.
1: Ninguém respondeu, mas eu tô respondendo
5: pra você. Não, a resposta dele.
1: HG, você usa gelatina como gel? Não, eu uso gel mesmo.
5: Mas gelatina é muito bom.
1: Chama Nilux.
5: O menino tá
1: maluco. Vocês gostam demais de intervalo aqui, gente. Não é possível.
2: Só programa bom, né? Os caras gostam muito de dinheiro, né?
1: Everton chutou bola onde? Lá no Pombal, irmão, com a canhota ainda. Craque. E só pra fechar rapidamente aqui, o Léo, o Deuler, tá aqui xingando de novo. O Valu só fala mal do Brax porque ele é cruzeirense. Quero ver o.
2: Que loucura, quer ver o mal, cara, do. Não tem nada a ver, não tem nada a ver.
5: Tá louca.
1: Eu preciso ir pro intervalo agora. Tchau.
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1: Não, no tabuleiro, faz um quibão no tabuleiro.
5: É quibe mesmo,
1: né? No tabuleirão, assim, não, mas levou no forno. Uhum. Quibão. Aí que corta os pedaços assim, tal, como com limão e pimenta.
13: Bolo de carne.
1: É. Não. Bolo de carne é uma coisa. Quibe é outra, porra. Quibe é quibe. Olha. Nossa, o quibe.
2: Ele é muito rebuscado.
13: É, porque nossa, pra mim, quibe é aquele negocinho assim.
2: Pra mim é carne espalhada no tabuleiro.
1: Não,
2: é.
1: Boa.
13: Acabou?
1: Já acabou esse negócio? Agora que a gente ia já falar umas coisas tão bacanas aqui. 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Vamos embora, segunda, às 11 estaremos aqui. Em uma hora tem os donos da bola. Tchau.
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14: Band News no meio do dia, eu sou Eduardo Eneg, fico por aqui até as 14h. Comigo no estúdio, essa dupla incrível, você já ouviu as vozes dos dois, mas vai ouvir muitas vezes nas próximas 2 horas, e ouve agora de novo Larissa Biscaia dizendo que...
15: Oi, boa tarde!
14: Ele, Humberto Ferretti, que ontem não compareceu ao local de trabalho.
15: Faltou, né? Foi pra um resort
14: e tal, e mandou uma inteligência artificial, porque eu não tenho muita certeza que aquelas entrevistas
15: que ele
14: fez...
15: Pode ser
14: IA. Eu acho que foi IA. Então ele ia pra lá, não foi, foi pra outro lugar. Então ele tá mais coradinho e tal. Bom, enfim, ontem não compareceu aqui ao estúdio. Eu só vi virtualmente, deduzo que pode ter sido artificial, mas a gente nunca sabe. O Beto Ferretti que nos diz de novo.
2: Depois dessa, bora, meu povo, boa tarde.
14: Boa tarde para você também, ouvinte querido, você que faz a Band News FM, sei lá, aquilo que ela é, a rádio mais admirada do Brasil. E partiu a bolota extra de energia que emana da turbina adicional da usina hidrelétrica de Itaipu para disparar o maior sistema de captação de som del mundo. Captaria a vaia se houvesse, mas não as lalaiau, que são aplausos, que partem de todos os terraços, todas as lajes, todas as varandas gourmet. Sei que também são captados através dos vidros, a prova de som, através do concreto armado, você que está agora na cortina, preparando o seu almoço. Hoje está em São Paulo um dia frio. Eu não sei como é que está o tempo aonde você mora, mas em várias partes do Brasil está frio. Então hoje pode ser aquele dia em que você pode comer comidas mais pesadas, né? Pede, autoriza. Eu não sei o que a Larissa Biscaia almoçou.
15: Ah, normal. Arroz, feijão, carne, salada.
14: Carne magra, carne mais...
15: Semi-magra.
14: Semi-magra é bom. Salada?
15: Sim, salada não, pra ser justa, legumes.
14: Legumes. Não encara folha, não é da
15: não,
14: sua praia?
15: Não, eu adoro salada. Mas nesse friozinho, mais fácil legumes, né? Quentinhos ali.
14: Faz mais sentido. O Humberto Ferretti almoçou?
16: Não almocei, mas o meu cardápio varia muito pouco.
14: E você hoje vai comer o quê?
16: Eu não sei exatamente hoje, foi a dona Juliana quem preparou a marmita, mas se não é filé de frango, é frango desfiado, e se não é nenhum dos dois, é carne moída. A gente segue a...

O Congresso se reuniu para derrubar vetos do Poder Executivo à Lei de Diretrizes Orçamentárias de 2026. E autorizou, ao derrubar um veto do presidente, entre outras coisas, mas esse autorizou, que o poder público vai poder repassar dinheiro para estados e municípios durante o período eleitoral. Então, tem lá um município, ele pode estar devendo, não está pagando. Pode receber dinheiro durante o processo eleitoral. E isso era feito, essa proibição, justamente para evitar malandragem durante o período eleitoral. Então você vê, em dois dias, a Câmara dos Deputados e o Congresso, na segunda votação, deram um alívio para os candidatos e para os partidos e um alívio para as bases deles. Quer dizer, esses caras agiram só pensando neles. Não pensaram em você. Duas votações, dois benefícios no espaço de dois dias, um para os partidos e outro para a base deles. Ah, mas teve uma grande discussão? Teve sim. Quem é que vai votar mais juntinho um do outro? Então, os defensores da candidatura Lula e os defensores da candidatura Flávio Bolsonaro, que não podem ser mais antagônicos, dentro do Congresso Nacional, deram as mãozinhas e ninguém larga a mão de ninguém. Todo mundo votou. PT e PL votou. Então fica lá. Um negócio absurdo. A esquerda, o centro, a direita, todo mundo votou. Tem exceções, evidente. Mas impunidade financeira partidária, impunidade para os municípios. É um negócio absurdo. No caso do município, não dá nem para falar em impunidade, mas é liberdade para receber dinheiro durante o período eleitoral. Aí você vê, a gente começa 2026 com os partidos tendo mais de 6 bilhões de reais de recurso público. Tem o fundo partidário, tem o fundo eleitoral. E aí esses caras vão receber uma bica. O PL, por exemplo, ele recebe mais de 800 milhões de reais, são 880 milhões de reais, o partido. É o maior beneficiário individual. Mas tem uma federação, que é a União Brasil e o PP, que vai receber 954 milhões, quase 1 bilhão de reais. O PT recebe mais de 600 milhões de reais. É inacreditável. Então, esses partidos são partidos ricos. E nesse contexto, vem a mini-reforma da impunidade, dizendo que durante esse ano, imagina, esse ano é o ano, né? Porque é o ano de torrar dinheiro, é o ano de alugar helicóptero, é o ano de alugar jatinho, é o ano de contratar produtora por valores que você não sabe quais são, é o ano de pagar valores assombrosos para fornecedores com relações pessoais. Tem vários fornecedores em partidos que, coincidentemente, a produtora é, nossa, é do meu sobrinho. Não, mas que coincidência, não sabe que meu primo também tem? E é aquela distribuição louca de dinheiro. E se a Justiça Eleitoral não julgar dentro de um prazo, está aprovado. E se pegar irregularidade, é 30 mil. Realmente ficou bacana, né? Os caras, desestatizaram o dinheiro. Porque o dinheiro passou a ser deles, porque não tem mais controle. Um controle vagabundo, porco. E decisões que favorecem o abuso do poder econômico, ou pelo menos colocam uma distância entre o poder fiscalizador e eles, os candidatos, porque nessa hora não era o Congresso votando, né? Eram os candidatos dentro da Câmara dos Deputados, os candidatos dentro do Senado. Um terço do Senado não vai ser trocado, mas dois terços, sim, e toda a Câmara dos Deputados vai se submeter à eleição. E a ideia dos controles é justamente para evitar desvio e também abuso do poder econômico. O abuso do poder econômico não é um desvio exatamente, mas é um uso inadequado do dinheiro. Quando você pode distribuir dinheiro e benefício durante o processo eleitoral, o prefeito que está no cargo, por exemplo, e ele apoia um determinado deputado federal, ele passa a ter uma capacidade de mobilização maior do que o candidato a deputado federal que faz oposição ao deputado federal que esse prefeito apoia. É uma coisa absurda. O executivo tinha vetado, as consultorias técnicas da Câmara e do Senado concordaram com o veto, só que o Congresso foi lá e derrubou o veto para essa liberação de dinheiro para os municípios. Né? É um absurdo. Você pega o Congresso Nacional, que já teve momentos históricos importantes em defesa da sociedade.

0: um poder estabelecido essencial, fundamental para a democracia, se mexendo dessa forma pequena. Agora, por que que faz isso? Faz isso porque a sociedade está anestesiada, não está olhando. E mesmo quando olha, não está prestando muita atenção. Não chama muita atenção, não ocupa muito espaço. Com tanta coisa que a gente tem que fazer, e a gente está devendo, e a gente tem que pagar as contas, e a gente tem que tocar a vida. E aí esses caras, eles só fazem isso, eles ficam concentrados o tempo inteiro, quando não estão aprovando projetos mais importantes, fazendo coisas desse tipo. E não dá para a gente vigiar isso o tempo todo. E porque a gente não consegue vigiar, ele se mexe. Quando a sociedade vigia, é que as coisas acontecem. É assim que as coisas acontecem. Ou você acha que teria acontecido o impeachment do Fernando Collor ou o impeachment da Dilma se a sociedade não tivesse se mobilizado? Claro que não. Então, a mobilização e aquela casa só entende pressão. Não tem pressão, eu faço o que eu quero. Quando o que eles querem é uma coisa positiva, eles vão fazer. Quando o que eles querem é algo como isso que eles fizeram, também eles vão fazer, o que é absolutamente lamentável. Então, o Congresso, ele tende a ser tão bom quanto a pressão que a sociedade exerce sobre ele. Não tem pressão. Pressão alta, a coisa pode funcionar. Pressão baixa, como nessa semana, o Congresso se deixa levar. Se deixa levar não, né? Leva as votações para um resultado corporativista que beneficia os candidatos, beneficia os prefeitos. A mini-reforma da impunidade eleitoral foi aprovada numa sessão que podia participar remotamente, também podia, tinha pouca gente, o presidente da Câmara nem participou. A derrubada dos vetos foi precedida de uma marcha dos prefeitos para fazer um lobby em Brasília. Então, você entende, foi uma mobilização, quem quis aprovar esse tipo de coisa, foi uma mobilização incrível. E em que momento? No momento em que o governo faz as contas e vê que o dinheiro está enrolado, tá? Vai ter que fazer corte, porque vai ter aumento de gastos. E, no entanto, aprova-se um fundo eleitoral como esse, já tinha sido aprovado, de 5 bilhões de reais, o que é inacreditável. O projeto que faz a reforma da impunidade eleitoral não passou ainda no Senado, como eu falei. Os senadores não estão no mesmo clima de festa, espero, que essa anistia pede e que os deputados aprovaram. Vamos ver como é que vai ser essa votação. Fato é que se a gente pegar o que acontece em ano eleitoral, o fundo eleitoral existe da forma como foi aprovado desde 2018 e ele só aumenta. Ele começou com 1,7 bilhão de reais, 2020 pulou para, isso em 18, 2020 pulou para 2 bilhões de reais, em 22 pulou para 4,9, um saltão que é uma coisa inacreditável, e agora ele tem esse 5 bi aí, que é uma coisa inacreditável, o fundo nunca cai. Sendo que, o que aconteceu de 2018 para cá, né? As redes sociais se tornaram uma forma muito mais barata de relacionamento do que o sistema anterior. Você tem aí todas as ferramentas para interlocução com a sociedade, você tem WhatsApp, você tem Instagram, você tem TikTok, você tem tudo isso, você tem custos de produção que despencaram. Quando você pega o custo de tecnológico, o que era fazer uma campanha na 2000 ou 2010 até, mas 2000, volta 20 anos, 15 anos, era um negócio complicado. Caminhões com equipes de filmagem, equipes enormes, além das equipes serem enormes, equipamentos pesados e caros. Hoje em dia, você consegue produzir com um mínimo de tecnologia alcançar uma qualidade incrível. Antes você tinha que usar gruas e trilhos e tal, hoje você faz isso sozinho. Os drones são baratos, as imagens são de alta qualidade, no entanto, o fundo eleitoral triplicou de valor e deveria ter caído a um terço. Não, mas ele triplicou. Então, se ele deveria ter caído a um terço e triplicou, ele é 9 vezes maior do que precisaria ser. E, no entanto, você olha ali, ninguém fala sobre isso. Ninguém fala. Fala a verdade, o Fernando Schiller já chamou a atenção várias vezes para esse assunto. Mas fala ao vento, né? Fala ao vento, porque não tem deputado preocupado com esse troço. Nem os que defendem candidaturas modernas, né? Aqueles que falam que estão pensando no povo. Eu nunca vi os candidatos destes que gostam desse discursinho, né? Mais moderno e tal, falar qualquer coisa sobre isso que a gente está falando. A gente vê os analistas, Schiller, por exemplo, falar sobre isso, mas os políticos, pô, quanto mais melhor, o de direita, o de esquerda. Então, semana de assalto, semana de ataque, semana em que, em duas cravadas, os caras conseguiram aprovar uma anistia para eles, impunidade, essa que é a verdade, mini reforma da impunidade, mini reforma da anistia. Anistia tem uma palavra bonita, né? Impunidade mesmo, descaramento, cara de pau. E depois, dois dias depois, liberaram geral para as bases eleitorais, onde eles vão tentar abastecer de novo o carrinho deles para poder voltar a partir do ano que vem. Lamentável, merece toda a crítica do mundo, merece a gente ficar de olho e ver que tem hora que os caras trabalham a nosso favor, mas quando resolvem trabalhar contra, é descarado. Eu não sei se você concorda ou discorda, mas essa é a opinião que eu tenho sobre o assunto.
1: Agora, 12:21, a ministra Carmen Lúcia do Supremo Tribunal Federal vota para derrubar a flexibilização da lei da ficha limpa. O destaque chega com o Márcio Rocha.
2: Vai até o dia 29 de maio o julgamento da ação que questiona a flexibilização da lei da ficha limpa no Supremo Tribunal Federal. A análise é feita no plenário virtual da corte e tem como relatora a ministra Carmen Lúcia, que já votou pela inconstitucionalidade da legislação. Uma das principais mudanças da lei aprovada pelo Congresso foi a criação de um teto de 12 anos de inelegibilidade no caso de sucessivas condenações por improbidade administrativa. Por isso, a relatora votou para derrubar este trecho.
3: A advogada e influenciadora digital Deolane Bezerra é transferida para a penitenciária feminina de Tupi Paulista, no interior de São Paulo, depois de ser presa por suspeita de lavar dinheiro do PCC. Ela passou a noite no presídio de Santana, que fica na zona norte aqui da capital, depois da prisão ser mantida em audiência de custódia. Os investigadores dizem que Deolane Bezerra atuava como uma espécie de caixa da facção criminosa, fazia as movimentações financeiras para ocultar o dinheiro do crime. A advogada e influenciadora digital é suspeita de usar a projeção pública que tem para dar uma aparência de legalidade aos recursos ilícitos.
1: A consulta ao primeiro lote de restituição do imposto de renda deste ano já está disponível. A manchete com o David Cardoso.
4: A Receita Federal libera a consulta ao primeiro lote da restituição do Imposto de Renda 2026. Cerca de 9 milhões de contribuintes devem ser contemplados nesta etapa, que pode se tornar a maior da história do país. A consulta pode ser feita no site da Receita Federal ou pelo aplicativo Meu Imposto de Renda, informando CPF, data de nascimento e o ano da declaração. O pagamento será realizado no próximo dia 29 de maio.
3: Um tiroteio em uma comunidade na zona sul do Rio de Janeiro deixa dois mortos. As informações com o Vinícius Calisto.
5: O policiamento vai ficar reforçado no entorno do Morro da Babilônia, no Leme, por tempo indeterminado, após um intenso confronto entre facções rivais, que terminou com dois suspeitos mortos nessa quinta-feira. Desde 2017, não havia confronto na comunidade da Zona Sul do Rio. Na manhã dessa sexta, policiais da Unidade de Polícia de Proximidade reforçaram o efetivo na região com viaturas nos acessos à comunidade. De acordo com a PM, criminosos do Comando Vermelho de diversas outras favelas se reuniram e tentaram invadir o morro pela área da Mata. A Babilônia é dominada pelo Terceiro Comando Puro. Por causa do conflito, a PM montou uma operação com três batalhões para estabilizar a área.
1: O reconhecimento pelo Supremo Tribunal Federal da constitucionalidade de uma lei que reduziu a área preservada do Parque Nacional do Jamaxim viabiliza o projeto da Ferrogrão. A construção da nova linha férrea é considerada estratégica para o agronegócio por permitir a ligação entre o Mato Grosso e o Pará. O ramal deverá ter quase 1.000 quilômetros entre Sinop e o posto de Miritituba, com potencial para escoar a safra de grãos do Centro-Oeste. Hoje, a região é a principal produtora de soja e milho, com as maiores colheitas do Brasil. O julgamento da ação no Supremo ficou parado por 5 anos após uma decisão liminar travar o andamento da Ferrogrão. Por 9-1, a corte manteve a lei do Congresso que reduz os limites do parque no Pará para liberar a passagem da ferrovia. O Supremo entendeu que o traçado dos trilhos não corta nenhuma terra indígena e o impacto ambiental pode ser compensado. A decisão remove o obstáculo jurídico para a retomada do projeto da Ferrogrão. Agora o plano entra na fase do pedido das licenças ambientais para começar a sair do papel. Para a assessora técnica da Confederação da Agricultura e Pecuária do Brasil, Elisângela Pereira Lopes, a decisão do Supremo é uma vitória. Segundo ela, a ferrovia vai modernizar e acelerar o transporte da produção com menor impacto ambiental na comparação do trem com o caminhão. Atualmente, o escoamento é feito pela BR-163, considerada perigosa, por ainda ter trechos de pista única em péssimas condições e ser recordista em acidentes. Elisângela Pereira Lopes destaca ainda a possibilidade de redução do preço do frete.
6: Será possível reduzir os custos de transporte e, de tal maneira, o produto, o alimento, poderá chegar à sociedade e também aos nossos clientes com redução de custo, nos tornando competitivos não só nacionalmente, mas também para os nossos clientes internacionais.
0: Bom, olha, é uma decisão importante, demorou, mas saiu. Você sabe que o Brasil, da porteira para dentro, é altamente produtivo. Você pega soja, milho, algodão, é um negócio incrível. Aí você abriu a porteira para escoar, é um inferno, é uma loucura. Quem está no Centro-Oeste, quem está no Mato Grosso e precisa ir para o Pará e pega a 163, está falando em levar 4 dias, 5 dias, 6 dias. Isso se não pegar buraco, acidente, pneu furado. É uma tragédia, é um negócio primitivo. Se você pegar... Buscar cenas da 163, você fala, não é possível que o Brasil consiga ser esse celeiro, o Mato Grosso possa ser esse celeiro com essa infraestrutura. Então, é fundamental investir em infraestrutura. As estradas brasileiras são lamentáveis. 85% das estradas têm pista simples. 2/3 das estradas estão comprometidas. O melhor item para estar comprometido é o regular. É regular, ruim, péssimo. Estrada de altíssimo padrão, que você pode elogiar, das asfaltadas, que são analisadas por um relatório da CNT, não dá 9%. Entendeu? 9%. 91% é a diferença para 100%. 9% só é nada. Então, todo investimento que a gente puder fazer em infraestrutura é bem feito. Hidrovia, ferrovia, são fundamentais para tirar esse peso da estrada, esse peso sobre o que gostam de chamar de modal, né? O modal rodoviário, que é um assombro. Então, você pega um trem, que é esse investimento da Ferrogrão, você faz uma conexão do Mato Grosso ao Pará, são quase 1.000 quilômetros, e numa única composição, você coloca a carga equivalente à de 400 caminhões. Então, você imagina 400 caminhões andando coladinhos um atrás do outro, indo de um ponto a outro, numa viagem que dura um dia e pouco, mas dura um dia e pouco. Aí não importa se tem buraco, se não tem buraco, não tem buraco. Aí vai e leva para o porto. O que acontece quando você consegue escoar lá pelo chamado Arco Norte? Você não precisa ir para o Porto de Santos, porque tem um pedaço da carga que vai para o Porto de Santos, e quando vai para o Porto de Santos, quem não tem que ir, é fila, é tempo a mais, é tempo para embarque e desembarque. Um caminhoneiro que fica parado numa fila é custo. E esse custo vai para o frete. E o frete representa, em algumas culturas, até 50% do custo final do produto. De 25% a 50%. Então é um negócio muito pesado. Se você tiver uma queda, e pode ter uma queda de 35% no frete, olha o que isso faz com a nossa competitividade. Olha o que isso faz com o bolso das pessoas, porque também tem um efeito para a gente. Então, essa obra não é uma obra, eles vão colocar um trem que vai rasgar o Parque Nacional. Bobagem retumbante. Essa ferrovia vai andar lateralmente à BR-163 e vai cortar a beira, uma franjinha do parque. É um negócio que não faz o menor sentido. Agora, o lobby ambientalista tem um nome bonito, ambientalista, aí eles ficam falando dos indígenas, como se os indígenas fossem ser agredidos, não serão, e o enriquecimento do Brasil sempre vai passar por essa discussão. Passa por essa discussão na margem equatorial, passa por essa discussão na ferrogrão e em qualquer outra intervenção. Você sempre vai ter que fazer algum tipo de intervenção. A não ser que você deixasse o Brasil no mapa e o desenho com Mata Atlântica e tudo mais, como era em 1500. Aí vira um país extrativista. Você tinha um pau-brasil aqui, um pau-brasil ali, e o povo morre de fome. Não faz o menor sentido isso. Grande decisão, ainda que demorada, e tomara que agora os entraves ambientais, o lobby, né, não haja forte e a gente consiga progredir, porque é disso que o Brasil está precisando.

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4: Técnico espanhol, Pep Guardiola, deixa o Manchester City. Fala, Aline Fanelli.
5: Após 10 temporadas, vai encerrar uma das passagens mais vitoriosas da história recente do futebol europeu. O Manchester City confirmou hoje que o treinador terá despedida no jogo deste domingo contra o Aston Villa no Etihad Stadium. A partida da última rodada do campeonato inglês está marcada para o meio-dia do horário de Brasília. Guardiola promoveu uma transformação no City desde 2016. Foram 20 títulos conquistados, incluindo 6 edições do campeonato inglês e a inédita Liga dos Campeões. Em 2023. O treinador espanhol ainda tinha contrato até junho de 2027, mas ele optou por encerrar o ciclo antecipadamente. E aí o Manchester City divulgou um vídeo de despedida com o próprio Pep Guardiola narrando a trajetória e a gente acompanha agora um trecho.
6: What a time we have had together.
7: Que tempo passamos juntos. Não me perguntem por que estou saindo. Não há um motivo, mas lá no fundo eu sei que chegou a minha hora. Nada é eterno. Se fosse, seria aqui. Jogadores, não se esqueçam, a cada instante, a cada momento, eu, meu staff, esse clube, tudo que nós fizemos por cada um de vocês. Vocês foram excepcionais, vocês não sabem ainda, mas vocês vão deixar um legado. Obrigado por confiar em mim, por me incentivarem e por me amarem.
6: Thank you for pushing me, thank you for loving me.
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9: Além de conquistar o campeonato saudita, o craque Cristiano Ronaldo se aproxima um pouco mais da marca dos 1000 gols, com os dois marcados na vitória por 4-1 sobre o Damak, decisiva para o título do Al Nassr. O português chegou aos 973 gols na carreira. O troféu vem depois da perda da Liga dos Campeões 2 da Ásia para o Gamba Osaka do Japão. Agora, Cristiano Ronaldo e o companheiro de equipe João Félix, assim como o volante Rubem Neves, rival deles pelo Al Hilal, começam a se preparar para a Copa do Mundo e devem se apresentar nos próximos dias à seleção de Portugal.

0: Agora, meio-dia, mais 36 minutos. Muito boa tarde para você que está chegando aqui na Band News FM. Eu sou o Dan Abreu e vou estar ligadinho com você até uma hora da tarde. Vamos juntos atualizando o cenário local das notícias, tudo que acontece aqui em BH e também, claro, em todo o nosso estado. Nesta sexta-feira, sextou por aqui e por aí, como tá? Hoje, dia 22 de maio de 2026, tem muita informação chegando. E olha só, uma investigação da Polícia Civil de Minas Gerais sobre fraudes financeiras e lavagem de dinheiro resultou no bloqueio judicial de 25 milhões e na apreensão de veículos de luxo, documentos e dispositivos eletrônicos durante a operação Personal Manager, deflagrada na última quarta-feira e também nessa quinta-feira na região metropolitana de BH. Segundo a PC, as investigações começaram após denúncia apresentada pelos setores jurídicos e de segurança de uma instituição financeira nacional. Ainda de acordo com o que foi apurado, o grupo criminoso era estruturado com divisão de tarefas e utilizava gerentes e ex-funcionários de bancos para facilitar acessos indevidos e desvios de valores de contas bancárias. Conforme a investigação, somente uma das vítimas identificadas teve um prejuízo superior a R$ 520 mil. Reais. Ainda de acordo com a polícia, o grupo utilizava empresas de fachada e comércios já estabelecidos para ocultar a origem dos valores movimentados. Um dos métodos identificados envolvia a compra, reforma e revenda de veículos sinistrados usados para dar aparência ilícita ao capital, na verdade, aparência lícita ao capital obtido com as fraudes. Entre os investigados estão empresários, contadores, gerentes e ex-bancários. O material apreendido será analisado para a identificação de outros integrantes do esquema e aprofundamento aí das investigações. Agora meio-dia e 39 minutos, tem informação do trânsito.
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0: O Diego Costa é quem tem os detalhes. Fala, Diego.
2: Boa tarde para você também, Daniel, e para o ouvinte da rádio Band News FM. Vejo agora que tem lentidão para o motorista nas duas direções da Avenida Cardeal Gênio Pacelli, chegando ali à Praça da CEMIG, mas principalmente no sentido capital, tem pé no freio. Mais cedo, a Transcom informou que tinha veículo com defeito por lá. Lentidão desde o bairro Amazonas, isso na Fernão Dias. Para quem opta pela Via Expressa, no sentido Contagem, Betim tem ponto de atenção por causa de ocorrência envolvendo caminhão e carro próximo à Arena do Atlético, ali na região do bairro Califórnia. Com isso, o trânsito também apresenta uma pequena fila. 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
9: Agora 12h43, seguimos falando do cenário policial aqui na Band News FM, porque olha só, a Polícia Civil aqui de Minas Gerais derrubou na madrugada de hoje um esquema de tráfico interestadual na BR-262, um caminhão carregado com 25 toneladas de farinha de trigo que havia saído de Foz do Iguaçu com destino à Contagem na região metropolitana de Belo Horizonte. Era usado para transportar, na verdade, uma grande quantidade de haxixe. O motorista foi preso em flagrante por tráfico de drogas. Ainda segundo a PC, a investigação conduzida pela Delegacia Especializada em Roubo e Desvio de Carga teve início após informações de inteligência apontarem o veículo como suspeito. 12h44.
10: Agora, 12h43, destaque do esporte, porque tem transação importante envolvendo clubes grandes, hein? O Palmeiras anuncia a contratação do zagueiro Alexander Barbosa, de 31 anos, que estava no Botafogo. O argentino, porém, só poderá jogar pelo Verdão a partir da abertura da próxima janela de transferências, em 20 de julho, portanto, só depois da Copa do Mundo. O Barbosa assinou o contrato até dezembro de 2028, com opção do clube de prorrogação por mais um ano. No Botafogo, ele foi um dos principais atletas na campanha dos títulos brasileiro e da Libertadores em 2024.
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10: Economia é com ela, Juliana Rosa. Juliana, aqui na abertura do programa a gente falou um pouco dessa semana inesquecível do Congresso Nacional, né? Que na terça-feira aprova uma anistia, que é até uma palavra bonita, mas na verdade aprova uma mini reforma da impunidade eleitoral, dando uma série de benefícios para os partidos. E na quinta-feira, ao derrubar o veto do presidente da República, permite que recursos que não poderiam ser alocados em cidades durante o período eleitoral vão poder ser. Então você está tirando freios e controle justamente quando a gente mais precisa de freios e controles, porque o orçamento é um cobertor curto, né? E uma discussão ética complicada. Cadê os controles, né? Eles se juntaram em duas votações e aprovaram dois absurdos. Aí conta pra gente, Juliana.
15: Oi, Neg. A gente tem que falar muito disso porque é um retrocesso enorme, né? E parece que não tem mais vergonha, não tem mais constrangimento, acabou tudo, né, Oneg? Vale tudo, é isso que a gente está vivendo nesse momento no país, né? Bom, boa tarde para você, para Lari, boa tarde para Humberto, boa tarde para você, ouvinte. Temos que bater nessa tecla porque estamos vivendo um retrocesso em várias ordens. Quando a gente vê essa derrubada do veto do presidente Lula em relação à lei de diretrizes orçamentárias, permitindo que haja repasse de verbas do governo para estados, municípios, sem mais limite de prazo de bolsas, né, de ambulâncias, de cesta básica, isso faz com que você não tenha mais nenhuma limitação de todo um processo que vem sendo construído, né, ao longo do tempo, tanto da questão democrática, da lei eleitoral, para permitir que haja um debate de projetos, de ideias, e não uma medição de forças para quem tem a máquina pública a seu dispor em período eleitoral, quanto o próprio uso do dinheiro público, Eneg, seja em volume de gasto, porque normalmente quando a gente vê as previsões de gastos para o ano, esse ano, por exemplo, mesmo com essa gastança toda, você tem um limite. 3 anos antes, tinha até então, né? 3 meses antes, você não tem mais como ficar fazendo gasto, você tem travas. Então, até a previsão de gasto, ela acaba sendo limitada, porque a gente está chegando agora no momento onde você tem uma limitação por lei para o governo gastar, que é o que o Congresso está derrubando. Então, tanto em termos de espaço para aumentar volume de gastos, de previsões de gastos, como o mau uso do dinheiro público. Então, você não tem mais nenhum tipo de trava para poder conter os anseios eleitorais que acontecem em anos eleitorais, conforme vai se aproximando as eleições. Isso acontece e esses dispositivos eram feitos para isso, né? Tanto para garantir toda a questão da disputa eleitoral, democrática, de projetos e tal, quanto da questão de pegar o dinheiro público ao invés de pensar no cidadão sair gastando a torto e a direito. Teve uma nota técnica, Oineg, dos técnicos da Câmara e do Senado, que alertaram. A nota diz o seguinte aqui: Eles defendem a manutenção do veto presidencial por conta do espírito da lei, que sempre foi impedir o uso da máquina pública em favor de candidaturas e preservar a igualdade entre os candidatos, estejam ou não no exercício do mandato, um alerta totalmente ignorado. A gente sabe que o uso da máquina pública, ele favorece, óbvio, quem está no poder, então essas travas são importantes. Então, olha, né, a gente está vivendo um ambiente onde, como eu comecei falando, né, você não tem trava, você não tem constrangimento, a gente está entrando num ambiente perigoso de retrocesso de todos os tipos, né? Então, lembrando que a gente escolheu, obviamente, essas pessoas para estarem ali e que a gente, enquanto sociedade, precisa entender que a gente está precisando de um Congresso sério, comprometido, e um governo que liberou também os parlamentares da base para apoiarem a derrubada do veto, né? Então, todo mundo está ali muito interessado, né, o Ineg, em gastar. Ninguém é santo ali nessa história, né?
16: É um tremendo de um absurdo, né? E o que é incrível é o seguinte, a impressão que dá, e eu falei isso quando começou o programa, quando a sociedade está atenta, o Congresso fica pressionado e age segundo os interesses da sociedade, digamos assim, ou das forças de pressão. Quando a sociedade não está atenta, as forças de pressão são as estruturas organizadas, no caso a marcha dos prefeitos que foi para Brasília, neste caso específico, ou os próprios interesses, como a anistia eleitoral, essa mini reforma picareta que eles fizeram. E a sociedade não está olhando. Só que a conta vem do mesmo jeito, né, Juliana?
15: Oi, Neg. As pessoas tendem a pensar, o Neg é sempre muito delicado, né? Porque fica parecendo que quando a gente fala que o governo está gastando demais, as pessoas não merecem aqueles benefícios. Claro que merecem, ainda mais numa sociedade, como a gente, né, reforça tanto aqui, altamente desigual, com uma renda média baixa. As pessoas lutam ali para viver ali com dificuldade. A gente sabe da realidade do país. Então, os programas são meritórios. A questão é que a gente, do jeito que está, sem planejamento, né? Sai dando dinheiro, não tem eficiência do gasto, você não vê que políticas públicas que estão funcionando no direcionamento de mudar estruturalmente as condições de vida das pessoas, aquele gasto está sendo utilizado para fazer obras estruturantes? Claro que não, né? A gente está falando aí de gasto geral, de todos os poderes, é o governo federal, é o Congresso com aquelas emendas com 50 bilhões, né, que é um negócio, uma aberração esse volume hoje no Brasil, de obras que não respeitam nenhum tipo de controle. Ele não chega no estado, no município, falar que aquele município está precisando resolver esse problema. Não, eu vou distribuir aqui alguma coisa que vai me trazer retorno eleitoral. Então, isso está virando um problema sério que gera benefícios individuais e custos gerais espalhados, que é essa bola de neve que a gente está preso nela e vai crescendo, Ineg, que cresce a dívida do país, cresce o endividamento das pessoas, mantém juro alto, pressiona a inflação, aí aumenta a necessidade de política social, dificuldade das pessoas, desenrola, pobreza, desigualdade. Então a gente vai repetindo esse roteiro e o negócio está cada vez pior. Né? Que é isso, ninguém tem mais cerimônia, vamos gastar, vamos derrubar todas as travas, né? O importante são as eleições, né? A sociedade, o crescimento sustentado, isso aí está cada vez parecendo um discurso realmente muito longe da realidade cada vez mais, né, Ineg?
16: É isso aí. Juliana Rosa, Economia com você, a gente volta a conversar na segunda-feira. Valeu, brigadão.
15: Valeu, um beijo para vocês. Bom fim de semana.
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21: Eu sou o Sérgio Aib e está começando agora o Minuto do Empreendedor, apresentado pelo BTG Pactual Empresas, que tem entre os seus propósitos ajudar os jovens empresários e empreendedores a alcançarem o sucesso. Na minha companhia, a CEO da Pet Love, Thalita Lacerda. Thalita, na sua opinião, quais valores, atributos ou até mesmo práticas os jovens devem executar para conseguir atingir o sucesso?
22: Muita vontade de aprender e ir atrás de aprendizado no mundo hoje dominado e transformado pela inteligência artificial, isso é ainda mais importante.
21: Obrigado, Thalita Lacerda, CEO da Pet Love, e este é o Minuto do Empreendedor, apresentado pelo BTG Pactual Empresas.
10: Agora, meio-dia e 56, o sextou de muita gente vai ser animado, viu? Porque o Conselho da Justiça Federal liberou uma bolada, R$2,5 bilhões, para o pagamento de atrasados do INSS. É quando uma pessoa entra com ação contra o órgão, por concessão ou revisão de benefício, e tem o ganho decretado pela Justiça. O dinheiro vai para mais de 200 mil pessoas. Obviamente que ele não é distribuído de maneira igualitária, mas eu fiz uma continha aqui, na média, dá mais de R$12 mil para cada um que entrou com o processo contra o INSS. O dinheiro começa a cair na conta nos próximos dias. Não há um prazo definido, porque cada tribunal trabalha com uma rotina diferente, mas é possível que ao longo da próxima semana o dinheiro esteja na conta de boa parte desses beneficiários.
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24: Um dos pilares da seleção brasileira nos últimos anos, o goleiro Alisson visa igualar um recorde histórico na Copa do Mundo de 2026. O gaúcho chegaria ao terceiro Mundial consecutivo como arqueiro titular do Brasil, marca alcançada apenas por Taffarel. Pilar em 2018 e 2022, Alisson vestiu as cores da seleção pela primeira vez ainda em 2015, aos 22 anos, quando atuava pelo Internacional. De lá pra cá, foram 76 partidas com a amarelinha, com um único título, a Copa América de 2019.
10: Agora, meio-dia e 58.

0: Agora, meio-dia e 59 minutos. Muito boa tarde para você mais uma vez que está ligado aqui na Band News FM. Sou o Dan Abreu, te acompanho por mais esse bloco local. Olha só, uma nova lei foi sancionada pelo governador Matheus Simões nesta sexta-feira para estabelecer novas regras e normas de proteção a crianças e adolescentes contra conteúdos inadequados na internet. De acordo com o desenvolvimento. Segundo o governador, a proteção é cada vez mais necessária diante do uso crescente das plataformas digitais. Diante disso, por fazer parte do cotidiano dos menores, seja para estudar, se informar ou comunicar, o ambiente digital também apresenta riscos que exigem atenção à responsabilidade. A nova legislação estabelece regras para prevenir e enfrentar situações que colocam em risco a segurança digital. Ainda de acordo com o governo de Minas, o objetivo será impedir que criminosos cometam exposição precoce a conteúdos inadequados, violência digital, cyberbullying e assédio online. Agora, uma hora em ponto.
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0: Agora 1h03, lembrando que o nosso WhatsApp segue aberto para você ouvinte participar, é o 319-9213-8343, 319-9213-8343.

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0: Agora 1h05, está no ar o segundo ato do Band News no meio do dia desta sexta-feira.
1: Quer dizer, já fala assim e meio que tudo bem.
2: Ah, agora explicações já virou rotina,
1: que é bom,
2: né?
1: Não, não podemos permitir
0: isso. Virou bagunça.
1: Isso. Não,
0: bagunça.
1: Aí, não, existe uma, uma regra de que a hora tem 60 minutos. Se a gente descumpre a regra, a gente tem que falar alguma coisa. Agora, a gente chega e fala 1h05, começa o segundo ato e acabou?
0: Eu voto contra,
1: tudo bem, sou minoria. Porque eu já entendi que vocês dois se aliaram para que a gente esqueça esse assunto. É isso, só para saber.
2: É, porque assim,
1: porque amanhã,
2: como acontece todo dia,
1: vocês podem precisar de alguma coisa, vão me ligar. Eu vou lembrar dessa...
2: Mas que horas que é para te ligar, só pra gente...
1: Qualquer hora.
0: Você sabe que tem ouvinte que manda aqui pra gente, né? Mas... E o artifício não catalogado,
1: total,
0: a vulga gambiarra, né?
1: Gambiarra.
0: A gente recebeu aqui algumas orientações e tal, então tem que ser um negócio mais...
2: Ah, orientações é uma forma bonitinha de falar, né?
1: É tipo bronca.
0: É um eufemismo.
2: Ah, famosa.
1: Pois é, levamos uma chamada, 1h06, você viu a cara de pau do Ferretti. Ontem ele não apareceu.
2: Pra começo de conversa.
1: Não veio.
0: Ontem, essa hora, 1h06, eu tava me decidindo o que eu comia naquele buffet.
2: Olha só, tudo. Mas explica
1: o que você estava fazendo. Você estava descansando?
0: Ontem foi um evento que a gente fez a cobertura do setor de recursos humanos e tudo mais. Apesar de terem dito, ele não veio trabalhar, foram mais ou menos 14 horas de trabalho, contando ida e volta, e gravações, etc e tal. Mas assim, o almoço...
1: Era bom.
2: Era brabo.
0: O quê? Você podia escolher o tipo de picanha, se era suína, se
1: era... Mas você conseguiu? Ou não teve tempo de comer?
0: Não, eu comi meio que correndo. Não mastiguei direito, né? Mas faz parte. Jornalista tá acostumado a comer com um pratinho na mão, tá acostumado a comer correndo. Faz parte.
2: Fazer reportagem de rua e levar marmita pra rua.
0: Total, come fria, né? Não tem onde esquentar.
1: É, isso é verdade.
2: É o espírito do repórter.
0: Eu levo pra... Levava, né? Pra estádio de futebol.
2: Nossa.
1: Aí não tem jeito, né?
0: Não tem jeito, vai comer fria.
1: Não, mas a minha alternativa é a pior possível, né?
0: Ah, é um cachorro quente, normalmente com pão murcho, uma salsicha seca, que vai custar, sei lá, eu tô fora de preço, mas R$15, talvez 12.
1: É pior que isso, é aeroporto.
2: Considerando que você ia fazer uns 2 a 3 jogos por semana, a saúde ia estar em dia.
0: Vai pro vinagre. Agora, o aeroporto você paga caro, mas você ainda come um produto ok.
2: É verdade.
1: No estádio
0: normalmente não é bom. Se é cerveja, pra quem bebe, normalmente é quente. Eu não frequento mais arquibancada, mas historicamente sempre
2: só
0: é quente.
2: Só camarote com Ferretti.
1: Então, estamos indo para 1h08, começando então o segundo ato do Band News no meio do dia. Eu, Larissa Biscaia, Humberto Ferretti e Sua Excelência Notícia.
0: Estamos aqui para isso, Eneg. O advogado José Luiz Oliveira Lima, o Juca, deixa a defesa do dono do Banco Master, Daniel Vorcaro. A saída ocorre depois de a Polícia Federal rejeitar um acordo de delação premiada com o banqueiro, que é investigado por fraudes financeiras bilionárias. A Procuradoria-Geral da República, por enquanto, mantém a negociação com o Vorcaro.
1: Bom, só lembrando que muitas vezes essas saídas são estratégias para poder continuar no jogo, porque o advogado se expõe muito numa negociação dessa, não é o cliente. O cliente paga a conta, né? Não a conta do advogado, paga a conta ficando em cana quando não dá o acordo. Mas o advogado, ele se expõe porque ele tenta estabelecer um limite, ele trabalha pelo interesse do cliente, mas acaba sendo aquele camarada que briga com o promotor, no procurador, no caso, que briga com o delegado, discute, isso não, isso sim, isso é um absurdo, onde isso vai parar, hein, acaba criando um desgaste, o delegado diz, então acabou, não tem mais delação, tchau, volta lá pra cadeia. E aí cria um nó, o advogado tem que ir embora pra tentar, o cliente, olha, veja bem, um novo advogado... Pode usar um novo argumento. Não dá para o mesmo advogado chegar e usar o mesmo argumento. Ah, então tá bom, eu estava mentindo. Não tem como, então o cara tem que sair. Essas saídas, muitas vezes, protegem e deixam o cliente voltar para a mesa de negociação.
2: Atenção, vestibulandos. Inscrições do Enem começam já na segunda-feira. O cronograma do Exame Nacional do Ensino Médio foi divulgado hoje pelo Ministério da Educação. Provas serão feitas em 8 e 15 de novembro. Inscrições até 5 de junho, taxa de R$ 85,00, pagamento que pode ser feito até o dia 10 de junho.
0: Agora tem informação sobre um tremor de terra no Rio de Janeiro. Fala, Van Alves.
3: Um novo tremor de terra é registrado na costa do Rio de Janeiro, nas proximidades do município de Maricá, na região metropolitana. Dessa vez, o abalo sísmico foi de 3,1 às 6h30 da manhã desta sexta-feira. De acordo com a Rede Sismográfica Brasileira, o fenômeno foi detectado por estações de monitoramento espalhadas pelo país e analisado pelo Centro de Sismologia da Universidade de São Paulo. Um dia antes, na manhã de quinta-feira, um tremor de terra de magnitude 3,3 foi registrado na mesma região. Em nota, a Secretaria de Proteção e Defesa Civil de Maricá informou que não registrou nenhum acionamento relacionado a tremores de terra.
2: Na Bahia, combate ao tráfico de drogas, fala Gustavo Castellucci.
4: A Polícia Civil prende 13 pessoas e cumpre 25 mandados de busca

0: 11 suspeitos foram detidos na capital baiana, entre eles uma mulher apontada como chefe do grupo criminoso. A ação integrada ainda prendeu uma blogueira no município de São Borja, no Rio Grande do Sul, e um investigado no estado de Sergipe. O grupo é investigado por tráfico de drogas, comércio ilegal de armas e lavagem de dinheiro. De acordo com a Polícia Civil, o grupo criminoso movimentava aproximadamente R$500 mil por semana com o tráfico de drogas.
1: Em operação policial contra o crime organizado no Ceará, o destaque com o Moisés Mororó.
2: A Força Integrada de Combate ao Crime Organizado no Ceará realiza a Operação Pouso Forçado para desarticular um esquema de envio de celulares, drogas e armas e outros materiais ilícitos para presídios por meio de drones. A investigação aponta a participação de integrantes de uma organização criminosa com atuação de presos, pilotos externos e operadores financeiros. Foram cumpridos até o momento 5 mandados de prisão preventiva e 5 de busca e apreensão. As apurações seguem para identificar outros envolvidos e aprofundar as investigações sobre o esquema criminoso.
3: Imagina se a moda pega aqui em São Paulo. O STF julga uma lei gaúcha que prevê indenização a clientes que ficam sem luz por mais de 24 horas. Já pensou? Fala aí, Vicente Medeiros.
4: Termina hoje o julgamento no STF que analisa a constitucionalidade da lei da Assembleia Legislativa do Rio Grande do Sul sobre compensação por falta de luz. A ação sustenta que a lei gaúcha criou custos não previstos às concessionárias e avançou sobre competências federais. Até agora, além do relator do processo, o ministro Alexandre de Moraes, já votaram os ministros Cristiano Zanin e Dias Toffoli, que seguiram o voto do relator, entendendo ser inconstitucional a lei. Para Moraes, os estados não podem criar regras que interfiram nas concessões federais de energia elétrica.
5: É aquilo, né? O populismo é uma doença. É uma doença. Então, se a luz não voltar em 24 horas, punição. Como é que você sabe qual é a razão pela qual a luz falhou? Então, vamos imaginar o seguinte: você pega uma cidade qualquer, aí cai uma árvore enorme. Você tem, como aconteceu em São Paulo aqui, como é que a luz ia voltar em 24 horas? Você pode criticar a empresa de energia como você quiser. Mas você dizer que a luz poderia voltar em 24 horas em São Paulo, naquele caos que foi, ou em outros lugares, simplesmente 24 horas, às vezes pode voltar em uma hora, mas às vezes pode precisar de mais de 24 horas. Aí se arbitra um valor, ou se arbitra uma multa, se não voltar em 24 horas. Populismo sem vergonha.
6: Futebol.
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1: E a seleção da Inglaterra é convocada para a Copa do Mundo deste ano. Fala aí, Aline Fanelli.
8: O técnico Thomas Tuchel anunciou hoje os 26 jogadores que vão representar o país na Copa do Mundo de 2026. E como a gente já vinha falando e já imaginava, nomes importantes do futebol inglês ficaram fora desta lista. Além do zagueiro Harry Maguire, que já tinha antecipado que ele estava fora, que ele já sabia, Phil Foden, Cole Palmer e Alexander Arnold também foram excluídos desta relação do técnico alemão. Para a gente ter uma ideia, o Cole Palmer, jogador do Chelsea, o ano passado fez 2 dos 3 gols do Chelsea na final da Copa do Mundo de Clubes contra o PSG. O jogo foi 3-0, o Palmer fez 2 gols e o terceiro foi do João Pedro, brasileiro, que também não estará na Copa do Mundo de 2026. A Inglaterra está no grupo L, ao lado de Croácia, Gana e Panamá. O primeiro jogo vai ser em Dallas contra a Croácia no dia 17 de junho. A seleção tenta o bicampeonato mundial 60 anos depois da última conquista.

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1: Aos 22 anos, o meia Cherki já conquistou espaço na seleção da França e deve ser o armador de um ataque repleto de estrelas. Defendendo o Lyon, ele fez parte da seleção francesa nos Jogos Olímpicos de Paris, embora não fosse titular, e conquistou a medalha de prata. Um ano depois, o Manchester City o contratou para a Copa do Mundo de Clubes e durante a atual temporada, enquanto é cada vez mais utilizado pelo técnico Pep Guardiola, ele somou os primeiros 5 jogos pela seleção francesa em Liga das Nações, eliminatórias da Copa e no amistoso contra a Colômbia. 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

0: Agora 1:17. Olá, muito boa tarde para você, sintonizado e sintonizada aqui nos 89,5 da Band News FM Belo Horizonte. Eu sou Gabriela Oliveira, estou chegando por aqui na atualização do noticiário aqui de Belo Horizonte, também de toda Minas Gerais, nesta sexta-feira, sextou, né, dia 22 de maio. Vamos nessa até às 6 horas da tarde. E os destaques, né, do cinema agora na coluna Artes e Espetáculos com Luciana Viana.
1: Artes e Espetáculos com Luciana Viana. O som do blues vai ecoar entre as montanhas e canyons de Capitólio em Minas Gerais. Nos dias 22 e 23 de maio, o Festival Capitólio Blues transforma o Engenho da Serra Hotel e Eco Resort em um grande palco a céu aberto, reunindo música, gastronomia, carros antigos e experiências culturais. A programação traz nomes como Blast Quartet, Little Butter, Led 3 e Roda de Blues. E um clima perfeito para quem gosta de boa música e de curtir a natureza no ritmo da guitarra.
2: Salve, salve, galera! Felipe Dias aqui, passando para fazer um convite muito, muito especial. 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Olha que maravilha! 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Mais uma edição desse grande festival de celebração do blues, com muitas grandes atrações, inclusive Felipe Dias Trio, vindo diretamente de São Paulo para levar a sonzeira aí para vocês. 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
6: Agora 1:21.
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6: Hoje na coluna de tecnologia a gente fala das novidades apresentadas pelo Google ao longo da semana e claro que boa parte delas envolve inteligência artificial, Orrison.
7: Edu, essa semana tivemos os anúncios do Google I/O. É o principal evento da empresa no que diz respeito às novidades. A inteligência artificial esteve no centro das coisas que foram mostradas por lá. E foram muitas novidades, né? A principal delas, é claro, foi a mudança. Depois de 25 anos, tivemos uma alteração na barra de pesquisas, né? Para dar mais espaço justamente aos recursos da inteligência artificial. Mais profunda foi mesmo a inclusão, a chegada do Gemini Omni. É a mais nova versão da suite de soluções de inteligência artificial do Google. Ela pretende ser uma solução que você pode fazer qualquer pedido de qualquer jeito, seja fazendo esse pedido por voz ou por texto, e ela te entrega esse resultado, esse seu pedido, também de qualquer jeito. Ou seja, você pode fazer um pedido ou uma pergunta usando texto, usando voz, e você pode solicitar que o resultado disso venha para você também em vídeo, em texto, em voz. Mas eu acho que o mais importante disso tudo, Edu, é a gente entender onde estamos nessa história, nessa corrida da inteligência artificial, porque o Google está se posicionando, Edu, certamente como um dos principais competidores nessa corrida da inteligência artificial. Até pouco tempo atrás, o Google não aparecia nessas primeiras posições, né? E o Google, na verdade, está seguindo um caminho meio chinês, porque como o Google é a empresa provavelmente que tem maior alcance nesse planeta, né? Todo mundo usa alguma coisa do Google todos os dias, ele está colocando os seus serviços de inteligência artificial em todos esses pontos de contato que ele tem com a humanidade. E com isso, ele está encontrando um jeito de fazer com que as suas operações se tornem cada vez mais lucrativas. A receita do Google continua mais ou menos a mesma: ganhar dinheiro com publicidade. Só que ao colocar inteligência artificial nessas operações, eles estão conseguindo aumentar a eficiência das suas operações. Ou seja, estão ganhando mais dinheiro ainda.
6: Seguimos atentos às mudanças no mercado da inteligência artificial e, claro, contando tudo na coluna de tecnologia, que você encontra também nos principais agregadores de áudio. É só procurar por Tecnologia Band News FM.
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13: Agora, 1h26, aumentou o consumo de café no Brasil, segundo a Associação... Oi? Ah, não, mas eu...
0: Microfone da Larissa. Você puxou essa alta, tenho certeza.
13: O microfone da Larissa estava fechado, ela fez esse comentário. Não, no que depender de mim, produtor de café vai ficar cada vez mais rico. É o vício que eu tenho.
14: Você toma café de coador ou café expresso?
13: Ou os dois? Não, eu tomo de qualquer jeito. Aqui a gente toma de coador, que ou o Fábio França ou o Arthur Cover. Um dos dois sempre providencia e nossos nobres guerreiros. Se fosse ruim, eu não ia falar, porque eles param de fazer, mas são bons. Né? Não conseguem manter um padrão, isso é um problema, né? Um dia tá mais chafé, um dia tá mais petróleo.
0: Tipo Brent.
13: Cadê? Não tem nenhum dos dois tipo na redação Brent. Ainda.
14: Aí... Mas você encara um barril, é tipo Brent.
13: Ah, encara um barril. Em casa, eu normalmente acordo mais cedo que a minha esposa de fim de semana. Durante a semana tem que tomar o de máquina, porque não dá tempo. Mas eu faço uma garrafa, e quando ela acorda, eu já tomei uma garrafa.
14: Quando ela acorda, você já tomou uma garrafa?
13: É uma garrafa.
14: Ou ela acorda às 4 da tarde?
13: Não, ela acorda. Ela acorda uma... café.
0: Não, aí eu vou tomando que nem água. O Fernet tá em paz, né?
14: Mas vem cá, é garrafinha ou garrafa?
13: Não, é uma garrafa. Um é litro. Igual que a gente. É, eu não sei. Ela não é das maiores. A garrafa tradicional que você aperta em cima.
0: Mas como é que tá?
13: É bastante café. Ao estômago, às vezes.
0: Reclama.
14: Vamos lá, sem açúcar.
13: Tudo puro.
14: E sem leite.
13: Às vezes eu misturo um pouquinho de leite também, porque tem a cota da nutricionista que quer um pouquinho de café com leite toda manhã. Mas normalmente é café. Tom. Uma xicrinha misturada e o resto é... Não, já tirei. Senão eu explodi, né?
14: Aliás, 11-999-592-100. Você toma café com açúcar ou sem? Espero que sem. Larissa?
0: Sem.
14: Não dá pra tomar café com açúcar. Não
13: estraga
14: tem
13: cabimento,
14: mas tem muita gente que ainda toma e tem gente que ainda faz o café com açúcar.
13: Eu acho que a maioria. Eu fazia assim, antes de eu cortar o açúcar, eu fazia com açúcar.
14: Você já fazia com açúcar?
13: Colocava na água, mexia e depois.
14: Não, é horrível. O gosto é ruim. Minha mãe nunca tomou café com açúcar. E ela ensinou os filhos a nunca tomar café com açúcar. E como eu não tomo café com açúcar e como eu não adiciono açúcar a nada, eu esqueço de comprar açúcar. E às vezes você recebe alguém em casa e oferece o café. E de vez em quando... Você não compra açúcar também, né?
0: Não.
14: Pois é. Isso é um hábito que... Não, eu tenho nada contra o açúcar. Eu gosto de doces.
13: Sim. Eu como muito doce. É uma hipocrisia. Eu como doce com café sem açúcar.
14: Mas a adição não é uma coisa que está no meu cotidiano. É engraçado.
13: Mas escreva
14: pra gente,
13: desculpa. Já estão escrevendo.
14: Já estão, ótimo.
13: O WhatsApp já começou aqui, ó. 11-999-592-100. O consumo aumentou. Esse consumo é medido em sacas, né? Foram quase 5 milhões no Brasil inteiro, de janeiro a abril.
14: Consumo interno mesmo.
13: Consumo interno.
14: Ficou aqui o que a gente não exportou.
13: Exato. Isso dá uma alta de 2,4% na comparação com o ano passado. E uma das justificativas é o preço. No comecinho do ano passado, nos primeiros meses, a saca do Arábica, que é o mais consumido no Brasil, chegou a ser vendida a R$ 2.400,00, segundo a USP, segundo o CPEA, que é um órgão da USP que faz pesquisas do agronegócio. Hoje ainda está caro, mas caiu para 1.800. É uma queda considerável que reflete no supermercado.
14: Com tantos preços subindo, você tem uma opção que cai, bom.
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17: Copa de 1970 no México foi a última do rei do futebol. Aos 29 anos, Pelé foi o protagonista do terceiro título mundial conquistado pela seleção brasileira. Não só pelos 4 gols que fez, mas também pelos lances que ficaram no quase. Como o chute do meio-campo contra a Tchecoslováquia, o drible de corpo no goleiro Mazurkiewicz contra o Uruguai e o cabeceio que terminou com a defesa do goleiro inglês Gordon Banks, uma das mais difíceis de todos os tempos.
0: Agora, 1h31, a gente vai ao sul do país, porque ontem aqui no Band News, no meio do dia, a gente trazia um destaque de um caso que chamou atenção. O homem atirou fogo na ex-namorada dele e depois teve a tipificação do crime mudada, de tentativa de feminicídio para lesão corporal grave. Essa foi uma decisão do Tribunal de Justiça do Paraná. E tem atualização desse caso, a gente conversa agora ao vivo com a Bárbara Rames. Fala, Babi, boa tarde para você.
18: eu e todos que nos acompanham, o Ministério Público do Paraná, então, recorreu dessa decisão da Primeira Câmara Criminal do Tribunal de Justiça aqui do Paraná, que mudou a tipificação do crime. A gente lembra que esse caso ele aconteceu há quase um ano, lá em junho do ano passado, quando esse homem, o José Rodrigo Bandura, ele ateou fogo com o uso de um acendedor de churrasqueira e também um isqueiro na companheira dele depois de uma discussão dentro de casa. Naquela época, o Ministério Público denunciou por tentativa de feminicídio. A mulher teve queimaduras de terceiro grau, ficou internada por cerca de 40 dias e foi afetada na região da cabeça, também do tórax. Só que a defesa desse homem recorreu dessa tentativa de feminicídio e neste mês teve o pedido atendido pelo Tribunal de Justiça aqui do Paraná. No entendimento do relator, o desembargador Miguel Furi Neto, que permaneceu ao lado dessa vítima durante todo o tempo e inclusive auxiliou durante esse processo, e no entendimento do Tribunal de Justiça, ele demonstrou arrependimento. Por isso, essa mudança de tipificação, que agora o Ministério Público do Paraná tenta reverter para que ele responda por tentativa de feminicídio, que tem a pena maior que uma lesão corporal grave. Eu volto com vocês.
14: Olha, a gente abordou esse assunto ontem, e realmente é uma coisa absolutamente escandalosa. É pouco provável que pela luz que se jogou em cima desse caso, as coisas fiquem como está. Quer dizer, o arrependimento posterior, que é uma interpretação livre, né? Porque como é que você sabe que ele se arrependeu? Você sabe que, vendo o fogo, ele fez coisas. Agora, se movido por um arrependimento ou se movido pelo desejo de depois, tendo feito estrago nela, não responder pelo crime adequado, ficou a interpretação favorável a ele. Puxa vida, o advogado foi melhor, foi bem, e pegou um colegiado generoso e que não entendeu, que é absolutamente inconcebível. Nós não podemos permitir que um ato desse seja interpretado do jeito que foi interpretado. Vamos trabalhar, vamos acompanhar aqui, porque a tendência é esse troço virar, voltar a ser o que é. Ou seja, o sujeito tem que enfrentar um júri.

0: caminho. Agora 1:34 de volta por aqui na Band News FM Belo Horizonte. Tem destaques do trânsito chegando por aqui. Seu caminho. As informações com a repórter Josiele Lemos. Ei, Josi, boa tarde para você.
1: Oi, Gabi, boa tarde para você também, para quem nos acompanha aqui na Band News. Gabi, trânsito difícil na Avenida do Contorno nos dois sentidos, na altura do bairro de Lourdes. Excesso de veículos, alerta para o motorista que dirige na região, quem puder buscar por vias internas compensa. E devido a essa fila na Contorno, no sentido Santa Efigênia, há impactos na Avenida Prudente de Moraes para quem chega ao bairro de Lourdes. Tá saindo da região do Estoril, motorista, atenção no caminho, porque a Avenida Raja Gabalha também tá complicada, viu? Na chegada a Contorno tem fila, congestionamento desde o Luxemburgo, além da Nossa Senhora do Carmo, que também tem retenção na curva do Paredão. 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
0: Obrigada, Josi, pelas informações. Você também, ouvinte Band News FM, pode encaminhar aqui pra gente a sua atualização do trânsito. O WhatsApp é o 31992138343. Lembrando que as mensagens por aqui devem ser por texto ou áudio, não vale ligação. Agora 1:36.
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6: Agora 1h39, vai virar o reloginho, 1h40.

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5: O negócio é o seguinte, o WhatsApp quase parou aqui.
6: Opa!
5: Pra falar de café com açúcar ou sem açúcar.
7: Será que os ouvintes tomam muito café?
6: Eu quero saber.
5: Ah, tem bastante gente.
7: Se eles forem da velocidade da rádio, eu tenho certeza que sim, porque olha...
5: Tomam muito, porque... E de tudo que é jeito, tá? O Aldo da Pompeia, que bate cartão, ouve a gente todo dia, manda mensagem todo dia, tá dizendo que toma café sem açúcar.
6: Boa.
5: Só que é o seguinte, pra começar a comer um bolo e acabar com ele, jogar todo aquele cuidado com o café fora, é um dois. Mas eu faço a mesma coisa. Às vezes é a hipocrisia de comer um doce com o café, mas o café vai sem açúcar.
7: Mas café com um docinho é muito bom.
6: É bom.
7: Daí
6: você
7: vai
6: alternando.
7: Bom, combina. É, olha só, tem um ouvinte, o Rod. Inclusive, ele tá chegando com a gente pela TV. Olha só, nossos ouvintes estão chegando de novas partes, é nosso telespectador. Bom, o Rod falou que adora café, gosta de comprar num lugar específico, ali moído na hora, e também adora um café de máquina. Só tá falando assim, o ruim é que tem impactado no sono. Que hora você tá tomando esse café, Rod? Só pra gente saber.
5: Mas o meu sono é muito ruim. Isso eu já falei aqui, o pessoal sabe. Eu durmo, às vezes, 10, 10 e pouco da noite... Eu teria que dormir o quê? Até 4, 5 da manhã? Eu levanto cedo, todo dia. Tem dia que eu acordo 15 para as 3 e não adianta. Pode virar para a esquerda, para a direita, não dorme mais.
7: Eu podia apresentar o Esperança São Paulo, que é às 5 horas apresentar. Da manhã. A turma acorda às 3h30 para fazer.
5: Acordar tranquilo.
7: Quem mais tá com a gente? Olha só, a Magda. Boa tarde. Café sem açúcar e também adoro um docinho. Quem mais tá falando? A Maria, que fala de Santa Cecília, que em São Paulo, com esse friozinho ainda, um cafezinho cai muito bem, mas sem açúcar. Não consigo com um café. Amo café. Doce não como muitas vezes, então dá pra equilibrar. Mandou bem a Maria, hein? O Flávio, boa tarde. Café ruim só com açúcar. Café de boa qualidade sem açúcar. Faz sentido, né? E aquela história que você toma um café um pouco melhor, aí você fala assim, ah, nem vi muita diferença, café é café. Daí você volta a tomar o café que você tomava
6: não,
7: antes.
6: Assim.
7: Aí você fala, meu Deus do céu, o café era muito bom.
6: É verdade.
5: Eu, por exemplo, sou péssimo pra vinho. Sou um péssimo bebedor de vinho. Mas o café dá pra sentir, pra mim, nitidamente. O café que é melhor, o café que é não tão bom. Café ruim pra mim não existe. Se existisse, não seria café.
6: Olha,
5: qualquer café é café.
6: Eu não vou falar em marca, mas uma vez eu fui a um supermercado desses que vendem grandes potes e grandes embalagens e tal. E eu vi lá um café, uma promoção bem razoável. E o café era colombiano. Eu falei, bacana, embalagem bonita, uma lata, barato, o preço. Falei, eu vou levar. Mas eu levei tanto café, porque era uma embalagem grande, que esse é o problema desses supermercados. Você faz a conta por 100ml, é barato. Só que você leva 14 litros do negócio, e aí você não consome nunca e estraga. O café não estraga, mas o café era tão ruim, Ferretti... Era ruim, o café era ruim.
7: E você lá com aquele estoque de café ruim em casa.
6: Aí, infelizmente, teve uma pessoa que foi em casa, achou razoável o café, e eu falei, olha, posso dizer, eu achei um horror esse café. Eu achei um horror, mas tá
5: leva.
6: Aberto.
5: Leva.
6: Leva.
5: É todo
6: e,
5: seu.
6: Adorou. Você vê como tem um lado subjetivo.
5: Coisa.
6: Eu achei um horror. Então eu tive uma experiência com café muito ruim, mas não é comum, não.
7: Mas a gente tava falando de café na redação e eu falei pro Ferretti lembrar de uma música do Gilberto Gil. Café não costuma falhar, né?
5: Acho que depois Gil. Dessa a gente encerra, né? Eu, não sei eu se acho é o que é a é deixa,
6: justa causa.
5: Né?
6: Não, pra justa causa.
5: Alô, caiu chefia.
6: Ela derrubou uma mesa aqui do lado dela. É o seguinte, alô, chefia, desliga. Não, desliga. Eu não sei se o microfone, o fio, mas é uma coisa inacreditável, porque essa foi horrível.
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0: Agora, 1h47, o ministro André Mendonça, do Supremo Tribunal Federal, vota para manter a prisão do primo do banqueiro, Daniel Vorcaro. O Felipe Cansado Vorcaro foi detido no último dia 7 em mais uma fase da Operação Compliance Zero da Polícia Federal. Ele é suspeito de ser o operador do esquema de lavagem de dinheiro e ocultação de patrimônio do dono do Banco Master. O julgamento sobre a prisão do primo de Daniel Vorcaro ocorre no plenário virtual da segunda turma do STF. Depois do voto do relator André Mendonça, o ministro Gilmar Mendes pediu mais tempo para ver o processo e suspendeu a análise em até 90 dias.
1: O SUS passará a ter um novo exame para detectar o câncer colorretal a partir do segundo semestre deste ano. Segundo o Ministério da Saúde, o procedimento será realizado em homens e mulheres entre 50 e 75 anos de idade, mesmo sem sintomas da doença. O objetivo é ampliar a mais de 40 milhões de brasileiros a detecção precoce por meio de fitas rápidas, semelhantes à de um teste de gravidez. O exame será usado como triagem para definir quais pacientes vão precisar de colonoscopia e confirma o diagnóstico com precisão.
0: E a Organização Mundial da Saúde eleva o nível de risco do surto de ebola na República Democrática do Congo. Ele passou de alto para muito alto. Até o momento, 7 mortes foram confirmadas e mais de 170 são investigadas. Para a OMS, a doença está se espalhando rapidamente pelo país africano e não pode ser subestimada. O ebola é uma febre hemorrágica, já matou mais de 15 mil pessoas na África nos últimos 50 anos. E aí vem um destaque. O primeiro surto de ebola foi lá em 1976. O mais recente, o que ficou mais conhecido, foi em 2015. E a taxa de mortalidade dele é muito grande. A taxa de letalidade é de 1/3. 1/3 dos infectados morre vítima da doença.
1: E tem rodada do Campeonato Brasileiro no fim de semana, falta muito ainda para o campeonato acabar, é apenas a 17ª, mas é uma rodada com cara de decisão. Amanhã, 9 da noite, no horário de Brasília, Flamengo e Palmeiras fazem o jogo do ano no futebol brasileiro até agora, entre o líder e o vice-líder do Brasileirão. O Palmeiras, no momento, é o líder com 35 pontos, o Flamengo é o segundo com 31. Se o Flamengo vence, o que provavelmente vai acontecer, viu, gente? É um palmeirense falando aqui. O Flamengo chega a 34, cola no Palmeiras e tem um jogo a menos. Por isso, pro Verdão, é um jogo de muita pressão. O Palmeiras não vence há 3 rodadas no Campeonato Brasileiro. Perdeu em casa no meio de semana pela Libertadores da América. Vai para a última rodada da fase de grupos da Libertadores na quarta-feira, pressionado, correndo risco de eliminação. Portanto, jogo grande, é claro, com transmissão da Band News FM. Além de Palmeiras e Flamengo, amanhã ainda tem São Paulo e Botafogo, Vitória e Inter às 5 da tarde. E às 7 da noite, Mirassol e Fluminense, Grêmio e Santos. Jogos de domingo ainda pela 17ª rodada do Brasileirão. 4 da tarde, Cruzeiro e Chapecoense, Remo e Atlético Paranaense. 6h30, Corinthians e Atlético Mineiro. 8h30, Vasco e Bragantino. A rodada termina na segunda-feira às 8 da noite com Coritiba e Bahia. Será a última rodada do campeonato, a penúltima rodada do Campeonato Brasileiro antes da parada para a Copa do Mundo. Portanto, neste fim de semana tem Brasileirão. No meio da próxima semana tem a definição dos classificados para o mata-mata da Libertadores e também da Copa Sul-Americana. No outro fim de semana tem Brasileirão. E aí é o seguinte, só vai se falar em Copa do Mundo. Agora 1h51.

0: 1:52 será realizada na próxima terça-feira, dia 26, a cerimônia de transmissão de cargos do Comando da Polícia Militar de Minas Gerais. Primeira mulher a ocupar o cargo de coronel no estado, Cleide Barcelos, assume o comando geral da corporação e o coronel Sandro Vieira Correia será empossado como chefe do Estado-Maior da PM. A mudança foi confirmada pelo governo de Minas e faz parte da reformulação do comando da corporação. Atualmente, à frente da Diretoria de Educação Escolar e Assistência Social da Polícia Militar, o coronel Sandro Vieira Correia tem passagens por batalhões operacionais, pelo policiamento aéreo e também por áreas ligadas à defesa civil. Piloto de helicóptero, ele acumula cerca de 2.500 horas de voo. Agora 1:53.
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12: 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Quer
13: ficar? E o Band News no meio do dia fica por aqui. A gente volta na segunda-feira. Tem gente plantão?
0: Tem, não sou eu.
14: Sou eu, Joe. Estarei aqui amanhã, depois,
13: por
14: depois
13: isso que
14: e depois.
13: Você não vai ao palco, é os espetáculos que vão ter em São Paulo. Olha, que hora você vai estar no ar?
14: Entre 11 e 7 da, 11 da manhã e 7 da noite, em alguns momentos estarei no ar. Transmissão de Fórmula 1, de futebol, estarei em todos.
13: Vamos escrever para ele, vamos mandar mensagem. Então, seja feliz. A gente no final de semana. Larissa Biscay vai embora, você não está no ar, né?
0: Não, estarei de folga.
13: Várias atividades programadas?
0: Várias atividades programadas.
13: Sigam-na, ela vai relatar para a gente. @LarissaBiscay_ E sigam o Humberto Ferretti, ele vai relatar também o que está fazendo. @HumbertoSemH.Ferretti, cheio de novidades por lá, pode ter certeza, tá blogueiraço. E me sigam no @EuEneg, volto às 7h20, Jornal da Band, transmissão simultânea aqui na Band News FM. Valeu, gente, tchau!
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0: tarde, meus amores, tem método no ar. Como vão vocês? Como vai você? Cheia de manias, um clássico da antiga, raça negra, o grande Luiz Carlos. Samba dele mesmo, sabia? Essa composição é do próprio Luiz Carlos, um clássico. Como vai você, Michele Trombelli?
1: Ah, fala sério, diga, né? Esse não é muito clima de sextor. É muito. E assim a gente começa mais essa edição do Tem Método. Boa tarde pra você, Andreasa, pro Ivan, pros ouvintes que escolheram seguir com a gente nesse 22 de maio de 2026. Tudo certo, Ivan? Muito frio aí no estúdio?
2: Tudo certo.
1: Tá elegante, gravata, é.
2: Gostasse? É, você falou que ia tocar raça negra, eu botei uma gravatinha. Tirei a boina e botei uma gravatinha hoje. Nada, um dia importante aqui em Brasília. Na sexta-feira sem Casual Friday. Vamos que vamos.
1: Vamos nessa.
0: Após a saída do advogado José Luiz Oliveira Lima, conhecido como Juca, a defesa de Daniel Forcari é feita neste momento por Sérgio Leonardo, que já compunha a defesa, atuava sobretudo nos bastidores. De acordo com informações da nossa colega jornalista Mônica Bergamo, a saída ocorreu de comum acordo. Juca era responsável por negociar a delação premiada com a Polícia Federal e com a Procuradoria-Geral da República. Aliás, ele foi o advogado flagrado pelo Estadão, fotografado se reunindo com um dos maiores aliados de Alexandre de Moraes, o ministro do TSE, Floriano Marques. Aquele episódio que gerou desconfianças, né? Porque a gente até projetou a imagem aqui, imagine delação de Mauro Cid, sei lá. E aí você flagra o advogado de Mauro Cid com um grande aliado de Jair Bolsonaro, tomando um café com um aliado de Jair Bolsonaro. Bolsonaro, naquele caso, um dos delatados, né? E a expectativa geral, justa, é de que a delação de Daniel Forcari tratasse das relações com Alexandre de Moraes. A Polícia Federal, a gente falou isso nos últimos dias, rejeitou os termos apresentados, a proposta de delação de Daniel Forcari, ao alegar omissão de informações pelo banqueiro dono do Master. A investigação da Polícia Federal está lá na frente. A Polícia Federal tem acesso a... E aí estão os vários vazamentos para todos os gostos e lados a nos mostrar isso. A Polícia Federal está lá na frente, tem informação dos celulares de Daniel Forcari. E aí, com base nessas informações, a Polícia Federal recebe, os investigadores veem aquilo que Forcari está pretendendo contar. E aí não tem Alexandre de Moraes, de Dias Toffoli nem se fala mais, né? Desapareceu. Não tem Alexandre de Moraes, não tem Ciro Nogueira, não tem Flávio Bolsonaro. A delação premiada, eu já falei isso aqui, mas é sempre bom lembrar, é sim um instrumento de defesa. Por isso, um recurso que a defesa pode recorrer, me permitam essa formulação. Apresentar uma ideia de delação premiada. Mas isso não é um recurso convencional de defesa, ele pressupõe uma contrapartida. Pressupõe que você apresentará informações novas, aquilo que o investigador não tem. Claro, você tem que corroborar isso com provas, tem que ter elementos de prova. Delação não é prova em si, né? E por causa disso, em troca disso, você terá benefícios. O indivíduo delator terá benefícios. É uma pena menor, condições específicas. Simplesmente como peça de defesa, fazendo escolha, selecionando o que ou quem delatará e o investigador percebendo a inconsistência do troço, complica. Até o momento, a defesa de Forcari não indicou se José Luiz Oliveira Lima será substituído.
1: E ainda nesse assunto da delação premiada de Forcari, ele teria sugerido aumentar o valor da multa que pode pagar às autoridades. A gente vinha falando daquele valor de 60 bilhões de reais que estava sendo negociado. As próprias autoridades falavam que era preciso mais. E agora tem uma informação, segundo o portal G1, Forcari teria topado aumentar esse valor, então, de 40 para 60 bilhões de reais. A avaliação, de acordo com os aliados, é que a PGR fique mais propensa a aceitar o acordo com essa multa astronômica. Tão astronômica quanto o rombo, né? Ou pelo menos uma suposta equivalência, um pouco ali, de todo o rombo que foi feito com todo esse escândalo do Master e esse esquema. De acordo com a reportagem, o Ministério Público Federal disse que só a multa não vai ser suficiente, ou seja, os termos da colaboração precisam ser refeitos.
0: Isso é especialmente importante porque o nome do troço é colaboração premiada. Dentro do que está contida a negociação da multa, do dinheiro a ser devolvido. Não é ressarcimento premiado. Uhum. Você negocia o valor, ah, tá bom, 60... A rapaziada tem pra pagar, né? Não é 40 bilhões não, 60 bilhões, tudo bem, eu aceito. 60 bilhões de reais, minha gente, com B de bola. 60 bilhões de reais, aceito pagar. Não basta definir o valor, tem de entregar. Tem de entregar conteúdo que a investigação não tem. A Polícia Federal está dizendo que é insuficiente. O Ministério Público Federal está disposto a esticar um pouco mais a corda, negociar, dar uma chance para alguns complementos. Sobre o pagamento, sobre o ressarcimento, Michele Trombelli, o valor é importante, mas as condições de pagamento também. Porque nós falamos aqui ontem, eu repito, estava estudando casos recentes, tem vários casos de multa negociada a valor bilionário a perder de vista, né, no tempo. 10 anos, 20 anos, estou chutando os anos assim. Aí o cara aceita, começa a pagar, a poeira senta, a gente muda de assunto, esquece o escândalo Master, e aí o camarada, o multado, vai à justiça questionando o valor. E consegue a suspensão do pagamento, muitas vezes nós vimos isso acontecer no Brasil. Então a multa, que deveria ser de 60 bilhões, fica bem pelo caminho. É que nem aqui quando você tem, vou dar um exemplo cotidiano, um exemplo aqui do Rio de Janeiro. Eu sempre falo pro pessoal aqui, vamos ver quanto da multa foi pago. Porque você tem multa à empresa de ônibus. A empresa de ônibus aqui no Rio, como de modo geral em vários lugares, mas aqui especificamente, péssimo serviço, a empresa de ônibus é multada. Todo dia multa. Ônibus cacareco, ônibus atrasado, menos ônibus do que deveria, tá multa e multa e multa, e a prefeitura aplicando multa. E a gente dando a notícia. Olha, a empresa, o ouvinte reclamando, o cidadão reclamando, a gente dizendo, olha, realmente, fantástico. Multas, multas, multas. Eu falo, vamos ver desse total de multa aplicada, quanto foi pago? Porque a solução administrativa é muito fácil. Está multada a Fernanda Caldas. Mas quanto a Fernanda Caldas pagou de multa? Ah, não. Aí cai num buraco. Aí vai lá, recorre, atrasa, negocia, não sei o quê, e paga multa nenhuma. Então a gente tem que ter atenção também nas condições de pagamento.
1: Espero que não negociem condições de pagamento igual às multas dos partidos políticos, né, Ivan Brandão? Já pensou? Se a moda pega, 15 anos, sem juros.
2: Com dinheiro público.
1: Com dinheiro público.
2: O que me pega é porque muitas vezes fica parecendo que se condiciona o pagamento da multa a ele entregar A ou B, ou C ou D. Sendo que, assim, digamos que num futuro distópico, em um lugar bem parecido com o Brasil, um banqueiro roube 60 bilhões de reais de aposentados, enfim, vendendo carteiras podres, arrumando dinheiro de personalidades políticas, mas não aqui, num outro lugar, em um outro tempo. Aí esse cara rouba 60 bilhões, ele devolve os 60 bilhões. O cara é preso, ele é processado, ele é julgado, ele devolve o dinheiro que ele roubou, né? E aí quando a gente fica discutindo, é óbvio que não é assim, mas é porque os termos em que a discussão é feita fica dando essa impressão de que você tá sempre condicionando. Não, ele vai devolver, você tem que devolver, mas você tem que entregar. Cara, você tem que devolver o dinheiro, você roubou o dinheiro. Mas eu não sei se isso acontece no Brasil. Talvez em um futuro distópico, em um outro lugar, num lugar bem parecido com esse, esse dinheiro poderia ser devolvido, Andreas.
0: E tem outra coisa, Ivan Brandão, em que você tocou aí. Até que ponto a gente deve admitir, sob a República, que um delator reforme a sua proposta? Em que momento isso vira chantagem ou coação? Certo? O cara fez uma proposta de delação. Ele apresentou lá o que ele quer, ou pode delatar, ou poderia delatar. Quantas vezes ele terá chance? Vide o caso Mauro Cid. Quantas vezes Mauro Cid reformou a delação dele? A ponto mesmo de as pessoas acharem que ele estava sob coação. Tem até aquele episódio, uma audiência com o Alexandre de Moraes, meio que emparedado. O Alexandre de Moraes fala da família, das consequências de mentir. Então, o que acontecia? Havia o vazamento, ou ele...

0: disse que havia elementos importantes na investigação, se descobria coisas que ele não havia delatado. E aí o cara tinha uma nova chance de delatar, dizendo, não, é isso mesmo, confirmar o que já se sabia. Quantas vezes, quantas oportunidades serão dadas, agora que a negociação com a Procuradoria-Geral da República, quantas oportunidades serão dadas a Daniel Vorcaro de reformar a sua delação? E esse é um dos pontos centrais. Porque logo fica aparecendo mesmo que só vai fechar a delação quando entregar o que o investigador quer. Isso não necessariamente sendo entregar tudo que sabe, o que não está dito. Muitas vezes isso sendo uma forma de dirigir seletivamente o processo de delação para também que não se delate alguém ou alguma coisa. É uma hora que tem que fazer cessar. O cara não está entregando, não entregou por alguma razão. Irmão, um beijo, tchau. Não tem delação. Vai para cana dura, filhão.
1: E devolve o dinheiro.
0: Devolve o dinheiro.
1: Valor, né? Isso. Devolve o dinheiro. Bom, ficha limpa. Que coisa, hein? O Supremo Tribunal Federal, depois de 4 meses, Márcio Rocha, acho que é esse o período que esse processo ficou parado lá, retoma o julgamento da flexibilização da lei da ficha limpa. E esse é um julgamento importante porque tem político daqueles caciques das antigas, né, que se enrolaram aí com a justiça, que estão de olho no que vai ser decidido no plenário virtual, né, Márcio? Boa tarde para você.
2: Oi, pessoal, boa tarde para vocês, boa tarde a todos que nos acompanham. Pois é, o julgamento está sendo realizado no plenário do Supremo Tribunal Federal, vai até o dia 29 de maio, né, essa ação que trata da flexibilização da lei da ficha limpa, né. Só para responder, essa legislação foi aprovada em novembro do ano passado, e aí logo depois, né, o Partido Rede Sustentabilidade entrou com essa ação, e aí em janeiro deste ano, que a PGR, a Procuradoria-Geral da República, ele deu um parecer favorável para ao pedido, né, o deferimento do pedido feito de suspensão da lei que foi aprovada pelo Congresso, foi pedido pela Rede Sustentabilidade, mas só agora que esse processo chegou aqui no plenário virtual do Supremo Tribunal Federal. E a relatora, a ministra Carmen Lúcia, já votou, foi a primeira a votar, né, votou pela inconstitucionalidade dessa lei e pediu, né, decidiu que as regras anteriores devem voltar, né, derrubando essa lei, suspendendo a aplicação dessa lei. A gente lembra que pelas regras, né, anteriormente, antes desse projeto ter sido aprovado no Congresso Nacional, a inelegibilidade começava pelo prazo restante do mandato perdido mais 8 anos, ou seja, se faltasse 1 ano para o mandato acabar, colocava-se 1 ano mais 8 anos, dava 9 anos de pena, né, que foi mudado pelo Congresso, que determinou que esses 8 anos devem ser contados a partir da decisão que decretou a perda do mandato. E, além disso, também foi criado um teto de 12 anos para a consequência, né, a condenação pela inelegibilidade dos políticos que tenham sucessivas condenações de improbidade administrativa. No voto, Carmen Lúcia afirmou o seguinte, abre aspas, as condições de elegibilidade e as causas da inelegibilidade devem ser analisadas no momento da formalização do registro da candidatura e que, como o Senado, durante esse processo legislativo, alterou o texto que foi aprovado na Câmara dos Deputados, esse texto deveria voltar para a Câmara para uma nova análise dos deputados, o que acabou não acontecendo. E aí, a gente lembra também, esse processo trata de um projeto de lei aprovado pelo Congresso que, na prática, abre o caminho para que condenados pela Justiça possam disputar eleições. Exemplos, o ex-governador do Rio de Janeiro, Antony Garotinho, o ex-presidente da Câmara dos Deputados, Eduardo Cunha, e o ex-governador aqui do Federal, o José Roberto Arruda. Todos eles seriam beneficiados nessa decisão, né, nesse novo projeto que foi aprovado pelo Congresso Nacional e que é alvo agora de uma ação do Supremo Tribunal Federal. Só para a gente finalizar e lembrando, né, esse processo, essa ação, esse julgamento vai até o dia 20 de maio. Existe a possibilidade tanto do pedido de vista, ou seja, mais tempo para analisar os processos, como também o pedido de destaque que leve esse processo para o plenário presencial, mas isso ainda não está, foi decidido, né, quem votou até o momento foi somente a ministra. E se algum ministro pedir, né, entrar com esses pedidos, pode acontecer, vai demorar um pouquinho mais para a gente ter essa conclusão desse julgamento. Mas, por enquanto,

0: Apenas a ministra Carmen Lúcia voltou e a gente segue acompanhando aqui de Brasília.
1: Valeu, Márcio Rocha, então, acompanhando esse julgamento direto da Capital Federal. Fala, Andrés.
2: Gente, eu vi negócio de pedido de vista e vi o João Boeri passando aqui na minha frente. O João Boeri cobriu esse assunto, saiu de férias, voltou das férias e o ministro Flávio Dino não devolveu. Vocês se lembram disso? Só para registrar aqui, o ministro Flávio Dino não devolveu, pediu vista, não devolveu para a pauta de julgamento aquele assunto relativo ao Rio de Janeiro, eleição no Rio de Janeiro. Ele deu a palavra que tão logo houvesse disponível o acórdão, ele colocaria para votar, devolveria. E desapareceu, esqueceu-se para sempre. Agora está esperando os embargos. E na época, e na hora, os colegas, Cássio Nunes Marques, deu uma desafiada na palavra de Dino. Não acreditou muito, não. Um conhece, a rapaziada se conhece. Desafiou a palavra de Dino. Não é melhor o presidente suspende o julgamento e a gente volta quando tiver o acordo? O Dino falou: não, eu tenho palavra! Assim que sair o acordo, eu devolvo. Eleição no Rio. Ninguém sabe. Já era, já não tem, já não dá para ter eleição. Mas precisaria se definir conforme a regra se haveria uma eleição suplementar, direta ou indireta, nada disso. O Supremo quer, faz um bom trabalho, diga-se de passagem, o desembargador. Quer que o desembargador governe até janeiro, passe a faixa para o próximo governador. Barba, olha, é uma intervenção. Isso é uma intervenção do bem, para o bem. Tá fazendo bem. Já mandou embora, já exonerou mais de 2.500 pessoas. É, funcionário fantasma, não mudou nada a máquina do Rio, continua tudo funcionando igual, mal, mas continua igual. 2.600 pessoas mandadas embora, penduradas no governo Cláudio Castro, o desembargador. Mas que a solução para esse caso deveria ser dada, deveria.
1: É, e vamos fechar aqui esse bloco falando o assunto, o mistério da mala. É a primeira vara federal de Sorocaba, no interior de São Paulo, vai analisar a entrada irregular de bagagens trazidas naquele jatinho no qual estavam o presidente da Câmara, Hugo Mota, e o senador Ciro Nogueira. Essa medida ocorre depois da decisão do ministro Alexandre de Moraes, do STF, que atendeu a um pedido da PGR, a Procuradoria-Geral da República, que não viu nenhum ato irregular por parte dos parlamentares. Ou seja, foi arquivada a investigação envolvendo os políticos no STF a pedido da Procuradoria-Geral da República. Além de Mota e Ciro, estavam nesse voo os deputados Doutor Luizinho, do PP do Rio de Janeiro, Isnaldo Bulhões, do MDB de Alagoas, e agora a investigação então vai seguir apenas em cima das pessoas que não tinham foro privilegiado, como o dono e o piloto do avião. O jatinho particular pousou em São Roque, no interior de São Paulo, depois de retornar da ilha caribenha de São Martim ou San Martín.
2: Essa história. É aquele caso. E, primeiro, aí entra na questão ética, digamos assim. E aí, sobre isso, o Alexandre de Moraes não vai se posicionar. Imagina o Alexandre de Moraes, ministro do Supremo, questionando o ministro do Supremo. Imagine ministro do Supremo questionando a autoridade, no caso, deputado, senador, que anda em jatinho de empresário. Não vai ser Alexandre de Moraes a fazer essa questão. E isso nem estava em julgamento, a bem da verdade. Mas era um avião do Fernandinho OIG, certo? Do jogo do Tigrinho, objeto da CPI das Bets, que tomou um avião lá de San Martín, ou São Martinho, que a gente está no Brasil. São Martinho. Saiu lá de São Martinho, paraíso fiscal, certo? Paraíso fiscal, jogo para todo lado. Cheio de cassino, lá pode. Essa rapaziada entrou no avião do camarada e voltou para o Brasil. Não deveriam estar lá, vivem perigosamente. Hugo e Ciro, eles estão sempre juntos. Vou lembrar que. E olha, ministro Alexandre. Ai, gente, desculpa, a memória da gente. Eu preciso falar, veio agora a memória. Alexandre de Moraes mandando para a primeira instância, tirando qualquer responsabilidade deles. Alexandre de Moraes com os dois que estavam nesse avião. Hugo e Ciro, que vivem perigosamente na mensagem de Daniel Vorcaro para sua noiva em março de 2025. Aliás, um mês antes dessa viagem aqui. Março de 2025, a mensagem de Vorcaro para a noiva. Chegou aqui, o português é dele, que o Vorcaro é bilionário, mas não acerta uma concordância. Ele disse: chegou aqui Ciro e Hugo, ou Hugo e Ciro, para falarem com Alexandre. Olha a turma do Clube do Whisky reunida. George Club, na casa do Vorcaro. Ah, não, não era Hugo Mota. Esse Hugo não era Hugo Mota. Esse Ciro não era Ciro Nogueira, não. Alexandre não era de Moraes. Olha aí, vivem perigosamente. E depois, um mês depois, Alexandre não tava nesse voo, não. Um mês depois, a turma andando no voo de Fernandinho. Aí o avião pousa. É o presidente da Câmara. O senador da República, Ciro Nogueira, presidente de partido. O avião pousa em São Paulo, aí o piloto... A culpa vai ser do piloto, claro. Funcionário do Fernandinho AEG. A culpa é deles, claro. Vão matar no peito. O piloto tinha mais mala do que os passageiros. Eu nunca vi isso. Você já andou... Você já viajou? E o piloto, o cara que tá trabalhando, ele sai do avião com mais mala do que os passageiros, voltando do paraíso fiscal? O cara saiu com 5 malas, passou por fora daquela máquina do raio-x. Lá num esquema com um funcionário, passou com 5 malas. Dele, claro, dele. Ninguém sabe o que tinha dentro das malas dele, 5 deles. Os outros não, esses todos não são. Vai tudo pra primeira instância, porque eles, realmente, as malas deles, eles passaram no raio-x tudo direitinho. Lindo, direitinho, no avião do Fernandinho. Tá bom.

0: Agora 2:23, de volta por aqui na Band News FM Belo Horizonte. Tem coluna chegando por aqui, coluna Atualidades com Terra Negra.
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2: Olá, ouvintes, tudo bem? Eu sou o professor Percy Fernandes, do curso terranegra.online, o que melhor te prepara para o vestibular seriado da UFMG. E hoje vamos falar sobre aeronaves não tripuladas utilizadas contra incêndios. É isso aí, aeronaves não tripuladas de múltiplos usos, os drones, vêm sendo empregados em missões de monitoramento, detecção e combate a incêndios em vários países. Modelos, em sua maioria importados, são usados por órgãos de defesa civil de estados e municípios brasileiros. Os resultados obtidos em campo têm motivado o desenvolvimento de inovações e versões nacionais desses equipamentos. Na Universidade de São Paulo, USP, no campus de São Carlos, está em curso o projeto de um drone que usa sensores e sistemas de inteligência artificiais para medir a concentração de gases de efeito estufa, a fim de monitorar condições ambientais de áreas de matas e florestas e identificar focos de incêndio. As empresas paulistas ExmoBots, também de São Carlos, e a indústria de aeronaves remotas pilotadas de São José dos Campos, interior de São Paulo, colocaram drones anti-incêndio no mercado. É isso aí. Agora, para mais, acesse o nosso Instagram, @terranegrabrasil. Um forte abraço.
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0: Coluna Giro Vivo. O tema da semana, a indústria da moda. E na minha companhia, Richard Stadt, que é o CEO da Aramis Inc. Richard, muito bom te ter no Giro Business, para a gente poder promover conhecimento às pessoas, termos curiosos e importantes. E eu tenho uma pergunta bastante relevante. Quando a gente avalia a cadeia produtiva de um setor, muitas vezes você se percebe dentro de inserido num contexto de produtividade e eficiência e muitas vezes não. Como você percebe a verticalização ou a unificação da cadeia da moda?
1: Eu tenho uma reunião semanal com o meu time chamada Novidades, que é para falar de inovação de produto. Se você tem uma cadeia vertical, você pode ter um momento de chegar ao mercado mais eficiente, mas você está longe da inovação do mercado. Então, a nosso ver, hoje metade da fabricação é feita no Brasil, metade é feita fora do Brasil, e eu tenho uma agenda de falar de inovação, porque eu aprendi que se eu trago um produto inovador, que tem um diferencial competitivo, e eu sei errar em marketing, uma comunicação, conecta muito com o nosso perfil de consumidor. E essa flexibilidade, agilidade, se você verticaliza, você nunca vai ter acesso. E o fato de a gente ter mais marcas e o conceito de One Stop Shop do homem, que vai dar alfaiataria, o óculos, a camiseta, a roupa de esporte, tudo que a gente faz, eu não consigo verticalizar. Então, nossa visão é o oposto. Essa flexibilidade de poder estar comprando de onde tem mais inovação e assim trazendo pioneirismo para a moda brasileira.
0: Richard, a gente pode afirmar que nesse contexto, a relação entre fornecedor e Aramis Inc. é uma relação intensa e importante, dada a necessidade de uma entrega de velocidade e com qualidade?
1: É fundamental. Isso faz parte dos pilares de essência da companhia desde que ela foi criada há 30 anos atrás. É a relação com o fornecedor. Porque no final, como a gente não fabrica, se a gente está muito conectado com o fornecedor e ele não enxerga na gente um parceiro, tanto de estratégia como de volume, você perde relevância. Então, esse estreitamento com o fornecedor é tanto quanto fundamental quanto com os consumidores finais. Porque no final, a gente está no meio dessa cadeia.
0: Obrigado, Richard Stadt, que é o CEO da Aramis Inc.
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9: Mais uma das estrelas do futebol brasileiro na Copa do Mundo de 2026, Memphis Depay desembarca na América do Norte como grande recordista da seleção holandesa. O atacante do Corinthians é o maior artilheiro da história do país, com 55 gols, e também o maior garçom, com 35 assistências. Em mundiais, o jogador de 32 anos já disputou duas edições, 2014 no Brasil e 2022 no Catar. Em 2018, a Holanda não se classificou para o torneio. Em Copas, são 9 partidas de Memphis, com 3 gols marcados.

0: Agora são 2h34. É, gente, tava procurando aqui só.
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0: Estamos de volta? Estamos de volta.
2: Não sei, você que me diz.
0: Amores. Não, eu achei, gente, eu vou
2: Tá
0: contar
2: tudo
0: aqui pra
2: bem aí?
0: vocês. É, tá tudo médio. Eu comecei a clicar na vinheta da nossa grande Flávia Guerra, que hoje é dia de sexta-feira, é dia de cinema, ela entra com a gente diretamente de Cannes, na França. E aí eu comecei a clicar e eu falei assim, gente, acho que o mouse tá com problema. Mas não é, sabe quando dá a vinhetinha ausente? A gente teve aqui algumas
2: Tiraram,
0: mudanças
2: tiraram.
0: internas. E aí deu ausente. Então, ó, faz aí a vinheta, vai, ô Ivan Brandão. Conto com a sua.
2: Flávia Guerra, direto de Cannes. Flávia Guerra, cinema.
0: Ai, gente, como
2: Horrível.
0: ela tá chique. Olha isso. Olha o look da nossa colunista diretamente de Cannes. Quem não tá com imagens, porque agora a gente tá na Fast TV também. Agora o pessoal, mais do que nunca,
3: Ai,
0: acompanha a Band News FM também com imagens. A Flávia tá fazendo bonito, hein? Que coisa, que chique, Flávia.
3: obrigado,
0: Boa
3: gente.
0: tarde.
3: Gente,
2: E
3: boa
2: percebam
3: tarde.
2: que, e
3: Hoje eu tô na
2: percebam que
3: beca, entendeu?
2: Flávia. E Flávia tá na beca e combinando com o pôr do sol, porque ela tá na França já algumas horas à frente, já é o final da tarde, né? Imaginando. Então veja, é um azul sobre azul, lindo céu de Cannes, coisa maravilhosa, Flávia.
3: Isso é Mediterrâneo, né, gente? E essa hora mágica, né? No cinema, a gente chama essa hora de hora mágica, que é a hora mais bonita do dia e é difícil de filmar, porque ela cai muito rápido, né? Então, eu tô aqui na última noite de gala de Cannes. Tá acontecendo agora, aqui atrás de mim, né? O palácio fica aqui, a última sessão do filme que concorre à Palma de Ouro. Mas a gente já tem os favoritos aí, né, gente? Mas eu queria começar falando de um filme que é o mais improvável. Acho que foi a sessão mais surreal que eu já vi aqui, numa competição. Porque Cannes tem as sessões da meia-noite, que tem filmes de terror, tem filmes de gênero, tem Indiana Jones em sessões especiais, Missão Impossível, Star Wars. Mas esse tipo de filme não compete à Palma. A Palma é aquela coisa mais do cinema de autor, por exemplo, Agente Secreto, O Valor Sentimental. A gente sabe que filme que tem cara, né, de competir em Cannes. O filme que eu vou falar agora se chama Hope, ou Esperança. Ele é coreano. Gente, pensa num filme de monstro coreano. Quem viu assim Invasão Zumbi, sabe que os coreanos sabem fazer esse tipo de filmão, né? Eles pegam o que o cinema americano tem de referência, fazem lá uma bagunça, uma mistura com um pouquinho de kimchi, né? E fazem o cinemão deles. Hope é isso. Quando esse filme passou, foi um acontecimento. E eu acho que isso é bacana a gente observar assim. O que que Cannes está dizendo para a gente? Não tem muitos filmes americanos esse ano aqui. Os dois filmes americanos em competição, já vou falar do outro, que é o Paper Tiger, são muito de autor, pequenininhos, né, filmes intimistas. Eles me chegam com um coreano desse tamanho. Olha, é interessante eles mostrarem como é que o cinema internacional está realmente para todos os gostos, jeitos, e eles não vão deixar de colocar um coreano que é, vamos lá, na fronteira da Coreia do Norte com a Coreia do Sul, uma vilinha da Coreia do Sul é invadida por um monstro que ninguém vê. Tipo assim, quase 40, 50 minutos de filme, o filme tem quase 3 horas. Você não vê um monstro, bem aquela coisa tubarão. E aí tem um policial que quer, né, caçar esse monstro. Quando ele vê, ele fica com piedade desse monstro, porque o monstro tem subjetividade, vamos dizer assim, né? Não é tão óbvio, mas aí o primo dele é quase um cowboy local que também vai caçar esse monstro. Na verdade, eles são extraterrestres. Aí tem sequências de perseguição, gente, que você ri, você fica tenso, você não sabe se você tá vendo um western, um filme de ET, um filme de terror. Tudo misturado ao mesmo tempo, agora. Então, é um filme que no final a gente não sabia se ria, se aplaudia e se esse filme vai sair com prêmio daqui. Acho difícil sair com prêmio, mas lembrem que o presidente do júri é o Park Chan-wook, diretor coreano. Eu acho que ele não vai dar a palma, obviamente, mas quem sabe ele dá um grande prêmio para esse acontecimento aqui em Cannes esse ano. Agora, um outro oriental é um favorito à palma, que é o Hizuki Hamaguchi, diretor de um filme que levou o Oscar há alguns anos aqui, chamado Drive My Car. Vocês lembram do Drive My Car? Levou roteiro aqui e levou o Oscar de melhor filme internacional. E ele volta com um filme que eu acho que é muito humanista. Esse tem cara do que a Palma de Ouro em geral é. O que que é filme humanista? É um filme que traz uma luz no fim do túnel para esse mundo tão conturbado. Tem 8 filmes aqui que falam de tema de guerra também. Primeira Guerra, Segunda Guerra, Guerra Civil Espanhola, Guerra da Ucrânia. Guerra, infelizmente, está na nossa mente, né? Está no nosso subconsciente, e principalmente nesses tempos em que a gente está. E aí, o filme do Hamaguchi é sobre como que a gente trata os idosos, né? Como é que a gente vê a velhice de um outro jeito. Conta a história de uma diretora de um lar para idosos que conhece uma diretora de teatro que está montando uma peça justamente sobre o fim dos manicômios, né? E o ator principal, que já é um cara idoso, viaja pelo mundo, ele é japonês, com o neto, que é autista nível 4. E o neto invade o palco nas apresentações, o neto é super incorporado nas apresentações, e o filme fala disso, assim, de como a gente tem que aprender a lidar com quem a gente considera diferente. É um filme longo, para mim ele podia acabar várias vezes, tem vários fins, mas eu entendo o arco que esse diretor fez, e é um dos fortes candidatos aí à Palma esse ano, viu, gente? Agora, só para completar, o filme que talvez possa levar a direção, eu acho que é belíssimo, que tem estrelas, aqui tem poucas estrelas americanas, como eu falei. Mas esse aqui tem Scarlett Johansson, Adam Driver, Miles Teller, é dirigido pelo James Gray, de Ad Astra, Os Donos da Noite, e produção, entre outros produtores, do Rodrigo Teixeira, brasileiríssimo, que também é um dos produtores do Ainda Estou Aqui. Então, eu fiquei muito feliz de ver Rodrigo Teixeira lá no tapete vermelho, passando, fazendo bonito, representando o Brasil, não na telona, né? Esse ano a gente não tem Brasil competindo a Palma, como filme brasileiro totalmente. Mas a gente tem brasileiros na produção de vários longas aqui, como produção minoritária. E eu acho interessante a gente observar isso, viu? Antes de falar que não tem Brasil esse ano aqui.
0: E quando é que sai o resultado, Flávia?
3: Amanhã à noite, tarde do Brasil, às 16h a gente já tem os resultados, as palmas de ouro, e aí eu entro para comentar sobre esses favoritos. O meu favorito, o filme que eu mais gostei, é o filme do Javier Bardem, O Ser Querido, que mistura tudo, mistura um pai ausente, parece o Valor Sentimental, mas eles começam onde o Valor Sentimental termina, né? Ele chama a filha, que é a atriz, para rodar um filme novo dele, mas não é aquela coisa harmoniosa, vamos resolver tudo que eu deixei no passado, é um filme porrada, assim, sabe? Um filme que as mágoas vão vindo no set de cinema. Tem outra coisa, um tema que também está passando por aqui, que é o cinema, ele está se sentindo ameaçado. A inteligência artificial foi um grande assunto aqui dos bastidores e do mercado. O Brasil também teve muito presente no mercado. O mercado é literalmente aqui embaixo, é o subsolo do palácio. É uma feira onde se vende filmes, se vêem filmes que estão sendo produzidos, feitos, né, para os países. E aí, filmes que trazem a valorização do set de cinema na própria história tem sido uma toada aqui também, e esse é um. E o Javier Bardem, gente, se não for indicado a melhor ator, eu não sei se tem justiça nesse mundo do cinema, porque ele tá espetacular. Eu espero que esse filme saia com algum prêmio, não sei se é Palma, mas algum prêmio ele merece, viu?
0: Muito bem, Flávia Guerra, então, trazendo todos os principais destaques diretamente de Cannes, na França. Festival que acontece, ela que tá lá já há mais de uma semana acompanhando tudo e trazendo pra gente os detalhes. Obrigada, Flá, bom trabalho pra você, bom fim de semana, e a gente se encontra aqui na programação pra falar mais sobre esse assunto.
3: Até, gente. Já tem o Moldova estreando, hein? Ele fez bonito aqui e já tá nas telonas aí do Brasil também.
0: Boa, aí você conta pra gente. 2h43 agora.

0: Agora 2h44 de volta por aqui na Band News FM. Tem destaque do trânsito.
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0: As informações chegam agora com o repórter Pedro Gonçalves. E Pedro, boa tarde para você.
2: Boa tarde para você também, Gabriela, e para o ouvinte Band News FM. Tarde de sexta-feira com trânsito ruim no anel rodoviário. Tem filas nos dois sentidos na chegada à Praça São Vicente por causa do excesso de veículos nesse trecho. Motorista que vai no caminho para Vitória, além da Praça São Vicente, também pisa no freio do Betânia ou Madre Gertrudes e, nesses casos, passar pela Tereza Cristina compensa mais. No caminho para o Rio também tem filas na chegada ao viaduto São Francisco e a passar pela Marginal, nesse caso, é uma boa opção. 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
0: Obrigada, Pedro, pelas informações. Agora 2h45.
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13: A nossa ouvinte, Camila Foz, escreve perguntando se realmente os gatos são capazes de cair sempre em pé. Nem sempre, Fernanda. Mas, na maioria das vezes, sim. Sabe por quê? Porque eles possuem um impressionante mecanismo chamado reflexo de endireitamento e é capaz de reorganizar rapidamente o corpo no ar. Em frações de segundo, eles giram a cabeça, alinham a coluna e reposicionam as patas para tentar aterrissar da melhor maneira possível. Além disso, a coluna extremamente flexível e a ausência de clavícula rígida ajudam nessa manobra. Mas ó, isso não significa invencibilidade não, viu? Quando a gente mora em apartamento, é sim necessário a gente colocar telas, porque muitos gatos acabam se aventurando, caem e podem sofrer lesões graves, tá? Você tem dúvidas? Mande um e-mail para elbicho@bandnewsfm.com.br ou então no meu Instagram, Manu Carsten. Participe, eu espero você.
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19: Duas horas e 54 minutos, estamos de volta aqui no Tem Método, eu, Michele Trombelli, diretamente de São Paulo, Carlos Andreasa do Rio de Janeiro, tá na área?
20: Tá na área. Oi, tô na área, sempre atento.
19: Oi, meus amores, você sabe, meus Andreasa, amores, que teve um ouvinte aqui que outro dia escreveu, falou assim, tô sentindo falta, eu acho que o Andreasa tá falando menos, assim, oi, meus amores, é, o pessoal sente falta, entendeu? Então, por favor.
20: Mas eu não entendi, eu tô falando menos não é verdade.
19: É, você não tem falado tanto, falando meus amores. Não, falando menos...
20: Ah, meus amores.
19: Meus amores,
20: eu,
19: entendeu?
20: Deixa eu dizer uma coisa, inclusive uma enquete pros nossos ouvintes aí. Muita gente não gosta dos meus amores, acha que é uma intimidade excessiva que eu tomo. É, muitas pessoas não querem ser meus amores, tem isso também. Então, talvez em função disso, recebi uma crítica dura de um objeto dos meus amores, ouvinte. Uhum. É, realmente, é, talvez em função disso eu tenha diminuído um pouco o volume. Se os ouvintes sentem falta, é, se eles quiserem mais, manifestem-se. Se não, o regime vai ser comedido mesmo, como deveria ser o TSE, o Supremo Tribunal Federal, comedimento.
19: Boa, tá bom, tá aberta aqui a enquete. Eu amo meus amores, disse aqui a Eli. É, vamos ver. Andreasa do céu, continue com os meus amores. Nem brinca, rapaz, disse aqui a Cris. Por enquanto, manifestações positivas, mas pode mandar para manifestação negativa. Sempre chega de aproveitamento. Eu vou ler as manifestações
20: biscoiteiro.
19: Negativas.
20: Biscoiteiro. É, me vitimizei um pouco para colher biscoito. Que fase. Que fase.
21: Bom dia, meus biscoitos. Geração Bonita. Ai, ai. Me ajuda aí, vamos para onde?
19: Me ajuda aí, Geração Band News, bora? É, ou daqui então a pouco?
21: Posso
19: ou
21: ler,
19: daqui
21: né?
19: a pouco? Não, pode.
21: Então tá. Que para algumas pessoas pode ser apenas uma rádio de notícias, para outras, a Band News FM significa afeto, memória, saudade. Em 21 anos de história, nossa relação com os ouvintes vai muito além do ato de informar, de entreter. Somos a conexão entre diferentes gerações e a reportagem que você ouve agora é uma prova disso. O terceiro e último episódio da série Geração Band News, Central de Ouvintes, com a nossa Luana Pereira.
22: Quem disse que relacionamento longo começa com amor à primeira vista?
23: Eu achava um saco. Achava muito chato aquelas pessoas falando, dando notícias. Eu queria ouvir música, eu queria ouvir o que estava na moda naquele momento. E aí eu sempre reclamava com ele.
22: Essa é a Mayara Manzoli e ele é o padrinho dela, o Marco. Na adolescência era assim, ela entrava no carro dele e já torcia o nariz para a rádio favorita do padrinho. Ele não largava aquela sintonia, principalmente em dias de jogos do Corinthians.
24: Na boca do gol, segundo poste, desvio, caçapa!
23: Ai, padrinho, de novo, Band News, coloca numa música, vamos ouvir uma música. É, por que que você gosta dessas pessoas falando sempre as mesmas coisas?
22: E foi assim, por livre e espontânea pressão, ainda na adolescência, que ela também se tornou ouvinte.
23: Meu padrinho foi uma figura absurdamente importante na minha vida. Ele foi minha referência de pai, de carinho, de cuidado. Ele, junto com a minha mãe, foram minha fortaleza durante muitos anos.
22: Há 4 anos, a Mayara perdeu o padrinho e a Band News FM perdeu um ouvinte fiel.
23: Ele foi um cara muito guerreiro. Ele passou mais de 25 anos fazendo hemodiálise dia sim, dia não, à espera de um transplante de rim. E num certo dia, o coração dele parou. Não resistiu a toda a batalha que ele teve a vida inteira.
22: E o que era apenas uma rádio de notícia na vida da Maiara se tornou uma companhia inseparável e a memória viva do padrinho que prezava pelo bom humor.
23: Eu até fiz uma tatuagem em homenagem a ele, onde diz bom humor e o símbolo de doação de órgãos. Porque apesar da vida super difícil que ele teve, ele nunca, nunca, nunca perdeu o bom humor que era característico dele. E aí hoje, quando eu entro no carro, a primeira coisa que eu faço é colocar na Band News. Porque a Band News me dá a sensação de que ele tá comigo no carro, de que ele tá naquela viagem comigo, de que a gente tá conversando. É a Band News que me faz companhia.
22: E é assim, de geração em geração, que a Band News FM vai enchendo o carro e a vida dos nossos ouvintes e agora telespectadores. E não é que o jogo virou na família da Maiara? Hoje é ela quem segue o legado do Marco e coloca os filhos, o Bernardo de 9 anos e o Marcel de 5, para acompanhar a nossa programação.
23: Eles ainda estão naquela fase que eu era de quero ouvir música, tira essas pessoas falando. Mas a gente viveu um momento especial, a hora que eu fui buscá-los na escola. E nós ouvimos juntos a convocação pela Band News FM. E, cara, foi um momento muito especial. Os meninos ouvindo junto comigo a Band News e vibrando por uma coisa de futebol, que era a paixão do meu padrinho, né? O Corinthians, o timão dele, que ele adorava ouvir na Band News.
19: Que lindeza de história da Maiara e de tantos ouvintes que chegaram aqui até a nossa central. Aliás, ó, data ouvinte, Carlos Andreasa. Fica, meus amores, fica, meus amores. Meu, unanimidade. Quem não gosta do Meus Amores nem se atreveu a escrever aqui no nosso WhatsApp. Tem umas 30 mensagens aqui falando. Gente, eu amo Meus Amores. Gente que tá incorporando isso no dia aqui, no dia a dia, entendeu? Então, assim... Fica Meus Amores.
20: Fechou? Meus amores mandou dizer que fica.
19: Fica. Aê, biscoito. Sim.
20: Meus amores.
19: Biscoito. Muito mais biscoito.
20: Muito obrigado a todos. Muito, muito obrigado a todos. Muito obrigado pelo amor, meus amores.
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4: O uruguaio Diego Forlán foi eleito craque da Copa em 2010 na África do Sul. Ele marcou 5 dos 11 gols pela Celeste naquele Mundial. O último foi nas semifinais, na derrota para a Holanda. Forlán terminava a Copa como um dos artilheiros, junto com o alemão Thomas Müller, o holandês Sneijder e o espanhol David Villa. O Uruguai foi o quarto colocado daquela Copa.

0: 3h02, voltamos por aqui na atualização do cenário local de Belo Horizonte. Tem coluna chegando por aqui, coluna Viagens com Caroline Tonaco.
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2: Belém do Pará entrou definitivamente no radar do turismo internacional depois da COP30. Mas o mais interessante é perceber o que ficou depois da conferência da ONU. A cidade passou por investimentos, revitalizou espaços públicos, ampliou sua estrutura turística e começou a operar em uma nova escala de turismo internacional. 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Uma delas é a Ilha de Marajó, acessível de barco. Ali, as praias de água doce dividem espaço com fazendas de búfalos, comunidades ribeirinhas e uma cultura muito própria da Amazônia. Outro passeio imperdível é a Ilha do Combu, no Rio Guamá. Em poucos minutos de barco, o visitante chega a um cenário completamente diferente, cercado por natureza, restaurantes simples à beira do rio e pequenas produções artesanais de chocolate feitas com cacau amazônico. 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E existe um momento em que Belém se transforma completamente. É durante o Círio de Nazaré, em outubro, uma das maiores manifestações religiosas do Brasil. Nessa época, a cidade recebe milhares de visitantes e a hospedagem precisa ser reservada com muita antecedência. Belém vive um novo momento, mais preparada, mais conectada com o mundo, mas sem perder a sua essência amazônica. 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

0: colocar a música que a gente tá atrasado, mas achei que a sexta-feira a gente merece.
1: Vi contar do amor do príncipe Chagrin.
2: Estamos de volta, meus amores.
0: Ih, tem método, cadê? Glorioso, não. Meus amores, não. Teve até um ouvinte aqui em São Paulo falando, pode fazer meus amores, mas faz o meus amores. Não, meus amores, paulistano.
2: Meus amores.
0: Eu falei, não, a marca amores. Dele é meus amores. Como é que é, Ivan? O ouvinte falou, pede pro Ivan imitar aquele imitador.
3: Meus direitinho. Amores.
2: Meus.
0: Aí. Meus. Ó, deixa eu só registrar rapidinho por que eu escolhi essa música, porque teve um ouvinte aqui que ele assina como Senhor da Verdade Absoluta, tá ótimo, no nosso YouTube. E ele comentou aqui falando, é o sucesso espiritual do TTTTT. E aí eu achei que a gente poderia começar com isso.
2: O ministro André Mendonça, do Supremo Tribunal Federal, autoriza a volta do ex-banqueiro Daniel Vorcaro a uma cela especial na Superintendência da Polícia Federal em Brasília. O Daniel Vorcaro é o sommelier de cárcere, né? Hein? Já passou por todas as celas do Distrito Federal? Que é isso? Vai pra lá, vai pra cá? O pedido foi feito pela defesa após questionamentos do empresário, Daniel Vorcaro, empresário. De acordo com os advogados, a atual cela apresentava uma situação precária, com vaso sanitário no chão e água fria para tomar banho. Poxa, o sistema prisional brasileiro é um problema mesmo. O próprio Mendonça tinha determinado na semana passada a troca da cela especial por um espaço comum. Então, Mendonça mandou o sujeito de volta para uma cela comum. Aí o sujeito reclama das condições desumanas da sua cela e agora volta para a cela especial. É um precedente, hein? A rapaziada aí que tá presa em condições degradantes, grande maioria dos presos no Brasil, vão querer cela igual a do Vorcaro. Que não é um empresário, né, minha gente? É outra coisa.
4: O ministro Gilmar Mendes pede vista e suspende a análise pela segunda turma da corte da prisão preventiva de Felipe Vorcaro.

0: o primo do ex-dono do Banco Master, do ex-dono do ex-banco, né? Ele foi alvo de uma fase da Operação Compliance Zero no início do mês e é apontado pela Polícia Federal como operador financeiro do esquema criminoso. Relator do caso, o ministro André Mendonça referendou a decisão que determinou a prisão preventiva e logo em seguida, Gilmar Mendes pediu mais tempo para analisar o caso. Agora não tem aquela vista indeterminada, né? O regimento do Supremo diz que ele tem até 90 dias para devolver esse caso para o julgamento. Alô, Flávio Dino.
1: E não se fala mais do Fabiano Zettel, né? Também sumiu. Havia uma discussão sobre colaboração premiada de Zettel. Se nós pensarmos, assim como esse cidadão, Felipe Vorcaro, é a rede vorcárica. Daniel Vorcaro usava os familiares todos. E mais, né? Para constituir a rede, para circularizar o dinheiro, para operar os esquemas. O Felipe Vorcaro está no centro do debate agora, com mais evidência. O primo foi preso depois, preso mais recentemente. Mas há também Fabiano Zettel, onipresente. Nas conversas sobre o filme, por exemplo, Dark Horse, aquelas conversas, Daniel Vorcaro fala com Fabiano Zettel. Por exemplo, no caso da remessa dos milhões de dólares para os Estados Unidos, quando a turma do câmbio do Master, imagine isso, hein? Que não é um banco. O Master não era exatamente um banco rigoroso, assim, com cuidados na movimentação do dinheiro. Vocês se lembram disso? Quando o setor de câmbio do Master diz: ih, tô vendo o cadastro desse fundo, é o Heaven Gate, o fundo lá para onde o dinheiro foi. Ninguém sabe por que esse fundo era necessário. O fundo intermediário nos Estados Unidos, tocado, administrado pelo advogado do Eduardo Bolsonaro, quando foram fazer o cadastro, falaram: ih, não dá não, o Master negou. Caraca, o Zettel fala pro Vorcaro: ó, já fiz de tudo aqui, já mandei documentação, não, o rapaziada não tá aceitando. Aí o Vorcaro fala pro Zettel: usa o entre, mandou usar o intermediário lá, a fachada entre investimentos e participações. Só que o Fabiano Zettel sumiu da parada. Em determinado momento se falou, é isso que eu ia falar antes de abrir o parênteses, se especulou até que ele fizesse uma espécie de delação conjunta ou abarcada na delação de Daniel Vorcaro, sob as asas de Vorcaro, muita gente viajou, hein? Bárbara. Mas o Zettel sumiu da parada. O Fabiano Zettel é o delator. É o delator padrão, né? Porque ele não é o chefe do esquema criminoso. Ele é um delator padrãozão. Mas não se fala mais nele. Não se fala. Eu acho curioso o desaparecimento de Fabiano Zettel. Eu teria muita coisa a informar. Entre outras coisas, sobre outro desaparecido também completamente. Nem sei se continua no Supremo. Dias Toffoli. As relações de Dias Toffoli com a rede vorcárica. Fabiano Zettel, operador desse lugar. O caso da compra de parte de Dias Toffoli no Hotel Tayayá. Zettel é ali naquela ponta um gestor daqueles fundos que vão dar na REAG. Mas não se fala mais sobre isso. Impressionante, hein? Impressionante como alguns personagens fundamentais dessa história desapareceram por completo.
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4: Informações da Copa do Mundo hoje ao vivo aqui com a Aline Fanelli, que já tá fazendo a mala dela para ir para os Estados Unidos cobrir a Copa do Mundo. E tem uma novidade bem legal que foi anunciada pela FIFA a respeito da Copa, né, Aline? Boa tarde.
5: Mia, ótima tarde para você e para quem tá nos acompanhando, porque o evento de 2026 vai ser o primeiro esportivo com reconhecimento de torneio inclusivo sensorial da Copa. Culture City, a principal organização sem fins lucrativos do mundo em acessibilidade sensorial e aceitação. Os espaços vão ser disponibilizados em todos os estádios e em todas as 104 partidas. Cada um dos 16 locais vai ter um espaço dedicado e silencioso, onde os torcedores poderão se afastar da intensidade da partida para regular a experiência sensorial. São salas que vão

0: ter iluminação baixa, redução de ruído, assentos confortáveis, recursos táteis e televisores apresentando conteúdo visual relaxante. Além disso, a FIFA também vai disponibilizar bolsas sensoriais transparentes que vão ter como disponibilidade para o público nos pontos de informação, isso muito próximo aos estádios que vão receber as partidas da Copa do Mundo.
1: Muito bom. E aí, eu não ia comentar, mas eu fiquei com vontade de comentar. O vídeo da Inglaterra, vocês viram o vídeo da Inglaterra? Que legal, gente, essa Copa o pessoal tá fazendo bonito, tem até com som aqui. Eles trazem a música, aquela Come Together dos Beatles, pra anunciar os convocados da seleção inglesa. E muito bem feito, muito legal, assim, né? Bem cinematográfico mesmo. Que outra seleção fez isso? A França, né?
0: Foi a França.
1: A França também fez um muito legal. Eu vi um vídeo de Curaçao, se eu não me engano, mas acho que não era pra anunciar a seleção, era pra anunciar alguma camisa, alguma coisa assim. Curaçao que tá estreando. E rapidinho, se falar alguma surpresa aí da convocação da Inglaterra?
0: Não? Ah, sim, não sim. Tem Cole Palmer, não tem Phil Foden, o Harry Maguire, Alexander Arnold, jogadores experientes que estiveram na última Copa, né, no elenco. Thomas Tuchel, o técnico alemão, não levou. Cole Palmer fez 2 dos 3 gols do Chelsea no ano passado na final contra o PSG da Copa do Mundo de Clubes. Foi 3-0 e um dos gols foi do João Pedro, brasileiro, que também não foi convocado.
1: Pois é, então, escolha estranho, né?
0: Ele disse que, o técnico Thomas Tuchel disse, decisões difíceis precisam ser tomadas.
1: Ao contrário de Ancelotti. Que não tomou, né? Resolveu levar. Ih, desculpa, Andresa, desculpa, eu tava fechada aqui. Fala.
2: Eu tava dizendo que nós aqui levando o Neymar pra Copa com um edema. Tá machucado, não consegue andar, mas nós vamos levar o Neymar pra Copa. Muito bem.
3: Uma escolha muito difícil.
2: Aline, eu tenho uma curiosidade. Uma escolha muito difícil.
3: Deixa eu
2: fazer uma pergunta. Fala. Vai. Fala, Ivan.
3: Não, eu queria falar que ontem eu simulei a Copa do Mundo inteira 2 vezes. Uma sendo clubista, e a final caiu Brasil e Argentina. E uma sendo realista, e a final deu França e Japão.
1: Vixe, Maria.
3: Façam suas apostas.
2: Mas eu te pergunto, no seu realismo, na versão realista, o Brasil caiu em que etapa?
3: Ele caiu uma eliminação inédita no 16avos de final.
0: Calma lá, né, Ivan?
1: Ah, Ivan, Jesus.
2: Agora,
1: como a gente não sabe se a gente vai...
2: Ivan Brandão.
1: Como a gente não sabe se a gente vai ter Aline
2: Pediu Fanelli. O Neymar na Copa e eliminou o Brasil nessa fase. Tá perfeito, é isso aí.
1: Esse programa está polarizado.
3: Eu quero que a Aline cubra uma final de Copa do Mundo.
0: Obrigada, muito obrigada. Eu também.
1: Agora, rapidinho, como a gente não sabe se a Aline vai estar aqui nos próximos dias, né, e logo ela embarca para os Estados Unidos... Tem palpite pra Copa do Mundo? Bem facinho, assim.
0: Palpite? É. Vixe, não parei pra pensar. Tem as favoritas, né? França, Espanha, Argentina. Mas pra mim, a seleção brasileira tem que chegar na final, né? Quanto mais longe for, pro meu trabalho é maravilhoso. Então vamos até a final.
1: Até a final.
2: E aí, Aline, Brasil e Espanha. Deixa eu fazer uma pergunta. Uma pergunta pra Aline. É a sua primeira Copa, Aline, que você vai cobrir, assim, em loco?
0: Segunda.
2: Será a primeira? Ah, você foi ao Catar.
0: Isso.
2: É, legal, muito legal.
3: Tem mais Copa que o Pedro já.
2: Vai ter experiência. Tem.
1: Tá bom.
2: Mais Copa que o Pedro.
1: Valeu, Aline. Valeu. Obrigada.

0: Agora 3 horas 21 minutos, vamos com atualizações da previsão do tempo aqui em BH, também em todo o estado.
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0: O IMET, o Instituto Nacional de Meteorologia, divulgou um alerta de tempestade com possibilidade de granizo para 54 cidades mineiras. O aviso é válido até às 11h59 de hoje e pode ser atualizado conforme as condições climáticas. As regiões mais afetadas devem ser o sul e sudoeste de Minas, além do Triângulo Mineiro e Alto Paranaíba. Segundo o órgão, há previsão de chuva de até 50 milímetros por dia, ventos intensos entre 40 e 60 km por hora e possibilidade de queda de granizo. Ainda segundo o IMET, existe baixo risco de interrupção no fornecimento de energia elétrica, danos em plantações, quedas de galhos de árvores e pontos de alagamento. O Instituto orienta ainda a população a evitar abrigo, né, debaixo de árvores durante as tempestades devido ao risco de quedas e descargas elétricas. Também é recomendado não estacionar veículos próximos a torres de transmissão e placas de propaganda, além de evitar o uso de aparelhos eletrônicos ligados à tomada durante as tempestades. Em caso de emergência, a recomendação é acionar a Defesa Civil pelo telefone 199 ou o Corpo de Bombeiros pelo 193. Neste momento, situação aqui na capital mineira, tempo nublado aqui no alto da Raja Gabalho, os termômetros marcando agora 22 graus, umidade relativa do ar em torno de 68%. Mantém este alerta aí de previsão de chuva nas próximas horas, este alerta do IMET, que vale até às 11h59 de hoje. Agora 13h23.
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6: Marcelo do O, belamente vestido, essa camisa é da seleção de?
7: Segundo,
6: de onde?
7: Segundo aqui o... Peraí.
8: Da Inglaterra.
7: Ah, não, da Inglaterra, ouvindo, isso, ó, eu ia agora falar, eu, o Augusto falou, é da Inglaterra. Só que eu não abri o,
6: é da Inglaterra.
7: A comunicação.
8: Tudo ela, bem, Michele? Camisa. Tudo bem, Andreasa? Estava tentando chegar aí, mas São Paulo não deixa. Então eu tive que parar aqui, porque não uso o celular enquanto estiver dirigindo, viu, gente? Por favor, não façam isso. Muito não bem. É legal.
7: Espero que tá tenha bom? Parado em lugar seguro também, tá bom? Porque a gente não quer virar.
8: Não, parei, tô bonitinho. Aí. Não, tá tudo aqui. Peguei uma ruazinha aqui, tranquilinha, pra parar, com um bom sinal, eu espero, pra conversar com vocês. Porque tem um joguinho interessante amanhã, né? Pra gente transmitir aqui na Band News FM, apenas um Flamengo e Palmeiras. Flamengo e Palmeiras que é um jogo muito perigoso pras duas equipes, viu, gente? É bom o palmeirense medir a sua expectativa, porque sabe que a situação não é boa. O time do Palmeiras não é favorito para o jogo pelo futebol que tem apresentado e a gente sabe o que significa ou pode significar, né? Uma derrota para o Flamengo no Maracanã, dependendo do tamanho da pancada. Só que do outro lado, o Flamengo, que tem uma sequência muito dura de datas de calendário também, jogando muito jogos difíceis em pouco tempo, assim como o Palmeiras estava na semana passada, tem também uma dificuldade que tem se repetido nos finais dos jogos. Como o Palmeiras é um time que costuma crescer na adversidade, é bom ter um pezinho atrás. Conversava com alguns flamenguistas ao longo da semana sobre isso, porque eu acho o Flamengo muito favorito, mas isso não quer dizer que o Flamengo vai ganhar o jogo. Acho que vai ser um jogo muito nervoso, vai ser um jogo que talvez uma derrota do Flamengo pro Palmeiras no Maracanã não cause um estrago que uma derrota do Palmeiras pro Flamengo vai causar do outro lado se ela acontecer. Então a gente está falando de um jogo que vale título. É uma final mesmo antecipada do Campeonato Brasileiro numa primeira edição, né? E a segunda vai acontecer justamente lá no final do ano, que a gente já está no final do primeiro turno. O Palmeiras tem muitas lesões, o Flamengo nem tanto, tem mais elenco. Repito, o Flamengo é favorito pro jogo. Se o Palmeiras perder o jogo, não se pode criar um clima pro Palmeiras que o ano acabou, porque senão ele acaba mesmo. Então é só um jogo importante, mas é só um jogo. Vamos ver o que vai acontecer. Pra mim, já vou dar o chute aqui, o palpite, hein? Palmeiras 0, Flamengo 2.
7: Tá puxando saco.
8: E vocês?
7: Ah, eu acho que não tenho muito, mas acho que...
6: Jogo...
8: A cara do Andreazzi.
6: Jogo...
8: É. A cara,
6: é porque esse jogo é armadilha, irmão.
7: Eu vou
6: jogo
7: no
6: 1-1,
7: eu vou no 1-1.
6: Esse jogo é armadilha, por quê? O Flamengo, acho que o Flamengo é um time melhor, e concordo com o que você disse, mas o Palmeiras se motiva especialmente na adversidade. Aliás, times de modo geral, grandes, se motivam na adversidade, e a minha impressão é que o Palmeiras vai jogar especialmente fechado amanhã, especialmente protegido, em busca de uma bola vadia, de um contra-ataque, porque afinal de contas o Palmeiras é líder do campeonato, com vantagem, ainda que o Flamengo tenha um jogo a menos, mesmo assim. Então o Palmeiras, a Michelle falou 1-1, eu tenderia a apostar num placar assim, porque paixões à parte, porque o Palmeiras faz todo sentido que jogue pelo empate, não há nenhum problema em jogar pelo empate, e me parece ser um time que sabe jogar para o resultado. Então, jogo duro, tem essa coisa de fases diferentes, Palmeiras mal, Flamengo bem e tal, é o paraíso para a estratégia do Abel. Então, jogo duro, estaremos torcendo, eu, flamenguista, estarei torcendo, talvez até vá ao jogo, mas jogo duro, irmão, jogo duríssimo. Opa! Não tem moleza não.
7: Mas falar jogo também que duríssimo. É uma final
8: mas o Palmeiras
7: antecipada,
8: tem tomado gol todo jogo.
7: Mas falar também que é uma final antecipada é um pouco de exagero, não, assim?
8: Putz, eu acho que não, Michele, porque eu não vejo nos outros assim, se você pegar a Fluminense, o Cruzeiro tá crescendo muito, mas o Fluminense tá em queda, o São Paulo tá em queda, o Bahia tá em queda, você não vê nenhuma terceira força surgir assim, né? E eu não sei, talvez a pausa pra Copa mude isso, porque jogadores vão sair, jogadores vão chegar, mas eu não sei se vai mudar tanto esse panorama de Barcelona e Real Madrid que a gente está vivendo no Brasil ultimamente, que esse ano tá, para mim, disparado já, escancarado, né?
7: Uhum. Bom, e
6: sabe por que é uma final antecipada? Sabe por que é uma final antecipada? Porque eu acho que em função dessa circunstância, o Palmeiras fará, eu vou usar essa palavra, mas nem posso usar, talvez, não sei qual é a situação econômica do Palmeiras, que geralmente é sólido, mas eu acho que o Palmeiras fará loucuras na próxima janela de contratação. Acho que o Palmeiras vai contratar muito, vai tentar contratar muito, vai gastar muito, justamente para suprir essas lacunas que o Duó apresentou. Então o Palmeiras tende a se fortalecer, acho, para a continuidade do campeonato. Então, especialmente para o Flamengo, é importante vencer esse jogo agora.
8: Para comprar alguém, o Palmeiras vai ter que vender alguém, porque já comprou o Alexander Barbosa, anunciou hoje, né? O zagueiro do Botafogo, mas tudo bem, não tá devendo, né? Que nem o Corinthians, né? Mas também não tá sobrando como no Flamengo, então eles têm que ir devagar.
7: Só para fechar rapidinho aqui, a gente tava falando mais cedo com a Aline Fanelli da convocação da Inglaterra, tá? Ela já até comentou, mas vem cá, me fala uma coisa do... eu tô impressionada com a qualidade desses vídeos. Aquele da França lá, dos jogadores megatores e tal. Agora esse da Inglaterra também, uma produção muito bem feita, você vê.
6: Lindo.
7: Assim, com referências muito legais, assim, que acho que mexem com o coração dos ingleses. Aí eu vi aqui, tem um vídeo de Curaçao, Senegal, Nova Zelândia, Escócia. Aí o nosso ouvinte, o Roger, ele falou, e vocês viram o vídeo... da República Tcheca. Você chegou a ver o vídeo da República Tcheca? São vídeos dos jogadores pequenos jogando bola. E aí aparecem os jogadores convocados. Eles meninos, com vídeos assim, bem caseiros mesmo. E aí depois eles mostrando e o nome deles. Assim, nossa, super emocionante. Da Noruega, com referências a Game of Thrones.
6: Você não viu o nosso vídeo? Você não viu o vídeo do Brasil?
7: Eu vi.
6: Você não viu o vídeo que o Brasil fez?
7: Eu vi.
6: Não viu? O vídeo que o Brasil fez é o Neymar mancando.
8: Segunda-feira.
6: É o Neymar mancando, indo abraçar o fisioterapeuta dele quando foi convidado. Aquele vídeo foi produzido pela CBF especialmente para divulgar nossa convocação.
8: Nós tivemos uma homenagem ao Zagallo, que contou com o tio Paulo no palco, né? Então, poxa vida. Essa foi a festa brasileira. Mas ficou lindo o vídeo da Inglaterra com o Beatles cantando ao fundo,
7: nossa,
8: tal, Come
7: demais.
8: Together. Passar um pano na convocação do Thomas Tuchel, que foi um absurdo, mas tudo bem.
7: Não, mas rapidinho, a minha pergunta era, e Isso não acontecia em outras Copas, né? Ou eu que não tô me lembrando aqui. Eu não me lembro da gente ter convocações. É uma coisa nova, mas que todo mundo resolveu fazer, é isso?
8: É uma coisa que vem dos esportes americanos, Michelle. A NFL já fazia isso, a NBA já fazia isso. Eu acho que vem de lá essa tendência, que é muito digital, né? De rede social mesmo, de marcar a convocação de uma maneira lúdica, trazer a molecada pro futebol. Acho bacana.
7: É, achei legal.
6: Também. E mais barato também do que armar o circo, né? É mais barato também.
8: É, mas é, sabe como é que é? Precisava ter lá o tio Paulo, né? Ludmilla, tudo mais.
6: Isso, playback pra caramba, aquele teatrinho grotesco. Estão de parabéns. Opa. Estão de parabéns.
8: Não, estão, estão de parabéns, parabéns. Tudo bem. Mas se trouxer o Hexa, ninguém vai lembrar disso, Andresa, fica tranquilo.
6: Rumo ao Hexa, rumo ao Hexa. Rumo ao Hexa. É. Eu acredito.
7: Tem que ser. Valeu, Duó, obrigada. Até.
6: Beijo, irmão.
7: Vale, beijo.
8: Beijo, gente. Até segunda. Tchau, tchau.

0: 3 horas 38 minutos, de volta por aqui na Band News FM BH. Tem informações de momento do trânsito da capital. Seu caminho. O repórter Emerson Rodrigues está chegando por aqui com atualizações da região metropolitana. Não é isso, Emerson? Boa tarde para você.
1: Boa tarde, Gabi. Boa tarde, ouvinte. Band News. Alerta na saída para São Paulo pela rodovia Fernão Dias. Há um ponto de retenção no quilômetro 491, região do bairro Dom Bosco, em Betim, gerando mais de 4 quilômetros de lentidão. As filas começam na altura da montadora de veículos, região do bairro Jardim Teresópolis. Para ganhar tempo, motorista, você tem a Via Expressa como alternativa. E em Contagem, liberada a Avenida Helena de Vasconcelos no sentido BR-040. Mais cedo, teve colisão que envolveu dois carros e uma moto perto do trevo da Ceasa. Agora o fluxo no trecho está se normalizando. 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Contagem, Raja e Pampulha.
0: Obrigada, Emerson, pelas informações. Agora 3h40.
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0: Agora 3 horas e 43 minutos, temos informação a respeito da pesquisa Datafolha que acaba de ser divulgada. Eduardo Frumento está aqui no estúdio e tem as informações, os últimos números dessa pesquisa que estava sendo muito aguardada, uma das mais consolidadas e mais recentes e que pode trazer aí um retrato da repercussão nos eleitores do escândalo Master e associação ao nome do candidato, pré-candidato Flávio Bolsonaro. Boa tarde, Frumento.
1: Boa tarde, Michele. Boa tarde a todos. A primeira pesquisa da Datafolha, que teve todos os seus entrevistados ouvidos já depois da divulgação da relação entre Flávio Bolsonaro e o ex-banqueiro Daniel Vorcaro. E os dados apontam para uma consolidação do nome do presidente Lula como o principal beneficiado por essa exposição, a partir do momento em que o presidente teve, de uma semana para outra, um aumento das intenções de voto no cenário de primeiro turno e ampliou a vantagem sobre Flávio Bolsonaro para 9 pontos percentuais. O Datafolha também apontou que 64% dos entrevistados tem conhecimento do caso Daniel Vorcaro, Flávio Bolsonaro. Vamos então aos números. Pesquisa Datafolha aponta que em um cenário de primeiro turno, Lula do PT tem 40% dos votos, seguido por Flávio Bolsonaro com 31%. Na semana passada, Lula tinha 38%, enquanto Flávio tinha 35%. Portanto, a gente tem um avanço do presidente Lula em 2 pontos percentuais e uma redução de 4 pontos percentuais na margem, portanto, já fora da margem de erro para Flávio Bolsonaro. Os números seguem com Ronaldo Caiado com 4% das intenções de voto, Romeu Zema e Renan Santos do Missão, Romeu Zema do Novo e Renan Santos do Missão tem 3%, assim como Samara Martins, que é do UP, né, da Unidade Popular. Augusto Cury tem 2% dos votos, Aldo Rebelo Democracia Cristã 1%, mesmo percentual que aparece Cabo Daciolo do Mobiliza e também Rui Costa Pimenta. 9% declaram voto branco, nulo ou em nenhum dos candidatos, segundo o Datafolha. Em um cenário de segundo turno, também tivemos avanço do presidente Lula e uma queda de Flávio Bolsonaro. O número divulgado aqui pelo Datafolha aponta que o presidente Lula, em um segundo turno, teria 47% das intenções de voto contra 43% de Flávio Bolsonaro. Na pesquisa divulgada na semana passada, ambos apareciam com 41% das intenções de voto. Pesquisa Datafolha, portanto, que acabou de ser divulgada, né, pelo jornal Folha de São Paulo. Há outros cenários de segundo turno que também foram pesquisados. Em todos esses cenários há uma melhora do presidente Lula, tanto contra Caiado quanto contra Romeu Zema em hipotéticos segundo turnos. E o Datafolha também já fez a troca do nome de Flávio Bolsonaro por Michele Bolsonaro. Aí, neste cenário de primeiro turno, teríamos 41% das intenções de voto para Luiz Inácio Lula da Silva do PT, 22% para Michele Bolsonaro do PL, Romeu Zema do Novo aparece com 6% das intenções de voto neste cenário e Ronaldo Caiado do PSD com 5%. Renan Santos do Missão, Samara Martins do UP tem 3% cada, Augusto Cury 2%, Rui Costa Pimenta do PCO, Cabo Daciolo do Mobiliza e Aldo Rebelo Democracia Cristã aparecem com 1% cada. O candidato do PSTU, Hertz Dias, não pontua nesta pesquisa, neste cenário de primeiro turno, que tem ainda 12% de brancos, nulos ou nenhum dos candidatos e 4% que dizem não saber em quem votar. Há uma última simulação de segundo turno entre Lula e Michele Bolsonaro. Neste cenário, o presidente teria 48% das intenções de voto e Michele 43%, sendo 8 brancos e nulos e 1% dos entrevistados que não responderam. Foram 2.002 entrevistas realizadas entre quarta e quinta-feira, com margem de erro de 2 pontos percentuais para mais ou para menos e nível de confiança de 95% nesta pesquisa que está registrada no Tribunal Superior Eleitoral.
0: Obrigada, Frumento.
2: Nesse recorte aí, nesse momento, interessa especialmente avaliar os cenários de segundo turno, né? Quando você bota frente a frente os principais candidatos. E reparem que o resultado de Flávio Bolsonaro e Michele Bolsonaro é idêntico. Mesmo resultado. Lula vence, a Lula com 1% a mais no caso de Michele, mas ambos marcando 43%. Tanto Flávio Bolsonaro quanto Michele Bolsonaro. E aí, é bom observar, e acho que esse é o mais importante, nós já falamos disso mais cedo aqui, a centralidade do caso Master. Como o caso Master é associado ao Bolsonaro, a um Bolsonaro, a Flávio Bolsonaro, como fez os ponteiros se mexerem depois de muito tempo. Eles estavam num bololô tremendo, os dois, empatados tecnicamente, um resultado sempre muito justo em todas as pesquisas. O caso Master é o divisor de águas dessa eleição. Ele é imprevisível, né? Mas é o grande pauteiro dos humores eleitorais. E está aí espelhado, para que se dê atenção ao caso Master e como ele ficará entre nós até a eleição.
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5: Eu adoro farofa e descobri que minha mãe adora também. Aí ontem eu tava em casa, falei, vou almoçar na minha mãe. E eu sabia que ela não tinha se programado. Passei, comprei um frangão assado e ingredientes pra fazer farofa. E aí tive a ideia de fazer uma farofa com pão. Porque é uma farinha que a gente acaba não usando tanto e é tão legal. Então quero falar pra vocês sobre a farofa de pão. A pão é uma farinha de rosca japonesa que, na verdade, ela deve... Eu não vou saber, tá, gente? Eu vou falar agora pra vocês. Que eu não sei o que ela tem de verdade, assim. Mas ela tem alguns ingredientes, eu tava lendo a embalagem, que fazem com que ela fique super, super crocantona. E ela dá aquela super coisa gostosa nas frituras japonesas. É muito usado pra fritura. E aí, pra farofa, ela fica muito boa, porque ela é muito, muito, muito, muito, muito crocante. Então, o que eu fiz? Peguei um pouco de farinha de mandioca, também, não foi só farinha panko. E aí, fiz aquele belíssimo refogado com bastante azeite. Minha mãe não gosta de manteiga. Então, eu fiz com bastante azeite. Primeiro, eu refoguei só a cebola e o alho. Aí, pus um pouquinho de farinha de mandioca. E aí, dei aquela boa tostada. Aí, juntei o palmito, a azeitona e o ovo cozido. E bastante salsinha. E coloquei o panko. E aí, só aqueci. Porque o panko, na verdade, como ele já é mega crocante, não é que nem a farinha de mandioca, que a gente precisa ficar tostando um tempão. Ele rapidamente fica no ponto, porque ele já é crocante. E aí... servimos isso com um belíssimo frango assado que eu comprei aqui no Iaiá, maravilhoso, que é perto da minha casa, e foi um almoço incrível. Então provem aí fazer um dia farofa de panko. E se você quiser, você pode falar comigo pelo e-mail hojepode@bandnewsfm.com.br ou pelas redes sociais no @carolecrema. Pode pedir receita, dica, fala comigo, eu vou adorar.

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0: 3:54, hora do futebol em um minuto aqui na Band News FM.
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3: Fala, torcedor sintonizado na Band News, eu sou o Thiago Fernandes e estou aqui para falar sobre a busca do Atlético pelo volante Fred. As negociações estão avançando gradativamente. O jogador deve, inclusive, utilizar a camisa 7, que foi deixada no Atlético pelo atacante Hulk. Fred é tratado como um reforço diferenciado para a próxima janela de transferências. E o Galo entende que o jogador será extremamente importante para o elenco comandado pelo técnico Eduardo Domingues. Fred tem interesse em voltar ao Brasil nesse momento. No entanto, é preciso que o Atlético chegue a um acordo com o Fenerbahçe da Turquia. O atleta tem contrato com o Fenerbahçe até 30 de junho de 2027. E ele já disse ao clube turco que há o desejo de voltar ao futebol brasileiro para defender as cores do Galo.
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17: A arte, pra quando apanhar.
6: Valeu, Michele Trombelli. Missão cumprida essa semana, tá? Obrigado pela parceria. Mais uma semana cumprida, tá? Um beijo.
17: Isso, bom fim de semana pra todos nós. Vamos terminando com o pagode do Pericão, hein? Que vai estar na Virada Cultural aqui em São Paulo.

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3: No horário de Brasília, 4 horas em ponto.
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4: Olá, boa tarde para você. Pode chegar, que você já tá entre nós. Vamos juntos, 2 horas de muita informação. A nossa primeira hora falando pro Brasil inteirinho com as notícias do nosso país e do mundo. A segunda hora conectados com o nosso público de São Paulo. Vamos estar juntos, Renan Suquevicius. Boa tarde.
3: Vamos nessa. Boa tarde para você, para todo mundo que nos acompanha por aqui. Você participa da nossa programação, pode mandar mensagens aqui pra gente. Estamos ao vivo no rádio, nas plataformas digitais, também na Fest TV. Você que nos acompanha pela LG pode assistir ao Entre Nós pelo canal 131. Nosso canal de participação oficial é o WhatsApp, 11 999 592 100.
4: É isso, e vale para todo mundo que está assistindo, quem está ouvindo do carro, claro que sem digitar, dirigindo, somente em segurança. Para quem está acompanhando pela live no YouTube, tem o chat também para você participar, mas o WhatsApp está aberto para todo mundo participar com informação, com opinião. A gente fica de olho e tenta trazer a participação de vocês aqui sempre que possível. Renan Suquevicius, agora há pouco, estava com frio danado. Eu até olhei para o lado e falei, mudou o figurino. Ele estava entrando quase como se estivesse indo para o Polo Norte, gente. Mas agora não. Agora ele começou a sentir calor. As notícias trouxeram um calor para ele.
3: Nesse momento, 15 graus na cidade de São Paulo. Está bem gelado e vai continuar assim no fim de semana. Tem regiões agora da capital que estão registrando temperatura de 12 graus. Está bem gelado por aqui e em outras partes do Brasil também.
4: E é final de semana friozinho e chuvoso, né?
3: Em São Paulo.
4: Em São Paulo. Enquanto isso, tem uma parte grande do Brasil, interiorzão do Brasil, a área central, com calor e tempo bastante seca, inclusive com alerta de níveis críticos de umidade. Enfim, nosso país, né? Gigantão. Vamos seguir? Essa sexta-feira a gente já vai fazer o primeiro giro aqui de notícias com os principais destaques de hoje, mas agora há pouco saiu a primeira pesquisa Datafolha feita com as entrevistas todas tendo sido feitas depois da denúncia do escândalo da ligação do pré-candidato do PL, senador Flávio Bolsonaro, à presidência da República, depois da suposta suspeita de ligação dele num escândalo de corrupção envolvendo aí Daniel Vorcaro, o dono do Banco Master, que está preso. A sexta-feira não traz boa notícia para Flávio Bolsonaro. Ele, no primeiro turno, na simulação de primeiro turno da pesquisa Datafolha, fica a uma distância de 9 pontos do presidente Lula, que aparece à frente. Daqui a pouquinho, a gente vai trazer os números em detalhes. No segundo turno, ainda continua um cenário de empate técnico, mas a notícia também não tão positiva para Flávio Bolsonaro é que, quando ele é substituído por Michele Bolsonaro, obviamente numa simulação, se ela fosse a candidata, no segundo turno ela teria o mesmo desempenho que o senador. Então isso, claro, vai dar aí bastante ingrediente para o debate político que a gente vai trazer aqui e também no país, em Brasília, fervendo hoje com esse resultado do primeiro Datafolha, portanto, depois desse escândalo. Daqui a pouquinho a gente volta com os detalhes dos números e já giramos outros assuntos a partir de agora.
3: O governo Lula bloqueia 22 bilhões de reais no orçamento desse ano. A limitação de despesas que vai ocorrer nos gastos livres dos ministérios será detalhada somente no fim desse mês.
4: As inscrições para o Enem deste ano vão começar na segunda-feira. As provas serão realizadas nos dias 8 e 15 de novembro.
3: Crianças e adolescentes passam a ter garantido por lei o acesso a programas de saúde mental no Sistema Único de Saúde. A medida foi publicada hoje no Diário Oficial da União.
4: A consulta ao primeiro lote de restituições do Imposto de Renda deste ano já está disponível. O pagamento será feito na próxima sexta-feira, então daqui uma semana. Consulta a partir de hoje, pagamento a partir da próxima sexta.
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6: Um dos pilares da seleção brasileira nos últimos anos, o goleiro Alisson visa igualar um recorde histórico na Copa do Mundo de 2026. O gaúcho chegaria ao terceiro Mundial consecutivo como arqueiro titular do Brasil, marca alcançada apenas por Taffarel. Pilar em 2018 e 2022, Alisson vestiu as cores da seleção pela primeira vez ainda em 2015, aos 22 anos, quando atuava pelo Internacional. De lá pra cá, foram 76 partidas com a amarelinha, com um único título, a Copa América de 2019.
4: 4:06, já vamos então a partir de agora detalhar os números da pesquisa Datafolha que saiu há poucos instantes. É a primeira pesquisa em que todas as entrevistas foram feitas já depois das denúncias da ligação de Flávio Bolsonaro com Daniel Vorcaro, ele que admitiu após a reportagem do Intercept Brasil ter trazido as conversas em que ele tratava Daniel Vorcaro de meu irmão, meu irmãozão. Após a denúncia, ele admitiu, então, a negociação de R$134 milhões para financiar o filme do ex-presidente Jair Bolsonaro, tendo já recebido 61 milhões. Esses números foram trazidos pelo Intercept, nunca foram negados por Flávio Bolsonaro. Então, essa pesquisa Datafolha tem essa relevância de ser a primeira em que todas as entrevistas foram feitas já com a divulgação desse escândalo. De acordo com a pesquisa, 64% dos entrevistados disseram que sabiam do caso Daniel Vorcaro, Flávio Bolsonaro. E é um percentual semelhante aos entrevistados que acham o caso grave. Então vamos aos números. O presidente Lula ampliou a vantagem que ele tinha sobre Flávio Bolsonaro no primeiro turno de 3 para 9 pontos. O levantamento, como eu disse, é o primeiro, né? Depois desse escândalo do Banco Master. Aí vamos trazer os números de cada candidato que aparece nesse primeiro turno. Lula aparecia com 38%. E Flávio Bolsonaro tinha 35, isso na sondagem anterior. Uma semana depois, é a sondagem que sai hoje, Lula aparece com 40 e Flávio Bolsonaro com 31%. Então, o que aconteceu? Flávio caiu de 35 para 31, Lula subiu de 38 para 40. Aí a diferença de 9 pontos entre eles, fora da margem de erro da pesquisa, que é de 2 pontos percentuais. Então, no primeiro turno, não é empate técnico como era no cenário anterior. Agora, considerando aqui outras simulações, sem o atual pré-candidato do PL, Flávio Bolsonaro. Aí o presidente Lula aparece com 41, e quando a candidata é a ex-primeira-dama Michelle Bolsonaro do PL, no primeiro turno, ela aparece com 22%. Foram entrevistadas 2.004 pessoas entre os dias 20 e 22 de maio, com a margem de erro, como eu disse, de 2 pontos percentuais para mais ou para menos. Só uma observação importante aí em relação ao primeiro turno é que no cenário em que aparece Caiado e Zema com Flávio Bolsonaro, eles pontuam bem baixo. O Caiado aparece com 4 e o Zema com 3. Isso quando está a disputa entre Lula e Flávio Bolsonaro, essa que o senador encolheu aí em função do escândalo. Mas quando sai Flávio Bolsonaro e entra a Michelle, como a gente trouxe o dado, pontuou com 22 no primeiro turno contra o presidente Lula com 41, aí o Caiado sobe um pontinho, passa a ter 5, O Zema só dobra. O Zema passa de 3 no cenário com Flávio Bolsonaro. No cenário com Michele Bolsonaro, ele passa para 6. Então, essa é a mudança que a gente tem no primeiro turno com uma eventual retirada do nome de Flávio Bolsonaro e entrada do nome de Michele Bolsonaro. Vamos pro segundo turno?
3: Você pode seguir daí, meu computador travou.
4: Opa! Coisas que acontecem. Vamos lá, segundo turno então. O Datafolha também fez essas simulações de segundo turno. E aí ficou da seguinte forma. O presidente Lula aparece com 47% das intenções de voto contra 43% do senador Flávio Bolsonaro. Aí nesse cenário, embora a pesquisa mostre que a crise Banco Master tenha prejudicado Flávio Bolsonaro, no cenário de segundo turno ainda é um cenário de empate técnico, porque a margem de erro é de 2 pontos percentuais, para mais ou para menos. Então, a matemática disso é, Flávio aparece com 43, soma 2 da margem de erro, vai a 45, Lula está com 47, perde 2 na margem de erro, vai a 45, então ainda é um cenário de empate técnico, mas ali no limite da margem, considerando que Lula só perderia e que Flávio só ganharia, mas ainda assim é tecnicamente um cenário de empate. Bom, no levantamento anterior, só para a gente comparar, Lula e Flávio aí apareciam empatados os dois, um empate real em 45% cada um deles tinha na pesquisa anterior, então mesmo sendo um cenário de empate técnico agora, ainda assim é um cenário que piorou para o senador Flávio Bolsonaro nesse segundo turno simulado aí, pesquisado pelo Instituto Datafolha. Além do cenário com o senador do PL, o Instituto também pesquisou o nome da ex-primeira-dama como alternativa, como fez no primeiro turno, também fez no segundo turno. E aí ela aparece com o presidente Lula aparece com 48% e Michele com 43%. E eu vou trazer aqui para vocês os outros cenários simulados de segundo turno. Se fosse contra Caiado, seria Lula 48, Caiado 39. Contra Zema, também Zema alcançaria 39. E contra Michele, a Michele alcançaria 43 pontos, 43% das intenções de voto. Mas o resumo do que a pesquisa Datafolha traz é que os cenários são esse cenário de momento, de praticamente uma semana depois da denúncia, é um cenário bastante negativo para o senador Flávio Bolsonaro. E tudo isso acontece no momento em que o PL ainda manifesta apoio, ainda diz que publicamente não tem outro candidato, até porque quem vai tomar essa decisão é o ex-presidente Jair Bolsonaro, mas todo mundo muito precavido, muito receoso de que um novo detalhe, um novo capítulo desse escândalo surja e aí Flávio Bolsonaro seja obrigado a criar uma outra nova história, uma outra justificativa, cada vez convencendo menos, sendo que o primeiro resultado significativo da pesquisa Datafolha já é bastante negativo para ele.
3: Tem também agora já posições que estão sendo divulgadas, como por exemplo o deputado Sóstenes Cavalcante, que saiu em defesa no discurso de Flávio Bolsonaro, já que a vantagem aberta aí do presidente Lula nesse levantamento. Sóstenes postou agora há pouco nas redes sociais falando que

0: colocou aqui em letras grandes o senador, o deputado Sóstenes Cavalcante, e ele diz aqui, para desespero do esquerdismo. Vale lembrar também que o Datafolha fez um outro levantamento, esse antes da divulgação desse escândalo por parte do Intercept, com relação aos dois principais candidatos, o que aparecem, pré-candidatos, que aparecem ali melhor colocados nas pesquisas, Lula e Flávio. E o presidente Lula é visto pelo eleitorado como mais experiente e o senador Flávio Bolsonaro visto como mais moderno e inovador, de acordo com esse levantamento, a partir de 15 perguntas direcionadas aos eleitores pelo Instituto Datafolha antes desse escândalo ser divulgado do filme, né, do filme sobre Jair Bolsonaro. 4h13 no horário de Brasília, vamos seguir por aqui na atualização de outros destaques de hoje, falando inclusive sobre a defesa de Daniel Vorcaro, né? O advogado Sérgio Leonardo, que já trabalhava na defesa do Banco Master, assumiu de forma integral a condução do caso, mas cedo houve a saída do advogado José Luiz Oliveira Lima, conhecido como Juca. Caian Messina está chegando por aqui, tem as informações para a gente por telefone. Boa tarde, Caian.
1: Oi, Renan, boa tarde a você, boa tarde, Adriana,
2: boa tarde.
1: E a todos. Essa mudança ela já era esperada, né? O novo advogado de Daniel Vorcaro, ele é amigo pessoal do banqueiro e também fazia parte da equipe de defesa. Já José Luiz de Oliveira Lima, ele vem tendo uma relação cada vez mais desgastada com o ministro André Mendonça. Tudo isso, pessoal, em meio a um temor cada vez maior do dono do Master diante da possibilidade de ter de retornar para o presídio da Papuda, para a Penitenciária Federal de Brasília, que fica ali justamente no complexo. Esse seria, além desse desgaste na relação com o ministro André Mendonça, teria sido um dos grandes motivos para a mudança na equipe de defesa. Lembrando que José Luiz de Oliveira Lima não conseguiu fechar um acordo com a Polícia Federal a respeito da delação premiada de Vorcaro. Agora, os investigadores afirmam que são grandes as chances do banqueiro ser transferido da superintendência da PF após justamente a recusa da corporação sobre o acordo de redução de pena. Lembrando que Vorcaro já ficou numa ala de segurança da Penitenciária Federal e, segundo relatos de agentes penitenciários, passou por episódios de ansiedade extrema. O gabinete de André Mendonça, relator do caso Master, já foi informado que agora a defesa ficará a cargo do advogado Sérgio Leonardo. Após a saída dele, né, de José Luiz de Oliveira Lima, o ministro André Mendonça autorizou há pouco a volta de Vorcaro para a sala de Estado-Maior na superintendência da PF, que tem, né, ar-condicionado, banheiro privativo, frigobar, chuveiro quente, ao contrário da cela comum, também na superintendência da PF, para onde Vorcaro tinha sido transferido. Agora, só lembrando, né, o banqueiro tem na Procuradoria-Geral da República que os próprios advogados definem como a última chance de delação. E por isso o Vorcaro também subiu a aposta. Ontem a gente tinha trazido aqui, ele tinha sinalizado com uma devolução de cerca de 50 bilhões de reais aos cofres públicos. Mas hoje passou o valor para 60 bilhões. É muita grana. Na proposta rejeitada pela PF, ele tinha prometido o ressarcimento de 40 bilhões de reais em 10 anos.
2: O Caian, 10 bilhões mudam nosso status de relação, Caian? Você fica mais meu amigo com uma parcela de 10 bi, Caian?
1: Um pouquinho, né? 10 bilhões não é muita coisa, né?
2: Micharia, você estava pensando em algo parecido assim para me presentear, né?
1: Nossa, não, o mais legal é de um dia para o outro, né?
2: Coisa. Não, é isso que eu acho mais surpreendente. Assim, não, já que está difícil, quem sabe se eu subir 10 bi nessa conversa. Mas não basta subir 10 bi, né? A gente já falava que há semanas a gente estava trazendo a informação de que essa é uma condição colocada, inclusive pelo ministro André Mendonça, que se ele não entregar o dinheiro, não tem delação. Até porque ele fez desaparecer todo o dinheiro de correntistas que não estavam assegurados pelo FGC, dos institutos de previdência Brasil afora, de estados, de municípios. Só que, obviamente, que ele gastou, torrou muito desse dinheiro, usou muito desse dinheiro para comprar muita gente, mas escondeu muito patrimônio. Então, esse dinheiro tem que voltar. E essa era uma condição para que a delação premiada saísse. Agora, e aí, de repente, de 50 bi passa para 60 bi, mas não basta o dinheiro, tem que contar mais.

0: do que as investigações já descobriram, né? Não basta você balançar a cabeça para aquilo que vai aparecendo. Tem que entregar provas. Esse é o requisito, é uma exigência da lei, inclusive, que permite um acordo de delação premiada. Agora, Kayan, para a gente concluir, enquanto Vorkaro aí nessa corrida para tentar não perder a delação premiada, por outro lado, tem uma votação importante, foi pedido vista, mas tem uma votação no Supremo que é em relação à prisão do pai e do primo dele, né?
1: Exatamente. O Supremo Tribunal Federal já decidiu, né? Não decidir hoje, ou seja, o ministro Gilmar Mendes, ele determinou ali um pedido de vista, ou seja, mais tempo para analisar, então, esse caso, né? Lembrando que esse pedido de vista, teoricamente, é de no máximo 90 dias, mas nada impede, então, o ministro de apresentar a conclusão dele a respeito desse julgamento antes ou mesmo depois. O ministro André Mendonça, por outro lado, que é o relator do caso Márcia, ele defendeu a continuidade deles na cadeia. Henrique Vorkaro é apontado pela PF como demandante e beneficiário daquela chamada turma, uma espécie de milícia que teria sido formada pelo banqueiro para vigiar e intimidar desafetos. Henrique, né, inclusive ontem teve um surto psiquiátrico no presídio Nelson Hungria, onde ele está detido. Já Felipe Cansado, que é primo de Vorkaro, é sócio de 14 empresas, veja só, ligadas ao dono do Master. E, de acordo com a investigação, atuaria como operador financeiro responsável pelos pagamentos a pessoas envolvidas no esquema. Uma delas seria o senador Ciro Nogueira, acusado pela PF de receber uma mesada que chegaria a R$500 mil, o que ele é.
0: Tá certo, Kayan. Obrigada pelas suas informações. Qualquer novidade, só acionar a gente, viu? Bom trabalho.
1: Só quero 10 bilhões, então. Senão eu não volto, não.
0: Esse patamar aí vai ficar um pouco caro pra mim,
2: Kayan. Pode ser 5, 10 a gente não
0: vamos
2: tem.
0: Vamos tentar negociar aí um pouquinho pra baixo.
2: No banco não consigo agora. De imediato sacar 10 fica muito, né? Valeu, Kayan.
0: Beijo, querido. Obrigada.
2: Olha, o ministro da Justiça afirmou que a Polícia Federal ainda pode aceitar a proposta de delação premiada do dono do Banco Master, Daniel Vorkaro. O Felipe Macon, direto do Rio de Janeiro, tem detalhes para nós. Em que condições ele falou, Macon? Boa tarde.
0: Opa!
2: Cadê o Felipe Macon, hein?
0: Peraí, Macon, só um minutinho. Peraí que nós temos que acertar o seu áudio. Macon sem áudio no ar com a gente no momento, gente.
2: Todos os canais abertos por aqui, mas sem áudio pro Macon. Daqui a pouco a gente traz essa informação. Antes, vamos com outros detalhes importantes desta sexta-feira, dia 22 de maio. Vamos pro intervalo, daqui a pouco a gente volta.
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0: Quatro horas e 23 minutos. Agora sim, gente, a gente tem o contato do Felipe Macon, que vai trazer pra gente as informações que, nesse contexto em que a Polícia Federal negou a delação premiada de Daniel Vorkar, o ministro da Justiça deu uma declaração de que isso pode ser revisto. Explica pra gente como é que foi, Macon. Boa tarde.
7: É isso, Adriana. Boa tarde a você e a todos. O ministro da Justiça e Segurança Pública, Wellington César, durante uma agenda no Rio hoje, falou que a Polícia Federal ainda pode aceitar uma proposta de delação premiada de Vorkar. Isso depois da Polícia Federal ter não aceitado na quarta-feira uma proposta feita pelo banqueiro. E nos bastidores, a informação é de que não trazia elementos suficientes para contribuições à investigação e ainda estava protegendo nomes dos três poderes. Só que, exatamente, hoje o ministro da Justiça e Segurança Pública, Wellington César, disse que não há óbice para novas propostas de delação, isso depois da defesa do banqueiro ter sido trocada. Vamos ouvir.
8: Temos a certeza que tanto a Polícia Federal quanto a Procuradoria-Geral da República apreciará qualquer hipótese de delação segundo os parâmetros legais e vai definir o que fazer. Não há nenhum óbice legal em que haja propostas sucessivas de colaboração premiada, mas sempre o Ministério Público e a Polícia definirão se aquela colaboração é adequada para ser aproveitada.
7: Lembrando que propostas continuam sendo acertadas também com a Procuradoria-Geral da República, inclusive com o aumento da verba a ser devolvida para os cofres públicos, podendo chegar a 60 bilhões de reais. De volto com vocês.
0: Obrigada, viu, Macon? Agora sim, gente, os ouvintes lá do Rio de Janeiro estavam escutando o Macon. A gente aqui é que não estava conseguindo escutar, mas agora deu tudo certo, compreendemos a informação. Obrigada, viu, Felipe? A gente segue com mais um destaque agora de Brasília novamente, porque a Justiça liberou 2 bilhões e meio de reais para pagamentos do INSS, pagamentos que estavam retidos, que estavam atrasados. Isso então vai beneficiar aposentados e pensionistas que ganharam ações judiciais contra o INSS. Quem chega ao vivo agora com a gente para trazer essas informações é o Rafael Procópio. Boa tarde, Rafael.
9: Oi, Adriana. Renan, boa tarde para vocês, para todos que estão com a gente aqui nesta sexta-feira. Pois é, essa informação veio na quinta-feira e tomou maiores proporções já nesta sexta-feira, com esse anúncio vindo do Conselho da Justiça Federal, autorizando justamente a liberação de mais de 2 bilhões e meio de reais para o pagamento de benefícios a cerca de 208 mil pessoas que ganharam justamente ações judiciais contra órgãos federais, em especial o INSS. Os valores envolvem principalmente vitórias dessas pessoas em casos que envolvem revisão de aposentadorias, concessão de auxílio-doença, também questões envolvendo o BPC, pagamento de pensões e outros. São cerca de 163 mil processos que foram resolvidos e que resultaram nesse pagamento a essas pessoas. Lembrando que ainda teremos um cronograma de pagamento de depósitos desses valores, que serão divulgados pelos tribunais regionais de cada região da Justiça Federal aqui do nosso país. O Tribunal Regional, Tribunal Federal aqui da primeira região, na verdade, por exemplo, que compreende o Distrito Federal, estados do Centro-Oeste, alguns estados do Nordeste e estados do Norte do nosso país, vão fazer a distribuição de mais de 729 milhões de reais para pouco mais de 39 mil beneficiários. Esses vencimentos são resultado aí das requisições de poucos valores, que são conhecidos com as siglas como RPV e cabem em processo de até 60 salários mínimos. Os beneficiários vão poder consultar se terão direito a receber esses valores fazendo a consulta desses RPVs no site de cada tribunal federal. São pelo menos 5 tribunais que a gente está falando aí, dividido pelas regiões do nosso país. E lembrando também que algumas outras informações estão lá diretamente no site do Conselho da Justiça Federal, mas reforçando que os tribunais federais ainda vão fazer esse cronograma de pagamento para os beneficiários que ganharam essas RPVs, entrando em ações aí, especialmente contra o INSS. Volto com vocês.
2: Obrigado, Rafael Procópio, pelas suas informações. A gente continua girando a reportagem da Band News FM nessa sexta-feira, 22 de maio de 2026, falando agora do Ministério Público do Paraná, que vai recorrer da decisão judicial que mudou a tipificação de um crime de tentativa de feminicídio para lesão corporal grave. Sabe qual foi o caso? A gente falou ontem. Um companheiro que colocou fogo na companheira, na mulher dele. O processo envolve esse homem, aconteceu em Maringá no ano passado e agora voltou à tona. Bárbara Rames tem detalhes aqui pra gente. Oi, Bárbara.
10: Boa tarde para você e a todos que nos acompanham. O Ministério Público do Paraná, então, tenta reverter essa decisão da primeira Câmara Criminal do Tribunal de Justiça aqui do Estado, que considerou que esse crime se trata, na realidade, de lesão corporal grave e não tentativa de feminicídio, o que leva a uma redução de pena em caso de condenação. Esse caso a gente tem acompanhado, ele foi registrado no ano passado, em junho de 2025, na cidade de Maringá, que fica aqui no norte do Paraná. As imagens de câmeras de segurança mostram que esse caso estava discutindo no momento em que o homem, conforme consta na denúncia do Ministério Público, pegou um acendedor de churrasqueira e um isqueiro e ateou fogo na companheira. As imagens mostram que ela tenta sair, ele a segura, joga no chão até que ela se desvencilha e consegue entrar na piscina, onde as chamas cessaram. A vítima, Thaís Lacerda, teve queimaduras de terceiro grau na região da cabeça, do pescoço ali também do tórax. O caso, então, foi parar na justiça. O homem foi denunciado inicialmente pelo Ministério Público do Paraná por tentativa de feminicídio, mas a defesa dele recorreu. E aí, três desembargadores homens, que compõem aqui a primeira Câmara Criminal do Tribunal de Justiça do Paraná, entenderam que, na realidade, não se tratou de uma tentativa de feminicídio, porque ele não tinha a intenção de matá-la. No entendimento do relator, o desembargador Miguel Kifuri Neto, o homem não teve a intenção, permaneceu ao lado da companheira e auxiliou durante todo o tempo. A gente lembra que José Rodrigo Bandura, ele está preso desde então, e o Tribunal de Justiça do Paraná reafirmou essa manutenção da prisão e que ele irá responder. Agora, será feita uma nova análise para definir se esse caso segue como lesão corporal grave, como entenderam três desembargadores aqui do Tribunal de Justiça do Paraná, ou se volta a ser considerado uma tentativa de feminicídio. Eu volto com vocês, Adriana, Renan.
0: Obrigada, viu, pelas suas informações. Eu não consigo não me revoltar, não me indignar com uma interpretação e uma decisão dessa, desses três desembargadores. Porque veja bem, tem uma casa, lá dentro tem um casal, e esse casal está discutindo. O homem decide jogar álcool e acender o fogo, tocar fogo na cabeça da companheira. Esse caso é registrado como tentativa de feminicídio, esse caso chega à justiça e aí os juízes se debruçam sobre um pedido do réu para aliviar a barra dele, que não foi tentativa de matar a mulher, não foi tentativa de feminicídio. Tem duas versões. A mulher conta que depois de atear fogo, ele agarrou, jogou ela no chão, impediu dela chegar ao banheiro e com muito esforço ela se desvencilhou e chegou na piscina. O homem conta, muito arrependido, em nenhum momento a intenção foi matar. Tem essas duas versões. Mas não são só duas versões. Se fossem apenas a palavra de um conta do outro, a palavra de quem teve a cabeça queimada não vale mais? Mas não é só a palavra de um conta o outro. Tem a imagem dele agarrando ela e jogando ela no chão, e ela se debatendo, e ainda assim é a palavra dele que se sobressai. É o arrependimento dele e é a versão dele de não quis matar, não tive a intenção, estou muito arrependido, senhores desembargadores. E três homens conseguem fazer prevalecer a palavra do réu mesmo com a imagem. E não basta só isso, não. Não era só isso que tinha de elemento. Tinha uma coisa a mais, que era o quê? O antecedente criminal. Ele já tinha passagens pela polícia. Uma delas por ter botado fogo na casa de uma outra ex-companheira. Então, só vai ser tentativa de feminicídio quando? Quando de fato morrer. Aí fala, ele tentou. Ele consumou, matou. Então, agora sim, agora é feminicídio. E mesmo assim, será que eles vão inventar uma brechinha? Uma saidinha aí? Um discurso? Um caminho para a pessoa que fez o que fez ainda ter um alívio na pena dele? Porque não tem explicação. Eram duas pessoas e a palavra de quem tocou fogo na cabeça da mulher vale mais. Mesmo com imagem, mesmo com antecedente criminal, mesmo com a testemunha dizendo que em nenhum momento ele tentou ajudá-la. A palavra do réu, do homem, vale mais. É isso que me deixa revoltada, é isso que indigna todas nós, mulheres.
2: Agora, 4 horas e 32 minutos, a gente muda de assunto por aqui e fala da advogada e influenciadora digital Deolane Bezerra, que foi transferida para uma penitenciária feminina na cidade de Tupi Paulista, que fica aqui no interior de São Paulo, quase mais de 500 quilômetros distante da capital paulista. Ela foi presa por suspeita de lavar dinheiro para o PCC. Ela passou a noite no presídio de Santana, na zona norte da capital paulista, e foi levada hoje, no finzinho da madrugada, começo da manhã, para essa cidade no interior do estado. depois de ter sido mantida presa numa audiência de custódia. Os investigadores dizem que Deolane Bezerra atuava numa espécie de caixa da facção criminosa, fazendo movimentações financeiras para ocultar o dinheiro do crime. A advogada influenciadora digital é suspeita de usar a projeção pública que tem para dar uma aparência de legalidade aos recursos ilícitos. Virando mais uma vez de assunto por aqui, falando de esporte de Copa do Mundo, tem movimentação de outras seleções mundo afora, a seleção da Inglaterra convocada para a Copa do Mundo desse ano, num vídeo belíssimo que tem sido comentado nas redes sociais, né, Aline Fanelli? Boa tarde.
11: Oi, Renan, ótima tarde para você, para quem está nos acompanhando. Exatamente, um vídeo muito legal que a gente tem acompanhado, aliás, de várias seleções, né? Cada dia a gente tem uma surpresa legal. Mas o fato é que a convocação da Inglaterra de 26 jogadores deixou alguns nomes de fora, nomes conhecidos, como o zagueiro Harry Maguire. A gente até sabia que ele não estaria, porque ele mesmo revelou alguns dias atrás. E o técnico alemão Thomas Tuchel também não levou jogadores como Phil Foden, Cole Palmer e Alexander Arnold, que sempre eram jogadores da lista da Inglaterra, conhecidos de Copa do Mundo. O Cole Palmer, por exemplo, jogador do Chelsea na final do ano passado da Copa do Mundo de Clubes, em que o Chelsea venceu o PSG por 3-0, ele fez 2 gols e o outro gol foi marcado pelo brasileiro João Pedro, que também não vai para a Copa do Mundo de 2026. A seleção da Inglaterra está no grupo L, ao lado da Croácia, Gana e do Panamá. E o primeiro jogo vai ser contra a Croácia em Dallas no dia 17 de junho. Seleção que tenta o bicampeonato mundial 60 anos depois.
0: E vamos falar da nossa seleção um pouquinho? Passa aí o cronograma. Quando é que a gente vai ver a nossa seleção jogando junto, treinando, aquecendo?
11: Bom, vamos lá. A apresentação oficial é no dia 27 de maio, na próxima quarta-feira, na Granja Comari. E aí não vai estar o elenco completo ainda. Porque alguns jogadores, por exemplo, que atuam no Brasil, têm jogos de Libertadores, têm outras partidas para serem disputadas. Então eles poderão se apresentar depois desses jogos do meio da semana. Outros atletas, como zagueiros Marquinhos do PSG e o Gabriel Magalhães do Arsenal, que vão disputar a final da Liga dos Campeões, eles vão se apresentar diretamente nos Estados Unidos. O Brasil tem um amistoso contra Panamá no dia 31, no estádio do Maracanã, que é a despedida da seleção brasileira. A comissão técnica já chega a partir de domingo na Granja Comari para começar esse trabalho de staff. Então, assim, o Ancelotti só vai ter o elenco completo nos Estados Unidos. A viagem é no dia 1º de junho, às 8 da noite do horário de Brasília.
0: Tá certo, obrigada, viu, Aline?
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0: Fórmula Indy agora, as 500 milhas de Indianápolis, a prova mais tradicional do automobilismo mundial, serão disputadas nesse domingo com transmissão ao vivo na Band a partir do meio-dia. E o correspondente Eduardo Barão está lá para contar todos os detalhes para a gente. Fala, Barão.
1: Olá, boa tarde para você, para todo mundo também no Brasil. Voltamos a falar aqui diretamente de Indianápolis, na expectativa para a grande prova, as 500 milhas, um evento super tradicional do automobilismo mundial e, claro, também aqui nos Estados Unidos, muita gente por aqui. Aliás, a expectativa pro dia da prova é que as 350 mil vagas disponíveis, lugares disponíveis, estejam todos ocupados, todos os ingressos foram vendidos. É um evento espetacular. E esse ano tem um tempero brasileiro, né? Afinal de contas, o Hélio Castro Neves, piloto brasileiro, que já ganhou 4 vezes aqui, pode bater um recorde, pode ganhar 5 vezes a corrida de Indianápolis, e aí seria o único na história do mundo a conquistar tantas vezes esse torneio espetacular. E também tem o Caio Collet, o brasileiro novato, que fez um excelente treino, chegou na 10ª posição na classificação, depois acabou tendo problema no carro dele, acabou indo para trás. Mas é lógico que tem muito além do que envolve a corrida, né? Você tem um evento que dura uma semana inteira, shows, espetáculos, festas. Então é um negócio muito bacana, muito diferente, que a gente está acompanhando aqui diretamente de Indiana. E claro, convite para todo mundo, né? Final de semana de velocidade, 11 horas da manhã na tela da Band, já com o início de todas as disputas envolvendo as 500 milhas de Indianápolis.
2: 4h37.

0: 4:38, seguimos por aqui na Rádio Band News FM BH, uma pequena pausa no Entre Nós. Seu caminho. Emerson Rodrigues está de volta por aqui com atualizações neste momento do anel rodoviário. Diga aí, Emerson.
1: Gabi, caminhão com problema mecânico interdita a faixa central do anel rodoviário no sentido Rio de Janeiro, antes do viaduto da Avenida Pedro II. Nesse trecho, a lentidão desde o Engenho Nogueira até a Praça São Vicente, marginal, serve para te dar um certo alívio, motorista. No sentido Vitória do anel rodoviário, excesso de veículos deixa o trânsito bem carregado agora entre o Betânia e o Madre Gertrudes e depois do viaduto da Avenida Carlos Luz, há um ponto atípico de retenção no anel rodoviário sentido Vitória, gerando 2 quilômetros de congestionamento, e a marginal é novamente recomendação para você ganhar tempo. 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
0: Obrigada, Emerson, pelas informações. Agora 4:39.
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15: A Copa do Mundo de 1950 foi o primeiro mundial depois da interrupção de 12 anos causada pela Segunda Guerra Mundial. Destruídos e abalados pela longa guerra, nenhum dos países europeus tinha condição de sediar a quarta Copa do Mundo da história. Por isso, o Brasil foi o único candidato. Como seria um mega evento, as autoridades resolveram construir no Rio de Janeiro o maior estádio do mundo, o Maracanã, com capacidade para cerca de 200 mil torcedores. E pela primeira vez, o troféu da Copa do Mundo passaria a ter o nome do presidente da FIFA, Jules Rimet, um dos principais responsáveis pela existência do grandioso torneio. Além disso, de maneira inédita também, as camisas dos jogadores receberam os números nas costas.
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16: Eu sou o Sérgio Weib e está começando agora o Minuto Tributário, apresentado pela GTEC Stack. E na minha companhia, Douglas Fará, co-CEO da GTEC Stack. Douglas, uma pergunta importante. Qual é o maior impacto da reforma tributária para os empresários? É a alteração das alíquotas?
17: A alteração das alíquotas é muito impactante, Sérgio, mas não é o maior impacto. O business como um todo vai ser impactado, de fato. Como a gente vai organizar a nossa produção quando o imposto não é mais cobrado na origem e sim no destino? Como é que a gente vai trabalhar nosso fluxo de caixa com o split payment? Realmente, o cenário de negócios no Brasil vai mudar muito mais profundamente do que uma mera alteração de alíquotas.
16: Douglas Fará, bem-vindo ao Minuto Tributário, apresentado pela GTEC Stack.
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19: Agora são 4 horas e 47 minutos. O Itamaraty acaba de confirmar uma decisão da Instância Superior da Justiça de Roma, que é a Corte de Cassação de Roma. É a última instância da justiça italiana que rejeitou a extradição da deputada federal cassada, Carla Zambelli. Agora, a informação do nosso repórter Pedro Teixeira é que, apesar dessa decisão da Suprema Corte da Justiça italiana, o governo pode decidir, vai ter a palavra final, e pode decidir por extraditar ou não, tem um prazo de 45 dias para tomar essa decisão, então o governo brasileiro tem que se posicionar para organizar a volta da Zambelli, em caso de decisão favorável do governo, ou não. Mas a notícia de momento é que a Suprema Corte, a última instância da justiça italiana, rejeitou a extradição de Carla Zambelli.
20: A Organização Mundial da Saúde eleva o nível de risco do surto de ebola na República Democrática do Congo de alto para muito alto. Para a OMS, a doença está se espalhando rapidamente pelo país africano e não pode ser subestimada.
19: O policiamento é reforçado no entorno do Morro da Babilônia, no Leme, depois de um confronto entre facções criminosas rivais terminar com dois suspeitos mortos. Desde 2017, não havia confronto na comunidade da Zona Sul do Rio de Janeiro.
20: A Caixa Econômica Federal vai promover no domingo o sorteio da Mega Sena Especial de 30 anos. O prêmio está estimado em 300 milhões de reais. E as apostas podem ser feitas até às 10 horas da noite de amanhã.
19: O técnico espanhol Pep Guardiola diz que não vai assumir um outro clube ao deixar o Manchester City depois de 10 anos. O treinador será agora embaixador global do grupo. Tirar um sabático, né? Aquela coisa que a gente sonha a vida inteira. Acho que tem reserva suficiente.
20: FGTS gordo, né? Ele deve ter.
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19: Agora são 4 horas e 49 minutos, Rodrigo Orengo já conectado aqui com a gente, para a gente debater um pouquinho, Orengo, esse cenário de hoje. Saiu a pesquisa Datafolha, a gente já trouxe os números aqui, em que no primeiro turno o presidente Lula conseguiu uma vantagem com o encolhimento do senador Flávio Bolsonaro, a diferença agora é de 40 para o presidente Lula, 31 para o senador Flávio Bolsonaro no primeiro turno, portanto, essa diferença de 9 pontos. E no segundo turno, cenário de empate técnico, 47 Lula, 43 Flávio Bolsonaro. Já quero trazer sua análise na sequência, Orengo, só quero colocar mais uma pimenta nessa conversa, que na verdade a pimenta não está saindo aqui da minha mesa, não, está saindo da mesa do Ciro Nogueira. Porque numa entrevista, a gente já vai colocar no ar essa entrevista de Ciro Nogueira, quando foi questionado, né, sobre Flávio Bolsonaro, não jogou uma boia de salvação, não. Vamos ouvir esse trechinho e o Orengo já comenta.
21: Ninguém não pode deixar de ser investigado. Isso é quem foi o homem público que não foi. Nós temos um presidente da República que ficou preso 500 dias e hoje é o presidente da República. Depois conseguiu provar. Anular o seu processo. Então são situações que vão ter. Eu acho que o Flávio tem que ter todo o direito de se defender. Se ele for culpado, assim como eu, qualquer brasileiro tem que pagar exemplarmente. Agora, se for inocente, tem que se dar todo o direito para que ele possa disputar a eleição, que é uma eleição que ele estava até liderando. É estranho, volto a dizer, porque desses vazamentos seletivos apenas com as pessoas da oposição, se sabendo que grandes criminosos desse país não estão na oposição. Então, são situações que têm que ser averiguadas. Eu espero que a própria Polícia Federal analise esses vazamentos seletivos.
19: Essa entrevista de Ciro Nogueira foi concedida à TV Cidade Verde, do Piauí. Está com você a bola, Orengo.
22: E é até interessante, Adriana, a gente ouvir os aliados, porque Ciro Nogueira é um aliado de Flávio Bolsonaro. Até pouco tempo era um dos favoritos a ser vice, né? Aí teve todo o escândalo master com a investigação de Ciro Nogueira, com a operação. Então é importante agora ficar percebendo esse movimento e essa reação dos aliados. Eu estava conversando há pouco com membros da candidatura, da pré-candidatura de Flávio Bolsonaro, até para captar ali, né, o feeling da pré-candidatura, e a avaliação nesse momento é que a queda está dentro do esperado. Essa é a avaliação interna. Né? E o que eles apontam nesse momento? É que a candidatura, na visão desses aliados mais próximos ou da pré-campanha, continua uma candidatura viável, porque a grande preocupação era que tivesse uma queda muito mais acentuada e tornasse desde já a candidatura inviável. E aí, por isso que é importante olhar para os aliados, para aquelas correntes que estão com Flávio Bolsonaro, e algumas até se distanciaram. Né? Outro ponto que a pré-candidatura de Flávio Bolsonaro coloca nessas análises internas: não houve migração, houve queda, já esperada, mas não houve migração para outros candidatos desse campo de oposição. E essa é a grande preocupação nesse momento, de que outra candidatura possa se tornar viável e aí sim balançar a candidatura de Flávio Bolsonaro. Qual é a avaliação de aliados do governo? Primeiro, já esperavam a queda de Flávio Bolsonaro em função de tudo que aconteceu e da revelação das conversas, né? Mas entendem que hoje é a candidatura mais viável de oposição, e tem muitos aliados do presidente Lula que entendem que é importante que Flávio Bolsonaro continue na disputa. Entendem que ele é um candidato que é importante para a polarização, né, manter a polarização, e acreditam que ele deve cair mais com o crescimento do presidente. Acreditam muito nas entregas que o presidente ainda vai fazer. De qualquer forma, Adriana, é muito cedo ainda, e as próximas pesquisas vão ser importantes, até porque tem um gráfico que precisa ser acompanhado, né? Se o movimento de queda vai permanecer ou será retomado, como muitos líderes de oposição já colocam, né? O caso de Sóstenes Cavalcante, que veio a público para dizer que nas próximas pesquisas ele já aposta na retomada do crescimento de Flávio Bolsonaro. É um momento delicado para a candidatura, tanto que tivemos uma troca aí na comunicação da candidatura de Flávio Bolsonaro, houve uma crise sim, mas a avaliação nesse momento da pré-candidatura é aquela coisa, poderia ser pior, não houve migração, então a candidatura permanece em busca de mais alianças.
19: É, quando a campanha de Flávio Bolsonaro diz que não houve migração, está se referindo aí aos outros possíveis nomes, sobretudo Zema e Caiado. E a situação é, o Caiado cresce um ponto de uma semana para outra, e o Zema de 3 para 4, e o Zema fica nos 3, não muda. E o presidente Lula, que cresce 2, da pesquisa anterior para essa agora, já com os efeitos da crise Vorcaro Bolsonaro. E a Michelle Bolsonaro, que fica ali na sombra. Para o ouvinte que está chegando aqui agora, a gente já trouxe os números mais cedo, num cenário em que tiram Flávio Bolsonaro e colocam o nome de Michelle Bolsonaro como uma possibilidade de ser a candidata do PL, algo que é pouquíssimo provável, que a família Bolsonaro, os filhos e o pai abram mão para que a Michelle seja candidata, mas de qualquer forma fica a sombra dela ali, e na pesquisa ela no primeiro turno não tem o mesmo desempenho de Flávio, ela tem um desempenho menor, alcança 22 pontos, mas no segundo turno, se o nome da Michelle fosse para a urna contra o presidente Lula, aí ela tem o mesmíssimo desempenho de Flávio Bolsonaro, 43, alcança 43, assim como Flávio Bolsonaro também alcança 43 no segundo turno. Vamos seguir acompanhando esses trocos, né? Essa chumbo cruzado aí da direita, porque Ciro Nogueira também estava dando um troco, uma vez que quando saiu a mesadinha, a suposta mesada dele de 300 a 500 mil reais, Flávio Bolsonaro não saiu para estender a boia de salvação também. Mas de 500 mil para 61 milhões, a coisa vai só ladeira abaixo. Obrigada, viu, Orengo? Tchau, tchau.
22: Valeu, um abraço, até mais.
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0: Hoje não tem Juliana Rosa, mas você não fica sem informação da economia. A pesquisa divulgada hoje da Datafolha não parece ter mexido, pelo menos não fortemente, com o mercado financeiro. O dólar já operava em alta hoje, desde o começo da manhã. Alta agora de 0,5%, valendo 5,2%. O euro também operando em alta, de 0,39%. E a bolsa aqui no Brasil, em baixa de 0,83%. Esse número já foi pior, agora aos 176.177 pontos. 4h56 no horário de Brasília.
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2: Bora beber uma cachaçinha pra aquecer o peito? O friozinho pede, não pede não? E se você fez careta aí do outro lado, ouvinte, é porque talvez o problema não seja a cachaça, viu? Talvez seja somente a forma como você tem bebido a cachaça por aí. Vamos analisar aqui. Quando alguém te convida pra tomar um vinho, você já se imagina logo virando a taça? Bobagem, né? A mesma coisa pode ser com a cachaça. Assim como qualquer bebida boa, ela também pode ser apreciada, harmonizada com um bom petisco, com uma boa conversa, com um bom ambiente. E assim, né, gente? A cachaça faz parte da nossa história. Quando alguém pisa aqui nessa terra, pensa o quê? Vou levar um queijo ou uma cachaça pra minha casa. Porque pisar em Minas Gerais e não experimentar uma das nossas maiores riquezas, você não visitou Minas Gerais direito. Mas a cachaça, mesmo com toda essa riqueza que a nossa cultura carrega, com muito orgulho, inclusive, ela foi marginalizada e reduzida a apenas a ideia do desqueimando. E por conta disso, você pode estar rejeitando um tanto de cachaça boa por acreditar que você também precisa virar. Não, menino. Já pensou em levar uma boa garrafa de cachaça pra uma resenha de amigos? Mas aí você não vai servir dose pra todo mundo, não. Te convido a ir bebendo aos pouquinhos. Da mesma forma que você beberia uma boa cerveja, um bom uísque e um bom vinho. Faz isso. Depois você vai lá no meu Instagram me contar. @souEudai, tá? E, gente, o setor mudou e mudou muito. Em uma conversa com a sommelier e jurada de cachaça e proprietária também de um dos bares que tem o maior acervo de cachaça aqui em Belo Horizonte, que é o Cobis, que fica ali entre Santa Teresa e Horto. Vocês anotaram aí? Mais de 400 rótulos de cachaça boa pra você começar a viver isso que eu tô te contando aqui. Ela me contou que hoje a régua de qualidade da cachaça mineira é extremamente alta. Então, se você encontrar um selinho por aí, menino, pode beber, porque a bicha é boa mesmo. Mas se você virar, eu juro que eu vou aparecer igual uma assombração aí perto de você. Vamos aprender a beber nossa cachaçinha do jeito que ela merece, gente. E uma outra coisa que eu gosto muito é de drink à base de cachaça. Falando bem a verdade, os meus preferidos é com cachaça ou uísque. Não sou muito fã de drinks com gin, vodka, mas respeito caso você goste. Agora, se você ficou com vontade de experimentar cachaça boa, eu já te dei uma dica aqui. O Cobis, que fica lá no Santa Teresa. Mas eu fiz uma lista com 10 bares. E já vou soltar alguns aqui. Mas eu te recomendo entrar no nosso Instagram, @souEudai, e Rádio Band News, que eu vou deixar a lista completa pra você. Mas nós temos o Chico da Cafua, no João Pinheiro, com mais de 2 mil rótulos. Temos também o Bar do Antônio, o Pé de Cana, cerca de 200 rótulos de cachaça disponíveis. Já o Lamparina, no Mercado Novo, ele possui excelentes drinks à base de cachaça, viu? Tem feito maior sucesso com os turistas, inclusive. E tem também a Casa Alvorada, que também tem muitas cachaças e bons drinks também. À base de cachaça, é claro, né? E sabe por que que eu tô falando tanto da nossa cachaça? É porque ontem, dia 21 de maio, foi o dia da cachaça mineira. E a gente tem o costume de valorizar tudo que vem de fora. E as pessoas que nos visitam, que pisam aqui nas nossas Minas Gerais, elas acabam valorizando muito mais os nossos produtos do que a gente mesmo. Então eu te convido a abraçar a cachaçinha, mas não vai virar a dose, não. Tenta viver essa experiência que eu tô te falando. Afinal, a cachaça é um dos destilados mais complexos do mundo. E o meu convite de hoje é sextar com um brinde, mas de cachaça. Então, saúde, bom fim de semana pra vocês. E na próxima sexta, eu volto com mais uma dose de boteco. Saúde!
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5: Atrasadinhos hoje, então é beijo, tchau. Vamos para a segunda hora do Entre Nós aqui para São Paulo.
0: Até mais.
5: Tchau, tchau.
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9: 5:04. Muito boa tarde para você, ouvinte sintonizado aqui na Band News FM Belo Horizonte, nos 89,5, e também para quem nos acompanha ao vivo em imagens no YouTube da TV Band Minas, na transmissão da nossa live. Esse é o Jornal Band News Minas, segunda edição. Eu sou Gabriela Oliveira e ao meu lado está Josiele Lemos. Olá, Josi, boa tarde para você.
10: Oi, Gabi, boa tarde para você também, para o ouvinte que nos acompanha aqui no Jornal. Seguimos juntas para atualizar o noticiário desta sexta-feira, 22 de maio de 2026.
9: E a greve dos professores da rede municipal de BH completa 26 dias e segue por tempo indeterminado. Após a assembleia na Praça da Estação realizada agora à tarde, a categoria decidiu manter a paralisação iniciada em 27 de abril. Segundo o Sindrede BH, cerca de 30% dos professores aderem ao movimento, número que chega a 40% em dias de mobilização, com impacto em pelo menos 5 mil alunos.
10: Os professores cobram reajuste salarial, progressão de carreira e criticam o corte de verbas nas escolas, além de mudanças no atendimento a alunos com deficiência. O sindicato afirma que a prefeitura ofereceu reajuste de 4,11%, enquanto a categoria pede 5,4% e reposição de perdas inflacionárias. Os professores marcaram ato para a próxima segunda-feira em frente à prefeitura de BH. Uma nova assembleia da categoria está prevista para a próxima terça-feira.
9: Mudando de assunto, o cenário político em Minas Gerais segue indefinido para as eleições ao governo do estado. O ex-prefeito de Belo Horizonte, Alexandre Calil, mantém conversas com o PSDB sobre uma possível candidatura ao Palácio Tiradentes. Encontro entre Calil e integrantes do partido aconteceu nesta semana e discutiu a possibilidade de uma aliança política para a disputa estadual.
10: Após a sinalização do presidente nacional do PT, Edinho Silva, de que o senador Rodrigo Pacheco não deve disputar o governo de Minas pela legenda, o nome de Alexandre Calil ganhou força nos bastidores. Ele aparece como um dos possíveis candidatos que podem receber apoio do partido nas eleições estaduais.
9: Em outro destaque, o prefeito de Belo Horizonte, Álvaro Damião, está nos Estados Unidos para participar de um programa de liderança na área da educação infantil. A agenda ocorre no mesmo período da Copa do Mundo. Segundo a prefeitura, a viagem acontece a convite do Núcleo Ciência pela Infância, da Fundação Van Leer e da Fundação Cecília Souto Vidigal.
10: O curso será realizado entre os dias 15 e 19 de junho em Cambridge, nos Estados Unidos, em parceria com a Escola de Saúde Pública da Universidade de Harvard. Ainda de acordo com a administração municipal, os custos com passagens, hospedagem, alimentação e atividades do programa serão pagos pelos organizadores. No dia 19 de junho, a seleção brasileira enfrenta o Haiti em uma cidade a cerca de 1h30 de voo do local do curso.
9: Em outro destaque, a Justiça de Minas Gerais condena os ex-dirigentes do Cruzeiro, Wagner Pires e Tahir Machado, a ressarcirem o clube em cerca de R$ 49 mil por uma contratação considerada irregular. O caso envolve um contrato firmado em 2018 para a defesa criminal da pessoa física de Itair, então vice-presidente do clube, com pagamento feito com recursos do Cruzeiro.
10: Segundo a decisão, houve desvio de finalidade e má gestão com prejuízo aos cofres do clube. A justiça determinou que os ex-dirigentes devolvam os valores ao Cruzeiro. Eles ainda podem recorrer da decisão. O clube foi procurado, mas não se manifestou.
9: No futebol, o Atlético encaminha a classificação para a próxima fase da Copa Sul-Americana após a vitória de ontem por 2-0 contra o Cienciano do Peru. Na última rodada da fase de grupos, o Galo vai receber o Puerto Cabello da Venezuela e precisa de apenas uma vitória simples para avançar no Grupo B.
10: Em caso de empate ou derrota, o Alvinegro terá que aguardar o resultado da outra partida para saber o futuro na competição. Vale lembrar que o primeiro colocado de cada grupo avança direto para as oitavas de final, enquanto o segundo lugar disputa os playoffs contra os eliminados em terceiro lugar na Copa Libertadores.
9: Tudo isso e muito mais a partir de agora no Jornal Band News Minas, segunda edição, que já começou.
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11: Belo Horizonte e a região metropolitana segue com céu claro a parcialmente nublado. A temperatura mínima registrada na capital foi de 14 graus e a máxima chegou aos 24, com a umidade do ar em torno de 60%. Em Minas Gerais, nas regiões dos vales do Jequitinhonha, Mucuri e Rio Doce, o céu permanece nublado a parcialmente nublado com possibilidade de chuva isolada. Já no Triângulo Mineiro, o céu segue parcialmente nublado com possibilidade de chuva isolada. Na Zona da Mata, Campo das Vertentes e Sul de Minas, o céu permanece parcialmente nublado. Nas demais áreas, o céu continua claro a parcialmente nublado. As temperaturas no estado oscilam entre 6 e 32 graus.
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10: 5h10, destaques do trânsito com o Emerson Rodrigues, que chega falando da MG30. Ei, Emerson, boa tarde para você.
12: Boa tarde, Josi. Boa tarde, Gabi.
9: Boa tarde, Emerson.
12: Boa tarde, ouvinte do Jornal Band News Minas, segunda edição. É intensa a circulação de veículos na chegada de Nova Lima a Belo Horizonte pela MG30. Tem congestionamento começando antes da trincheira do Vila da Serra, indo até o trevo do shopping do Belvedere, sem ocorrências. Caminho de Nova Lima para BH também apresenta lentidão agora pela BR-040, desde São Sebastião das Águas Claras até o trevo do Olhos d'Água, sem opções de desvio motorista, programe-se. Agora, quem deixa BH indo para Nova Lima, tanto pela MG30 quanto pela BR-040, encontra trânsito bom. 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
9: Cinco horas, 11 minutos, nós temos por aqui a nossa central de ouvintes, Ricardo Boixá, para você ouvinte Band News FM, participar aqui conosco da nossa programação. Você pode enviar sua atualização do trânsito, alguma sugestão de reportagem, elogio, crítica. Este é o espaço destinado de participação conosco por meio do nosso WhatsApp. Anote aí o número, é o 31992138343. Lembrando que a participação por aqui deve ser por texto ou mensagem aí de áudio, não vale ligação. Esta é a nossa central de ouvintes, Ricardo Boixá. Nós também estamos pelas redes sociais, no Instagram, @RadioBandNewsBH, e também a nossa página no Facebook, Rádio Band News Belo Horizonte. Aproveite também e nos acompanhe pelas redes sociais.
10: Cinco e 12, o novo Protocolo Nacional para Rastreamento do Câncer Colorretal foi anunciado nesta semana. A novidade estará disponível a partir do segundo semestre e promete trazer mais comodidade na hora de realizar o exame. O Daniel Martins traz mais detalhes.
14: Anunciado nesta semana, o novo Protocolo Nacional para o Rastreamento do Câncer Colorretal, FIT, Teste Imunoquímico Fecal, passa a ser o exame de referência para homens e mulheres assintomáticos entre 50 e 75 anos. A determinação começa a valer no segundo semestre deste ano e tem o objetivo de ampliar o acesso à prevenção e ao diagnóstico oportuno para mais de 40 milhões de brasileiros. A doença é considerada hoje o segundo tipo de câncer mais frequente no Brasil, excluindo os tumores de pele não melanoma. A estimativa do Instituto Nacional do Câncer, o INCA, é de quase 54 mil novos casos por ano no país entre 2026 e 2028. E segundo o secretário de Atenção Especializada à Saúde, Mozart Salles, a estratégia é mais indicada, pois além de ser menos invasiva, ajuda a detectar o câncer precocemente e facilita o tratamento.
15: O grande diferencial dessa estratégia

0: O grande diferencial dessa estratégia é que ela não apenas ajuda a detectar o câncer precocemente, mas também possibilita prevenir a doença e identificar lesões precursoras antes que elas evoluam para um caso de câncer grave. O rastreamento será realizado inicialmente por meio do teste FIT, um exame simples, menos invasivo, de baixo custo, permitindo direcionar a colonoscopia somente para aqueles pacientes que realmente necessitem dessa investigação, que é complexa, um exame que é invasivo e que fortalece a prevenção e amplia o acesso ao diagnóstico oportuno, o uso do FIT, porque contribui para reduzir casos avançados e mortes pela doença.
1: O FIT geralmente é feito com fitas rápidas semelhantes a um teste de gravidez e detecta pequenas quantidades de sangue oculto nas fezes. E de acordo com Mozart Salles, não tem um preparo complexo.
0: O FIT, teste imunoquímico fecal, funciona por meio da identificação de pequenas quantidades de sangue nas fezes, que tem uma graduação, que a partir dali, pela maneira qualitativa, estabelece uma possibilidade de diagnóstico para pacientes que possam ter lesão inicial ou precursora de câncer. O exame do tisículo utiliza uma única amostra de fezes, não tem um preparo complexo, nem restrições alimentares prévias. E quando tem alteração de acordo com o exame qualitativo, o paciente é encaminhado para investigação complementar.
1: O exame será ofertado pelo SUS dentro das estratégias de rastreamento da população-alvo através da atenção primária nas unidades básicas de saúde mais próximas. Ele será realizado pelo menos uma vez a cada 2 anos e a solicitação vai ser feita de acordo com o protocolo que ainda vai ser definido e publicado pelo Ministério da Saúde.
2: 5:15, mudando por aqui de assunto, motoristas de aplicativo enfrentam um cenário de insegurança e criminalidade na rotina de corridas em BH. Desde 2024, mais de 6 mil casos de violência contra estes profissionais foram registrados em Minas. Os detalhes na reportagem de Priscila Guimarães.
3: Minas Gerais registra aproximadamente 5 crimes contra motoristas de aplicativo por dia. As principais ocorrências são de roubos e furtos. Os dados da Secretaria de Estado de Justiça e Segurança Pública de Minas Gerais refletem uma rotina de insegurança e medo, como relata o motorista Kiel Gomes, que trabalha há 8 anos em aplicativos de mobilidade.
4: É um medo que não dá nem para mensurar, sabe? Porque a gente fica entre a vida e a morte. Meu carro ficou com 3 perfurações de tiro na minha tentativa de fuga, porque a gente não sabe se vai voltar para casa.
3: A auxiliar de produção Thalia Souza conta que sente falta de mais proteção, tanto para os passageiros quanto para os motoristas.
5: A gente tem a imagem do motorista, e então seria legal também o motorista ter a nossa imagem. Né, os motoristas, né, a gente que embarca todos os dias aí pedindo Uber, né, para ir para o trabalho, né, os motoristas relatam para a gente que às vezes o usuário pede para, né, que é um usuário mulher e pede quem entra é um homem e não avisa no chat, né, a gente tem essa opção de mandar mensagem no chat.
3: No início deste mês, Antônio Felipe Ferreira Pires, de 27 anos, que também trabalhava dirigindo por aplicativo, foi encontrado morto em Betim, na região metropolitana de Belo Horizonte. A tragédia motivou Kel a tentar conscientizar outros colegas a redobrar a atenção na hora de aceitar as corridas.
4: Depois da morte do nosso amigo Antônio aqui em Betim, eu resolvi criar todo o meu conteúdo, Instagram e WhatsApp, voltado à segurança, para que um amigo não caia mais nas mãos desses criminosos, com localização em tempo real, código de passageiro suspeito, código para chamar a polícia, sabe? E um contato de quem tem um rastreador rápido do carro.
3: De acordo com o levantamento realizado pela Secretaria de Estado de Justiça e Segurança Pública de Minas Gerais, só este ano, em Belo Horizonte, região metropolitana, foram 513 registros de violência contra motoristas de aplicativos. Deste total, 202 são de roubo, 32 de ameaça e 33 de agressão e lesão corporal.
2: 5:17, um novo conjunto de drones é lançado hoje em Belo Horizonte para intensificar as ações de segurança em Minas. Os equipamentos conseguem identificar veículos suspeitos e auxiliar na localização de foragidos da justiça. As informações com Pedro Gelinek.
6: Com tecnologia de monitoramento em tempo real, os drones do novo pelotão de aviação da Polícia Militar reforçam a segurança do Estado. Os equipamentos possuem giroflex, alertas sonoros e câmeras de longo alcance. Os drones também contam com reconhecimento facial e transmissão de alertas sonoros à população. Todas as imagens serão enviadas em tempo real às centrais de monitoramento. O comandante-geral da Polícia Militar, Coronel Frederico Ottoni, explica a importância dos novos equipamentos.
7: Hoje, a inauguração do pelotão ARPA, né, que trabalhará com drones, é para o policiamento ordinário, ou seja, esse policiamento que acontece

0: 24 horas, trabalhando não só na área urbana, mas também utilizando esse equipamento na área rural, durante o patrulhamento rural. Então amplia significativamente a capacidade, principalmente de visibilidade do policial militar. Detectar indivíduos em atitudes suspeitas, veículos furtados, enfim, qualquer tipo de crime que teria a dificuldade do policial militar por causa do terreno, ele amplia essa capacidade, inclusive, não só preventiva, mas repressiva, através do uso desse equipamento.
1: Segundo a corporação, cerca de 1.500 policiais militares já foram treinados para operar os drones. Outros agentes seguem em treinamento e novos equipamentos já foram adquiridos para ampliar o serviço em diferentes regiões do estado, como explica o comandante do pelotão Árpia da Polícia Militar, Tenente Bertini.
2: Eles fazem um curso para habilitação dos pilotos de aeronaves remotamente pilotadas. Esse curso, ele tem uma carga horária ali de ensino à distância, onde o pessoal estuda bastante a legislação. A gente tem legislações da ANAC, do DSEA, a gente tem normas próprias da Polícia Militar que regulam o emprego dessas aeronaves remotamente pilotadas em serviço. Então, o aluno, ele tem contato com essa legislação, ele tem contato ali com o próprio assunto, com a própria tecnologia, com outros recursos ali envolvidos. E depois ele participa, né, se ele for aprovado ali no final desse AD, se ele for aprovado ali numa avaliação, ele participa de um curso presencial, onde ele vai receber as informações efetivas ali da operação do drone.
1: Os drones têm autonomia de 40 a 50 minutos.
3: 5:20, vamos mudar de assunto por aqui, vamos falar agora de política. Após escândalos envolvendo o Banco Master, ligado ao banqueiro Daniel Vorcaro, Romeu Zema segue estagnado na corrida presidencial e mantém 3% das intenções de voto, segundo pesquisa Datafolha divulgada agora à tarde. O levantamento aponta o presidente Lula com 39% no primeiro turno. Já o senador Flávio Bolsonaro aparece com 35% das intenções de voto. Este cenário mostra uma disputa concentrada entre os principais nomes da corrida presidencial, enquanto Zema segue em posição distante nas simulações eleitorais. Para comentar, né, este assunto, está aqui conosco o diretor de jornalismo do Grupo Bandeirantes, Murilo Rocha. Ei, Murilo, boa tarde para você. Bem-vindo aqui ao 2ED.
4: Boa tarde, Gabi. Boa tarde, Josi. Boa tarde, ouvintes da Band News. Pois é, Gabi, havia muita expectativa em torno dessa pesquisa da Datafolha depois da revelação das conversas do Daniel Vorcaro, banqueiro ligado ao Banco Master, com o Flávio Bolsonaro. Para quem, né, só para lembrar que o nosso ouvinte, o Flávio Bolsonaro... Surgiu um áudio dele pedindo dinheiro para o Daniel Vorcaro, mostrando uma intimidade muito grande, chamando ele de irmão, para a conclusão do filme do Bolsonaro, o filme Dark Horse, que está sendo produzido nos Estados Unidos, que vai contar a história do presidente Jair Bolsonaro na eleição. E nesse áudio que foi revelado, Flávio Bolsonaro aparece pedindo dinheiro para Daniel Vorcaro. Depois ainda o Flávio revelou que foi na casa do Daniel Vorcaro, depois dele já ter sido preso. O Flávio Bolsonaro ainda chegou a ir à casa dele quando ele estava de tornozeleira eletrônica. E essa pesquisa da Datafolha era justamente para captar o sentimento do eleitor após esse escândalo vir à tona. Havia uma expectativa do governador de Minas, por exemplo, crescer nessa pesquisa. E por quê? Esse governador de Minas, Romeu Zema, porque ele foi crítico, abertamente crítico ao Flávio Bolsonaro. Ele falou que foi uma grande decepção. Falou que não estará, num certo momento, que ele não apoiará quem estiver envolvido em corrupção, falou essa frase hoje. Então, assim, havia a expectativa dessa pesquisa trazer já algum tipo de crescimento, mesmo que pouco significativo, para a campanha do Zema. Justamente porque ele foi o único ali do pessoal da direita. O Ronaldo Caiado adotou um tom mais cauteloso para fazer críticas ao Flávio Bolsonaro. O Zema não, ele de cara já falou que era uma grande decepção. A questão do Flávio Bolsonaro dando a entender ali de uma ruptura com o bolsonarismo. Ele foi agora a Santa Catarina, anteontem, voltou a fazer críticas ao Flávio Bolsonaro, ou seja, havia expectativa da campanha dele que ele crescesse um pouco nessa pesquisa. E o que mostrou o Datafolha? Ele estava com 3% de intenção de voto antes desse escândalo e continuou com 3% agora na pesquisa Datafolha, né? O Lula subiu 2 pontos, de 38 para 40 no primeiro turno. E o Flávio Bolsonaro caiu de 35 para 31. Ou seja, o Flávio perdeu 4. O Lula parece que ficou com 2 desses pontos percentuais e os outros 2 não foram ali para o Zema, por exemplo, né? Todo mundo falou, olha, o Zema está aí. Estou tendo uma postura, uma estratégia mais ousada de ruptura com o bolsonarismo. Pode ser que ele pegue essa sensação de insatisfação do eleitor e capte isso para a campanha dele. Mas parece que isso não ocorreu. E eu acho que não ocorreu porque o eleitor bolsonarista ali, ele costuma ser muito fiel, né? E quem trai o bolsonarismo, eles costumam, inclusive, rotular ali, né? Isolar essa pessoa. Mas é engraçado, né? Porque a gente vê que o Flávio perdeu 4, ou seja, alguns eleitores abandonaram esse barco. Parte deles parece ter migrado diretamente para o Lula, para o campo oposto, e 2% ali talvez para o Caiado, que está com 4% de intenção de votos, e outro ali talvez para os indecisos, né? A gente não dá para mapear aqui aonde que foram esses votos direitinho, mas fica claro que o Zema, por exemplo, nessa pesquisa da Datafolha, é importante porque o Datafolha tinha soltado uma outra pesquisa no início do mês. Ou seja, o mesmo instituto, o mesmo método, né? Pegou uma pesquisa no início do mês e agora, depois do escândalo. Então, acho que foi um pouco frustrante, talvez, para a equipe do Zema. Eu confesso que esperava uma variação aí de um ponto percentual, pelo menos, alguma mudança. Eu também esperava, até porque ele foi mais crítico desses candidatos. Ele tem se apresentado entre os candidatos da direita com mais deslocado em relação ao bolsonarismo. Ele está querendo fazer questão de se destacar, né? Inclusive, fez críticas ao Flávio Bolsonaro. Então, eu esperava pelo menos uma variação ali de um ponto percentual, mas, segundo o Datafolha, essa estratégia não refletiu, pelo menos nesse primeiro momento, nas pesquisas, né? Zema estagnado com 3% de intenção de voto. Pode ser que daqui a um mês, alguma coisa, o eleitor assimile mais e migre para o Zema, né? O interessante é que a pesquisa mostra que 60%, 63% dos eleitores, quando perguntaram se sabiam da notícia dessa ligação do Flávio Bolsonaro com o Daniel Vorkaro, 63% falaram que sim. Ou seja, a maior parte tem conhecimento do assunto. Isso depois de perguntar em quem vai votar, o Datafolha perguntou sobre o conhecimento do escândalo do Banco Master e 63%, ou seja, a maioria, disse que sim, que sabia, que tinha conhecimento do que se tratava do envolvimento do Flávio Bolsonaro. Isso depois de fazer. Ou seja, então é talvez uma preocupação aí para a campanha do Zema, porque apesar desse radicalismo nas redes sociais em relação à STF e agora críticas ao bolsonarismo, né, ao Flávio Bolsonaro especificamente, talvez tenha que precisar aí de talvez um aprimoramento aí, principalmente aqui em Minas Gerais, onde o Zema tem enfrentado alguma rejeição, críticas nessas pesquisas aqui em Minas também. Então é isso, Gabi e Josi, Zema estagnado nessa pesquisa Datafolha. Essa para Minas é o detalhe mais interessante, o recorte, né, mais interessante. Lula cresce, Flávio cai e o Zema fica estagnado após essas revelações aí da ligação próxima de Flávio Bolsonaro com o banqueiro Daniel Vorkaro. Muita gente chamando de escândalo Dark Horse, que é o nome do filme, mas o que está por trás disso é essa relação de Daniel Vorkaro com Flávio Bolsonaro.
5: Certo, Murilo. Depois de todo esse desenrolar aí, estamos vendo que, como você bem disse, né, Zema permanece estagnado, teve essa queda aí do Flávio Bolsonaro também. Esse desempenho pode influenciar possíveis alianças e o futuro da campanha presidencial do ex-governador?
4: Pois é, aí fica uma questão complicada, né? Porque muita gente cogitava ele como, em algum momento, ele desistir para ser vice do Flávio Bolsonaro. Mas essa porta ele já fechou, né? Porque a partir do momento que o Flávio Bolsonaro foi envolvido nesse escândalo, o Zema foi o primeiro a atirar contra ele, né? Isso provocou reações extremas no bolsonarismo. O Carlos Bolsonaro, que é irmão de Flávio Bolsonaro, foi às redes sociais e criticou muito o Zema, chamando ele de precipitado e outros termos menos republicanos. Então, acho que essa porta dele ser vice do Flávio Bolsonaro, essa ele já fechou, né? Ou ele vai levar essa campanha até o fim. Agora, há pessoas que acreditam que ainda mais para frente ele vai acabar desistindo e saindo para o Senado. Ele está cacifando o nome dele aí, ainda vai na reta final aí, tem que decidir até 15 de agosto, né? O prazo final de registro de candidatura. Tem muita gente que acredita que até essa data limite, 15 de agosto, pode ser que ele retire sua candidatura, vendo que não tem chances, e coloque seu nome para o Senado. É uma possibilidade também. Mas o fato é que se ele não crescer, essa opção que era ventilada antes dele ser vice de Flávio Bolsonaro, essa parece que está descartada pelo clima que a campanha do Zema mesmo criou, né? De um clima bélico em relação ao Flávio Bolsonaro.
3: É, vamos aguardar, né, os desdobrar dos próximos capítulos, né, Murilo?
4: Cenário, a conferir. É, muitas cenário, emoções.
3: Cenário bem definido ainda, político aqui em Minas Gerais. Muita coisa para acontecer, né, até outubro.
4: Exatamente, Gabi. Acho que, né, a gente está analisando nesse momento, mas tem muita água para rolar debaixo dessa ponte, tanto em nível nacional e principalmente estadual, onde nem os nomes ainda estão colocados na mesa. É isso, gente. Até uma próxima. Obrigado a vocês.
3: Obrigada, viu, Murilo, pela participação aqui conosco. 5:29. Vamos fazer aqui a primeira pausa do nosso jornal, mas antes vamos conferir a coluna Minutos de Paz com a Cris Paz. Daqui a pouquinho estaremos de volta. Até já.
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7: E se de repente você não se sente ameaçada? E se eventualmente tem medo, é o medo inerente à vida. Se você se pega distraída, serena, sem precisar imaginar se ele está pensando em você, se inclui você nos planos dele. Se está fazendo algo de que gosta muito, uma sessão de cinema, um café com uma grande amiga, um trabalho extraordinariamente bom, e você não pensa duas vezes em compartilhar com ele, certa de que ele vai ficar feliz também, sobre como aquilo te faz feliz. Se você compartilha memes com a mesma frequência com que diz eu te amo. Se de repente você se pega imaginando como o amor pode ser simples, fácil, real. Se deseja um amor assim para os melhores amigos. Se o coração aperta por motivos reais, imaginários ou quase impossíveis de explicar. E é com ele que você quer compartilhar, porque sabe que vai ser ouvida e mais do que isso, compreendida. Se vocês conversam sobre absolutamente qualquer coisa. Se você escreve um texto sobre a sua bunda não ser mais a mesma, inspirada numa conversa que começou despretensiosamente entre vocês, você está absolutamente certa de que isso não atrapalha a próxima transa. Pelo contrário. Se você sente que a sua sensualidade vai muito além da cama, do corpo, e mora na risada inesperada, na piada inteligente, no seu jeito de ficar triste e admitir que, sim, é difícil ficar sem o antidepressivo. Se você se sente esquisita, e tá tudo bem, porque ele também acha você esquisita. E isso é o máximo. Se vocês são livres e cúmplices, se entre os dois qualquer coisa ordinária é novidade, se olhar um pro outro é bom e se olhar juntos para algo ainda mais interessante que não tá em vocês é ainda melhor. Se você pode conversar sobre o medo de envelhecer, se pode envelhecer conversando, se aquele papo sobre menopausa acaba em arte, se uma piada infame se transforma num verso, num filme ou na letra de música que você não conhecia, se um disco de vinil transforma a segunda noite. Se dizer alô no telefone é tão esquisito que vocês passam metade do telefonema gargalhando disso. Se trocam reclamações cotidianas com pitadas de sarcasmo e desfechos de stand-up. Se abrem seus medos e tá tudo bem, eles existem, vamos rir de tudo isso. Se o mau humor fica divertido. Se vocês trocam dicas de saúde da internet e mudam de hábitos e falam sobre os melhores suplementos e confessam como se sentem derrubados pelo tempo, se contabilizam quantos anos ainda podem ter pela frente. Se você reclama do calor na cozinha na hora de lavar a louça porque ele tem a mania de cozinhar de janela fechada e não gosta de ser visto pelos vizinhos e um acesso de raiva depois do almoço vira os dois sentados no chão da cozinha gargalhando. Se ele é sagaz o suficiente para entender que aquilo não é você, é o climatério. Se vocês se pegam trocando receitas de como melhorar a batata doce do café da manhã que substitui o glúten. Se comprar o creme para esfoliar o pé dele é um gesto romântico. Se você gosta de medir a pressão arterial de ambos de vez em quando para conferir se está tudo bem. Se compartilham os avanços pessoais na mudança de dieta, de hábitos, da forma de trabalhar. Se você acorda e o café da manhã está pronto. Se ele faz o almoço e você lava a louça, naturalmente. Se ele confere se você tá levando a bombinha de asma na bolsa. Você encontrou o amor maduro. Que sorte. Eu sou a Cris Paz. No Instagram, @eucrisguerra.
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5: Cinco horas 35 minutos, estamos de volta com o jornal, vamos para mais um giro de manchetes. A Secretaria de Estado de Infraestrutura, Mobilidade e Parcerias pede apuração rigorosa após o motorista da linha 2810 agredir uma motorista de aplicativo durante uma briga na Avenida Serrana, no bairro Santa Terezinha, na região da Pampulha. A confusão aconteceu na noite de ontem, depois de um acidente envolvendo o retrovisor do carro da motorista e o coletivo. Vídeos gravados por testemunhas mostram troca de agressões entre os dois. A mulher aparece usando uma arma de choque e o motorista reage com empurrões e chutes.
3: Segundo a Polícia Militar, os envolvidos apresentaram versões diferentes sobre o início da discussão. A motorista foi atendida em uma UPA e liberada. O motorista recusou atendimento médico. Em nota, a secretaria informou que pediu investigação do caso e reciclagem do profissional envolvido.
5: No destaque local, escolas da rede pública e instituições privadas de ensino de Belo Horizonte devem disponibilizar, a partir de agora, abafadores de ruído ou protetores auriculares para alunos com deficiência, incluindo crianças com transtorno do espectro autista, ou TEA. A medida foi sancionada pela Prefeitura e publicada hoje no Diário Oficial do Município. O objetivo é garantir mais inclusão e melhores condições de aprendizagem para estudantes com hipersensibilidade auditiva.
3: Pela nova lei, a rede pública deverá fornecer os equipamentos aos alunos que precisarem. Já as escolas particulares terão que disponibilizar os abafadores diretamente aos estudantes. A proposta foi aprovada por unanimidade na Câmara Municipal no início de abril.
5: Mudando de assunto, uma ação simbólica chamada Vacinação contra a Red Pill será realizada no Festival Sarará neste sábado em Belo Horizonte. A iniciativa chama a atenção para o avanço de discursos misóginos nas redes sociais e a radicalização digital entre jovens. A campanha é do projeto Casa das Marias, em parceria com a produção do festival.
3: Durante a ação, integrantes do coletivo vão distribuir tatuagens temporárias de borboleta ao público. O símbolo foi ressignificado por mulheres nas redes sociais em resposta a ataques de grupos ligados à chamada machosfera. A proposta usa o humor e cultura pop para tratar do tema e deve chegar também a outros pontos da cidade, como a Praça 7 e a Praça da Liberdade.
5: No futebol, o Cruzeiro depende apenas de si para avançar às oitavas de final na Copa Libertadores. Ontem, a Universidade Católica do Chile venceu o Barcelona de Guayaquil por 2-0. Com o resultado, a equipe equatoriana não tem mais chance de classificação. Na última rodada da fase de grupos, a Raposa enfrenta o Barcelona no Mineirão.
3: Uma vitória simples já classifica a equipe celeste. Em caso de empate, o Cruzeiro terá que torcer para que o Boca Juniors não vença a Católica na Argentina. Neste momento, a situação no grupo D conta com a Universidade Católica em primeiro com 10 pontos, o Cruzeiro em segundo com 8 e o Boca Juniors em terceiro com 7 pontos. 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
5: 5h38, Emerson Rodrigues com destaque para a região central da capital.
9: Josi, tarde de sexta-feira com manifestação na região central de Belo Horizonte. Inclusive, BH Trans divulgou que manifestantes passaram pela Praça 7. Neste momento, tem congestionamento na Rua da Bahia, desde a Praça da Estação até a Avenida Augusto de Lima. Motorista, você pode desviar entrando na área central pela Rua dos Guaicurus, seguindo pela Avenida Amazonas e depois acessando a Rua Curitiba. 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
3: Horas 39 minutos, hora de entrevista ao vivo aqui no nosso jornal. Menos de 30% das crianças menores de 6 anos foram imunizadas contra a gripe na capital. Entre idosos e gestantes, a cobertura também está abaixo do recomendado. Para tentar ampliar a vacinação, 22 centros de saúde vão abrir neste sábado. Sobre este assunto, nós vamos conversar agora ao vivo com a diretora de Promoção à Saúde e Vigilância Epidemiológica, a Tatiane Fereghetti. Oi, Tatiane, seja bem-vinda aqui ao nosso jornal. Boa tarde para você.
20: Boa tarde a todos os ouvintes da Band News. Obrigada pelo convite.
3: Prazer todo nosso, Tatiane. Explica para a gente o que se deve nessa baixa cobertura vacinal, especialmente entre crianças menores de 6 anos, que não chega a 30% aí da vacinação.
20: Bom, os fatores que influenciam a decisão de buscar a vacinação são inúmeros, né? O que a gente precisa reforçar é que essas pessoas, né, as crianças menores de 6 anos, os idosos, né, as pessoas com mais de 60 anos, as gestantes e aquelas pessoas que vivem com outras comorbidades, né, com outras doenças, elas têm um risco maior de desenvolver a forma grave da influenza e outras doenças respiratórias, e que a vacina é a forma mais eficaz de evitar a evolução para essas formas mais graves, inclusive sendo capaz de evitar a evolução para o óbito, que é o desfecho mais grave da doença. Então, fica o recado para os pais levarem as crianças, para que as outras pessoas também possam buscar a vacinação e aproveitar essa oportunidade que a vacina de influenza está disponível agora para todas as pessoas aqui de Belo Horizonte. Então, os centros de saúde abertos no final de semana também oportunizam a ida daquelas pessoas que trabalham de segunda a sexta-feira e que muitas vezes não conseguem comparecer às unidades de saúde em horário comercial. Então, fica aí uma grande oportunidade da gente melhorar as nossas coberturas vacinais e ter o máximo de pessoas possível vacinadas aí para as próximas semanas, com a entrada do inverno e um risco maior de ter mais vírus respiratórios circulando e um risco maior também de adoecimento.
5: Certo, Tatiane, boa tarde para você também. A abertura de 22 centros de saúde neste sábado deve ter impacto significativo na cobertura?
20: É o que a gente espera. A gente abriu no último final de semana, tivemos um resultado muito importante, né, expressivo do número de doses aplicadas, com o comparecimento de pessoas que não pertencem ao grupo de risco, mas também motivando aquelas pessoas que pertencem ao grupo de risco a comparecerem aos centros de saúde, e a gente acredita que esse sábado também seja um grande sucesso aí na procura pela vacina.
3: Tatiane, sobre esta imunização, há alguma resistência, né, nesses grupos aí de vacinação com relação a esta vacina, a não procura, né, pelos postos de saúde?
20: Existem alguns mitos em torno da vacinação, né? Então, vou dar alguns exemplos, né? Ah, eu tomei a vacina de gripe e fiquei gripado, né? Então, a gente precisa desmistificar. Isso não existe, né? A vacina não é capaz de provocar doença em ninguém. Pelo contrário, né? Ela é a melhor forma de prevenção. O que acontece é que a gente está num período em que os vírus respiratórios estão circulando com maior intensidade. Então, mesmo imunizado para influenza, é bem provável que a gente vá ter contato com outros vírus respiratórios e, eventualmente, a gente vai ficar resfriado mesmo, né? Então, a gente precisa levar informação para as pessoas, para que busquem a imunização, certas de que estão tomando uma decisão acertada. A vacina é uma vacina segura, incapaz de provocar doença nas pessoas, né? Efeitos colaterais mínimos podem acontecer, como dor no local, né, um pouquinho de dor no corpo, isso é esperado, mas os benefícios que a vacina traz para as pessoas superam muito, né, esses pequenos desconfortos que podem acontecer em decorrência da imunização.
5: Tatiane, a rede de saúde está preparada em termos de estoque, equipes, para atender esse público?
20: Certamente. O município está preparado para imunizar um grande quantitativo de pessoas, tanto em relação a insumos, quanto em relação a vacinas, né? O que a gente precisa é que essas vacinas vão parar no lugar que a gente quer que elas estejam, que é no braço das pessoas, né? E a gente consiga proteger a nossa população das doenças respiratórias e principalmente da síndrome respiratória aguda grave, que é a forma que motiva a internação hospitalar e pode, inclusive, ser motivo de óbito, né?
3: Tatiane, para a gente encerrar aqui, qual que é a meta, né, da Secretaria para os próximos dias e o que, que pode acelerar, né, a cobertura vacinal aqui na capital, já que ainda, né, este índice está abaixo do recomendado?
20: A gente espera alcançar, pelo menos para aqueles grupos prioritários, então as crianças pequenas, os idosos, as gestantes, a gente espera alcançar pelo menos 90% de cobertura vacinal. A gente ainda está distante dessa meta, mas a gente espera que a gente alcance o mais rápido possível, principalmente antes dos períodos mais intensos aí do inverno, né, e da circulação dos vírus respiratórios. Então, a gente tem intensificado a comunicação com a população. Temos feito estratégias, né, de ampliação do acesso, como abertura dos centros de saúde aos finais de semana. Nós também contratamos equipes volantes para fazer imunização fora das unidades de saúde, em instituições de longa permanência para idosos, também no domicílio para aquelas pessoas que têm uma dificuldade maior de mobilidade e também agora iniciando a vacinação nas escolas. Então, todas essas ações, elas vislumbram, né, que a gente alcance aí a melhor cobertura vacinal possível.
3: Tá certo, Tatiane. Obrigada, viu, por conversar conosco, trazer todas essas informações importantes, né, com relação à vacinação.
20: Muito obrigada a todos. Espero que todos se imunizem o mais rápido possível.
3: É isso. Obrigada, Tatiane. Boa tarde para você. A gente reforça ainda a importância dessa vacinação, então, relembrando, 22 centros de saúde vão abrir neste sábado para atender todos esses grupos, né? Crianças menores de 6 anos, idosos e gestantes, também na cobertura vacinal da vacina, né, contra a gripe. Então, 22 centros de saúde disponíveis neste sábado. Então, procure aí no portal da Prefeitura um mais próximo da sua região, do seu bairro, para se imunizar.
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5: 5h48, mais informações do trânsito com Emerson Rodrigues e com destaque para o anel rodoviário.
9: Do Vitória teve engavetamento que envolveu 4 carros na faixa da esquerda, na região da Vila Sumaré, pouco depois do viaduto da Avenida Carlos Luz. Neste momento, há 4 quilômetros de retenção, filas desde o antigo aeroporto Carlos Prates. Marginal em alguns trechos, ajuda você, motorista, a fugir do congestionamento. E no sentido Rio de Janeiro, antes do viaduto da Avenida Pedro II, caminhão com defeito bloqueia a faixa central. O trecho de lentidão começa no Engenho Nogueira e se estende até a Praça São Vicente. Marginal também é dica para você, motorista. 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
5: Cinco horas e 51 minutos, a greve dos professores da rede municipal de Belo Horizonte completa 26 dias e segue por tempo indeterminado. Após a assembleia na Praça da Estação, realizada agora à tarde, a categoria decidiu manter a paralisação iniciada em 27 de abril. E quem traz os detalhes para a gente é o Eliseu Júnior, ao vivo. Oi, Eliseu, boa tarde para você.
25: Oi, Josi, muito boa tarde para você. Boa tarde a Gabi também, a quem nos acompanha. Eu falo nesse momento aqui de frente ao prédio da Prefeitura, onde os manifestantes, os professores que aderiram à greve estão se dispersando aos poucos. Mais cedo tivemos uma assembleia na Praça da Estação e após a decisão pela manutenção da greve, os professores subiram em passeata da Praça da Estação até aqui ao prédio da Prefeitura de Belo Horizonte. Como você disse, Josi, já são 26 dias aí de greve. Essa greve começou no dia 27 de abril e segue por tempo indeterminado. A estimativa é de que, estimativa do próprio sindicato, né, o Sindrede, de Belo Horizonte, estimativa aí de adesão, que a greve, né, tem uma adesão de cerca de 30% dos professores. E em dias de assembleia, esse percentual chega a 40%, o que prejudica pelo menos 5 mil alunos das escolas municipais de Belo Horizonte, impacta milhares de famílias. Eu conversei com a diretora do Sindicato dos Trabalhadores da Educação, a Carol Pasqualini, ela que falou um pouquinho aí sobre a manutenção dessa greve. Vamos ouvir.
1: Todos os ofícios solicitando reunião desde janeiro não foram respondidos e não foi agendado. O pouco que a SMED sentou com o sindicato foi para tratar dos terceirizados no início do ano. Da pauta dos concursados, nada. E aí é muito estranho que o prefeito vá para a imprensa e diga: quem quiser reunião comigo, eu sento e converso, mas a secretária dele não nos recebe. Então que o prefeito nos receba, que o prefeito chame o comando de greve para que a gente senta e converse, porque o sindicato quer dialogar. Quem não está abrindo a porta para a gente é a prefeitura.
25: Bom, Gabi e Josi, os servidores eles pedem o fim, né, de um chamado apagão na educação da cidade e reivindicam aí cerca de 70 itens. Entre eles estão questões financeiras, como índice de reajuste, progressão de carreira. Também pedem pelo fim da privatização no acompanhamento de alunos atípicos e com deficiência. E questionam ainda o corte na verba destinada às escolas com unidades, que inclusive tiveram uma redução, segundo eles, de quase 50%. O sindicato afirmou aqui hoje que a prefeitura chegou a oferecer aí um reajuste de 4,11%, né, a todos os servidores do município, mas os professores pedem 5,4% e ainda 15% referente a perdas inflacionárias. O sindicato acusa ainda a prefeitura de Belo Horizonte de não atender todos os pontos demandados e, inclusive, para tentar uma maior flexibilização por parte da prefeitura. Os professores marcaram um próximo ato na segunda-feira, aqui também, em frente ao prédio da Prefeitura de Belo Horizonte. A próxima assembleia da categoria será na terça-feira, em local ainda a ser definido. E nós buscamos também o posicionamento da prefeitura, Gabi, e a prefeitura enviou uma nota, né, para a Band. Por meio dessa nota, ela reforçou aí o respeito e valorização aos profissionais da educação, alinhados à responsabilidade fiscal. Segundo o executivo, um professor em início de carreira em Belo Horizonte recebe hoje 26% a mais do piso nacional e que em 2026 os profissionais já receberam um reajuste total de 6,61%. O executivo afirmou ainda que entre 2025 e 2026... 1.886 novos profissionais foram nomeados e garantiu ainda que todos os recursos, né, vindos do Fundeb, eles são aplicados em sua integralidade na educação municipal. Portanto, Josi e Gabi, a greve dos professores segue em Belo Horizonte, segue por tempo indeterminado. Na próxima segunda-feira está marcado aqui para a porta da prefeitura um ato e na terça-feira os professores se reúnem novamente em assembleia para aí sim decidirem, né, se a greve segue ou se a greve chega ao fim, lembrando que já são 26 dias, período aí em que cerca de 5 mil alunos estão sendo impactados, também suas famílias. É isso, sigo por aqui e volto com vocês.
3: Obrigada, Eliseu, pelas informações. Eliseu que segue acompanhando, né, todo este movimento de greve, né, dos professores da rede municipal aqui de BH.
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5: 5h56, Emerson Rodrigues, com destaque para BR-040.
9: Josi, trânsito travado na saída para Sete Lagoas pela BR-040 em Contagem. As filas começam antes do trevo da Ceasa e alívio para motorista só depois do Morro do Confisco. São mais de 5 quilômetros de lentidão até o momento, sem registro de ocorrência por parte da concessionária. Motorista, você ganha tempo saindo pela Avenida João Gomes Cardoso, passando pelo bairro Cabral e retornando mais à frente a 040, passando pela Avenida Wilson Tavares Ribeiro. 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
7: Fala, torcedor sintonizado na Band News, eu sou o Thiago Fernandes e estou aqui para falar sobre a situação envolvendo o goleiro Otávio. A diretoria do Cruzeiro pretende renovar o contrato do atleta. e a situação deve ter um desfecho nas próximas semanas. O que o Cruzeiro tem feito é conversado com o staff do jogador. Nos últimos dias, a diretoria abriu conversas com os representantes do goleiro Otávio a fim de estender o compromisso do atleta. É uma ideia também, uma valorização salarial para o jogador. Hoje ele está entre os salários mais baixos e recebe 100 vezes menos do que Matheus Pereira, maior salário do elenco cruzeirense na atualidade. O desejo da diretoria do Cruzeiro é, de fato, dar uma valorização ao atleta, aumentar a multa rescisória para o futebol brasileiro e também para o exterior. A multa rescisória para o Brasil está avaliada em cerca de 60 milhões de reais e a multa para o exterior avaliada em cerca de 60 milhões de euros, algo próximo de 350 milhões de reais na cotação atual.
3: São 5:59, finalizando por aqui mais um Jornal Band News Minas, segunda edição, né, Josi?
5: Isso mesmo, Gabi. Sexta-feira, né?
3: Sextou.
5: Cerramos a semana, sextou.
3: Mais uma semana entregue por aí.
5: Exatamente, graças a Deus. É isso, na sequência teremos o É da Coisa com o Reinaldo Azevedo e eu sigo por aqui até às 10. Aguardo você, ouvinte, me fazendo companhia. Gabriela, muito obrigada pela semana. Grande abraço pra você. Bom descanso, tá bom? Um abraço também pro ouvinte.
3: Obrigada, Josi. Bom trabalho aí na sequência. Bom final de semana para você que, assim como eu, está de folga. E bom trabalho para quem está de plantão, né, Josi?
5: É, estarei de plantão, Gabi. Estarei de plantão neste fim de semana. Folga, né, assim, parcial. Mas amanhã estarei de plantão.
3: Aqui nos microfones da Band News.
5: Exatamente.
3: Bom trabalho, Josi. Obrigada a você, ouvinte Band News FM, pela semana. Segunda-feira estaremos de volta por aqui. Às 5 em ponto. Tchau, tchau.
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0: 18 horas e 2 minutos no horário de Brasília. Começa agora para todo o Brasil mais uma edição de O É da Coisa. E se a coisa parece confusa, atrapalhada, vem para cá que a gente desconfunde, desatrapalha. Milhões de pessoas acompanham o programa pelo Tayo, pelo Band News TV, pelo LG Channels. 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Boa noite, Isa. Boa noite, Lucas.
1: Boa noite.
0: Eu escolhi O Sol aí, uma música do Antônio Júlio, do Tia Anastácia, que é um grupo mineiro, cantada pelo Milton, mas é cantada... Também o Jota Quest canta essa música, né? É, aliás, beijo para o Rogério Flauzino, que nos acompanha. É, olha aqui. Eu não acho que a dor, o medo, assim, pode levar, a dor é importante e tal, mas eu não botei essa música nem tanto pensando nisso, não, embora eu acho que, sim, sempre que possível, livre-se da dor e do medo. Por que que eu botei essa música hoje? Por causa do sol. Eu quero sol.
2: É pra lá que eu também, pelo amor de Deus.
3: Ah, eu também, gente. Quando que volta?
0: Eu tenho. Eu sei que o frio é importante, as estações, mas eu tenho ódio disso. Eu tenho ódio. Sim. Mexe com o meu humor. Eu fico um pouco perturbado. Nossa, Reinaldo, mas você é branco como um cadáver, não é do tipo que fica ensolarado. Mas eu não preciso ficar. Eu fico olhando ali.
3: A distância.
0: Tá ótimo pra mim. Eu não preciso ficar lá, não. Inclusive eu tomo banho de protetor solar.
2: Importante.
0: Tenho caso de câncer na família, de pele, não sei o quê. Então eu me entupo de protetor solar, né? Aliás, que deixa mais branco ainda, mas não tem problema. Mas eu quero o sol ali, bonitinho, assim. Olha, eu vejo os outros. Ô, Lucas, eu vejo os outros do sol, já fico feliz.
2: Eu tenho inveja.
0: Eu não preciso, cara. Ai, com a mão gelada, que coisa, né? E aí eu mandei um e-mail, mas acho que vocês não viram, que era pra falar pra minha mulher, pra trazer o meu celular, que mais uma vez, vou levar uma bronca do Jeff daqui a pouco, eu larguei no nosso quarto.
2: Ih.
0: Né? E aí eu fico sem contato com
3: Pedro você. Já avisou ela aqui, fez um sinal.
2: Tá chegando.
0: Agora tá tentando encontrar onde será que o maluco botou o celular. Bom, enfim. Olha, tem muita coisa, tem pesquisa, preparei um quadro lindo, dois quadros lindos pra você. Para vocês, saíram hoje pesquisas Futurapex, Datafolha, tinha saído a da Atlas Intel na terça-feira, enfim. E aí tem os demais extremistas falando, vamos tratar disso, advogado de Vorcaro deixou o caso, enfim, a delação, a PF não aceitou a delação, vamos ver se é por causa disso. Continua a barafunda do filme, o Flávio continua enrolado nas próprias histórias que ele não consegue resolver. Tem muita coisa aqui e você fica aí porque nós vamos nos divertir. Que um dia o sol volta. Um dia o sol volta, né? Obrigado, meu amor. Ela fez aquela cara assim, você não vai passar nunca. Desde que esse celular... E nós somos pré-celular, né? Vocês têm
2: Verdade.
0: Que lembrar disso. A gente é pré-celular, entendeu? É, pois é. A minha primeira namorada, inclusive, eu era muito pobre, eu usava o orelhão da venda, tinha uma venda, cara da ficha. E aí, às vezes, se a coisa enroscava, não dava certo, ia caindo ficha, eu falava, meu Deus, mas não vai decidir logo, eu vou ficar sem ficha. Fala, olha, tem mais um minuto para decidir se a gente vai sair, não vai, porque senão eu vou ficar sem ficha. O estrago na candidatura Flávio, pós-escândalo, em três pesquisas. Hein? E tem um quadro lindo aí que nós preparamos. Nós, porque a minha mulher ajudou. Aí eu já sei que essa altura, os dois da produção estão falando, ah, bom, por isso que tá tão bom. Não, senhores, ela ajudou muito, mas fui eu originalmente. Não, eu sei, acabaram de pensar isso.
2: Sim.
0: Esses dois.
3: Tô de olho neles aqui.
0: É, pensa que eu não sei. Vamos lá, que a gente... Eu vou dar segundo turno, eu tenho alguns números de primeiro turno, mas o que importa, primeiro turno não ganha eleição, é o segundo turno que ganha. Sim, tem movimentações importantes favoráveis ao Lula também. Mas, nós temos três pesquisas, aí eu resolvi juntar as três. Juntar, que é fazer um quadro comparativo ali para saber o que está acontecendo. E está acontecendo tudo muito ruim pro Flávio, né? E se eles continuarem... a fazer besteira, pode piorar. Mas eu estou torcendo para que continue. Por que que eu vou esconder isso de quem me ouve, de quem me vê. Sobretudo, Lucas, de quem vê.
2: Exato.
0: Quem ouve também gosta da voz.
2: Gosto.
0: Eu sou muito reconhecido, às vezes, pela voz em táxi, sabia?
3: Ah,
0: É. O cara, às vezes, não é com a sua ouve. Você é o Reinaldo? Eu digo, sou. Reconheci pelo sotaque caipira. Vamos lá, o que a gente tem aí?
3: O prejuízo eleitoral para Flávio Bolsonaro, depois do escândalo envolvendo o pedido de milhões que fez para Daniel Vorcaro, é evidente. Vamos lembrar aqui números das mais recentes pesquisas eleitorais. Dados de duas delas foram publicados nesta sexta. Começamos relembrando a Atlas Intel Bloomberg, divulgada na terça, que apontava Lula com 48,9%, Flávio com 41,8% a margem de erro de um ponto.
2: Já a Futura Pex...
0: Só um minutinho. Querida, veja só. Aí, lembrando que eles estavam praticamente empatados. O Flávio estava até um pouquinho à frente numericamente. Né? E aí você tem um quadro aí que assim, vocês podem olhar direitinho o quadro, né? Para quem acompanha com imagem, né? Mas quem está no rádio saiba, né? Que a vantagem era do Flávio. Na Futura Apex, que saiu hoje, aí a coisa é, digamos assim, mais dramática, né? Diga, cante o número, me dê uma pausa, minha querida.
3: Lula com 47,7%, Flávio com 42,2% na margem de erro de 2,2 pontos.
0: Aqui houve uma mudança, uma inversão. Houve uma mudança de 8 pontos para dar essa vitória ao Lula, tá? A margem aí é a margem de erro, tá? A margem de erro 2,2 pontos. Houve uma mudança de 8 pontos. Se a gente... Se os números da Futura Apex fossem uma tendência, poderia falar assim, dá para ganhar no primeiro turno, mas atenção, a eleição ainda está muito longe. Tá? Não é assim tão tranquila. E no Datafolha, que deu um empate há uma semana, qual é a situação hoje?
3: Lula com 47, Flávio com 43 na margem de erro de 2 pontos.
0: Isso. Então, é isso aí. Na pesquisa anterior, a Atlas Intel de abril, Flávio aparecendo numericamente à frente, 47,8 a 47,3. Na Futura Apex, apenas 10 dias, Flávio tinha 46,9 e caiu, portanto, 4,7 pontos. E Lula tinha 44,4 e ganhou 3,3 pontos. É dramático. E aqui eu quero fazer uma observação, e certamente os especialistas diriam, mas que rapaz esperto. Olha só, será que o cara vota no Flávio, de repente fica sabendo de tudo que aconteceu, fala, agora eu vou votar no Lula. Não, né? Vou tomar água na garrafa, que eu também esqueci o copo, que hoje o dia foi tenso.
3: Poxa, a nossa pouco... caneca é tão bonita.
0: É? Pois é. Cadê? Não tá aqui. Mas daqui a pouco ela chega.
2: Tá.
0: Muito bem. E o Lula ganhou 3,3 pontos. Eu acho que esse ganho do Lula não tem a ver com a derrocada do Flávio. É ganho mesmo. Sabe por que eu falo isso? Porque os outros de direita também caíram. Nós vamos ver daqui a pouco. Os outros da extrema-direita também caíram. E na pesquisa da semana passada, da Datafolha, eles estavam empatados em 45. Lula ganha 2, Flávio perde 2. Eu acho que esse ganho do Lula, eu insisto, era um ganho que independia, porque eu já tinha apontado aqui, basta voltar a programas passados, que o Lula tinha estancado a queda e tinha ali indícios de que poderia subir. E o Flávio tinha estancado a ascensão e que poderia cair. Aí vem o tsunami, né? E o tsunami acontece isso. Aí, meninos, é o seguinte. Os demais extremistas de direita, eu estou falando do Romeu Zema e do Ronaldo Caiado também caíram. Presta atenção aqui. Olha a tese da polarização, essa burrice que toma conta do Brasil já faz tempo, né? Essa polarização, Lula, Bolsonaro, né? No caso, por intermédio de um filho. E o Brasil, que é outra coisa, eu adorei ler um artigo que dizia assim, o brasileiro está sendo obrigado a votar em quem não quer. Como assim quem não quer? Como quem não quer? Votando quem não quer? Uai, não tem essa alternativa, não? Que diabo é isso? Tem as alternativas. Mas acontece que não rola. Não é? O Zema fica ali com 3 ou 4, Caiado 3 ou 4. Bom, fosse isso, fosse a tese da polarização, então vamos lá, Lucas, vamos lá, Isa. É, bom, Lula não quero, tá. Flávio também não queria, mas aí fazer o quê, né? Ele que ganha. Ele despenca, vai para os outros, ora bolas. Ou então nas simulações de segundo turno, esses outros não teriam caído também.

0: Lula venceria Zema com estes números hoje. Canta aí pra mim, Lucas.
1: Na Atlas Intel, 47,8% a 37,7%. Na Futura Apex, 48,3% a 35,8%. Já na Datafolha, 48% a 39%.
0: Tá aí quem tá acompanhando pelas redes sociais, pela TV, pelas TVs, pelo Band News TV, pelo LG Channel. Tá vendo os números aí, a gente colocou a diferença. Então, que história é essa, né, de que esses senhores são alternativas? Eles não são. Eles não são alternativa de nada. Porque tem uma fala do Caiado hoje, que circulou por aí, o Ronaldo Caiado, que está assim, falando o seguinte: Flávio virou o melhor candidato para perder para o PT. Uma coisa simpática. Tá ouvindo isso de alguns extremistas de direita. Fala assim: não, Flávio não dá mais. Tá bom, mas o Caiado é alternativa para vencer? O Zema é alternativa para vencer? Testado até a Michele. No Datafolha, Lula 48 a 43, no caso da Michele. Futura Apex, Lula 47,9, Michele 41,6. E eu insisto, não estou fazendo previsão. Eu não faço previsão. Eu faço análise. Assim como, do modo como as coisas vinham, eu chamei a atenção que a situação do Lula está ficando muito difícil. Até porque toda aquela barafunda de caso Vorcaro, Master, não sei o que, estava caindo no colo do governo. Mais INSS, porque toda onda anticorrupção cai no colo do governo de turno. Desde que, claro, não apareça a principal figura da oposição colocando suas digitais no rolo. Então hoje há medidas do governo que estão em curso que ainda, creio, não repercutiram o suficiente, não provocaram uma reação o suficiente do eleitorado ainda, clara. Medidas que estão em curso. E quando acontece um troço como esse, as pessoas param para pensar um pouco também. Acho que a campanha do PT, quando começar, talvez passe por aí, quer chamar atenção para algumas coisas. Hã? Sua vida realmente piorou? É verdade? Sua vida piorou mesmo? Você tem certeza que piorou? Que uma coisa, porque hoje as redes sociais criam, né? Mas nós temos números, são números objetivos da economia. São suficientes para as pessoas falarem: mas que vida maravilhosa. Não. Mas é uma realidade assim dramática? Também não. E quando as coisas ficam assim, a chance de cometer erros novos é grande. E eles estão cometendo. Se em algum momento vão se acertar, eu não sei. Aquele espetáculo de arrogância ontem que nós vimos do Flávio, falando aquela língua franca parecida com o inglês, um pouco melhor do que a do João Santana, né? E esnobando o Lula, né? O Lula não está entendendo. Eu vou lá falar com o Trump. Colar-se ao Trump agora. Se eu sou estrategista de campanha, eu ia dizer assim: ó, meu filho, não é a hora de colar no Trump. Você não está vendo que o seu adversário foi lá, teve uma conversa de chefe de Estado, comportou-se de modo soberano durante todo esse tempo, seja em relação à questão da Venezuela, não endossou Maduro, aliás, até criticou na entrevista ao Washington Post,

0: Mas não apoiou a invasão e sequestro. Não apoia a guerra do Irã, mas a guerra do Irã ninguém está apoiando. A guerra do Irã causa prejuízos efetivos, inclusive à população brasileira, com o negócio dos combustíveis. Você não está vendo, não, que se colar o Trump pode não ser uma boa ideia? O problema é que quando você está desesperado, aí a tábua de salvação, sei lá se é a tábua de salvação, o que que é? Assim como o Flávio começou a fazer um discurso mais reacionário do que ele vinha fazendo. E ele ascendeu no tempo em que ele criou o mito de que era um bolsonarismo moderado, como se isso existisse. O que que é bolsonarismo moderado? É aquela cabeça de bacalhau que você come no Natal. Tem cabeça de bacalhau para comer? Não. Bacalhau tem cabeça, claro. Lá in natura. Vocês já compraram cabeça de bacalhau em algum lugar? Não.
1: Não.
0: É que nem bolsonarismo moderado. Não tem, você não acha no mercado.
2: Não.
0: Hã? Já um bacalhau bem feito. Ai, espetacular. Minha mulher faz uma lasanha de bacalhau que é
2: Ó.
0: inacreditável. Que ela inventou. Então, e agora radicalizando o discurso, adianta? Posso dar um conselho pro Flávio? Dá um conselho, hein? Não de analista. Como analista, eu falo pro Flávio, sai dessa, cara. Que é um erro. E como Reinaldo, indivíduo, cidadão, Flávio, vai nessa. É isso aí. Tá? Fala lá pro seu irmão, pro Pink, o cérebro. Pink, o cérebro, o Eduardo e o Paulo Figueiredo, né? Rei, quem é Pink e quem é cérebro? Ah, eles vão trocando, entende? Ora um, ora outro, Lucas. É, ora um. Ah, hoje eu sou
2: Tá.
0: Pink e você é cérebro.
2: Amanhã a
0: E
2: gente troca.
0: amanhã a gente
2: Tá
0: troca.
2: bom. Tá bom.
0: Tá bom? Então tá bom.
2: Gostei.
0: Isso. Aí, o Pink e o cérebro, lá, o que que a gente vai falar? Ah, vamos falar da Segunda Guerra, do Stalin, do não sei o quê. E vamos falar, não é para defender Flávio, vamos falar contra a direita limpinha, deixando claro que a gente é a favor da direita sujinha. Vamos, quando falar assim, estão pedindo para a gente abrir os contratos, vamos falar que não tem essa de abrir contrato, não, o contrato tem que continuar secreto. Foram as últimas ideias do cérebro. E o Pink, ele tem uma frase sempre, como é que é? Como é que a gente põe manteiga na lagosta? Uma coisa assim. Mas como é que a gente põe manteiga na lagosta? Não, não sei. Né? Dois ratos de laboratório criados, ficaram assim, com planos para dominar o mundo. Né? O Pink, o cérebro, continua a ter boas ideias. Né? O cérebro falou ontem, hoje vamos ver. Pink, só que eu não sei quem é quem, né? Ali. Mas não, também não tem importância. Me parece que é uma relação harmônica sobre essa troca que todo dia eles fazem entre Pink e o cérebro. Né? E aí, olha só. A gente deu o caiado?
2: Não.
0: Já... Não? Ah, é! Ô, caiado! Esquecendo, olha só. Você prestes a ganhar a eleição e eu esquecendo. Vai, vamos falar os números do Caiado, vai.
2: Vamos lá. Lula venceria o Caiado com estes números. Na Atlas Intel, 47,5% a 38%. Futurapex, 47,6% a 36,5%. E no Datafolha, 48% a 39%.
0: É, e já foi bem melhor do que isso para todos eles, né? Em todas as pesquisas. Eles caíram junto. Eles caíram junto com o Flávio porque eles não têm nada a dizer diferente do Flávio. Já explicamos aqui. O Caiado, como é que é? Autoridade moral. O Zema consegue ter ideias mais horríveis ainda. E no primeiro turno também é uma negação. Na Atlas Intel, os dois perdem do Renan Santos, do Missão. Oh, ai, o eleitor brasileiro será obrigado mais. O eleitor brasileiro não é obrigado a nada. Não gosta, só trocar. É, insisto, tomara que a extrema-direita não acredite em nada disso que eu estou falando. É, isso aí nada é de nada, o Paulo Figueiredo, né, o Pink, ou o Cérebro, depende do dia, é, tirou uma onda, né, vai ouvir Reinaldo Azevedo. Pois é, tomara que não, tomara que vocês não ouçam. Os muitos sentidos da fala de Lula sobre soberania. Vamos lá.
1: O presidente Lula disse que teme uma invasão americana na Amazônia e que o Brasil precisa reforçar suas fronteiras para defender a soberania nacional. Declaração foi dada ontem durante a sexta edição da Teia Nacional dos Pontos de Cultura. O evento, realizado em Aracruz, no Espírito Santo, reúne agentes e grupos de cultura popular. Lula falou o seguinte...
3: Um país com a maior floresta tropical do mundo, um país com 12% da água doce do planeta, um país que tem tanto minério de ferro, tanto ouro, tanto minerais críticos, tantas terras raras, que a gente nem sabe o que a gente tem, ficar desguarnecido como está. Qualquer um que quiser invadir aqui, vem e invade, porque a gente não tem a segurança necessária, porque nunca pensamos nisso. Mas agora... Depois que o Trump disse que a Groenlândia é dele, depois que ele disse que o Canadá é dele, depois que ele disse que o canal do Panamá é dele, quem é que ele não vai dizer que a Amazônia é dele? Quem é que diz? Então é o seguinte, nós vamos ter que cuidar, nós vamos ter que assumir a responsabilidade de cuidar desse país, porque se a gente não cuidar, daqui a pouco vem um maluco que quer tomar esse país.
0: É, a fala em si e aquilo que a fala significa. Essa fala tem vários endereços. Tem um endereço, os militares. Tem ali uma reivindicação surda por mais verbas. Lembrando, e pode mandar mensagem e dizer que eu estou mentindo, mas aí vai ter que provar, porque eu tenho os números. Nenhum presidente investiu tanto nas Forças Armadas como o Lula. Olha só, mas o Lula não é o comunista, não sei o quê. Uma boa parte da milicada não gosta da extrema-direita, é preconceito ideológico. Nunca ninguém aparelhou o exército tão bem como o Lula, nas vezes em que foi presidente. Marinha, o submarino a propulsão nuclear é projeto do governo Lula. Os caça Gripen comprado em governos do PT... E ele está falando para os militares, e nós vamos, porque afinal de contas são eles que fazem a segurança da região, né? E ele está falando que precisa de mais, está mandando essa mensagem. E dois, diante do adversário que se ajoelha aos pés de Trump, que oferece, ele citou terras raras, que oferece as terras raras ao Trump, que oferece o território ao Trump, ele está dizendo o seguinte, né? Eu sou de outra natureza. Esse debate vai parar aqui dentro. Saibam que quando se fez aquela patuscada para botar o Guaidó na presidenta da Venezuela, você lembra Guaidó, aquele que ele tinha queixo de Barack Obama, ele fingia sempre as posições de Barack Obama? Porque o Maduro era um bosta, mas ele também. Tinha sido eleito por ninguém. Mas aí o Trump decidiu que ele deveria ser o presidente. O Brasil mandou gente lá para a fronteira. Tinha, os bolsonaristas queriam deixar os americanos usarem território brasileiro. Sabe quem não deixou? Os militares. Porque para os militares é uma questão de honra não ter tropa estrangeira em solo brasileiro. Nem que seja de país aliado. Essa gente é sabuja. Essa gente não sabe viver sobre dois apoios, a não ser de joelhos. Mas aí de joelhos já fica em quatro, né? Esse debate vai pra cá. Claro. E Flávio está prestes a ir para lá para mostrar que ele é o queridinho do Trump. Tomara que mostre. Tomara que tenha foto. Tomara que tenha beijinhos. Abraços e beijinhos e carinhos sem ter fim. Que é para acabar com esse negócio de você viver sem mim. não quero mais esse negro. Ok, vai lá. Bolsonaro atua para salvar Flávio e conter Michele. Eu acho que são duas tarefas bem difíceis. Ah, vamos lá.
2: Reinaldo, pessoas próximas ao ex-presidente Jair Bolsonaro afirmaram que ele ficou irritado com a forma com que as informações sobre a relação entre Flávio e Daniel Vorcaro foram reveladas. Segundo aliados próximos à família Bolsonaro, ouvidos pelo Globo, sob reserva, o ex-presidente passou a atuar pessoalmente para tentar estancar o desgaste da pré-campanha presidencial do filho. A avaliação de Bolsonaro sobre a conduta da crise passou a ser compartilhada, inclusive, dentro da coordenação da campanha. Ontem, o senador Rogério Marinho, coordenador da pré-campanha de Flávio, admitiu algumas falhas na gestão desse caso e disse o seguinte: passou a ser criminalizado porque se perdeu o controle da narrativa, se colocou como se fosse ruim, deveria ter se antecipado uma situação, mas não se falou em tempo hábil que aquela relação existia sim.
0: Aquela relação era uma relação de 134 milhões, de 24 milhões de dólares para fazer filme. Acontece, seu Rogério Marinho, ele sabe muito bem, porque burro não é. E eu de cara que disse, vocês me viram falar que financiar filme é crime, ou receber financiamento de filme é crime? Eu não falei.
2: Não.
0: Não, não é crime. Não é crime. Não é tipo penal. Mas só que eles criaram a história, aí sim, senhor, narrativa, no sentido que vocês usam, de que o Banco Massa era um problema dos outros. Mas não foi só isso, né? Foi a intimidade, foi a proximidade, foi ter feito encontro um dia antes de se lançar candidato, foi a mensagem deixada por escrito, para depois fazer a pantomima como fez Flávio, de chegar lá no Senado, eu quero Vorcaro sentado aqui. Para a crença de ninguém. Para a crença de ninguém. Só que tem mais coisa aí, que eu já vou lembrar. Porque hoje, mais um evento extraordinário aconteceu envolvendo histórias mal contadas, e não vamos lembrar aqui, né? O que mais que tem no Bolsonaro, vai?
1: O desconforto de Bolsonaro com as notícias negativas aumentou à medida que a crise deixou de atingir apenas a imagem de Flávio e passou a alimentar discussões sobre alternativas presidenciais. Pessoas próximas ao ex-presidente afirmaram reservadamente que ele passou a enxergar risco de fragmentação no PL e de antecipação da disputa pela liderança na direita. Nos últimos dias, o nome de Michele Bolsonaro voltou às conversas dentro do PL, especialmente entre lideranças evangélicas e dirigentes preocupados com o desgaste da pré-campanha de Flávio. Bolsonaro foi informado sobre as articulações e reagiu reafirmando que pretende manter a candidatura do filho até o final.
0: Mito, nunca falamos assim tão proximamente. O máximo que a gente chegou de próximo foi um abraço dado, até foi aqui na Band o dia que ele veio, que eu trabalhava ainda em loco, ele veio me abraçar. Oi, Reinaldo. Aí falou, manda um abraço. Aí eu fiz assim, eu falei, só se for hétero, né? É, Lucas, porque, né? A hora que eu for ali fazer uma brincadeira, não vai ser com ele. Então. Precisa ter humor.
1: Sim.
0: Né?
1: Sempre.
2: Cuidado então com as bolas que falam.
0: Deus me livre. Pessoal, eita, não, agora. Ô, Mito, aqui, ó, no pé do ouvido. Não muda, não, tá? Tem de ser ele. Até o fim. Tem uma música do Chico, depois você ouve. Mas vou até o fim. Vai até o fim. Vai até o fim. Quanto à sucessão na direita, bom, isso eu já escrevi há séculos. Quando botaram Tarcísio, quando fala Tarcísio não será, porque era a sucessão na direita. Claro. Tinha gente que falava, chega dos Bolsonaro. Essa gente é um peso. E aí, isto, eu reconheço, quem faz a coisa certa do seu ponto de vista, eu também reconheço. Eu escrevi no dia 7 de julho de 2025, eu disse, Sim, a escolha do Eduardo, do seu ponto de vista, está certo. Porque se eles colocam o Tarcísio passaria a ser o líder da direita. Ou alguém ia dar bola para o Bolsonaro. Eu lembro até como eu encerrei esse texto. A memória do tio é boa, né? Eu disse, estão oferecendo a eles para ser... ele está partindo do princípio que é o seguinte, é melhor ser o primeiro numa vila do que o segundo em Roma. É que, uma vez sendo segundo em Roma, Lucas, Isa, é o caminho para passar a ser o último até na vila.
2: É.
0: Então eles não quiseram. E aí ele vê esse risco, enfim, que é real. E o PL agora tenta salvar também o estragos nos palanques. Salvar estragos nos palanques, a TV ficou estranha essa tarde que eu mesmo mandei, tá? Agora tenta salvar o estrago dos palanques. Ah, o estrago dos palanques, tenta impedir o estrago dos palanques, né? Que ninguém vai querer salvar um estrago, né? É, impedir o estrago dos palanques, porque também tem a cor dos palanques. Vamos lá, vai.
2: A crise envolvendo Flávio Bolsonaro e Daniel Vorkar começou a provocar uma mudança nas prioridades políticas do PL. Segundo o jornal O Globo, nos bastidores, parlamentares e dirigentes da legenda passaram a demonstrar preocupação crescente, não apenas com os efeitos do caso sobre a candidatura do senador, mas principalmente com o impacto na força do partido nas eleições deste ano. De acordo com relatos feitos ao jornal, integrantes da cúpula do PL já admitem que a principal prioridade do partido neste momento passou a ser preservar palanques estaduais competitivos e garantir a eleição de grandes bancadas na Câmara e no Senado. O sonho dos dirigentes é alcançar a marca de 30 senadores e 120 deputados. Nesse cenário, o objetivo é evitar que a crise envolvendo Flávio afete outras candidaturas do PL.
0: A ver, né? A ver. Vamos ver. Olha aqui. Presta atenção que agora a coisa fica boa. Eu vou fazer um resuminho do caso para vocês, mas aconteceu mais uma coisa espetacular envolvendo Pink e o cérebro e a lambança toda. Ou eu vou fazer o resumo antes. Então vamos lá. Ninguém sabia da relação do Flávio com o Vorkaro, com não sei o quê, com o dinheiro do filme, ninguém sabia de nada disso. De repente explode a história dos 134 milhões. A reportagem assegurava que 61 milhões já tinham sido transferidos. Vai o repórter do Intercept e pergunta para o Flávio, saindo de uma reunião com o Fachin. E aí, o negócio do filme. Filme? De onde você tirou isso? Cínico. Duas, três horas depois, tem que fazer uma nota admitindo... Não desmentiu nada, inclusive os 61 milhões. Ah, mas isso tudo não terminado com isso? Foi passado para um fundo e não sei o quê? O fundo. O tal do Raven Gate. Não é Raven Gate? Raven Gate. No teu E. Rave se escreve. Não é bem assim, porta do paraíso. É meio a tradução boa seria esconderijo, se é que vocês me entendem. Qualquer tradução serviria, né? Porque porta do paraíso com 134 milhões também é bom. Né? O local seguro ali. Ah, é o tal do fundo Raven Gate. Ah. Mas quem manda no fundo Raven Gate? O advogado do Eduardo. Ei. É mesmo? E por que que o dinheiro teve que ir para lá para depois voltar? Aí vai a GoUp, a produtora, diz não recebemos nada do Vorkaro. Vai Mário Frias, diz não recebemos nada do Vorkaro. Depois tem que mudar a versão. Sim, recebemos o Vorkaro. Depois tá. Vai Intercept e descobre que o Eduardo também era gestor do fundo. Quando dizia que não tinha nada com isso, tinha apenas cedido os direitos de imagem, como eu cedi para a moda internacional. Lucas. Não. Era administrador.
2: Tá.
0: Decidia despesas. Tudo ali. envolvido diretamente com a coisa toda. Perguntas que ficaram, mas escuta, mais um filme, 24 milhões de dólares. Depois, mais tarde, só gastou, só foram 11, 12. Não, mas por que pediu 24? O resto ia para onde? Aí se descobre que um outro fundo administrado pelo mesmo advogado, Paulo Félix? Não é Félix, é... Manda o nome dele aqui. É isso, Calisto, né?
2: Isso.
0: Paulo Calisto, isso. Paulo Calisto, um outro fundo, comprou uma casa de 4 milhões de reais no Texas, onde mora o Eduardo. Terminaram com isso, comprou a casa. Aí se descobre que o dono da casa é o melhor amigo do Eduardo. Um ex-PM que trabalhou na cultura no governo Bolsonaro. Sempre coisa nova. Casa de 4 milhões. Agora tem mais uma envolvendo a turma de Pink e o cérebro, vai.
1: Reinaldo, o ex-policial militar André Porcíncula, secretário nacional de Fomento e Incentivo à Cultura durante gestão Bolsonaro, declarou R$ 164 mil reais em bens nas eleições municipais de 2024. Naquele ano, ele concorreu ao cargo de vereador de Salvador pelo PL. Ele, no entanto, admitiu ser dono da casa de 3,6 milhões comprada por um fundo ligado ao advogado de Eduardo Bolsonaro nos Estados Unidos. Como falamos aqui, o fundo Mercury Legacy Trust adquiriu em fevereiro a residência em Arlington, no Texas, estado americano onde vive Eduardo. Esse fundo é ligado ao advogado Paulo Calisto, que além de atuar para Eduardo, é o administrador de outro fundo, o Rivengate Development Fund. Esse, por sua vez, recebeu repasses de Daniel Vorcaro para bancar o filme Dark Horse.
0: E aí, indagado a respeito, que é o que acontece com o Lucas, que comprou uma casa outro dia de 8 milhões, mas ele...
2: 7,5.
0: 7,5, desculpa. Isso. Andaram arredondando para mim.
2: Não tem problema.
0: Tá? Ele deu uma... Vamos ler só o negrito aí, ele explicou como é que foi a coisa. Vamos lá.
2: Disse o seguinte: só agora consegui um empréstimo imobiliário que me permitiu começar o sonho da casa própria. Digo começar porque há uma longa estrada de pagamentos para quitar essa dívida feita. Citou em um outro trecho o seguinte: levo uma vida de classe média padrão nos Estados Unidos, com tudo declarado e todos os impostos pagos.
0: Ah, tá bom. Tá tudo certo. Né? Tudo devidamente explicado. Nós já vamos chegar a Vorcaro. Ciro Nogueira dá troco em Flávio. Vocês lembram que quando o Ciro caiu em desgraça, que veio o negócio lá, que recebia mensalidade, Vorcaro, não sei o quê, papapá, o Flávio, muito corajoso, disse: investigue-se, é grave e tem de ser investigado. Agora apareceu isso, aí o Ciro se manifestou, vamos lá.
1: Agora o senador Ciro Nogueira afirmou que Flávio Bolsonaro tem o direito de se defender, mas que se for culpado, deve pagar exemplarmente. As declarações foram dadas em entrevista ontem à TV Cidade Verde. Ao comentar os desdobramentos das investigações no caso do Banco Master, que atingiram ambos, Nogueira citou inclusive o presidente Lula. Vamos ao que disse Ciro.
4: Ninguém não pode deixar de ser investigado. Isso é uma, quem for o homem público que não foi. Nós temos um presidente da República que ficou preso 500 dias e hoje é o presidente da República. Depois conseguiu provar, anular o seu processo. Então são situações que vão ter. Eu acho que o Flávio tem que ter todo o direito de se defender. Se ele for culpado, assim como eu, qualquer brasileiro tem que pagar exemplarmente. Agora, se for inocente, tem que se dar todo o direito para que ele possa disputar a eleição. Que é uma eleição que ele estava até liderando. É estranho, volto a dizer, porque desses vazamentos seletivos apenas com as pessoas da oposição, se sabendo que grandes criminosos desse país não estão na oposição. Então, são situações que têm que ser averiguadas. Eu espero que a própria Polícia Federal analise esses vazamentos seletivos.
0: O senhor sabe, né, que os vazamentos seletivos a que o senhor se refere estavam atingindo outro campo antes. Não, eu não defendo vazamento seletivo. Aliás, eu não defendo vazamento nenhum. Sou contra vazamento. Acho que tem que ser investigado e punido. Não a imprensa. Mas não é verdade. que é um vazamento seletivo. Tanto é que vocês surfaram na onda, né? Dos vazamentos anteriores. Vamos ser claros? Surfaram na onda. Agora, é a velha história, né? Se eu tenho que ser investigado, Flávio tem que ser investigado, investigue-se todos. Vorkaro, advogado deixa caso após PF rejeitar a delação de Vorkaro. Vai.
2: Advogado José Luiz Oliveira Lima, o Juca, deixou a defesa de Daniel Vorkaro do Banco Master. Ao G1, o advogado afirmou que a decisão ocorreu de comum acordo. Mudança foi feita na mesma semana em que a Polícia Federal rejeitou a proposta de delação premiada apresentada pelo ex-banqueiro. Apesar de a Procuradoria-Geral da República ter mantido as negociações com o empresário em andamento, a avaliação que ganha força nos bastidores, por enquanto, é que um acordo chancelado por Paulo Gonet seria visto como um vexame e dificilmente passaria pelo crivo do ministro do STF, André Mendonça, que é o relator do caso. José Luiz de Oliveira Lima tinha assumido a defesa de Vorkaro em março e tem no currículo acordos de delação premiada, como o do empreiteiro Léo Pinheiro da construtora OAS e na Lava Jato, isso tudo durante a Lava Jato. Com a saída de Juca, quem assume a liderança da defesa é o advogado Sérgio Leonardo.
0: Olha, vamos lá. Tem especulação para todo lado, né? Ninguém sabe exatamente o que aconteceu, foi de comum acordo e tal. Agora, como são essas coisas, né? O que eu sei de advogados que fazem delação, conheço. Quando você faz delação, você fala para o cliente, olha, tô falando em tese, tá? Você tem que me contar tudo. E sim, se define até onde se vai. E quais são os elementos que existem para que se possa investigar. Porque simples denúncia, simples acusação, não é prova. Especialmente depois da mudança da Lei 12.850 em 2019. Quando se colocou lá o artigo correto, 3º A. Numa lei que continua problemática. E vocês sabem que eu não sou fã de delação. Porque eu acho que dá a quem está confessando o crime o poder de destruir pessoas. Ou pelo menos concorrer para tanto. Algo nosso chegou. É possível que o advogado tenha chegado à conclusão, bom, dessa maneira, essa delação não será homologada. E o Vorkaro, talvez, a partir daqui, eu também não vou. As especulações, é porque ele não quis botar o Alexandre, é porque ele não quis botar não sei quem, é porque ele não quis botar não sei o que lá. Isso tudo é chute. Até porque botar o Alexandre, teve o acordo lá com o escritório, teve a contratação do escritório. Agora, que decisão o Alexandre tomou que interferiu no caso Master? Nenhuma. Tem muito delírio nessa história. E já se sabia, é um dado da realidade, que o Mendonça está resistindo à delação. Deve estar, porque ele nunca negou isso. Volta tudo a estaca zero, vamos ver. Também uma coisa que precisa saber. Quando você entrega anexos, você faz acusações, entrega indícios de prova e tal, esse material, não, a delação não sendo homologada, não pode ser usado. Aquilo que a Polícia Federal chegar sozinha, chegou. O que não chegar, não chegou. Também li coisas, Brasília aliviada, Brasília tem razão para tudo. Não tendo delação, tem gente que fala, bom, não tendo delação, acho que quem sabe eu fique fora. Mas também, não tendo delação, quem sabe então estão querendo realmente a bomba H. Ou a bomba A. Certamente não se chegou a um acordo. Tem outra coisa, existe o valor da devolução. saiu uma notícia do Valdo Cruz, do G1, que o Vorkari estaria disposto a elevar de 40 bilhões para 60 bilhões. Até porque o fundo garantidor teve que garantir alguns bilhões nesse caso. Esse dinheiro seria importante para essa recomposição. Agora, também isso, assim, a verdade é que ninguém sabe o que aconteceu. O que dá para dizer de certo para o advogado ter saído é que a tática escolhida pelo advogado, ou que ele acha que é a correta, não é aquela com a qual concorda o cliente. Isso está dado. Isso não preciso... Alguém te contou? Nada, não tenho fonte anônima nesse caso. Não. É lógica elementar. Aquilo que o advogado tem a oferecer ao cliente, o cliente está dizendo, não, desse modo eu não quero. E o advogado chega à conclusão, e do modo como você quer, eu acho que não será funcional. Então sai. Vamos para 9 aí, que eu vou fazer a consideração que eu tenho feito aqui e vou repetir. Vamos lá.
1: Independentemente das negociações por uma delação premiada de Vorkari, André Mendonça autorizou a volta do banqueiro Marcelo Especial na Superintendência da Polícia Federal em Brasília. O pedido foi feito pela defesa após reclamações de Vorkari. Na cela comum, o banqueiro alegava um tamanho pequeno e más condições higiênicas. Apesar das queixas dele, a Polícia Federal já havia solicitado que o empresário retornasse para a Penitenciária Federal de Brasília. Segundo a CNN, a decisão de Mendonça tem sido vista como uma última oportunidade dada a Vorkari para entregar fatos relevantes sobre o caso Master.
0: Olha, de novo. E aí, inclusive com atribuições ao Mendonça... Então, você vai fazer a delação que eu espero? Tá, vou te devolver para uma cela com mais higiene, mais espaço, não sei o quê. Não vai? Então vai ser uma cela com menos higiene, com menos espaço. Não é possível que a imprensa brasileira noticie isso sem achar obsceno. E infelizmente, eu não vejo isso... eu vejo um certo vibrar positivo para esse tipo de coisa, tanto no noticiário de direita como naqueles mais à esquerda. Não interessa quem. Isso tira o caráter espontâneo da delação. Não há advogado que esteja me ouvindo, e eu sou muito ouvido por eles. Por juízes, graças a Deus. Né? Que sabem que o que eu estou falando assim, isso remete à essência do Estado de Direito na esfera criminal. Eu não vou dar mole para ele. Condena, faz, cobra a multa, faz o que você quiser. Agora, a ideia de que você possa tratar bem ou mal, esperando que com isso a pessoa vá ou não fazer delação. Já disse, eu não comparo com tortura, porque tortura é uma coisa muito séria, do ponto de vista do conteúdo. Agora, estruturalmente é. Não vai falar? Cabeça na água. E aí, fala ou não fala? Não vai falar? Vai de novo. Olha o choque, vai tomar. Não é a mesma coisa, claro. A serviço não pode ser assim. Condena quanto tem que condenar. Cobra a multa que tiver que cobrar. Agora, ligar a delação à qualidade da prisão e isso ser aplaudido na imprensa? Eu desafio aqui alguém que ostente o título de advogado, o diploma de advogado, com carteirinha da OAB, que consiga defender esse procedimento. Não importa para quem. Condena. acabou. E para com isso. Agora, esse tipo de coisa, não. E encerramos com ela, a infalível, a indefectível. Ei, justiça italiana, vai.
2: Vamos lá, Reinaldo. A Justiça da Itália negou hoje o pedido de extradição da ex-deputada federal Carla Zambelli ao Brasil. A informação é do advogado da ex-parlamentar na Itália, Alessandro Samarco. Segundo a defesa, a decisão também determinou a libertação de Zambelli, que deixou a prisão na noite de hoje. A medida, tomada pela Suprema Corte de Cassações italiana, recai sobre um dos dois processos atualmente em curso sobre a extradição da ex-deputada. Um deles, sobre o qual a corte italiana agora decidiu, analisa o pedido referente à condenação de Zambelli por invadir o sistema do Conselho Nacional de Justiça para expedir uma ordem de prisão contra o ministro do STF, Alexandre de Moraes. O outro, esse ainda em análise, é relativo à condenação dela pelo episódio em que perseguiu um homem armada no segundo turno de 2022. Na instância anterior, a justiça italiana havia dado aval à extradição. O governo da Itália é quem vai dar a palavra final.
0: É... vamos ver, né? Porque tem um tratado de extradição. Não, se nesse rejeitou no outro com uma pena menor, aí sim é que não vai mesmo, né? Uma decisão absurda. Né? Tão absurdo como foi quando se considerou aqui que o Cesare Battisti era um perseguido político. O que ele não era. Ele era um bandido. Ela não é uma perseguida política. Aqui no Brasil, ela é bandida. Condenada. É isso aí.
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0: 7:01. Vamos saber como está o trânsito? Seu caminho. Emerson Rodrigues está conosco, chega atualizando a situação do trânsito na Avenida Cardeal Eugênio Pacelli. Oi, Emerson. Boa noite para você.
1: Boa noite, Josi. Boa noite, ouvinte Band News. Em Contagem, pista da Avenida Cardeal Eugênio Pacelli, no sentido Betim, foi liberada na trincheira da Praça da CEMIG. Mais cedo tinha carreta danificada, bloqueando parcialmente o trânsito. A liberação foi informada pela Transcon. No sentido Belo Horizonte, trânsito carregado, excesso de veículos no horário de pico pela Avenida Cardeal Eugênio Pacelli. Bom, quem deixa BH pela Via Expressa encontra trânsito mais congestionado agora na chegada à Contagem, na região do bairro Água Branca. Não há ocorrências e no sentido Belo Horizonte, trânsito sem problemas para quem passa pela Via Expressa. 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
0: Sete horas, 2 minutos. Obrigado, Emerson. Daqui a pouquinho, gente, ele estará de volta com mais atualizações.
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0: 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Emerson Rodrigues com mais atualizações e agora com destaque para o Complexo da Lagoinha.
1: Josi, batida no viaduto oeste, sentido túnel da Lagoinha, sentido Avenida Antônio Carlos, bloqueia parcialmente o trânsito. Detalhes dos veículos envolvidos não foram divulgados até o momento, mas a retenção desde a Avenida Tereza Cristina, no viaduto Itamar Franco, e também mais à frente na Avenida do Contorno, ao lado do Barro Preto. Alternativa para você, motorista, na região oeste de Belo Horizonte, querendo passar pelo Complexo da Lagoinha, é seguir para o centro pela Avenida Amazonas e depois sair pelo viaduto leste. 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
4: Eu não sei, olha, tem coisa assim, o auto-engano é sempre, o auto-engano é, tem coisas maravilhosas escritas a respeito. Os bolsonaristas querem antecipar o filme do escândalo, porque eles acham que quando as pessoas virem aquele negócio do Bolsonaro sendo esfaqueado, não sei o quê, ah, as minhas talking balls, ou então com teoria conspiratória de porque ele foi roubado, que aliás eu acho que esse filme precisa ser investigado em várias frentes. Mas eles estão querendo antecipar. E à medida que antecipa, você fica lembrando o que aconteceu com o filme. Mas se eles acham que o caminho é esse... Vamos lá, vai.
5: Reinaldo, o novo núcleo de comunicação da pré-campanha de Flávio Bolsonaro passou a defender reservadamente a antecipação do lançamento de Dark Horse, filme sobre a trajetória de Jair Bolsonaro. Previsto para estrear em
4: setembro. Para um pouco, Lucas. Para um pouco. Para, Luca. Para, Luca.
5: Para.
4: Foco em mim. Não é só porque o Lucas é mais bonito que eu, vai ficar foco nele. Foco em mim.
5: Se eu nascer de novo.
4: Por que que precisa defender reservadamente? Ô, Lucas. Eles acham o filme bom. É, acho que vai ser legal. É, tá tudo bacana. Vou defender reservadamente. Mas reservadamente, se fosse... Olha, reservadamente seria assim, o filme é uma merda. Vou falar reservadamente porque senão eu vou apanhar. Agora, eles não acham tudo espetacular? Eu só não entendi o reservadamente. Mas, não tô brigando com a nossa equipe, tô dizendo que é o que circula por aí. Reserva... Psh, Lucas, Isa. Reservadamente, tá? Reservadamente. Ah, siga.
5: Então, o que não é reservado é que o filme está previsto para estrear em setembro. Todo mundo já sabia, às vésperas da eleição, esse longa passou a ser visto agora na campanha como um problema político, caso siga associado ao noticiário sobre o Banco Master no período mais intenso da disputa. Segundo o jornal O Globo, auxiliares de Flávio discutem antecipar o lançamento para julho, já agora, julho. O filme está em pós-produção e a avaliação é que, tecnicamente, o projeto precisaria de pelo menos mais um mês para ficar, de fato, pronto para estrear. A avaliação de integrantes da campanha é que a estreia próxima ao pleito poderia trazer novamente a relação entre Flávio e Vorcaro ao centro do debate.
4: Mas peraí, nós estamos em maio. Eles querem que o filme estreie em julho, é isso?
5: É isso. Uhum.
4: Julho.
5: É.
4: Agosto, setembro, outubro. Vai ficar muito longe da eleição.
5: Vai.
4: Tem gente na direita defendendo o seguinte: esquece esse negócio, abre as contas, paga a multa e não sei.

0: O que o Eduardo contestou, né? O Eduardo contestou ontem no vídeo dele lá, o vídeo que ele fez. Ele estava no Oriente Médio, inclusive, porque é uma pessoa muito viajada, muito cheia de atividades, né? Enfim, né? E ele falou que é um absurdo, que é uma ingenuidade, isso é coisa da direita limpinha. Já era esse filme. A cada vez que se falar do filme, vai se lembrar do negócio. Aquilo que era para ser, meu irmão, um golaço, né? Virou um golaço contra. Quem foi do Corinthians que outro dia encheu o pé e fez um golaço, mas mesmo a gente ganhou? Quem
1: Mateuzinho.
0: foi, Lucas? Hã?
1: Mateuzinho.
0: Mateuzinho, um dos mais belos gols que o Corinthians fez esse ano, mas uma pena que foi contra.
2: Só um detalhe.
0: É isso aí.
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6: Sete horas e 19 minutos no horário de Brasília. O É da Coisa volta na segunda-feira, às 18h, com Reinaldo Azevedo, Lucas Belotti e Isabela Mota, na programação da Band News FM. Na sequência, você fica com a edição desta sexta-feira, dia 22 de maio, do Jornal da Band, com a apresentação de Eduardo Eneg e também de Adriana Araújo.

0: Influenciadora suspeita de lavar dinheiro para chefão do PCC é transferida para presídio no interior paulista. Na justiça, ela negou o envolvimento com o crime e disse que trabalhou como advogada para investigado.
1: Mineração de criptomoedas com energia roubada da rede elétrica. É uma fazenda de bitcoins do crime organizado descoberta no Rio de Janeiro.
0: Depois que a Polícia Federal saiu da negociação e com receio de que o Ministério Público faça o mesmo, o banqueiro Daniel Vorcaro troca de advogado e sinaliza aumentar a oferta de devolução de dinheiro.
1: Polícia diz que maior ladrão de livros raros do país está por trás do roubo de obras de arte de biblioteca em São Paulo. Ele está preso.
0: Justiça da Itália nega extradição para o Brasil e solta a ex-deputada Carla Zambelli.
1: E você vai ver também no Jornal da Band.
2: Prejuízo com atraso na liberação de ferrovia para exportação do agronegócio chega a 7 bilhões de reais por ano. Depois do aval do Supremo, a obra pode ser iniciada no ano que vem.
3: Cuidado com as figurinhas fajutas da Copa. Polícia apreende 200 mil falsificadas pelo crime organizado no Rio de Janeiro.
2: Depois de 10 anos e 20 títulos, técnico Pepe Guardiola deixa o Manchester City da Inglaterra e vai assumir cargo de direção.
4: Don't ask me the reasons I'm leaving. There is no reason. But deep inside I know it's my time.
3: Eles eram crianças naquele trágico 7-1. Hoje os jovens que ainda não viram o Brasil campeão torcem pelo Hexa para apagar o trauma.
2: O governo americano divulga novos arquivos secretos de discos voadores. Agora são vídeos de casos ainda sob investigação.
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7: A apresentação é de Eduardo Oineg e também de Adriana Araújo.
0: Boa noite.
1: Boa noite para você. A polícia aponta o maior ladrão de livros raros do país como mentor daquele roubo de obras de arte da Biblioteca Mário de Andrade em São Paulo. Ele e mais dois suspeitos de envolvimento no esquema estão presos.
8: Um vazio nas paredes da Biblioteca Mário de Andrade em São Paulo. Dois criminosos armados conseguiram levar 13 obras consideradas raras no final do ano passado. Entre as gravuras levadas, obras de Portinari e Matisse. Essas novas imagens mostram momentos depois da ação dos criminosos. Na época, os bandidos foram identificados e um deles preso. Até agora, as obras de arte não foram localizadas. Com o avanço da investigação, a Polícia Civil de São Paulo chegou a quem acredita ser o mandante do crime. E é um velho conhecido, Laércio Rodrigues de Oliveira, considerado o maior ladrão de obras de artes do país. No documentário Cartas para um Ladrão de Livros, Laércio confessa seu primeiro roubo, uma revista da década de 40, com Carmen Miranda na capa. Desde então, a lista de furtos inclui gravuras de Debré e Rugendas, do século XIX. Ele foi preso pela quinta vez no mês passado, no Rio de Janeiro. Segundo a polícia, estaria planejando o roubo de obras do Instituto Rui Barbosa. Em áudio obtidos pelos investigadores, Laércio dá detalhes do esquema criminoso.
9: Não sou especializado em quadros, mas geralmente o mesmo cara que negocia os livros raros, ele acaba se interessando também por pinturas, que já não é uma forte, entendeu? Aí o que acontece? Mesmo a gente não tendo muita noção, a gente sabe que vale. Aí depende de a gente fazer uma pesquisa, depende de consultar várias pessoas.
8: A polícia cumpriu hoje mandados de busca e apreensão no Rio de Janeiro e aqui em São Paulo. Esses quadros foram apreendidos na zona leste da capital paulista, na casa de um comparsa do Laércio. A origem das obras ainda não foi identificada.
10: Também foi presa uma mulher apontada como peça importante na rede criminosa.
11: Ela se passava por pesquisadora, ia em centros culturais, locais de cultura, né? Se passando por pessoas que gostariam de experimentar o mundo da arte, procura localizações estratégicas de câmeras, segurança, vulnerabilidades, obras raras e passa tudo para o líder intelectual que é o Laércio.
10: De acordo com a investigação, as obras roubadas na Biblioteca Mário de Andrade podem ter sido vendidas no exterior.
12: E aí, você está montando o álbum da Copa? Toma cuidado, porque olha só, no Rio de Janeiro, a polícia descobriu um grande lote de figurinhas falsificadas.
13: A imagem impressiona. 200 mil figurinhas falsificadas na sala de uma delegacia na cidade da polícia, zona norte do Rio de Janeiro. Todas elas estavam escondidas no bagageiro de um ônibus que vinha de São Paulo e foi abordado em Nova Iguaçu, na Baixada Fluminense. A investigação começou depois que um colecionador desconfiado procurou a delegacia.
14: Ele identificou achando que aquele pacote específico que ele tinha adquirido não estava correspondendo àqueles outros demais que ele já havia comprado, né?
13: No caminho para cá, nós compramos um pacote original de figurinhas para fazer a comparação. E logo na embalagem já dá para perceber a diferença. O papel do produto falsificado é bem mais duro e menos brilhoso. Já as fotos dos jogadores nas figurinhas têm uma qualidade bem menor.
15: Nas últimas semanas, o álbum da Copa foi o produto editorial mais vendido no Brasil, o que atraiu a atenção dos falsificadores. Durante a abordagem ao ônibus, ninguém foi preso. O material vai passar por perícia e depois será destruído.
14: As investigações agora vão continuar, não só para identificar de onde foram produzidas essas figurinhas e os locais que elas seriam revendidas.
1: Gente, de Vorcaro a golpista de figurinha, a variedade é grande, né? E olha só, também no Rio, a polícia descobriu uma fazenda de mineração de criptomoedas mantida pelo Comando Vermelho. A quadrilha suspeita de uma série de crimes tinha um sistema de vigilância por drones. 10 criminosos foram presos.
16: As imagens foram obtidas durante a investigação da Polícia Civil. Nos vídeos, criminosos monitoram em tempo real a movimentação das forças de segurança e até deslocamentos das forças armadas no complexo do Lins, na zona norte do Rio.
17: Olha o drone no alto, meus amigos. Vamos ter a infra.
16: As investigações também revelaram uma estrutura clandestina usada para mineração de criptomoedas dentro da comunidade. Em um terreno aparentemente abandonado, os agentes encontraram pelo menos 30 computadores ligados em série, funcionando com energia furtada de um poste.
18: Esses maquinários, eles são de valores expressivos e a própria utilização deles requer um grande volume também de gastos, especialmente com relação à de energia e até mesmo para a ventilação desses aparelhos.
16: Segundo as investigações, o grupo é ligado ao tráfico de drogas, roubos de veículos, assaltos a residências de alto padrão, ataques a bancos e extorsões. Segundo os investigadores, apenas uma das vítimas teve um prejuízo de 50 mil reais. Agora, os policiais trabalham para identificar outras pessoas que caíram no golpe. Os criminosos se passavam por funcionários de bancos para aplicar fraudes e invadir contas bancárias das vítimas.
12: O Ministério Público do Paraná vai recorrer da decisão da Justiça que mudou de tentativa de feminicídio para lesão corporal, a tipificação de um ataque com fogo do marido contra a mulher.
19: Álcool e um acendedor de churrasqueira foram as armas usadas por José Rodrigo Bandura para atear fogo na cabeça da mulher. Ele já tinha histórico de violência contra outra ex-companheira. O homem está preso e foi denunciado pelo Ministério Público por tentativa de feminicídio qualificado. Mas três desembargadores entenderam que não houve intenção de matar e mudaram a tipificação para lesão corporal grave.
20: A defesa do suspeito ainda solicitou à justiça o benefício da prisão domiciliar, mas a juíza que analisou o pedido negou. O Ministério Público do Paraná vai recorrer para que ele responda por tentativa de feminicídio.
21: Essa reforma de sentença, ela trouxe um desconforto muito grande para toda a sociedade. Então, por isso, nós temos que recorrer e acreditamos aí numa reforma desse julgado pelo Tribunal de Justiça para que não só a Thaís, né, tenha o direito à justiça daquilo que foi feito para ela.
19: Uma pesquisa do Laboratório de Estudos de Feminicídios da Universidade Estadual de Londrina aponta que os números de feminicídio e tentativa de feminicídio são muito maiores do que os registros oficiais.
22: E isso é grave, porque quando nós subdimensionamos o problema, a resposta que é formulada para ele, toda a organização dos serviços, a rede de proteção, as políticas públicas, também estarão sendo subdimensionadas. Então, nós ainda precisamos avançar para a correta classificação de morte violenta de mulheres como feminicídios. consumados e tentados.
2: Ainda hoje, depois da audiência de custódia, Deolane Bezerra é transferida para presídio no interior de São Paulo. Investigada por lavagem de dinheiro para chefão do PCC, ela diz que apenas trabalhava como advogada.
3: Eu fui presa por estar advogando por uma quantia de R$24 mil depositada em minha conta.
2: As investigações desse caso você vê daqui a pouco.
12: O SUS vai começar a oferecer um teste que facilita o diagnóstico precoce do câncer de intestino.
4: As novas regras no SUS incluem um exame que pode ajudar a melhorar o rastreamento do câncer de intestino, o terceiro tipo de tumor mais incidente no mundo. Só no Brasil, estimativas do Instituto Nacional do Câncer apontam para quase 54 mil novos casos este ano.
23: E muitas vezes o diagnóstico vem tarde. Segundo o Ministério da Saúde, 65% dos casos são diagnosticados no SUS em fases avançadas. É por isso que os exames preventivos são tão importantes.
24: Hoje, se a gente consegue fazer um diagnóstico precoce, pegar um estadiamento 1, que a gente chama de um câncer, a chance desse indivíduo curar é acima de 90%.
4: Pelo novo protocolo, o teste imunoquímico fecal passa a ser o exame de referência para homens e mulheres acima de 50 anos. Possui maior probabilidade de acerto do que o teste de sangue oculto, que é disponibilizado atualmente.
24: Esse novo teste, que é o FIT test, que é um teste imunoquímico, ele vai detectar uma substância que tem no sangue que chama-se hemoglobina, e é uma parte chamada M, que é uma parte dessa hemoglobina.
4: A previsão do Ministério da Saúde é que o novo protocolo esteja disponível na rede pública no segundo semestre.
1: Vamos às notícias do tempo. Agora, no Rio de Janeiro, a ressaca do mar provocou estragos. Ondas de mais de 2 metros de altura abriram um buraco no calçadão da Praia da Macumba, no Recreio dos Bandeirantes. Por causa da força do mar, o trecho da ciclovia Tim Maia, entre São Conrado e o Vidigal, está interditado desde a noite de ontem. O alerta de ressaca da Marinha vai até amanhã. E mais um dia de geada na Serra Catarinense. A paisagem virou esse tapetão branco. Lá no Vale Caminhos da Neve, em São Joaquim, plantas viraram espinhos de gelo. Por lá, os termômetros marcaram quase 4 graus negativos. E vamos ver como é que fica o fim de semana? Tem volta de temporais em São Paulo, viu? Alerta vale para toda a região metropolitana e também boa parte do interior do estado. E é alerta máximo. Vem chuva forte, com vendaval e risco de alagamentos para São Paulo. E essa chuva também atinge o sul do Paraná e o norte de Santa Catarina. Entre o litoral do Espírito Santo até Pernambuco, aí pancadas fortes, mas não chega a ser temporal, com perigo maior na região de Ilhéus. Ali sim, exige mais atenção na Bahia. Amazonas, Roraima, Amapá e Pará, lá em cima, também na rota dos temporais. Na semana que vem, uma nova frente fria mantém as condições de chuva na região centro-sul do país. Então, vamos ter uma semana chuvosa. Amanhã, na capital paulista, vem chuva e frio, viu? Continua frio, mínima de 14, máxima de 19. O sol só volta a aparecer na terça-feira que vem. A gente vai ter mais alguns dias de chuva. Chuva e frio em Curitiba, 16 graus de máxima, e em Florianópolis, 18 graus. Agora tem chuva e calor em Vitória, com 27, e Boa Vista, 30 graus de máxima.
12: Uma série de denúncias de abuso sexual de crianças e até bebês levou a polícia francesa a investigar creches e escolas públicas em Paris. 16 suspeitos foram presos.
25: Pelo menos 10 creches, 20 escolas do ensino infantil e 84 jardins de infância estão sob investigação na capital francesa, depois que o Ministério Público acolheu centenas de denúncias de pais de crianças e bebês. As acusações são de estupro, abuso sexual, maus tratos e ameaças. Uma mãe, que preferiu não se identificar, apresentou queixa no começo de abril, alegando que a filha de 4 anos havia sido estuprada.
26: Ma fille m'a clairement dit que ça s'est passé plusieurs fois, d'une manière répétée. Ils ont dit que c'est un secret, qu'elles ne doivent pas en parler aux parents.
25: Outra mãe, de uma menina de 3 anos, disse que o escândalo sem precedentes pode ser ainda maior.
0: Nous, évidemment, là, on se rend bien compte de ce qui se passe, c'est que notre fille, a priori, a été concernée. Voilà, le sujet, c'est qu'aujourd'hui, nous, on a 16 plaintes sur une école d'une centaine d'élèves.
25: Os casos teriam ocorrido ao longo dos últimos 5 anos e envolveriam funcionários responsáveis por acompanhar as crianças em atividades extracurriculares.
5: Uma affaire hors norme, de par la quantité de victimes, de par la quantité d'animateurs et de par la quantité, en réalité, de personnes qui auraient pu faire cesser les dommages, qui auraient pu intervenir rapidement pour protéger ces enfants et qui ne l'ont pas fait.
25: 16 suspeitos com idades entre 18 e 68 anos foram presos. Desde o começo do ano, 78 funcionários municipais foram suspensos, 31 deles por suspeitas de violência sexual. As famílias acusam autoridades de ignorarem queixas ao longo dos anos. Em alguns casos, suspeitos continuaram recebendo salário mesmo após a suspensão, e outros teriam sido apenas transferidos para diferentes unidades escolares.
2: Daqui a pouco, Daniel Porcaro troca de advogado depois de ter proposta de delação rejeitada pela Polícia Federal. Seleções inovam na divulgação de convocados para a Copa do Mundo. É já já.
1: Nos Estados Unidos, a queda na aprovação de Donald Trump acendeu sinal de alerta entre os aliados dele. Os republicanos temem uma derrota para a oposição democrata nas eleições parlamentares de fim do ano.
6: A baixa popularidade do presidente, puxada pelo conflito com o Irã, que deixou o petróleo mais caro e impactou a inflação, é o principal obstáculo para o Partido Republicano, que teme perder o controle da Câmara e do Senado em novembro. E uma nova proposta de Donald Trump pode ser a gota d'água para muitos congressistas. O presidente fechou um polêmico acordo com a Receita Federal e o Departamento de Justiça, no qual desistiu de receber 10 bilhões de dólares. Em troca, o fisco americano encerrou investigações já abertas contra a família e o grupo de empresas de Trump. Ele acusava a Receita de vazar dados sigilosos sobre seu imposto de renda. Mas o acordo tem outra controvérsia. Cria um fundo para indenizar pessoas que, supostamente, foram perseguidas pela justiça durante o governo Biden, antecessor de Trump. O montante, quase 1 bilhão e 800 milhões de dólares. A reação negativa no Congresso foi imediata. Senadores do Partido Republicano, o mesmo de Trump, boicotaram uma sessão que votaria o orçamento do ICE, a Polícia da Imigração. Já a oposição democrata acusou Trump de fazer caixa 2. O receio dos congressistas é de que o dinheiro do contribuinte seja destinado para apoiadores de Donald Trump, que invadiram o Capitólio em janeiro de 2021. E foram perdoados por um decreto presidencial no ano passado. O uso de verba pública para esse fundo é visto como antipopular em Washington e poderia enterrar as chances de vitória de aliados do presidente pelo país. No começo da tarde, Trump participou da cerimônia de posse do novo chefe do Banco Central americano, Kevin Warsh. No discurso na Casa Branca, o presidente disse que espera que o Warsh, indicado por ele, faça um trabalho independente.
7: Don't look at anybody, just do your own thing and do a great job, okay?
6: Warsh herda a vaga que foi ocupada nos últimos 8 anos por Jerome Powell, que era criticado por Trump por não reduzir a taxa de juros.
12: O governo americano mudou as regras para a obtenção do green card. Estrangeiros que vivem temporariamente nos Estados Unidos vão ter que voltar para os países de origem para solicitar o visto permanente. Nos últimos meses, o governo Trump revogou cerca de 100 mil vistos e acabou com um programa que beneficiava cidadãos de países com baixos índices de imigração ilegal, conhecido como Loteria do Green Card.
1: A Justiça da Itália rejeitou a extradição para o Brasil e soltou a ex-deputada Carla Zambelli. Vamos ao vivo até Brasília, o repórter Pedro Teixeira tem os detalhes para a gente. Boa noite, Pedro.
8: Tudo bem, Adriana? Boa noite para você e a todos que nos acompanham no Jornal da Band. A ex-deputada já deixou o presídio e, inclusive, publicou um vídeo nas redes sociais ao lado de familiares. Carla Zambelli tem dupla cidadania e pode continuar vivendo na Itália. A Corte de Cassação de Roma, a última instância do judiciário no país, negou em decisão definitiva o pedido de extradição feito pelo governo brasileiro. Agora, a palavra final sobre o caso será do ministro da Justiça da Itália, Carlo Nordio, que tem 45 dias para decidir. A extradição de Zambelli tinha sido solicitada à Itália pelo Brasil depois da fuga da ex-deputada para a Europa após a condenação pelo Supremo a 10 anos de prisão por invasão dos sistemas do Conselho Nacional de Justiça. Volto com vocês.
9: Obrigado, Pedro. Hora do esporte no Jornal da Band. Vamos chamar a Lívia Nepomuceno, né? Lívia, faltando 20 dias para a Copa. Aquele grito, aquela vontade que a gente tem de falar é campeão de novo. Faz um tempão, né?
10: Saudade, inclusive, do que já vivemos.
9: Não é?
10: Boa noite, uma ótima noite para vocês e para você que está em casa. Olha, tem tanto tempo que a gente soltou esse grito. O último título que aconteceu, o Penta, foi lá atrás, em 2002. Faz 24 anos que esse grito está preso na garganta. É tanto tempo que, sim, existe uma geração inteira que nunca viu o Brasil ser campeão. Uma geração marcada pelo 7-1 da Alemanha em 2014. Chegou a hora de apagar esse trauma, acho que todo mundo concorda, né? Tomara.

0: 58, 62, olha aí a Copa de 70, ainda teve 94 em 2002. 5 vezes campeão do mundo. Quem viu, quem viveu, ah, não esquece.
1: Foi uma das sensações mais incríveis que eu já tive. 2002 foi lindo.
0: Desse eu me lembro bem. De 2002 pra cá, já se vão 24 anos. 24 anos. Significa que uma geração nascida depois do último título não sabe o que é gritar um Brasil campeão do mundo. E muita coisa mudou de lá pra cá.
2: Chegou a geração do 7-1.
3: Olha o close, Júlio César, de novo ele. Gol da Alemanha!
4: Semifinal de Copa do Mundo. Jogando no Brasil, tomar uma das maiores goleadas de história de Copa do Mundo, não dá. E para uma seleção que tem 5 Copas do Mundo, não dá para tomar 7-1 no próprio país.
5: A gente só viveu coisa ruim em Copa do Mundo, né? Opa! Levando a primeira Copa nossa foi a de 2014, tudo deu errado até agora, né?
2: O futebol também mudou. Dos jogadores convocados, a maioria atua no exterior. Ídolos lá fora, desconhecidos para muita gente aqui dentro.
4: Eu acho que o brasileiro hoje em dia, a nossa geração, tem muito pouca identidade com a seleção brasileira.
5: Tem muito a ver com os principais jogadores da seleção jogarem na Europa. Então, assim, isso acaba... não tendo a proximidade que, por exemplo, meu pai tinha com os ídolos da seleção na época dele.
2: No tempo do seu Eduardo, que ouviu e viu o Brasil vencer as 5 Copas, era bem diferente.
6: O Brasil parou no 70. Foi uma comemoração geral, né? Todo mundo, era tudo emprego, todo mundo saía, todo mundo queria. Fui muitas vezes no Pacaembu para ver o Gilmar jogar.
0: O que, que o senhor prefere? Corinthians campeão do mundo, que é o seu time, ou Brasil campeão do mundo?
6: Brasil. No Brasil é melhor. A Corinthians também seria ótimo isso, mas não tem, né? A gente é brasileiro, né?
2: Agora pergunta pra turma.
7: O meu clube campeão no Brasileirão, acho que eu já preferia mais do que o Brasil campeão do mundo.
0: E aí chegou 2026 e a chance de contar uma nova história. Hora de pintar a rua, renovar as expectativas e ver todas as gerações reunidas no mesmo sonho.
8: É o maior país do futebol, é o país do futebol, que é a maior camisa e eu acho que isso pode pesar. Então não dá pra desacreditar em nenhum momento.
6: Nossa, eu gostaria muito de ver.
0: Mais uma. Pela sexta vez.
2: E a gente volta a acreditar com a memória de outros tempos e o jeito de uma nova geração.
0: Falta muito DNA, mas vamos seguir acreditando e sonhando sim com a sexta taça, por que não? Olha, a Copa está chegando, a contagem regressiva, mas a competição pela convocação mais criativa, essa já começou e está legal demais.
9: A seleção da Inglaterra se inspirou nos Beatles e na música Come Together para anunciar os 26 convocados. Um torcedor corre pelas ruas e os nomes dos jogadores apareceram em faixas, cartazes, guarda-chuvas e camisetas. Come together. Também teve polêmica. O astro do Chelsea, Palmer, foi deixado fora da lista, assim como um dos jogadores mais experientes da liga inglesa, o zagueiro Maguire do Manchester United. O meia Foden do Manchester City também não foi chamado. A seleção da República Tcheca também usou da criatividade e colocou fotos dos convocados para o Mundial quando eles ainda eram crianças. Já a seleção da Noruega, que voltou a disputar uma Copa depois de 28 anos, contou com uma ajuda da realeza. O rei Haroldo V gravou um discurso enfatizando o trabalho em equipe. Durante a fala, os nomes dos jogadores surgiram na tela.
0: Bom, nessa Copa aí da criatividade a gente perdeu, né? Vamos combinar.
10: Mas o 7-1 na conta, sem exagero.
0: É,
10: pra
0: mas
10: gente.
0: Vamos pular essa, vamos acreditar no que vem. Vamos mudar de assunto agora. 10 temporadas, muitos títulos. A gente está falando do fim de uma era, Pep Guardiola saindo do Manchester City, né?
10: Parecia tão distante, né? Mas esse momento chegou. O técnico espanhol, ele gravou uma mensagem de despedida, uma mensagem super emocionante.
9: 20 taças conquistadas desde 2016. Uma era vitoriosa que termina neste domingo com o fim da temporada do futebol inglês.
11: Que momentos incríveis nós passamos juntos. Não me perguntem os motivos pelos quais estou saindo. Não existe um motivo. Mas no fundo, eu sei que chegou a minha hora.
9: Quando o espanhol Pep Guardiola chegou ao Manchester City, o clube centenário buscava cravar seu lugar entre os maiores da Inglaterra e da Europa. A resposta veio rápido. Já na segunda temporada, o primeiro título inglês, que deu início a uma série espetacular. Foram 6 conquistas da Premier League em uma década. O capítulo mais marcante dessa passagem veio em 2023, com a conquista inédita da Liga dos Campeões. Guardiola planeja tirar um período sabático, mas ainda vai manter vínculo com o Grupo City como embaixador mundial. Enquanto isso, interessados no treinador não faltam. Ele estaria na mira de seleções como a Arábia Saudita e de clubes como o Milan e Juventus da Itália. A despedida de Pep Guardiola será neste domingo contra o Aston Villa, na última rodada da Premier League. O favorito para assumir o City como treinador é o italiano Enzo Maresca, ex-auxiliar de Guardiola no clube inglês.
12: Presa numa operação que investiga a lavagem de dinheiro para o PCC, a influenciadora Deolane Bezerra foi transferida hoje para um presídio no interior de São Paulo. A justiça negou um pedido de prisão domiciliar.
13: Na audiência de custódia, Deolane disse que o dinheiro que recebeu de um dos investigados foi pagamento pelo trabalho dela como advogada.
14: Deolane Bezerra chegou no começo da tarde desta sexta-feira no presídio de Tupi Paulista, a 670 quilômetros da capital. Ela foi presa na manhã de ontem, suspeita de lavar dinheiro para o PCC. Na audiência de custódia, Deolane negou as acusações.
15: Excelência, eu fui presa num exercício da profissão. À época dos fatos, eu advogava. É um processo de um ano bem antigo, 2019, 2020. E eu quero deixar bem claro, mesmo sabendo que aqui não se trata de mérito, mas que eu fui presa por estar advogando por uma quantia de R$24 mil depositada em minha conta por um cliente que consta no próprio relatório da polícia.
14: Segundo as investigações, Deolane recebeu mais de R$1 milhão de uma transportadora em depósitos fracionados em valores sempre abaixo de R$10 mil. Uma estratégia, segundo o inquérito, para não chamar a atenção da fiscalização. Os verdadeiros donos da empresa seriam Marcola, o número 1 do PCC, e o irmão dele, Alejandro Camacho, que também está preso. Ainda de acordo com a investigação, os depósitos na conta da influenciadora foram feitos no contexto de prestação e fechamento de contas, não de pagamento por serviços advocatícios, como disse a influenciadora na audiência de custódia.
16: E nós entendemos ao longo da investigação, em parceria com o Ministério Público, que a Deolane, até pelo poder econômico que ela adquiriu ao longo do tempo e pela sua influência, ela funcione como uma espécie de caixa do crime organizado.
14: O presídio para onde a influenciadora foi levada tem capacidade para 714 detentas, mas atualmente abriga mais de 870. Deolane se recusou a entregar as senhas dos 2 celulares apreendidos durante a operação. Segundo a Polícia Civil, isso não deve impedir o acesso ao conteúdo dos aparelhos, já que peritos têm tecnologia para extrair dados e mensagens que podem ajudar na investigação. Também alvos da operação de ontem, os sobrinhos de Marcola, Leonardo e Paloma Camacho, são considerados foragidos. A influenciadora foi presa na manhã de ontem em casa, num condomínio da Grande São Paulo. Acostumada a uma rotina de luxo e ostentação nas redes sociais, Deolane Bezerra exibe carros importados, viagens internacionais e joias para milhões de seguidores.
17: Falei com vocês hoje, né? Mas amanhã eu vou ficar bem ativo aqui nessas redes.
14: Uma fortuna, segundo ela, construída com trabalho de advogada, publicidade e rendimento de empresas. Deolane já tinha sido presa em outra operação em 2024 que apurava lavagem de dinheiro num esquema envolvendo jogos ilegais.
9: Daqui a pouco, o governo americano revela novos arquivos secretos sobre OVNIs e as investigações sobre a morte de um magnata da moda na Espanha. Justiça diz que filho agiu de forma premeditada e aponta contradições no depoimento. É já já.
12: Depois de ter a proposta de delação premiada rejeitada pela Polícia Federal e com medo de o Ministério Público fazer a mesma coisa, o banqueiro Daniel Vorcaro trocou de advogado. Hoje ele voltou à cela especial da sede da Polícia Federal em Brasília.
18: O ministro do Supremo Tribunal Federal, André Mendonça, autorizou nesta sexta-feira o retorno de Daniel Vorcaro a uma cela especial na Superintendência da Polícia Federal em Brasília. Interlocutores de Vorcaro afirmam que ele ficou em pânico diante da possibilidade de ter de retornar ao complexo da Papuda. Esse teria sido um dos motivos para a mudança na equipe de defesa anunciada hoje. O advogado José Luiz de Oliveira Lima disse que saiu do caso em comum acordo. Ele não conseguiu fechar com a PF uma proposta de delação premiada. Vorcaro já ficou numa ala de segurança no complexo da Papuda e, segundo agentes penitenciários, teve episódios de ansiedade extrema. A defesa agora ficará a cargo do advogado Sérgio Leonardo, amigo do banqueiro. A relação de Mendonça com o advogado José Luiz de Oliveira Lima se deteriorou nas últimas semanas. E foi após a saída dele que o ministro autorizou a volta de Vorcaro para a sala de Estado-Maior da PF, que tem ar-condicionado, banheiro privativo, frigobar e chuveiro quente. Agora o banqueiro tem na Procuradoria-Geral da República o que advogados definem como a última chance de uma delação. Por isso, Vorcaro subiu a aposta. Sinalizou com a devolução de 60 bilhões de reais aos cofres públicos. Na proposta rejeitada pela PF, ele tinha prometido o ressarcimento de 40 bi em 10 anos. E também não havia detalhado, segundo delegados, a relação com autoridades dos três poderes. Hoje, o ministro Gilmar Mendes pediu vista, mais tempo para analisar a prisão do pai e do primo de Vorcaro. O relator André Mendonça defendeu a continuidade deles na cadeia. Henrique Vorcaro, pai do banqueiro, é apontado pela PF como demandante e beneficiário da chamada turma, uma espécie de milícia que teria sido formada para vigiar e intimidar desafetos. Segundo o STF, o pai do banqueiro teve ontem um surto psiquiátrico, onde está detido em Minas Gerais. Mas o presídio Nelson Hungria negou problemas com o preso. Já Felipe Cansado, primo do dono do Master, atuaria operando pagamentos a pessoas envolvidas no esquema. Uma delas seria o senador Ciro Nogueira, acusado pela PF de receber uma mesada que chegaria a R$500 mil, o que ele nega. O ministro Gilmar Mendes tem um prazo de até 90 dias para analisar as prisões e devolver o caso para o julgamento virtual.
13: Foi divulgada hoje uma pesquisa Datafolha de intenções de voto para presidente. É a primeira depois da revelação de que Flávio Bolsonaro pediu dinheiro ao banqueiro Daniel Vorcaro para fazer um filme sobre o pai.
9: No levantamento divulgado em 16 de maio, o presidente Lula tinha 38% das intenções de voto. Agora está com 40%. O senador Flávio Bolsonaro caiu de 35% para 31%. Ronaldo Caiado subiu um ponto e agora está com 4%. Romeu Zema manteve os 3% e Renan Santos subiu de 2% para 3%. Num dos cenários de segundo turno, Lula e Flávio apareciam empatados com 45% das intenções de voto. Agora Lula tem 47% contra 43% do senador do PL. Os dois continuam empatados no limite da margem de erro, que é de 2 pontos percentuais. Num eventual segundo turno contra Romeu Zema, Lula venceria por 46% a 40% na pesquisa anterior. Agora está 48% contra 39% do pré-candidato do Partido Novo. Contra o ex-governador de Goiás, Ronaldo Caiado, Lula subiu de 46% para 48%. E o pré-candidato do PSD manteve os 39%. A pesquisa completa você confere no site da Band.
12: Hora de ver como foi o dia dos pré-candidatos à presidência.
19: Em entrevista a Bandeirantes, o pré-candidato pelo PSD, Ronaldo Caiado, disse que o escândalo do Banco Master vai pautar a campanha eleitoral e que as explicações do senador Flávio Bolsonaro sobre a relação com Daniel Vorcaro não foram convincentes.
20: A candidatura do senador Flávio, ela passou a sofrer aquilo que é a dúvida. Você não pode entrar numa campanha de segundo turno explicando problemas que você não conseguiu explicá-los no primeiro turno.
19: Em entrevista a um podcast, o pré-candidato do Novo, Romeu Zema, defendeu a abertura de uma CPI para investigar o Master, que o presidente do Senado já avisou que não vai sair do papel.
21: O que a gente precisaria mesmo é ter uma CPMI, como você falou, para poder estar investigando e colocando tudo às claras. Ali em Brasília, Igor, fica muito claro que parece que é um tentando acobertar os crimes do colega.
19: O senador Flávio Bolsonaro participou de uma feira de agronegócio em Brasília e defendeu a redução de impostos para o setor. Durante a agenda, evitou conversar com os jornalistas. No final de semana, Flávio Bolsonaro viaja ao Rio de Janeiro para participar da Marcha para Jesus. Na semana que vem, o senador deve embarcar para os Estados Unidos para um possível encontro com Donald Trump, o que ainda não foi confirmado pela Casa Branca. Durante entrevista à TV Brasil, o presidente Lula voltou a pedir que o presidente do Senado, Davi Alcolumbre, paute a votação da PEC da Segurança, a proposta que amplia a integração entre União e Estados no combate ao crime organizado, está parada na casa há cerca de 2 meses.
22: Estou agradando o Senado, faço até um apelo ao presidente Alcolumbre. Coloque para votar a PEC da Segurança, que esse país vai resolver definitivamente o problema de segurança desse país. Se essa PEC for aprovada no Senado, 15 dias depois eu crio o Ministério da Segurança Pública.
19: Pré-candidato do partido Missão, Renan Santos, não teve agenda nesta sexta-feira.
12: E o Supremo Tribunal Federal começou a julgar mudanças na lei de ficha limpa. A gente conversa com o Lana Canepa ao vivo, que traz os detalhes. Lana, boa noite.
23: Ótima noite para vocês. A relatora é a ministra Carmen Lúcia e ela foi contra a redução do prazo para políticos condenados ficarem proibidos de concorrer. Ela chamou de retrocesso a mudança aprovada pelo Congresso no ano passado e sancionada pelo presidente Lula em setembro. A principal alteração na lei da ficha limpa é no início da contagem do prazo de 8 anos de afastamento por crimes como improbidade administrativa, abuso de poder, por exemplo. Antes era a partir do fim do mandato do político condenado ou do fim do cumprimento da pena. Com a mudança, a contagem começa logo depois da decisão que determina a pena do mandato e, em alguns casos, a partir do pedido de renúncia. Na prática, o que significa? Devolve mais cedo os direitos políticos aos condenados pela ficha limpa. O julgamento segue até quarta-feira da semana que vem. É com vocês.
13: Obrigada, Lana. Olha, atenção, quem já declarou o imposto de renda já tem direito à restituição? Então já dá para consultar quem vai receber no primeiro lote que será pago daqui a uma semana, sexta-feira que vem. É só acessar o site ou o aplicativo da Receita. 16 bilhões de reais serão liberados para 8 milhões e 700 mil contribuintes. É o maior lote de restituição da história. Quem ainda não enviou a declaração, atenção, o prazo para entregar sem multa termina também daqui uma semana, dia 29 de maio. A Receita já recebeu 30 milhões de declarações, mas ainda faltam cerca de 14 milhões.
12: A justiça na Espanha aponta envolvimento ativo e premeditado do filho de um magnata pela morte do pai dele. Por trás do crime estaria o interesse numa herança bilionária.
24: Herdeiro do império da moda varejista Mango, avaliado em 26 bilhões de reais, Jonathan Dick foi preso na terça-feira, suspeito de ter jogado o próprio pai de um penhasco perto de Barcelona em dezembro de 2024. Isaac Dick, de 71 anos, morreu ao cair de uma altura de 100 metros. O suspeito pagou uma fiança de quase 6 milhões de reais e vai responder ao processo em liberdade.
25: Jonathan, siga mantendo sua inocência.
24: Na decisão em que autorizou a soltura, a juíza Raquel Galvan disse haver indícios de que a morte do empresário pode não ter sido acidental e que haveria envolvimento ativo e premeditado do filho. Ele nega envolvimento no suposto crime, mas, segundo a juíza, há contradições nos depoimentos do herdeiro que levantam suspeitas. Além disso, um histórico de desentendimento entre os dois é citado. Tudo teria começado em 2015, quando Isaac tirou parte do poder do filho na administração da Mango. Depois, Jonathan chegou a pedir para o pai antecipar sua parte da herança, algo recusado pelo empresário. Segundo a justiça, Jonathan chegou a expressar o desejo de receber o dinheiro com o pai vivo ou que a figura do pai deixasse de existir, seja em seus pensamentos ou na realidade. Em 2024, após descobrir uma mudança no testamento de Isaac, Jonathan quis se reaproximar. Os dois combinaram uma caminhada de reconciliação perto de Barcelona. Foi nesse momento que, segundo a justiça, ele começou a planejar o crime. Foi ao local pelo menos 3 vezes antes do dia da morte do pai. Depois, deu versões diferentes aos serviços de emergência e à justiça.
13: O governo da Rússia acusou a Ucrânia de bombardear um prédio que abrigava estudantes. Pelo menos 6 jovens morreram. O número de feridos passa de 30. Bombeiros procuram por 15 pessoas em meio aos escombros na cidade de Luhansk, território sob controle russo na Ucrânia. O presidente da Rússia, Vladimir Putin, classificou o bombardeio como terrorista e prometeu uma resposta pesada. O governo ucraniano não comentou. Na semana passada, o presidente Volodymyr Zelensky havia falado em retaliação depois de um bombardeio russo que matou 24 pessoas.
12: De volta ao Brasil, vamos falar de economia. O governo anunciou um aumento no bloqueio de gastos do orçamento esse ano. É o tema da Juliana Rosa. Boa noite, Juliana. Cobertor curto, porque dinheiro demais tem, né? Mas é gasto ainda maior.
1: O gasto é sempre maior, né, Neg? Boa noite para você, para a Adriana, boa noite para você. É aquilo, quando a gente gasta demais com uma coisa, tem que cortar de outro lado, o cobertor é curto. O governo já tinha feito um bloqueio de R$1,6 bilhão e hoje anunciou um novo bloqueio, chegando agora ao total de R$28 bilhões quase. O motivo é que os gastos com previdência estão subindo acima do esperado, principalmente o benefício de prestação continuada, o BPC, que é pago a idosos e deficientes de baixa renda. Já havia uma estimativa inicial considerada subestimada por especialistas e o governo agora quer também zerar a fila de espera do INSS. A meta das contas públicas prevê um superávit de R$34 bilhões, acabar no azul. Ali as contas têm uma margem de tolerância que permite fechar as contas no zero a zero. A projeção, inclusive, até aumentou. A promessa é cumprir a meta e entregar um superávit de R$4 bilhões. Embora os gastos estejam crescendo, a arrecadação de impostos está aumentando com a disparada do petróleo. Mas ainda preocupa que muitos gastos não entram nessa conta. Tem muitas exceções e mesmo cumprindo então a meta, a dívida do país continua crescendo. E isso impede juros menores, pressiona a dívida de famílias, de empresas, a inflação e atrapalha o crescimento da economia. Oi, Neg, Adriana.
12: Obrigado, Juliana.
13: Não tem fórmula fácil.
1: Pois
13: né?
1: É.
13: Obrigada, Ju.
1: Tchau, tchau.
13: A seguir, atraso na liberação de ferrovia estratégica para o agronegócio dá prejuízo bilionário. Depois do aval do Supremo, obra poderá começar no ano que vem.
12: Ao vivo, os detalhes do último treino para a prova mais tradicional do automobilismo, as 500 milhas de Indianápolis, que a Band transmite no domingo.
13: E o governo americano libera mais arquivos secretos sobre discos voadores, inclusive com vídeos dos supostos OVNIs, mas esses vídeos ainda estão sendo investigados. Os detalhes daqui a pouco.
12: Fica com a gente.
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10: Oito horas, 7 minutos. Vamos conferir agora o Futebol em um Minuto com o Thiago Fernandes. E ele fala do Atlético.
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16: Fala, torcedor sintonizado na Band News. Eu sou o Thiago Fernandes e estou aqui para falar sobre a vitória do Atlético sobre o Cienciano na noite de ontem pela Conmebol Sul-Americana. O Galo venceu o clube peruano por 2-0 na Arena MRV. Gols marcados por Renan Lodi e Bernard. Com a vitória atleticana, o time fica com 7 pontos no grupo B da Conmebol Sul-Americana. A mesma pontuação de Cienciano e Puerto Cabello. O Galo, no entanto, ocupa a terceira colocação. O quarto colocado do grupo é o Juventud de Las Piedras. O Atlético agora depende só dele para garantir uma classificação para a próxima fase da competição. Se passar em primeiro lugar, o Atlético vai direto para as oitavas de final. Caso se classifique na segunda colocação, o Atlético vai avançar pensando nos playoffs. O Galo enfrenta o Puerto Cabello na próxima quarta-feira, às 19 horas, na Arena MRV. O jogo será extremamente importante para a equipe garantir uma vaga no mata-mata da Conmebol Sul-Americana.
10: 8 horas 9 minutos e a greve dos professores da rede municipal de BH completa 26 dias e segue por tempo indeterminado. Após a assembleia na Praça da Estação realizada hoje à tarde, a categoria decidiu manter a paralisação que foi iniciada no dia 27 de abril. Segundo o Sindrede BH, cerca de 30% dos professores aderem ao movimento, número que chega a 40% em dias de mobilização com impacto em pelo menos 5 mil alunos. Os professores cobram reajuste salarial, progressão de carreira e criticam o corte de verbas nas escolas, além de mudanças no atendimento a alunos com deficiência. O sindicato afirma que a prefeitura ofereceu reajuste de 4,11%, enquanto a categoria pede 5,4% em reposição de perdas inflacionárias. Os professores marcaram ato para a próxima segunda-feira em frente à prefeitura de BH e uma nova assembleia da categoria está prevista para a próxima terça-feira.
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29: Produtores rurais e entidades ligadas ao agronegócio comemoraram a decisão do Supremo, que deu aval para a construção da Ferrogrão, uma ferrovia estratégica para diminuir o preço do frete e aumentar as exportações.
30: O projeto da obra estava parado desde 2021. Atrasando o crescimento do país e causando prejuízo estimado de 7 bilhões de reais por ano.
31: BR-163. Por dia, mais de 2 mil caminhões bitrens carregados de grãos passam pela rodovia, a única ligação entre o Centro-Oeste e o porto de Miritituba, no Pará.
32: O projeto dela é dos anos 70, não tem acostamento, então já ficou um gargalo. A estrada não comporta esse fluxo de caminhão que tem hoje.
1: Além de não ter acostamento, boa parte da BR-163 não é duplicada. Quando acontece um acidente, o que não é raro, a pista fica interditada. Resultado, uma fila quilométrica de caminhões.
6: Agora há pouco aqui, descendo aqui na baixadona aqui.
1: É em meio aos buracos de um asfalto desgastado que a maior parte da soja, milho e algodão chega ao porto de Miritituba, um dos que integram o chamado Complexo Portuário do Arco Norte, composto também pelos portos do Amapá, Amazonas, Rondônia e Maranhão. Um terço de toda a movimentação portuária do Brasil está concentrada nessa região, que se tornou uma saída atrativa por causa da maior proximidade, via Canal do Panamá, com América do Norte, Europa e China. No ano passado, esses portos escoaram quase 40% de toda a soja e milho exportada pelo Brasil. Por causa da falta de infraestrutura e de um transporte ineficiente, o Brasil perdeu muito em competitividade. A solução para o problema ficou parada no Supremo por 5 anos, mas agora finalmente deve sair do papel. É a Ferrogrão, uma ferrovia que tem quase 1.000 quilômetros partindo de Sinop, no norte de Mato Grosso, até o porto de Miritituba. Ontem, por 9 votos, o Supremo manteve a lei do Congresso que reduz os limites do Parque Nacional do Jamanchim, no Pará, para liberar a passagem da ferrovia. Sem a Ferrogrão, parte da produção agrícola literalmente se perde na estrada e o preço do frete fica 30% mais caro para chegar até o consumidor.

0: quando comparado com rotas utilizando o modo rodoviário.
1: Reportagens especiais do Jornal da Band mostraram a importância da Ferrogrão e a dificuldade para o escoamento da safra do Centro-Oeste em rodovias em péssimo estado.
2: Essas imagens mostram uma fila de caminhão de mais de 30 quilômetros na BR-163.
3: Agora trancou tudo mesmo, tudo trancado.
4: Esse é um dos principais problemas da BR-163. Apenas 28% dela é duplicada.
1: Com a liberação do Supremo, o projeto segue agora para licenciamento ambiental, estudo de impacto ambiental e só depois vai para leilão, numa parceria público-privada. As licenças podem ser os novos desafios enfrentados pelo projeto.
5: Em casos de infraestrutura como esse, esse processo costuma ser longo e passar por 4 etapas fundamentais. A primeira, a licença prévia do IBAMA, que exige um estudo de impacto ambiental completo com audiências públicas. A segunda, a consulta aos povos indígenas afetados, nos termos da Convenção 69 da OIT. Logo em seguida, vem a licença de instalação, com programas de compensação ambiental, detalhamento das obras e, por fim, a licença de operação, na quarta etapa, depois das obras concluídas.
1: Se tudo der certo, a obra, que deve custar cerca de 20 bilhões de reais, deve começar até o final do ano que vem.
6: O presidente do Conselho Nacional de Justiça, ministro Edson Fachin, que também preside o Supremo, propôs unificar a divulgação dos salários de todos os juízes do país. Hoje, os tribunais usam mais de 500 nomes diferentes para pagar benefícios extras, os penduricalhos. Com o contracheque único de Fachin, cada magistrado passaria a ter um documento mensal reunindo todos os ganhos. A medida atende a uma decisão recente do Supremo para dar transparência e evitar que os salários ultrapassem o teto constitucional. O projeto ainda será votado pelo plenário do Conselho.
7: E a gente volta a falar com ela, com a Lívia Nepomuceno, agora para tratar dos brasileiros nas competições sul-americanas. Lívia.
8: Vamos lá então, Oineg. Olha, todos os brasileiros que disputam Libertadores e a Copa Sul-Americana, eles chegam à última rodada com chances de classificação. Pela Libertadores, o Corinthians garantiu a primeira posição do grupo ao empatar por 1-1 contra o Peñarol lá no Uruguai. O gol foi do marroquino, do Zacaria, o primeiro dele com a camisa do Timão. Já o Atlético Mineiro bateu o Cienciano jogando em casa por 2-0 e afastou de vez o risco da eliminação da Sul-Americana. Renan Lodi e Bernard fizeram os gols do Galo. Mas o jogo que chamou a atenção mesmo foi na rodada que envolvia brasileiros. Dá só uma olhada nesse gol que o Racing da Argentina levou. A bola ficou pingando na trave até sobrar para o jogador do Caracas da Venezuela, que empurrou a bola para o fundo da rede, empatou o jogo e com este gol bizarro, o Racing acabou sendo eliminado da Sul-Americana. Olha a pataquada. Acredite se quiser, isso aconteceu e valeu, tá? Agora o nosso assunto é ela, Fórmula Indy. Hoje teve treino para as 500 milhas de Indianápolis. O Eduardo Barão acompanhou tudo de perto e traz os detalhes pra gente aqui no Jornal da Band. Seja bem-vindo, Barão, tudo bem?
9: Olá, Lívia. Boa noite para você, para todo mundo também no Brasil. Pois é, esse foi o último treino antes que as equipes possam entrar na corrida do próximo domingo, acertar os carros, só que aquele detalhe final. A pista ficou aberta por 2 horas, mas o treino acabou sendo interrompido depois. O americano Joseph Newgarden, bicampeão da prova que corre pela equipe Penske, fez o melhor tempo. Hélio Castro Neves, que tenta conquistar as 500 milhas pela quinta vez, ficou na 19ª posição. O outro brasileiro, Caio Collet, que fará sua estreia aqui em Indianápolis, ficou na 21ª posição. Mas o que mais importou nesse treino foram as simulações, as táticas de corrida e de paradas nos boxes. No fim da tarde, a chuva aqui em Indianápolis acabou cancelando a batalha de pit stops. Mesmo assim, os fãs já começaram a chegar em grande número. Acompanhe agora na reportagem do Thiago Fanani.
10: O último treino antes das 500 milhas é chamado de Carb Day. E aqui começa a magia. É como se fosse também um aquecimento para os fãs. Trailers por todos os lados. Os churrascos não têm fim. A sexta-feira em Indianápolis não teve as mais de 300 mil

0: pessoas que são aguardadas no domingo. Mas já é possível entender como será o dia da corrida.
1: Hélio Castroneiro! Hélio!
0: Brasileiros? Claro, muitos. Pedro está realizando um sonho ao lado do pai.
2: Para mim é muito especial estar aqui e ver de perto que realmente existe, né?
0: Na pista, além dos carros da Indy que realizaram o último treino antes das 500 milhas, vimos também uma outra competição muito importante. Estamos falando da Corrida de Cachorros Quentes, que é realizada pela segunda vez no evento. Isso tudo comprova que a maior corrida do mundo não é apenas uma corrida.
3: É um evento à parte. É corrida e tradição na tela da Band no domingo.
4: É isso. Bom final fim de semana.
5: Obrigado, Olivia. A seguir, milhares de pessoas protestam em Havana contra a acusação dos Estados Unidos ao ex-ditador Raul Castro.
6: Os novos arquivos secretos de discos voadores liberados pelo governo americano. Vários casos ainda estão sendo investigados e a gente mostra os detalhes para você daqui a pouquinho.
5: Fica com a gente.
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10: Seleções como Inglaterra e Noruega foram convocadas nesta sexta-feira. Destaque na Inglaterra para a ausência de jogadores como Phil Foden, Cole Palmer e Trent Alexander-Arnold. Na semana que vem, expectativa para a Espanha e Holanda definirem os seus 26 jogadores.
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10: 3 minutos e meio para as notícias da sua região.

0: 8 horas e 21 minutos. Estará realizada amanhã na capital uma mobilização especial de vacinação contra a gripe. 22 centros de saúde estarão funcionando das 8 da manhã às 5 da tarde para aplicar a vacina contra a influenza e atualizar a caderneta vacinal. A imunização será liberada para todas as pessoas a partir de 6 meses de idade. A ação acontece pelo segundo fim de semana seguido e busca aumentar a cobertura vacinal neste período de maior circulação de vírus respiratório. Desde o início da campanha, em março, a capital já aplicou cerca de 495 doses da vacina contra a gripe. A vacinação também continua durante a semana nos centros de saúde e postos extras. E ações de combate à leishmaniose visceral são intensificadas em BH com a ampliação da distribuição de coleiras inseticidas para cães em áreas de maior risco da capital. A medida busca reduzir a circulação do mosquito palha, transmissor da doença. E ainda sobre essa informação, a leishmaniose é considerada grave. No meio urbano, os cães são os principais reservatórios do parasita. Segundo a Secretaria Municipal de Saúde, as coleiras também ajudam no controle de outros parasitas e fazem parte de um programa do Ministério da Saúde. A Prefeitura mantém ainda ações como exames em cães, limpeza de quintais e borrifação de inseticida em imóveis de áreas de risco. Neste ano, BH registrou 3 casos humanos e cerca de 1.200 casos em cães. Os exames para diagnóstico canino são gratuitos. O agendamento pode ser feito pelo portal de serviços da Prefeitura ou pelo telefone 156. E a coleta de sangue é realizada pela equipe de zoonoses na casa do tutor. Agora são 8 horas e 23 minutos.
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3: Estamos de volta. A SpaceX lançou agora há pouco para teste a nova versão da Starship, a maior nave espacial do mundo. A decolagem estava prevista para ontem, mas foi adiada por uma falha na torre de lançamento. A Starship teve o sistema de propulsão redesenhado e o tanque de combustível ampliado, ganhando sistemas para missões mais longas. A nave é reutilizável, deveria retornar à base de lançamento no Texas, mas por questões de segurança, o pouso acontecerá no mar.
4: E o governo americano divulgou mais um lote de arquivos secretos que tratam de um daqueles temas que mexem com o imaginário, fazem sucesso nos cinemas, tais dos discos voadores.
5: São centenas de vídeos, áudios e documentos que incluem relatos de pessoas que disseram ter visto esferas verdes, discos voadores e bolas de fogo misteriosas. Esta gravação, feita de um caça militar, mostra quando um OVNI é abatido na fronteira entre os Estados Unidos e o Canadá em 2023. Parece até um grande balão que vai pelos ares. Outro caso citado envolve a missão lunar Apolo 12. Durante uma avaliação médica, astronautas relataram o avistamento de flashes no espaço. As publicações foram ordenadas pelo presidente americano Donald Trump em fevereiro. Segundo o governo, o material não traz evidências conclusivas de vida extraterrestre. E vários desses avistamentos ainda estão sob investigação.
3: Protestos ganham força na Irlanda depois da morte de um imigrante congolês detido por suspeita de furto em uma loja. Durante 5 minutos, seguranças pressionaram o homem contra o chão, usando o joelho e as mãos, até que ele ficasse inconsciente. O episódio foi comparado à morte de George Floyd em 2020 nos Estados Unidos. As imagens causaram revolta e levaram centenas de manifestantes para a frente do parlamento em Dublin.
4: Em Cuba, milhares de manifestantes protestaram contra as acusações de homicídio apresentadas pelo governo americano contra o ex-ditador Raul Castro. O ato aconteceu em frente da Embaixada Americana em Havana e foi convocado pelo governo cubano. Entre os participantes estavam o atual presidente Miguel Díaz-Canel. Raul Castro, de 94 anos, não estava. O irmão do ditador Fidel Castro foi indiciado pela derrubada de 2 aviões de dissidentes em 1996, que deixou 4 mortos. 3 deles eram americanos.
3: Foram divulgadas hoje imagens da prisão da cantora Britney Spears, depois de ser parada em uma blitz na Califórnia em março. A cantora tentou argumentar com os policiais, mas acabou detida por dirigir sob influência de álcool e drogas. No começo do mês, ela se declarou culpada por direção imprudente e foi condenada a 12 meses em liberdade condicional.
4: Se fosse aqui. Uma tartaruga de quase 200 quilos foi devolvida ao mar, no Espírito Santo, depois de 5 meses em reabilitação. 20 pessoas participaram da operação. A tartaruga verde encalhou no começo do ano na praia de Capuba. A suspeita é que ela tenha ficado presa em algum equipamento de pesca.
3: Depois de ataques de Donald Trump, o The Late Show, um dos mais tradicionais da TV americana, chegou ao fim depois de 33 anos. A emissora CBS tinha anunciado o encerramento no ano passado, alegando problemas financeiros. A decisão aconteceu logo depois que o apresentador Stephen Colbert criticou a Paramount, controladora da rede, por um acordo financeiro com Trump, que tinha processado o programa por parcialidade na campanha eleitoral de 2024. Agora, olha o prestígio. O último episódio teve Paul McCartney como convidado.

0: Obrigada pela sua companhia. Outras notícias logo mais no Jornal da Noite. E o Jornal da Band está de volta amanhã.
1: Você fica agora com a novela Guerra das Rosas. Boa noite e amanhã tem mais.
0: Bom final de semana.
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4: Amanhã não teremos excepcionalmente a transmissão simultânea do Jornal da Band por causa da jornada dupla de Campeonato Brasileiro. 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
5: Copa de 1970 no México foi a última do rei do futebol. Aos 29 anos, Pelé foi o protagonista do terceiro título mundial conquistado pela seleção brasileira. Não só pelos 4 gols que fez, mas também pelos lances que ficaram no quase. Como o chute do meio-campo contra a Tchecoslováquia, o drible de corpo no goleiro Mazurkiewicz contra o Uruguai e o cabeceio que terminou com a defesa do goleiro inglês Gordon Banks, uma das mais difíceis de todos os tempos.
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10: Eu sou o Sérgio Weib e está começando agora o Minuto do Empreendedor, apresentado pelo BTG Pactual Empresas, que tem entre os seus propósitos ajudar jovens empresários e empreendedores a alcançarem o sucesso. Na minha companhia, a CEO da Pet Lot, Thalita Lacerda. Thalita, na sua opinião, quais valores, atributos ou até mesmo práticas os jovens devem executar para conseguir atingir o sucesso?
11: Muita vontade de aprender e atrás de aprendizado. No mundo hoje dominado e transformado pela inteligência artificial, isso é ainda mais importante.
10: Obrigado, Thalita Lacerda, CEO da Pet Love, e este é o Minuto do Empreendedor, apresentado pelo BTG Pactual Empresas.
4: 8 horas e 35 minutos, daqui a pouco, após a Voz do Brasil, teremos o Band News na área, às 9h40, por volta das 9h40 da noite, comigo, Yuri Queiroga, com o Lucas Belotti e também com o Bernardo Ramos.
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17: 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Já a Shein faturou 2 bilhões de dólares de lucro só em 2025. O segredo? Conexão direta entre a fábrica e o consumidor. 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A Shein e a Temu já operam com força no Brasil. E enquanto o varejo tradicional reclama da concorrência, o consumidor está voltando com o cartão. 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
4: 8h39, em 2 minutos a gente tem o Giro Business com o Sérgio Aibe e na sequência a transmissão obrigatória da Voz do Brasil.
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0: Estamos começando a coluna Giro Business. O tema da semana, a indústria da moda. E na minha companhia, Richard Stadt, que é o CEO da Aramis Inc. Richard, muito bom te ter no Giro Business, para a gente poder promover conhecimento às pessoas, termos curiosos e importantes. E eu tenho uma pergunta bastante relevante. Quando a gente avalia a cadeia produtiva de um setor, muitas vezes você se percebe dentro de inserido num contexto de produtividade e eficiência, e muitas vezes não. Como você percebe a verticalização ou a unificação da cadeia da moda?
1: Eu tenho uma reunião semanal com o meu time, chamada Novidades, que é para falar de inovação de produto. Se você tem uma cadeia vertical, você pode ter um momento de chegar ao mercado mais eficiente, mas você está longe da inovação do mercado. Então, a nosso ver, hoje metade da fabricação é feita no Brasil, metade é feita fora do Brasil, e eu tenho uma agenda de falar de inovação, porque eu aprendi que se eu trago um produto inovador, que tem um diferencial competitivo, e eu sei errar em marketing, uma comunicação, conecta muito com o nosso perfil de consumidor. E essa flexibilidade, agilidade, se você verticaliza, você nunca vai ter acesso. E o fato de a gente ter mais marcas, e o conceito de One Stop Shop do homem, que vai dar oferta o óculos, a camiseta, a roupa de esporte, tudo que a gente faz, eu não conseguia verticalizar. Então, nossa visão é o oposto. Essa flexibilidade de poder estar comprando, de onde tem mais inovação e assim trazendo pioneirismo para a moda brasileira.
0: Richard, a gente pode afirmar que nesse contexto, a relação entre fornecedor e Aramis Inc. é uma relação intensa e importante, dada a necessidade de uma entrega de velocidade e com qualidade?
1: É fundamental. Isso faz parte dos pilares de essência da companhia desde que ela foi criada há 30 anos atrás. É a relação com o fornecedor. Porque no final, como a gente não fabrica, se a gente está muito conectado com o fornecedor e ele enxerga na gente um parceiro, tanto de estratégia como de volume, você perde relevância. Então, esse estreitamento com o fornecedor é tanto quanto fundamental, quanto com os consumidores finais, porque no final a gente está no meio dessa cadeia.
0: Obrigado, Richard Stadt, que é o CEO da Aramis Inc.
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0: Eu sou o Sérgio Weib e este é o Minuto da Cibersegurança. Na minha companhia, fundador e CEO da Elitron, João Brásio. João, como as empresas reagem ou deveriam reagir mediante a um ataque cibernético?
3: Com velocidade e precisão cirúrgica. Empresas com maturidade de segurança da informação, elas têm um script, pois elas treinam antecipadamente a um possível incidente cibernético. Mas acredite, muitas delas, na hora do calor da emoção que a coisa acontece, não seguem as próprias regras que foram traçadas para este ataque. O segundo problema, não trazem uma consultoria externa que vem com precisão, vem com skills técnicas e a frieza necessária para a resposta desse incidente.
0: Muito bom, obrigado, João Brásio. Este é o Minuto da Cibersegurança.
4: Horas e 45 minutos. A partir de agora, por imposição da lei, você ouvinte da Rede Band News FM fica com a transmissão obrigatória da Voz do Brasil. Quem está conosco pelo aplicativo Band Play e também pelo site bandnewsfm.com.br, quem também nos acompanha pela Fest TV, pelo canal 131 no LG Channels, fica também com a reprise de O É Da Coisa com Reinaldo Azevedo no dial do rádio, a transmissão da Voz do Brasil a partir de agora. Na volta, teremos o Band News na área comigo, Yuri Queiroga, com Lucas Belotti e com Bernardo Ramos.

0: 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As notícias do governo federal que movimentaram o país no dia de hoje.
1: Olá, uma boa noite.
2: Boa noite para você que nos acompanha em todo o país.
1: Sexta-feira, 22 de maio de 2026.
2: Vamos ao destaque do dia. Brasil contra o crime organizado.
1: Mais de 8 mil celulares já foram apreendidos de dentro dos presídios desde 2023.
2: O programa quer asfixiar financeiramente o crime e reforçar a segurança em 138 presídios estaduais.
1: Presidente Lula reforça a disposição do governo em enfrentar o crime.
3: A luta contra o crime organizado vai envolver 11 bilhões de reais para que a gente possa dotar todo mundo de os instrumentos necessários para combater a violência.
2: E ainda, prevenção ao câncer colorretal ganha reforço.
1: SUS vai adotar um novo exame que realiza o rastreamento precoce da doença, o que colabora para alcançar a cura, Thaísa Vitória.
4: O novo protocolo deve ser aplicado em mais de 40 milhões de pacientes pelo SUS e vai ajudar a reduzir a fila pela colonoscopia, que atualmente é utilizada como principal exame preventivo.
2: De olho no calendário.
1: Segunda-feira, aposentados e beneficiários do INSS recebem nova parcela do 13º.
2: Também no dia 25 de maio tem início as inscrições para o Enem desse ano.
1: E a partir do dia 15 de junho, Sisu Mais abre vagas remanescentes em instituições públicas de ensino superior.
2: Hoje, na apresentação da Voz do Brasil, eu, Mariana Jungmann e Nazi Brum.
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2: Uma operação para silenciar o crime organizado.
1: Em 5 dias foram apreendidos 534 celulares em presídios de todo o país.
2: E o governo do Brasil já investiu mais de 200 milhões de reais para equipamentos de segurança no sistema penitenciário.
5: Celulares escondidos em celas, comunicação clandestina e ordens criminosas que atravessam os muros dos presídios. É para combater essa estrutura que o Ministério da Justiça e Segurança Pública realizou a maior edição da Operação MUT, já feita no país. Pela primeira vez, a ação integra o programa Brasil contra o Crime Organizado e alcança unidades prisionais em todos os estados brasileiros. Segundo o balanço parcial divulgado nesta sexta-feira, mais de 500 celulares foram apreendidos em 2.611 celas de 49 presídios nos últimos 5 dias. Mais de 2.800 policiais penais participaram das ações. O objetivo é interromper a comunicação ilegal usada por organizações criminosas para coordenar crimes dentro e fora das prisões, avalia André Garcia, secretário nacional de políticas penais.
6: Primeira vez que nós estamos enfrentando o crime organizado em todas as suas dimensões. Há um conjunto de estratégias que nós estamos utilizando, em especial para retirar esses celulares, mas também voltadas para silenciar algumas unidades que nós consideramos como mais estratégicas.
5: As ações utilizam equipamentos de alta tecnologia, como scanners corporais, aparelhos de raio-x, drones, sistemas eletrônicos de fiscalização e até georradar, equipamento que identifica túneis. Para o secretário executivo do Ministério da Justiça e Segurança Pública, Ademar Borges de Souza Filho, as ações terão impactos imediatos.
7: Com investimento, com inteligência, com operações de alta qualidade, certeza absoluta de que terá um impacto imediato na desarticulação de organizações criminosas.
5: O governo federal investe na modernização do sistema penitenciário dos estados. 138 unidades prisionais estaduais devem receber padrão reforçado de segurança, sendo 23 na região norte, 45 na nordeste, 15 no centro-oeste, 38 no sudeste e 17 no sul. Quase 185 milhões já foram aplicados na compra de equipamentos, que começam a ser entregues aos estados até junho. Reportagem Pablo Mundim.
1: O enfrentamento ao crime organizado é uma das prioridades do governo brasileiro, segundo o presidente Lula.
2: Em participação no programa Sem Censura da TV Brasil, o presidente destacou o lançamento do programa Brasil contra o Crime Organizado, que tem entre os objetivos asfixiar financeiramente os criminosos.
3: Estou com uma PEC no Congresso Nacional. Se essa PEC for aprovada no Senado, 15 dias depois eu crio o Ministério da Segurança Pública. Posso aceitar a ideia que os bandidos dominam o território. O território em qualquer cidade, em qualquer estado, é do povo brasileiro e ele tem que voltar a ocupar o seu território e o bandido tem que ser punido e tem que ir para a cadeia. A luta contra o crime organizado vai envolver 11 bilhões de reais. 1 bilhão de investimento do governo federal e 10 bilhões de financiamento para os estados e para a prefeitura, para que a gente possa dotar todo mundo de os instrumentos necessários para combater a violência.
1: A proteção no ambiente digital de crianças e adolescentes também foi destacada pelo presidente Lula. Segundo ele, é preciso evitar as telas logo cedo.
2: O presidente destacou o projeto que proíbe o celular nas escolas e também a sanção do ECA Digital no ano passado, que prevê obrigações para empresas e redes sociais de proteção das crianças e jovens contra crimes virtuais e dependência digital.
3: Quando nós proibimos o telefone na escola, no ensino fundamental, muita gente achou que ia ser ruim, e não, e foi bom. A molecada voltou a jogar
8: bola.
3: Maravilhoso. A molecada voltou a brincar, a molecada voltou a conversar. Nós agora criamos o ECA digital. É. Ou seja, para quê? Nós queremos que proteger meninas e meninos desse país. É o projeto mais sério do mundo. É. Mas, obviamente, que as plataformas não gostam do nosso projeto. Mas nós temos que brigar com alguém, eu tenho que proteger as crianças. Eu tenho que proteger os adolescentes. Se no real é crime digital, tem que ser crime.
1: Um protocolo inédito para o rastreamento e a detecção precoce do câncer colorretal.
2: O Sistema Único de Saúde passará a utilizar um novo tipo de exame que vai ajudar no diagnóstico da doença antes de os primeiros sintomas aparecerem, aumentando as chances de cura.
4: O teste imunoquímico fecal, conhecido como FIT, passará a ser o exame de referência para a detecção do câncer de colo retal no SUS. O exame será realizado de forma preventiva em homens e mulheres assintomáticos que tenham entre 50 e 75 anos. O diretor-presidente do Instituto Nacional do Câncer, Roberto Gil, explica que o FIT é capaz de detectar partículas microscópicas de sangue nas fezes, já indicando se há lesões que devam ser tratadas.
9: Essa detecção precoce permite que a gente interrompa o processo de carcinogênese das lesões precursoras, quer dizer, a gente não deixa o câncer se desenvolver, ou de um diagnóstico precoce, onde o câncer pode ser tratado com cirurgia e ser eliminado com ou sem necessidade de radioterapia e quimioterapia, mas levando o paciente à cura.
4: O exame FIT é feito com fitas rápidas, como num teste de gravidez. Em caso positivo, o paciente é encaminhado para exames de imagem mais detalhados, como a colonoscopia. O ministro da Saúde, Alexandre Padilha, explicou que o novo exame pode ser feito nas próprias unidades básicas de saúde e vai ajudar a reduzir a fila pela colonoscopia, que atualmente é utilizada como principal exame preventivo.
10: Faz com que você consiga um diagnóstico mais precoce, sobretudo nos pacientes assintomáticos, direcionando os investimentos, os equipamentos, sobretudo os equipamentos médicos dependentes, como é o caso da colonoscopia, para os pacientes que você tem maior indicação para isso. Isso faz com que você direcione mais rápido os pacientes que precisam fazer colonoscopia e não ocupa a colonoscopia, que é médico dependente, que é centro especializado dependente, com pacientes que teriam menos indicação de fazer colonoscopia.
4: O novo protocolo deve ser aplicado em mais de 40 milhões de pacientes pelo SUS. Ele faz parte de um conjunto de ações de prevenção e tratamento de câncer, que envolvem investimentos de 2 bilhões e 200 milhões de reais para a inclusão de novos medicamentos, cirurgias robóticas e reconstrução mamária. Reportagem Thaísa Vitória.
2: As inscrições para o Exame Nacional do Ensino Médio, o Enem 2026, começam na segunda-feira, dia 25 de maio.
1: E uma novidade, pela primeira vez, alunos que concluem o terceiro ano do ensino médio em escolas públicas têm cadastro automático no sistema do exame.
11: As inscrições para o Enem 2026 começam na próxima segunda-feira, dia 25 de maio, com uma novidade para os estudantes da rede pública. Pela primeira vez, alunos que concluem o terceiro ano do ensino médio em escolas públicas têm cadastro automático no sistema do exame. Mesmo com inscrição pré-preenchida, os estudantes precisam acessar a página do participante para confirmar a participação e complementar dados, como cidade de prova, idioma estrangeiro e necessidade de atendimento especializado. O prazo para inscrição e pedidos de nome social ou atendimento especializado termina em 5 de junho. Para quem não tem isenção, a taxa de inscrição permanece R$ 85,00 e pode ser paga até 10 de junho por PIX, cartão, débito ou boleto. As provas acontecem nos dias 8 e 15 de novembro. O Ministério da Educação também amplia os locais de prova. A previsão é que cerca de 10 mil escolas recebam o exame em todo o país, permitindo que muitos estudantes façam a prova na própria escola onde estudam. O Enem segue como principal acesso a programas como Sisu, ProUni e Fies. Para mais informações, acesse enem.inep.gov.br/participante. Em Brasília, Claudimário Carvalho.
2: Pois é, o Enem segue como principal acesso a programas como o Sisu, o Sistema de Seleção Unificada, que dá acesso a vagas em instituições de ensino superior.
1: E atenção, estudantes, ainda dá tempo de concorrer a uma vaga em uma dessas instituições.
2: A partir do dia 15 de junho, vão estar abertas as vagas do Sisu+, com vagas remanescentes para o segundo semestre. O Ministério da Educação publicou o edital do Sisu Mais, nova etapa complementar do Sistema de Seleção Unificada. A iniciativa vai ofertar vagas remanescentes em instituições públicas de ensino superior para o segundo semestre deste ano. As inscrições estarão abertas de 15 a 19 de junho, exclusivamente pelo portal de acesso único do MEC. Podem participar candidatos que fizeram pelo menos uma edição do Enem nos últimos 3 anos e que tenham concorrido na etapa regular do Sisu 2026. No momento da inscrição, será possível escolher até 2 opções de curso, turno, local de oferta e instituição, indicando a ordem de preferência. O Sisu Mais faz parte do processo de aprimoramento do Sistema de Seleção Unificada, com avanços na organização das vagas, melhorias no processo de inscrição e fortalecimento das políticas de acesso ao ensino superior público. A nova etapa amplia as oportunidades para estudantes e também fortalece as instituições públicas de educação superior. Reportagem Thalita Albuquerque.
1: Aposentados e pensionistas do INSS vão receber o pagamento da segunda parcela do 13º a partir de segunda-feira.
2: O pagamento vai até o dia 8 de junho e serão pagos mais de 35 milhões de benefícios.
5: Atenção, aposentados e pensionistas do INSS. Começa nesta segunda-feira, dia 25 de maio, o pagamento da segunda parcela do 13º salário. Mais de 35 milhões de benefícios serão pagos de forma antecipada em todo o país. Esta etapa representa uma nova injeção de cerca de R$ 39 bilhões de reais na economia brasileira. O ministro da Previdência Social, Wolner Queiroz, destaca o impacto do adiantamento para as famílias.
8: Na prática, é dinheiro no bolso de milhões de famílias antes do esperado. Quem trabalhou a vida inteira merece respeito. E respeito também é garantir o benefício chegando mais cedo.
5: O calendário de depósito segue até o dia 8 de junho e varia conforme o número final do cartão de benefício. Para consultar o valor da sua parcela, basta acessar o aplicativo ou o site Meu INSS e clicar na opção Extrato de Pagamento. Reportagem Pedro Sardinha.
2: Aprender a guardar dinheiro, noções básicas de investimento e de previdência social.
1: Temas que chegam até crianças e jovens na sala de aula, por meio de um projeto do governo do Brasil.
2: É o Poupadores do Futuro.
12: Marco Antônio de Carvalho tem apenas 11 anos, mas já está preocupado com o futuro. Ele conta que recebe mesada e guarda parte dela para realizar sonhos. E nesta semana, Marco aprendeu um pouco mais sobre como gerenciar o dinheiro e economizar. A escola dele, em Brasília, recebeu as atividades do programa Poupadores do Futuro, coordenado pelo Ministério da Previdência Social. Marco gostou da oportunidade.
13: É sempre bom a gente estar, desde cedo, assim, aprendendo a economizar nosso dinheiro. Muitos adultos não tiveram essa oportunidade na infância, muitas crianças não estão tendo, é uma coisa muito boa.
12: E as noções de como poupar que as crianças recebem na sala de aula acabam impactando toda a família, segundo a diretora da escola, Viviane Coelho da Silva de Lima.
14: É muito importante que eles já coloquem esse conhecimento em prática desde cedo para que eles possam mudar a realidade deles, né? Então eles já vão poupando alguma coisa em casa, eles aprendem sobre renda fixa, sobre renda extra, planejamento orçamentário. Além de ajudarem as famílias também, eles já desde cedo podem fazer todo esse planejamento.
12: Este ano, mais de 30 mil alunos foram alcançados pelo projeto Poupadores do Futuro em 100 cidades brasileiras. Mais de 200 instituições de ensino receberam as atividades. O diretor do Departamento do Regime de Previdência Complementar, Narlon Gutierre, fala sobre a importância do programa, que está em sua segunda edição.
15: Eles vão ser despertados sobre a importância do planejamento, sobre a importância de organizar suas finanças, para estarem atentos, né, para não serem influenciados aí por questões como jogos, plataformas digitais, para a importância que a Previdência tem ao longo da vida.
12: O Poupadores do Futuro faz parte da Semana Nacional de Educação Financeira. O Ministério da Previdência Social pretende expandir o projeto para abranger mais cidades e alcançar ainda mais alunos na próxima edição. Reportagem Luciana Colares de Holanda.
2: Expansão de terras para o plantio, clima favorável e chuvas bem distribuídas fizeram a agropecuária bater recorde de safras no ano passado e ser o setor que mais pesou no crescimento do PIB em 2025.
1: Além disso, o Brasil atingiu a menor taxa de desocupação no ano passado.
2: Essas análises estão em um estudo do IBGE divulgado hoje sobre os dados econômicos do país.
16: No ano passado, o Produto Interno Bruto, que é a soma de todas as riquezas produzidas pelo país, cresceu pelo quinto ano consecutivo, chegando a 2,3%. E nesta sexta-feira, o IBGE publicou uma pesquisa que avalia o cenário econômico de 2025 para entender quais áreas contribuíram para o PIB. O IBGE destaca o bom desempenho do setor agropecuário. Com safras recordes de milho e soja, o setor foi o responsável por cerca de um terço do aumento da taxa. O comércio varejista também registrou crescimento de 1,6% em 2025, completando 9 anos consecutivos de expansão, segundo o IBGE. Quanto aos preços, houve arrefecimento da inflação, ou seja, os preços continuam subindo, mas a uma velocidade menor. O índice oficial, que mede a inflação, o IPCA, acumulado do ano, ficou em 4,26%. O número é 0,57% abaixo do resultado de 2024. Outro destaque é o mercado de trabalho, que registrou um aumento de média salarial em relação ao ano anterior de 5,8%. Já a taxa de desocupação alcançou o nível mais baixo da série histórica iniciada em 2012, registrando 5,6%. Segundo o informativo Indicadores Econômicos do Brasil, os números foram influenciados pelo cenário internacional. A política restritiva dos Estados Unidos limitou o espaço para cortes da taxa de juros no Brasil. E a desaceleração do PIB chinês reduziu sua contribuição para o crescimento global. Gabriela Noronha, para a Voz do Brasil.
17: Recuperação das regiões atingidas pelo rompimento da barragem do Fundão em Minas Gerais e Espírito Santo vai ter um incentivo de mais R$450 milhões.
1: Os recursos fazem parte do novo acordo do Rio Doce e são divididos em um edital e um chamamento público que vão dar à própria comunidade a chance de propor projetos de recuperação.
17: O edital é realizado em parceria com o Banco do Brasil e a Fundação Banco do Brasil e foca em ações comunitárias diretas com valores de R$50 mil a R$400 mil por proposta.
1: O chamamento conta com a colaboração do Banco Nacional de Desenvolvimento Econômico e Social, BNDES, e é direcionado a projetos de desenvolvimento.
18: O BNDES, Banco Nacional de Desenvolvimento Econômico e Social, e a Secretaria-Geral da Presidência da República lançaram nesta sexta-feira uma chamada.